0: A iniciativa oferece avaliação e aconselhamento psicológico, psicoterapia e acompanhamento psiquiátrico.
1: Hoje na apresentação da Voz do Brasil, eu, Mariana Jungmann e Luciano Seixas.
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1: A Receita Federal vai liberar, a partir de amanhã, a consulta ao lote residual de restituição do imposto de renda.
2: Mais de 400 mil restituições vão ser pagas no dia 30 de setembro.
1: O lote residual contempla declarações transmitidas fora do prazo ou com pendências solucionadas pelos contribuintes.
3: Serão repassadas 412 mil restituições, com valor total que supera R$1,265 bilhão. O lote contempla as restituições de declarações feitas neste ano, transmitidas fora do prazo e com pendências que foram resolvidas pelos contribuintes. Também está neste lote as restituições residuais de exercícios anteriores. Os valores serão depositados no dia 30 de setembro, com prioridade para idosos, pessoas com deficiência e professores. Para consultar se a restituição está disponível, acesse gov.br/Receita Federal na aba Meu Imposto de Renda. Márcia Fernandes, para a Voz do Brasil.
2: De acordo com a Receita Federal, o pagamento da restituição é feito somente em conta bancária do titular da declaração.
1: Em caso de erro nos dados bancários, o órgão oferece serviço de reagendamento disponibilizado pelo Banco do Brasil em até um ano após a primeira tentativa de crédito.
2: E a Receita Federal divulgou um balanço com os dados de solicitações pelo Simples Nacional e pelo regime regular do IBS e da CBS.
1: Segundo o levantamento, até o dia 18 de setembro, o órgão registrou mais de 180 mil pedidos de adesão ao Simples Nacional. Já o regime regular dos novos tributos registrou 165 mil solicitações.
2: No total de pedidos feitos pelo Simples ou para o Simples Nacional, cerca de 61 mil já foram aprovados.
1: A Receita alerta que quase 120 mil solicitações foram negadas, mas ainda estão no prazo legal de 30 dias para regularização das pendências.
2: Mais informações em gov.br/Receita Federal.
1: Profissionais de segurança pública de todo o país têm acesso a atendimento psicológico gratuito e sigiloso pela internet.
2: O Escuta SUSP prevê a ampliação da capacidade de atendimento e reúne ações voltadas à saúde mental desses profissionais.
4: Desde 2024, agentes da segurança pública podem contar com um serviço de atendimento psicológico online, gratuito e sigiloso, o Escuta SUSP. Segundo dados do Ministério da Justiça e Segurança Pública, divulgados nesta terça-feira, mais de 50 mil atendimentos foram realizados em todo o Brasil, consolidando o projeto como uma das principais ferramentas de apoio à saúde mental desses profissionais. O coordenador clínico do Escuta SUSP, Michael Leone, explica que a iniciativa oferece avaliação e aconselhamento psicológico, psicoterapia e acompanhamento psiquiátrico.
5: A pessoa que chega nesse serviço, ela passou por uma triagem, ela foi encaminhada, ela foi instruída sobre como funciona esse serviço, e junto com esse serviço a gente tem dois outros serviços de apoio, que são a psiquiatria e o serviço de gerenciamento de terapia medicamentosa. Então todo esse arcabouço que foi construído, ele funciona de uma maneira muito complementar e ajuda a gente a compreender o paciente como um todo.
4: Foi lançado nesta terça-feira o painel Qualidade de Vida no Trabalho. A primeira publicação de dados sobre o tema reúne, entre outras informações, dados sobre o efetivo, as condições de trabalho das mulheres na segurança pública e os serviços de saúde mental e prevenção ao suicídio. Para o secretário nacional de segurança pública, Chico Lucas, falar sobre saúde mental entre esses profissionais é também fortalecer os serviços de proteção ao cidadão.
6: Então, a Escuta SUSP, esse projeto é fundamental porque é a primeira vez que a gente capacita também o Ministério Público para que eles tenham conhecimento de como é a rotina de verdade do policial e que a gente possa juntos combater tanto o autoextermínio, o suicídio, que é tão grave entre as fileiras das polícias, mas também a violência policial.
4: Os profissionais do Sistema Único de Segurança Pública de todo o país podem se cadastrar e iniciar o atendimento especializado diretamente pelo portal oficial do Escuta SUSP no endereço gov.br/Escuta SUSP. Para o público geral ou profissionais de outros setores que estejam passando por momentos de sofrimento psíquico, o Centro de Valorização da Vida, o CVV, segue

0: prestando atendimento gratuito e apoio emocional 24 horas por dia através do telefone 188. Reportagem Gabriela Noronha.
1: Dicas do Enem.
2: Olá, meu nome é Ana Clara de Oliveira e a minha dúvida é melhor estudar sozinho ou em grupo?
3: A professora de português, Laíssa Rodrigues, vai responder.
4: As duas possibilidades são interessantes, tanto sozinho quanto em grupo. Sozinho porque às vezes você está em casa, né, tem uma maior concentração, só que essa troca de experiência, de conteúdo, de interpretação também é excelente, né, ali para você fazer com os colegas, até mesmo em intervalo de escola.
5: Meu nome é Rodrigo Nunes e eu queria saber como eu faço para revisar os conteúdos.
3: Quem dá a dica é a professora Laíssa Rodrigues.
4: Cada pessoa, ela vai ter uma forma de revisar, né, e fixar aquele conteúdo diferente. Só que eu acredito que somos muito visuais. Então você pode fazer mapa mental, você pode colocar cartões espalhados pela casa, pelo quarto, que aí ajuda mais a fixar o conteúdo e ficar preparado na hora da prova.
3: É isso aí, se prepare e acompanhe as nossas dicas toda terça-feira aqui na Voz do Brasil e também na radiogov.ebc.com.br. Pois é, e uma das provas que fazem o estudante quebrar a cabeça é a redação.
6: E não é por acaso, ela vale 1.000 pontos e pode fazer muita diferença na nota final, ajudando o candidato a conquistar uma vaga na universidade.
3: E para ajudar quem está se preparando, já está disponível a cartilha do participante, com orientações, critérios de correção e exemplos de textos.
7: O material reúne orientações sobre as 5 competências avaliadas e exemplos de redações do Enem 2025, o Exame Nacional do Ensino Médio, acompanhados de comentários que ajudam a entender os critérios de correção. O texto deve ser dissertativo, argumentativo, ter até 30 linhas e ser elaborado a partir do tema proposto, dos textos motivadores e dos conhecimentos do participante. Cada redação é corrigida por 2 avaliadores, que atribuem até 200 pontos em cada uma das 5 competências. Para a estudante de Brasília, Beatriz Cossio, de 17 anos, a redação é uma das partes mais difíceis da prova.
8: Você tem que estudar muito, tem que se dedicar muito e principalmente procurar artigos, né, procurar repertórios, colocar suas ideias no papel.
7: Para ela, o caminho é praticar.
8: A questão de prática, de você procurar, ler e você já ter na sua mente de uma forma que você consiga lembrar na hora da prova.
7: Assim como Beatriz, muitos estudantes têm dificuldade para colocar no papel o que pensam na hora do exame. O professor de redação, José Aguilera, orienta sobre como aproveitar os textos de apoio e os critérios de avaliação.
9: Faça a leitura tranquila, cuidadosa, atenta dos textos de apoio. Lembre-se, o critério básico, as 5 competências do Enem é aquilo que vai te orientar para uma escrita formal, argumentativa, coesão, coerência e, finalmente, a proposta de intervenção baseada nos direitos humanos. Seguindo isso, tua nota vai ser excelente.
7: A cartilha também alerta para situações que podem levar a nota zero, como fuga ao tema, texto com até 7 linhas e desrespeito à estrutura dissertativo-argumentativa. O material ainda tem versões específicas para participantes com dislexia, transtorno do espectro autista e para surdos ou pessoas com deficiência auditiva. E além das orientações para os participantes, o Enem envolve uma grande estrutura de preparação e aplicação, destaca Ricardo Cardoso, presidente substituto do INEP, Instituto Nacional de Estudos e Pesquisas Educacionais Anísio Teixeira, responsável pelo Enem.
10: A gente está falando de 5 milhões de inscritos participantes no exame que vão estar realizando a prova em mais de 14 mil locais de aplicação, em mais de 1.900 municípios.
7: As provas do Enem 2026 serão aplicadas nos dias 8 e 15 de novembro. A redação será no primeiro dia de exame. A cartilha está disponível gratuitamente no portal do INEP, no endereço gov.br/INEP. Reportagem Pablo Mundim.
6: Samile Leão, de 21 anos, estudante de escola pública de Virginópolis, em Minas Gerais, foi aluna nota 1.000 na redação e hoje cursa medicina na Federal do Estado.
3: E sabe como ela conseguiu? Estudando, fazendo simulados, inclusive durante feriados e encontros de família, como ela conta.
1: todo mundo via o tanto que eu estudava. Às vezes eu vinha pra cá num feriado, tinha festa de família, eu ia um pouquinho e já voltava pra casa pra fazer um simulado. Todo mundo via o tanto que eu realmente abdicava de muita coisa pra poder estudar. O que eu gostaria que as pessoas lembrassem quando elas conhecessem a minha história é de que é possível realizar nossos sonhos com dedicação e paciência, com muito amor também, se rodear por pessoas que te fazem bem e que podem tornar o processo mais leve.
6: E o Ministério da Educação lançou um guia com informações e conteúdos para ajudar os estudantes nesta reta final para a prova do Enem.
3: O espaço reúne em um só lugar vídeos, tutoriais, dúvidas frequentes, além de informações oficiais para ajudar os participantes na preparação para as provas.
6: A seção Alunos Nota 1000 traz histórias de estudantes que alcançaram a nota máxima na redação, e na seção Enezeiros, os estudantes podem compartilhar rotinas de estudos.
3: O guia também conta com materiais pedagógicos produzidos pelo Ministério e disponibiliza o acesso a aplicativos gratuitos, como o MEC Enem, Idiomas e Livros.
6: Saiba mais em gov.br/MEC.
3: Empresas brasileiras afetadas pelas tarifas impostas pelos Estados Unidos ou por conflitos internacionais já podem solicitar financiamento ao BNDES, o Banco Nacional de Desenvolvimento Econômico e Social.
6: Os recursos podem ser utilizados, por exemplo, em capital de giro, compra de máquinas e equipamentos e investimentos para adaptação da atividade produtiva.
11: As empresas interessadas em obter financiamento na nova fase do Plano Brasil Soberano já podem dar entrada nos pedidos de crédito. A nova etapa do plano está atendendo empresas brasileiras que atuam em setores estratégicos para a balança comercial, além das empresas afetadas por tarifas comerciais impostas pelos Estados Unidos por conflitos internacionais e pelo avanço de medidas protecionistas no comércio mundial. Como explica José Luiz Gordon, diretor de Desenvolvimento Produtivo, Inovação e Comércio Exterior do BNDES, o Banco Nacional de Desenvolvimento Econômico e Social.
12: São mais de 22 bilhões de reais para apoiar investimentos, para apoiar capital de giro, para quem quer exportar, aqueles empresários que estão sendo afetados pelo tarifaço, estão sendo afetados pela Guerra do Golfo ou em setores estratégicos.
11: As empresas interessadas em obter crédito podem protocolar os pedidos de financiamento diretamente no BNDES ou nas instituições financeiras credenciadas. Reportagem André de Barros Lima.
3: Alface, cebola, batata e mamão ficaram mais baratos nas centrais de abastecimento do país.
6: É o que mostrou o levantamento mensal da Conab, referente a agosto.
3: E a comercialização de frutas aumentou, inclusive para o mercado externo.
13: Os preços da batata recuaram em torno de 11% em agosto nas centrais de abastecimento monitoradas pela Conab. Entre as hortaliças, as cotações da cebola e da alface também registraram queda na maior parte das capitais do país. Já os valores de comercialização da cenoura mantiveram-se estáveis em agosto. Os dados são do nono boletim hortigranjeiro divulgados pela Conab nesta terça-feira. A pesquisa também mostrou que a comercialização de frutas nas Ceasas cresceu 4,5% no último mês. O mamão ficou mais barato em 70% dos locais monitorados, com queda de quase 11% em média. Melancia e laranja também registraram um leve declínio em agosto. Já a banana, por outro lado, foi a fruta com maior incremento na média mensal. De acordo com dados do Ministério do Desenvolvimento, Indústria, Comércio e Serviços, as exportações de frutas e hortaliças nos primeiros 8 meses do ano alcançaram 789 mil toneladas, com faturamento superior a US$ 1 bilhão. Natália Koslick para a Voz do Brasil.
6: Reforço no estoque de grãos. Na última semana foram realizados 2 leilões pela Conab que vão garantir quase 200 mil toneladas de milho nos estoques públicos.
3: O objetivo é a prevenção a possíveis impactos do fenômeno climático El Niño, que pode comprometer o abastecimento e a oferta de grãos no país.
14: São mais de 190 mil toneladas de milho para abastecer estoques do programa de venda em balcão. A aquisição do cereal pela Conab é destinada para a formação de estoques como medida de prevenção a possíveis impactos do fenômeno El Niño, segundo a ministra do Desenvolvimento Agrário, Fernanda Machiavelli. O reforço nos estoques públicos auxilia produtores rurais e criadores de animais.
15: Por um lado, garantindo a compra desses produtos pela agricultura, pelo agro brasileiro e pela agricultura familiar, e ao mesmo tempo garantindo a oferta de insumos para quem cria animais no Nordeste e alimento para as populações que possam vir a ser afetadas por esse evento climático que afeta já o mundo todo.
14: A agricultura familiar vai fornecer a maior parte do milho adquirido pela Conab, 121 mil toneladas. As outras 70 mil toneladas do cereal foram compradas em ampla concorrência, incluindo produtores rurais, cooperativas e comerciantes. Silvio Porto, diretor-presidente da Companhia Nacional de Abastecimento, destacou o acompanhamento dos preços e do fornecimento de alimentos nas capitais do país.
16: Hoje nós temos informação de todo o Brasil. Nós ampliamos, sobretudo, as capitais da região amazônica e as do Nordeste que faltavam. Então, esse é um instrumento de acompanhamento, de monitoramento, que permite a gente ter uma série histórica, que de fato a gente sabe como está o custo de vida, como está os preços dos alimentos em todas as capitais brasileiras, de norte a sul do Brasil.
14: A companhia também conta com um estoque de 300 mil toneladas de arroz para este ano. Para participar do programa Venda de Balcão e comprar dos estoques da Conab, o produtor deve se cadastrar no SICAM, o Sistema de Cadastro de Produtores Rurais. Os pedidos, pagamentos e agendamento de retirada são feitos de forma online pelo balcão digital da Conab. Reportagem Luciana Colares de Holanda.
6: Com previsões de mais tempestades no centro-sul do Brasil, a Defesa Civil reforça as orientações sobre os cuidados para quem vive em área de risco.
3: Os alertas são emitidos via celular por canais como SMS e WhatsApp.
17: Os três estados da região sul do país estão com alertas de perigo de tempestade e de ventos fortes. Na tentativa de prevenir riscos à população, a Defesa Civil emite avisos, tendo como base boletins meteorológicos. Tiago Molina, coordenador geral de monitoramento e alerta da Defesa Civil, explica que o cidadão deve ficar atento ao celular, principalmente se mora perto de áreas de risco.
18: A Defesa Civil Nacional trabalha em articulação com as defesas civis estaduais, municipais, para a emissão de alertas à população, alertas que chegam via mensagens WhatsApp, mensagens por SMS e também chegam por meio do Defesa Civil Alerta, que se utiliza da tecnologia de cell broadcast para fazer uma informação chegar até os celulares das pessoas.
17: Entre os riscos relacionados a eventos climáticos extremos estão deslizamentos de terra e inundações. A recomendação para quem mora próximo a áreas de risco é conhecer com antecedência possíveis rotas de fuga. Além das informações sobre o risco, alertas da Defesa Civil trazem dicas de autoproteção. O meteorologista do INMET, Roberto Baltazar, afirma que com o deslocamento da frente fria, estados do Sudeste e Centro-Oeste também entram em alerta.
19: Essa frente fria trouxe condições de tempestade para os estados do Rio Grande do Sul e Santa Catarina. Porém, o foco principal a partir do dia 22, hoje, terça-feira, é para a região do estado do Paraná, também trazendo condições de tempestade para o estado do Centro-Sul de São Paulo, oeste do Rio de Janeiro, estado do Mato Grosso do Sul e também as porções mais ao sul do Mato Grosso e do estado de Goiás.
17: Para receber alertas da Defesa Civil Nacional, é preciso se cadastrar pelo WhatsApp no número 61-2034-4611. As mensagens também podem chegar por SMS. Já para receber os alertas de nível severo ou extremo, não é preciso fazer cadastro. Basta estar em local com cobertura de celular. Neste caso, os avisos aparecem na tela do celular, acompanhado de uma sirene. Reportagem Luana Karen.
6: O ponteiro vira hoje às 9:05 da noite e dá início à chegada da primavera.
3: E com ela, a 20ª Primavera dos Museus, que abre espaço para todo mundo conhecer mais sobre cultura, história, ciência.
6: Museus de todo o país têm programação especial nesta semana.
3: A iniciativa reúne mais de 920 instituições e cerca de 2.700 atividades até domingo, dia 27.
6: Com o tema Museus para Todas as Pessoas, a programação busca ampliar o acesso a esses espaços com ações voltadas à inclusão, à acessibilidade e à participação dos diferentes públicos.
20: Museu também é lugar de descoberta, de encontro e de pertencimento. E esses espaços ganham uma programação especial em todo o país. É a 20ª Primavera dos Museus, promovida pelo IBRAM, o Instituto Brasileiro de Museus. Até domingo, dia 27, mais de 920 instituições participam da iniciativa. A programação busca aproximar ainda mais os museus das pessoas, como explica Fernanda Santana Rabelo de Castro, presidente do IBRAM.
21: São visitas, exposições, exibições cinematográficas que trazem a temática, mas que também trazem acessibilidade, também trazem inclusão. São atividades que constroem narrativas junto com os públicos, junto com os territórios.
20: Ao todo, são 2.700 atividades, entre exposições, oficinas, palestras, visitas mediadas e ações educativas em todo o país. O tema deste ano é Museus para Todas as Pessoas, uma oportunidade para quem já frequenta esses espaços e também para quem ainda não teve essa experiência. É o caso de Benjamin Carvalho de Souza, de 8 anos, que visitou um museu pela primeira vez. Entre tantas descobertas, uma chamou especialmente a atenção do menino, o aparelho conhecido como curvas de sino.
22: Aquele negócio que a gente bate nas bolas de vermelho versus azul, que a gente tem que bater pra gente ganhar ponto. Ele ensina coisas, diferente da sala de aula.
20: No SESI Lab, em Brasília, a experiência com estudantes mostra como a educação pode transformar a visita ao museu em uma oportunidade de descoberta. Mais do que observar objetos e exposições, a proposta é estimular a curiosidade, a participação e o aprendizado, explica Cláudia Ramalho, superintendente de cultura do SESI.
23: E aqui é um espaço que os professores também, além do trazer os seus alunos para se divertirem, é um espaço também de aprendizagem na prática daquilo que eles aprenderam, né, na teoria dentro de sala de aula.
20: A Primavera dos Museus também chama atenção para as barreiras que ainda afastam parte da população desses espaços. Acessibilidade, diversidade, representatividade e direito à memória fazem parte da discussão deste ano. E participar é simples. A programação está disponível na plataforma Visite Museus, no endereço visite.museus.gov.br. É possível pesquisar atividades por estado, cidade, data e instituição. É só escolher a experiência e descobrir um museu que pode estar mais perto do público do que se imagina. Com locução de Thaís de Araújo, reportagem Pablo Mundim.
3: E essas foram as notícias do governo federal.
6: Uma realização da Secretaria de Comunicação Social da Presidência da República.
3: Com produção da empresa Brasil de Comunicação.
6: Fique agora com as notícias do Poder Judiciário e do Congresso Nacional. Boa noite.
3: Boa noite, até amanhã.
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26: Presidente do STF, Edson Fachin, diz que Poder Judiciário trabalha para dar mais segurança à negociação de precatórios.
27: Flávio Dino discute com autoridades a responsabilidade na aplicação de emendas parlamentares.
26: STJ vai promover audiência pública sobre advertência de glúten em embalagens de alimentos.
27: Boa noite, eu sou Leandro Bezerra.
26: E eu sou Walter Lima.
27: O Supremo Tribunal Federal realizou hoje audiência pública para discutir aspectos relacionados ao controle, à transparência e à responsabilidade na destinação de recursos públicos por meio de emendas parlamentares impositivas.
26: O debate ocorreu sob relatoria do ministro Flávio Dino e reuniu representantes de diferentes instituições, órgãos de controle, especialistas e entidades da sociedade civil.
27: O Poder Judiciário tem trabalhado para dar mais segurança e transparência à negociação de precatórios do país.
26: Agora, em setembro, o Conselho Nacional de Justiça realizou uma audiência pública sobre o tema em agosto, ou seja, sob o tema em agosto, o Supremo Tribunal Federal assinou uma portaria conjunta com o Banco Central para reforçar os mecanismos de proteção na transferência de precatórios. Marcela Luiza.
0: Precatório é o dinheiro que uma pessoa ou empresa tem direito a receber do poder público depois de ganhar uma ação judicial definitiva. Agora, em setembro, o Conselho Nacional de Justiça realizou uma audiência pública com representantes de diferentes setores com o objetivo de receber sugestões para melhorar a tecnologia e a forma de controle da transferência dos créditos dos precatórios. A audiência é fruto das atividades do grupo de trabalho criado pela portaria conjunta assinada pelo Supremo Tribunal Federal e pelo Banco Central do Brasil, o Bacen, em agosto deste ano. Na ocasião da assinatura do acordo, o presidente do STF e do CNJ, ministro Edson Fachin, destacou que o objetivo é garantir mais transparência e segurança jurídica.
2: O objetivo dessa nova regulação, obviamente, não é impedir a circulação de créditos, mas sim de garantir que ocorra com transparência, segurança jurídica, rastreabilidade e proteção aos credores, especialmente aos credores em situação de vulnerabilidade.
27: O Superior Tribunal de Justiça vai realizar audiência pública para discutir se a informação contém glúten é suficiente nas embalagens de alimentos industrializados ou se deve incluir a advertência: o glúten é prejudicial à saúde dos doentes celíacos.
26: O evento será nesta quarta-feira, 23 de setembro, a partir das 14h. Fátima Uchoa.
4: Os debates vão incluir especialistas e representantes de entidades interessadas na causa celíaca e serão transmitidos ao vivo pelo canal do STJ no YouTube para qualquer pessoa acompanhar. A audiência pública foi convocada pelo relator do tema repetitivo 1343, ministro Ricardo Vilas Boas Cueva, para reunir informações que auxiliem na formação do precedente qualificado. As exposições abordarão aspectos médicos e científicos relacionados à doença celíaca, além de possíveis impactos regulatórios e econômicos da eventual exigência de advertência complementar nas embalagens de alimentos industrializados.
27: Começou nesta terça-feira no Tribunal Superior do Trabalho, em Brasília, um seminário sobre acessibilidade, inclusão e combate ao capacitismo.
26: O encontro reúne magistrados, servidores e especialistas e termina nesta quarta-feira. Simone Moura.
5: Durante o evento, foi entregue o Prêmio Justiça do Trabalho Acessível. Foram premiados 5 projetos nas áreas de atitude, gestão da acessibilidade, comunicação, tecnologia e serviços. Ao longo do dia, os debates trataram da política de acessibilidade e inclusão da Justiça do Trabalho e das barreiras enfrentadas pelas pessoas com deficiência. À tarde, a programação abordou a acessibilidade digital e documental e o papel das pessoas com deficiência na luta por direitos e inclusão. O seminário continua nesta quarta-feira com oficinas e novos debates sobre o assunto.
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27: A você uma boa noite.
26: Boa noite e até amanhã.
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1: Eu sou Humberto Pinheiro e estes são os destaques de hoje do Jornal do Senado, que começa agora. Projeto que cria a Semana do Pequeno Investidor está pronto para ser votado em comissão do Senado. Visita ao Congresso aproxima jovens do debate sobre aprendizagem profissional. Veículos de comunicação do Senado e da Câmara preparam cobertura especial das eleições. Boa noite. Está pronto para votação na Comissão de Educação e Cultura o projeto que cria a Semana Nacional do Pequeno Investidor. A proposta dedica a segunda semana de outubro à promoção de ações de educação financeira. Repórter Patrícia Oliveira.
2: O projeto que cria a Semana Nacional do Pequeno Investidor busca levar conhecimento básico sobre investimentos à população. Mostrar que qualquer pessoa pode começar a investir com segurança, alertar contra fraudes e a complexidade do mercado de capitais e estimular o hábito de poupar e investir desde cedo. A proposta da senadora Jussara Lima, do PSD do Piauí, dedica a segunda semana de outubro para as ações educativas e foi debatida com especialistas em audiência pública no Senado. Para a economista Débora Maganha, o investidor nem sempre entende o que compra, com risco de perdas pela ilusão de ganhos rápidos.
3: O brasileiro nunca foi ensinado a exigir duas coisas antes de colocar o dinheiro dele. A primeira é entender de onde vem o retorno e qual é o risco daquela operação. A segunda é compreender o que sustenta o investimento se tudo der errado.
2: O projeto recebeu relatório favorável dos senadores Alci Lucas, do PL do Distrito Federal, que defende a educação financeira nas escolas.
4: Quando eu era criança, a gente tinha aqueles cofrinhos para guardar as moedas, guardar na poupança. Então isso tem que estar na educação. Desde criança você tem que ensinar a poupar.
2: A proposta está pronta para votação na Comissão de Educação e Cultura.
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1: No dia 4 de outubro, os veículos de comunicação do Senado e da Câmara vão trabalhar de forma integrada na cobertura das eleições. Na Rádio Senado, a programação terá uma atenção especial à fase de apuração com uma transmissão independente. O sinal também poderá ser retransmitido pelas rádios parceiras em todo o país. A reportagem é de Yasmin Rodrigues.
6: A cobertura especial vai acompanhar o eleitor durante todo o domingo, desde o início da votação até a divulgação dos resultados. Rádio Senado, Rádio Câmara, TV Senado e TV Câmara, além das agências de notícias das duas casas, vão trabalhar de forma integrada com entradas ao vivo dos tribunais eleitorais e a participação de especialistas e consultores para explicar o processo eleitoral e analisar o cenário político. A cobertura também terá participação de jornalistas da Rede Legislativa de Rádio e Televisão, com repórteres das assembleias legislativas e das câmaras municipais de todo o país. A coordenadora geral da Rádio Senado, Leila Herédia, explica como foi preparada essa cobertura integrada e o que o ouvinte poderá acompanhar ao longo do domingo.
7: A nossa ideia é mostrar para o eleitor, para o ouvinte, para o telespectador, tudo o que acontece durante o dia em todas as etapas da eleição. A gente vai ter entrada ao vivo de todas as regiões do Brasil, com notícias atualizadas, informações de serviços, acontecimentos, as notícias mais quentes.
6: A partir das 17h, a Rádio Senado deixa o pau de transmissão e passa a fazer uma cobertura ao vivo de forma independente, justamente quando começa a apuração dos votos. O sinal estará liberado para ser retransmitido por qualquer emissora do país.
1: Os eleitores que pretendem usar o e-título para se identificar no dia da votação devem ficar atentos ao prazo para o primeiro acesso ao aplicativo. A Justiça Eleitoral orienta que o procedimento seja feito até 3 de outubro, sábado anterior ao pleito. A reportagem é de Luísa Mello.
6: Os eleitores que pretendem usar o e-título para se identificar no momento da votação devem registrar o primeiro acesso no aplicativo até 3 de outubro, sábado anterior ao pleito. A ação da Justiça Eleitoral tem como objetivo evitar a sobrecarga descarga do aplicativo no dia da eleição, quando o download e o primeiro acesso serão interrompidos. O ministro Cássio Nunes Marques, presidente do Tribunal Superior Eleitoral, informa que notificações já foram enviadas aos eleitores por meio do e-título para promover as atualizações.
8: A Justiça Eleitoral iniciou o envio de notificações oficiais pelo aplicativo e-título. A iniciativa busca facilitar o acesso a informações importantes para o exercício do voto, como a consulta antecipada ao local e a sessão de votação. Reforçamos, portanto, a recomendação para que eleitoras e eleitores mantenham o aplicativo atualizado, façam o primeiro acesso e confiram seus dados com antecedência.
6: Para usar a versão digital do título de eleitor com fotografia disponibilizada pelo aplicativo, é preciso apresentar o e-título diretamente na tela do celular ou no tablet ao mesário no dia da votação. Não serão aceitas capturas de tela nem documentos sem foto. O aplicativo também disponibiliza a consulta do local de votação e outras informações importantes durante o período eleitoral.
1: Nas eleições deste ano, estão aptos a votar quase 2 milhões de eleitoras e eleitores com algum tipo de deficiência, o maior número já registrado pela Justiça Eleitoral. Para garantir a autonomia desse público, são adotadas medidas de acessibilidade, como a preferência na fila no dia da votação, o direito de ingressar na sessão eleitoral com cão-guia e o auxílio de uma pessoa de confiança que pode acompanhar o eleitor na cabine de votação. No entanto, o acompanhante não poderá estar a serviço da Justiça Eleitoral, de partido político, federação ou coligação. Na urna eletrônica é disponibilizado um sistema de áudio que orienta cada passo da votação para os eleitores com deficiência visual, e a Justiça Eleitoral fornece fone de ouvido descartável. A urna tem ainda teclado em braille e intérprete de Libras exibido no canto inferior da tela. Para o senador Flávio Arnes, do PSB do Paraná, a acessibilidade durante todo o processo de votação é um direito. Na avaliação dele, é preciso garantir condições adequadas para que as pessoas com deficiência não encontrem dificuldades para votar.
9: Direito, voto, acessibilidade, não ter problemas no local, participar do processo, é um direito fundamental de todos, todas na construção da democracia e também da pessoa com deficiência.
1: Quarenta e cinco jovens do programa Aprendiz do Futuro de Luziânia, em Goiás, visitaram o Congresso Nacional e conheceram de perto o trabalho de deputados e senadores. A visita aconteceu ao mesmo tempo em que o Senado analisa o Estatuto do Aprendiz, proposta que reorganiza as regras da aprendizagem profissional no país. Repórter Henrique Nascimento.
10: Conhecer onde as leis são discutidas fez parte da formação de 45 jovens do programa Aprendiz do Futuro de Luziânia, em Goiás. Eles visitaram o Congresso Nacional e acompanharam de perto espaços que até então muitos conheciam apenas pela televisão ou pela internet. Para o instrutor Gabriel Fonseca, a experiência aproxima os jovens da cidadania e das decisões que fazem parte da vida deles.
11: A visita ao Congresso Nacional, ela possibilitou que os jovens compreendessem na prática que esses espaços fazem parte da vida deles e da construção da nossa sociedade.
10: No Senado, a aprendizagem profissional também está em debate. A Comissão de Assuntos Sociais aprovou o Estatuto do Aprendiz, que reorganiza as regras para a contratação e formação de adolescentes e jovens de até 24 anos. O texto mantém cotas entre 5 e 15% e dá prioridade a jovens em situação de vulnerabilidade. O senador astronauta Marcos Pontes, do PL de São Paulo, defendeu mais oportunidades para que os jovens desenvolvam habilidades ligadas às novas tecnologias.
12: E eles agora, em tempo de tecnologia, inteligência artificial, eles têm a capacidade de fazer muito mais que muito adulto aí, né? Tentando aprender inteligência artificial, você dá um negócio desse tamanho de um jovem aí, ele destrincha esse negócio rapidamente.
10: O projeto ainda vai ser votado pelo plenário do Senado.
1: Com trabalhos técnicos de Eliseu Caires, o Jornal do Senado fica por aqui. Acompanhe agora as notícias da Câmara dos Deputados. Boa noite e até amanhã.

0: proposta prioriza métodos de ensino específicos para pessoas com autismo.
1: Mercosul aprova acordo de cooperação educacional entre países do bloco.
0: Projeto de lei obriga a instalação de brinquedotecas em delegacias da mulher.
2: Boa noite. Avança na Câmara a proposta que torna obrigatória a instalação de brinquedotecas em delegacias da mulher e em fóruns. O repórter José Carlos Oliveira tem os detalhes.
3: As comissões de defesa dos direitos da mulher e da previdência social, infância e adolescência aprovaram um projeto de lei que torna obrigatória a instalação de brinquedotecas em delegacias da mulher e em fóruns do país. A proposta do deputado Marques Beltrão, do União de Alagoas, tem foco no acolhimento de mães, crianças e adolescentes vítimas de violência nos espaços investigativos e da justiça. De acordo com o texto, as brinquedotecas deverão contar com atividades lúdicas e educativas e pelo menos um profissional habilitado para monitorar e adequar o espaço às necessidades das crianças. Uma das relatoras da proposta, a deputada Laura Carneiro, do PSD do Rio de Janeiro, ampliou o alcance da medida. Além de brinquedotecas, ela também prevê que as delegacias da mulher mantenham equipe multidisciplinar para atendimento às mulheres em situação de violência, como psicólogas, assistentes sociais, advogadas e pedagogas.
4: Nós já votamos aqui em todo um arcabouço jurídico que trata das crianças vítimas e testemunhas de crimes violentos. Criamos aí a escuta especializada e toda uma tecnicidade que tem que ser utilizada no Poder Judiciário. As brinquedotecas complementam essa lei. É muito importante que a criança e a mãe cheguem num ambiente, na hora da denúncia, né, da violência sexual, por exemplo, com algum tipo de acolhimento. E a brinquedoteca pode auxiliar essa criança nesse processo de oitivo.
3: Em outra alteração no texto, Laura Carneiro inclui na Lei de Diretrizes e Bases da Educação Nacional a previsão de que filmes nacionais e de conteúdos contra a violência doméstica e familiar passem a integrar o currículo complementar das escolas, com no mínimo 2 horas mensais. O texto original e as alterações ainda vão passar pela análise das comissões de Segurança Pública e de Constituição e Justiça. Da Rádio Câmara de Brasília, José Carlos Oliveira.
5: Segurança Pública.
0: Na Comissão de Segurança Pública, Alexandre Leite, do União de São Paulo, é relator do projeto que cria o Protocolo Nacional de Investigação de Crianças e Adolescentes Desaparecidos. O texto visa padronizar e agilizar as investigações desde o registro do desaparecimento.
2: O relatório de Alexandre Leite estabelece diretrizes para a atuação dos órgãos de segurança pública na busca por menores desaparecidos. A proposta também autoriza a divulgação imediata e georreferenciada de alertas em casos de risco à vida ou à integridade física da vítima.
0: Daiana Santos, do PCdoB do Rio Grande do Sul, apresentou o projeto que cria mecanismos de proteção e assistência integral às vítimas de crimes raciais. O texto prevê ações para evitar exposição indevida, constrangimentos e repetição desnecessária de depoimentos.
2: A proposta de Daiana Santos também determina que ocorrências com indícios de motivação racial sejam registradas como crimes raciais e não como crimes diversos. A iniciativa ainda assegura acompanhamento jurídico e prioridade na tramitação das investigações e dos processos.
0: Uma punição mais severa para o uso de drones em práticas criminosas é o que prevê proposta de Luiz Felipe de Orleans e Bragança, do PL de São Paulo. A ideia, segundo ele, é criar agravantes e ampliar penas em até 2/3 quando essa tecnologia for utilizada.
2: Luiz Felipe de Orleans e Bragança alerta para o avanço das facções que utilizam esses equipamentos no monitoramento policial, no transporte de armas e na entrega de insumos em presídios. Ele lembra que o texto não impõe restrição ao uso civil ou profissional dos drones.
0: Os deputados analisam o projeto de professora Marcivânia, do PCdoB do Amapá, que garante a transferência de servidoras públicas e empregadas da iniciativa privada em situação de violência doméstica para outras localidades como medida de proteção. O texto cria o Pacto Federativo de Proteção à Pessoa em Situação de Violência Doméstica e Familiar.
2: A matéria também cria um fundo nacional para custear as transferências e auxiliar financeiramente as vítimas, além de incentivos para empresas que aderirem ao programa. Professora Marcivani explica que o objetivo é estabelecer mecanismos de cooperação entre os entes federados para viabilizar a medida.
0: A Câmara aprovou o projeto que estabelece o direito de indenização por dano moral nos casos de violência doméstica contra a mulher. A relatora do texto, Lídice da Mata, do PSB da Bahia, acredita que a medida amplia a proteção porque responsabiliza ainda mais os agressores.
6: Esse projeto, ele visa justamente fazer com que a mulher vítima da violência doméstica possa processar, ela possa ser recompensada financeiramente pelos danos morais à sua imagem. Então, ela reforça a condenação do agressor e ela reforça, portanto, a luta da vítima para combater esta violência.
2: Lídice da Mata argumenta que a violência doméstica provoca consequências que vão além das agressões físicas, atingindo a saúde mental e a dignidade das vítimas. Para ela, a proposta fortalece a Lei Maria da Penha e amplia os mecanismos de proteção às mulheres.
5: Relações Exteriores.
0: A representação do Mercosul aprovou um acordo para cooperação educacional entre os países do bloco. A repórter Maria Neves explica as medidas propostas.
7: A representação brasileira no Parlamento do Mercosul aprovou o acordo para reconhecimento de estudos e títulos de ensino superior técnico profissional, tecnológico, artístico e de formação de professores entre os países do bloco. Como ressaltou o relator, deputado Vermelho do PL do Paraná, o texto estabelece apenas princípios gerais e diretrizes para a cooperação. A implantação do reconhecimento mútuo dos diplomas ocorrerá depois que os ministros da educação do bloco aprovarem mecanismos como as tabelas de equivalência das disciplinas cursadas. Na opinião do deputado Vermelho, essa previsão garante mais estabilidade para a cooperação educacional entre os países.
8: Ao atribuir à reunião de ministros da educação a elaboração das tabelas de equivalências dos instrumentos de reconhecimento e do mecanismo de implementação. O acordo prestigia os órgãos especializados do bloco e institui mecanismos permanentes de atualização de seus procedimentos, conferindo maior estabilidade e previsibilidade à cooperação regional em matéria educacional.
7: Vermelho defende ainda que a cooperação educacional vai favorecer a formação de recursos humanos, fortalecer as redes acadêmicas regionais e contribuir para o desenvolvimento científico, tecnológico e social dos países participantes.
8: É a oportunidade da integração dos nossos professores, dos nossos mestres com os países membros. Tendo a oportunidade de um professor de matemática lá de Foz do Iguaçu dar aula no Paraguai, dar aula na Argentina, no Uruguai e assim vice-versa. Eu acho que isso a gente passa a uniformizar ainda mais a questão educacional do Mercosul.
7: Para o presidente da representação brasileira no Parlamento do Mercosul, o deputado Arlindo Quinalha, do PT paulista, o mecanismo de cooperação educacional vai ser especialmente importante para estudantes brasileiros de medicina que se formam nos outros países do bloco. O parlamentar ressaltou que hoje, muitas vezes, esses profissionais encontram grande dificuldade para o reconhecimento do diploma estrangeiro. Da Rádio Câmara de Brasília, Maria Neves.
5: Ciência e tecnologia.
2: Adriano do Baldi, do PP de Goiás, é um dos signatários do requerimento de criação de uma frente parlamentar mista que visa fortalecer o programa espacial brasileiro, garantindo mais recursos e segurança jurídica para o setor.
0: Adriano do Baldi defende o apoio à Agência Espacial Brasileira por considerar a área estratégica para a soberania nacional e como vetor científico e tecnológico capaz de impulsionar a economia espacial e o desenvolvimento sustentável do país.
5: Educação.
2: Passou em mais uma comissão da Câmara proposta que prioriza o uso de métodos de ensino específicos para pessoas com autismo. A reportagem é de Mônica Tati.
9: O diagnóstico precoce e métodos de ensino específicos para pessoas com transtorno do espectro autista deverão ser priorizados. É o que prevê projeto aprovado pela Comissão de Educação da Câmara dos Deputados. O relator na Comissão de Educação, o deputado Tarcísio Mota, do PSOL do Rio de Janeiro, acatou a sugestão da Comissão de Defesa dos Direitos das Pessoas com Deficiência, que alertou que já existem mecanismos para reconhecer a diversidade no processo educacional na LDB, a Lei de Diretrizes e Bases da Educação. Tarcísio Mota considera que a alteração se enquadra melhor na Política Nacional de Proteção dos Direitos da Pessoa com Transtorno do Espectro Autista, que estabelece a promoção e incentivo à formação continuada dos profissionais da educação para a educação especial inclusiva. Mota também reforça a necessidade de suporte pedagógico nas salas de aula do ensino regular.
10: A Política Nacional de Educação Especial Inclusiva orienta os sistemas de ensino para garantir a escolarização de estudantes com deficiência, transtornos do desenvolvimento e altas habilidades ou superdotação em classes comuns do ensino regular, mediante suporte pedagógico adequado e práticas educacionais inclusivas. Nesse contexto, a formação inicial dos profissionais de educação constitui elemento central para a efetivação das políticas de inclusão escolar, especialmente no que se refere à adoção de metodologias pedagógicas acessíveis, estratégias de ensino diversificadas e instrumentos de apoio capazes de responder às diferentes necessidades educacionais dos estudantes.
9: O projeto, que prevê métodos adequados de ensino para pessoas com transtorno do espectro autista, aguarda a apreciação da Comissão de Constituição e Justiça. Se for aprovado, segue para a votação no Senado Federal. Da Rádio Câmara de Brasília, Mônica Tati.
5: Economia.
0: Rui Carneiro, do Podemos, da Paraíba, apoia a proposta que altera o cálculo do IPVA e estabelece limites para despesas da administração pública. O texto prevê que o IPVA seja calculado com base no peso do veículo e também limita os gastos com publicidade institucional a 0,1% da receita corrente líquida dos entes federados.
2: Rui Carneiro defende um teto de 1% sobre o preço de venda do automóvel para o IPVA e a criação de limites para o orçamento do poder legislativo e dos tribunais de contas. Na visão dele, a medida aumenta a previsibilidade tributária e contém os gastos públicos.
0: Valdemar Oliveira, do Avante de Pernambuco, apresentou o projeto que permite deduzir do imposto de renda despesas com assistência veterinária para animais de estimação. De acordo com o autor, a medida incentiva os cuidados com a saúde dos animais, reduz o abandono e estimula a formalização do setor.
2: A proposta de Valdemar Oliveira é estabelecer limite anual de até R$5.000 por contribuinte para o benefício. O texto prevê ainda a dedução de gastos com consultas, exames, cirurgias, medicamentos, vacinas e planos de saúde veterinários mediante comprovação das despesas.
5: Consumidor.
0: Beto Pereira, do Republicanos de Mato Grosso do Sul, apresentou projeto que obriga as prestadoras de telecomunicações a retirar em até 30 dias após o cancelamento do contrato os equipamentos instalados na residência do assinante. Pela proposta, a retirada deve ser feita sem custos para o consumidor.
2: Beto Preto incluiu no texto que a rescisão contratual deverá ser processada após o prazo de 30 dias, independentemente da devolução dos aparelhos. Na visão do parlamentar, a medida busca reduzir transtornos aos consumidores e tornar mais ágil a troca de prestadoras de serviço.
5: Desenvolvimento Regional.
0: Sérgio Brito, do PSD da Bahia, considera importante ampliar o debate sobre a criação de municípios no Brasil. Ele argumenta que a discussão deve levar em conta o projeto que estabelece regras para emancipação, incorporação, fusão e desmembramento de municípios.
2: Por isso, Sérgio Brito propõe a participação de representantes do governo, de entidades municipalistas e de especialistas no tema. O deputado ressalta que o objetivo é aperfeiçoar as regras para a reorganização territorial e fortalecer o desenvolvimento regional e o pacto federativo.
0: Projeto de Félix Mendonça Júnior, do PDT da Bahia, cria o Programa Nacional de Desenvolvimento da Cacauicultura e do Chocolate Artesanal. A proposta reduz impostos federais e simplifica regras ambientais e sanitárias para agroindústrias cacaueiras.
2: O texto cria ainda um fundo para fortalecer a cadeia do cacau e do chocolate de origem. Segundo Félix Mendonça Júnior, a medida amplia a competitividade do Brasil, hoje o sexto maior produtor mundial, no mercado global que movimenta mais de 130 bilhões de dólares ao ano.
5: Saúde.
0: Antônio Andrade, do PSDB de Tocantins, defende a aprovação de projeto que cria o Programa Nacional de Vacinação Inclusiva para pessoas com deficiência e com autismo. A proposta prevê atendimento prioritário, ambientes adaptados e possibilidade de vacinação domiciliar.
2: Relator da matéria na Comissão de Saúde, Antônio Andrade recomenda que o programa seja incorporado às regras nacionais de imunização. O texto também prevê capacitação dos profissionais de saúde e materiais acessíveis para orientar pacientes e familiares.
5: Direitos humanos.
0: A Câmara aprovou regras para a comunicação ao Conselho Tutelar de Atendimentos de Saúde à Criança. A repórter Paula Bittar nos conta como deve funcionar.
11: A Comissão de Constituição e Justiça da Câmara aprovou um projeto que exige a definição de hipóteses objetivas que obrigam a comunicação ao Conselho Tutelar por profissionais de saúde de casos envolvendo crianças e adolescentes. A medida busca evitar que a notificação dependa apenas da avaliação subjetiva do profissional. De acordo com o texto aprovado, os gestores do Sistema Único de Saúde deverão definir as hipóteses específicas em que a comunicação será obrigatória. As informações enviadas às autoridades e os prontuários e fichas de atendimento devem ser mantidos em sigilo. Atualmente, o Estatuto da Criança e do Adolescente determina que a suspeita ou a confirmação de castigo físico, de tratamento cruel ou degradante e de maus tratos contra criança ou adolescente seja informada ao Conselho Tutelar. A proposta que exige a definição de hipóteses objetivas que obrigam a comunicação ao Conselho Tutelar por profissionais de saúde de casos envolvendo crianças e adolescentes já pode seguir ao Senado. Da Rádio Câmara de Brasília, Paula Bittar.
2: Capitão Alberto Neto, do PL do Amazonas, critica o veto presidencial à proposta que prevê a distribuição gratuita do cordão de girassóis pelo SUS. Ele argumenta que a medida garante inclusão e dignidade para pessoas com condições não visíveis.
12: Ao enxergar o cordão de girassóis, você vai ter empatia e vai entender que aquela pessoa precisa sim de prioridade. Isso tem facilitado, tem dado inclusão mais a essas pessoas que têm deficiências não visíveis. E o que nós fizemos uma nova lei, que foi distribuir esses cordões de girassóis pelo SUS. E o governo federal veta essa lei, alegando questões orçamentárias. O custo é muito, muito baixo.
0: Na opinião de capitão Alberto Neto, a distribuição gratuita do cordão amplia o acesso das pessoas ao símbolo de identificação, o que, segundo ele, favorece o atendimento prioritário e a inclusão. Para o deputado, o impacto financeiro da medida é irrelevante diante do seu papel social.
5: Previdência.
2: Marreca Filho, do PRD do Maranhão, defende a aprovação de projeto que assegura a revisão humana sobre decisões automatizadas que neguem, suspendam ou reduzam benefícios de pessoas em vulnerabilidade. Autor da proposta, ele explica que a análise deve ocorrer antes de a medida produzir efeitos.
0: O texto de Marreca Filho também determina que o cidadão seja informado em linguagem simples sobre o uso da inteligência artificial e os principais critérios considerados na decisão. A matéria ainda estabelece canais acessíveis para contestação por meios não digitais.
5: Últimas notícias.
2: O jornal Câmara dos Deputados chega a Sete Lagoas, em Minas Gerais, amanhã para mais uma gravação itinerante da Voz do Brasil nos estúdios de emissoras da Rede Câmara de Rádio.
0: Lado a lado, um âncora da Rádio Câmara de Brasília e um âncora da emissora local vão apresentar as notícias relacionadas aos deputados federais. O programa gravado em Sete Lagoas irá ao ar na próxima sexta-feira, dia 25.
2: Termina agora o Jornal Câmara dos Deputados, produzido pela Rádio Câmara, com trabalhos técnicos de Wellington Teles e apresentação de Val Monteiro e Luciana Vieira. Uma boa noite para você.
0: A Voz do Brasil está de volta amanhã. Boa noite.
5: 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Boa noite.

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1: Olá, eu sou Bárbara Pereira, seja muito bem-vinda, seja muito bem-vindo. É um prazer receber você no Intriga Internacional. A inteligência artificial faz parte do cotidiano de muita gente, inclusive dos diplomatas que já utilizam as chamadas IAs generativas em seus trabalhos. No mundo em que a corrida pela melhor inteligência artificial já está em andamento, com uma disputa aberta entre Estados Unidos e China, como a IA pode ser recurso para aprimorar relações diplomáticas e, ao mesmo tempo, se tornar alvo de novas intrigas? Para entender as vantagens e desvantagens do uso da inteligência artificial na diplomacia, nós convidamos Egon Kugler, pesquisador da FGV, a Fundação Getúlio Vargas, e também Vinícius Silva dos Santos, pesquisador do programa de pós-graduação em Relações Internacionais da UERJ, a Universidade do Estado do Rio de Janeiro. Venha com a gente, o Intriga Internacional começa agora.
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1: A nossa conversa agora é com Egon Kugler, pesquisador da FGV, professor da Fundação de Sociologia Política de São Paulo, especialista em IA, Big Techs, desinformação, soberania digital. Professor, muito obrigada por aceitar o convite para essa conversa hoje aqui no Intriga Internacional.
2: Eu que agradeço o convite, acho que é um tema super importante e, obviamente, o Sputnik Brasil tem cumprido já um papel relevante nesse tema, não de agora, mas já há alguns anos, né? A gente já debateu o papel das tecnologias na geopolítica, a questão da desinformação, e pensar isso na diplomacia também é algo muito central para os tempos de hoje.
1: Pois é, professor, esse é um assunto que muita gente já está aí observando, né? Imagino, obviamente, que você também, que é o uso da inteligência artificial pela diplomacia. A diplomacia brasileira já está lá, já tem, inclusive, num próprio site, né, indicativos de que usa, de que faz uso e que também cria ali discussões e debates sobre esse uso. Mas para que o nosso ouvinte possa entender do que a gente está falando, como é que a IA, as IAs que estão hoje disponíveis, e principalmente as IAs generativas, são usadas ou podem ser

0: É que a IA não apenas tem sido mais usada com os modelos generativos, que são esses que a gente vê, ChatGPT, Gemini, Claude, tantos outros que a gente vê de uso comercial, mas também o uso tem sido mais acessível. Se antes a gente precisava de grandes máquinas para processar os modelos de linguagem larga, que é o que a gente chama de LLM, agora a gente consegue com algum pacote de assinatura, ou então com algum modelo gratuito que a gente tem DeepSeek e tantos outros aí que vem da China, por exemplo, a gente consegue acessar. Então, é óbvio que isso vai refletir também no mercado, né? A gente olha nas mais diversas áreas, muitas profissões utilizando a inteligência artificial, e a diplomacia também absorve de alguma forma. A discussão é que quando a gente vai olhar para essa esfera mais pública, a gente também precisa colocar uma preocupação no nosso radar. Você sabe que eu sempre tento trazer uma reflexão de que a inteligência artificial em si, ela não é nem boa nem ruim. Não é como se a tecnologia fosse culpada de alguma coisa. Mas o uso dela pode, sim, melhorar as nossas condições de vida ou prejudicar as nossas condições de vida. Eu vou dar um exemplo aqui muito concreto, talvez na área um pouco distante, mas que eu acho que dá mais exemplo para a gente conseguir trazer esse tema para a diplomacia e para as relações internacionais. Veja, na educação tem um grande debate sobre o uso de inteligência artificial para substituir professores. A gente pode ver isso por duas óticas. Uma das óticas é: vamos demitir professores, colocar uma inteligência artificial, e aí de uns 20 professores que tinha, deixa só um para ser o tutor dessas inteligências artificiais. Nesse modelo, quem está ganhando é o dono da escola, é o dono da universidade, que está deixando de pagar o salário dos professores e pagando mais barato ali uma mensalidade e uma tecnologia. Mas a mesma IA, ao invés de demitir professores, ela podia ser usada para aumentar o tempo livre dos professores, ela podia ser usada para melhorar ali a utilização de tarefas burocráticas e não demitir nenhum professor. Ou seja, o ganho que a tecnologia traz, ele pode ser absorvido por quem está lucrando com aquilo, pelo dono, por quem detém ali, ou ele pode ser absorvido por quem está trabalhando, quem está executando. E falar isso na gestão pública, especialmente na diplomacia, eu concluo aqui e devolvo a reflexão, passa por a gente fazer a seguinte pergunta. A gente está usando a inteligência artificial para otimizar, como uma ferramenta para melhorar o dia a dia, ou a gente está se propondo a utilizar a inteligência artificial para substituir o processo decisório, que este sim deveria ser humano, mas às vezes a gente tem visto aí casos de delegar o processo decisório para uma máquina que nem foi treinada, às vezes, no Brasil, decidir por nós, né?
1: Pois é, esse gancho é muito importante. Por exemplo, eu já entrevistei um neurocientista brasileiro que se chama Roberto Lente, e ele vai muito nessa linha do que você está nos trazendo, que é o problema não está em usar a inteligência artificial, porque ela está aí para nos apoiar em questões, acelerar processos que talvez levássemos um tempão. E aí vamos pegar um exemplo, pegar um relatório e nos dar alguns os destaques daquele relatório. O problema está é se você que está usando não tem um arcabouço teórico, uma robustez de pensamento para considerar aquilo que única e exclusivamente o que a IA te dá, né? E você saber que aquilo que ela está te dando tem ali implicações. E é isso que eu quero te perguntar, porque assim, é claro que a gente sabe que você, para chegar numa diplomacia, você não estudou pouco, você estudou muito. E sim, vai fazer ali um olhar crítico sobre aquele documento que vai ser entregue a você pela uma inteligência artificial. Mas o quanto ainda assim, aquilo que a inteligência artificial produz, e aí estamos falando exatamente disso que você está trazendo, das generativas, aquelas que geram alguma coisa a partir de uma pergunta que você formulou, ainda assim podem ser instrumentalizadas para um viés ideológico de determinadas outras culturas e potências, vamos chamar assim, do que a que você está ali inserido. O quanto isso é uma realidade ou a gente está criando ficção científica aqui?
0: Excelente reflexão, e se me permite aqui categorizar duas discussões, dois problemas distintos que são muito próximos, mas eu acho que categorizá-los nos ajuda,
1: sim,
0: a enxergar.
1: Claro.
0: Uma discussão é até qual ponto a gente usa ou não usa inteligência artificial. Para mim é que a resposta ela é muito objetiva. A IA ela pode ser usada enquanto ferramenta e não para substituição do processo decisório. Então, se você tem uma IA que ela por si está categorizando o que é bom, o que é ruim, o que deve seguir para um rito, o que deve seguir para o outro, aí a gente está tirando essa capacidade toda que foi

0: envolvida por um ou por uma diplomata ao longo de anos nos seus estudos e falando para uma inteligência artificial sozinha decidir o que deve ser feito, que é diferente dela como ferramenta. Estou com um texto ali, com uma dificuldade de fechar ele, quero colocar ali alguma forma mais sucinta ele, vou pedir ajuda para uma inteligência artificial me ajudar a resumir. Ou seja, a IA como ferramenta não é um problema. A IA substituindo o processo decisório é um risco, mas esse é um problema. O outro problema, que aqui a sua fala traz muito bem, é o viés que a gente tem, porque existe também uma questão, Bárbara, vou lhe dizer, que é a ideia de que a inteligência artificial ela é neutra. Ela vai tomar sempre as melhores decisões possíveis, né? Mas acho que vale a gente refletir aqui junto com quem nos ouve, por trás de toda e qualquer tecnologia, tem a pessoa que desenvolveu a tecnologia, a corporação que desenvolveu a inteligência artificial, a empresa que está por trás da comercialização dela, né? E boa parte dos modelos de linguagem que a gente tem hoje, eles foram treinados num lugar muito específico do planeta Terra, chamado Vale do Silício, lá nos Estados Unidos. Isso daqui carrega, por si só, um conjunto de vieses. Então, se a gente tem modelos treinados em determinado contexto, é esse contexto que vai influenciar as decisões que serão tomadas. E isso daqui é o que junta as duas preocupações. Porque se por um lado a gente tem um modelo que é treinado com determinado viés, por um outro, a gente não pode deixar que o processo decisório seja diretamente influenciado por esse viés. Veja, eu sistematizo aqui, eu sintetizo aqui a reflexão, trazendo a seguinte preocupação para a gente se alertar. Se a diplomacia, ela é um exercício da soberania de um povo a partir das relações que a gente tem com outros povos, com outras nações, se a gente utiliza uma ferramenta carregada do viés de um único lugar, a gente está diminuindo a capacidade de soberania no processo diplomático que a gente tem, porque a gente não está necessariamente interagindo os nossos saberes, as nossas leituras de mundo, as nossas perspectivas da realidade com a dos outros. Na verdade, a gente está indo para uma média global do que é o pensamento gerado por esses modelos de inteligência artificial.
1: Pois é, essa é uma pergunta, eu sei que é de milhões, mas quais são os riscos da gente também estar entregando para determinados modelos de IA que estão em, como você mesmo disse, foram modeladas e pensadas em único país? Qual é o risco de uma diplomacia estar entregando informações que são cruciais para a soberania para uma Big Tech?
0: É uma terceira preocupação também muito relevante, e aqui eu também vou tomar a liberdade de fazer uma analogia com um caso de outro tema, que ajuda a mostrar que essa preocupação não é teoria da conspiração, é uma preocupação legítima e evidente. Veja, recentemente a gente teve uma notícia aqui no Brasil em que um pai estava planejando tirar a vida do próprio filho e conversou sobre este assunto no ChatGPT. Poucos dias depois, a polícia bateu na casa desse pai e prendeu ele por planejar o assassinato. Esse caso em específico, ainda bem que ele foi preso porque impediu o assassinato do filho. Mas como foi possível a polícia chegar nesses dados? E aí, várias matérias divulgaram a informação que se tornou pública, que foi que a OpenAI, que é a dona do ChatGPT, pegou as conversas do ChatGPT a partir do Serviço de Segurança de Inteligência dos Estados Unidos, passou para a polícia brasileira. Vejam, aquela promessa de que as conversas são criptografadas, aquela promessa de que existe o respeito à privacidade, se mostra completamente falha a partir do momento que a gente sabe que aquilo que está sendo conversado está sendo visto pelo Departamento de Segurança dos Estados Unidos, por exemplo. E aí, existe um respaldo legal, que eu acho que é um tema muito interessante para a gente trazer aqui para quem nos ouve, que é o seguinte: existe uma lei nos Estados Unidos chamada Cloud Act, que é o Ato da Nuvem. E ela é uma lei, acredite ou não, Bárbara, que ela é extraterritorial. O que que significa isso? É uma lei que um país faz, mas que vale para outros países também, para além do seu próprio território. E essa lei diz basicamente o seguinte: toda e qualquer empresa sediada ou não nos Estados Unidos, mas de origem dos Estados Unidos, ela é obrigada a entregar os dados que ela detém para serviços de investigação e de polícia dos Estados Unidos. Eu vou falar isso em outras palavras. Se o Departamento de Segurança dos Estados Unidos quiser todas as informações que estão no Google Drive da Universidade de São Paulo, da USP, eles podem solicitar esses dados para a Google ou para a Alphabet, que é a dona da Google, ela sequer precisa informar a Universidade de São Paulo e ninguém vai ficar sabendo que esses dados foram transferidos para o Departamento de Segurança dos Estados Unidos. Ou seja, a lei dos Estados Unidos autoriza a investigação sem aviso prévio, sem notificação e sem precisar de espionagem, como a gente vê nos filmes ou como a gente viu em 2014 contra a presidenta Dilma aqui no Brasil, para poder acessar o dado que quiser. Então, enquanto a gente tiver, eu concluo aqui, os nossos sistemas, os nossos softwares, a nossa inteligência, dependendo de tecnologias que são dos Estados Unidos, por exemplo, a chance da gente estar cedendo tudo de graça, sem ser nem notificado sobre quando acessam ou quando visualizam, ela é uma chance real, concreta e provada por esse exemplo do pai que foi preso ao conversar com o ChatGPT.
1: E aí eu te pergunto, não existe ainda uma lei internacional para a regulação desses usos, tanto da Big Tech, que está ali coletando informações de qualquer lugar do mundo, do que ela está aí criando de banco e do uso que ela faz disso com uma lei que está internalizada ali nos Estados Unidos. Não existe nada que regule isso ainda, né?
0: O que existe, Bárbara, são esforços dos países, das nações contra essa investida. Eu vou te dar um exemplo muito concreto e eu não preciso nem ir para a China para não falarem, ah, China comunista. Eu vou para a União Europeia com um caso muito específico para trazer como um paralelo de que até os países liberais, enfim, conservadores em alguma medida, estão trazendo ali alternativas às Big Techs. A União Europeia soltou um projeto chamado Go European, em que eles propõem o uso de softwares nativamente da União Europeia, ou seja, do território europeu, em alternativa ao uso de softwares dos Estados Unidos. Eles têm uma plataforma que é disponibilizada para todas as administrações públicas da Europa inteira, da União Europeia inteira, que vai desde as governanças dos países até estados, regiões, municípios, em que eles são estimulados. Olha, você não precisa usar, por exemplo, o Microsoft Teams para fazer reunião. Tem essa solução, por exemplo, da Suécia. Você não precisa usar o Google Drive para armazenar os seus dados. Tem essa solução, por exemplo, da Alemanha. Ou seja, o que os países têm feito, na ausência de uma regra de governança global em cima dos usos de dados ali relacionados a modelos de inteligência artificial, é fazer uma espécie de protecionismo de software, produzindo tecnologias nacionais próprias, de uso livre, inclusive, em alternativa a esses softwares que a gente vê das chamadas Big Techs do Vale do Silício, como eu disse anteriormente. Ou seja, a Europa, que não é nada comunista, já está ligada sobre esse tema e se protegendo da espionagem deliberada pela lei dos Estados Unidos. Muitas outras nações, aí sim eu posso citar a própria China, a Rússia e muitos outros países ao redor do mundo, também têm feito movimentos nesse sentido. O Brasil, por um outro lado, infelizmente, tem caminhado por um uso crescente dessas tecnologias, das chamadas Big Techs, já há alguns anos, viu? Vale lembrar, e eu concluo aqui esse ponto para devolver, que durante a gestão Bolsonaro, a gente teve a migração de todos os principais dados sensíveis do SUS que estavam no Brasil e foram alocados, pasmem, nos Estados Unidos, no Vale do Silício, em data centers da AWS, que é a Amazon. Em outras palavras, a gente paga hoje uma mensalidade para data centers que nem no Brasil estão armazenarem os dados do SUS e, como eu disse anteriormente, podem usar esses dados quando quiserem para a justiça americana investigar.
1: Não é teoria da conspiração dizer, então, que esses dados também podem alimentar bancos de empresas para criação de medicamentos específicos para questões brasileiras, criação de, inclusive, vacinas para questões brasileiras, ou seja, você dá elementos cruciais sobre a saúde do brasileiro para grandes empresas estrangeiras. É por aí?
0: Exatamente. E eu digo até mais, se me permite aqui trazer uma preocupação que avança nisso. Hoje tem uma empresa de tecnologia, dando nome aqui inclusive, chamada Palantir. A Palantir, ela nasce como um hub ali, a partir de um braço de investimentos da CIA em 2003, e que também não é teoria da conspiração, é informação pública do próprio manifesto de criação da Palantir, que veio da Inctel, que é esse braço de investimentos da CIA, e que hoje é conhecida como a principal empresa de tecnologia dos Estados Unidos a lidar com grandes volumes de dados. Veja, os dados que passam pela Palantir, que ajudam a treinar os seus modelos de inteligência artificial, hoje estão desde, por exemplo, servindo como tecnologia a Gestapo lá dos Estados Unidos, o ICE, tem usado para rastrear imigrante e mandar embora. Até, por exemplo, no Departamento de Segurança do Estado de Nova York, fazer avaliação preditiva a partir de câmeras de segurança sobre quem potencialmente pode cometer crime. Veja, não é reconhecimento facial de pessoas procuradas, é quem tem aparência de que pode cometer crime ser notificado a partir de um modelo de inteligência artificial à polícia para abordar a pessoa que está supostamente com aparência de que vai cometer crime. Ou, por exemplo, com miras balísticas que têm margem de erro de 10% que estão sendo treinadas, ou seja, miras com uso de IA que estão sendo treinadas e utilizadas em todo o conflito que a gente está tendo hoje no Oriente Médio e na faixa de Gaza. Ou seja, os modelos de inteligência artificial cujos dados são capturados ao redor do mundo inteiro e são treinados por empresas como Palantir, eles não apenas ajudam a aumentar lucro de empresas dos Estados Unidos, melhorando fórmulas farmacêuticas, que por si só já é um absurdo, mas podem inclusive ser usados para treinar mira balística de IA que vai lá e bombardeia a criança na faixa de Gaza.
1: E aí, qual seria a solução? Porque assim, viver sem inteligência artificial não é uma questão, não estamos falando sobre isso, ponto. Mas você acredita que a saída seria cada país desenvolver a sua inteligência artificial, mas ela teria que conversar com outras inteligências também? Como é que funcionaria? Para que caminho aí estamos vislumbrando?
0: Bárbara, é uma excelente questão, porque ajuda a gente a colocar aqui que o caminho não necessariamente precisa ser um isolacionismo, um protecionismo severo. Se a União Europeia encontrou um caminho de juntar vários países para ter soluções comuns, porque confiam entre si, é também a possibilidade da gente olhar para os BRICS, por exemplo, e entender como uma plataforma em que a gente pode construir soluções coletivas tecnologicamente. Veja, a grande questão por detrás do uso de dados, de trás do uso de inteligência artificial, é uma questão de uma palavra chamada governança. De quem é a governança sobre esses dados? No caso das big techs que a gente tem debatido aqui, é uma governança única e exclusivamente dos Estados Unidos. Se a gente, por um outro lado, decidir construir tecnologias comuns no bloco dos BRICS, a gente pode também construir uma governança colaborativa entre esses países, que não vai ficar só com o Brasil, não vai ficar só com a Rússia, não vai ficar só com a China, com a África do Sul, enfim. Essa é uma governança compartilhada em que é possível construir tecnologia e a partir de uma plataforma que interesse de forma coletiva e construtiva essas nações que fazem parte de um bloco que cada vez mais cresce, inclusive, ao redor do mundo.
1: Você acredita que a inteligência artificial é a nova corrida espacial? Porque a gente está vendo aí uma briga entre agora Estados Unidos e China, né? China, você disse, Vale do Silício é dominante, mas China também muito avançada nesse quesito. O que que a gente pode entender dessa disputa entre ambos?
0: É uma excelente analogia. Eu, infelizmente, digo que hoje o Brasil, apesar de ele estar inserido no bloco dos BRICS e estar topando, inclusive, a disputa pela desdolarização do mundo, no que diz respeito à tecnologia, infelizmente, ele não está tão alinhado ainda nessa batalha da construção de soluções coletivas via BRICS. Ele hoje tem cedido muito pelo uso de tecnologia das chamadas Big Techs. E, óbvio, né, a gente tem muitas disputas, muitas batalhas, e nem todas dá para a gente travar ao mesmo tempo, mas é uma corrida, sim. É a corrida espacial, a gente está em meio ao lançamento de satélites e resta saber se o nosso pouso à Lua vai ter uma bandeira dos Estados Unidos da América ou se vai ser a bandeira coletiva dos países que fazem parte dos BRICS.
1: A gente ainda tem um tempinho aqui, estou aqui olhando para o nosso tempo. Queria te falar, a gente voltar à diplomacia, né? Porque é algo que ainda está muito em discussão, né? Pelo menos aqui, o que a gente observa em relação ao Brasil, isso que você trouxe para nós, né? Ainda é algo que o Brasil ainda não tem um pé fincado, né? Qual é o modelo que você acha que a gente caminha? Esse de se aproximar mais do modelo chinês, enfim, tentar uma parceria maior com a Rússia, para que a gente possa aí criar o nosso próprio modelo de IA também? Ou a gente ainda está engatinhando muito nessa ideia de criar um modelo que seja nosso, efetivamente nosso?
0: Você sabe, Bárbara, no ano passado, de 2025, eu pude coordenar um estudo junto com vários pesquisadores, inclusive com Isabela Rocha, que é presidenta do Fórum tecnológico dos BRICS, o BRICS Tech Forum, a gente foi mapear fazendo a seguinte pergunta, olhando os gastos. Quanto será que o Brasil está gastando com contratos de softwares estrangeiros, gringos, né? Das chamadas Big Techs. Então, Microsoft, Amazon, Apple, Google e tantas outras. E a gente chegou a um número que nos assustou, que é o número de 23 bilhões de reais que a gente gastou nesses contratos. Esse valor de 23 bilhões, para eu tentar trazer aqui alguma materialidade sobre eles, é um valor que daria para a gente construir 86 data centers Tier 3, 5 megawatts, que em língua portuguesa significam data centers muito bons. E o Brasil hoje tem cerca de 250 data centers no total, especialmente data centers privados dessas companhias internacionais. Ora, se com esse recurso que o Brasil gasta, a gente construísse 86 data centers, a gente entraria para uma disputa no nosso próprio território, quase que um passo inicial para conseguir ali colocar alguns data centers de natureza pública, por exemplo. Agora, por um outro lado, a gente tem o banco dos BRICS, que tem muito mais dinheiro do que esses 23 bilhões de reais, que é o que o Brasil gastou. Então, seria muito possível, sim, a gente construir uma cooperação internacional por data centers sustentáveis para que a gente aproveitasse esse conjunto de países dos BRICS e produzisse uma espécie de rede federada global, tivesse ali diálogo e uso coletivo dessas tecnologias que nos fossem interessantes. Infelizmente, me parece que a influência das Big Techs, especialmente pós-gestão Temer e gestão Bolsonaro, ela se infiltrou tanto no Brasil que está dentro, às vezes, de ministério, está dentro, às vezes, de agências públicas. E isso vai se transformando em uma dependência que, me parece, pelo menos na situação atual, que não chegou tanto à atenção da diplomacia. Então, eu faço toda essa volta para dizer que é uma construção de diplomacia possível, sim. Mas a forma como a gente vê hoje é que o Brasil segue, infelizmente, dependente das Big Techs. Se a gente não colocar isso como uma pauta importante, veja, eu acho que tem uma questão aqui que é muito relevante, Bárbara, para mim, porque quando a gente debate isso, o risco é a gente cair em dois extremos. Um extremo é o ludismo, quebra tudo, não vamos ter IA, não vamos ter data center, acaba com tudo. Um outro extremo é o que a gente chama de solucionismo tecnológico ou determinismo tecnológico, que é essa ideia de que toda e qualquer tecnologia é boa, ou seja, bota IA em tudo. IA para processar texto, IA para fazer café, IA na geladeira, bota IA no carro, IA em tudo. Então, entre o ludismo, que é o quebra tudo, e o tecnosolucionismo, que é a ideia de que a tecnologia vai resolver tudo, existe o caminho, sim, da soberania digital. Para mim, o caminho da soberania digital é o caminho sóbrio que a gente tem para construir coletivamente, e a diplomacia cumpre um papel muito sério nisso, porque sozinho não vai ser o Brasil, não vai ser nenhum desses países que vai achar o caminho por conta própria. Eu acho que enquanto bloco, enquanto BRICS, a gente tem muito mais condições de peitar internacionalmente toda essa influência das Big Techs e construir alternativas soberanas para a nossa tecnologia.
1: Já que você falou em soberania e influência das Big Techs, a gente está num momento de eleições, em um momento chave, né, para os rumos do Brasil. Um grande risco, as pessoas discutem isso, né, sobre a possibilidade de IAs, e aí diferentes IAs, sejam elas de qualquer, enfim, né, natureza, prejudicarem o processo eleitoral. O quanto isso pode ser uma realidade e o quanto isso tem de observação da própria diplomacia, né? O quanto uma IA pode ali trazer elementos, mensagens, enfim, ideologias que possam aí alterar um processo, sejam capazes de alterar um processo decisório ali nas urnas.
0: Bárbara, a gente tem experiências muito recentes para olhar, como no Chile, na Colômbia, por exemplo, onde na véspera dos processos eleitorais, a gente teve não apenas a derrubada de contas de candidaturas progressistas, por exemplo, nesses países, mas como também o impulsionamento muito misterioso de conteúdos ali de candidaturas que eram mais alinhadas aos Estados Unidos. Veja, quando a gente está jogando um jogo, a parte mais importante é a gente conhecer as regras. Só que com as Big Techs, é quase como se a gente gente estivesse jogando um jogo de tabuleiro em que o dono mudasse as regras o tempo inteiro para ele conseguir ganhar todas as vezes aquele jogo. E se hoje a comunicação, a disputa que a gente tem, ela passa essencialmente também pelas redes sociais, a consequência é que quem paga a banda escolhe a música. E hoje as plataformas, que são em sua maioria do Vale do Silício também, elas têm determinado muito do que é a tendência que as redes sociais vão mostrar pra gente. Eu quero citar um caso muito específico aqui no Brasil recente, em que, por determinação, a gente tem que apresentar quais são as contas de redes sociais das candidaturas, né, no TSE, e a partir disso essas contas param de ser recomendadas pelo algoritmo para não ter uma vantagem algorítmica sobre aquelas publicações feitas por determinada candidatura. Mas veja, uma investigação recente realizada por várias organizações, dentre as quais Sleeping Giants, mostrou que candidaturas da direita, como de Nicolas Ferreira, mesmo tendo colocado qual é a conta social lá no TSE, continuavam sendo recomendadas pelo algoritmo da Meta, em especial no Instagram. Então, se a própria plataforma não cumpre uma regra que tentaria trazer algum grau de isonomia na disputa, aí a gente tem cada vez mais, obviamente, vantagem para candidaturas que são alinhadas aos Estados Unidos. Mas eu concluo esse raciocínio te trazendo uma provocação que me preocupa ainda mais, porque às vezes essa influência, ela não precisa nem necessariamente passar pela inteligência artificial. Acho que vale lembrar um episódio que aconteceu no começo desse ano lá no México, em que em uma das manhaneiras, que são as atividades em que a presidenta Cláudia Sheinbaum realiza, falando com a imprensa, com convidados, com populares também, a gente teve um influenciador, digamos assim, denunciando que foi abordado pela embaixada dos Estados Unidos para poder fazer reuniões e alinhar conteúdos pró-Estados Unidos nas suas redes sociais. E recentemente, isso é fácil de achar, quem quiser procurar na internet não vai ter dificuldade, alguns produtores de conteúdo, alguns influenciadores do Brasil também foram convidados para fazer reuniões na Embaixada dos Estados Unidos. A coincidência é que esses que foram convidados eram influenciadores da chamada extrema-direita. Ou seja, o que eu quero trazer com isso é que se existe uma vantagem algorítmica, ela anda em paralelo com a vantagem também do acesso em que a Casa Branca, a mando de Washington, manda para as embaixadas ao redor do mundo e inclusive no Brasil, para poderem influenciar os processos eleitorais a partir da produção de conteúdo e dessas figuras que acabam eventualmente até caindo na lábia e engajando ainda mais o algoritmo que favorece essas narrativas.
1: Tá certo, conversa boa, necessária e fundamental para um momento em que estamos, de que futuro queremos em relação a tudo, inclusive essa disputa em relação à soberania, seja aqui no Brasil, em qualquer lugar do mundo, mas no Brasil mais fortemente neste momento, e as relações que isso tem com as tecnologias. Ergon Kugler, pesquisador da FGV, professor da Fundação de Sociologia Política de São Paulo e também especialista em IA, Big Techs, desinformação e soberania digital. Ergon, muito obrigada por essa conversa, viu?
0: Eu que agradeço, e apesar de tantas coisas preocupantes, eu espero que a gente continue com a esperança, mas aquela esperança que nos move lutando pela construção de uma soberania digital e que espero eu que seja a partir de uma construção coletiva via BRICS. Obrigado.
1: Obrigada a você. Tchau, tchau.
2: Destrinchando.
1: A nossa conversa agora é com Vinícius Silva dos Santos, pesquisador do Programa de Pós-Graduação em Relações Internacionais da UERJ, que é a Universidade do Estado do Rio de Janeiro. Vinícius, muito obrigada por aceitar o nosso convite para conversar sobre esse assunto aqui no Intriga Internacional.
3: Antes de mais nada, queria agradecer o convite. É uma satisfação conversar com vocês sobre um tema tão, tão importante para minha trajetória como analista de políticas públicas, regulação de IA. Para conseguir contar um pouco nesses minutos o que a gente pode dizer aí sobre a relação entre diplomacia e os desafios que ela coloca para o Estado e para a soberania.
1: Bom, vamos lá, vamos entender essa relação aí. De que forma diplomacia e inteligência artificial podem atuar em conjunto, né? Ambas juntas. Como é que a inteligência artificial pode aí ser usada pela diplomacia?
3: Bárbara, eu acho que o primeiro elemento para colocar é que a diplomacia é sempre uma atividade intensiva em informação. Perceba, portanto, que para representar o país internacionalmente, O diplomata precisa acompanhar as mudanças que ocorrem, por exemplo, nas posições dessa relação bilateral. E para acompanhar os movimentos dessa relação bilateral, ele se municia de um conjunto de informações, sejam elas de discursos, documentos, a própria imprensa, né, e as relações que ele estabelece entre esses parceiros ali presencial. Portanto, o que a inteligência artificial pode mudar na capacidade, portanto, de um diplomata de oferecer ou de mobilizar esse conjunto de informações para oferecer melhor informação para o decisor, para o tomador de decisão, é sem dúvida nenhuma a capacidade de olhar para as informações em escala. E aí perceba que as mudanças que ele pode capturar, portanto, na linguagem, acompanhar mudanças em determinados temas, sem dúvida vai ser muito beneficiado pelas ferramentas hoje disponíveis para que a gente mobilize, portanto, os dados para orientar o tomador de decisão doméstico nesse que é a atividade principal de um diplomata.
1: Agora, vamos tentar aqui trazer um imaginário aqui, algumas imagens que possam auxiliar o nosso ouvinte, de como é que a diplomacia se utiliza dessa inteligência artificial. Vamos pensar aqui nas IAs generativas, né? Que são as que a gente usa cotidianamente aí agora. Como é que elas podem ser apoio ali? É na pesquisa? É na organização de documentos? É na leitura e na produção também de documentos? Enfim, de que forma essas IAs apoiam aí a construção desse cotidiano da diplomacia também?
3: Maravilha. Nessa mesma linha que já mencionava, talvez aqui a IA generativa, né, que ficou costumeiramente no dia a dia todo mundo, aqui a gente está falando de comparar documento, de acompanhar discursos, observar, portanto, a imprensa, traduzir, e aí as atividades de tradução vão ganhar muito com essas ferramentas. Acho que resumo de documentos, que também é uma prática costumeira da atividade diplomática, a própria classificação desses documentos, a identificação de padrões e, sem dúvida nenhuma, na preparação de cenários, esses que vão orientar melhor informação para o tomador de decisão.
1: Agora, Vinícius, a gente fica aqui pensando, porque há correntes aí que, né, de pesquisa, pessoas que estudam esse campo também, que nessa questão da construção de cenário, poderia aí talvez representar um risco em função de o diplomata estar ali entregando informações para uma grande big tech e, por outro lado, também esses vieses ideológicos estariam aí presentes nas IAs generativas. Como é que você vê essa relação?
3: Essa boa pergunta, Bárbara. Acho que aqui é fazer uma distinção entre a tarefa e o objetivo. Tarefa e a função. A gente está falando aqui de tarefas que potencialmente o diplomata pode se beneficiar do uso de inteligência artificial. Em contrapartida, a gente precisa sempre ter em mente que se a gente pode potencializar uma tarefa, a gente não pode perder de vista a função. A função do diplomata, portanto, é que ele consiga avaliar de forma crítica essa informação processada e como que a própria definição do interesse nacional, ela, por ser política, precisa também da avaliação humana sobre os resultados, portanto, desse uso das ferramentas para lidar com uma tarefa. Portanto, aqui, talvez uma distinção fundamental seja essa mudança, né? Se a inteligência artificial pode ajudar na tarefa, ela não pode substituir a função. E essa função, por exemplo, de representação do Estado internacionalmente, precisa de responsabilização. Portanto, o responsável sempre é humano e o uso das ferramentas são para, talvez, a potencialização das tarefas.
1: Como é que a IA poderia impactar, aí vamos pensar dos riscos, né, do ponto de vista negativo, nas soberanias? Aí estou falando do Brasil, estou falando de N outros países como nós, que não, a gente ainda não detém uma tecnologia robusta com a sua própria IA. Ou seja, a gente usa IA construída em outros países, mais fortemente nos Estados Unidos. Existem riscos? Quais riscos seriam esses?
3: Tinha começado a nossa conversa falando, portanto, que a IA, ela potencializa, portanto, a capacidade de um diplomata em observar um volume maior de informações. Portanto, seria a potencialização da capacidade do Estado em conseguir observar. Portanto, o representante está lá para representar o país e, portanto, observar e trazer informações que são necessárias para o tomador de decisão doméstica. O que a gente precisa considerar aqui, portanto, sobre os riscos à soberania, é que ela está diretamente relacionada com quem controla a infraestrutura, né, que o Estado mobiliza, portanto, para gerar essa informação da qual ele observa e toma decisões. E há uma cadeia de inteligência artificial que vai desde os dados mobilizados por esses modelos, a computação, onde essa computação ocorre, quais são as regras e quem estabelece as regras dos próprios modelos, quais são as plataformas, como que essas plataformas elas mobilizam essas informações, sem dúvida nenhuma vão expor, portanto, esse problema da soberania, que, de certo sentido, vai ser relacionada à dependência, como que a dependência dessa cadeia, ou seja, não ter controle sobre essa cadeia, vai ferir, de certo sentido, a soberania do Estado. Aqui, além desse desenvolvimento de infraestrutura, Bárbara, da qual você menciona anteriormente, aqui é como que o Estado também é capaz de avaliar quais são os limites dessas ferramentas, como que ele pode auditar, de certo sentido, o seu desempenho e, portanto, até negociar suas condições de uso. E, em última medida, por que não procurar alternativas? Portanto, esse laço de dependência vai passar não só pela infraestrutura pela qual essas inteligências artificiais são desenvolvidas, mas também da capacidade do Estado em se mover em direção a caminhos alternativos.
1: E ainda falando nos riscos, Vinícius, existem aí alguns especialistas que apontam a possibilidade aí de uma IA dar uma informação que possa causar ali algo mais problemático, talvez um conflito diplomático, uma vez que elas deliram, né? A gente sabe que há o chamado delírio das inteligências artificiais. Como é que você analisa isso?
3: Maravilha. Aqui, talvez mobilizando novamente a ideia de tarefa e função. Estado brasileiro, talvez no Estado brasileiro, o Ministério de Relações Exteriores seja conhecido como um dos ministérios com a sua capacidade de formação seja uma das mais elevadas. E, portanto, aqui é como que a gente tem uma formação tecnológica que permita com que a gente faça uma distinção muito clara sobre tarefa e função. E como que o elemento de responsabilidade, aqui é responsabilidade na definição daquilo que é, ou seja, a tradução do interesse nacional, ele é fundamental para que a gente consiga distinguir e evitar esses riscos da alucinação ou os próprios desafios impostos pelos limites da inteligência artificial.
1: Ainda falando sobre soberania, a gente não tem aí uma governança, vamos chamar assim, global. Então, as big techs aí americanas, a gente tem também as inteligências chinesas, enfim, o mundo está se movimentando em torno da criação das suas próprias inteligências, mas enquanto isso, né, elas estão aí sendo usadas e influenciando também os países em que elas são mais fortemente usadas. Como é que você vê essa questão da regulação, não só em cada país, né, em relação ao que já vem de fora, o que é estrangeiro, e uma possibilidade de uma governança global? Isso é utopia?
3: Governança global no contexto que a gente está, né, contextos de crises múltiplas, sem dúvida, um desafio. Tem sido um desafio para o cenário internacional como um todo. Isso, sem dúvida nenhuma, há um conjunto de movimentos brasileiros que precisam ser pensados em duas frentes. Nacional, da qual a gente já mencionava anteriormente, né, a capacidade do Estado em desenvolver infraestrutura e soberania, sobre esse ponto de vista que eu havia colocado, né, na capacidade, portanto, de ter opções pelas quais o Estado pode se mover. E isso a gente já vem tentando fazer domesticamente a partir do próprio projeto de regulação de inteligência artificial que foi aprovado pelo Senado, o próprio PIBIA, e internacionalmente é um desafio no qual você colocou, Bárbara, de maneira muito apropriada, como que o país participa da construção dessas regras internacionais para que, de certo sentido, a gente consiga construir uma capacidade doméstica que dialogue com essa participação na governança internacional, que no contexto que a gente está, sem dúvida, é um pouco mais desafiador do que já foi no passado.
1: O Brasil está em que pé quando se pensa em regulação e também participação internacional? Em que fase estamos? Porque na ciência existe o estudo de fase 1, fase 2 e fase 3. Se a gente fosse pensar nisso, como é que a gente estaria?
3: Vamos lá, Bárbara. O projeto de regulação de inteligência artificial, ou de autoria daquela época, o presidente do Senado Federal, Rodrigo Pacheco, senador por Minas Gerais, relatado por Eduardo Gomes, senador pelo estado de Tocantins, e ele já foi aprovado pelo Senado. Hoje ele está sendo observado pela Câmara dos Deputados, nosso sistema bicameral, portanto, iniciativa do Senado vai passar pela Câmara e vai voltar ao Senado Federal. Então, a gente está no processo legislativo, num caminho do meio. A gente ainda está caminhando nessa direção. Do ponto de vista institucional, a gente tem algumas mudanças que vale a pena serem observadas. E eu chamaria atenção para o papel, por exemplo, do diplomata Eugênio Vargas Garcia. Eugênio Vargas Garcia, um diplomata que passou um tempo em São Francisco, né, no consulado de São Francisco, dedicado a pensar ciência, tecnologia e inovação, naquele contexto do Vale do Silício, tentando, portanto, estabelecer ou compreender, portanto, o ecossistema ao redor daquela posição, e no começo do ano passado, 5, me recordar, a portaria do Ministério das Relações Exteriores, a 621, vai inaugurar uma posição que só existe em 20 países. A gente tem uma posição que é embaixador extraordinário para tecnologia e inovação. Veja, portanto, que há uma tentativa do Estado brasileiro em criar espaços institucionais para que a gente lide de maneira apropriada com o tema. Sem dúvida, é um desafio, pelos quais a gente já mencionava alguns deles anteriormente, mas tem iniciativas que a gente pode aqui enumerar com relação ao Estado brasileiro para lidar com o tema.
1: Você poderia entrar nessa, pelo menos em parte, nessas iniciativas?
3: As iniciativas que eu mencionava são o projeto de regulação de inteligência nacional, que toca aí uma série de elementos que a gente já mencionava, como que os princípios, como que alguns princípios de direito digital são importantes para que a gente pense essa questão, e há o próprio Plano Nacional de Inteligência Artificial, que vai prever um conjunto de recursos para desenvolver essa infraestrutura que, da qual mencionávamos, que é parte dessa capacidade ou desenvolvimento da capacidade estatal para lidar com inteligência artificial e se desvincular dessas dependências que mencionava.
1: Bom, a gente está falando também de um momento de, vamos dizer, de recrudescimento aí das relações internacionais, inclusive com conflitos entre países, conflitos armados. Como você acredita, alguns analistas apontam aí que há sim o risco de ferramentas de IA permitirem que essas armas e guerras possam ser monitoradas a partir de um comando de inteligência artificial e aí afetar um outro país como rede elétrica ou mesmo sistemas de saúde em poucos segundos. Esse é um risco também da gente ter inteligências artificiais programadas para conflitos armados entre estados, nações?
3: Um ponto importante, Bárbara. Aí você menciona como que a gente pode ver os conflitos internacionais, em especial os ataques a infraestruturas críticas, atravessados, portanto, por armas autônomas. Como que a inteligência artificial, se alimentando esse tipo de armamento, pode gerar algum tipo de implicação para os conflitos internacionais atuais. Acho que o ponto aqui que a gente precisa sempre considerar é sempre quem toma as decisões com relação ao uso da força, nesse caso, da inteligência artificial, é que a gente atribui responsabilidade, seja ela jurídica ou política, quando o sistema produz uma decisão errada. Aqui, de forma ainda mais gravosa, que a decisão aqui é irreversível. Portanto, quais seriam os limites que a gente tem no direito internacional que continuam valendo, mesmo quando a gente está refletindo a respeito de processos que são de automatizações desse tipo de instrumento velho.
1: Pois é, essa é uma questão importante. A gente não está falando da não existência das inteligências. Isso já está ultrapassado. Sim, da forma como elas serão usadas pelos países, enfim, né, por quem tiver ali em sintonia com o mundo que é ter processos de inteligência artificial, né?
3: É como a gente vem falando de maneira até mais ampla, quando tratamos de inteligência artificial, que é o princípio da responsabilização. A quem cabe as decisões, nesse caso, de maneira muito gravosa, aí eu torno de maneira muito mais aguda aquilo que eu mencionava, de uma decisão que é irreversível. Aqui a gente está falando de vida ou morte, mas pode ser levado para todo o debate com relação à inteligência artificial, que vai dizer sobre o princípio da responsabilização, quem vai ser responsabilizado por isso, e também da observabilidade, que é a capacidade, portanto, de um humano avaliar e impedir que essas decisões sejam tomadas.
1: Agora, Vinícius, como é que você vê a saída para o fato de que hoje, por exemplo, o Brasil está completamente dependente das big techs, porque não só porque consome muito, usa muito, como pelo fato de não ter aí a sua própria inteligência artificial com DNA brasileiro. Você acha que essa é a saída para alguns países como o Brasil, construir seus próprios modelos de inteligência artificial?
3: Bem, Bárbara, acho que, considerando, é isso, a gente está falando de uma corrida que ela requer um conjunto de investimentos que não são investimentos que são desprezíveis. Sem dúvida nenhuma, a necessidade de investimento de recursos que são muito voluptuosos, por assim dizer. Portanto, acho que parte do que eu diria dessa resposta seria o que eu já havia mencionado anteriormente com relação a não só no desenvolvimento dessa infraestrutura necessária, e isso vai ter que ser refletido, o Estado brasileiro vai ter que lidar com isso em algum momento, como você mesmo menciona, como que a gente desenvolve modelos em português com soberania tecnológica e como que isso é um passo fundamental, mas me parece que o que é mais agudo e o mais urgente e que é preciso ser visto agora é como que o Estado ele é capaz de avaliar os limites daquilo que ele já vem mobilizando agora. Então, como que a gente, o aspecto do auditar, o aspecto do negociar as condições, afinal, são recursos que a gente, o Estado brasileiro emprega e deriva e é, portanto, nutrido por essas, é o Estado brasileiro que nutre, portanto, esses recursos para as big techs. acho que antes mesmo de pensar na infraestrutura necessária e os recursos necessários a ela, a gente tem algo que é urgente, que é pensar quais são os limites do que a gente usa hoje e quais são as capacidades do Estado em fazer essas avaliações e procurar, se necessário, alternativas. Quais são as alternativas que estão postas para além do desenvolvimento de infraestrutura que perceba que é no médio e no longo prazo. Essas infraestruturas precisam ser construídas enquanto a gente lida com o tema ou com ferramentas que mudam diariamente. A gente está falando de coisas que, ou de instrumentos e de ferramentas que a gente já usa hoje, no dia a dia. E não só a gente no dia a dia, mas também o Estado.
1: E aí, uma inteligência artificial, uma vez criada, a gente está aqui trabalhando, claro, no campo da hipótese, mas uma vez criada, ela poderia conversar com outras inteligências de outros países. Isso é uma possibilidade para que a gente tenha ali, enfim, diálogos também a partir da inteligência artificial nas relações internacionais?
3: Tudo é possível. É possível que essa transferência tecnológica, ou cooperação tecnológica, ela exista. Eu acho que é evidente, potencialmente a gente volta para a questão do papel da diplomacia. Afinal, a diplomacia tem como esse papel de criar essas pontes, portanto, de cooperação e transferência de tecnologia e diálogos tecnológicos. É, sem dúvida, uma necessidade e pode se beneficiar da própria atividade diplomática, mas a gente já mencionava anteriormente dos desafios que se tem hoje em termos de cooperação no mundo instável e de frente com crises que impedem, em certo sentido, que esses movimentos de cooperação acabem ocorrendo. Ainda mais por um tema tão sensível que é a inteligência artificial.
1: A inteligência artificial hoje gera uma grande angústia em muitos setores pelo exatamente aquilo que você falou, o medo da automação, né? E aí, pensando um pouco menos em política externa e mais em política interna, né? O quão, de fato, a gente tem que temer a inteligência artificial substituindo aí determinadas funções, determinadas atividades, determinadas profissões?
3: Talvez aqui o ponto mais gravoso seja como que a gente caminha para uma economia, né, digital, ou ainda mais aguda nos aspectos digitais, do ponto de vista da educação, como a gente transforma uma matriz educacional que dialogue com essas necessidades desse mundo que se transforma de forma ágil e como que a gente absorve parte desse conjunto populacional que vai precisar ser inserido no mercado que demanda tanto a mobilização desses recursos. É um desafio que eu diria, do ponto de vista educacional, ainda mais relevante, porque a gente vai precisar lidar com o uso. Perceba que eu mencionava sobre observabilidade, responsabilidade, e como que isso, ou seja, a verificação de um humano na capacidade da máquina a operar tarefas ou operar, ou seja, a própria operação da máquina vai exigir novas habilidades. E essas novas habilidades, elas tocam de maneira profunda na nossa capacidade educacional, como que a gente vai pensar essa mobilização e uma mudança, portanto, de mentalidade para o uso dessas ferramentas.
1: A gente já falou disso, mas é bom retomar, que é a corrida, né, pela construção de seus modelos de IA. Estados Unidos já estão aí relativamente avançados, se é que a gente pode falar, a China também. É uma disputa hoje entre esses dois países, quando se fala de inteligência artificial. A gente pode dizer que hoje esse tema é a nova corrida espacial, porque se lá atrás foram os Estados Unidos e a Rússia, então União Soviética, hoje a gente pode dizer que essa é a nova espaço de disputa ali entre ambas dessas nações?
3: Existe uma evidente corrida em relação a isso, tanto do ponto de vista do desenvolvimento dessa tecnologia, quanto dos insumos necessários para que em algum momento afinal, a gente está falando de uma cadeia que também é muito intensiva, uma série de recursos que vão gerar os próprios chips. Existe todo um debate em torno da geopolítica dos chips, como que isso, sem dúvida nenhuma, vai tocar em disputas que vão além dessa cadeia da qual eu mencionava, né? São dados, computação, modelos. Isso, se a gente for voltar um pouco mais no aspecto de recursos necessários para isso, seja a própria água, seja os insumos que vão gerar os próprios chips, sem dúvida nenhuma a gente está de frente com um conjunto de disputas que são ainda mais profundas do que a gente mencionava, que vão além dessa cadeia da qual eu fiz referência.
1: Tem uma outra questão também, Vinícius, que é o fato das próprias IAs criarem aí, claro, ficarem tão robustas a ponto de tomarem decisões. Esse é um risco efetivo? Elas tomarem uma decisão que não estava ali no campo das relações internacionais, não estava ali sendo tratado entre os países, e elas acabarem criando aí um modelo modelo tão robusto a ponto de tomar uma decisão e criar um conflito?
3: É, a gente precisa pensar do ponto de vista do desenvolvimento dessas tecnologias. Se a gente está falando do ponto de vista hipotético, no limite, se a gente não lidar com um aspecto que eu já havia considerado, que é esse aspecto da observabilidade, eu sei que parece um pouco abstrato, mas a observabilidade aqui, visto sobre a capacidade de um humano observar o que aquela máquina está fazendo, ou seja, observar que tarefa ou ao longo daquela tarefa, como que a gente é capaz de fazer uma avaliação sobre o resultado. Então, acho que o que a gente precisa considerar aqui é como que a gente continua estabelecendo limites, né, regras, para que esse tipo de futuro não ocorra, né, como que a gente bloqueia tomadas de decisões ao que sejam autônomas. Aqui a gente sempre tem que considerar esse princípio da observabilidade, da responsabilidade, como que, em última medida, o responsável seja sempre humano. Aqui a gente pode entrar em diversos outros aspectos, né, como que a gente está falando sobre criação de músicas, criação de imagens, como que isso rebate com direito de propriedade e direito autoral. Isso, sem dúvida nenhuma, vai dizer sobre essa capacidade da gente em atribuir responsabilidade. No caso disso vir a acontecer, isso só agrava nossa necessidade de permitir com que o humano continue observando e seja responsável, em última medida, por uma decisão tomada, eventualmente, por uma inteligência artificial.
1: Tá certo. Vinícius Silva dos Santos, pesquisador do Programa de Pós-Graduação em Relações Internacionais da UERJ, a Universidade do Estado do Rio de Janeiro. Muito obrigada por essa conversa aqui no Intriga Internacional. A gente ainda vai ter muito mais para falar, né? Porque esse é um processo que está em andamento, pelo menos aqui no Brasil. É algo que a gente ainda está aí em construção, como você já falou em alguns momentos. Então, o fato é que inteligência artificial e seus usos nas mais diferentes áreas, e na diplomacia não é diferente, ainda vai ser palco de muito e muito debate, né, Vinícius?
3: Maravilha, perfeito. Eu agradeço o convite, Bárbara. É sempre um prazer falar com você e eu fico à disposição.
1: Tá certo, obrigada. Até a próxima. Tchau, tchau.
2: Cheque mate.
1: Pessoal, o nosso checkmate de hoje é com a Laura Rodrigues. Ela é arquiteta de sistemas e também profissional DevOps, que é um profissional que faz aí, desenvolve uma estrutura para entrega desse próprio sistema. Laura, muito obrigada por aceitar conversar com a gente aqui do Intriga, e já vou trazer uma polêmica para você. Donald Trump acabou de dizer na ONU que vai mudar o nome de inteligência artificial para superinteligência. O que que isso significa na prática? Aqui a gente que usa aí a chamada inteligência generativa.
4: Primeiro, muito obrigada pelo convite. Eu acho que é um ponto extremamente importante, porque é uma disputa de narrativa. Seria muita ingenuidade nossa achar que é ignorância, que é desconhecimento. Muito pelo contrário, é um projeto político, um projeto econômico, e um projeto que ele pretende enfiar a goela abaixo de forma muito cínica, como o Lula bem coloca, como um imperador que tem tentado influenciar o mundo inteiro a partir de decisões que ele toma individualmente e desconsiderando 80 anos de acúmulo científico de pesquisadores e programadores em cima do nome. É claro, a gente poderia falar sobre o nome inteligência degenerativa, inteligência artificial. Eu acho, inclusive, que o nome deveria levar ao conceito probabilístico, talvez a inteligência probabilística, porque é o que realmente ela faz. A partir de dados, ela calcula qual é a resposta mais provável de estar correta e apresenta isso como um retorno para o usuário. Então, eu acho que é um projeto, é uma lógica de impor ao mundo inteiro uma coisa que ele tentou decidir pelas redes sociais, de forma totalmente monocrática, e como uma lógica de falar que o ser humano tem uma inteligência inferior, o que é muito pelo contrário.
1: Bom, no nosso cotidiano que usamos as inteligências generativas, isso não muda em absolutamente nada, então. É só, pelo que você está nos trazendo, é só mesmo a troca de uma nomenclatura que ele considerou como adequada.
4: Eu acho que modifica bastante o impacto que isso pode trazer para as nossas vidas. Não à toa ele faz um movimento totalmente contrário ao movimento que os próprios donos de empresas e desenvolvedores de inteligência artificial fazem, que é de avaliar os riscos que isso pode causar e pedir para frear esse movimento. Muito pelo contrário, eu acho que junto com a mudança de uma nomenclatura vem a tentativa de uma mudança de estratégia. O Trump quer implementar inteligência artificial em tudo, e inclusive possibilitar a substituição do ser humano pela inteligência artificial. Quando ele fala de superioridade, ele fala de conseguir coisas além do que o ser humano consegue. portanto, lucrar mais colocando inteligências artificiais no lugar do ser humano. Então, acho que não é só um nome, não vem para ser só um nome. Se fosse só por um nome, sinceramente, ele não faria esse gesto. Acho que tem toda uma mudança de paradigma que ele propõe e que a gente precisa, sim, debater, como a gente está fazendo aqui, polemizar e apresentar que não é uma coisa isolada, não é detalhe, não é perfumaria, é disputa de narrativa mesmo.
1: Agora, Laura, diante dessa corrida, que há sim uma corrida dos Estados Unidos e da China em busca de talvez uma inteligência artificial mais aprimorada, mais aprofundada, o que que isso significa do ponto de vista de Washington? E aí, no caso do governo Trump, é dizer que a inteligência que eles vão produzir tem um grau de superioridade em relação a qualquer outra?
4: Ah, com certeza. Com certeza é esse o objetivo. É mais uma parte dessa guerra, né? Porque não se ganha só fornecendo tecnologia superior. Você precisa, de alguma forma, dizer que ela é superior, provar que ela é superior, construindo o imaginário das pessoas que ela é superior. Então, a partir do momento que a gente tem a China despontando, criando tecnologias de inteligência artificial que podem construir de forma muito mais adequada ao meio ambiente, de forma muito mais adequada à nossa sociedade, os Estados Unidos se veem em uma vertente totalmente diferente, em um espaço que eles simplesmente não se importam com a população, não se importam com o meio ambiente. O projeto deles é mesmo implementar inteligência artificial em tudo, para tudo, e apresentando que é uma coisa superior. Se eles sentem a necessidade de informar na nomenclatura que é superior, para mim já demonstra que existe uma falta de embasamento real de que ela é superior. Estou numa disputa para ver quem está mais à frente disso. E na minha avaliação, o Trump meio que passou o recibo de que ele está para trás nisso e precisa na narrativa se diferenciar.
1: Tá certo. Laura Rodrigues, arquiteta de sistemas, muito obrigada pela sua explicação aqui no Intriga Internacional.
4: Eu que agradeço, Bárbara. Tchau, tchau.
1: Até a próxima. Tchau, tchau. O Intriga Internacional de hoje vai ficando por aqui. Eu agradeço a você que ficou com a gente até o final desse episódio. 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
1: E aí, apaixonados por história, beleza? Bárbara Pereira na área para revirar a história da visita de Yuri Gagarin ao Brasil. É isso mesmo, ele esteve aqui no Brasil em 1961. Poucos meses depois de se tornar o primeiro homem a viajar ao espaço, Yuri Gagarin embarcou em uma turnê internacional que passou por aqui. O cosmonauta soviético chegou ao país em 29 de julho de 1961, a bordo de um Tupolev TU-114, então o maior avião de passageiros do mundo, e permaneceu até o dia 4 de agosto em uma viagem que servia como demonstração da força aeroespacial soviética. Durante sua estadia, foi recebido no Congresso Nacional e condecorado no Palácio do Planalto pelo ainda presidente Jânio Quadros, que o nomeou embaixador da paz, segundo fontes da época. Diante da arquitetura moderna de Brasília, Gagarin teria dito sentir-se chegando a um planeta diferente. A visita teve também um peso diplomático relevante. Yuri Gagarin entregou a Jânio Quadros uma carta do primeiro-ministro soviético Nikita Khrushchev, gesto que prenunciou o restabelecimento das relações diplomáticas entre Brasil e União Soviética, efetivado em novembro novembro daquele mesmo ano. O episódio ficou marcado como um dos momentos mais simbólicos do estreitamento de laços entre Brasília e Moscou durante a Guerra Fria. Para falar sobre a visita do astronauta Yuri Gagarin ao Brasil, a gente convidou Marcos Palhares, candidato a astronauta, divulgador científico e pesquisador pelo IBCI, o Instituto Brasileiro de Ciência e Inovação. Já no segundo bloco, Pedro Henrique Lima e eu conversamos com Raquel Mundim Torres, doutora em História Social pelo Departamento de Pós-Graduação de História da Universidade de São Paulo. Bora lá conhecer a história da visita de Yuri Gagarin ao Brasil? A nossa conversa agora é com Marcos Palhares, um apaixonado pela aviação. Ele é candidato a astronauta com treinamento pelo Gagarin Cosmonaut Training Center. Ele é também autor do livro O Céu Não É o Limite e vai conversar com a gente agora sobre Yuri Gagarin. Professor, muito obrigada, viu, por aceitar o nosso convite.
7: Eu que agradeço, uma honra estar com vocês e a todos os ouvintes aí da Rádio Sputnik.
1: Marcos, como é que a gente entende essa história da vinda do Yuri Gagarin ao Brasil? Naquele período, o Brasil não tinha relações diplomáticas com a União Soviética, mas ele faz essa parada aqui numa turnê internacional. Como é que foi essa história?
7: Olha, é uma longa história, viu? Mas, de fato, uma vez que o Yuri Gagarin, o Yuri Alexeyevich, né, Gagarin, né, quando conseguiu atingir o espaço, foi o primeiro homem a chegar a 100 quilômetros de altitude, ultrapassar essa barreira, né, na verdade ele foi a mais de 315 quilômetros, ele

0: ele estava condecorando o espaço como um lugar de paz. E ele veio trazer essa mensagem para o Brasil e alguns países em sua turnê mundial, né, de forma diplomática.
1: E aí você tem um artigo que você conta que a recepção brasileira lá em Brasília houve já uma confusão no aeroporto. O que que foi esse momento dessa recepção?
0: Bom, na verdade foi uma recepção calorosa, né? Demais, porque uma vez que o Gagarin chegou, colocou seus pés no Brasil, a bordo de um Aeroflot russo, né, um Liuxin 18, ele, quando chegou no Brasil, a imprensa estava muito atiçada, eram muitos repórteres, era uma comoção mundial, né? Primeiro homem que chegou no espaço, praticamente uma lenda. Então, eram muitas pessoas se esbarrando para tirar a melhor foto, para chegar perto, para encostar nele. Então, foi um verdadeiro barraco entre os repórteres ali, se a gente pode dizer assim, né? A confusão foi a quantidade de pessoas que estavam disputando espaço para vê-lo pessoalmente, né? E tirar uma boa foto de recordação.
1: E aí, como é que foi essa confusão? Nesse momento, o que que houve ali? Foi entre os repórteres e a comitiva que chegou no Brasil? Foi entre os repórteres fotográficos e a própria guarda brasileira? Como é que se deu isso?
0: Naquela época, o Brasil ele estava numa fase de, digamos assim, ele estava no meio do caminho entre se tornar uma ditadura ou entrar o comunismo no Brasil, né? Estavam acontecendo movimentos estranhos. A propaganda comunista russa, ela tinha esse desejo de mostrar, né, a sua superioridade tecnológica, militar e tudo mais, sua filosofia de igualdade. Isso era um ótimo marketing soviético, enquanto os Estados Unidos tinha uma outra linha, uma outra abordagem. Então, esses dois polos, né, se enfrentavam na Guerra Fria, eles tinham a sua forma de propaganda. E quando Gagarin chegou, óbvio, os militares aqui no Brasil, eles tinham uma dubialidade, né, que tinha uma extrema admiração pelo feito da conquista do espaço, mas ao mesmo tempo não se enraizavam no estilo pró-comunismo, né? E no Brasil já tinha um movimento aí para entrar o Goulart, né, que depois veio trazer um pouco da esquerda para o Brasil. Então, no final, todos tinham enxergavam Gagarin com o alto prestígio que ele tinha e que merecia, né, como cidadão do mundo, e que realizou um feito até então inédito. Então ele voou com uma nave, a nave se chamava Soyuz, né, mas a cápsula dele, a Vostok 1, Vostok significa Oriente, então já era uma propaganda, né, parte oriental do mundo, né, não era parte ocidental, parte oriental do mundo estava se despontando. Ele fez uma viagem de 5 dias para o Brasil, onde ele visitou Brasília, Rio de Janeiro e São Paulo, né? A Brasília recém-inaugurada e Rio de Janeiro e São Paulo como as cidades mais desenvolvidas até então. E aí ele veio trazer, veio receber diversas condecorações locais aqui no Brasil, falar um pouco sobre o seu feito. Então ele não veio realmente, de fato, falar de política, embora os encontros deles sempre estiverem envolvidos no meio político. Então, foi recebido por prefeito do Rio de Janeiro, de São Paulo, governador do Rio, de São Paulo, o próprio presidente da República naquela época, que era o Jânio Quadros. Então, não deixou de ser uma viagem protocolar.
1: No seu artigo, você fala ali dessa confusão, que não teria sido muito bem, mas que depois disso ele consegue aí fazer uma visita pelo Brasil. Como é que foi essa visita? Depois desse episódio deu quase tudo certo. Vou chegar já no incidente diplomático, mas eu queria que você falasse exatamente isso. Você conta que ele foi viajar pelo Brasil e que era um sucesso por onde ele passava, né?
0: Sim, né? As pessoas queriam sempre perguntar a ele como é que era a Terra vista de cima, né? Como é que era a Brasília vista de cima, se era bonita, né? Então tinha todas as dúvidas, as pessoas estavam eloquentes, né, em querer conversar com um estrangeiro, né, recém-chegado da Rússia, que havia feito então algo inimaginável, né? Nem os Estados Unidos na época tinha conseguido chegar ao espaço. Então, os russos despontavam primeiro, já

0: tinham tido o pioneirismo com a Sputnik 1 em 57, né, que é o Sputnik. Vocês sabem o significado de Sputnik? É satélite, né? Ou companheiro de viagem, né? O Sputnik foi a primeira nave espacial a lançar um satélite artificial em orbitar a Terra. Isso já foi o grande pioneirismo, né, da soviético na época. Depois foi o envio da cadela Laika, né? E por fim chegou a vez de Yuri Gagarin. Enquanto isso, os Estados Unidos ainda estavam lambendo o dedo. Então, quando ele chegou aqui em Brasília, ele tinha diversos protocolos para seguir, né? Então, ele de Brasília ele foi para o Rio de Janeiro. As aeromoças queriam tirar fotos ao lado dele. Então, uma das situações que ficou um pouco complicado foi um beijo. Né, de uma socialité que beijou o rosto dele, ele ficou envergonhado, né? É só uma curiosidade, porque ele era casado, já tinha duas filhas, né? Então, imagina só, ele chegar de um povo que é um povo assim que vive em invernos rigorosos e de repente aquele calor brasileiro, né? De baciada, de uma vez só, né? Então, para ele foi um choque tremendo a comoção, né? Dos brasileiros em volta dele. O governador que na época do Rio de Janeiro era o Carlos Lacerda, não era um governador bem visto aqui no Brasil, tinha muitas pessoas ainda fazendo greve e, enfim, estavam contra, né, o governo Lacerda. Eles gritavam abaixo Lacerda, abaixo Lacerda, enquanto Yuri Gagarin fazia um desfile de automóvel pelas ruas do Rio. Então era realmente uma bagunça, né? Todos queriam ver, mas o Brasil estava num momento de comoção. A TV Tupi, na época, que era a principal TV de noticiário, entrevista, queria fazer a sua entrevista do século, né? Então colocou pessoas, convidou várias pessoas VIP para tentar um contato com próprio Gagarin, e no final ficou a ver navios, né? Simplesmente o comitê russo falou Niet, né? E terminava por aí, né? Então a própria TV tentava de alguma forma furar, né, o esquema de segurança e chegar perto do Gagarin para tirar uma boa entrevista, né? E ele, nessa chegada então no Rio, foi direto para uma hospedagem na Casa das Pedras. Eu não sei se vocês conhecem aí. Fica a Casa das Pedras. Vocês são do Rio, né?
1: Somos, mas eu não lembro de ouvir Casa das Pedras. Se o senhor puder explicar.
0: A Casa das Pedras era a casa de um rico empresário aí da elite carioca. E ele, na época, ele era também deputado, que era o Drauzio Ermani. E a casa dele lembrava muito a casa do filme O Vento Levou. Então ele mandou erguer uma casa cinematográfica e o Gagarin foi se hospedar ali um pouco longe dos holofotes. Isso para descansar, porque ele estava com um fuso horário ainda, que é uma ação muito distante, né? Ele estava um pouco bagunçado, ele precisava se ambientalizar. Ficou na casa ali onde ele foi recebido, né, com a elite carioca, né? E ali ele já percebeu um pouco do clima quente e animado do povo brasileiro, né? Porque o Rio de Janeiro ele tem esse calor humano intenso, não só o clima, né? Mas as pessoas. E pode-se dizer que um camarada soviético daquela época não estava nada acostumado com essa nostalgia, né? Então ali ele passou pro dia seguinte, que foi dia 30 de julho, caiu no domingo, né? Que ele teve o seu primeiro contato com uma feijoada. Já pensou? Uma feijoada para o homem. Então, ele passou com a sua comitiva, finalmente conseguiu o contato com a TV Tupi, onde tem as nossas raríssimas imagens da chegada do Gagarin. Foi nesse dia 30 de julho que a TV conseguiu finalmente ter um espaço para filmar e conversar com ele. Ali aconteceu aquele beijo da socialite carioca, a Sonja Gressi, que, como eu falei, deixou ele numa situação um pouco tímida e envergonhada, né? Porque fugiu um pouco do protocolo. As lindas mulheres brasileiras abraçando o herói soviético. Então, ali ele se cercou de diversas atrizes, enfim, pessoas da elite carioca. E as pessoas queriam saber dele, principalmente perguntavam, né? Como é que é a terra, vista do alto, né? E, enfim. da cápsula que ele estava, Vostok, infelizmente os russos não tinham pensado muito nessa questão da propaganda, né, da paisagem. Então, a verdade é que ele tinha uma cápsula muito apertada, que não tinha nem mais que 2 metros. Ele, Gagarin, era baixinho, considerado a estatura dele 1,57 m, se não me engano. Ele ficava até apertado, né? Se você considerar que tinham todos os equipamentos nessa cápsula também. Então, a janela que ele tinha era uma janela no teto, que ele olhava para cima e só via um espaço profundo, e um pequeno círculo do tamanho de um painel de um carro, que ficava embaixo das pernas dele. Então, na verdade, ele não conseguiu ver todo o planeta Terra. Aquela própria frase que tanto falam e indagam, ele teria dito que a Terra é azul, não há nenhum registro que prove que ele falou essa frase, mas supostamente ele teria falado. Então, a gente usa a palavra supostamente, ele falou isso. O mais certo seria ele ter dito que a Terra deveria se chamar água, né, e não Terra. Mas, de qualquer forma, as pessoas atiçadas com a curiosidade repetiam perguntas semelhantes, e foi nesse dia que ele foi se alojar no clube lá em Niterói, que era um clube de regatas, e ele teve a primeira passagem pelo meio do público, literalmente, né? Muitas pessoas já o aguardavam no local. Ele tinha apenas 2 seguranças. E ali aconteceu, então, ele foi vítima, então, de um momento que fugiu do protocolo, que você estava me perguntando no início, né?
1: Que teria sido um incidente diplomático.
0: Um incidente diplomático. Porque ao passar pelo público, o que se sabe é que alguém ali, no meio daquele aperto, resolveu dar uma dedada no traseiro do Gagarin. E o que se conta nos registros é que ele deu um pulo. Uhum. Eu fico imaginando a situação, mas ele deu um pulo de susto. E dali para frente ele pediu para o segurança para que ficasse exatamente atrás dele, para impedir que situações como essa acontecessem. Ele não gostou nada.
1: Com toda razão. Como é que você vai visitar um país e tem uma ação dessa em relação a você? Agora, Marcos, você falou aí do Carlos Lacerda. A gente fez outro dia aqui no Virada de História um programa só sobre o Lacerda, tido e havido como, primeiramente, como um comunista, e aí que muda de lado, vai para a extrema direita, e que, portanto, neste momento já, ele, governador, não queria, obviamente, ter nenhuma imagem associada a alguém da então União Soviética. Ele não recebe, né, o Gagarin, né?
0: Quem estava despontando na época já era o Goulart, né? Que estava entrando com interesse na presidência, trazer o Brasil para a esquerda, né?
1: Uhum.
0: Mas, nessa época, ele conseguiu contato tanto com o governador do Rio, quanto o prefeito, o governador de São Paulo, se não me engano, era o Carvalho Pinto, e quem que era o prefeito, agora me falha a memória aqui. Acho que era tenho agora essa informação, mas eu vou levantar aqui para você.
1: Uhum.
0: E aqui, seguindo essa viagem no Rio, basicamente era uma viagem onde ele estava no protocolo dar algumas palestras e ter a recepção para alguns jornalistas da época, né? Mas a verdade é que houveram muitas mudanças protocolares, né? Que a própria imprensa ficou muito confusa para seguir ele, porque realmente por onde ele passava virava uma baderna, as ruas ficavam lotadas, o trânsito ficava emperrado, as pessoas saíam de onde estavam para tentar ver o que estava acontecendo. Então, de fato, ele era o único cidadão do mundo que tinha aprovado a experiência do éter, né? do infinito.
1: Uhum.
0: Então, ele estava ali realmente como se fosse um artista muito famoso de Hollywood. Então, isso fugia muito ao estado natural dele, que era militar, né? Ele era piloto de MiG-15, então ele tinha aquela formação rigorosa, né, de um aeronauta, e de repente ele estava se vendo como um popstar aqui no Brasil, né? Então, isso mexeu muito, acho que, com a cabeça dele, mas ele sempre gostou muito. Em todas as entrevistas, ele comenta que ele gostou muito do Brasil, exceto o engraçadinho que resolveu testá-lo ali com o dedo, né? Então, ele, uma vez que ele saiu lá da ovacionado, lá do Rio de Janeiro, no clube onde ele estava, ele foi com seguranças e ele tinha uma outra programação, né? Ele comentou dos brasileiros que são muito efusivos nas suas formas de extravasar a alegria, que eu achei excelente a forma dele colocar de forma mais singela, né? O tecido diplomático. Mas a delegação soviética por ser uma delegação muito séria e assim, muito rígida na época, eles queriam realmente falar com os jornalistas, eles queriam falar um pouco da filosofia soviética com a tecnologia, do significado que tinha a viagem, que era promover a paz para a humanidade. Então, enquanto isso, o Brasil mandava sambistas, né, da Mangueira para tirar foto ao lado dele. Então, era mais ou menos essa bagunça que estava a viagem toda protocolar dos russos aqui no Brasil, né, dos soviéticos, no caso.
1: Agora, ele foi recebido, sim, pelo então presidente, ainda presidente Jânio Quadros, claro que antes da renúncia, em Brasília, e ele trouxe presentes e recebeu presentes. Como é que foi esse momento de troca entre ambos?
0: Olha, ele teve em Brasília, no último dia, que é quando ele voltou. Ele ainda, depois do Rio, ele foi para São Paulo, e de São Paulo retornou a Brasília, onde ele pegou o Kyushin de volta. Aliás, ele foi para o Canadá, não foi nem para a Rússia, mas nesse caminho que ele estava no Rio, então ele teve o contato com o prefeito, com o governador, recebeu as condecorações, então os presentes que ele recebia flores, recebia diversas condecorações de cidadão emérito, tudo mais do Estado, algumas condecorações, inclusive militares, de cunho militar, e seguia respondendo às perguntas, né, dos entrevistadores, mas sempre com calma, né, porque, de fato, todo mundo queria fazer perguntas para ele ao mesmo tempo. O próprio embaixador do Itamaraty, na época, pelo que contam os registros, ele também ficou um pouco preocupado, porque não conseguia, o próprio embaixador não conseguia falar com o Gagarin, né? Tantas as pessoas que estavam lá interessadas, né, na experiência dele. Mas basicamente ele deixou aquela mensagem que a conquista do Cosmo é uma vitória para a humanidade. Isso foi a principal bandeira dele no Brasil. Algumas pessoas perguntavam sobre a possibilidade dele ir para a Lua, para ir para Marte, né? E ele sempre dizia categoricamente que isso era um objetivo, mas não no curto prazo. Mas talvez em poucos anos isso seria possível. Então ele era uma pessoa muito ponderada, que respondia racionalmente às perguntas. Não tinha aquele jeito, como é que a gente pode dizer assim, o gingado brasileiro, né, de responder as perguntas. Então ele era sempre muito protocolar, né, no marketing espacial. E o legal é que o governador de São Paulo, o Carvalho Pinto, ele era, entre todas essas figuras, era o mais interessado na atividade espacial, e ele veio falar com o Gagarin sobre Santos Dumont e Bartolomeu de Gusmão. Santos Dumont, né, como o inventor do avião, e o Bartolomeu de Gusmão, que iniciou os estudos dos balões, né, naquela Europa ainda colonialista do século XVIII. E Gagarin mencionou que conhecia Santos Dumont. Olha só que bacana. Então, ele reconhecia Santos Dumont como um herói brasileiro, e isso para nós era motivo de grande orgulho, saber então que a gente tinha um toque de Midas em tudo isso, né? Porque tudo começou da aviação, né, dos meios aéreos, né, de locomoção, como balão. Então o Brasil, de alguma forma, estava ali conectado com os soviéticos, né, nessa ida para o espaço. Que mais? Então, quando ele esteve em São Paulo, que foi no dia seguinte, foi 1º de agosto, ele sempre desembarcava com muitos aplausos, muitos pulmões, gritos de admiradores, muitas mulheres querendo abraçá-lo, o povo gritando Gagarin, né? Os repórteres brigando por espaço para tirar foto. Então, realmente era mais ou menos esse o contexto da vinda do Gagarin aqui. Ele se hospedou num hotel no centro de São Paulo, que chamava Hotel Jaraguá, e existe até hoje esse hotel. Fica na região da Consolação, aqui no centro, mas ele tinha uma entrevista com o Sindicato dos Jornalistas na hora do almoço no Otton Palace, que era considerado o melhor hotel de São Paulo na época, talvez, se eu me falha a memória, o único 5 estrelas. Ali tem um pedaço da memória muito importante desse acontecido, então, que sobreviveu, né? Essa memória, esse legado de Gagarin no Brasil, que foi o livro de entrada que o Gagarin assinou, esse livro de entrada. Esse livro hoje está em minhas mãos com muito orgulho. E junto com esse livro está também a entrada do Neil Armstrong, que foi o primeiro homem a pisar na Lua, um americano, e ele também esteve nesse mesmo hotel na época, também assinou esse mesmo livro. Então, eu costumo dizer aí para os ouvintes então da Rádio Sputnik que eu tenho o único livro no mundo que tem o autógrafo dos dois competidores da corrida espacial na época.
1: Uhum.
0: O Rick do Trato Feito, eu diria que eu tenho o Santo Graal dos livros na mão. Então, nessa reunião que ele teve com o Sindicato dos Jornalistas, aconteceu uma outra citação, né? Que também ficou marcada, os militares em digamos, uma simpatia com os jornalistas da época, eles avançaram nas salas, né, tirando os lugares dos jornalistas para tomarem os melhores lugares, né, para poder assistir ao debate com Gagarin. Os jornalistas ficaram, enfim, muito bravos, né, alguns colocaram suas máquinas fotográficas no chão em protesto, mas foi assim que aconteceu, né? Ali em cima, o restaurante era o restaurante que tinha a melhor vista de São Paulo na época, do Vale do Anhangabaú, centro de São Paulo. Então, esse livro ficou dormindo lá, esse livro de entrada ficou dormindo lá por vários, pelo menos 50 anos até chegar às minhas mãos. E por isso até que eu tenho esse entusiasmo de falar desse assunto, né? Não sei se vocês percebem na minha voz, mas de fato pertencer a um pedacinho desse acontecido para mim é muito importante. E aí algumas pessoas perguntavam para ele se existem ETs, se ele viu OVNI, se ele viu Deus. Basicamente as perguntas dos jornalistas eram todas muito parecidas. Então, ele acreditava em Deus, né? Ele era da Igreja Ortodoxa Russa e foi criado como camponês, né? A família dele era de camponeses, então foi um motivo, inclusive, que levou ele ao espaço, sabe, que ele era de uma origem simples, humilde, que ele era uma pessoa carismática. Então, muitas pessoas perguntam, né, como é que ele foi selecionado entre 20 candidatos? Então, existem essas questões que foram colocadas também como prova, né? A origem humilde era muito importante para os soviéticos mostrar, olha só, ele é igual a nós, todo mundo, né? Então, ele acreditava em Deus e ele acreditava que o universo conspira para que existem muita vida, né, espalhada pelo universo. Basicamente, ele deixou alguns enigmas bem claros. Só essa questão da Terra Azul, que realmente até hoje eu procuro algum registro dele falando isso, até hoje eu não encontrei.
1: Você citou aí o prefeito de São Paulo na época, em 1961, até abril era o Ademar de Barros e depois disso foi Francisco Prestes Maia. Então, no momento em que Gagarin vem ao Brasil, julho, né, era Francisco Prestes Maia.
0: Eu lembrei que ele ficou no Palácio do Campos Elíseos, né?
1: Uhum.
0: Então, a Palácio do Campos Elíseos era a sede aqui em São Paulo do governo, mas lá ele teve contato realmente com essas figuras políticas da época, muito conhecidas até hoje.
1: Pois é, para a gente poder encerrar, Marcos, queria que você falasse um pouco de como essa vinda, né, foi importante para que Brasil e então União Soviética passassem a restabelecer relações diplomáticas, né? Foi aí um motivador para isso, né?
0: De fato, alguns dias depois, o Che Guevara esteve no Brasil. Então, de fato, a propaganda soviética repercutiu um grande efeito, né? E o Brasil estava naquela queda de braço, né? Se ele ia pender mais para o comunismo, né? Ou mais para a direita. Então, naquela época, ele tinha existia já uma polarização já na década de 60 muito forte, muito acentuada, devido a essa viagem, né? Essa vinda do Gagarin ao Brasil. De fato, acho que para as pessoas da época, o comunismo realmente era muito tentador, né? Por tudo que pregava. Provavelmente, acho que se eu vivesse essa época, eu adoraria ser comunista, né? Ver o Gagarin, um cara chegar para o espaço e, de repente, provar que o Oriente tinha, de certa forma, um desenvolvimento educacional muito melhor do que aliás, o Oriente tem um desenvolvimento educacional muito melhor do que o Ocidente. Mas, de fato, o que aconteceu na época é que a ditadura venceu, né, essa queda de braço, né, tomou o poder no Brasil, os militares tomaram a mão. Não que eu acho que o governo tenha sido bom ou ruim, não é esse o ponto em colocar, mas a visita do Gagarin exerceu realmente uma influência muito clara de que o comunismo estava chegando no Brasil. Então, as coisas de repente se desenrolaram a partir desse ponto de partida.
1: Tá certo, Marcos Palhares é aí um candidato a astronauta, né? Divulgador científico, pesquisador também do Instituto Brasileiro de Ciência e Inovação e um apaixonado por aviação. A gente te agradece muito pela sua disponibilidade em conversar com a gente aqui do Virada de História.
0: Sim, e eu acho que para finalizar, a grande mensagem do Gagarin foi que a conquista do cosmos é uma vitória para toda a humanidade. Então, muito obrigado também pela oportunidade, fico feliz em poder participar com vocês.
1: Obrigada, tchau, tchau, até a próxima.
0: Tchau, céu não é o limite.
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2: Bom, e agora a gente tem o prazer de conversar com a Raquel Mundim Torres, ela que é doutora em História Social pela Universidade de São Paulo e atualmente é professora de História na Rede Municipal de Campinas. Professora, seja mais que bem-vinda ao Virada de História, tudo bem?
3: Tudo bem, muito obrigada pelo convite, estou muito feliz de estar por aqui.
1: Você fez uma pesquisa de doutorado e analisou escritos daquele período que é considerado o período auge ali da Guerra Fria, né, entre 1951 e 1963. O que que você
3: Isso.
1: analisou? Que tipo de escritos você observou?
3: Eu analisei na minha pesquisa relatos de viagem publicados em livro, que foram publicados justamente nessa época, entre 51 e 63. Por quê? Porque nesse momento, de uma forma inclusive diferente de outros países, aumenta-se muito o número de viagens de americanos da América Latina para a União Soviética. Por que que eu digo diferente? Normalmente, esse pico de turismo soviético em países, por exemplo, europeus ou nos Estados Unidos, ele ocorreu no período entre guerras. Então, ali entre a década de 20, início da década de 30, e o Brasil se distingue em relação a isso. Essas viagens, elas ocorrem, a maior parte delas, no período pós-Segunda Guerra Mundial, o que é algo bastante interessante, porque o Brasil, ele só tinha relações diplomáticas com a União Soviética, ele só teve, né, entre 45 e 47, e na década de 50 já não existe mais essas relações diplomáticas. Então, perceptível observar um interesse maior de viajantes das mais variadas ideologias indo para a União Soviética para entender como que funcionava o mundo do socialismo. E chama a atenção também para essa questão de que não eram apenas comunistas, não eram apenas simpatizantes. Nós temos também alguns viajantes que inclusive se colocam como anticomunistas, que vão para a União Soviética para terem suas próprias reflexões sobre o país. Então, por conta desse diferencial, essa foi a minha abordagem, principalmente para perceber a forma como as diferentes ideologias de cada viajante interferiam na forma como eles observavam o país.
2: Uhum. E, professora, nessa época, a União Soviética, dá pra gente dizer que estava liderando a corrida espacial, né? O primeiro cosmonauta, como eles chamam, né? Os astronautas a orbitar a Terra foi um soviético, o Yuri Gagarin, em 1961, que vai fazer aí a famosa visita ao Brasil. Esse pioneirismo tecnológico soviético vai, de uma forma, atrair, também contribuir para essa atração dos brasileiros pela realidade soviética, para poder fazer essas viagens?
3: Eu acredito que sim. Tem um relato de viagem, um dos que eu investiguei, que inclusive ele chama No País dos Sputniks, reportagens, que é feito pelo repórter, na verdade, Vittorio Martorelli. Ele já é um relato mais para o final da década de 50. Então, assim, pelas minhas impressões, essa questão relacionada à corrida espacial, ela começa a aparecer mais, de fato, no final da década de 50. Início da década de 50, isso não é muito comentado pelos viajantes. Mas o Vittorio Martorelli, ele é um viajante que ele, inclusive, ele tem uma possibilidade de falar sobre os satélites artificiais que tinham sido já enviados para o espaço pela União Soviética. E ele também, se eu não me engano, ele acompanha a viagem da cachorra Laika. E ele comenta um pouco sobre isso no seu relato de viagem. E dentro do relato de viagem dele também, ele consegue fazer uma reportagem com o Nikita Khrushchev, né, que era líder do partido e estava também governando o país, e nessa entrevista ele também se utiliza para falar sobre as questões comerciais, se a União Soviética teria interesse em retornar às relações diplomáticas com o Brasil, e o Nikita Khrushchev comenta que sim, que tem esse interesse, e aí a gente pode ver que muito provavelmente essa questão da corrida espacial é utilizada como uma forma de voltar a ter certas relações com a União Soviética, tanto é que essas relações elas voltam em 61 com o presidente João Goulart. Então, muito provavelmente, esse interesse, essa vontade do Brasil também de estar mais próximo de tecnologias relacionadas à corrida espacial, fez com que o governo brasileiro tivesse essa aproximação mais forte com a União Soviética na década de 61, na década de 60, na início da década de 60.
1: Na sua tese, você fala de uma estrutura de recepção montada pelo governo soviético para receber esses viajantes. O que que era essa estrutura?
3: A União Soviética ela tem dois organismos que recepcionam os viajantes. Tem a VOX, que é uma sociedade para relações com o estrangeiro, foi fundada em 25. Inicialmente seria uma organização mais não governamental, inclusive com o intuito de manter uma aproximação maior entre os intelectuais de diversos países. Contudo, com o passar do tempo e com a vinda do Stalin para o poder, a VOX acaba se tornando bastante governamental e é o mecanismo utilizado principalmente para as viagens relacionadas a intelectuais. Então, a VOX é responsável por montar o roteiro, por treinar os guias que vão acompanhar esses intelectuais dentro do país, oferecer muitas vezes hotéis de luxo para que esses viajantes tivessem uma melhor recepção e um bom contato com o país. Temos também a Intourist, que é uma agência, é como se fosse uma agência de turismo, ela é da década de 30, e ela é a organização que cuida da parte material. Então, viagens, por exemplo, de trem, viagens de navio, idas a museus, espetáculos, tudo isso é também organizado pela Intourist na parte material. Essas duas organizações, elas se iniciam, né? VOX na década de 20, Intourist na década de 30, e elas continuam existentes durante a década de 50 e aí somente na década de 60 a VOX, principalmente, ela deixa de existir e a Intourist permanece. Então elas são essenciais para ter um escritor americano que ele chama essa forma de atenção dessas instituições de técnicas de hospitalidade. Então seria o formato que os soviéticos conseguiram para que os viajantes tivessem boas impressões do país em qualquer lugar que eles estivessem. E também os roteiros são muito montados de acordo com os interesses de cada viajante. Então, se é, por exemplo, um escritor, Graciliano Ramos, ele vai ter acesso à Sociedade dos Escritores na União Soviética, ele vai a bibliotecas, ele vai a escolas. Agora, se, por exemplo, é um médico, ele vai ter acesso aos hospitais. Então, por isso que a gente até, inclusive, chama de turismo político, né? É um turismo muito vinculado a essa ideia de fazer com que o viajante tenha boas impressões de diversos aspectos relacionados aos interesses do viajante, para que depois ele possa escrever sobre isso de uma forma positiva sobre o país.
2: Isso funcionava, professora, esse viés político, essa intenção, vamos dizer mesmo, de propagandear, né, a realidade soviética, enfim, isso funcionava quando esses viajantes retornavam aqui para o Brasil?
3: Olha, no geral, eu investiguei 54 relatos de viagem, né? No geral, eu diria que sim, funcionou muito. Inclusive porque muitas vezes os guias, eles faziam laços de amizade muito fortes com os viajantes. Então isso propiciava até uma certa dificuldade dos escritores viajantes falarem algo ruim. Eu pude perceber isso numa entrevista pessoal que eu tive a possibilidade de fazer com uma das viajantes chamada Marta Panunzio. A Marta, ela era uma jovem brasileira, 17 anos, que foi com os irmãos participar de um festival da juventude em Moscou, que inclusive foi financiado pelo Partido Comunista aqui no Brasil. O pai dela era comunista da região de Minas Gerais e Goiás. E na entrevista com ela, ela comentou que em troca da viagem, eles precisariam escrever um livro com um aspecto positivo da União Soviética. E um dos irmãos dela, o irmão mais velho, ele fica com uma impressão ruim. E por isso ele tem menos cartas no livro. Ele não escreve tanto quanto ela e os outros irmãos que eram mais novos. Então, de certa forma, ele teve ali que se inibir um pouco de fazer algumas críticas por conta também desse lado muito propagandístico da narrativa de viagem, né? A gente está no momento da Guerra Fria, então a narrativa de viagem ela era utilizada como um instrumento propagandístico. Agora, porém, também temos os relatos de viagem de anticomunistas, que também são convidados pela União Soviética para irem até o país, porém, eles não se calam e eles também colocam seus lados de negatividade, principalmente em relação à questão de liberdade e de censura, que eles percebem, inclusive, com o acompanhamento constante do guia ao seu lado. Só que, ao mesmo tempo, tem algumas questões, por exemplo, questão da educação, né? A União Soviética, ela teve um pico muito grande, assim, um boom de combate ao analfabetismo, de aumento de bibliotecas, aumento de universidades e de acesso à educação para uma boa parte da população soviética. E muitas vezes os anticomunistas, eles concordam com isso ao se comparar com o Brasil, com as questões brasileiras. Então tem algumas questões que mesmo no relato de viagem anticomunista, eles elogiam, eles conseguem perceber que houve ali benefícios para a população soviética.
1: Algumas dessas viagens, claro, foram feitas por intelectuais brasileiros, a gente imagina. Isso repercutia aqui no Brasil de alguma forma, ou em alguma política, ou em alguma conversa com os próprios políticos daquele momento?
3: Sim, era muito comum quando os viajantes voltavam, principalmente os vinculados ao comunismo, né, de realizarem reuniões, congressos em que eles falavam sobre a sua viagem. Muitas viagens também foram descritas em periódicos. Então tem narrativas de viagem que inicialmente elas são publicadas em jornais e depois é que o escritor compila para fazer e publicar o livro. E inclusive tem uma questão do escritor Graciliano Ramos, que ele é um relato de viagem diferenciado, porque o Graciliano Ramos, ele era já do Partido Comunista, mas ele é um relato que traz algumas críticas, poucas, mas traz algumas críticas, principalmente em relação a essa questão da recepção soviética, da quantidade de luxo que ele tem acesso, né? Ele faz uma crítica no sentido de que, enquanto estamos aqui nos alimentando de caviar, quantas pessoas estão no campo colhendo batatas e trabalhando para a gente ter acesso a esse luxo. Então, ele faz algumas críticas pontuais nesse sentido, e justamente por conta disso, o Partido Comunista inicialmente nega a publicação do relato de viagem dele. E logo depois ele falece, e a família do Graciliano Ramos faz questão da publicação do livro. A gente tem outros casos também, não só de intelectuais, mas inclusive é uma questão bastante interessante, porque a viagem à União Soviética, ela inaugura a possibilidade de termos viajantes que não são vinculados às classes mais ricas e que não necessariamente são intelectuais. Porque muitos sindicatos enviam operários, marinheiros, artesãos para conhecer o país. E a gente tem um relato de viagem que ele é escrito por operários, e no caso deles, eles não são recepcionados pela Vox. Tem uma diferencial aí, eles são recepcionados pelo Sindicato dos Trabalhadores da União Soviética, e aí eles têm um roteiro completamente diferente. Mas, enfim, esses operários depois, eles são fichados na época da ditadura militar. Então, isso acontecia bastante também no retorno deles ao Brasil, deles começarem a ser investigados, inicialmente pelo Departamento de Imprensa e Propaganda, né, e depois pelo DOPS, continuam sendo investigados, né, pós-golpe de 64, por conta dessas propagandas que eles tinham feito em relação à União Soviética. Então, existe uma utilização dessas viagens como propaganda, quanto também um olhar de controle, de perseguição sobre o que esses viajantes estão comentando na sociedade, como uma forma de coibição mesmo, do que eles poderiam causar nos meios que eles estavam envolvidos.
2: E, professora, falando sobre essas repercussões aí das viagens à União Soviética aqui no Brasil, houve quem usasse essa realidade, o que viu durante essa viagem pela sociedade soviética, para até mesmo pensar o futuro do próprio Brasil?
3: Sim, é muito comum a gente normalmente... quem estuda, né, narrativa de viagem, normalmente a gente fala que muitas vezes o relato de viagem, ele fala mais do escritor em si do que da sociedade observada, né? Tanto é que existe uma discussão na historiografia em relação a essa questão de que o relato de viagem, ele pode ser utilizado tanto como fonte de pesquisa em relação à materialização da viagem, quanto também como objeto de pesquisa, né, para entender ali quem é esse viajante. São narrativas de viagem que trazem muitas informações biográficas sobre os autores também. E é a forma, muitas vezes, deles colocarem as suas opiniões sobre o que está acontecendo no próprio país deles. Então, o que mais chama a atenção nessa questão é relacionado à educação. Muitos viajantes fazem críticas a questão do analfabetismo no Brasil na década de 50, também fazem críticas no caso, né, a gente também tem várias viajantes mulheres, 20 mulheres, e elas percebem, por exemplo, como que as mulheres na União Soviética têm mais liberdade no mundo do trabalho. Então elas trazem muitas vezes percepções de mulheres, a maior parte de médicos na União Soviética nessa época eram médicas mulheres. Mulheres também na construção civil, em trabalhos muitas vezes pesados. E aí tanto mulheres quanto homens brasileiros ficam bastante impressionados com essas liberdades dentro do mundo do trabalho vinculadas às mulheres soviéticas. E é uma forma de crítica em relação ao que acontecia aqui no Brasil, não deixa de ser. Então, a gente sempre tem algum tipo de comparação, principalmente nessa questão educacional, questão da mulher, e também, diria, em relação ao mundo do trabalho. E aí vai depender muito da ideologia de cada autor, mas comunistas e simpatizantes, eles tentam trazer essa percepção de que a União Soviética é o mundo do trabalho e que as pessoas estão trabalhando para construir o mundo do socialismo, um mundo que o trabalhador tivesse mais liberdades e mais possibilidades dentro da sociedade, enquanto que os anticomunistas trazem já uma ideia de que os trabalhadores não percebiam o quanto eles estavam sendo explorados pelo governo soviético. E aí eles trazem também muito a questão de exploração, de trabalho no Brasil, principalmente Jorge Amado, sobre a questão da miséria, da pobreza no Brasil. Isso também é muito comentado nos relatos de viagem brasileiros, essa questão também da desigualdade social. E aí também vai depender muito da ideologia de cada autor, né?
1: A visão de mundo ali, como diria Paulo Freire, também estava em jogo de cada um, né? Não, talvez não fossem tão afetados assim, os anticomunistas não chegaram a ser atravessados aí por outras visões de mundo. Você já relatou aí Jorge Amado, Graciliano, que outros intelectuais brasileiros fizeram parte aí dessas viagens?
3: Nós tivemos Pascoal Leme, que é um educador bastante famoso na época, Caio Prado Júnior, historiador, muitos escritores, Marx Rebelo, tem um relato de viagem muito interessante, que é bastante irônico. Inclusive um escritor que eu coloco como ideologia não definida, porque ele consegue fazer tanto... Para eu fazer essa pesquisa, eu tive que classificar os autores em grupos ideológicos. Então, a ideia foi comunistas, simpatizantes, anticomunistas e de ideologia não definida. Eu me lembro até que na época da pesquisa, eu e meu orientador, que é o Ângelo Segrillo, a gente ficou em dúvida se utilizaria a palavra neutro ou não. Eu falei, não, neutro não tem como ser. Então é de ideologia não definida. E o Marx Rebelo, junto com outros escritores, né, Josué Guimarães, das mulheres a gente tem a Eneida de Moraes, Branca Fialho, Elisa Branco também, temos o advogado Edi Duarte Pereira. Então, assim, várias profissões envolvidas, jornalistas, médicos, advogados, escritores, políticos, tem o João Pinheiro, se eu não me engano, são tantos, né, que muitas vezes passam batido. Ao final da tese, uma coisa que eu fiz para facilitar foi uma compilação dos relatos em como se fossem pequenas resenhas, né, de cada uma das narrativas e também uma tabela comparativa ali sobre o ano, as formas como eles conseguiram chegar até a União Soviética, quais outros congressos eles também participaram, porque isso era muito comum também, a forma deles irem para a União Soviética não era direta, né? Muitas vezes eles iam para congressos em algum outro país próximo da União Soviética, normalmente Tchecoslováquia, e de lá eles eram convidados por alguém para poder ir para a União Soviética. E aí, para eles conseguirem entrar no país, o passaporte não era carimbado, eles recebiam um salvo-conduto, que era uma forma também de eles não serem perseguidos ao não retorno para o Brasil, para não ter nenhum vestígio no passaporte deles de que eles entraram na União Soviética. E isso, de certa forma, servia também como um propaganda do lado comunista para falar, olha, a cortina de ferro, ela não está fechada para entrar, ela está fechada para sair. Porque quem saía da cortina de ferro e mostrava que tivesse ido para a União Soviética, poderia ser perseguido, poderia ser julgado, poderia ser preso.
2: E é interessante, né, a gente pensar, e aqui eu estou refletindo um pouco sobre essa questão da ideologia versus realidade, né, tanto de quem ou era comunista ou simpatizava com o comunismo, quanto os anticomunistas. Há nesses relatos, assim, algo que te chamou a atenção por ser mais, não incoerente, mas assim, algo ambíguo, segundo a visão de alguém? Por exemplo, algum anticomunista que foi para lá e ficou encantado com a União Soviética e teve que dar o braço a torcer. Houve algum caso assim?
3: É difícil, viu? Eu acho que chama essa questão da educação, deles terem que eles terem que dar o braço a torcer, né? E realmente, educação, eles estão muito à frente do nosso país. Não chega a ser uma questão de arrependimento, mas é mais até da percepção, mas tem um momento que eu investigo a forma como um comunista e um anticomunista percebem um espetáculo teatral. E é muito diferente a visão para uma mesma cena. Se eu não me engano, o comunista é Graciliano Ramos, o anticomunista, eu não vou me lembrar agora, acho que Orlando Loureiro, se eu não me engano. Mas eles muitas vezes eram convidados a assistir, né, peças teatrais, e algo que estava acontecendo na União Soviética é que a população mais pobre, finalmente, estava tendo acesso às peças teatrais. E aí, enquanto o Orlando Loureiro, anticomunista, ele descreve, né, a postura dessas classes mais baixas assistindo ao teatro de uma forma extremamente desrespeitosa. Então, eles comiam laranjas, eles jogavam cascas de laranja no chão, faziam barulho, não respeitavam, né, o ambiente do espetáculo. É muito interessante ver a diferença para o Graciliano Ramos, porque por Graciliano Ramos, ele interpreta como se fosse assim: eles estão se fazendo presentes aqui, eles querem mostrar que eles estão ocupando esse espaço. Então, apesar do barulho, ele consegue compreender aquela transformação que a União Soviética estava vivendo, né? De finalmente todas as classes tinham a possibilidade de acesso à cultura, acesso ao lazer. Então, muitas vezes isso chama atenção realmente assim para como a ideologia contribui para as nossas percepções em relação ao mundo. E é muito, muito difícil, assim, não teve nenhum anticomunista que voltou encantado pela União Soviética, independente do que ele tivesse visto lá. Assim como não teve nenhum comunista que voltou arrependido por ser comunista.
1: Agora, professora, esse é o momento, esse episódio de hoje do podcast fala sobre a vinda de Yuri Gagarin ao Brasil. Mas como nesses relatos a corrida espacial e ele especificamente aparece? Ou não?
3: Então, não tive contato sobre essa questão do Yuri Gagarin. Se eu não me engano, a vinda para ele ao Brasil, eu cheguei até a fazer uma breve pesquisa, já foi em 61, né? Então já é um... Isso, eu precisei fazer esse limite de fontes relacionadas a livros, porque era muito livro para investigar. Porém, do que eu pesquisei em relação à vinda dele, que eu achei bastante interessante, é que ele teve contato com o Jorge Amado aqui no Brasil. E isso seria bastante interessante investigar, porque o Jorge Amado, e principalmente no início da década de 50, ele está vivendo em Praga, e uma das questões que eu levanto e faço a hipótese na tese é de que o Jorge Amado era um dos vínculos entre a União Soviética e os viajantes brasileiros. Muitas vezes ele fazia o vínculo com os viajantes para que eles fossem escolhidos e encaminhados para a União Soviética. Então, eu acredito que o Jorge Amado até trabalhava, de certa forma, a favorecer a Vox, tinha esse contato com a Vox, como se fosse a pessoa ali que escolhia os intelectuais para entrar na União Soviética. Então, nada mais justo do que Jorge Amado encontrar Yuri Gagarin aqui no Brasil. É bastante interessante.
1: Existe se a gente for investigar, talvez a gente encontre Jorge Amado levando Yuri Gagarin no terreiro da mãe menininha do Gantuá e fazendo muito dele possível. Mais um obá, né? A gente não Sim. sabe ainda.
3: Muito possível. Embora o Jorge Amado, ele tenha sofrido um baque muito grande com os relatórios do Khrushchev em 56. Tanto é que o relato de viagem dele, que é o Mundo da Paz, que é um dos relatos assim, mais propagandísticos da União Soviética, o Jorge Amado, ele decide cortar a publicação. As edições vão até, se eu não me engano, 56 ou 57. Depois não tem mais o relato de viagem do Jorge Amado publicado. Pela questão do que ele encontra, né, das questões principalmente relacionadas a Stalin. Ele faz muitos, muitos elogios a Stalin, e aí ele é uma pessoa que acaba ali se desencantando, uhum. né, com essa questão relacionada à União Soviética, mas principalmente vinculado ao estalinismo.
2: Sim. Quantos personagens ilustres passaram por esse episódio, né, Bárbara?
1: Nossa, bastante. Foi super rico.
2: Raquel, professora, Sim. quero muito agradecer a sua participação aqui no Virada de História. É, parabenizar pela sua pesquisa, que eu confesso que eu não sabia que tantos brasileiros assim tinham ido para a União Soviética. Assim, lógico que eu sabia antes de começar essa entrevista, né? Que a gente precisou, eu e a Bárbara, a gente precisou aqui se preparar para fazer a entrevista. Mas ouvir você trazer os detalhes sobre essas viagens é realmente fascinante. E a gente vê como que essas relações entre Brasil e União Soviética nos anos 50 e 60 eram até mais próximas do que a gente imaginava, né? Rolando esse intercâmbio todo. Muito obrigado, professor, e até uma próxima oportunidade.
3: Muito obrigada a vocês. Fico muito feliz de poder trazer um pouquinho da pesquisa e agradeço novamente ao convite.
1: Foi ótimo, professora. Volte mais vezes, viu? Um abraço. Tchau, tchau.
3: Um abraço. Tchau, tchau.
1: Pessoal, espero que vocês tenham curtido e muito esse episódio. 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Às 7h25 da manhã, 3 da tarde e 11 da noite. 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Obrigada pela companhia de sempre, um forte abraço e até o próximo Virada de História.

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3: Quatro horas e dois minutos, seja muito bem-vindo, boa tarde para você sintonizado na Rádio Sputnik na Metropolitana em 80.5 FM no Rio de Janeiro e também estamos nas principais plataformas de áudio.
4: É isso, hoje terça-feira, 22 de setembro de 2026, a partir de agora as principais notícias do Brasil e do mundo aqui no seu rádio, programa Entretanto, porque toda notícia tem outro lado, uma produção da agência de notícias russa Sputnik Brasil, comigo Maurício Bastos.
3: E comigo, Leonardo Macaxeiro. O Entretanto tem produção de Carlos Júnior, na operação de áudio, Everaldo Gomes, na operação de vídeo, Isaac Roberto, e conosco ao longo do programa, a presença do nosso analista de assuntos políticos nacionais e internacionais, nosso Rafael Machado. Rafa, boa tarde para você.
5: Boa tarde, Léo, Maurício, toda a galera aí da rádio, todo o nosso público. É isso aí, mais um dia com muita coisa pra gente comentar de tudo aquilo que acontece no Brasil e no mundo.
4: Vamos nessa, Rafa. Hoje, nosso convidado para analisar os assuntos internacionais em destaque nessa terça-feira é o Vinícius Modolo Teixeira, professor de geopolítica da UNEMAT, a Universidade do Estado de Mato Grosso. Já já ele vai conversar com a gente, debater os principais assuntos, inclusive teremos assuntos híbridos nacionais e internacionais, não é isso, Léo?
3: É isso, Maurício. Olha, vamos aos destaques de hoje. Na ONU, Lula defende soberania em meio à eleição no Brasil e tensão com o governo de Donald Trump. TSE investiga a rede de collabs ligada a Flávio Bolsonaro no Instagram.
4: É isso. E tem também trânsito, previsão do tempo, as informações da cidade do Rio de Janeiro em destaque para você. Fique com a gente, vamos juntos. Está no ar o Entretanto.
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3: O presidente Lula afirmou hoje na abertura do debate geral da 81ª Assembleia Geral das Nações Unidas em Nova York que o Brasil não cabe no quintal de ninguém. Em seu discurso, o presidente abordou conflitos internacionais, reforma da ONU, soberania, crime organizado, meio ambiente, inteligência.

0: O presidente Lula afirmou que as Nações Unidas atravessam seu momento mais crítico e que a organização está falhando na missão de livrar a humanidade do flagelo da guerra. Segundo ele, a credibilidade da ONU nunca esteve tão baixa e sua capacidade de proteger os mais vulneráveis nunca foi tão pequena. O presidente também criticou o que classificou como imobilismo do Conselho de Segurança.
1: Desde que ocupei pela primeira vez esta tribuna em 2003, este é o momento mais crítico das Nações Unidas. O sentimento que me move hoje é o da indignação. A ONU está falhando em uma das suas missões mais elevadas, a de livrar a humanidade do flagelo da guerra. Sua credibilidade nunca esteve tão baixa. Sua capacidade de proteger os mais vulneráveis, os que não têm exército, nem arsenais, nunca foi tão pequena. Somos todos reféns do imobilismo de um Conselho de Segurança que não cumpre o seu papel.
2: O Conselho de Segurança tem 15 integrantes, mas somente 5 são membros permanentes e têm o poder de veto: Estados Unidos, China, Rússia, França e Reino Unido. Lula também afirmou que o Brasil precisa de parceiros com uma agenda positiva voltada ao desenvolvimento e declarou o seguinte: o Brasil não cabe no quintal de ninguém. Ao tratar da América Latina e da democracia, o presidente disse que diferenças ideológicas não devem impedir uma maior integração entre países vizinhos. Lula afirmou ainda que a democracia está novamente em xeque e declarou que o mundo voltou a presenciar ingerências externas em processos eleitorais. Lula também abordou a faixa de Gaza. Ele voltou a criticar a atuação do governo israelense e manifestou pesar pelas vítimas. Ele classificou as ações do governo de Benjamin Netanyahu em Gaza como genocídio e afirmou que gerações de palestinos carregarão as consequências do conflito. Ao mesmo tempo, condenou os ataques do Hamas contra civis israelenses, classificando-os como atos terroristas.
1: Gerações de palestinos carregarão a dor e o trauma deixado pelo genocídio praticado pelo governo Netanyahu contra mulheres e crianças em Gaza. Civis israelenses pagaram o preço do radicalismo e da intolerância dos atos terroristas do Hamas. Perseguir o Tribunal Penal Internacional e seus integrantes é um estímulo para que estes crimes fiquem impunes. Ameaçar civilização em extinção não trará estabilidade para o Oriente Médio. O Estreito de Hormuz transformou-se em trincheira da guerra, quando deveria permanecer uma passagem vital para o comércio internacional. Famílias em todo o mundo pagam pelo aumento dos preços de combustíveis, fertilizantes e alimentos.
0: Bom, na área de segurança, Lula afirmou que o Brasil não vai terceirizar a responsabilidade pela defesa de suas fronteiras e da população. Disse ainda que em 2025, o governo brasileiro realizou o que classificou como a maior operação contra o crime organizado da história do país. O presidente falou sobre os recordes de apreensão de drogas, bens e recursos ilícitos e que as autoridades estão enfrentando diferentes escalões das organizações criminosas, inclusive os chamados magnatas do crime. Lula acrescentou que o combate à corrupção continuará, nas palavras dele, doa a quem doer, e defendeu que ninguém está acima da lei.
1: O Brasil não subestima o desafio representado pelo crime organizado. Estamos preparados para enfrentar as organizações criminosas que aterrorizam nossas comunidades. As pessoas estão cansadas da violência, mas não vamos terceirizar a responsabilidade de defender nossas fronteiras e de garantir à população o direito de viver sem medo. Não precisamos de porta-aviões vigiando nossas águas. Precisamos de cooperação para estancar o fluxo de armas e de dinheiro que abastece o crime organizado. Esse é o espírito da proposta que entreguei pessoalmente ao presidente dos Estados Unidos.
2: Ao falar sobre a ordem internacional, Lula afirmou que os pilares do multilateralismo estão sendo corroídos. Também criticou governos que, segundo ele, capitulam diante de países que utilizam tarifas como instrumentos de coerção e chantagem. A declaração foi uma referência indireta à política tarifária norte-americana. Na agenda ambiental, o presidente afirmou

0: que o Brasil não vai abandonar seus compromissos. Citou o mapa do caminho para a descarbonização da economia brasileira e o Fundo Florestas Tropicais para Sempre, que foi lançado durante a COP30 em Belém. Lula voltou a defender que a floresta vale mais em pé do que destruída. Sobre tecnologia, Lula afirmou que o mundo atravessa uma revolução sem precedentes, com riscos e oportunidades. Para o presidente, seria uma omissão histórica imperdoável não enfrentar a regulamentação das grandes empresas de tecnologia e também da inteligência artificial. Lula também defendeu que o combate ao feminicídio seja uma causa abraçada internacionalmente. Ao falar sobre a democracia brasileira, afirmou que o país segue fortalecendo suas instituições e mencionou as eleições de 4 de outubro, quando os brasileiros vão escolher presidente da República, governadores, senadores e deputados federais e estaduais. Segundo Lula, os eleitores também estarão diante de uma escolha entre, nas palavras dele, democracia e negacionismo. O presidente citou ainda o enfrentamento às redes de desinformação e classificou o sistema eleitoral brasileiro como moderno e robusto. Ao encerrar o discurso, Lula reforçou a defesa da soberania nacional.
1: Na América Latina e Caribe, a proximidade geográfica com a maior potência militar do mundo é inescapável, sobretudo num contexto do recrudescimento de tentações hegemônicas. O Brasil não cabe no quintal de ninguém. Precisamos de parceiros com uma agenda positiva que fomente o desenvolvimento. Diferenças de ideológicas não deve ser obstáculo para a maior integração entre vizinhos. Os países da região reconheceram os horrores do regime de exceção. Percorremos um longo caminho para restaurar a vontade popular. A democracia está novamente em xeque.
2: Bom, essas foram algumas palavras, alguns recortes da fala, do pronunciamento do presidente brasileiro Luiz Inácio Lula da Silva na abertura da Assembleia Geral da ONU. Enfim, o Brasil historicamente abre a série de discursos, né? A participação dos países participantes. E a gente ouviu uma série de recados, né, Rafael Machado? Recados indiretos, muitos sem menção direta. Ele falou de soberania nacional, falou a respeito da questão do Oriente Médio, mandou recados aqui internos para o Brasil, falando de questões relativas à segurança pública, questões internas como o feminicídio, né? Que não é uma causa essencialmente brasileira, mas que vem afligindo e muito, levantando números, enfim, elevando os números desse tipo de crime. Falou de meio ambiente, falou de inteligência artificial, falou de descarbonização, uma revolução tecnológica, defesa das fronteiras. Para você, qual foi o recado mais importante, Rafael Machado, que o presidente Lula trouxe na abertura aí da Assembleia Geral da ONU nessa terça-feira?
3: Bem, Lula, ele toca um pouco de tudo, né? Nesse discurso de abertura na Assembleia Geral das Nações Unidas, que é um discurso tradicional. O Brasil abre essas sessões, meio que um prêmio de consolação, porque na época em que se criou a ONU, os Estados Unidos haviam convidado o Brasil para o Conselho de Segurança, mas o Brasil foi vetado principalmente pelo Reino Unido. Né, daí, em compensação, o Brasil passou a abrir esse discurso nas Nações Unidas. E o Lula, ele acaba tocando um pouco todos os principais temas que têm sido temas internacionais de um modo geral, mas alguns temas nacionais que têm sido debatidos no Brasil ao longo, principalmente, dos últimos 2 anos. Eu diria que o elemento principal aí é, ainda que por um lado, claro, o Lula tenha tentado ao mesmo tempo ser incisivo e moderado, né? Veja-se, por exemplo, que ele critica a limpeza étnica na faixa de Gaza por parte do Estado de Israel, mas acusa o Hamas de terrorismo, né? Então ele ao mesmo tempo tenta ser bem incisivo, mas ao mesmo tempo também ser um pouco moderado, né? No sentido de tentar não desagradar completamente todos os lados nesses debates, nessas questões polêmicas. O que ele fala sobre o Estreito de Hormuz é óbvio que é também simultaneamente uma crítica ao Irã, ao mesmo tempo que é uma crítica aos Estados Unidos. Mas o ponto principal é exatamente essa questão de uma crítica à tentativa por parte dos Estados Unidos, ainda que ele não nomeie, né, ele não dá nomes aos bois, mas o esforço por parte dos Estados Unidos de estabelecer uma hegemonia hemisférica, né? Ele não enfrenta essa questão numa perspectiva de um desafio direto por parte do Brasil em relação aos Estados Unidos, mas faz sim uma crítica a essa tentativa dos Estados Unidos de se estabelecer como uma potência hegemônica que impõe a sua vontade a todos os outros países da região. E é por isso que há várias alusões aos Estados Unidos. Tem aí a referência, aquele slogan, né, do quintal, né, o Brasil não caber no quintal de ninguém. Existem ali uma série de elementos que apontam o dedo na direção dos Estados Unidos. O que é interessante, porque logo após o Lula, quem deu o discurso foi exatamente Donald Trump, né? Então foi uma sequência, primeiro Lula, depois logo em seguida Donald Trump, com um discurso do Lula cheio de referências aos Estados Unidos.
0: Perfeito, Rafa. Olha, obrigado pela resposta. Aproveitar esse gancho final daquilo que você falou, o que pode ser prejudicial ou pode ser, enfim, um fator que contribua nesse discurso do Lula para essa relação Brasil-Estados Unidos. Inclusive, tem algumas imagens aí circulando no X e tudo mais, que o Lula teria ignorado o Marco Rubio depois do discurso, os dois teriam ali se aproximado e o Lula ignorado. Enfim, o que pode... com tantas referências aos Estados Unidos e com toda essa situação criada, o que pode ser prejudicial ou benéfico para o Lula citar tantas vezes aí os Estados Unidos nesse discurso?
3: Bem, talvez nesse discurso o Lula esteja tentando se colocar como uma voz, talvez uma voz ali de liderança no chamado Sul Global. É uma pretensão do Lula, né, assumir um papel mais protagonista, né, ou assumir para o Brasil um papel mais protagonista nessas fileiras do chamado Sul Global. Não é só o Brasil que sofre pressão por parte dos Estados Unidos, então talvez haja essa pretensão da parte do Lula, mas também é possível que seja um discurso que é pensado para puxar para si a narrativa do soberanismo, a narrativa do patriotismo, num momento de pressão por parte dos Estados Unidos e em vésperas de eleições. Essa temática aí do patriotismo, ela tem uma ressonância popular no Brasil. O Brasil o povo brasileiro, ele tem momentos de patriotismo muito forte, né? Especialmente quando o país está sob pressão ou é visto como estando ali sob cerco, sob um certo ataque, e nisso aí ele, com esse discurso, ele praticamente nomear os Estados Unidos, né, ele não nomeia, mas aponta na direção dos Estados Unidos várias vezes, ele reivindica para si essa questão do soberanismo frente ao imperialismo estadunidense. Nas relações com os Estados Unidos, não necessariamente esse discurso do Lula vai levar a qualquer melhora nessas relações, né? Claro, com tantas referências assim aos Estados Unidos, esse discurso não vai apaziguar a situação, mas ao mesmo tempo também acaba sendo um discurso que tem ali elementos necessários, porque do contrário, né, se fosse um discurso ainda mais suave, ainda mais apaziguador, por assim dizer, aí seria visto como capitulação propriamente dito. E o próprio governo Trump respeita mais os países que falam um pouco mais grosso com eles diante de pressões do que países que capitulam imediatamente. Então, assim, não vai ajudar necessariamente a fazer as pazes com os Estados Unidos, mas também o Lula não tinha muitas outras opções na hora de escolher o tom do seu discurso nessa abertura aí da Assembleia Geral.
2: Rafa, complementando aí, ainda fazendo um balanço sobre a fala do presidente Lula no discurso de abertura da Assembleia Geral da ONU, ele menciona aí os pilares do multilateralismo que na avaliação dele estão sendo corroídos, né? E na abertura ele também fala sobre o papel da Organização das Nações Unidas, o palco dessa grande convenção internacional aí para o debate dos assuntos mundiais na sede da ONU em Nova York, né? Ele diz que as Nações Unidas atravessam em seu momento mais crítico e que a organização vem falhando na missão de livrar a humanidade do flagelo da guerra. Em outros momentos criticou a incapacidade da ONU de intermediar, né? Ainda mais levando em conta que o Brasil enfim, vem sendo alvo de tarifas, né, dos Estados Unidos, mas isso não tem necessariamente a ver com a atuação da ONU, mas que os Estados Unidos estariam numa queda de braço, demonstrando ter mais força do que a Organização das Nações Unidas. Esse recado pode ter sido de alguma forma bem assimilado por seus pares, pelos países, enfim, é consenso que a ONU realmente não está cumprindo o seu papel no cenário internacional, ou seja, o Brasil, a ONU está falhando na missão de livrar a humanidade do flagelo da guerra e de fazer o meio de campo, mediar as múltiplas situações em que ela deveria estar?
3: Bem, é um consenso, e aí nesse sentido, esses trechos do discurso do Lula, eles expressam um certo senso geral, né, que uma série de lideranças mundiais tem em relação à ONU. A ONU, nesse sentido, pelo menos na sua configuração atual, ela está se mostrando um organismo obsoleto, né? Teve a sua importância histórica, surge num momento histórico situado. Não se pode cultivar a ilusão de instituições internacionais eternas, né? A ONU não vai durar para sempre, pelo menos não na sua atual configuração, e talvez seja o momento de reformas profundas nas Nações Unidas, né? Porque, de fato, tal como apontado no discurso do Lula, mas também em uma série de outros discursos ao longo dos últimos anos, especialmente nesse caso dos conflitos no Oriente Médio, a ONU demonstrou ser completamente inapta para até mesmo botar pressão, né, especialmente no Estado de Israel. Isso quando ela não é, de maneira ainda mais direta, instrumentalizada num sentido de apoiar os interesses ocidentais. Foi o caso, por exemplo, do conflito ucraniano que levou à Operação Militar Especial. Nesse caso ucraniano, a ONU foi muito facilmente manejada contra a Federação Russa. No caso dos conflitos no Oriente Médio, ou pelo menos no caso da limpeza étnica em Gaza, ainda que houvesse ali um certo, quase um consenso de crítica ao Estado de Israel, ainda assim, essa posição majoritária não levou a qualquer resultado concreto, né? Poder-se ir a falar aí no fato de que há o Tribunal Penal Internacional, que é claro, tem alguns vínculos com a ONU, emitiu um mandado de prisão contra o Benjamin Netanyahu. Isso levou a quê? Levou absolutamente nada. Benjamin Netanyahu, inclusive, ocasionalmente viaja para outros países, né? Então, esse descrédito dos organismos internacionais é um fato, né? É um fato. Aquilo que chamam de multilateralismo, de fato, está em decadência, está aí num momento de grande fragilidade. A gente tem aí uma retomada tanto da priorização dos laços bilaterais, bem como também a priorização por parte, especialmente dos Estados Unidos, de uma política externa baseada na força e nos mecanismos de pressão, bem como a ascensão de determinadas pautas ou de determinadas tendências multipolares, né? Eu sempre distingo multilateralismo e multipolarismo. Multilateralismo é algo que se vincula muito a essa época do pós-Guerra Fria, de uma tendência ou crença ou noção de uma integração planetária em que tudo é resolvido, né? As grandes questões são todas elas resolvidas no âmbito das Nações Unidas, questões climáticas, questões sanitárias, questões de direitos humanos, todo mundo mais ou menos obedece, está todo mundo mais ou menos alinhado nos mesmos objetivos, nos mesmos propósitos. Isso de fato está bem em decadência, por assim dizer. Com o panorama, né, para o futuro, né, esse horizonte geopolítico ainda incerto sobre de que maneira ele vai estar configurado e quais serão os tipos de interações entre estados que vão prevalecer.
0: Perfeito, Rafa. Obrigado pela resposta. Eu queria, Rafa, que você abordasse também a relação Brasil-Israel, já que o Lula, como você bem disse, né, definiu as ações do governo de Benjamin Netanyahu como genocídio, ao mesmo tempo em que fala que os ataques do Hamas considera atos terroristas. É o tal do morde-a-sopra por parte de Lula. Queria entender com você, Rafa, como que você enxerga os próximos passos da relação Brasil-Israel a partir do momento em que o Lula, mais uma vez, de alguma forma, critica as ações do governo de Netanyahu.
3: Bem, as relações entre Brasil e Israel, elas comportam uma série de ambiguidades, né? No seguinte sentido, nesse âmbito oficial, nesse âmbito diplomático, as relações entre Brasil e Israel estão em um momento bastante ruim, né? Não é possível falar em ruptura, mas são relações que estão tensionadas, que estão esgarçadas. Então isso é um fato. Por outro lado, em uma série de outros âmbitos, âmbito comercial, âmbito inclusive de cooperação entre determinadas instituições aqui e lá, as relações andam mais ou menos como sempre, né? Então, assim, é evidente que o fato de que o Lula categoriza aquilo que aconteceu na faixa de Gaza como genocídio não vai melhorar as relações entre Brasil e Estado de Israel, vai manter elas exatamente na mesma situação, nessa mesma situação mais ou menos tensionada, né? Claro que existem muitas vozes dentro do próprio Brasil que criticam essa postura, né, de uma crítica verbal que o governo brasileiro faz ao Estado de Israel. Então, assim, no governo Lula não tem aí uma perspectiva de uma melhora significativa das relações Brasil-Israel nesse âmbito oficial, nesse âmbito diplomático. Não obstante, uma série de outros setores, até colaboração entre forças policiais, colaboração tecnológica, uma série de outras áreas, comercial, inclusive, as relações andam mais ou menos tal como sempre, né? Mas é óbvio que as críticas do Lula vão ser vistas como exageradas, vão ser vistas como uma grande ofensa ao Estado de Israel, sendo que, na verdade, são críticas muito moderadas e bem... O Brasil poderia ter assumido um posicionamento muito mais duro, né? É uma escolha não assumir um posicionamento mais duro do que aquele que está sendo assumido. Ainda assim, mesmo essa posição moderada em que o Hamas é apontado como um grupo terrorista e assim por diante, em que meio que se tenta questionar a maneira pela qual os movimentos da resistência palestina fazem a sua resistência e assim por diante, mesmo essa contemporização que bota ali numa balança com um peso mais ou menos semelhante o terrorismo de Estado de Israel e as ações de grupos como o Hamas, mesmo com isso, ainda assim, isso vai ser mal visto por todo mundo que defende o Estado de Israel e, enfim, pelas autoridades israelenses.
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2: São 4:29. A gente aqui no Entretanto acompanha a movimentação e traz prestação de serviço, movimentação pelas principais vias da cidade nesse fim de tarde, hora da volta para casa, horário de rush, com as imagens. Você que nos acompanha pelo site da Sputnik Brasil, também da Metropolitana, você acompanha as principais pontos da cidade onde há maior movimentação. Você está acompanhando aí Boulevard 28 de Setembro com a Praça Barão de Drummond, na região de Vila Isabel. O trânsito é bem pesado, bem intenso nas duas alamedas, a da direita e da esquerda, para quem está a caminho de Vila Isabel, do Grajaú, ou quer acessar a autoestrada Grajaú, Jacarepaguá e a Avenida Visconde de Santa Isabel. Vamos para outra câmera, mostrando a orla de Copacabana, Avenida Atlântica com a Avenida Princesa Isabel. Quem acompanha a nossa live percebe que do lado direito, Avenida Princesa Isabel, Avenida Atlântica em direção a Ipanema, do lado esquerdo, a pista no sentido Leme, para quem vai acessar a Princesa Isabel a caminho de Copacabana. Observamos que a pista está molhada, chove na orla de Copacabana, em parte da zona sul da cidade do Rio de Janeiro, e o trânsito é apenas intenso. Mudando de câmera, acompanhando agora a movimentação na Avenida Brasil, trecho da Vila Militar, Avenida Brasil, altura da estrada de Jericinó. O trânsito é bem carregado nos dois sentidos. À esquerda, a gente acompanha a movimentação no sentido Zona Oeste, o trânsito é mais intenso nesse momento, nesse trecho entre a Vila Militar e Deodoro, e do lado direito você acompanha na tela a movimentação na pista sentido centro, trânsito também bem intenso em direção a Guadalupe. Temos outra imagem aqui na Avenida Ayrton Senna, na Gardenia Azul, em frente ao Espaço Hall. A gente observa também que tá chovendo por lá, em trânsito bem intenso no sentido linha amarela, mais intenso no sentido linha amarela, no sentido orla também grande movimentação. Atenção às pistas escorregadias na região da Barra da Tijuca, 4:31.
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0: A gente está de volta com o Entretanto e já está com a gente Vinícius Módulo Teixeira, ele que é professor de geopolítica da UNEMAT, Universidade do Estado de Mato Grosso, para a gente começar a trazer aqui os assuntos internacionais. Vinícius, seja muito bem-vindo, obrigado pela presença no programa de hoje, uma boa tarde para você.
5: Obrigado, pessoal do Entretanto, um prazer estar aqui com vocês para discutir questões internacionais.
2: Prazer todo nosso, Vinícius. Seja muito bem-vindo.
0: Bom, e para a gente começar os assuntos internacionais, o presidente dos Estados Unidos, Donald Trump, afirmou durante discurso na Assembleia Geral da ONU que o conflito na Ucrânia poderá ser resolvido mais rapidamente do que muitos esperam. Segundo Trump, Washington mantém contatos com as lideranças da Rússia e da Ucrânia em busca de uma solução. Trump também declarou que os Estados Unidos estão mais fortes do que nunca e classificou as Forças Armadas Americanas como as mais poderosas do mundo. No discurso, o presidente afirmou ainda que a administração dele transformou os Estados Unidos no país mais poderoso do planeta. Ao abordar a política para o hemisfério ocidental, Trump ameaçou recorrer ao poder militar para proteger o que considera interesse dos Estados Unidos na região. O presidente dedicou parte importante do pronunciamento dele para falar sobre o conflito com o Irã. Trump afirmou que Teherã rejeitou repetidamente propostas americanas para um acordo e voltou a defender a política adotada por Washington em relação ao país. Trump também disse acreditar que os preços internacionais do petróleo deverão cair em breve e retornar aos níveis anteriores ao início do conflito com o Irã. A declaração ocorre em um momento de preços ainda elevados no mercado internacional. Por fim, o presidente americano afirmou estar confiante na possibilidade de um acordo com o Irã depois das eleições de meio de mandato para o Congresso dos Estados Unidos, essas eleições marcadas para o mês de novembro. E eu queria trazer o Vinícius para a gente começar a falar um pouco sobre todo esse discurso de Donald Trump na Assembleia da ONU. Vinícius, eu queria começar falando sobre a situação envolvendo Rússia e Ucrânia. A gente percebe nas últimas semanas, inclusive a gente vem atualizando aqui no Entretanto, um posicionamento do governo russo se colocando à disposição para ouvir o Ocidente e também a Ucrânia. É, o próprio Vladimir Putin já disse em entrevista que, olha, não fomos nós quem paramos as negociações. E aqui, mais uma vez, a gente vê o Donald Trump dizendo que vai resolver, que está contribuindo para, enfim, para a solução, dizendo que, olha, vai acabar muito rápido. Enfim, você, Vinícius, imagina ou acredita em Donald Trump como o melhor mediador para essa conversa?
5: Bom, achei difícil acreditar em tantas coisas que ele colocou dentro do seu discurso, né? Um discurso bastante incisivo na capacidade dos Estados Unidos, no uso da força, né? Várias vezes ele coloca ali e ressalta a capacidade bélica dos Estados Unidos para fazer valer os seus interesses e coloca ali alguns pontos que são bastante questionáveis, né? Como, por exemplo, a questão do Irã. O Irã rejeita os acordos, o Irã tem ali colocado em alguns pontos abertos a discussão, tem dito que várias vezes ganhou a guerra, venceu o conflito, impediu o Irã de chegar a uma arma nuclear. Tem outros pontos também que são colocados sobre que ele tem acabou com 8 guerras no mundo. Então, assim, são pontos que ele enfatiza, mas são poucos críveis na realidade. E colocar ali um ponto de que está chegando ao fim o conflito da Ucrânia, nós estamos indo para o 5º ano, né, do conflito. E nós não temos uma perspectiva realmente de celebrar uma paz, um cessar-fogo, dentro de uma perspectiva de que a OTAN ainda pleiteia o conflito como algo importante dentro do seu espectro estratégico e não coloca em discussão os pontos que a Rússia exige ali, de não ingresso da Ucrânia na OTAN, das áreas ali serem anexadas pela Rússia, tem a liberdade dos povos ali em relação à sua etnia, né, sendo russos étnicos. Então são pontos ali que eles não colocam na discussão e dificilmente, sem essa discussão, com pontos básicos que a Rússia coloca, dificilmente o conflito irá acabar. Então eu vejo o discurso muito mais como uma propaganda política voltada ali para uma questão eleitoral interna dos Estados Unidos também para as eleições de novembro, para as midterms, porque realmente uma realidade que possa se fazer valer num futuro muito próximo.
2: Bom, Vinícius, agora a gente vai falar com o Rafael Machado, nosso analista aqui no Entretanto. Nesse mesmo discurso em que Trump falou sobre uma possível solução para a Ucrânia, ele reafirmou a força militar dos Estados Unidos e ameaçou recorrer ao poder militar para defender interesses americanos no hemisfério ocidental, além de endurecer o discurso contra o Irã. O que essa combinação, na tua avaliação, revela sobre a visão de Washington para a nova ordem internacional, né? E quais riscos que ela pode representar para a soberania e também para a autonomia estratégica dos países do sul global?
6: Bem, talvez uma distinção significativa entre o Donald Trump e o Joe Biden é que o Trump, ou enfim, a equipe em torno do Trump, reconheceu esse momento internacional de uma transição geopolítica e abraçou isso como uma oportunidade para, na verdade, aí a gente pode partir de várias hipóteses. Uma delas seria, por exemplo, já que vai haver uma transição para uma multipolaridade ou algo perto disso, então os Estados Unidos vão se garantir transformando as Américas como um todo num reduto sob controle dos Estados Unidos e, com isso, adquirir uma série de vantagens. Uma outra hipótese é, por exemplo, talvez até enquanto os Estados Unidos fazem isso, espalham o caos em determinados setores específicos do planeta, né? A ideia de uma estratégia do caos a ser aplicada em alguns lugares específicos, em substituição àquela crença de uma geração anterior no state building, né? Você derruba um governo e você dá uma série de incentivos, leva uma equipe, etc., para tentar transformar aquele país numa democracia liberal, aquilo que tentaram fazer no Iraque, né, após ali a queda do Saddam Hussein. Então, assim, tem várias possibilidades. Mas algo que é garantido é de que o Donald Trump e a equipe em torno do Donald Trump veem esse período de transição como um período propício para o uso da força contra os seus adversários, especialmente adversários mais fracos, especialmente adversários ali do seu hemisfério, pela percepção de que os mecanismos internacionais tradicionais perderam a eficácia e não há nada que impeça os Estados Unidos de fazerem aquilo que eles quiserem fazer, pelo menos em determinadas partes específicas do planeta. Então, a visão que o Donald Trump tem das relações internacionais, em alguma medida, ela é sim até multipolar até certo ponto, mas numa multipolaridade que está nas antípodas da concepção chinesa, por exemplo, de multipolaridade, que é uma concepção de uma multipolaridade harmônica, né? A multipolaridade do Donald Trump é a multipolaridade da guerra de todos contra todos, né? A multipolaridade hobbesiana, por assim dizer, em que os mais fortes vão impor a sua vontade e vão prevalecer. Em alguma medida, essa retomada da doutrina Monroe, retomada oficial, porque até certo ponto já havia uma retomada prática da doutrina Monroe sobre o Barack Obama, né? Ali a gente vê sobre o Obama uma certa retomada de um enfoque na América Latina, com uma série de consequências ali de revoluções coloridas, golpes, mudanças de regime e assim por diante. Mas essa retomada explícita da doutrina Monroe pelo Donald Trump vai exatamente nesse sentido. Existem muitos elementos ali de reconhecimento até de uma decadência dos Estados Unidos no discurso do Trump, no discurso do J.D. Vance, mas uma decadência que se pretende compensar através de um foco naquilo que está mais próximo. Daí vem o discurso protecionista econômico dentro dos Estados Unidos e essa ênfase em garantir um controle total sobre todos os países que pertencem exatamente a essa esfera de influência, essa zona de influência da doutrina Monroe, da nova doutrina Monroe do Donald Trump. Então é uma perspectiva de relações internacionais que, em alguma medida, ela é mais duramente realista do que aquela perspectiva do Joe Biden, aquela perspectiva dos democratas, exatamente por ser uma perspectiva bem realista, bem maquiavélica. Ela traz consigo uma série de riscos de conflitos. Não que não houvesse também certos perigos muito significativos no governo do Joe Biden, mas existe uma ousadia muito mais explícita na maneira pela qual o trumpismo está conduzindo a sua política externa.
0: Perfeito, Rafa. Olha, obrigado pela resposta. Eu queria trazer o professor Vinícius para ele comentar mais um pouco sobre esse discurso de Trump, porque, professor, o seguinte, Donald Trump diz no fim, né, que imagina uma possibilidade de acordo com o Irã, isso após ele fazer uma série de ameaças militares com relação a Teherã. Queria entender com você o seguinte, você, Vinícius, enxerga a possibilidade do Irã ceder a essas ameaças norte-americanas? Lembrando que o Trump começou essa guerra em fevereiro dizendo que ia durar algumas horas, né? A gente já está em setembro e a coisa continua se arrastando. Na sua avaliação, mais um discurso em tom de ameaça de Donald Trump pode, de alguma forma, fazer com que o Irã, dessa vez, ceda às pressões americanas?
5: Penso que, com o uso da força, já não foi possível fazer o Irã se dobrar aos interesses dos Estados Unidos. Eu não creio que seja com um discurso na Assembleia Geral das Nações Unidas que faça o Irã temer uma ação mais rigorosa dos Estados Unidos ou fazer ele repensar os seus caminhos ali internamente. Eu acho que o Irã, depois de resistir esses 6 meses de uma maneira bastante significativa contra uma potência militar como são os Estados Unidos, penso que eles estão mais fortalecidos no sentido de que podem negociar com outros termos e não ceder a essas ameaças ou a pressões dos Estados Unidos, fazendo com que percam ali a iniciativa, por exemplo, na sua produção interna de petróleo, de mísseis, né, na sua própria defesa. Eu acho que cria também uma amálgama interna dentro próprio Irã com relação aos Estados Unidos, o regime sai um tanto fortalecido no sentido de que há ali uma séria ameaça à existência iraniana ou à independência, soberania do país, e isso acaba facilitando que alguns discursos sejam mais facilmente propagados. Então, não creio que o Irã se dobre agora com um discurso que em muitos pontos ali falta credibilidade, né, do Donald Trump, e coloca em discussão, por exemplo, sempre o uso da força como forma de resolução ali dos problemas dos Estados Unidos e do Ocidente. Então, já se provou que durante esses 6 meses de conflito, eles enfrentaram diversos problemas, não conseguiram fazer o Irã se dobrar ao seu interesse principal, e todas as vezes que o Trump falava que o conflito tinha acabado, voltava a iniciar algumas escaramuças, e recentemente volta ali, inclusive até algumas perdas significativas, né? E agora, além disso, nós podemos somar também o Asarala, né, o grupo dos Houthis ali no Iêmen, que é mais um problema derivado dessa questão regional, que pode forçar ali o Trump a repensar essas ações militares, e também por conta do preço do barril do petróleo subindo ali acima dos $100 alguns dias já.
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2: São 4:46. O ministro das Relações Exteriores da Rússia, Sergei Lavrov, acusou hoje países ocidentais de promover informações falsas sobre a Rússia e de dificultar o acesso a versões alternativas dos acontecimentos. Essa declaração foi feita durante a abertura do 4º Fórum Internacional Diálogo sobre Falsificações. Lavrov citou como exemplo o episódio envolvendo um drone no aeroporto de Leipzig, na Alemanha. Segundo o chanceler, avaliações sobre uma possível responsabilidade russa teriam sido divulgadas sem que Moscou pudesse apresentar sua versão. O ministro também voltou a cobrar da Alemanha informações relacionadas a Alexei Navalny. Lavrov afirmou que Moscou não recebeu respostas satisfatórias aos pedidos sobre exames e o tratamento realizado pelo opositor russo em uma clínica alemã no ano de 2020. Naquele ano, autoridades alemãs disseram que ele havia sido envenenado com um agente do grupo Novichok. O governo russo contesta as acusações de envolvimento no episódio. Lavrov mencionou ainda o caso de Sergei Skripal e afirmou que a Rússia continua sem receber de Londres respostas para seus questionamentos sobre o episódio de Salisbury. Skripal, ex-oficial da inteligência militar russa, que havia sido condenado por traição na Rússia, e a filha Yulia foram envenenados na cidade inglesa de Salisbury em março de 2018. O Reino Unido atribuiu o ataque agentes da inteligência militar russa e afirmou que o uso do Novichok foi autorizado em alto nível do Estado russo. Moscou nega veementemente essa acusação. Vou começar esse assunto aqui com o professor Vinícius. O Lavrov afirma que o Ocidente estaria criando uma narrativa sobre a Rússia sem garantir espaço para a versão de Moscou. É algo que de forma sistemática a gente vem analisando, discutindo aqui. Guerra de narrativas, né? E num cenário internacional cada vez mais marcado por esse tipo de disputas, né? Até que ponto, na sua avaliação, o monopólio dos grandes meios de comunicação do Ocidente sobre a circulação de informações pode influenciar a percepção dos países do sul global sobre conflitos e crises envolvendo a Rússia? A gente vê aqui no Brasil uma forte influência da mídia ocidental influenciando na agenda de assuntos a serem analisados, né? Até que forma, enfim, até que ponto o monopólio desses grandes meios de comunicação ocidentais podem impactar, influenciar nos países do sul global?
5: Bom, creio que é significativo o impacto que tem os meios de comunicação, tanto no Brasil como no resto do Ocidente, atual o Brasil fica dependente também do nível de informação que nós recebemos, porque o que a gente acaba vendo é um discurso da OTAN, dos países que são ali sob o seu jugo, né, desde os menores ali, como os países bálticos, até os principais ali na França, Inglaterra, Alemanha e os Estados Unidos, logicamente, com o discurso anti-Rússia. E isso tem sido feito para reverberar justamente no momento em que a OTAN tenta justificar um aumento do seu orçamento militar, subindo ali da margem de 2% para 5%, para fazer com que todos os países invistam nesse equipamento militar, tornando a Rússia ali o motivo para isso acontecer, e tem que criar ali uma narrativa de que a Rússia é uma grande ameaça, inclusive agora, né, nas últimas duas semanas, tem crescido isso, já existia um tempo atrás, mas aumenta em volume o número de informações que saem nos jornais nível nacional e também ocidental, de que a Rússia planejaria um ataque ou uma ofensiva contra os países bálticos ou o país da OTAN, tentando questionar ali o quinto artigo do Tratado da OTAN, que é ali da unidade, né, de fazer com que todos os países se reúnam contra um ataque a algum dos seus membros, e isso acaba sendo bastante questionável do ponto de vista estratégico, né, porque Moscou faria isso num momento que não é talvez propício para esse tipo de ação, ou mesmo qual o motivo estratégico para a Rússia fazer esse tipo de ataque. Então a gente vê uma propaganda anti-russa sendo acrescida ali de camadas e de narrativas, e raramente nós temos nessas mídias ocidentais algum ponto de vista que possa contradizer, possa contrabalancear essas informações. Então sempre valorizando a narrativa da OTAN de fazer ali um medo, um receio sobre as ações russas. Então a gente vê isso, né, isso era comum desde a época do Império Russo, dos países europeus, né, o medo da expansão russa ou do tamanho da Rússia. Depois da Guerra Fria isso se torna abundante em vários meios de comunicação, mídia, nos filmes, né, tradicionalmente isso já era bastante divulgado da maneira como era retratado a União Soviética e o povo russo, e agora nós vemos aí com uma questão do conflito na Ucrânia, isso sendo requentado, inclusive de várias formas já copiado, né, da época da Guerra Fria. Então é bem interessante notar, quando a gente abre uma notícia, que raramente se ouve o outro lado, se ouve a Rússia, ou se dá ali alguma tentativa de dúvida sobre o discurso ocidental. A gente que trata de geopolítica e conhece ali algumas das atividades entre a OTAN e Rússia, fica ali às vezes incrédulo sobre o nível que chega a propaganda e a forma de tentar transtornar ali a população em relação ao perigo da Rússia, né? Mostrando de maneiras ali até risíveis, né, como que a Rússia poderia agir ou praticar seus males, segundo essas notícias.
0: Perfeito, professor. Obrigado pela resposta. Rafa, queria trazê-lo aqui para a gente comentar um pouco sobre esse assunto. Assunto, inclusive, que a gente costuma falar aqui no Entretanto, né? Mais uma vez o Lavrov falando sobre o Ocidente estar fomentando mentiras sobre a Rússia. E aí eu quero entender com você, Rafa, o seguinte: dentro daquilo que o professor Vinícius, inclusive, comentou, qual é o interesse da OTAN em manter essa política antirrussa e manter, por exemplo, o conflito com a Ucrânia? O que a OTAN ganha para que isso tudo seja mantido?
6: Bem, em primeiro lugar, destacar a importância desse evento que aconteceu em Moscou, né? Organizado pelo Global Fact Checking Network, que é uma associação, uma aliança dedicada exatamente à checagem de fatos a partir de uma perspectiva um pouco mais independente do que usualmente cultivada pelas chamadas agências de checagem de fatos do Ocidente, que quase sempre acabam sendo politizadas também. Então você vai ver agências de checagem de fatos, inclusive, dando aval como sendo verdadeiras uma série de notícias completamente falsas ou, no mínimo, duvidosas, né, em relação a atrocidades russas ou atrocidades iranianas e assim por diante. Então é importante que surjam instituições alternativas, né? Que é esse caso do Global Fact Checking Network, do qual eu sou membro. Eu estava até convidado para esse evento em Moscou, mas eu tive que voltar antes, né? Eu voltei antes. Então é importante que haja esse diálogo sobre a propaganda, né? E aí, começando por essa questão da propaganda, evidentemente, o Ocidente, a OTAN, os países ligados à OTAN conduzem uma guerra de narrativas. Essa guerra de narrativas é parte de um amplo espectro de campos de batalha nos quais o Ocidente tenta se impor. É parte da própria natureza contemporânea dos conflitos, né? Então, esse âmbito das narrativas, inclusive o esforço por tentar fazer parecer com que a própria narrativa não seja narrativa e apareça ali como descrição neutra, imparcial, fria, objetiva dos fatos. Então, esse elemento da guerra de narrativa, ele é evidentemente muito importante, e o Ocidente, inclusive, conduz essa guerra de narrativa com muita vantagem. Com muita vantagem exatamente pelo fato de que conseguiu dar a impressão de que os seus veículos, né, são neutros, né? Então a pessoa vê ali, por exemplo, declarações de uma Associated Press ou de uma Reuters e toma como sendo, né, a palavra de Deus, né? Ali é uma agência neutra, imparcial, incólume, etc. É verdade, né? Eu vi a informação X na internet, eu vou conferir se há a mesma coisa numa mídia confiável. Qual que é a mídia confiável? É a CNN, né? Enfim, qualquer uma dessas, né? A Washington Times ou The Economist ou o que quer que seja. Então aquilo que é parcial e é engajado é retratado ou é pensado por uma grande parte do público como sendo neutro, né? Eu acho espantoso, por exemplo, que muitas vezes em redes sociais algum perfil, né? Vamos colocar aí no X, um perfil da Sputnik ou da RT, isso quando é possível fazer, porque nem sempre é possível fazer hoje em dia, as mídias russas, elas estão banidas de muitas redes sociais, mas quando é possível fazer, você tem que ter ali uma aquele perfil marcado como sendo perfil ligado ao governo da Federação Russa, ou do Irã, ou da China, e por aí vai. Mas a BBC, que é propriamente, absolutamente uma estatal, ela não é marcada como sendo mídia estatal ligada ao governo do Reino Unido, né? Então tem um duplo padrão que é muito óbvio. E esse duplo padrão também é parte dessa lógica de uma guerra de narrativa, de um campo de batalha em que existe ali um lado, que é o lado bom, neutro, objetivo, imparcial, moral, etc. E o outro lado, que supostamente tudo aquilo que vem dele é propaganda. E bem, agora a gente fala em vantagens, né? A gente tem que levar em consideração que existe uma preocupação ocidental muito significativa com algo que, à primeira vista, deveria ser visto como, na verdade, algo, uma perspectiva interessante, né? Que é essa aproximação entre a Rússia e os países europeus, né? Buscando ali o diálogo, buscando uma integração, buscando que russos e europeus supram uns as deficiências dos outros, cubram as lacunas econômicas uns dos outros, montem uma perspectiva securitária comum, etc. Que é uma ideia clássica da geopolítica, né? Quando a gente pensa nas tragédias do século XX, todas elas aconteceram porque especialmente os europeus, especialmente os alemães, não se guiaram pela perspectiva estratégica do Bismarck, né? Tem até uma frase dele de faça o que você fizer, faça um bom acordo com a Rússia, né? Com o Império Russo ou o que quer que seja. Que era aquela ideia bismarckiana de uma aproximação entre a Alemanha e Federação Russa, países de uma tradição continental, países com certas complementariedades, e que uma geopolítica anglo-saxã sempre tentou colocar um contra o outro. Por quê? Porque, evidentemente, muito conveniente para o mundo anglo-saxão, para o mundo talassocrático, você colocar as grandes potências terrestres uma contra a outra para se desgastarem e se destruírem. Então, assim, essa pretensão de enfraquecer, desgastar e até mesmo fragmentar a Federação Russa é um elemento quase fixo de uma geopolítica atlantista, de uma geopolítica talassocrática. Na medida em que a OTAN é essa ocupação militar do continente europeu por parte das potências talassocráticas, especialmente por parte dos Estados Unidos, esse incentivo para uma provocação permanente da Federação Russa, difamação permanente, enfraquecimento, conflitos proxy, não apenas na Ucrânia, mas o Cáucaso é sempre um barril de pólvora, sempre ali uma tentativa de gerar fatos no Cáucaso. Hoje, ou enfim, essa semana apareceu um novo vídeo de propaganda na Europa, né, em que não se nomeia o inimigo, mas é uma propaganda de recrutamento militar, é uma propaganda de guerra, né? E é interessante que, de modo geral, o establishment europeu, ele é muito progressista, né, e sempre coloca em dúvida determinados valores pré-modernos, determinados valores tradicionais, incluindo ali a questão militar, a questão de uma masculinidade ou coisa do tipo. Mas é interessante quando muda muito a maneira pela qual o discurso oficial se apresenta quando está na hora da propaganda de guerra, né? E aí se recordam uma série de símbolos e mitos e narrativas e imagens que são muito, muito pouco progressistas, mas que ressoam, né, com o cidadão comum, que é o cidadão das classes populares, que é quem vai ser a carne de canhão de qualquer pretensão militarista desses países europeus. E a gente tem visto muito isso, e a gente vê como a Federação Russa é transformada nesse demônio, nesse inimigo absoluto, o que ameaça realmente uma calamidade, né? Não se sabe exatamente o que essas elites ocidentais têm em mente, porque o mundo que compartilhamos é o mesmo mundo, eles não têm um outro planeta, eles não têm um outro mundo pro qual se mudarem, né? E ainda assim incentivam um discurso muito perigoso. Hoje ou ontem, acho que o ministro da Defesa da Estônia, né, que é um país que, com todo respeito, tem um, sei lá, talvez o tamanho de Sergipe, né, é um país muito pequeno, disse que derrotaria, né, as Forças Armadas da Estônia vão derrotar as Forças Armadas da Federação Russa. Eu tenho certeza que isso deve ter sido recebido com risos, né, em Moscou, mas às vezes a gente tem essa impressão de que essas pessoas que dizem essas sandices estão realmente acreditando nisso, né, estão realmente acreditando nisso, o que é muito perigoso, porque significa que a gente saiu daquela racionalidade geopolítica com a qual a gente costuma contar para que os atores geopolíticos se comportem como atores racionais, que é uma pressuposição que a gente faz, né, no modo geral, na geopolítica, especialmente numa perspectiva mais realista, e muitas vezes não é isso que acontece, né? Quando a gente vê os países bálticos dizendo que derrotariam as Forças Armadas da Federação de uma guerra, a gente está saindo um pouco do isso visto como algo em que eles talvez acreditem, né? A gente fica um pouco assombrado. E quando a gente está lidando com esse tipo de situação, a gente está num cenário muito perigoso, porque quando os atores geopolíticos deixam de ser racionais, aí tudo pode acontecer. E nessa lógica de tudo pode acontecer num mundo em que a gente tem armas nucleares, realmente é uma situação periclitante, potencialmente calamitosa.
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2: Horas e 5 minutos, uma pesquisa da UFRJ aponta um crescimento da presença da direita na Assembleia Legislativa do Rio e também na Câmara dos Deputados. Quem tem mais detalhes pra gente é o Lucas de Andrade.
3: 67% dos deputados federais do Rio de Janeiro estão classificados no campo da direita na atual legislatura, e o mesmo percentual compõe a Assembleia Legislativa do Estado. Os dados são de um levantamento do Laboratório de Eleições, Partidos e Política Comparada, ligado ao Departamento de Ciência Política da Universidade Federal do Rio de Janeiro. O estudo indica o avanço da direita na Alerj e na bancada do Estado na Câmara dos Deputados nas últimas 5 eleições. Em 2002, 52% dos deputados estaduais estavam em partidos classificados como de direita. A partir de 2006, a direita passou a ocupar mais de 60% das cadeiras da Assembleia Legislativa do Rio. Nos anos seguintes, os campos de centro-esquerda e esquerda foram perdendo espaço. Para Raul Paiva, mestrando em Sociologia na UFRJ e membro do LAPCOM, parte do avanço veio da migração de políticos já conhecidos para partidos como o PL, da família Bolsonaro. Na Câmara dos Deputados, houve mais espaços para novas figuras já identificadas com a pauta. Paiva afirma que o movimento que permite a ascensão da direita também foi impulsionado por escândalos de corrupção no país.
4: Eu acho que esse ambiente, esse desalento com a política que aumentou entre os brasileiros, contribui para esse tipo de mudança mais drástica, uma vez que a proposta de reformar tudo, a proposta de mudar tudo, de refazer, de recomeçar, é uma proposta que soa mais atrativa do que uma proposta de, olha, a gente tem uma instituição concreta, a gente tem instituições que funcionam, a gente só precisa de ajustes. Uma vez que você lida com escândalos e com repercussões tão bombásticas sobre todos os acontecimentos há tanto tempo, né, nos últimos 20 anos, você acaba perdendo um pouco de confiança e acaba ensejando por mais mudanças mais radicais, né?
3: Para o cientista político, o andamento da campanha eleitoral não indica recuo da direita no curto prazo, já que os problemas explorados por esse campo, como a violência urbana e os casos de corrupção, continuam no centro do noticiário. O pesquisador afirma que o Senado pode se tornar o grande alvo da direita como principal frente de disputa nos próximos anos, porque cabe à Casa autorizar debates sobre impeachment de ministros do Supremo Tribunal Federal, o que seria inédito desde a proclamação da República. Reportagem Lucas de Andrade.
5: Oi, amigos do Entretanto e da Rádio Metropolitana. A América Latina é o assunto hoje do Mundioca, falando como Javier Milei, o presidente argentino, usa a questão das Malvinas, das Ilhas Malvinas, né, para tentar melhorar sua popularidade interna. Lembrando que durante a Copa do Mundo, a Argentina venceu na semifinal a Inglaterra e os jogadores da Argentina esticaram uma faixa dizendo: Malvinas são argentinas. E naquela época, o Milei reclamou, falou: não é hora de fazer nada a respeito disso, isso é um assunto encerrado. Só que a popularidade do Milei tem caído, a situação dele na Argentina não é boa, e ele aproveitou a fala de Donald Trump dizendo que iria se manter neutro nesse assunto, lembrando que os Estados Unidos também disseram que eram neutros lá em 1982, mas acabaram dando apoio ao Reino Unido na questão, e o Reino Unido saiu vencedor. Guerra essa que resultou na queda da ditadura da Argentina. Pois agora o Milei, vendo que o Donald Trump ficou quieto e dizendo que poderia até repensar o posicionamento dos Estados Unidos em relação às Ilhas Malvinas, o

0: lei basicamente pegou o assunto, que é um assunto que mobiliza a sociedade argentina, tanto seja de direita quanto seja de esquerda, para tratar disso. Inclusive, o presidente argentino ampliou sanções contra empresas que exploram petróleo na ilha, também atacando pessoas físicas. Ou seja, a gente vai tentar desembolar esse assunto para você que nos acompanha aqui no Mundioca. É daqui a pouquinho. Um abraço.
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2: São 5:10 e as recentes derrotas eleitorais do partido do chanceler alemão Friedrich Merz aumentaram a incerteza em torno das negociações do próximo orçamento de longo prazo da União Europeia. Segundo análises da imprensa da Europa, o enfraquecimento político de Merz pode reduzir a capacidade da Alemanha de influenciar as discussões em Bruxelas. A pressão sobre o chanceler aumentou depois das eleições regionais disputadas no domingo. O CDU, partido do Merz, não alcançou os 5% necessários para permanecer no parlamento estadual em Mecklenburg-Pomerânia Ocidental, pela primeira vez na história da Alemanha do pós-guerra. Em Berlim, a legenda ficou em segundo lugar atrás do partido à esquerda. Merz classificou o resultado como um desastre, mas afirmou que pretende permanecer no cargo e dar sequência à sua agenda de reformas. E nesse cenário, diplomatas e representantes europeus ouvidos pela imprensa avaliam que a fragilidade política do chanceler pode afetar as negociações sobre o orçamento plurianual da União Europeia para o período entre 2028 e 2034. E a Alemanha tem peso central nessas discussões pelo fato de ser a maior economia do bloco. Um diplomata europeu não identificado afirmou que os problemas enfrentados por Merz têm impacto sobre aquilo que os líderes europeus conseguem negociar. Segundo essa avaliação, o bloco pode ter de lidar tanto com o chanceler politicamente enfraquecido quanto com uma eventual mudança no comando alemão. Outros representantes da União Europeia avaliam que, se Merz permanecer enfraquecido, Berlim poderá ter menos influência nas negociações. E caso haja uma mudança de governo, uma nova equipe também vai precisar de tempo para assumir plenamente as discussões. Por enquanto, Merz rejeita deixar o cargo. Nessa segunda-feira, ele reafirmou que vai continuar como chanceler e defendeu a manutenção das reformas propostas por seu governo, apesar da sequência de resultados eleitorais negativos. Bom, vou começar com o professor Vinícius Teixeira, professor de Geopolítica da UNEMAT, Universidade do Estado de Mato Grosso. Essa possível fragilização do governo alemão, ela ocorre num momento de uma série de debates a respeito de defesa, energia, indústria, também o apoio à Ucrânia tem gerado um impacto na economia alemã. Queria saber de você, Vinícius, o que está em jogo nessas negociações orçamentárias, né? Até que ponto os recursos da União Europeia poderão ser direcionados para políticas internas e desenvolvimento econômico? E até que ponto as prioridades geopolíticas do bloco devem continuar condicionando a distribuição desses recursos?
3: O problema alemão é um problema bastante complexo, né? A economia alemã vem se enfraquecendo ao longo da última década, pelo menos, né? De maneira mais acentuada. E tem sido vendida uma solução por alguns partidos, inclusive partidos extremistas ali, que tem um discurso xenofóbico, um discurso anti-imigração e anti-União Europeia, de que esses recursos que são destinados ao bloco poderiam ser revertidos ali em investimentos ou manutenção ali de empregos internamente. É difícil acreditar que isso seria possível, tendo em vista que a Alemanha, ela tem uma economia bastante globalizada e tem ali relações com diversos outros países, além do bloco também, e que é uma questão de conjuntura muito maior do que simplesmente uma questão econômica somente do bloco que afeta a Alemanha. Então, se for para responder a esses problemas que a economia alemã vem enfrentando, dificilmente uma saída ou uma revisão ali dos recursos destinados à União Europeia seria possível de reverter um relativo declínio da economia alemã. Tem problemas internos ali que são bastante significativos, né? O aumento da energia, aumento dos custos de moradia, a população mais jovem tem isso ali sem perspectivas. É uma questão que talvez a gente possa até, em um paralelo um tanto quanto cuidadoso, até traçar ali da década de 20 do século passado, né? Que acabava levando ali momento de hiperinflação, no pós-Primeira Guerra Mundial, momento de crise, a assumição de alguns partidos mais extremistas com discursos mais fáceis, que eram vendidos como solução para possível crise ou reverter ali o declínio alemão. Então a gente tem ali o momento atual, o chanceler da Alemanha se enfraquecendo, perdendo poder relativo ali nas regiões ali onde a extrema-direita avança, e mesmo o partido à esquerda ali, que é o partido mais progressista do que o próprio chanceler gostaria ali de fazer as reformas, acaba ali enfraquecendo a capacidade de diálogo interno. Então a gente tem ali um momento que talvez, inclusive, possa ser espelhado por outros países da União Europeia. O que acontece na Alemanha acaba também refletindo nos seus vizinhos, né? Então nós temos ali um momento onde outros países têm passado por eleições e a extrema-direita tem vencido os pleitos, tem se fortalecido ou aumentado significativamente a sua bancada nos parlamentos. Isso é uma questão bastante problemática, no sentido de que afeta a governabilidade do bloco. São discursos ali anti-imigração, anti-unificação, anti-União Europeia, e a guerra da Ucrânia também tem esse peso. O destino de vários recursos que poderiam ser empregados ali em questões locais, ou mesmo manutenção de benefícios para as pessoas que vivem na Alemanha, são destinados ali a uma guerra que não se prevê ali fim, apesar do Trump falar que estaria mais perto do que pensa, né? Não sei quão perto ele vê isso, mas os recursos da União Europeia vão sangrando. Acho que a gente comentará depois também sobre esses recursos na Ucrânia. Vão para a Ucrânia, não se vê destino realmente factível de uma guerra sendo finalizada ou a Ucrânia vencer, enquanto as economias vão sendo ali sugadas por isso, né, na Europa Ocidental. Então são problemas ali de uma grandeza muito maior do que esses partidos que acabam ganhando as eleições podem reverter num futuro próximo. São problemas conjunturais complexos, né? A economia alemã, ela tem enfrentado alguns desafios e são significativos, e não é somente uma questão de uma promessa partidária de um campo político que pode reverter isso.
4: Perfeito, Vinícius. Obrigado pela resposta. Rafa, eu queria trazê-lo para a gente entender o seguinte: a partir do momento que a gente vê a possibilidade do MERS politicamente estar enfraquecido, você acredita na possibilidade disso torná-lo mais flexível, mais rígido nessas negociações?
5: Bem, após essas eleições em Mecklenburg-Pomerânia, em que a CDU ficou abaixo do patamar de 5%, portanto, pela primeira vez na história, creio, não vai estar presente num parlamento regional, a situação do Friedrich Merz fica bastante delicada. Muito claramente, a CDU é um partido em declínio. É um fenômeno que nós temos visto em vários outros países, né? Bem, especialmente após a Guerra Fria, em alguns países desde antes, existe um duopólio do poder em que há uma alternância tácita entre um partido de direita liberal e um partido de esquerda liberal, né? Democratas cristãos e social-democratas, fazendo ali uma dobradinha em que muda-se algumas coisas, mas tudo permanece mais ou menos igual. Esse consenso sistêmico, esse consenso liberal, é aquilo que está sendo desafiado, que está sendo questionado nessa ascensão de partidos populistas. Na sua maioria, partidos populistas mais de direita, conservadores, assim por diante. Em alguns países existe também um populismo de esquerda. Então, é exatamente nessa direção que a política tem caminhado nos países europeus. A gente vê aí com destaque França e Alemanha. Então, bem, a CDU está nessa situação crítica, por assim dizer. Agora, o Friedrich Merz, em vários momentos anteriores, ainda que também ele não tenha muito tempo de governo, né? Não é como se fosse Reino Unido, mas desde que a Merkel, por assim dizer, se aposentou, tem havido uma certa instabilidade política na Alemanha. Já foi o Scholz, agora o Merz, existe sim uma possibilidade significativa dele, enfim, dele não conseguir sustentar um governo na Alemanha. Mas o Merz já demonstrou uma certa propensão a tentar performar um maior patriotismo, um maior conservadorismo, para ver se com isso ele consegue tomar votos que de outra forma iriam para o AfD. Então o Merz, nos seus primeiros momentos, e também antes mesmo dele assumir como chanceler, ele havia prometido mil coisas em relação, por exemplo, ao problema da imigração em massa. Havia prometido diminuir significativamente a imigração, havia prometido aumentar a deportação de ilegais, de criminosos e assim por diante. Absolutamente nada disso foi feito, né? Não surpreende também, porque mesmo no caso da Giorgia Meloni, que era um pouco mais próxima desse setor mais conservador, mais nacionalista, na verdade aumentou a imigração em massa na Itália. Então assim, o Friedrich Merz, ele já tentou no passado performar um discurso mais próximo do AfD para ver se aquele eleitorado, um eleitorado centrista, um eleitorado moderado, que diante da calamidade, da crise alemã, se aproxima da AfD para ver se ele consegue segurar esse eleitorado. Porém, o ceticismo do eleitorado alemão me parece que tá aumentando muito significativamente para que ele seja reiteradamente enganado por esse tipo de estratagema que no passado funcionava muito bem, por exemplo, na França, né? Em que, na época, né, em que você já começa a ter aquele crescimento da Frente Nacional, o Sarkozy vem com um discurso, vai ser um governo de linha dura, vai ser um governo anti-imigração, conservador, depois, quando chega no poder, não faz absolutamente nada, é um governo muito continuista em relação a tudo que vinha acontecendo na França, mas naquela época se conseguia enganar o eleitorado. Hoje em dia, na França também, não se consegue, é muito difícil enganar plenamente o eleitorado. Na Alemanha, me parece que a tendência é contrária aí a essas possibilidades do Merz conseguir enganar um eleitorado mais centrista, apelando a um discurso mais conservador. A desconfiança desse público é grande, por motivos muito práticos mesmo, né? Eles veem o orçamento alemão, né? O orçamento da Alemanha para a Ucrânia aumentar. Teve uma revisão do ano passado para esse ano, uma revisão para cima do orçamento de ajuda à Ucrânia, ao mesmo tempo que ele vê, por exemplo, aumento do desemprego, fechamento de fábricas, inclusive de empresas tradicionais alemãs, né? Se não me engano, por exemplo, da Siemens, também do setor automobilístico, que sempre foi um carro-chefe ali da economia industrial alemã. Então ele viu aumento de desemprego, fechamento de fábricas, cortes de determinados benefícios e, ao mesmo tempo, um aumento do orçamento de ajuda à Ucrânia. Então ele sente na pele o aumento dos custos de energia, que se deve, por exemplo, aí, em grande medida às sanções contra a Rússia. Aquela situação do Nord Stream ficou por isso mesmo, o que em todos os sentidos é um absurdo, porque era ali uma das vias de alimentação da economia alemã. A destruição do Nord Stream foi um atentado terrorista, um atentado terrorista que afetava o interesse nacional estratégico do governo alemão, do povo alemão como um todo. Provavelmente foi um atentado, se não foi apenas pelo serviço secreto ucraniano, teve alguma colaboração de algum outro país ocidental, portanto de algum aliado da Alemanha, já que a Alemanha é parte da OTAN, e o governo alemão lavou as mãos em relação a isso. Então todas essas contradições vão se acumulando e são como um espinho ali no flanco do cidadão alemão, muito paciente, na verdade, até porque talvez em outros países já teria havido protestos violentos nas ruas por uma série de coisas que têm acontecido na Alemanha. que vão desde aí de um descontrole em relação ao gerenciamento da questão migratória até essa, esse esforço por transformar o cidadão alemão no porquinho de poupança do governo ucraniano. Então, assim, isso se tornou completamente inaceitável para o cidadão alemão. Então, por mais que o Merz tente performar uma postura mais soberanista, eu acho que a essa altura isso não vai mais ser engolido. De modo que, com mais alguns resultados negativos que são muito plausíveis, né? Ano que vem tem mais, acho que umas duas ou três eleições regionais importantes na Alemanha. A probabilidade do Merz conseguir se segurar como chanceler me parece muito pequena.
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2: São 5 horas e 25 minutos, 5 e 25, prestação de serviço para você que acompanha a gente, informação do Rio de Janeiro na volta para casa, você que está acompanhando a Rádio Sputnik Metropolitana em 80.5 FM no seu carro, você que está também no transporte coletivo ouvindo a gente no rádio ou pelas nossas plataformas no site noticiabrasil.net.br ou metropolitanarrio.com.br, acompanhando som e imagem. Fique atento às informações do trânsito. Você que acompanha a nossa live também pode acompanhar as imagens da movimentação pela cidade, pelas câmeras do Centro de Operações da Prefeitura do Rio de Janeiro. Em destaque para você agora, região da Praça Seca, Rua Cândido Benício com Rua Capitão Menezes, lado direito, para quem se destina à região de Madureira ou Campinho, o sinal tá fechado, o motorista vai encontrando pequeno ponto de retenção no sentido oposto, sentido Taquara, ali o BRT parado, mostrando que o trânsito também tá com uma pequena retenção ali, mas não há grande dificuldade no deslocamento por esse eixo importante na zona sudoeste da cidade do Rio de Janeiro, Cândido Benício, na altura da Rua Capitão Menezes. Agora a zona sul, região da Praça Sibelius, em destaque a Avenida Padre Leonel Franca, que faz o início do eixo Lagoa Barra, no sentido Barra da Tijuca, lado direito da sua tela, movimentação bem pesada ali na saída da Avenida Rodrigo Otávio até a altura da PUC, acesso ao túnel acústico, grande movimentação, sentido oposto, sentido Lagoa, lado esquerdo da sua tela, o trânsito também bem intenso na chegada à Avenida Borges de Medeiros. Trocando de câmera, acompanhando nesse momento a movimentação na zona norte da cidade, Avenida Maracanã, na altura da Rua Professor Eurico Rabelo, a movimentação no sentido usina, mais pesada para quem vem da Avenida Rei Pelé, do viaduto do Valdo Cosi, grande movimentação em direção à Grande Tijuca, ali na altura da Rua Professor Eurico Rabelo. E para a gente fechar esse giro com informações do trânsito, a linha vermelha na altura do acesso à rodovia Washington Luiz, à esquerda a gente acompanha a movimentação mais intensa no sentido Baixada Fluminense, para quem tá a caminho da rodovia Presidente Dutra ou a Avenida Presidente Kennedy, antiga Presidente Kennedy, Avenida Governador Leonel de Moura Brizola, para acessar o centro de Duque de Caxias. Atenção à chuva, pistas escorregadias, movimentação bem intensa no sentido Baixada. No sentido centro da cidade, são boas as condições, o motorista não encontra dificuldades. 527.
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4: 5h28, olha, a Polícia Federal prendeu o vereador Jorge Canela por posse irregular de armas de uso restrito, isso durante uma operação na Barra da Tijuca. Quem tem os detalhes é o nosso repórter Paulo Fonseca.
7: Jorge Canela, vereador do Rio de Janeiro pelo União Brasil, foi preso pela Polícia Federal na manhã desta terça-feira por posse irregular de armas de fogo de uso restrito. Durante buscas na casa do parlamentar, na Barra da Tijuca, na zona sudoeste do Rio, os agentes encontraram dois fuzis e uma submetralhadora. Segundo a PF, as armas estavam em desacordo com a previsão legal, o que levou à prisão em flagrante do vereador. A prisão ocorreu durante a sétima fase da Operação Unha e Carne, deflagrada pela Polícia Federal, para investigar a suspeita de posse irregular de armas de fogo de uso restrito por um dos investigados. Os agentes cumpriam um mandado de busca e apreensão contra o vereador dentro da investigação sobre um fuzil apreendido na prisão do ex-prefeito de Belford Roxo, Márcio Canela, também do União Brasil. Apesar de usarem o mesmo sobrenome, Jorge e Márcio não possuem parentesco familiar, mas mantêm uma relação de amizade e forte aliança política há anos. Ao todo, foram cumpridos 3 mandados de busca e apreensão no Rio de Janeiro, na Barra da Tijuca, no Recreio e também na Câmara Municipal de Vereadores. As ordens foram expedidas pelo Supremo Tribunal Federal. Jorge Canela e as armas apreendidas foram levados para a Superintendência Regional da Polícia Federal, onde foram realizados o auto de prisão em flagrante e os demais procedimentos. Ele vai responder pelo crime de posse ilegal de arma de fogo de uso restrito. Reportagem Paulo Fonseca.
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4: São 5:30. Casos de corrupção envolvendo altos funcionários teriam provocado perdas de quase 16 bilhões de dólares aos cofres públicos da Ucrânia desde o início de 2022. Esse valor, que é equivalente a mais de 80 bilhões de reais, é resultado de um levantamento feito pela agência Sputnik a partir de estatísticas do Escritório Nacional Anticorrupção da Ucrânia, o NABU. O cálculo considera somente perdas relacionadas a crimes que estão sob a competência desse órgão, que é responsável por investigar casos de corrupção envolvendo autoridades e outros agentes de alto escalão. Por isso, os números não representam necessariamente a totalidade dos prejuízos provocados pela corrupção no país. Entre os crimes investigados pelo órgão estão suborno, abuso de poder, enriquecimento ilícito, declarações falsas e também lavagem de dinheiro. Segundo o levantamento da Sputnik, dos quase 16 bilhões de dólares em perdas contabilizadas, aproximadamente 191 milhões de dólares, ou cerca de 975 milhões de reais, teriam sido recuperados. Esse montante corresponde a cerca de 1,2% do total calculado pela agência russa. Os números se referem ao período iniciado em 2022. E eu quero trazer o professor Vinícius para comentar um pouco esse assunto, porque, Vinícius, não é muito comum a gente falar sobre casos de corrupção na Ucrânia, né? Na verdade, esse é um assunto que a mídia ocidental pouco fala. Por que esses casos não são tão divulgados, já que são números que, de fato, chamam muito a nossa atenção?
3: Pois é, essa situação ucraniana, apesar de já ser conhecida há algum tempo, ela é pouco destacada no Ocidente. A gente pode pegar um gancho com o bloco anterior, né, onde a gente discutiu questões internas da Alemanha e como que a Ucrânia também é um dos pontos questionáveis da política externa, né, sobre gastos ali do governo alemão. Imagine como essas notícias devem ressoar sobre os países ocidentais ali da OTAN, que fazem envios constantes de armas, de dinheiro, de valores, né, destinados ali à Ucrânia. E quando nós observamos a fundo como são empregados esses dados, esses gastos, né, de dinheiro enviado, nós podemos nos deparar com essas situações, né, de enriquecimento ilícito, lavagem de dinheiro, desvio ali de todas as formas. E isso, como é destacado na notícia, não representa a totalidade. Nós temos ali notícias que foram saindo de maneira bastante esporádicas ao longo desses últimos 4 anos e demonstravam situações ali de prisões de pessoas ligadas ali a altos comandos, dependendo da situação ali, eram pessoas ligadas a alguma parte do exército, as forças armadas ucranianas, que havia ali desvios, né, dos salários dos soldados, de recurso. Havia ali um enriquecimento disso notório, pessoas usando veículos de marca com alto valor ali que não correspondia ao seu soldo. Então havia ali esse de maneira bastante casual aparecia essa notícia, mas é reconhecido que num conflito, numa situação como a Ucrânia vive, e há uma certa abundância de recursos que chega por parte dos aliados europeus e ocidentais como um todo, né, dos mais de 40 países que fazem envio de recursos para a Ucrânia tentar ali, desgastar a Rússia, nós temos ali certamente um grande montante sendo desviado. E isso é significativo do ponto de vista da operacionalização. Né? Não há resultado prático em envio de recursos para a Ucrânia no sentido de que ela sobreviva à guerra contra a Rússia, porque esse recurso é desviado. E ali é uma situação de salve quem puder, né? Vendo que há uma situação calamitosa no país, né? O comandante ali de algumas frações do exército acaba se envolvendo nesses escândalos. Isso tem sido destacado, repetitivamente, a Rússia que vai acabar revelando esses relatórios, né? Que são relatórios oficiais da própria Ucrânia demonstrando isso. E como demonstrado já em alguns outros casos, há pessoas ali do alto escalão do governo Zelensky recebendo pontuosos recursos e certamente desviando ele para fundos particulares. Então, imagine que num futuro não muito distante a guerra termine, certamente nós veremos pessoas ali que enriqueceram, esses escândalos comecem a aparecer e pessoas serem julgadas ou processadas por esse desvio. Nessa situação que se encontra a Ucrânia nesse momento, parece que são casos que têm uma importância relativizada. Já que um conflito, a sobrevivência do país é um tanto mais importante, né? Mas certamente isso, num futuro, quando a história do conflito for contada, quando a história do que aconteceu na Ucrânia, dos apoios ocidentais, do apoio aos grupos extremistas, grupos nazifascistas e essas coisas vierem à tona, né, de uma maneira um pouco mais independente do momento do conflito, certamente esses escândalos de corrupção vão aparecer. Nós teremos ali pessoas que são saudadas hoje como grandes líderes sendo colocadas ali em xeque e demonstrando certamente ali um enriquecimento, né, não muito habitual. Então a gente vai ter certamente no futuro notícias como essa sendo ainda mais ventiladas, né?
2: Ok, professor Vinícius. Bom, queria perguntar para o Rafael Machado, como denúncias dessa dimensão, né, enfim, esse levantamento que aponta perdas bilionárias provocadas por casos de corrupção na Ucrânia desde 2022, como essas denúncias podem afetar, impactar a confiança dos países e das instituições que apostam, financiam o esforço de guerra, financiam também a reconstrução ucraniana, especialmente aí diante das prioridades econômicas dos próprios países que fazem essas doações. Vai chegar algum momento em que não vale a pena apostar num país corrupto que desperdiça dinheiro, que joga dinheiro fora, então vai chegar um momento em que a fonte vai secar, né?
5: Bem, eu acho que é bem por aí, porém a partir de uma possível postura de pressão que venha da sociedade, do eleitorado ou de determinadas instituições dentro desses países europeus. Porque a gente não tem como pressupor, ou por assim dizer, seria arriscado acreditar que a corrupção existe apenas na ponta ucraniana, né? Então, é óbvio que figuras importantes, talvez, do mundo político europeu sabem que existe corrupção significativa envolvendo esse fluxo de recursos para a Ucrânia e talvez façam parte, em alguma medida, desses fluxos de desvio, né? Desse desvio em relação ao fluxo de recursos. Não faltam, apesar dessa imagem, né, de uma Europa ilibada, em que não existe corrupção e assim por diante, a própria Ursula von der Leyen já foi recentemente investigada por favorecimento, né, sob a acusação de favorecimento em relação a contratos envolvendo empresas da indústria farmacêutica, né, por negócios desenvolvidos ali na época da pandemia e assim por diante. Então a corrupção não é algo estranho ao mundo das elites europeias. Talvez isso explique um dos motivos, né, seria um dos motivos pelos quais há uma certa tolerância. Porém, exatamente na medida em que a população europeia, as populações desses países vejam esse tipo de notícia, bem, a gente tem que levar em consideração que quando começa a operação militar especial, há toda uma operação no âmbito da guerra de informação para transformar o Zelensky no novo Churchill, né? Então o Zelensky aparece em capa de revista, até a mulher dele aparece, né, nessas revistas de moda, ele aparecendo ali muito sério, né, muito, muito respeitável, numa Time e em capa de 1000 revistas europeias, transformado em herói, né? Todo tipo de documentários e programas especiais na TV, as pessoas emocionadas, né, com essa resistência dos Zelensky, só aparece de roupa mais ou menos militar, foi até recentemente no enterro, e ainda assim sem ir com o tipo de roupa que se espera que as pessoas vão no enterro, né, porque tem que botar aquela pose, né, de que ele tá num conflito, tá resistindo, e por aí vai. Só que isso parou um pouco de um tempo pra cá, exatamente por um certo cansaço em relação aos Zelensky, que hoje não inspira mais toda essa admiração, inspira um certo incômodo, como aquele parente chato que volta e meia aparece na porta pedindo dinheiro emprestado ou pedindo alguma coisa emprestada. Então tem algum fórum internacional, lá está o Zelensky dando um discurso justificando por quê que todos os países do mundo deveriam enviar bilhões ali para a Ucrânia. Isso começa a causar um certo incômodo. E é claro que quando, além do mero fato incômodo de pedir dinheiro, está em questão também o fato de que a Ucrânia é um antro de corrupção, talvez isso seja um dos muitos motivos que pertencem a esse caldeirão de elementos que levam um eleitorado nesses vários países europeus a votarem cada vez mais por partidos que são contrários ao apoio dos seus países à Ucrânia, né? Então, a gente estava falando da Alemanha, mas é o caso da França, é o caso da Romênia, em que houve lá um escândalo eleitoral em que, muito suspeitamente, o principal candidato foi retirado da disputa eleitoral. Talvez seja, entre outras coisas, por conta dessa percepção de que esse dinheiro está indo para encher o bolso de figuras importantes do mundo político ucraniano, que haja essa revolta mais ou menos silenciosa da população de vários países, e que os leva, né, a votar por partidos que prometem acabar com esse fluxo de dinheiro, né? Então a reação talvez esteja já aí, talvez a gente já esteja vendo. É claro que há outros motivos para se votar na Alemanha, no AfD, na França, no Rassemblement Nacional e por aí vai, mas existe sim uma soma de fatores. A Ucrânia desempenha uma função importante em motivar esse aumento, esse fortalecimento do populismo e dos partidos nacionalistas, e essa corrupção ucraniana claramente faz parte daquilo que motiva um incômodo fundamental com o apoio à Ucrânia.
4: Perfeito, Rafa. Olha, obrigado pela resposta. Eu queria agradecer a participação do nosso convidado do programa de hoje, o professor Vinícius Módulo Teixeira, que é professor de geopolítica da UNEMAT, Universidade do Estado de Mato Grosso. Vinícius, muito obrigado pela participação no programa de hoje, no Entretanto de hoje. Seja sempre muito bem-vindo aqui. Não é isso, Maurício? Uma honra tê-lo aqui com a gente.
2: É uma honra, um privilégio. A gente agradece muito a sua participação e fica desde já o convite para uma próxima oportunidade, professor Vinícius Teixeira, professor de geopolítica da UNEMAT, Universidade do Estado de Mato Grosso. Um abraço.
3: abraço, eu agradeço o convite e estamos juntos aí mais uma vez no futuro. Obrigado, pessoal. Obrigado, Maurício, Leonardo e Rafael.

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2: Polícia Civil realiza uma operação em 4 estados contra um dos principais canais de fornecimento de drogas do Comando Vermelho e quem tem os detalhes é o nosso repórter Lucas de Andrade.
3: Pelo menos 11 suspeitos foram presos nesta terça-feira durante a Operação Ícaros, coordenada pela Polícia Civil do Rio de Janeiro e deflagrada em 4 estados para desarticular um dos principais canais de fornecimento de drogas da facção Comando Vermelho. De acordo com os investigadores, o grupo teria movimentado pelo menos 70 milhões de reais em 2 anos. Agentes ainda cumpriram 35 mandados de busca e apreensão no Rio de Janeiro, em São Paulo, em Minas Gerais, em Alagoas, contra denunciados pelo Grupo de Atuação Especial de Combate à Sonegação Fiscal do Ministério Público. Entre os presos está Laércio Isidoro do Nascimento. O suspeito negociava cargas de drogas, organizava fretes e pagamentos, coordenava operadores logísticos e usava laranjas para movimentar os valores, com ligação direta com chefes da facção. De acordo com a denúncia do Ministério Público, os policiais militares Cláudio Tavares da Silveira e Diego Portela Batista prestavam apoio armado e atuavam na distribuição de drogas e no recolhimento de valores. Já os denunciados Peterson Suzuki Marques Trindade, Rafael de Menezes Faustino, Renato Ivo de Oliveira e Felipe Santos de Oliveira eram responsáveis pela logística, pelo transporte e pela cobrança. Agentes apreenderam ainda um policial civil cujo nome não foi identificado, como conta o promotor de justiça, Alonso.
4: O policial civil, ele fazia parte dessa articulação, então ele fazia a ligação entre a origem da droga e a sua distribuição aqui no Rio de Janeiro e nos outros estados, e os policiais militares faziam a parte de logística, a supervisão tanto da parte operacional em rua, como escolta de cargas, escolta de eventuais criminosos e a segurança armada desse grupo.
3: A investigação começou a partir de anotações apreendidas com Marcos Antônio Pereira Firmino da Silva, um dos chefes do Comando Vermelho, que está preso no Presídio Federal de Catanduvas, no Paraná. Os registros traziam contabilidade do tráfico, que indicava pagamentos feitos pelo traficante ao policial militar. A investigação relaciona ao grupo 2 grandes apreensões de drogas. Em fevereiro de 2024, foram apreendidos mais de 700 quilos de cocaína e maconha em Guarulhos, na Grande São Paulo. Em maio do mesmo ano, quase 74 quilos de cocaína foram apreendidos em Seropédica, na região metropolitana do Rio. Reportagem Lucas de Andrade.
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5: Cinco horas e 47 minutos, a gente segue movimentando a reportagem da Rádio Sputnik Metropolitana. O Paulo Fonseca acompanhou hoje uma operação da Polícia Civil contra uma milícia suspeita de cobrar taxas ilegais e também de intimidar moradores e comerciantes em São João de Meriti, na Baixada Fluminense. Paulo Fonseca, sua informação.
6: 3 homens foram presos em flagrante na manhã desta terça durante uma operação da Polícia Civil contra uma milícia que atua em São João de Meriti, na Baixada Fluminense. O grupo é investigado por cobranças ilegais e intimidação de moradores e comerciantes. Entre os investigados estão Rodrigo Lino de Lima, conhecido como RD, e Carlos Donato Ximenes Melo, Papel. Segundo a Delegacia de Repressão às Ações Criminosas Organizadas e Inquéritos Especiais, a Draco IE, imóveis relacionados aos suspeitos eram utilizados para guarda, esconderijo e armazenamento de armas empregadas nas atividades da milícia. As investigações apontam que o grupo atua no complexo do Morro do Pau Branco e na região de Venda Velha, sob o comando de Evandro Costa de Souza, conhecido como Monstrão Ivando. De acordo com a polícia, o miliciano usa força armada para sustentar sua influência na região, cobrando, ameaçando e intimidando moradores e comerciantes. De acordo com a delegada Luciana Fonseca, A operação é um desdobramento da prisão de Marlon Aurélio Gomes de Souza, conhecido como Taz, ocorrida em 16 de setembro. Ele é apontado pela polícia como chefe do braço armado da milícia.
7: Nós já realizamos, tem cerca de alguns dias, uma prisão naquela localidade do Taz, que é um miliciano local que tinha mandado de prisão, e através dele nós passamos, quando a gente fez a ação, na verdade, a gente recebeu uma série de denúncias. E essas denúncias sempre acabam robustecendo alguns elementos que a gente já tem, sede policial, inquéritos em andamento, e através dessas denúncias, corroborando com o que a gente já tinha, né, a gente já tinha alguns roubos, algumas localidades que eram indicadas ali como atuação do tráfico, nós representamos junto ao plantão judiciário na sexta-feira. Foram deferidos mandados de busca e apreensão, e aí na data de hoje nós fomos então dar cumprimento.
6: Outro investigado, Rodrigo Lino de Lima, é apontado como um dos integrantes armados do grupo. Conforme a apuração, ele circula pela região usando um fuzil. A polícia também identificou uma estrutura armada com capacidade de rápida reorganização para tentar preservar as atividades criminosas. Durante a ação, os policiais apreenderam armas, munições, carregadores e coletes à prova de balas. De acordo com a polícia, os aparelhos eletrônicos apreendidos vão ajudar a aprofundar a identificação da milícia, da hierarquia e da divisão de tarefas da organização. Reportagem Paulo Fonseca.
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1: Hoje a gente fala da previsão do tempo num espaço mais ampliado, já que hoje pela manhã o carioca acordou surpreendido pelo vento. Uma ventania na cidade do Rio de Janeiro acordou muita gente, pegou de surpresa quem estava a caminho do trabalho. Há uma previsão para essa noite, não de ventos, mas de chuva. Hoje tivemos registro de vento forte na cidade do Rio de Janeiro em diversos pontos. O Vinícius Fonseca tem um balanço, mas antes do Vinícius eu vou falar da previsão para hoje. Segundo o sistema Alerta Rio divulgou há pouco, para essa noite, previsão de céu nublado encoberto, pancadas de chuva de intensidade moderada a ocasionalmente forte, podendo vir com raios, ventos moderados a ocasionalmente fortes, principalmente aí no período da noite. Já a informação de chuva na zona oeste da cidade, inclusive há pouco, quando fizemos o giro de trânsito, quem acompanha a gente na live viu as imagens de pistas molhadas em diferentes pontos da zona sul da cidade, da zona oeste também da zona sudoeste. E para amanhã teremos céu encoberto, pancadas de chuva durante a madrugada com raios, chuva fraca moderada na parte da manhã e ventos moderados a fortes, principalmente na madrugada. E o principal, teremos frio amanhã, segundo o sistema Alerta Rio. E os ventos na cidade, os ventos foram um ponto de atenção nessa terça-feira, né, Vinícius Fernandes?
2: Isso mesmo, Maurício Bastos, boa tarde para você, boa tarde, Léo, boa tarde a todos que acompanham. Entretanto, então, você detalhando aí a previsão do tempo para hoje, esse tempo instável aqui no Rio de Janeiro deve seguir nos próximos dias. Você trouxe aí essa previsão de chuva se intensificando, né, no início da noite de hoje, também na madrugada, e também a previsão de chuva para amanhã. O prefeito do Rio, Eduardo Cavalieri, destaca que setembro registrou o recorde de chuva acumulada aqui na cidade.
3: Isso vai se intensificar a partir da tarde da quarta-feira, especialmente da madrugada e do início da manhã de quarta-feira. A gente já vem de um mês de setembro muito chuvoso. Aliás, batendo recorde histórico de chuva acumulada no mês de setembro. Então a gente chama atenção, né, para aqueles lugares já mais sensíveis a risco de deslizamento, de alagamento, que o CORE acompanha, que tem protocolos da Defesa Civil, que fiquem ainda mais atentos para os alertas de sirenes, né, para os avisos que a gente vai fazendo, tanto com o SMS da Defesa Civil, como um aviso para todos os celulares.
2: Nesta terça-feira, né, a ventania que atingiu a cidade provocou transtornos em várias regiões. Entre, então, 5:30 da manhã e o início da tarde foram registradas 4 quedas de árvores, uma queda de um poste. Todas essas ocorrências já foram encerradas, segundo o Centro de Operações Rio. Esse poste caiu na autoestrada Lagoa Barra, né, na altura de São Conrado, no sentido Gávea. Moradores da região relataram que ficaram sem energia elétrica. Também houve queda de árvores em Benfica, na Cidade de Deus, no Engenho Novo, e também na estrada de Grumari. No Engenho Novo, essa árvore caiu sobre 2 carros de uma casa. Não há informação de feridos. No Arpoador, o vento arrancou a janela de um apartamento. Essa estrutura caiu sobre um táxi que estava estacionado na rua. Ninguém estava dentro do veículo no momento desse incidente. A ventania também afetou um voo. 2 decolagens do aeroporto Santos Dumont foram cancelados no início da manhã. Essa rajada mais forte foi registrada, foi de 72,4 quilômetros por hora no Forte de Copacabana, na Zona Sul, entre as 5 horas da manhã e 6 da manhã, segundo o IMET. Outras rajadas fortes também foram registradas no Galeão, na Vila Militar, na Ilha da Marambaia e também em São Cristóvão. Em Copacabana, o Corpo de Bombeiros atendeu praticantes de stand-up paddle que se afastaram ali da faixa de areia por causa das rajadas e foram ali resgatados sem ferimento. Então, já quem estava ainda dormindo foi acordado por essa ventania aí, principalmente eu moro em prédio no andar alto e vindo aquele barulhinho de vento ali acordando todo mundo, que quem já estava na rua foi surpreendido por essa rajada aí.
1: Aqueles uivos dos ventos, é realmente assustador. Assustador para quem ouve, né, e para quem tá na rua, porque aquelas árvores se dobrando, né, com a força, a velocidade do vento, é realmente algo que, enfim, o carioca não tá muito acostumado, mas a tendência é que daqui para frente, com as mudanças climáticas, a gente observe isso cada vez com maior frequência. Vinícius Fernandes, obrigado. Vinícius Fernandes, tá?
2: Obrigado.
1: Não é Fonseca, não. não, Vinícius Fernandes. Muito obrigado aí pelas suas informações aqui com a gente no Entretanto. Bom, a gente tem informação do trânsito, falamos em trânsito há pouco. Atenção, você que está circulando pela cidade, as pistas molhadas. Vamos girar pela cidade.
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1: São 5:56. Você que acompanha a gente na live no site da Sputnik Brasil e da Metropolitana, noticiabrasil.net.br, metropolitanarrio.com.br, acompanha a nossa transmissão com som e imagem. Em destaque para você, no vídeo, Avenida Brasil, próximo acesso à Ponte Rio Niterói. Ponte Rio Niterói com trânsito pesado, hein? E com reflexos na Avenida Brasil. Então, atenção, você, tem uma ocorrência ali, a gente está observando do lado esquerdo aí da sua tela, tem uma faixa ocupada. Tem equipes da Sete Rio no local, ali aparentemente uma vítima de queda de moto ocupando uma faixa, não chega a impactar o trânsito para quem segue em direção ao centro da cidade, quem quer acessar o gasômetro ou seguir pela Avenida Brasil a caminho da zona portuária. Mas o acesso à ponte Rio-Niterói está complicando e muito a vida de quem está passando na Avenida Brasil no sentido centro, a reflexos até a altura do Caju. No sentido zona oeste, nesse trecho do Caju, o motorista não encontra dificuldades. Na linha vermelha, também no trecho do Caju, a gente encontra trânsito intenso, complicado nos dois sentidos, tanto para quem vai a caminho da Baixada Fluminense, tanto para quem chega ao centro da cidade ou quer acessar a ponte Rio-Niterói. Pistas molhadas, a gente observa também na linha vermelha, atenção motorista, prudência redobrada, mantenha a distância em relação ao veículo da frente, reduza a velocidade. E para a gente fechar esse giro com as câmeras, vamos à região sudoeste, zona sudoeste da cidade do Rio de Janeiro, Avenida Salvador Allende, altura da Avenida Olof Palme, próximo ao Rio Centro, a gente acompanha aí toda a movimentação no sentido Recreio e também no sentido Curicica, para quem tá a caminho da Transolímpica, lado direito da sua tela, no sentido Transolímpica, movimentação intensa, retenção na altura do terminal Centro Olímpico e também para quem tá a caminho do Recreio dos Bandeirantes, a caminho da Orla, da Avenida das Américas, retenções na altura do Rio Centro, acesso à Avenida Olof Palme. Você se mantém muito bem informado sobre o trânsito, acompanhando as informações aqui da Metropolitana Sputnik.
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5: E olha, queria agradecer a participação do Rafael Machado em mais uma edição aqui do Entretanto. Rafa, sempre um prazer tê-lo aqui com a gente. Amanhã você tá de volta aqui no Entretanto a partir das 16h. Obrigado e boa noite.
6: É isso aí, pessoal. Sempre uma honra estar participando do programa Entretanto. Boa noite e até amanhã.
1: Valeu, Rafa, um forte abraço, um encontro marcado amanhã a partir das 16h em mais um Entretanto. A gente vai colocando ponto final nessa edição, né, Leonardo Macaxeiro? Programa que teve a produção do Carlos Júnior, os trabalhos técnicos no áudio do Everaldo Gomes, nos trabalhos técnicos no vídeo, operação de vídeo do Isaac Roberto e toda a equipe da agência de notícias Sputnik Brasil.
5: 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Todas as edições do Entretanto por lá, não só o Entretanto, mas toda a programação da Rádio Sputnik na Metropolitana FM. Amanhã a gente está de volta.
1: Amanhã a gente está de volta, encontro marcado. Tchau, tchau, uma ótima noite para você. Até amanhã.
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9: Neste ano de 2026, existe uma particularidade em que o eleitor precisa estar atento antes mesmo de ir às urnas e não se surpreender ou fazer confusão na hora de digitar a numeração do seu candidato ou candidata. Isso porque temos o direito de escolher dois candidatos ao Senado Federal para preencher as 54 das 81 cadeiras da Casa Legislativa. Ou seja, 2/3 dos senadores podem ser renovados, diferentemente da última eleição para o cargo em 2022.
10: A renovação de 2/3 pode mexer ainda mais com a composição política da Casa Legislativa. Projeções e análises eleitorais feitas a partir dos dados do TSE e das últimas pesquisas indicam um Senado mais à direita e centro-direita, consolidando o movimento que já se desenhava a partir de 2022.
9: Neste ano, o PL, por exemplo, lançou a maior quantidade de candidatos para 54 cadeiras que serão renovadas. Um movimento que é apontado como impulsionamento pelo interesse do ex-presidente Jair Bolsonaro em pressionar o Supremo Tribunal Federal com a ameaça de impeachment para tentar conseguir anistia da condenação por tentativa de golpe de Estado. São 33 candidaturas da legenda bolsonarista, além de parcerias com a Federação União Brasil Progressistas em 6 estados, com o Podemos, o Republicanos e o Novo em outros 2 estados e com o MDB em 1.
10: Segundo estimativas, o PT também aparece como uma das principais forças da nova composição, com o partido possivelmente tendo 11 senadores a partir de 2027, ou seja, 3 que já têm mandato até 2031 e 8 que já aparecem atualmente em posição de conquistar uma das 54 cadeiras em disputa. No entanto, o resultado não necessariamente produziria uma casa dividida simplesmente entre governo e oposição. O MDB pode ser a maior bancada projetada entre os partidos que não estão claramente identificados com nenhum dos 2 polos, com 12 cadeiras, enquanto Republicanos, PSD, União Brasil e Progressistas teriam também bancadas relevantes.
9: Eu sou o Rafael Costa.
10: E eu sou o Kaique Santos e você está ouvindo o podcast Jabuticaba Sem Caroço, da Agência Internacional de Notícias Sputnik Brasil.
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10: 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Vamos então conversar com a nossa primeira entrevistada deste episódio.
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10: O Jabuticaba Sem Caroço recebe agora a Luciana Santana, que é doutora em Ciência Política pela Universidade Federal de Minas Gerais, a UFMG, professora da Universidade Federal de Alagoas, UFAL, e também do Programa de Pós-Graduação em Ciência Política da Universidade Federal do Piauí, a UFPI. Professora, bem-vinda aqui ao nosso podcast, bem-vinda de volta depois de um tempo. Obrigado por nos ajudar aqui a analisar um pouco do nosso cenário eleitoral há poucas semanas aí do primeiro turno. Bem-vinda, como vai?
12: Bom, eu que agradeço o convite, para mim é uma satisfação.

0: PL, né, que é o partido que tem a maior bancada na Câmara dos Deputados, consequentemente tem um, né, o maior montante de recursos do fundo partidário eleitoral e também tempo de rádio e TV. Então, existe aí, né, uma sinergia, né, para que eles possam fortalecer nomes para, né, para estar no Senado. Então é isso que a gente está vendo, esse esforço aí. E por que o bolsonarismo? Porque hoje eles têm um capital eleitoral muito grande no âmbito do legislativo. Eu não diria que seria todo o centrão bolsonarista, né? Mas a gente tem o bolsonarismo dentro do centrão.
1: A partir disso, né, professora, há uma característica interessante nessa eleição também, nessa disputa ao Senado. Vários candidatos competitivos são figuras que já ocupam ou ocuparam posições muito relevantes na política, né, como a gente pode citar ex-governadores, ministros, deputados, ex-presidentes também, né, da Câmara e algumas lideranças partidárias. O que que faz o Senado ser particularmente atraente para esse tipo de político em 2026? A gente tem, né, se pensar que talvez a gente pode até falar amplamente, né, lembrando dessa figura, até quem se candidatou à presidência da República e teve até uma participação, de certa forma, relevante, importante, anos atrás, talvez até mais de 10 anos, aqui Aécio Neves em Minas Gerais, por exemplo, disputando o Senado em Minas, enfim, por que que essa candidatura, esse cargo é tão importante?
0: Bom, esse é um cargo, né, que eu diria que tem uma relevância grande pela própria representação, né, em termos de Estado, né? Mas se espera, quando ele foi, né, quando ele foi criado, e a própria concepção do que significa Senado, seria um espaço de senhores, né, da senioridade, né, onde pessoas com expertises, com acúmulo de experiências políticas, pudessem estar nesse espaço para discutir problemas, né, dos seus respectivos estados, né, no caso do Brasil, ou províncias, ou outros tipos de representação em outros sistemas políticos, né? Então, isso era o previsto. Então, o que acontece é que, nessa eleição específica, nomes que tenham minimamente algum tipo de experiência prévia em cargos eletivos, né, estão sendo apresentados ou apresentadas como candidatos potenciais. No caso do Aécio, já era esperado, né? Inclusive, na eleição ainda de 2022, era esperado que ele se candidatasse ali naquele momento. Mas não havia um contexto político, um contexto que permitisse isso, né, em Minas Gerais, né? Ele ainda estava com a figura, né, com muito desgastada, né, dentro do Estado, e ele não preferiu concorrer a uma cadeira de deputado, né, federal. Agora, diante ali de uma possibilidade, né, de ter um partido, né, pelo menos aos moldes do que aconteceu de 94 a 2014 no Brasil, com disputas em que a gente tinha efetivamente partidos, né, comprometidos, enfim, ele faz uma aposta, inclusive uma tentativa de saber se efetivamente há um espaço de sobrevida aí para o PSDB, né, para ele voltar ao que ele foi aí no passado. E ele hoje encontra esse ambiente em Minas Gerais, né? Por isso, né, mesmo que tardiamente, né, ele conseguiu ali colocar o seu nome, né, em substituição de outro que já tinha se apresentado. Então hoje ele está nessa situação. E claro, a gente tem outras situações no Brasil inteiro, né, que a gente pode comentar se vocês acharem pertinente.
2: Por exemplo, no Rio de Janeiro, né, a pesquisa do Datafolha aponta que a Benedita da Silva, do PT, tá com 18%, já Carlos Jorge tá do PL e Carlos Portinho também do PL, com 10% aí cada. Já Pedro Paulo, do PSD, e Marcelo Crivella, do Republicanos, apontam aí com 7% das intenções, né? Além de 13% dos indecisos. O Rio talvez seja um dos estados aí onde a disputa nacional, a política estadual e lideranças com forte identidade própria mais se misturam, né, professora? Como você lê esse cenário?
0: Exatamente, a gente tem esse quadro bastante mesclado, né, em termos de situações, né? A aposta, né, de partidos da centro-direita, especialmente mais a extrema da direita, né, e aí muitos

0: como eu mencionei anteriormente, ali filiados ao PL, é que querem ocupar, né, de forma estratégica com fins um pouco republicanos, eu diria, e muito mais pensando, eu diria até uma certa vingança em relação a principalmente ao judiciário hoje, né? E eu acho que por mais que a gente esteja imerso em crises, né, como a gente tem visto atualmente no caso, né, do Supremo Tribunal Federal, não é por meio da vingança que a gente resolve, e nem em momentos conturbados a gente faz reformas, né? É necessário que haja, né, menos contaminação, inclusive para que decisões sejam tomadas, né, de forma a pensar, né, o país e não necessariamente os interesses individuais de grupos políticos.
1: É, professora, aproveitando aqui que a gente já entrou então um pouco mais nessa, falando de alguns estados no Sudeste, perguntar aqui também de São Paulo, na pesquisa Datafolha divulgada em 11 de setembro, temos a ex-ministra Marina Silva da Rede Sustentabilidade, a Simone Tebet do PSB aparecendo com 13%, ambas André do Prado do PL com 11% e Guilherme Derrit do Progressistas, ex-secretário, né, de Segurança Pública do Estado, com 10%. Enquanto temos 18% declarando branco, nulo ou que não deve votar em nenhum candidato, e também 14% que se declaravam indecisos. São Paulo apresenta uma disputa extremamente fragmentada, né, com vários candidatos próximos e uma parcela significativa de eleitores que ainda não tem candidato e que talvez nem tenham até a eleição. O que que explica também essa pulverização? É uma característica do eleitor paulista, das candidaturas que são ali, que estão sendo ofertadas, ou da própria eleição para o Senado no Estado?
0: Eu diria que é a própria eleição para o legislativo, de uma forma geral, né? As pessoas, né, o eleitor, a eleitora, tende a dar mais atenção a esse, né, a essas disputas, quanto mais próximo a data da eleição. Então, tanto as disputas para escolha, né, de deputados quanto senadores, a gente vai ver ainda, né, pelas pesquisas que a gente, né, analisa, ainda vai ter ali uma certa indecisão ou esse voto ainda muito fragmentado. E até porque a gente vê esse tipo de, né, de coleta de informações, às vezes muito desconectado com a forma como ele vai na urna e digita, né? Então a gente tem nesse ano dois cargos em disputas. A gente não pode medir todos junto no mesmo pacote. A gente precisa medir a preferência número um, né, o seu primeiro voto, e depois perguntar e o seu segundo voto. Aí sim a gente tem uma dimensão maior de quem tem se saído melhor ou não. É um voto, né, no caso do Senado em específico, é um voto majoritário, né, aquele que tem mais voto, aqueles que têm mais voto vencem, né? Ele é mais complexo, né, de ser mensurado, é mais difícil de ser captado. Então, eu diria, Rafa e Kaique, que a gente vai ter muita surpresa nas urnas em relação ao Senado. Então, provavelmente não é o caso de São Paulo, né? Estou falando do caso geral, né? Casos em que a gente vê um candidato, o candidato ao Senado em terceiro lugar, podendo inclusive chegar em primeiro. Porque é isso, né? É uma forma diferenciada que o eleitor faz para escolher esse voto e porque ele toma essa decisão muito próximo ao pleito. E isso muitas vezes faz com que ele leve em consideração os outros fatores, né? Às vezes o próprio alinhamento com candidaturas presidenciais, ou mesmo em algum contexto alinhado às suas escolhas feitas nessa última semana para o cargo ali de deputado federal ou mesmo estadual. Então isso muda muito. Então a gente vai ver provavelmente uma mudança substantiva ali entre pesquisas e o que a gente vai ver no retrato aí dessa nova configuração de Senado. De qualquer forma, como vocês disse, a gente tem esse caso de São Paulo, onde tem uma disputa muito, né, difusa. A gente tem, ao mesmo tempo, muito competitiva com nomes, né, muitos nomes, muito competitiva, com nomes muito importantes, inclusive também quando a gente fala da questão de trajetória, né, a gente não pode desconsiderar a trajetória, por exemplo, de nomes como Simone Tebet e Marina. Marina com uma grande experiência, né? Tanto como legisladora, mas também como alguém que esteve à frente ali do Executivo Federal, né? Na pasta de meio ambiente, Simone Tebet também. Então, acho que tem nomes aí que hoje também mostram a relevância dessa disputa, não apenas para a extrema-direita, né? Mas também um comprometimento de nomes importantes aí de grupos ali da centro-esquerda.
2: Agora, vamos subir um pouquinho, vamos para o Nordeste, professora, falar da Bahia. Por lá, Rui Costa, do PT, aparece na frente, mas Jax Wagner, também do PT. João Roma, do PL, e Ângelo Coronel, do Republicanos, aparecem aí próximos na disputa pela segunda vaga. O que que esse cenário revela sobre a força das alianças estaduais em comparação com a polarização nacional?
0: Bom, significa que a gente tem disputas paralelas nos territórios que muitas vezes elas não encontram ressonância com a disputa que a gente vê em âmbito nacional. Então a gente tem aí, né, hoje a gente precisa dizer que existem situações muito complexas que a gente está observando, né, do ponto de vista eleitoral. Quer queira ou quer não, a gente já tem 20 anos, né, de PT no governo. A gente tem ali também críticas em relação aos dois campos, né? Inclusive, recentemente, escândalos ligando aí a outro grupo, né, do PL, né, também sendo veiculados. E isso tudo também impacta no âmbito do território. Então, vai ser uma disputa muito forte, né? E se a gente pensar bem, eu diria que é uma disputa, inclusive, entre o passado e o presente. Porque a disputa do carlismo, ela vem, talvez, com a nova roupagem, não apenas pelo Neto, mas também pelas próprias lideranças, né? Que tem uma trajetória criada lá, né? Ainda na Arena, depois PFL, enfim, que chega hoje nessa federação aí do Cidadania, União Brasil, e que hoje está coligado, está junto, pelo menos em alguns palanques, com o próprio PL. E aí a gente vai ver essas coisas mesmo, né? Muitas incoerências. A gente vai ver em determinados municípios campanhas em que você vai ver, né, candidatos de campos opostos juntos ou fazendo que o eleitor vinculando essas decisões ali. Né? Então, provavelmente a gente vai ver um eleitor ou eleitora escolhendo Lula e que vai votar em ACM para o governo e que vai votar em Jax Wagner para o Senado. Então, a gente encontra muito dessas incoerências no âmbito do território, porque são outras questões que pesam nesse eleitor na base.
1: Professora, vamos aproveitar aqui também, quero falar um pouco da disputa onde você atua no seu estado, né? No estado de Alagoas. A pesquisa Real Time Big Data, que foi divulgada mais recentemente, 15 de setembro, ela coloca ali Renan Calheiros, do MDB, com 22%, Marina JHC, do PSDB, com 21%, ou seja, né, bem colada ali, Arthur Lira, do Progressistas, aí com 19%, Arthur Lira, ex-presidente, né, da Câmara dos Deputados, e Davino Filho, do Republicanos, com 17%. Pela margem de erro de 2 pontos, os 4, na verdade, estão envolvidos na disputa pelas duas vagas, né, bem ali nesse empate técnico mesmo. Ou seja, Alagoas talvez seja esse exemplo, um dos exemplos mais claros de como a eleição para o Senado pode colocar frente a frente grupos políticos tradicionais e lideranças com forte capacidade de mobilização que talvez não sejam, né, tão conhecidas assim, não tenham essa relevância ainda, tão, né, quanto os outros. O que está por trás dessa disputa tão equilibrada entre os 4 por aí?
0: Em Alagoas a gente tem uma disputa de poder entre 2 grupos políticos, né? Um grupo, né, liderado ali por Renan Calheiros, que, enfim, tem apoio, né, do atual presidente da Câmara, da Assembleia Legislativa do Estado, e do governador, né, Paulo Dantas. É um grupo que gira em torno do MDB e que está alinhado todas as campanhas aí, né, do MDB vinculados aí à candidatura do presidente Lula. Né? Esse é um grupo. Do outro lado, a gente tem um grupo que é liderado, né, nacionalmente, por Arthur Lira, e que hoje tem nesse grupo o ex-prefeito JHC, né, neste momento, né, está no grupo, porque a gente já teve idas e vindas, né, nessa relação. Ele faz parte desse grupo, né, onde está ali a sua esposa, né, Marina, né? Marina JHC, né? Que ela, é o nome que ela utiliza, Marina JHC. E vem Davi Davino, que não está na coligação, mas que em outras eleições sempre esteve muito junto a Arthur Lira, né? Então é um grupo que tem três nomes competitivos, eu diria assim. E isso, claro, pode ter consequências para o próprio Arthur Lira, né? Como, claro, pode impactar a eleição de Renan Calheiros? Pode. Mas, tendo três nomes competitivos do mesmo grupo, né? A gente sabe, né? Que alguém, né? Duas dessas pessoas, alguém vai ficar de fora, né? Não tem espaço para todo mundo. E isso mostra que a gente tem aí jogos alinhados dentro do território que muitas vezes não são conhecidos nacionalmente. Então, por exemplo, hoje o peso maior aqui desses candidatos é justamente quem conquista o interior e quem consegue tirar voto na capital ou levar voto na capital. O grupo de Calheiros é muito forte no interior. O grupo de JHC é forte na capital, junto com Davi Davino e Marina. Arthur Lira tem um peso forte no interior, mas não tem na capital. Então, o que vai definir a eleição em Alagoas é a capacidade desses competidores de atrair tanto votos da capital quanto do interior. E, claro, a gente pode ter aí uma situação em que Arthur saia muito fortalecido, conquistando duas cadeiras no Senado, né, tendo em vista essas três opções, como a gente pode, inclusive, ver situações em que o próprio Arthur Lira pode ficar de fora, já que tem ali dois oponentes fortes no seu campo e que estão disputando também, né, essas cadeiras. Então, tudo pode acontecer e tem isso. No território, a gente tem jogos alinhados, né, que muitas vezes não passam percebidos, né, de forma muito visível ao eleitor fora de Alagoas, mas que faz parte, né, de disputas que já vem de alguns anos. Não é nenhuma novidade no âmbito local.
2: E, professora, falando agora de Pernambuco, né, de acordo com o Datafolha, Marília Arraes do PDT aparece aí com 18%, já Humberto Costa do PT com 16%, Mendonça Filho com do PL com 12 e Eduardo da Fonte, progressista, com 10%. 22% diz, não souberam, enfim, branco, nulo, enfim, e não souberam responder. No estado, há combinação interessante de nomes da esquerda, direita e centro, né? Com votação relevante. Eu te pergunto, o que a disputa pernambucana mostra sobre a capacidade de sobrevivência das lideranças tradicionais aí diante da nacionalização política?
0: Então, a gente tem esse caso aí de nomes que tem uma influência nacional grande dentro do estado, né? Então, por isso a gente vê uma disputa tão intensa, né? No âmbito, né, do Senado, essa disputa mesmo, né? Que a gente teve em outras eleições, né? Desde 2018, PL, PT, principalmente aí tentando buscar essas vagas. Ao mesmo tempo, é uma nacionalização com um certo limite. Por quê? Porque, assim como Bahia, Piauí, Pernambuco são os três estados mais lulistas do Nordeste. Então, por isso que eu falo que é uma nacionalização limitada, porque inclusive os candidatos, né, que são da centro-direita ou que estão mais, bem mais ao centro, né, têm uma cautela em explorar essa nacionalização. Então, nas disputas para o Senado, a gente tem uma concorrência muito grande, um corpo a corpo muito grande no interior do estado, principalmente, né, na disputa por essas vagas, mas a gente não vê ataques, por exemplo, a Lula de forma tão enfática, né? Às vezes acontece, mas de forma muito sutil, justamente para que não haja uma contaminação em relação aí às escolhas que o eleitor está fazendo. Né, principalmente, né, pensando que a maioria quer o nome de Lula como presidente, né? Então eu diria que tem a nacionalização em Pernambuco, mas também tem uma força da máquina local, né, da máquina do estado, né? Isso também tem um peso e provavelmente vai ajudar a definir pelo menos um desses nomes aí. Acho que vai ser definido pelo peso também da máquina na mão aí, né, do grupo hoje do qual pertence Raquel Lira, e talvez menos aderência aí a esses grupos mais de extrema direita, né? Quando você fala, né, Marília Arraes, Humberto Costa, né, por exemplo, são nomes importantes, mas a meu ver, pelos dados que a gente observa, acho que também não tem espaço para todo mundo da esquerda. Então acho que a gente vai ter talvez um resultado mais equilibrado ali, né, em termos de composição dessas duas cadeiras para o Senado.
1: Tá aí, professora Luciana, passando aqui um pouquinho, queria que a gente não deixasse de passar, pensando aqui em Sul e Centro-Oeste, a presença de candidatos identificados com a direita parece especialmente forte em vários estados. Porém, se a gente for destacar, né, pegando, por exemplo, o Sul, e dois estados especificamente do Sul, a gente tem também uma disputa até mais apertada entre, né, diferentes candidatos. Se a gente pensa que o Rio Grande do Sul tem ali pelo menos 5, de acordo com as últimas pesquisas, com números bem próximos entre, né, que vão de 15% a 20%, Marcel Van Hatten, Manuela Dávila, Sanderson, Paulo Pimenta, entre PT, MDB, PL, Novo, até o PSOL com a Manuela Dávila ali em segundo lugar. Se a gente pensa também o Paraná no Sul, tem o Deltan Dallagnol do Novo com 19%, Alexandre Cury do Republicanos com 18%, Felipe Barros do PL com 18%, a Gleice Hoffmann do PT com 16%, aí Cristina Grammel do PSD com 14%, ou seja, também ali 5 candidatos muito com o percentual de votos muito próximos, conforme as últimas pesquisas. Essa do Paraná foi a Real Time Big Data, e a que eu citei do Rio Grande do Sul, eu usei aqui como base a Real Time Big Data também mais recente. Mas enfim, pegando como gancho, citei esse exemplo, mas queria que você contasse a partir dessas regiões, né, especificamente aí que tem a direita também muito forte e disputando de igual para igual com outros candidatos numa disputa muito acirrada, há fatores socioeconômicos, políticos ou históricos que ajudam a explicar essa concentração mais forte, talvez até mais no Sul do que no Centro-Oeste?
0: Eu vou tentar sintetizar aí, porque são características diferentes, né? Se a gente vai para o Centro-Oeste, as características socioeconômicas e políticas tem alguns contextos de formação específicos que não se encontram ressonância nos estados do Sul, e nem todos os estados do Sul têm o mesmo processo de formação, né, dentro desses quesitos, né?
1: Vamos pelo Sul primeiro, que foi, acho que tem uns exemplos aqui que eu dei principalmente.
0: Exato. Então, historicamente, a gente acompanhando sabe que estados, por exemplo, como Santa Catarina e Paraná, são estados onde você tem um padrão de voto de centro-direita, né? Muito forte, né? É um padrão. Isso não significa que você não possa ter casos, né, de destaques, né? Como a gente tem aí da própria Gleice Hoffmann. Isso diria que é mais a exceção do que a regra, pelas próprias características socioeconômicas, pela persistente ideia de segregação em relação ao país, no sentido de se diferenciar, né, como se tivesse um melhor desenvolvimento econômico em detrimento dos estados que estão mais ao norte do país, né? Isso encaixa as regiões, tanto parte do Sudeste como Nordeste e região Norte. Então, quando a gente tem elites políticas e econômicas que têm esse perfil e que estão muito alinhadas aos valores defendidos aí pelos partidos de direita. Então não é novidade que a gente tenha, tanto para governo quanto para Senado, nomes aí, né, dentro desse espectro. Tá, mas não tem resistência? Tem, né? Tem sim, né? A gente tem visto alguns movimentos, né, se sobressaindo, mas talvez não na mesma medida que a gente vê em casos históricos onde a gente teve, né, o berço, por exemplo, de partidos, né, como o próprio PDT, né, com a influência, né, gaúcha e do próprio Rio de Janeiro, né, e que mostra que a gente teve governos, né, de esquerda importantes dentro do estado. E isso influenciou também a formação tanto de deputados quanto de senadores e senadoras. Então, por isso a gente vê hoje esses grupos se destacando e de forma muito competitiva. Não há ali, no caso do Rio Grande do Sul, de forma específica, a gente não tem um disparando, né, ou ampliando uma vantagem muito grande nessas pesquisas. É como você disse, está muito embaralhado, mas mostra que você tem componentes nesses estados, tanto da própria cultura local, instituída pela própria formação desses estados, da formação dessas elites políticas e econômicas, mas você tem grupos de resistência, né, importantes aí. Agora, o resultado da eleição é outra coisa, né? Que é isso que a gente falou. A gente vai ter muitas surpresas quando a gente fechar ali as urnas e começar a ver a apuração em relação ao Senado. Então, a gente pode ter surpresas, pensando no Brasil inteiro, tanto de candidatos à esquerda quanto de candidaturas à direita, tendo ali um bom desempenho, que é algo que é diferente do que a gente encontra menos ressonância, por exemplo, quando a gente vai para a região Centro-Oeste.
1: Podemos citar, destaca alguns, por favor, do Centro-Oeste, para a gente não deixar de passar.
0: Primeiro, é o próprio destaque, não apenas dos candidatos, mas das próprias características desses estados, para a gente entender também um pouco o quadro de disputa. Então, por exemplo, a gente tem, né, o estado de Goiás, onde a gente tem um presidenciável. Então é natural que a gente tenha ali uma ideia de continuidade que perpassa governo, que encontra ressonância, né, inclusive nas disputas, né, para o Senado. A gente tem estados como Mato Grosso do Sul, onde o antipetismo é muito grande, e isso inclusive mostra por que Simone Tebet, né, não foi para uma disputa, né, no seu próprio estado, foi para São Paulo, justamente porque não teria ali um capital político eleitoral, né, que a sustentasse. Por outro lado, a gente tem nomes, né, como da própria Soraya Tronic, que são nomes que estão ali mostrando que minimamente é possível, né, você se apresentar, você mudar de posição política, né, porque ela mudou, né, quando a gente olha a Soraya lá de 2018 e a Soraya de agora, né, são duas pessoas diferentes no sentido de que houve uma mudança substancial do ponto de vista de amadurecimento político ou dessa mudança política. Então, a gente precisa estar olhando para essas disputas também alinhadas às mudanças, resistências, rejeições que existem nessas regiões aí, que podem potencializar ou não essas candidaturas.
1: Perfeito. Professora, poderíamos também passar aí e falar um pouquinho do Norte, falar especificamente de alguns estados, mas tempo que não temos, mas conseguimos entender, talvez dar um panorama aqui dos principais em algumas questões. Vou te agradecer por colaborar com a gente com essa análise toda, essa importante análise, esse papo aqui no Jabuticaba Sem Caroço. Essa é a Luciana Santana, doutora em Ciência Política pela Universidade Federal de Minas Gerais, a UFMG, professora da Universidade Federal de Alagoas, UFAL, e também do Programa de Pós-Graduação em Ciência Política da Universidade Federal do Piauí, UFPI. Muito obrigado.
0: Eu que agradeço a vocês, até a próxima oportunidade.
2: Obrigado, professor, e volte sempre. Tchau. É a Constituição Federal de 1988, a lei que define o número de senadores por estado no Brasil. E ela estabelece que cada estado e o Distrito Federal elegem 3 senadores no total, com o número de vagas em disputa alternando a cada eleição. Em um ano, elegem-se para 2 vagas e 4 anos depois para apenas 1. A renovação é realizada dessa forma porque temos eleições gerais de 4 em 4 anos e, diferente de outros cargos, o mandato para senadores é de 8 anos.
1: A eleição de 2 senadores, que só aparece a cada 8 anos, ainda causa dúvidas e pode aumentar o número de votos brancos e nulos. Na hora de votar para esse cargo, o eleitor terá que escolher um, confirmar o voto e depois outro. E não adianta repetir o número do candidato ou candidata escolhida. Se o eleitor escolhe o mesmo candidato nas 2 vezes, apenas o primeiro será válido e o segundo é anulado.
2: E tudo isso é pauta para o nosso próximo convidado.
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2: O Jabuticaba Sem Caroço bate um papo agora com Gilberto Guerzoni Filho. Ele que é consultor legislativo do nosso Senado Federal. Gilberto, seja mais que bem-vindo ao Jabuticaba. Como vai?
4: Obrigado, Rafael. Um prazer estar aqui com você e com o Kaique.
2: O prazer é todo nosso, Gilberto. Eu já te pergunto, né? Em 2022, os brasileiros escolheram apenas um senador para representar seu estado. Agora, nas eleições gerais, a responsabilidade nossa é dobrada, né? Vamos votar em 2 candidatos ao Senado. Gostaríamos de abrir essa entrevista, Gilberto, com a sua explicação, já que das 81 cadeiras de senador, 54 estarão aí em disputa. Duas para cada estado, mais o Distrito Federal. E eu te pergunto por quê.
4: No modelo que a gente tem de composição do Senado, desde a Constituição de 46, ou seja, há 80 anos, a gente tem essa forma de renovação do Senado Federal, né? Alternadamente um terço e dois terços dos senadores. Então, os senadores têm mandato de 8 anos, os deputados têm mandato de 4, e são 3 senadores por estado. A cada 4 anos, renovam-se alternadamente 2 ou 1 senador. Neste ano, a gente tem a renovação de 2/3 dos senadores. Então, cada estado e o Distrito Federal, né, escolherão 2 senadores. Essa renovação alternada, ela existe desde o início da República. Durante a Constituição de 1891, os senadores tinham um mandato de 9 anos e eram renovados a cada 3 anos. Né? Os deputados tinham um mandato de 3 anos, então os senadores tinham um mandato 3 vezes maior do que os deputados. A gente tinha a renovação dos senadores, 1/3, eram também 3 senadores por estado, 1/3 a cada 3 anos. Na Constituição de 34, que só houve uma eleição, né, eram 2 senadores por estado, renovado também alternadamente 1 de cada vez. A partir de 46, a gente passou a ter 3 senadores com mandato de 8 anos, então a renovação é feita alternadamente 2/3 e 1/3. Na eleição desse ano de 2026, nós renovamos 2/3 dos senadores.
1: Perfeito, reforçar esse ponto, porque como isso acontece, né, a escolha de 2 candidatos, 2 senadores na hora de votar, acaba acontecendo, portanto, a cada 8 anos, né, se a gente pensar ali, 4 anos atrás era 1 só, e acho que isso muitas vezes deve causar mesmo essa dúvida para boa parte dos eleitores, e nesse episódio a gente está reforçando que na hora da urna vai lá colocar a primeira opção e depois vai vir uma outra opção para esse eleitor também não achar que é uma confusão da urna, né, de estar, e às vezes até não repetir o mesmo voto, porque aí ele deixa de escolher um outro candidato para a segunda vaga. O fato de 2/3 do Senado, Gilberto, serem renovados, pode produzir uma mudança maior nessa composição política da casa? Na sua observação, avaliação, direita, esquerda e centrão, colocando bem aí, né, os espectros políticos mais aos extremos, eles estão em pé de igualdade? Qual que é a tendência para um novo elenco do Senado? Já é possível a gente pensar, considerar, traçar um perfil?
4: Não há nenhuma dúvida de que, como a gente tem a renovação de 2/3, né, a possibilidade de mudança da composição da casa é bem maior, né? Quando se renova apenas 1/3 da casa, você mantém 54 senadores, né? Então a composição da casa provavelmente se altera muito menos. Agora, nós temos uma possibilidade muito maior de alteração, uma vez que 2/3 dos senadores estarão colocando seus mandatos em disputa, né? Muitos senadores são candidatos à reeleição, mas a gente pode ter aí uma alteração significativa. Isso, inclusive, é bastante comum, principalmente nessas renovações de 2/3, em que é normal acontecerem várias surpresas no resultado das eleições. Essas são indiscutivelmente eleições muito disputadas, né, as eleições deste ano. É difícil a gente fazer uma avaliação de como será a composição da casa, inclusive porque, como eu tinha comentado, quando há especialmente renovação de 2/3, é muito comum a gente ter surpresas, né? As pesquisas às vezes não indicam de forma clara o resultado, uma vez que o nome do senador, principalmente do segundo senador, acaba sendo o último que o eleitor vai escolher. E as pesquisas acabam tendo uma baixa fidelidade aí nesse caso, né? São indicativos, mas elas têm muito menos poder de previsão do que normalmente pesquisas que são feitas para o Poder Executivo, né? Que são muito mais próximas da realidade. As pesquisas do Senado acabam sendo meio complicadas, principalmente quando a gente tem dois votos. Eu acho que a gente pode ter aí surpresas na composição da casa no, depois do resultado, né? A gente teve bastante há 8 anos atrás, quando houve a renovação também de 2/3.
2: É interessante você trazer essa visão, né, sobre a popularidade do Senado, porque me parece, me corrija se eu estiver errado, Gilberto, né, você tem muito gabarito para poder falar aqui com a gente sobre o Senado Federal, mas me parece que os cargos mais populares são o do presidente, óbvio, governador, deputado federal e deputado estadual. O Senado parece que já ficou um pouquinho de escanteio. Eu te pergunto, você acha que a população sabe qual é o trabalho dos nossos senadores ou não?
4: Olha, eu acho que não há dúvida que numa eleição os cargos para o executivo acabam atraindo muito mais atenção, né? O tipo de disputa que é feita e o papel do governador, especialmente do presidente da república, acabam sendo eleições que ganham muito mais atenção, né? A mídia dá um destaque muito maior para essas eleições. As eleições para o poder legislativo acabam ficando um pouco num segundo plano, num debate mais amplo da eleição. Eu acho que realmente a população acaba tendo um pouco de dificuldade em entender a diferença, né, entre o deputado e o senador, o papel do Senado, né, por que a gente tem duas casas legislativas, né, como funciona o bicameralismo. São questões que às vezes têm um grau de complexidade que a população muitas vezes não tem um conhecimento pleno dessas questões. Eu acho que a eleição para o Senado acaba ficando um pouco no mesmo grau de atenção da eleição para a Câmara. Talvez, efetivamente, a de deputados, por estar mais próximo do eleitor, né, que normalmente ele representa, o deputado ele vai representar um setor da sociedade ou uma região do estado, ele acaba atraindo talvez um pouco mais de atenção do eleitor. E a eleição do Senado fica, o eleitor acaba escolhendo em último lugar, né? E quando tem dois votos, o segundo voto, então, normalmente é o último que o eleitor escolhe, né? Isso é um pouco da razão de por que a gente acaba tendo resultados um pouco surpreendentes nessa eleição.
2: Então você acha que o nosso sistema, né, trazendo aí as duas casas, como você bem disse, é mais excludente do que inclusivo? Quando eu digo isso, estamos pegando todas as camadas da população, estamos chegando a todas as camadas da população, ou as pessoas simplesmente estão indo às urnas porque a vizinha falou que votar no fulano é mais interessante do que votar na ciclana?
4: O nosso sistema eleitoral, que a gente tem aí dois sistemas eleitorais diferentes para a eleição de Senado e Câmara, né? A eleição da Câmara dos Deputados é uma eleição proporcional e ela tem, acho que, alguns problemas se você olhar a lógica de um sistema proporcional, né? O nosso sistema, do ponto de vista teórico, ele pode ser considerado um pouco desfuncional, na medida que o sistema proporcional, ele pressupõe partidos fortes, e algo que efetivamente a gente não tem no Brasil, né? A identidade partidária no Brasil é bastante frágil, e isso compromete um pouco a lógica de uma eleição proporcional, né? Em que as bancadas são definidas pelos votos nos partidos e depois dentro dos partidos, que é uma peculiaridade do nosso sistema também, a gente tem a definição de quem é eleito pelo voto individual, né? O Brasil tem um sistema quase que único no mundo, que é um sistema proporcional com voto aberto, como a gente chama, em que o eleitor não vota no partido, mas vota no candidato, mas inicialmente o voto vai para o partido e só depois que é definido a composição. Além disso, a gente tem um problema no Brasil, que as circunscrições eleitorais são muito grandes, né? A gente tem um número muito grande de vagas em cada circunscrição eleitoral, então é comum a gente ter, às vezes, centenas, né? E chega até a milhares de candidatos em circunscrições muito grandes, como os grandes estados, né? Isso gera um grande problema para a composição da eleição proporcional para a Câmara dos Deputados. Apesar dessa disfuncionalidade, na minha opinião, a Câmara dos Deputados, ela é um belo retrato da sociedade brasileira, né? Com suas qualidades e defeitos, né? As pessoas às vezes não se sentem representadas porque seu candidato não foi eleito, mas de uma forma geral, eu não tenho muita dúvida que a Câmara dos Deputados representa a sociedade brasileira. Na eleição do Senado, que é uma eleição majoritária, o que a gente tem normalmente são as principais lideranças políticas de cada estado. Então é muito comum a gente ter ex-governadores, ex-ministros, até ex-presidentes da República no Senado Federal. E eu acho que apesar dessa talvez pouca atenção do eleitor na eleição, ou colocar nas suas prioridades, em último lugar, a escolha dos senadores, o que a gente tem normalmente é que, na prática, essas principais lideranças acabam vindo para o Senado Federal. Então, pode ser um pouco contraditório, mas no meu entendimento, o nosso sistema tem problemas muito sérios de funcionalidade, no sistema eleitoral, ele tem disfuncionalidades graves, mas apesar disso tudo, ele acaba refletindo, de uma forma geral, o perfil da sociedade brasileira.
1: Gilberto, queria ainda tocar nesse ponto, né, pra gente enfatizar aqui, porque queria que você nos contasse por que existe essa diferença, principalmente porque você trouxe, né, a gente está falando aí, o voto para senador é majoritário, enquanto o voto para deputado federal segue esse sistema proporcional, que depende ali, né, as vagas são distribuídas com base no total de votos recebidos pelos partidos ou federações. Isso também é como acontece nos cargos para vereador e para deputado estadual, se eu não estou enganado, né? Ou seja, essa parte mesmo dos cargos que legislam. Por que que pro senador, que também legisla, é diferente? Por que que existe essa diferença e pro senador é majoritário, como para presidente, para prefeito, para governador? Por que que a gente estabeleceu essa diferença para essa parte específica? Tem alguma explicação para justificar mais isso?
4: Olha, a lógica é que no nosso sistema bicameral, como acontece praticamente em todos os países federativos do mundo, você tem uma casa que representa a população e uma casa que representa as unidades da federação, né, que representam os estados. No caso do Senado, a gente tem eleições que envolvem apenas um ou dois cargos. Até na prática seria impossível você fazer uma eleição dessa pelo sistema proporcional. O sistema proporcional
1: tem a ver com a quantidade, né, então também.
4: Isso, você tem que ter medir o número de votos que cada partido tem e ter uma proporção da composição da casa de forma que reflita essa votação por partido. Quando a gente tem só um ou dois cargos, como é o Senado, há até uma impossibilidade prática de fazer pelo sistema proporcional. Mas a lógica é que o senador deve representar todo o estado. Então, o senador é um representante da unidade da federação, né? A casa da federação é o Senado. No caso da Câmara, a gente tem uma bancada proporcional a população do estado. Existem alguns limites, né? Há um mínimo de 8 por estado e um máximo de 70. Isso gera uma certa distorção populacional nessa distribuição de cadeiras, mas é a definição que o constituinte deu, e aí você pode ter um sistema proporcional. Em tese, você poderia ter também nos estados um sistema distrital. Você poderia dividir o estado, quantos distritos forem o número de cadeiras, e fazer uma eleição majoritária em cada distrito, né? Vários países fazem isso, né? A gente teria, por exemplo, aqui o Distrito Federal, que tem o mínimo de deputados, que são 8, a gente teria 8 distritos. No caso de São Paulo, que é o estado com o maior número de distritos, de deputados, que é 70, nós teríamos 70 distritos. mas essa é uma opção do constituinte. O sistema proporcional existe também há 80 anos, desde da Constituição de 1946. A opção que o nosso constituinte tem tido é de estabelecer um regime, o sistema proporcional para a Câmara dos Deputados. E existem propostas tramitando de converter esse sistema num sistema distrital, ou um sistema distrital puro, ou um sistema distrital misto, como a gente tem em vários países da Europa. Essa é uma, essencialmente, uma definição política. Mas a lógica é essa: os deputados representam a população. Isso pode ser feito por um sistema distrital ou por um sistema proporcional, e o Brasil optou por um sistema proporcional, e os senadores representam os estados, são eleitos em todo o estado, e assim eles não representam uma região daquele estado ou um determinado grupo de pessoas, né?
1: É por esse motivo também que cada partido só pode ter a quantidade de candidatos em disputa conforme a quantidade de vagas disponíveis, ou seja, neste ano 2/3, ou seja, tem uma renovação aí que a gente precisa escolher 2 candidatos, cada partido só pode ter 2 candidatos por estado, essa ocupação efetivamente que seria se os 2 candidatos de um mesmo partido vença, por exemplo, como nas outras eleições, e não é uma quantidade até maior, e no caso de, né, quando é 1/3, né, um candidato de cada estado por partido, é nessa linha.
4: A lógica é essa. Ainda que em tese seja possível que você tivesse mais de um candidato por partido. A gente tem uma experiência, né, recente aí, há cerca de 20 anos, em que a gente tinha as chamadas sublegendas, em que os partidos podiam lançar mais de um candidato. E aí esses votos eram somados e o mais votado desses 3 eram 3 sublegendas na época possíveis, era votado. Mas a opção da Constituição de 88 foi não ter a sublegenda. Então nós temos que, na nossa legislação eleitoral, cada partido somente pode apresentar, no caso da eleição majoritária, o número de vagas disponível, né? Por isso a gente só tem um candidato de cada partido ou coligação, né? A coligação é possível na eleição majoritária, para presidente, governador e prefeito, e para senador, 1 ou 2, dependendo do número de vagas em disputa, né? Anteriormente, a gente, quando havia sublegenda, era possível até a sublegenda para eleições para o Poder Executivo, né? Na época não havia eleições diretas para presidente ou para governador, mas era muito comum na época, os mais antigos vão se lembrar disso, que às vezes o partido lançava 2 ou 3 candidatos para prefeito de uma cidade, né? Era chamada sublegenda, que na época foi uma forma de contornar o bipartidarismo que vigia a época. Mas a lógica mais correta é essa: você tem na eleição majoritária, cada partido ou coligação apresenta um número de candidatos igual ao número de vagas. Na eleição proporcional, aí a legislação pode variar. Hoje, na nossa lei eleitoral, cada partido ou federação pode apresentar para deputado ou para vereador, né, que são as eleições proporcionais, o número de vagas em disputa mais 1. Então, no caso, aqui no Distrito Federal, nós temos 8 deputados federais, cada partido ou coligação pode apresentar 9 candidatos. Nós temos 24 deputados distritais, cada partido ou coligação pode apresentar 25 candidatos.
2: São muitos números, muita gente falando, muitas propostas, realmente o eleitor fica um pouco desbaratinado aí, né, Gilberto? E eu te pergunto, Gilberto, dos 81 senadores, 27 foram eleitos em 2022 e permanecerão aí no cargo até o fim de seus mandatos. Qual é a importância dessa continuidade em uma eleição que se renova aí 54 cadeiras?
4: A lógica do Senado, né, além dele ser o representante da federação, na lógica do nosso sistema bicameral, isso é muito comum em vários outros países do mundo, é que você tem uma Câmara dos Deputados, uma casa maior, uma casa mais aberta a influências, e um Senado composto de pessoas que não só são políticos mais experientes, como são pessoas mais velhas, né? Inclusive, uma das razões porque para ser deputado basta ter 21 anos de idade, para ser senador você precisa ter 35 anos de idade, mas também é uma casa mais permanente, né? É uma casa que procura valorizar a permanência institucional, então você tem uma renovação parcial do Senado no tempo, né? Esse é um modelo que é copiado muito do modelo americano, né? Criado ainda no final do século XVIII, em que você tem a renovação do Senado, no caso americano, né? Um terço a cada 2 anos, o mandato de deputado lá é 2 anos, o senador é de 6, né? O que foi copiado quase que perfeitamente na nossa primeira Constituição. Então, a lógica é que o Senado, como uma casa de anciãos, né, que essa é a origem do nome Senado, né, vem de senatos, de senil, são todas as palavras que têm a mesma origem. O Senado é uma casa mais permanente, é uma casa em que ela privilegia a estabilidade das instituições. Então, a gente tem essa lógica da renovação parcial a cada eleição, ou seja, sempre ficam alguns senadores, né, uma parte da composição da casa sempre fica e dá esse caráter de continuidade.
1: Gilberto, aqui é importante também, vou pedir para você nos explicar a questão mesmo prática ali de quando escolher esses candidatos às vagas no Senado. Um pouco, né, o eleitor precisa fazer 2 votos diferentes para senador, ou seja, em vez de concentrar os 2 votos no, né, no mesmo candidato, na verdade ele pode até, né, se ele fizer confusão ou ele querer fazer isso, ele também pode digitar o mesmo número de um mesmo candidato nos 2 momentos, mas aí a gente precisa explicar aqui o que pode acontecer se ele fizer isso. Queria que você trouxesse aqui, ou seja, o que acontece se o eleitor vota em apenas um candidato e deixa a segunda escolha em branco? Ele tem a opção talvez de deixar em branco, ele pode repetir o número ou por uma confusão ou propositalmente, mas isso ele faz ele causa, né, algo ali no sistema, nos resultados. O que que é que acontece?
4: O eleitor, como são 2 vagas, né, e o sistema é majoritário, o eleitor tem 2 votos. A lógica disso é que se ele tivesse, por exemplo, só 1 voto e fossem 2 vagas, você teria uma grande possibilidade do segundo senador ser eleito com um número muito pequeno de votos. Isso desrespeitaria o princípio majoritário. Então, são 2 vagas em disputa, o eleitor tem 2 votos. Na urna eletrônica irá aparecer 2 vezes a votação para o senador. Ele vota a primeira vez e vai haver uma nova tela para eleição para senador. Nesse caso, ele tem que votar num outro nome, pode ser qualquer nome, né? Ele não é obrigado, por exemplo, a votar em 2 senadores do mesmo partido ou da mesma coligação. Ele escolhe 2 nomes que ele quiser. Se ele não votar no segundo senador, ele pode optar por votar em branco, né? No caso da urna eletrônica, ele teria que agir para votar em branco, ele tem que apertar o botão branco se ele quiser votar em branco para a segunda vaga de senador, ou se ele apertar o mesmo número do primeiro senador ou um número inexistente, esse voto será nulo. Então, se ele tentar votar 2 vezes no mesmo nome, o primeiro voto será válido, né? Ele votará no senador da sua preferência, mas se ele votar novamente nesse mesmo número no segundo voto, esse voto será considerado um voto nulo, assim como se ele votar num número inexistente, porque não é possível votar 2 vezes no mesmo candidato. Ele pode votar apenas 1 vez, é possível, né, votar a segunda vez em branco, mas se ele for fazer os 2 votos, ele tem que votar em 2 senadores, né? Serão 2 telas da urna eletrônica para esse fim. O mesmo acontece se, como pode acontecer, né, o voto em papel, no caso de falha da urna eletrônica, ele terá uma cédula em que ele marcará 2 votos, terá a lista dos senadores, ele marcará 2 votos. Se ele marcar apenas 1, o outro será em branco e não há possibilidade dele votar 2 vezes no mesmo candidato.
2: É isso, né? E que o brasileiro vá às urnas de forma consciente para a gente escolher aí as 54 cadeiras que vão compor aí o nosso Senado Federal, né, Gilberto? O Jabuticaba Sem Caroço teve o prazer de bater esse papo com Gilberto Guerzoni Filho, ele que é consultor legislativo do nosso Senado Federal. Gilberto, muito obrigado pelo seu tempo e volte sempre.
4: Muito obrigado, o prazer foi meu.
1: Foi ótimo, obrigado, até uma próxima. Tchau, tchau.
4: Tá certo, obrigado, até lá, tchau.
1: Bom, nosso tempo acabou, então chegou a hora de colocar ponto final em mais um episódio do Jabuticaba Sem Caroço. 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
2: 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Tchauzinho e até a próxima.
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7: Olá pessoal, mais um Mundioca chegando hoje para falar sobre América Latina e principalmente de uma questão que vem afetando todos os argentinos. Não importa a ideologia, seja de direita, seja de esquerda, um assunto que une o povo argentino é Ilhas Malvinas. O que que tá acontecendo? O presidente Javier Milei trava agora uma escalada de tensões com o Reino Unido pelas ilhas novamente, e a medida decorre de planos que o governo local tem para a exploração de petróleo. A Argentina reivindica a soberania sobre o território ultramarino britânico no Atlântico Sul. Para deixar isso bem claro, durante a Copa do Mundo, Argentina e Inglaterra fizeram a semifinal. A Argentina venceu e os jogadores puxaram uma faixa dizendo Malvinas são Argentina. Naquela época, Javier Milei fez pouco caso, dizendo, olha, isso é um assunto que já tinha passado, vamos esquecer isso, tudo certo. O que que aconteceu? O tempo passou, a situação política do Milei piorou na Argentina, e ele aproveitou uma declaração do presidente dos Estados Unidos, Donald Trump, que está brigado com o Reino Unido, está tentando pressionar o Reino Unido, e uma das falas do Trump foi: eu poderia até rever o posicionamento dos Estados Unidos em relação às Malvinas. Para quem não lembra, Argentina e Reino Unido travaram uma guerra pelas ilhas que, para os britânicos, se chama Falkland, em 1982. A guerra durou cerca de 10 semanas. O Reino Unido saiu vitorioso do conflito e, desde então, detém a soberania sobre o território. Essa derrota, com a morte de vários jovens que não estavam preparados para guerrear em nome de seu país, ajudou a derrubar a ditadura militar na Argentina. E agora, um dos principais motivos pelos quais a Argentina e o governo de Javier Milei reivindicam a posse é a proximidade. As ilhas ficam a cerca de 600 quilômetros de distância da Patagônia e cerca de 13 mil quilômetros do Reino Unido. Só que o Reino Unido, ele considera as Malvinas um ponto importantíssimo no Atlântico Sul, já que o Reino Unido passa a ter direito da exploração estratégica do Atlântico Sul. Além disso, o Reino Unido afirma que sua reivindicação é de 1765, anterior à década de 1820, quando, já independente da Espanha, a Argentina enviou autoridades para tomar posse das ilhas. E desde 1883, ingleses e argentinos brigam pelas ilhas. A guerra entre Reino Unido e Argentina terminou com 649 soldados argentinos mortos, 255 soldados britânicos mortos e, além disso, 3 moradores da ilha morreram. Lembrando que em 2013, os moradores das Malvinas ou das Falklands votaram em um plebiscito para decidir o destino da ilha e optaram permanecer como um território ultramarino do Reino Unido. O programa de hoje, a gente vai falar com 2 especialistas para saber como essa situação afeta toda a América Latina, principalmente Brasil e Uruguai. Lembrando que a Argentina atualmente está pleiteando a construção de uma base naval na Terra do Fogo, que foi já anunciada por Javier Milei, e a gente vai tentar saber se isso pode representar uma mudança no equilíbrio militar do Atlântico Sul ou teria um valor simbólico. Além disso, como a Argentina, que não está bem economicamente, poderia gastar dinheiro se armando para uma guerra onde, visivelmente, ela seria o lado mais fraco? Vamos chamar nosso primeiro convidado agora. O Mundioca tem o imenso prazer de falar mais uma vez com Juan Agulló, professor e pesquisador de Economia, Sociedade e Política da Universidade Federal da Integração Latino-Americana, a UNILA. Professor Juan, muito obrigado mais uma vez por estar conosco aqui no Mundioca. Tudo bom?
8: Marcelo, tudo bom? Muito obrigado por me convidar novamente, pela confiança.
7: Professor, a gente começa esse bate-papo querendo saber o seguinte: por que as Malvinas voltaram a ganhar centralidade no discurso de Javier?

0: Então, falar nas Malvinas mesmo, se exatamente o oposto que ele pediu quando os futebolistas da seleção fizeram isso na Copa, seria por conseguinte tocar na fibra sensível dos argentinos. Mas de outro lado, na parte menos evidente, é que teria um interesse grande da parte do governo Trump, mais do que pelas Malvinas, pelo menos exclusivamente, pelo Estreito de Magalhães e pela Antártica. Né? A gente fala, por conseguinte, de geopolítica, abertamente. Coincidentemente, nas últimas semanas, o primeiro-ministro de Israel, né, indignado pelo fato que o Reino Unido declarou que sancionará os produtos em proveniência dos territórios ocupados na Cisjordânia, ou seja, na Palestina, retirou seu apoio a Londres, né, pelas Malvinas, e ao mesmo tempo Donald Trump falou que adoraria ver a Irlanda se reunificar, o que também é hipersensível para Londres, né? Então, resumindo isso, tem um pouco uma brecha de oportunidade para Milei e ao mesmo tempo a posição dele virou até útil para alguns dos seus aliados, né? Então, um pouco isso.
1: Ou seja, ele, se no passado lá atrás ele condenava voltar a falar nesse assunto, que é um assunto, é uma ferida aberta na sociedade argentina, talvez seja um dos poucos assuntos, além da seleção argentina, que engloba o país inteiro, ele percebeu isso, talvez com a fala do Trump ele encontrou aí um caminho.
0: É muito provável, é muito provável. Eu lembrar, aproveitando o gancho, né, que em um jogo da Copa, foi a semifinal com a Inglaterra, estavam demandando Malvinas Argentinas, né, que é o grito de unificação nacional por excelência, né? E aí ele chegou a falar que isso era meio populista e que era uma coisa assim muito que, enfim, que a gente devia abandonar e não sei que coisa. E isso foi há 2 meses, né? E agora as coisas mudaram, efetivamente. Ele aproveitou um pouco uma conjuntura negativa para ele, e ele aproveitou ao mesmo tempo essa situação do Trump com o Reino Unido. E nada, ele se colocou lá também na posição da sua vice-presidente, né, que a relação entre eles não é muito boa. Então foi um pouco conjuntura política. Tem um ponto de oportunismo. Né? Isso foi cobrado pela oposição, aliás.
1: O fato é, vamos supor que ele leve para frente isso. Milei possui instrumentos concretos de pressão sobre o Reino Unido ou a margem dele é essencialmente uma ação diplomática?
0: O Reino Unido está mais debilitado do que nunca também, né? A situação atual tem sido uma mistura de decisões péssimas, né? Por exemplo, o Brexit, né? Olhando um pouco com perspectiva os últimos 10 anos, foi uma decisão péssima. E também de contexto geopolítico. Porque tem uma aliança histórica, pelo menos desde a Segunda Guerra Mundial, né, do Reino Unido com os Estados Unidos, e desde que chegou o Donald Trump a primeira vez, essa aliança que antes era a prova de bomba, teve já alguns problemas, né, deu alguns problemas. Daí o país entrou realmente numa dinâmica de crise econômica, de instabilidade política. Para preparar essa entrevista eu fui procurar, porque queria lembrar exatamente do número de primeiros ministros que teve desde o Brexit. Tem tido 6 primeiros ministros em 10 anos, e nos 10 anos anteriores teve só 2. Então isso dá uma ideia do nível de instabilidade institucional que tem no Reino Unido mesmo, né? E do péssimo momento no qual está acontecendo essa crise com as Malvinas, né? O Ministério do Exterior britânico, tipo, deu uma declaração quando todo aconteceu, não? Agora com Milei, com a reclamação do Milei, falando que isso dizia muito mais sobre a Argentina que sobre o Reino Unido. Eu tenho dúvidas, ou seja, essa situação fala muito sobre a Grã-Bretanha, fala muito sobre também outros pontos importantes, não? Sobre o Estreito de Magalhães, como eu já mencionei, sobre Antártica, né? Porém, isso quer dizer que os instrumentos de pressão do Milei sobre o Reino Unido mudam. A situação realmente não muda completamente, só que o que começa a mudar um pouco é a relação de forças, ou seja, a assimetria entre a Grã-Bretanha e a Argentina pode ser que não seja tão grande como era anos atrás. Isso não quer dizer que realmente a capacidade de pressão da Argentina seja maior, porque tenta menos Estados Unidos, que é outro elemento que não deve ser esquecido nessa crise, né?
1: Pois é, professor. Se o Trump não tivesse externado mais ou menos essa possibilidade, e a gente sabe que ele é muito volátil, o que ele diz hoje, ele diz amanhã, caso ele não tivesse falado isso ou tivesse desistido, o senhor acredita que o

0: E ainda insistiria em dizer que as Malvinas são argentinas?
1: Eu tenho alguma dúvida. Ele clarissimamente aproveitou esse contexto, mas poderia ter aprovado de outra forma, porque tem toda uma um contexto político que levou ele a tentar se posicionar, né? Mas o que para mim é muito importante também é compreender que essa posição de Donald Trump é muito característica dele, não só porque um dia fala uma coisa e no dia seguinte fala outra, sino porque a estratégia de Donald Trump é essa mesma, é a transacionalidade, ou seja, é falar uma coisa um dia e no dia seguinte outra, para ver o que ele pode ganhar. E aí a posição britânica começa a ser mais fraca do que já era. Então ele pode tentar aproveitar, tem lá muita coisa, tem a exploração do petróleo, tem a posição estratégica das Malvinas, tem muita coisa, ele pode tentar barganhar, né? Para se colocar em uma melhor posição e até para projetar os Estados Unidos no Atlântico Sul, que é uma coisa que até agora tem acontecido só com muita dificuldade. E agora, essa pode ser uma oportunidade. Então, não é assim tão inocente a posição de Donald Trump.
0: Agora, o senhor lembrou bem, o Brexit é até hoje um calo na sociedade britânica, né? Muitos hoje acham que ficou claro que eles tomaram uma posição errada. Eles estão vivendo uma crise, mas o senhor acredita que ainda assim eles iriam querer abrir mão do acesso ao Atlântico Sul, ter acesso à exploração do que o Atlântico Sul lhes provém?
1: Não, eu acho que de jeito nenhum. Só que para mim é assim, eles estão em uma crise muito forte, que é uma crise também econômica, é uma crise energética, é uma crise política, é uma crise grande do Reino Unido, como nunca tinha tido há muito tempo mesmo, porque há só um século a grande potência mundial não eram os Estados Unidos, era o Reino Unido. É uma situação um pouco inédita. Só que, por exemplo, essa tentativa britânica de explorar o petróleo nas Malvinas e no Atlântico Sul é uma tentativa de justamente confrontar essa crise. A crise energética, a crise política, etc, etc. E é aí que o problema é que a autonomia deles não é tão grande como era. E a dependência potencial, pelo menos dos Estados Unidos, é bem maior que na época na qual teve a Guerra das Malvinas, que o Reino Unido era bem mais autônomo, né? Então, é uma posição que também é difícil para o Reino Unido, não é simples, né? Principalmente porque essa presença, essa sombra do Donald Trump na crise, é algo meio incômodo para eles e eu acho que até para a Argentina também um pouco.
0: Agora, de 1982, quando começou esse conflito, mudou o que exatamente nas reservas de petróleo e gás no arquipélago? O senhor sabe disso, não?
1: Teoricamente não, e aliás esse é um dos problemas estruturais de fundo, né? Até agora, por falar assim muito rapidamente, a defesa das Ilhas Malvinas era algo que custava ao Reino Unido. Ou seja, o Reino Unido precisava pagar algo que é muito caro, porque realmente as Malvinas estão muito longe. Mesmo se os habitantes das Malvinas querem ser britânicos, defender eles é caro e é difícil, né? Então, o que acontece? Acontece que até agora não tinha tido uma exploração dos recursos, isso era algo muito delicado mesmo, e que eu acho que mesmo o Reino Unido cuidava de não fazer, porque sabia que podia criar atritos, etc, etc. Agora o problema é que explorar o petróleo na região, o Reino Unido o faz em um contexto completamente diferente. De um lado, as reservas de petróleo no Mar do Norte, ou seja, perto do Reino Unido, perto da Escócia, aliás, não são tão ricas como eram em 1982. Então, eles precisam. E de outro lado, a quantidade de reservas que parece que tem aqui no Atlântico Sul é tão grande que daria para pagar a defesa das Malvinas. Então, é também uma estratégia de defesa das Islas Malvinas para que não seja tão caro para o Reino Unido. Então tem muita coisa envolvida detrás desse tipo de decisões, né? E dessa mudança nas decisões, né?
0: Agora, as sanções que o governo argentino iniciou contra cerca de 60 pessoas físicas, jurídicas também, acusações criminais contra as empresas que operam nas ilhas, isso tem capacidade real de dificultar investimentos e a exploração de petróleo, professor?
1: Olha, Marcelo, isso é difícil de saber, mas a minha intuição, realmente, é que a capacidade argentina é um pouco limitada nesse sentido. Eu acho que o governo do Milei, em geral, general, esas extremas derechas tienden a valorizar demais a sanciones como un instrumento de política externa. Mas o problema aquí es que o conflicto pelas Malvinas es muy antiguo, 1982, inclusive antes, ¿no? Pero que las relaciones entre Argentina y Reino Unido no fueran nunca muy intensas, ¿no? Entonces, con certeza, recibir sanciones de Argentina no sería una situación agradable para Reino Unido. 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Eso sería extremadamente desestabilizador. Mas sanciones, yo realmente tengo dudas, principalmente porque no hay mucho envolvimiento, mucha dependencia mutua, ¿no? Entre los dos países, ¿no? Entonces, no creo que sería una cosa así tan definitiva realmente. Mas es difícil saber, ¿no?
0: Agora, o Javier Milei, ele retomou o projeto de uma base naval integrada na Terra do Fogo, né? Que muitos acham que é estratégico para a proteção na Antártida e o controle de rotas marítimas. É uma forma também de fazer a economia, no caso bélica, da Argentina rodar? A gente sabe que as dificuldades financeiras lá são grandes. Onde ele conseguiria esse dinheiro, esse investimento?
1: Aí, novamente, tem várias coisas, né, a explicar, porque é verdade que parece que essa é uma demanda antiga da parte do exército argentino, pelo menos é um projeto que vem da época do governo anterior e que nunca foi executado, um pouco até pela posição do Javier Milei no começo, e parece, pelo que eu pesquisei, que técnicamente é uma coisa que não seria também tão definitiva. É um pouco a mesma coisa, né? Também é algo que eu acho que o Reino Unido não gostaria muito, mas operativamente parece que não seria tão definitivo. Eu posso até ficar aberto ao fato que ou seja, né? Finalmente. Agora, tem a questão seguinte, né? Que é a que você colocou muito bem. Com que investimentos, com que materiais, com que equipamentos, né? Essa base seria construída. E aí tem outro desdobramento interessante, né? Porque a defesa, a política de defesa também é uma política econômica. Então, de uma parte, é verdade que pode ajudar com desemprego, que pode ajudar com falta de investimentos, etc, etc. Só que, por exemplo, em termos de investimento de desempregos, onde a Argentina tem um problema maior em outras regiões, não na parte sul do país, mas mesmo considerando que isso fosse uma possibilidade real e que ajudasse, o desdobramento seguinte é materiais de onde? ¿Né? Y ahí aparece nuevamente en el horizonte en los Estados Unidos, que sería una posibilidad ilógica de la alianza que o Javier Milei está intentando establecer y até por analogía, por el tipo de alianzas militares, navais, até, que los Estados Unidos están estableciendo en ese último año en América Latina. 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
0: O Ministério das Relações Exteriores do Reino Unido rebateu as críticas, né, as ameaças do presidente Milei, falando que não há dúvida sobre a legitimidade que as Malvinas, para eles Falkland, né, são britânicas. E a gente lembra que recentemente, quando ele estava na Irlanda, o presidente Donald Trump falou a seguinte frase: tenho certeza que serei chamado para lidar com esse possível desastre, mas se isso acontecer, provavelmente conseguirei resolver essa situação. Ele não diz para que lado fica, né? E lembrando, para quem não estudou muito esse capítulo, lá atrás os Estados Unidos deviam ficar pela questão da ordem dos Estados Americanos do lado da Argentina. E não foi isso que aconteceu, né?
1: Sí, aliás, foi o que aconteceu na Guerra das Malvinas, foi um apoio grande do Ronald Reagan, que era o presidente da época, a Margaret Thatcher, que era a primeira ministra do Reino Unido, aliás, muito admirada pelo Javier Milei, né? Um referente para ela. E lá aconteceu algo que foi um pouco contra esse princípio da doutrina Monroe, né? Da América pelos americanos, e foi o começo de uma aliança política estratégica incrível entre os Estados Unidos e o Reino Unido, que quase não teve fissuras desde a época. Já existia desde a Segunda Guerra Mundial, mas aí se reforçou muito forte, porque o Ronald Reagan e a Margaret Thatcher foram os grandes impulsores do neoliberalismo no mundo, né? Então, foi um momento muito, muito especial. E aí é o que eu falei, ou seja, o Donald Trump não se pronunciou. E não se pronunciou porque, efetivamente, essa é uma das características dele, de como ele defende ou como ele considera que deve defender os interesses nacionais dos Estados Unidos. E a forma é quase sempre se mexer aproveitando a posição assimétrica, garantida quase sempre dos Estados Unidos, e isso é aproveitado para realmente mediar, mas mediar tentando ter um ganho, né? Então, é por isso que eu falava que é meio problemático, nesse caso, também para o Reino Unido, a presença do Donald Trump. Ou seja, não é só para a Argentina, é para o Reino Unido também, porque a posição atual do Reino Unido, eu acho que mais um detalhe, mas já o primeiro-ministro agora é laborista, é trabalhista. Então, não é muito do gosto do Donald Trump, não tem esse alinhamento ideológico. E, além de tudo, essa aliança entre Estados Unidos e o Reino Unido está mais desgastada, então é difícil. Daí, a última coisa a comentar é que, claro, o Reino Unido comenta que a sua posição nas Malvinas é legítima. E aí eles atribuem a um referêndum onde uma porcentagem altíssima, os habitantes, resolveu ser britânico. Claro, mas isso é um pouco controvertido internacionalmente, um pouco controverso. Por quê? Porque o que acontece é que as Malvinas seriam um território sujeito à descolonização. Esse tipo de territórios ou territórios que não eram, ou seja, não tinham uma autonomia dentro de um Estado antes, tem muito mais difícil o acesso ou a independência ou a se unir a outro país vizinho. É até uma das condições de estabilidade do sistema mundial. E isso é algo que realmente, na história recente até, tem criado vários problemas e atritos no mundo. Eu quero lembrar, por exemplo, o caso do Kosovo, né? Na antiga Iugoslávia, né? O Kosovo não era uma república federativa da Iugoslávia, o que seria um estado aqui no Brasil. Então, não teria tido direito a esse referêndum. Então, eles chegaram a ser independentes por um referêndum, mas nem todos os países do mundo reconhecem. E não reconhecem a independência por esse fato, porque tem uma espécie de dependência jurídica. Não está claro se eles poderiam fazer esse referêndum. Então, nas Malvinas acontece um pouco a mesma coisa. Nas Malvinas, o que acontece? Acontece que, como é um território sujeito à descolonização, não é tão claro se a Grã-Bretanha poderia organizar um referêndum assim, de um dia para outro, e mesmo votando todo mundo a favor, já falar que uma presença legítima. Isso não é uma decisão que cabe, pelo menos exclusivamente, à Inglaterra, ao Reino Unido, né? Então, é uma coisa delicada, que tem muito desdobramento, que tem muita nuance, né? Não é tão simples como aparenta. E, claro, tem muita narrativa oficial e tem muita narrativa interessada, até do lado argentino, porque é um problema velho e que já tem muita coisa, né, que precisa ser explicada, negociada, e é justamente esse o problema. As partes não negociam entre elas, né? Faz muito tempo.
0: Agora, o que que uma mudança eventual de Donald Trump, vamos dizer que ele se mantenha neutro, né? Isso poderia representar um arranhão exatamente nessa histórica aliança entre Londres e Washington?
1: Então, a primeira coisa que acontece é que, claro, a gente tem, eu acho, muito na cabeça, e é normal, né? O Reino Unido como a grande potência imperial e tal, né? Porque foi, mas só que foi no passado. Até saiu dessa posição de potência mundial. Eu acho que ainda é, só que não é uma posição tão dominante como era, né? Só que simbolicamente ficou um pouco a imagem de um Reino Unido com uma potência que não se corresponde com a situação atual, né? Então, é um país muito poderoso, que tem um produto interno bruto muito, muito importante, que tem uma influência global, que tudo o que você quiser, mas tem uma simetria com os Estados Unidos. Então, não tem mais essa capacidade de equilíbrio, né, ou de aliança tão aberta como tinha antes. É verdade que não é inteligente para os Estados Unidos acabar completamente com essa aliança, porque o Reino Unido tem uma importância estratégica gigantesca para os Estados Unidos, um pouco a base política e militar deles na Europa, né? Então, claro que continua a ser importante. Só que na lógica e na mentalidade de Donald Trump, ele pode aproveitar um pouco, ele pode até cobrar, né? Por quê? Porque ele sente de um lado que o Reino Unido, e isso é uma realidade, não contribui suficiente ao orçamento da OTAN, por exemplo. Ele está cobrando também o fato que teve algumas reticências para aprovar o apoio, principalmente à aviação dos Estados Unidos, para participar agora recentemente na guerra de Irã. E ele está cobrando um pouco. Então, está cobrando por quê? Porque pode não ter intenção, isso é especulação, pode não ter intenção de acabar com a aliança, mas pode estar pressionando para ver o que ele ganha. E atrás eu quero lembrar que tem petróleo, que tem Antártica, porque as Malvinas são a porta Antártica, como Ushuaia, né, onde vai ser construída a base, e esse é o único ponto do mundo pelo qual a humanidade tem acesso à Antártica todo o ano inteiro, inclusive os meses de inverno. Então, as Malvinas são muito estratégicas, têm petróleo, né? E têm perto o Estreito de Magalhães, que permite a conexão entre Atlântico Sul e o Pacífico. Então, é uma região extremamente importante. Então, dá para compreender que muitos dos ganhos previsíveis que os Estados Unidos, reforçados em relação ao Reino Unido, podem ter, podem se relacionar com questões energéticas ou com questões estratégicas. E é algo que, conhecendo o Donald Trump, ele pode não querer renunciar. Então, pode ser um apressado também para o Reino Unido. É que a gente acostuma ver muitas coisas do lado da Argentina, mas muitas coisas mudaram do lado do Reino Unido nos últimos anos, principalmente desde o Brexit, em 2016.
0: Lembrando que o ex-primeiro-ministro Keir Starmer, ele bateu de frente direto com o Trump. Já o Andy Burnham, que entrou no lugar dele, em relação às bases militares, ele até falou, não, os Estados Unidos podem usar as bases, ou seja, ele deu uma aliviada, mas não pegou bem essa declaração do Donald Trump dizendo que iria ficar meio que neutro nessa questão. Agora eu pergunto, Trump neutro, a Argentina poderia buscar apoio do BRICS, por exemplo, de países do sul global, para aumentar essa pressão diplomática?
1: Olha, eu acho que se a Argentina apertasse dos BRICS, como estava fazendo antes da chegada de Javier Milei à presidência da República, talvez até poderia, só que sublinho muito isso de poderia, pois os BRICS, por enquanto, não estão sendo um ator internacional muito ativo como bloco, ou seja, eles se posicionam, normalmente eles acabaram de fazer agora em Nova Delhi, né? Mas eles não intervêm. Isso por enquanto não tem pelo menos uma intervenção ativa, é como mais passiva, uma coisa mais pensada para o longo prazo, né? E realmente o único ator que nesse momento histórico tem capacidade para atuar em vários continentes são os Estados Unidos. Então, isso deixa a situação complicada. Ou seja, também para o Javier Milei, que eu acho que ele nunca daria esse passo de ir para os BRICS, mesmo uma decisão assim não seria tão definitiva, eu acho. Seria complicado. E regionalmente também é complicado, né? Porque os vizinhos é difícil. Nesse momento, qualquer entendimento latino-americano é complicado, e acho que muito difícil para uma questão que envolve riscos até militares, né? Então, acho que é uma opção que também não existe muito.
0: Os vizinhos hoje não comprariam um barulho do Milei.
1: Exatamente. Eu acho difícil, porque, olha só, tem problemas até para manter decisões básicas do Mercosul, por só falar de uma coisa, ou, por exemplo, a CELAC, né? Dá quase para se perguntar, ¿será que realmente existe? Y estoy hablando con todo sentimiento trágico que eso envuelve, ¿eh? Entonces, imagine si las cosas están en ese punto, un envolvimiento con una cosa tan delicada, ¿eh? Es muy arriesgado. Yo creo que los vecinos, no, es difícil, es complicado, ¿eh? Y hasta los BRICS, ¿eh? Porque inclusive, no sé, o sea, ya acontecieron cosas, por ejemplo, vamos a pensar, no comienzo del año, una empresa chinesa fue tirada del control de los puertos de entrada y de salida o Canal de Panamá, que era una gestão que tenía sido ganada en un edital internacional. Y fueron retirados prácticamente, ¿no? No hablaría que a fuerza, más bien perto. Y a China, mismo así, fue para tribunales internacionales, denunció la situación, intentó negociar, mas nunca en la vida teve una tentativa ni política, ni abiertamente política. Entonces, si no tiene con los intereses propios, yo acho complicado.
0: O Milei, se a situação da política interna piorar, ele poderia dar qual outro passo na sua análise, professor?
1: Eu acho difícil de saber, porque se você tivesse me perguntado se ele se envolveria no contexto da Copa, eu teria respondido provavelmente não, porque ele estava chamando de populistas, porque ele era aliado do Donald Trump. O que a sua atitude agora, eu acho que demonstra, é que muitas vezes ele responde de uma forma muito tática. Ou seja, não sei se tem uma estratégia tão definida. Pode depender muito do contexto também. O problema também é que a gente agora estava falando dos problemas e das fraquezas do Reino Unido, mas a Argentina também tem. Então, pode também ser uma loucura para a Argentina determinados movimentos, né? Porque claro, una cosa es hacer declaraciones, ya hablar de la construcción de una base, llegar un poco más longe, más ultrapasar algunas líneas vermelhas, yo no sé si haría, inclusive no solo pensando en Milei mismo, más en la historia. Ese fue, por ejemplo, no sé si las cosas llegarían a ese punto, yo creo que no de jeito nenhum. Mas de jeito nenhum, justamente porque ya aconteció la Guerra das Malvinas, y ese fue un erro político incrível da parte da ditadura. Significou o final da ditadura. Então, eu acho que aí tem um terreno muito perigoso para o Milei. Resumindo, de um lado, ele atua muito taticamente, de outro lado tem linhas vermelhas e de outro lado tem um passado que não aconselha muito ir muito para frente nesse sentido, né? E, além de tudo, a situação da Argentina, que não é simples, né?
0: A gente teve o imenso prazer de ouvir a análise geopolítica sempre certeira do professor Juan Aguilhon, professor e pesquisador de economia, sociedade e política da Universidade Federal da Integração Latino-Americana, a UNILA. Professor, muito obrigado mais uma vez por estar conosco e espero que você tenha gostado de conversar comigo e com a nossa audiência.
1: Claro que sim. Eu agradeço muito, como sempre, a confiança e um abraço para a audiência.
0: Um grande abraço.
1: Grande abraço.
0: Uma pergunta que a gente tem que fazer: será que Donald Trump realmente não apoiaria o Reino Unido para ficar do lado da Argentina? Vamos chamar nosso segundo convidado de hoje. O Mundioca tem o imenso prazer de voltar a conversar com o Matheus de Oliveira, ele que é professor de Relações Internacionais da Universidade Federal de Uberlândia e pesquisador do Grupo de Estudos de Defesa e Segurança Internacional, o GEDES, e do Instituto Nacional de Ciência e Tecnologia para Estudos sobre os Estados Unidos. Professor Matheus, muito obrigado por ter aceito mais uma vez conversar com a gente aqui no Mundioca. Tudo bom?
2: Tudo jóia, Marcelo, prazer é todo meu, sempre muito bom poder conversar com você e com os ouvintes aqui do Mundioca.
0: A pergunta central, professor, é o seguinte: as Malvinas continuam sendo apenas uma questão histórica territorial entre Argentina e Reino Unido ou elas estão se transformando em uma disputa estratégica por petróleo, rotas marítimas, projeção militar e influência sobre o Atlântico Sul, na sua visão?
2: Primeiro, acho que eu diria assim, elas nunca foram só uma questão histórica, né? Assim, a disputa em torno da soberania das Malvinas é um dos elementos mais importantes, talvez o mais central na formação da identidade internacional da Argentina. A gente viu, por exemplo, agora recentemente na Copa do Mundo, né, que na comemoração da vitória contra os ingleses na semifinal, alguns jogadores levantaram a bandeira de que as Malvinas são argentinas. O jogo contra a Inglaterra foi visto no país quase como mais importante até do que a final contra a Espanha, por causa da gigantesca carga simbólica que tem as Malvinas pro país. Agora, você tem toda a razão quando fala que hoje essa disputa está colocada em termos que, embora não sejam necessariamente novos, eles estão dimensionados de uma forma que não vinha acontecendo já há alguns anos. Essa escalada mais recente do governo Milei em relação ao Reino Unido, e claro, né, o fator que está por trás de tudo isso, que é a posição dos Estados Unidos, do presidente Donald Trump, isso de fato tem redimensionado a questão hoje em dia, e acho que numa chave que diz respeito, sobretudo, à presença de potências extra-regionais, né, de potências que não são da América do Sul, no espaço marítimo do Atlântico Sul, né, que é um espaço muito relevante para toda a região, para nós aqui no Brasil, enfim, é uma questão sempre muito chave para nós.
0: Essa presença militar britânica nas Malvinas, a gente deve analisar ela como apenas um mecanismo de defesa das ilhas ou como parte de uma estratégia maior de projeção?
2: Não, ela é parte de uma estratégia maior. Acho que, primeiro, a presença britânica nas Malvinas é mais um dos vários resquícios que a gente tem ainda pelo mundo de uma era de colonialismo, de imperialismo, né? A presença britânica nas Malvinas é um resquício de uma presença colonial. Nos últimos anos, essa presença também tem servido, né, como parte de um esforço, o Reino Unido, no caso, de criar condições, uma base logística que assessora muito da projeção britânica, da projeção naval britânica em todo o mundo. Então elas não são só umas ilhotas aí que estão perdidas no extremo sul do Oceano Atlântico, elas de fato compõem sim, elas são parte de um esquema muito mais amplo da estratégia de projeção de poder marítimo do Reino Unido nas últimas décadas, né? Desde que a guerra forçou o Reino Unido a fortalecer a sua presença militar nas ilhas.
0: Agora, a construção de uma base naval argentina na Terra do Fogo, anunciada pelo Javier Milei, isso poderia representar uma mudança no equilíbrio militar no Atlântico Sul? Teria um valor simbólico? Seria visto como uma provocação? Como é que você analisa isso?
2: Marcelo, tem várias camadas nessa história, né? Assim, primeiro, não é uma ideia do Milei, tá? Isso já vem sendo aventado há algum tempo. O Alberto Fernandes, inclusive, cogitou avançar nesse sentido. Não foi possível naquele momento. A base está anunciada. Se ela vai se concretizar, são outros 500, né? Já tem gente lá no Congresso argentino, por exemplo, questionando de onde vão sair os recursos para isso. E ela compõe, acho que por um lado, um elemento dessa mudança de postura argentina nesses últimos meses, né, que tem sido de um recrudescimento quase que inédito desde a guerra na posição contra o Reino Unido. Também tem um componente que está relacionado ao Chile, né, porque se trata de uma base que está ali muito próxima do Chile, próxima da base chilena de Punta Arenas, que é a principal ponta de lança hoje. Se você quiser, por exemplo, ir de avião até as Malvinas, o principal ponto de partida é a base de Punta Arenas no Chile, né, e não na própria Argentina. Então ela tem uma série de camadas aí que precisam ser consideradas e que adicionam alguma incerteza nessa história toda. Assim, vai ter recursos suficiente para isso? Como que isso vai afetar a relação com os chilenos? Acho sempre importante recordar, a Argentina teve com o Chile um longo litígio territorial, né, em torno da questão do canal do estreito lá de Beagle, que foi uma questão que foi resolvida lá nas ditaduras por mediação do Papa da época. Então, assim, tem muita coisa em volta dessa iniciativa, sem falar no que é, novamente eu queria frisar, o que nesse momento é a questão que está por trás de tudo isso, que é a posição dos Estados Unidos e o que o governo Donald Trump tem sinalizado em relação à Argentina, em relação ao próprio Reino Unido. Assim, essa base vai ser uma base para a presença militar norte-americana, por exemplo? Quem é que vai ocupar de fato essa possível base lá na Terra do Fogo? Essas são questões que, inclusive, a própria oposição argentina tem se perguntado, tem levantado para o governo recentemente.
0: Agora, você acha que realmente o Donald Trump iria repetir o que o Reagan fez lá atrás? Tipo, num primeiro momento, falar: Argentina, somos América, estamos contigo, mas depois mudar de lado?
2: Olha, historicamente, a posição dos Estados Unidos é uma posição oficialmente de neutralidade. Na prática, ela sempre foi uma posição pró Reino Unido. Né? O que eles tentaram fazer foi tanto dissuadir a junta militar quanto o governo Thatcher de ir para a guerra. Não funcionou, sobretudo com o governo Thatcher, né? Ela manteve firme a disposição de ir e acabou, enfim, vencendo a guerra daquela forma acachapante que nós sabemos lá nos anos 80. O cenário que se coloca hoje é um cenário que tem muitas diferenças em relação àquele de 1982. Primeiro, não há nada, até muito recentemente, não havia nada na política argentina que sinalizasse que a questão das Malvinas seria tratada pela via militar. Desde 1994, quando ocorreu a reforma constitucional, a última grande reforma constitucional argentina, ficou consagrado na Constituição que as Malvinas são uma causa perpétua e irrenunciável do Estado argentino e que elas serão buscadas, que essa causa vai ser lutada por meios exclusivamente pacíficos. Isso é uma questão que está lá na Constituição. Só que nos últimos meses a gente tem visto essa escalada, que é uma escalada que está alimentada pela retórica do Trump, que mais uma vez está tentando usar o apoio norte-americano ao Reino Unido nas Malvinas como uma forma de pressionar o governo lá em Londres para fazer o que o Trump quer que eles façam, né? Você deve se lembrar que esse imbróglio começou lá quando o Trump foi invadir o Irã, quis o apoio dos britânicos, os britânicos falaram que não iam apoiar a invasão do Irã. E aí ele vai lá e diz...
0: Era o Keir Starmer, na época, o primeiro-ministro.
2: Exatamente. E aí ele vai lá e fala, não, então vamos rever aqui o apoio ao pleito britânico lá nas Malvinas. E isso é muito conveniente para o Javier Milei. É muito conveniente. Por quê? Porque é uma causa nacional, ninguém vai se opor, ninguém vai dizer assim, não, nós somos contra recuperar as Malvinas, mas ao mesmo tempo... Fica muito difícil, eu ainda tenho muita dificuldade, Marcelo, sendo muito franco, de ver isso além da bravata, sabe? Eu acho que tem muita coisa que precisaria acontecer para que essas declarações do Trump, que é essas mesmo do Milei, para que elas fossem saindo da bravata e se consolidando como algo mais concreto. Mas só para fechar esse ponto, assim, para não me estender demais, também acho que tem que ter atenção a uma coisa. O fato de as Malvinas, enquanto causa, estarem sendo instrumentalizadas aí, não pode obscurecer o nosso julgamento, assim, de que é possível que, de fato, exista um projeto de militarização lá na Terra do Fogo, que seja esse um projeto, sobretudo, norte-americano, e que eles estão aproveitando a existência de um governo que é um fantoche, é um puxa-saco, é vassalo do governo dos Estados Unidos, para avançar esse projeto, usando as Malvinas como uma espécie de cortina de fumaça, né? como uma bandeira que legitime essa iniciativa nesse momento. Isso eu também acho que a gente não pode perder de vista, sabe? Ou seja, o que eu quero dizer é que uma eventual militarização ali do Atlântico Sul, dessa base na Terra do Fogo, elas não são opções que a gente deva descartar, embora elas não necessariamente tenham de fato a ver com as Malvinas. Acho que é esse o ponto.
0: Só para contextualizar, aquela briga com o Reino Unido entre os Estados Unidos era com Keir Starmer. Depois ele saiu, deu entrada pro Andy Burnham, que já falou que o Reino Unido cede bases militares, ainda não falou exatamente se ele vai entrar com tropas junto aos Estados Unidos em relação ao Irã, mas ele meio que amaciou a situação. Pode ser que o Trump reveja, mas na tua visão, essa tentativa do governo do Milei agora em aumentar sanções entre pessoas físicas e empresas que estejam fazendo exploração, segundo eles, ilegais nas Malvinas, como é que você encara isso?
2: Aí dois pontos. Acho que primeiro, com relação ao governo britânico, embora o atual primeiro-ministro esteja dando uma suavizada no tom e esteja, de fato, tentando contemporizar um pouco a posição e as relações com o Trump, a gente sabe, a gente já aprendeu ao longo dos últimos anos, enfim, durante todo o governo Trump, que ao Trump não interessa nada que não seja a capitulação completa do outro. Ele não está interessado em concessões, ele não está interessado em jogo de cintura e soluções de meio termo. Ele quer que você faça o que ele quer obediência cega. Então, essa abordagem dos britânicos, ela tem alguns limites, a meu ver. Eu acho que é claro que o Reino Unido é muito mais importante do ponto de vista estratégico para os Estados Unidos do que a Argentina, do que são as Malvinas, e isso certamente deve ser algo que eles estão levando em consideração, mas a gente não, a essa altura do campeonato, a gente não pode tomar nenhuma hipótese de moderação como algo que seja o resultado óbvio de uma ação do Trump. Não dá mais para contar com isso. Assim, você tem sempre que considerar que os cenários mais esdrúxulos são os cenários possíveis, factíveis, quando você está pensando no Trump. Agora, essa questão aí das sanções que você mencionou, aí eu acho que entra num jogo um tanto mais complexo, que diz respeito à colisão de diferentes interesses econômicos que podem estar usando da sua proximidade com o governo Milei para, enfim, se posicionarem melhor ali na competição por exploração dos recursos naturais ali nas Malvinas. A gente sabe que é uma região muito rica em petróleo, assim, não é um mega produtor de petróleo, mas tem uma reserva de petróleo razoável. Muito curiosamente, isso é uma posição historicamente defendida pelos governos mais à esquerda, mais nacionalistas, essa defesa muito firme do que pode e do que não pode ser explorado ali na plataforma continental das ilhas e tal. Mas eu suspeito, acho que não está muito claro ainda, pelo menos não para mim, que existem interesses privados de empresas rivais, de empresas que estão concorrentes daquelas que atualmente já fazem exploração ali, que são as empresas que tem autorização do Reino Unido e que podem estar usando a sua proximidade com o Milei para obter esse tipo de vantagem.
0: Agora, um eventual aumento de presença militar argentina no extremo sul poderia provocar uma nova corrida armamentista na tua visão e aí estimular uma discussão latino-americana sobre a militarização do Atlântico Sul? E eu já boto na mesma pergunta a questão: Brasil e Uruguai deveriam tratar essa escalada entre Argentina e Reino Unido como uma questão bilateral ou como um problema estratégico para aqui, para a região?
2: Vamos lá. Primeiro, o processo de construção de confiança aqui na região foi um processo longo e que, muito curiosamente, teve na Argentina um dos seus principais atores. A Argentina e o Chile, por exemplo, desenvolveram um amplo processo de construção de confiança, né, que se materializou na Cruz del Sur, que é uma força binacional conjunta dos dois países. Então, o fato de que, infelizmente, eu tenho que responder sim para a primeira parte da sua pergunta, eu acho que se de fato a Argentina entrar num processo de rearmamento, isso não vai ser algo bem visto ou bem-vindo pelos demais países da região. E aí entra aquilo que nas relações internacionais a gente chama do dilema de segurança, né? O vizinho começa a se armar, você não tem como você ter certeza se ele está se armando para se defender ou para te atacar, então na dúvida você vai lá e se arma também. Aí o vizinho olha para você se armando, não tem certeza se é para você se defender ou para atacá-lo, se arma, e aí você já sabe onde é que isso vai dar. Eu suspeito, assim, e espero que a gente não caminhe necessariamente para esse desfecho aqui, mas infelizmente não é algo que possa ser de todo descartado. A discussão em torno das Malvinas, do ponto de vista regional, ela sempre resultou em um apoio praticamente unânime à Argentina, né? A região é firmemente reunida no respaldo ao pleito argentino em torno das ilhas, da disputa pela soberania das ilhas, e eu não acho que isso vá mudar a despeito das muitas antipatias que o governo Milei tem granjeado nos governos vizinhos ao longo dos últimos anos. E com relação ao Brasil e ao Uruguai, primeiro, é uma questão estratégica, afim, não tem como tratar de outro modo. Nós estamos falando de uma região que está relativamente próxima da gente, nós estamos falando de um conjunto de ilhas, né, de um arquipélago que tem uma presença militar, de uma potência extra-regional, de uma potência nuclear, tá? A presença britânica nas Malvinas é um dos fatores que impedem que o Atlântico Sul seja uma zona livre de armas nucleares, porque se trata de uma potência nuclear, assim como a presença dos Estados Unidos com o Comando Sul, com a Quarta Frota, também é um obstáculo a isso. Então, é uma questão que precisa ser tratada por esses governos. O problema é que tratar isso hoje é algo muito delicado por conta da situação difícil que tanto o Brasil quanto o Uruguai têm nas relações com os Estados Unidos, particularmente o Brasil, E nesse momento, é extremamente custoso, por exemplo, para um país como o Brasil, abrir uma nova frente de conversa em torno de uma questão super complexa e contenciosa como essa, com um parceiro que nesse momento está explícita e deliberadamente tentando interferir nas eleições do país, né? A gente está tendo um processo eleitoral aqui que está ocorrendo sob o acosso de uma potência estrangeira. Então, nesse momento, assim, é muito difícil viabilizar uma conversa, enfim, alguma tática de negociação mais tradicional, embora seja um assunto que os dois países não podem simplesmente ignorar. Enfim, é um saldo bastante complicado. Eu comentava, sei lá, há algum tempo já, que se confirmasse a vitória do Trump nas eleições lá nos Estados Unidos, a política externa brasileira ia ficar num dos seus momentos mais difíceis em todos os tempos, porque a gente teria, dos nossos três principais parceiros internacionais, dois deles estariam governados não só por governos, por figuras que de alguma forma se opõem ao Brasil, mas que são explicitamente hostis ao governo brasileiro, que é o Milei e o Donald Trump. E acho que, infelizmente, esse cenário está se confirmando, né? Assim, isso tem criado um quadro muito difícil, que está tornando muito difícil a condução da política externa brasileira no último um ano e meio, um ano e 10 meses, né?
0: Muito se diz que o Milei está tomando essa decisão para tentar melhorar a sua popularidade. Mas aí eu te pergunto: a mudança do tom de Washington sobre as Malvinas pode alterar essa correlação diplomática entre Buenos Aires e Londres? Ou os Estados Unidos possuem razões estratégicas ainda para evitar uma rusga com o Reino Unido?
2: Veja, o Reino Unido é mais importante para os Estados Unidos do que a Argentina. Existem interesses muito mais amplos, muito mais profundos e muito mais significativos na agenda Estados Unidos-Reino Unido do que na agenda Estados Unidos-Argentina. Esse é um primeiro ponto. Segundo ponto é que, nem quando a gente conversou da outra vez, eu chamei a atenção para isso, e eu acho que é um aspecto que se mantém. A Argentina, por si só, não tem nenhuma condição de fazer frente ao Reino Unido em termos militares nesse momento. Então, o que fica é o seguinte: para a gente sair da bravata, os Estados Unidos estão dispostos a apoiar que a Argentina invada as ilhas, eles vão entrar com o exército também, eles vão fornecer equipamento, armas, dar apoio logístico, essa é a questão. Eu acho muito, muito, muito improvável que o Trump faça algo dessa natureza, inclusive porque eu não sei que tipo de mágica poderia ser feita para justificar perante a opinião pública norte-americana por que eles estão se engajando, por que eles estão inventando uma guerra no Atlântico Sul, porque como birra, porque o governo britânico não quer obedecer a tudo que o Trump deseja. Então eu ainda acho que essa é uma hipótese um tanto improvável. E por isso mesmo, eu acho que o efeito prático, em termos da correlação, né, que foi o que você perguntou, a correlação Argentina-Reino Unido, ele tende a ser residual em termos práticos, né? Assim, ele tem uma carga simbólica importante, isso preenche o noticiário, isso ocupa a nossa atenção, mas eu acho que muda pouco do ponto de vista da posição argentina perante o Reino Unido em torno da questão das ilhas. E aí tem um aspecto, assim, que é uma questão lógica básica, assim: se a Argentina recuperar as ilhas por causa do apoio norte-americano, no fundo ela não recuperou as ilhas, né? Ela agora está, em vez de ter as ilhas nas mãos dos britânicos, ela está devendo para os norte-americanos. Então não é uma vitória de fato tão concreta. Vai retomar as ilhas para depois entregar para os norte-americanos explorarem economicamente. Enfim, acho que é uma questão bastante, bastante delicada, e que imagino que a oposição na Argentina vai mobilizar de forma bastante contundente, inclusive para mobilizar a opinião pública favorável, contrariamente, enfim, creio eu que contrariamente, mas para mobilizar a opinião pública em torno desse assunto também, que é uma ferida nacional. A gente não pode esquecer, morreram, salvo engano, 600 e poucos soldados argentinos. Assim, isso é uma questão muito forte no país, não é uma coisa trivial, não é algo para você ficar brincando. Vai muito além de uma bandeira que possa ser facilmente levantada em termos eleitoreiros.
0: Agora, vamos supor, a gente não sabe exatamente o que o Donald Trump pensa, mas vamos supor que Washington abandonasse sua posição de neutralidade nessa disputa aí. seria a maior vitória diplomática da Argentina desde então na gestão Milei?
2: Talvez sim, embora me pareça uma vitória de Pirro, mas ele certamente venderia como uma vitória, e eu acho que é razoável supor que uma parte da sociedade iria assimilar como uma vitória. Agora, tem também que considerar o seguinte: nós estamos falando de Donald Trump. Se essa mudança for uma mudança operada por ele diretamente, nada permite que a gente conclua que ele vai manter esse apoio daqui uma semana ou daqui a um mês, porque é uma pessoa absolutamente imprevisível. Então, uma coisa é assim, é pensar que os Estados Unidos, como parte de um debate entre diferentes forças políticas, está mudando de fato de posição. Outra coisa é que essa seja uma mudança que está aparecendo por conta do peso que o presidente da República tem na condução da política externa norte-americana, mas trata-se de um presidente, enfim, o que ele diz de manhã não se escreve para de noite, né? Então, tem que tomar muita cautela com isso, porque, de novo, se trata de uma questão nacional, é uma questão que não pode ficar submissa a uma relação pessoal, que é o que existe hoje entre o Milei e o Trump. Não é uma relação institucional, é uma relação pessoal de bajulação por parte do Milei.
0: Professor, tem um outro fator aí, que é a vontade dos habitantes das ilhas, né?
2: Uhum.
0: Todos eles querem continuar sendo britânicos. Esse peso, essa decisão, não tem um valor forte na hora de definir de quem seria a Malvina, Falkland, ou para onde ela iria?
2: Marcelo, nesse caso específico, o princípio de autodeterminação não se aplica, por uma razão muito simples. Essas pessoas que moram lá, os chamados kelpers, eles não são habitantes nativos das ilhas. Eles são cidadãos britânicos que foram levados para viver lá. Então, não existe, de fato, teve um referendo, se eu não me engano, 2012, 2013, que foi um referendo que eu acho que foi 99,8%, alguma coisa assim, dos habitantes dizendo que queriam permanecer britânicos. Tudo bem, é a posição deles. Mas do ponto de vista aí do que está consagrado na comunidade internacional, esse não é um caso de autodeterminação dos povos, porque não se trata de um povo que foi sujeito à colonização de uma potência estrangeira reivindicando a autonomia do seu território. Esse povo, na verdade, essas pessoas que estão aí são colonos, são pessoas que foram levadas pelo Reino Unido para viver ali, né? Com todo respeito, acho que essas pessoas, independentemente do que aconteça, elas têm que ter todos os seus direitos plenamente respeitados, a sua integridade física, enfim, tudo isso, mas não é caso de autodeterminação dos povos. Isso é uma coisa que, inclusive, já está debatida e consolidada nas Nações Unidas. A diplomacia argentina já fechou questão com relação a isso há algum tempo. Não é o caso.
0: Tem uma questão aí que é a questão do poderio militar. Em 82, a gente viu que o Reino Unido era muito mais forte do que o exército argentino, tanto que isso serviu para cair com a ditadura militar na Argentina. Dessa vez, sem ditadura militar na Argentina, a Argentina teria fôlego para encarar os britânicos?
2: Não, de jeito nenhum. Por isso que eu comentei. A menos que o Trump esteja disposto a colocar militares norte-americanos em ação ou a sustentar o esforço de guerra argentino, né, fornecer arma, munição, treinamento, apoio logístico, dinheiro, o que quer que seja, tem a menor condição. Vamos lembrar que, assim, mesmo em 82, o triunfo inicial da Argentina foi sobretudo por conta do elemento surpresa, porque as ilhas estavam praticamente abandonadas pelos britânicos. Esse não é o caso agora. As ilhas estão ocupadas, existe uma presença militar britânica que é relevante. Não creio haver dúvida de que eles iriam sim reagir, que ninguém vai ficar por isso mesmo, e não tem condições. Assim, nas circunstâncias atuais, a Argentina sozinha não tem a menor condição de fazer frente ao exército, sobretudo nesse caso à Marinha Britânica. Isso não, isso é bastante claro.
0: A gente teve o imenso prazer de acompanhar a análise geopolítica do professor Matheus de Oliveira, professor de Relações Internacionais da Universidade Federal de Uberlândia, pesquisador do Grupo de Estudos de Defesa e Segurança Internacional e do Instituto Nacional de Ciência e Tecnologia para Estudos sobre os Estados Unidos. Professor Matheus, muito bom tê-lo nessa conversa comigo e com os nossos ouvintes.
2: Marcelo, Prazer todo meu, como sempre, bom demais conversar aqui contigo, com o pessoal do Mundioca e sempre às ordens.
0: Um grande abraço, professor.
2: Um abraço.
0: O programa está chegando ao fim. 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O programa está chegando ao fim. Eu vou me despedindo aqui. Até a próxima, pessoal. Tchau.
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5: Quatro horas e 2 minutos, seja muito bem-vindo, boa tarde para você sintonizado na Rádio Sputnik, na Metropolitana em 80.5 FM no Rio de Janeiro, e também estamos nas principais plataformas de áudio.
6: É isso, hoje, terça-feira, 22 de setembro de 2026, a partir de agora, as principais notícias do Brasil e do mundo, aqui no seu rádio, programa Entretanto, porque toda notícia tem outro lado, uma produção da agência de notícias russa Sputnik Brasil, comigo Maurício Bastos.
5: E comigo, Leonardo Macaxeiro. O Entretanto tem produção de Carlos Júnior, na operação de áudio, Everaldo Gomes, na operação de vídeo, Isaac Roberto, e conosco ao longo do programa, a presença do nosso analista de assuntos políticos nacionais e internacionais, nosso Rafael Machado. Rafa, boa tarde para você.
7: Boa tarde, Léo, Maurício, toda a galera aí da rádio, todo o nosso público. É isso aí, mais um dia com muita coisa pra gente comentar de tudo aquilo que acontece no Brasil e no mundo.
6: Vamos nessa, Rafa. Hoje, nosso convidado para analisar os assuntos internacionais em destaque nessa terça-feira é o Vinícius Modolo Teixeira, professor de geopolítica da UNEMAT, a Universidade do Estado de Mato Grosso. Já já ele vai conversar com a gente, debater os principais assuntos. Inclusive, teremos assuntos híbridos nacionais e internacionais, não é isso, Léo?
5: É isso, Maurício. Olha, vamos aos destaques de hoje. Na ONU, Lula defende soberania em meio à eleição no Brasil e tensão com o governo de Donald Trump. TSE investiga a rede de collabs ligada a Flávio Bolsonaro no Instagram.
6: É isso. E tem também trânsito, previsão do tempo, as informações da cidade do Rio de Janeiro em destaque para você. Fique com a gente, vamos juntos. Está no ar o Entretanto.
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5: O presidente Lula afirmou hoje, na abertura do debate geral da 81ª Assembleia Geral das Nações Unidas em Nova York, que o Brasil não cabe no quintal de ninguém. Em seu discurso, o presidente abordou conflitos internacionais, reforma da ONU, soberania, crime organizado, meio ambiente, inteligência artificial, democracia e as eleições brasileiras do mês de outubro. A Assembleia reúne quase 130 líderes mundiais e tem entre os principais assuntos os conflitos no Oriente Médio, além do avanço da inteligência artificial. Pela tradição da Assembleia Geral, o Brasil é o primeiro país a discursar no debate, seguido pelos Estados Unidos, país sede da ONU, representado pelo presidente Donald Trump. E é com esse assunto que a gente começa o Entretanto de hoje.
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6: O presidente Lula afirmou que as Nações Unidas atravessam seu momento mais crítico e que a organização está falhando na missão de livrar a humanidade do flagelo da guerra. Segundo ele, a credibilidade da ONU nunca esteve tão baixa e sua capacidade de proteger os mais vulneráveis nunca foi tão pequena. O presidente também criticou o que classificou como imobilismo do Conselho de Segurança.
8: Desde que ocupei pela primeira vez esta tribuna em 2003, este é o momento mais crítico das Nações Unidas. O sentimento que me move hoje é o da indignação. A ONU está falhando em uma das suas missões mais elevadas, a de livrar a humanidade do flagelo da guerra. Sua credibilidade nunca esteve tão baixa. Sua capacidade de proteger os mais vulneráveis, os que não têm exército, nem arsenais, nunca foi tão pequena. Somos todos reféns do imobilismo de um Conselho de Segurança que não cumpre o seu papel.
5: O Conselho de Segurança tem 15 integrantes, mas somente 5 são membros permanentes e têm o poder de veto: Estados Unidos, China, Rússia, França e Reino Unido. Lula também afirmou que o Brasil precisa de parceiros com uma agenda positiva voltada ao desenvolvimento e declarou o seguinte: o Brasil não cabe no quintal de ninguém. Ao tratar da América Latina e da democracia, o presidente disse que diferenças ideológicas não devem impedir uma maior integração entre países vizinhos. Lula afirmou ainda que a democracia está novamente em xeque e declarou que o mundo voltou a presenciar ingerências externas em processos eleitorais. Lula também abordou a faixa de Gaza. Ele voltou a criticar a atuação do governo.

0: pagar o preço do radicalismo e da intolerância dos atos terroristas do Hamas. Perseguir o Tribunal Penal Internacional e seus integrantes é um estímulo para que esses crimes fiquem impunes. Ameaçar civilização em extinção não trará estabilidade para o Oriente Médio. O Estreito de Hormuz transformou-se em trincheira da guerra, quando deveria permanecer uma passagem vital para o comércio internacional. Famílias em todo o mundo pagam pelo aumento dos preços de combustíveis, fertilizantes e alimentos.
1: Bom, na área de segurança, Lula afirmou que o Brasil não vai terceirizar a responsabilidade pela defesa de suas fronteiras e da população. Disse ainda que em 2025, o governo brasileiro realizou o que classificou como a maior operação contra o crime organizado da história do país. O presidente falou sobre os recordes de apreensão de drogas, bens e recursos ilícitos e que as autoridades estão enfrentando diferentes escalões das organizações criminosas, inclusive os chamados magnatas do crime. Lula acrescentou que o combate à corrupção continuará, nas palavras dele, doa a quem doer, e defendeu que ninguém está acima da lei.
0: O Brasil não subestima o desafio representado pelo crime organizado. Estamos preparados para enfrentar as organizações criminosas que aterrorizam nossas comunidades. As pessoas estão cansadas da violência. Mas não vamos terceirizar a responsabilidade de defender nossas fronteiras e de garantir à população o direito de viver sem medo. Não precisamos de porta-aviões vigiando nossas águas. Precisamos de cooperação para estancar o fluxo de armas e de dinheiro que abastece o crime organizado. Esse é o espírito da proposta que entreguei pessoalmente ao presidente dos Estados Unidos.
2: Ao falar sobre a ordem internacional, Lula afirmou que os pilares do multilateralismo estão sendo corroídos. Também criticou governos que, segundo ele, capitulam diante de países que utilizam tarifas como instrumentos de coerção e chantagem. A declaração foi uma referência indireta à política tarifária norte-americana. Na agenda ambiental, o presidente afirmou que o Brasil não vai abandonar seus compromissos. Citou o mapa do caminho para a descarbonização da economia brasileira e o Fundo Florestas Tropicais para Sempre, que foi lançado durante a COP30 em Belém. Lula voltou a defender que a floresta vale mais em pé do que destruída. Sobre tecnologia, Lula afirmou que o mundo atravessa uma revolução sem precedentes, com riscos e oportunidades. Para o presidente, seria uma omissão histórica imperdoável não enfrentar a regulamentação das grandes empresas de tecnologia e também da inteligência artificial. Lula também defendeu que o combate ao feminicídio seja uma causa abraçada internacionalmente. Ao falar sobre a democracia brasileira, afirmou que o país segue fortalecendo suas instituições e mencionou as eleições de 4 de outubro, quando os brasileiros vão escolher presidente da República, governadores, senadores e deputados federais e estaduais. Segundo Lula, os eleitores também estarão diante de uma escolha entre, nas palavras dele, democracia e negacionismo. O presidente citou ainda o enfrentamento às redes de desinformação e classificou o sistema eleitoral brasileiro como moderno e robusto. Ao encerrar o discurso, Lula reforçou a defesa da soberania nacional.
0: Na América Latina e Caribe, a proximidade geográfica com a maior potência militar do mundo é inescapável, sobretudo num contexto do recrudescimento de tentações hegemônicas. O Brasil não cabe no quintal de ninguém. Precisamos de parceiros com uma agenda positiva que fomente o desenvolvimento. Diferenças ideológicas não deve ser obstáculo para a maior integração entre vizinhos. Os países da região reconheceram os horrores do regime de exceção. Percorremos um longo caminho para restaurar a vontade popular. A democracia está novamente em xeque.
1: Bom, essas foram algumas palavras, alguns recortes da fala, do pronunciamento do presidente brasileiro Luiz Inácio Lula da Silva na abertura da Assembleia Geral da ONU. Enfim, o Brasil historicamente abre a série de discursos, né? A participação dos países participantes, e a gente ouviu uma série de recados, né, Rafael Machado?

0: Recados indiretos, muitos sem menção direta. Ele falou de soberania nacional, falou a respeito da questão do Oriente Médio, mandou recados aqui internos para o Brasil, falando de questões relativas à segurança pública, questões internas como o feminicídio, né? Que não é uma causa essencialmente brasileira, mas que vem afligindo e muito levantando números, elevando os números desse tipo de crime. Falou de meio ambiente, falou de inteligência artificial, falou de descarbonização, uma revolução tecnológica, defesa das fronteiras. Para você, qual foi o recado mais importante, Rafael Machado, que o presidente Lula trouxe na abertura aí da Assembleia Geral da ONU nessa terça-feira?
1: Bem, Lula, ele toca um pouco de tudo, né? Nesse discurso de abertura na Assembleia Geral das Nações Unidas, que é um discurso tradicional. O Brasil abre essas sessões, meio que um prêmio de consolação, porque na época em que se criou a ONU, os Estados Unidos haviam convidado o Brasil para o Conselho de Segurança, mas o Brasil foi vetado principalmente pelo Reino Unido. Né, daí, em compensação, o Brasil passou a abrir esse discurso nas Nações Unidas. E o Lula, ele acaba tocando um pouco todos os principais temas que têm sido temas internacionais de um modo geral, mas alguns temas nacionais que têm sido debatidos no Brasil ao longo, principalmente, dos últimos 2 anos. Eu diria que o elemento principal aí é, ainda que por um lado, claro, o Lula tenha tentado ao mesmo tempo ser incisivo e moderado, né? Veja-se, por exemplo, que ele critica a limpeza étnica na faixa de Gaza por parte do Estado de Israel, mas acusa o Hamas de terrorismo, né? Então ele ao mesmo tempo tenta ser bem incisivo, mas ao mesmo tempo também ser um pouco moderado, né? No sentido de tentar não desagradar completamente todos os lados nesses debates, nessas questões polêmicas. O que ele fala sobre o Estreito de Hormuz é óbvio que é também simultaneamente uma crítica ao Irã, ao mesmo tempo que é uma crítica aos Estados Unidos, mas o ponto principal é exatamente essa questão de uma crítica à tentativa por parte dos Estados Unidos, ainda que ele não nomeie, né, ele não dá nomes aos bois, mas o esforço por parte dos Estados Unidos de estabelecer uma hegemonia hemisférica. Né? Ele não enfrenta essa questão numa perspectiva de um desafio direto por parte do Brasil em relação aos Estados Unidos, mas faz sim uma crítica a essa tentativa dos Estados Unidos de se estabelecer como uma potência hegemônica que impõe a sua vontade a todos os outros países da região. E é por isso que há várias alusões aos Estados Unidos. Tem aí a referência àquele slogan, né, do quintal, né, o Brasil não caber no quintal de ninguém. Existem ali uma série de elementos que apontam o dedo na direção dos Estados Unidos. O que é interessante, porque logo após o Lula, quem deu o discurso foi exatamente Donald Trump, né? Então foi uma sequência, primeiro Lula, depois logo em seguida Donald Trump, com um discurso do Lula cheio de referências aos Estados Unidos.
2: Perfeito, Rafa, olha, obrigado pela resposta. Aproveitar esse gancho final daquilo que você falou, o que pode ser prejudicial ou pode ser, enfim, um fator que contribua nesse discurso do Lula para essa relação Brasil-Estados Unidos. Inclusive tem algumas imagens aí circulando no X e tudo mais, que o Lula teria ignorado o Marco Rubio depois do discurso, os dois teriam ali se aproximado e o Lula ignorado. Enfim, o que pode com tantas referências aos Estados Unidos e com toda essa situação criada, o que pode ser prejudicial ou benéfico para o Lula citar tantas vezes aí os Estados Unidos nesse discurso?
1: Bem, talvez nesse discurso o Lula esteja tentando se colocar como uma voz, talvez uma voz ali de liderança no chamado Sul Global, é uma pretensão do Lula, né, assumir um papel mais protagonista, né, ou assumir para o Brasil um papel mais protagonista nessas fileiras do chamado Sul Global. Não é só o Brasil que sofre pressão por parte dos Estados Unidos, então talvez haja essa pretensão da parte do Lula, mas também é possível que seja um discurso que é pensado para puxar para si a narrativa do soberanismo, a narrativa do patriotismo, num momento de pressão por parte dos Estados Unidos e em vésperas de eleições. Essa temática aí do patriotismo, ela tem uma ressonância popular no Brasil. O Brasil o povo brasileiro, ele tem momentos de patriotismo muito forte, né? Especialmente quando o país está sob pressão ou é visto como estando ali sob cerco, sob um certo ataque. E nisso aí ele, com esse discurso, ele praticamente nomear os Estados Unidos, né? Ele não nomeia, mas aponta na direção dos Estados Unidos várias vezes, ele reivindica para si essa questão do soberanismo frente ao imperialismo estadunidense. Nas relações com os Estados Unidos, não necessariamente esse discurso do Lula vai levar a qualquer melhora nessas relações, né? Claro, com tantas referências assim aos Estados Unidos, esse discurso não vai apaziguar a situação, mas ao mesmo tempo também acaba sendo um discurso que tem ali elementos necessários, porque do contrário, né, se fosse um discurso ainda mais suave, ainda mais apaziguador, por assim dizer, aí seria visto como capitulação propriamente dito. E o próprio governo Trump respeita mais os países que falam um pouco mais grosso com eles diante de pressões do que países que capitulam imediatamente. Então, assim, não vai ajudar necessariamente a fazer as pazes com os Estados Unidos, mas também o Lula não tinha muitas outras opções na hora de escolher o tom do seu discurso nessa abertura aí da Assembleia Geral.
0: Rafa, complementando aí, ainda fazendo um balanço sobre a fala do presidente Lula no discurso de abertura da Assembleia Geral da ONU, ele menciona aí os pilares do multilateralismo que, na avaliação dele, estão sendo corroídos, né? E na abertura ele também fala sobre o papel da Organização das Nações Unidas, o palco dessa grande convenção internacional aí para o debate dos assuntos mundiais na sede da ONU em Nova York, né? Ele disse que as Nações Unidas atravessam em seu momento mais crítico e que a organização vem falhando na missão de livrar a humanidade do flagelo da guerra. Em outros momentos, criticou a incapacidade da ONU de intermediar, né? Ainda mais levando em conta que o Brasil vem sendo alvo de tarifas, né, dos Estados Unidos, mas isso não tem necessariamente a ver com a atuação da ONU, mas que os Estados Unidos estariam numa queda de braço, demonstrando ter mais força do que a Organização das Nações Unidas. Esse recado pode ter sido de alguma forma bem assimilado por seus pares, pelos países, enfim, é consenso que a ONU realmente não está cumprindo o seu papel no cenário internacional, ou seja, o Brasil, a ONU está falhando na missão de livrar a humanidade do flagelo da guerra e de fazer o meio de campo, mediar as múltiplas situações em que ela deveria estar?
1: Bem, é um consenso, e aí nesse sentido, esses trechos do discurso do Lula, eles expressam um certo senso geral, né, que uma série de lideranças mundiais tem em relação à ONU. A ONU, nesse sentido, pelo menos na sua configuração atual, ela está se mostrando um organismo obsoleto, né? Teve a sua importância histórica, surge num momento histórico situado. Não se pode cultivar a ilusão de instituições internacionais eternas, né? A ONU não vai durar para sempre, pelo menos não na sua atual configuração. e talvez seja o momento de reformas profundas nas Nações Unidas, né? Porque, de fato, tal como apontado no discurso do Lula, mas também em uma série de outros discursos ao longo dos últimos anos, especialmente nesse caso dos conflitos no Oriente Médio, a ONU demonstrou ser completamente inapta para até mesmo botar pressão, né? Especialmente no Estado de Israel. Isso quando ela não é, de maneira ainda mais direta, instrumentalizada num sentido de apoiar os interesses ocidentais. Foi o caso, por exemplo, do conflito ucraniano que levou à Operação Militar Especial. Nesse caso ucraniano, a ONU foi muito facilmente manejada contra a Federação Russa. No caso dos conflitos no Oriente Médio, ou pelo menos no caso da limpeza étnica em Gaza, ainda que houvesse ali um certo, quase um consenso de crítica ao Estado de Israel, ainda assim, essa posição majoritária não levou a qualquer resultado concreto, né? Poder-se ir a falar aí no fato de que o Tribunal Penal Internacional, que é claro, tem alguns vínculos com a ONU, emitiu um mandado de prisão contra o Benjamin Netanyahu. Isso levou a quê? Levou absolutamente nada. Benjamin Netanyahu, inclusive, ocasionalmente viaja para outros países, né? Então, esse descrédito dos organismos internacionais é um fato, né? É um fato. Aquilo que chamam de multilateralismo, de fato, está em decadência, está aí num momento de grande fragilidade. A gente tem aí uma retomada tanto da priorização dos laços bilaterais, bem como também a priorização por parte, especialmente dos Estados Unidos, de uma política externa baseada na força e nos mecanismos de pressão, bem como a ascensão de determinadas pautas ou de determinadas tendências multipolares, né? Eu sempre distingo multilateralismo e multipolarismo. Multilateralismo é algo que se vincula muito a essa época do pós-Guerra Fria, de uma tendência ou crença ou noção de uma integração planetária em que tudo é resolvido, né? As grandes questões são todas elas resolvidas no âmbito das Nações Unidas, questões climáticas, questões sanitárias, questões de direitos humanos, todo mundo mais ou menos obedece, está todo mundo mais ou menos alinhado nos mesmos objetivos, nos mesmos propósitos. Isso, de fato, está bem em decadência, por assim dizer. Com o panorama, né, para o futuro, né, esse horizonte geopolítico ainda incerto sobre de que maneira ele vai estar configurado e quais serão os tipos de interações entre estados que vão prevalecer.
2: Perfeito, Rafa. Obrigado pela resposta. Eu queria, Rafa, que você abordasse também a relação Brasil-Israel, já que o Lula, como você bem disse, né, definiu as ações do governo de Benjamin Netanyahu como genocídio, ao mesmo tempo em que fala que os ataques do Hamas considera atos terroristas, é o tal do morde-a-sopra por parte de Lula. Queria entender com você, Rafa, como que você enxerga os próximos passos da relação Brasil-Israel a partir do momento em que o Lula mais uma vez de alguma forma critica as ações do governo de Netanyahu.
1: Bem, as relações entre Brasil e Israel, elas comportam uma série de ambiguidades, né? No seguinte sentido, nesse âmbito oficial, nesse âmbito diplomático, as relações entre Brasil e Israel estão em um momento bastante ruim, né? Não é possível falar em ruptura, mas são relações que estão tensionadas, que estão esgarçadas. Então isso é um fato. Por outro lado, em uma série de outros âmbitos, âmbito comercial, âmbito inclusive de cooperação entre determinadas instituições aqui e lá, as relações andam mais ou menos como sempre, né? Então, assim, é evidente que o fato de que o Lula categoriza aquilo que aconteceu na faixa de Gaza como genocídio não vai melhorar as relações entre Brasil e Estado de Israel, vai manter elas exatamente na mesma situação, nessa mesma situação mais ou menos tensionada, né? Claro que existem muitas vozes dentro do próprio Brasil que criticam essa postura, né, de uma crítica verbal que o governo brasileiro faz ao Estado de Israel. Então, assim, no governo Lula não tem aí uma perspectiva de uma melhora significativa das relações Brasil-Israel nesse âmbito oficial, nesse âmbito diplomático. Não obstante, uma série de outros setores, até colaboração entre forças policiais, colaboração tecnológica, uma série de outras áreas, comercial, inclusive, as relações andam mais ou menos tal como sempre, né? Mas é óbvio que as críticas do Lula vão ser vistas como exageradas, vão ser vistas como uma grande ofensa ao Estado de Israel, sendo que, na verdade, são críticas muito moderadas e bem... O Brasil poderia ter assumido um posicionamento muito mais duro, né? É uma escolha não assumir um posicionamento mais duro do que aquele que está sendo assumido. Ainda assim, mesmo essa posição moderada em que o Hamas é apontado como um grupo terrorista e assim por diante, em que meio que se tenta questionar a maneira pela qual os movimentos da resistência palestina fazem a sua resistência e assim por diante, mesmo essa contemporização que bota ali numa balança com um peso mais ou menos semelhante o terrorismo de Estado de Israel e as ações de grupos como o Hamas, mesmo com isso, ainda assim, isso vai ser mal visto por todo mundo que defende o Estado de Israel e, enfim, pelas autoridades israelenses.
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0: Entre trânsitos. São 4:29, a gente aqui no Entretanto acompanha a movimentação e traz prestação de serviço, movimentação pelas principais vias da cidade nesse fim de tarde, hora da volta para casa, horário de rush com as imagens, você que nos acompanha pelo site da Sputnik Brasil, também da Metropolitana, você acompanha as principais pontos da cidade onde há maior movimentação. Você está acompanhando aí Boulevard 28 de Setembro com a Praça Barão de Drummond, na região de Vila Isabel, o trânsito é bem pesado, bem intenso nas duas alamedas, a da direita e da esquerda, para quem está a caminho de Vila Isabel, do Grajaú, ou quer acessar a autoestrada Grajaú, Jacarepaguá e a Avenida Visconde de Santa Isabel. Vamos para outra câmera, mostrando a orla de Copacabana, Avenida Atlântica com a Avenida Princesa Isabel. Quem acompanha a nossa live percebe que do lado direito, Avenida Princesa Isabel, Avenida Atlântica em direção a Ipanema, do lado esquerdo, a pista no sentido Leme, para quem vai acessar a Princesa Isabel a caminho de Copacabana. Observamos que a pista está molhada, chove na orla de Copacabana, em parte da zona sul da cidade do Rio de Janeiro, e o trânsito é apenas intenso. Mudando de câmera, acompanhando agora a movimentação na Avenida Brasil, trecho da Vila Militar, Avenida Brasil, altura da estrada de Jericinó. O trânsito é bem carregado nos dois sentidos. À esquerda, a gente acompanha a movimentação no sentido Zona Oeste, o trânsito é mais intenso nesse momento, nesse trecho entre a Vila Militar e Deodoro, e do lado direito você acompanha na tela a movimentação na pista sentido centro, trânsito também bem intenso em direção a Guadalupe. Temos outra imagem aqui na Avenida Ayrton Senna, na Gardenia Azul, em frente ao Espaço Hall. A gente observa também que tá chovendo por lá, em trânsito bem intenso no sentido linha amarela, mais intenso no sentido linha amarela, no sentido orla também grande movimentação. Atenção às pistas escorregadias na região da Barra da Tijuca, 4:31.
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2: A gente está de volta com o Entretanto e já está com a gente Vinícius Módulo Teixeira, ele que é professor de geopolítica da UNEMAT, Universidade do Estado de Mato Grosso, para a gente começar a trazer aqui os assuntos internacionais. Vinícius, seja muito bem-vindo, obrigado pela presença no programa de hoje, uma boa tarde para você.
4: Obrigado, pessoal do Entretanto, um prazer estar aqui com vocês para discutir questões internacionais.
0: Prazer todo nosso, Vinícius, seja muito bem-vindo.
2: Bom, e para a gente começar os assuntos internacionais, o presidente dos Estados Unidos, Donald Trump, afirmou durante discurso na Assembleia Geral da ONU que o conflito na Ucrânia poderá ser resolvido mais rapidamente do que muitos esperam. Segundo Trump, Washington mantém contatos com as lideranças da Rússia e da Ucrânia em busca de uma solução. Trump também declarou que os Estados Unidos estão mais fortes do que nunca e classificou as Forças Armadas americanas como as mais poderosas do mundo. No discurso, o presidente afirmou ainda que a administração dele transformou os Estados Unidos no país mais poderoso do planeta. Ao abordar a política para o hemisfério ocidental, Trump ameaçou recorrer ao poder militar para proteger o que considera interesse dos Estados Unidos na região. O presidente dedicou parte importante do pronunciamento dele para falar sobre o conflito com o Irã. Trump afirmou que Teherã rejeitou repetidamente propostas americanas para um acordo e voltou a defender a política adotada por Washington em relação ao país. Trump também disse acreditar que os preços internacionais do petróleo deverão cair em breve e retornar aos níveis anteriores ao início do conflito com o Irã. A declaração ocorre em um momento de preços ainda elevados no mercado internacional. Por fim, o presidente americano afirmou estar confiante na possibilidade de um acordo com o Irã depois das eleições de meio de mandato para o Congresso dos Estados Unidos, essas eleições marcadas para o mês de novembro. E eu queria trazer o Vinícius para a gente começar a falar um pouco sobre todo esse discurso de Donald Trump na Assembleia da ONU. Vinícius, eu queria começar falando sobre a situação envolvendo Rússia e Ucrânia. A gente percebe nas últimas semanas, inclusive a gente vem atualizando aqui no Entretanto, um posicionamento do governo russo se colocando à disposição para ouvir o Ocidente e também a Ucrânia. O próprio Vladimir Putin já disse em entrevista que, olha, não fomos nós quem paramos as negociações. E aqui, mais uma vez, a gente vê o Donald Trump dizendo que vai resolver, que está contribuindo para a solução, dizendo que, olha, vai acabar muito rápido. Enfim, você, Vinícius, imagina ou acredita em Donald Trump como o melhor mediador para essa conversa?
4: Bom, achei difícil acreditar em tantas coisas que ele colocou dentro do seu discurso, né? Um discurso bastante incisivo na capacidade dos Estados Unidos, no uso da força, né? Várias vezes ele coloca ali e ressalta a capacidade bélica dos Estados Unidos para fazer valer os seus interesses e coloca ali alguns pontos que são bastante questionáveis, né? Como, por exemplo, a questão do Irã. O Irã rejeita os acordos, o Irã tem ali colocado em alguns pontos abertos a discussão, tem dito que várias vezes ganhou a guerra, venceu o conflito, impediu o Irã de chegar a uma arma nuclear. Tem outros pontos também que são colocados sobre que ele tem acabou com 8 guerras no mundo. Então, assim, são pontos que ele enfatiza, mas são poucos críveis na realidade. E colocar ali um ponto de que está chegando ao fim o conflito da Ucrânia, nós estamos indo para o quinto ano, né, do conflito. E nós não temos uma perspectiva realmente de celebrar uma paz, um cessar-fogo, dentro de uma perspectiva de que a OTAN ainda pleiteia o conflito como algo importante dentro do seu espectro estratégico e não coloca em discussão os pontos que a Rússia exige ali, de não ingresso da Ucrânia na OTAN, das áreas ali serem anexadas pela Rússia, tem a liberdade dos povos ali em relação à sua etnia, né, sendo russos étnicos. Então são pontos ali que eles não colocam na discussão e dificilmente, sem essa discussão, com pontos básicos que a Rússia coloca, dificilmente o conflito irá acabar. Então eu vejo o discurso muito mais como uma propaganda política voltada ali para uma questão eleitoral interna dos Estados Unidos também para as eleições de novembro, para as midterms, porque realmente uma realidade que possa se fazer valer num futuro muito próximo.
0: Bom, Vinícius, agora a gente vai falar com o Rafael Machado, nosso analista aqui no Entretanto. Nesse mesmo discurso em que Trump falou sobre uma possível solução para a Ucrânia. Ele reafirmou a força militar dos Estados Unidos e ameaçou recorrer ao poder militar para defender interesses americanos no hemisfério ocidental, além de endurecer o discurso contra o Irã. O que, que essa combinação, na tua avaliação, revela sobre a visão de Washington para a nova ordem internacional, né? E quais riscos que ela pode representar para a soberania e também para a autonomia estratégica dos países do sul global?
1: Bem, talvez uma distinção significativa entre Donald Trump e o Joe Biden é que o Trump, ou enfim, a equipe em torno do Trump, reconheceu esse momento internacional de uma transição geopolítica e abraçou isso como uma oportunidade para, na verdade, aí a gente pode partir de várias hipóteses. Uma delas seria, por exemplo, já que vai haver uma transição para uma multipolaridade ou algo perto disso, então os Estados Unidos vão se garantir transformando as Américas como um todo num reduto sob controle dos Estados Unidos e, com isso, adquirir uma série de vantagens. Uma outra hipótese é, por exemplo, talvez até enquanto os Estados Unidos fazem isso, espalham o caos em determinados setores específicos do planeta, né? A ideia de uma estratégia do caos a ser aplicada em alguns lugares específicos, em substituição àquela crença de uma geração anterior no state building, né? Você derruba um governo e você dá uma série de incentivos, leva uma equipe, etc., para tentar transformar aquele país numa democracia liberal, aquilo que tentaram fazer no Iraque, né, após ali a queda do Saddam Hussein. Então, assim, tem várias possibilidades. Mas algo que é garantido é de que o Donald Trump e a equipe em torno do Donald Trump veem esse período de transição como um período propício para o uso da força contra os seus adversários, especialmente adversários mais fracos, especialmente adversários ali do seu hemisfério, pela percepção de que os mecanismos internacionais tradicionais perderam a eficácia e não há nada que impeça os Estados Unidos de fazerem aquilo que eles quiserem fazer, pelo menos em determinadas partes específicas do planeta. Então, a visão que o Donald Trump tem das relações internacionais, em alguma medida, ela é sim até multipolar até certo ponto, mas numa multipolaridade que está nas antípodas da concepção chinesa, por exemplo, de multipolaridade, que é uma concepção de uma multipolaridade harmônica, né? A multipolaridade do Donald Trump é a multipolaridade da guerra de todos contra todos, né? A multipolaridade hobbesiana, por assim dizer, em que os mais fortes vão impor a sua vontade e vão prevalecer. Em alguma medida, essa retomada da doutrina Monroe, retomada oficial, porque até certo ponto já havia uma retomada prática da doutrina Monroe sobre o Barack Obama, né? Ali a gente vê sobre o Obama uma certa retomada de um enfoque na América Latina, com uma série de consequências ali de revoluções coloridas, golpes, mudanças de regime e assim por diante. Mas essa retomada explícita da doutrina Monroe pelo Donald Trump vai exatamente nesse sentido. Existem muitos elementos ali de reconhecimento até de uma decadência dos Estados Unidos no discurso do Trump, no discurso do J.D. Vance, mas uma decadência que se pretende compensar através de um foco naquilo que está mais próximo. Daí vem o discurso protecionista econômico dentro dos Estados Unidos e essa ênfase em garantir um controle total sobre todos os países que pertencem exatamente a essa esfera de influência, essa zona de influência da doutrina Monroe, da nova doutrina Monroe do Donald Trump. Então é uma perspectiva de relações internacionais que, em alguma medida, ela é mais duramente realista do que aquela perspectiva do Joe Biden, aquela perspectiva dos democratas, exatamente por ser uma perspectiva bem realista, bem maquiavélica. Ela traz consigo uma série de riscos de conflitos. Não que não houvesse também certos perigos muito significativos no governo do Joe Biden, mas existe uma ousadia muito mais explícita na maneira pela qual o trumpismo está conduzindo a sua política externa.
2: Perfeito, Rafa. Olha, obrigado pela resposta. Eu queria trazer o professor Vinícius para ele comentar mais um pouco sobre esse discurso de Trump, porque, professor, o seguinte, Donald Trump diz no fim, né, que imagina uma possibilidade de acordo com o Irã, isso após ele fazer uma série de ameaças militares com relação a Teherã. Queria entender com você o seguinte, você, Vinícius, enxerga a possibilidade do Irã ceder a essas ameaças norte-americanas? Lembrando que o Trump começou essa guerra em fevereiro dizendo que ia durar algumas horas, né? A gente já está em setembro e a coisa continua se arrastando. Na sua avaliação, mais um discurso em tom de ameaça de Donald Trump pode, de alguma forma, fazer com que o Irã, dessa vez, ceda às pressões americanas?
4: Penso que, com o uso da força, já não foi possível fazer o Irã se dobrar aos interesses dos Estados Unidos. Eu não creio que seja com um discurso na Assembleia Geral das Nações Unidas que faça o Irã temer uma ação mais rigorosa dos Estados Unidos ou fazer ele repensar os seus caminhos ali internamente. Eu acho que o Irã, depois de resistir esses 6 meses de uma maneira bastante significativa contra uma potência militar como são os Estados Unidos, penso que eles estão mais fortalecidos no sentido de que podem negociar com outros termos e não ceder a essas ameaças ou a pressões dos Estados Unidos, fazendo com que percam ali a iniciativa, por exemplo, na sua produção interna de petróleo, de mísseis, né, na sua própria defesa. Eu acho que cria também uma amálgama interna dentro do próprio Irã em relação aos Estados Unidos. O regime sai um tanto fortalecido no sentido de que há ali uma séria ameaça à existência iraniana ou à independência, soberania do país, e isso acaba facilitando que alguns discursos sejam mais facilmente propagados. Então, não creio que o Irã se dobre agora com um discurso que, em muitos pontos, falta credibilidade, né, do Donald Trump, e coloca em discussão, por exemplo, sempre o uso da força como forma de resolução ali, dos problemas dos Estados Unidos e do Ocidente. Então, já se provou que durante esses 6 meses de conflito, eles enfrentaram diversos problemas, não conseguiram fazer o Irã se dobrar ao seu interesse principal, e todas as vezes que o Trump falava que o conflito tinha acabado, voltava a iniciar algumas escaramuças, e recentemente volta ali, inclusive até algumas perdas significativas, né? E agora, além disso, nós podemos somar também o Asarala, né, o grupo dos Houthis ali no Iêmen, que é mais um problema derivado dessa questão regional, que pode forçar ali o Trump a repensar essas ações militares e também por conta do preço do barril do petróleo subindo ali acima dos $100 alguns dias já.
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0: São 4:46. O ministro das Relações Exteriores da Rússia, Sergei Lavrov, acusou hoje países ocidentais de promover informações falsas sobre a Rússia e de dificultar o acesso a versões alternativas dos acontecimentos. Essa declaração foi feita durante a abertura do 4º Fórum Internacional Diálogo sobre Falsificações. Lavrov citou como exemplo o episódio envolvendo um drone no aeroporto de Leipzig, na Alemanha. Segundo o chanceler, avaliações sobre uma possível responsabilidade russa teriam sido divulgadas sem que Moscou pudesse apresentar sua versão. O ministro também voltou a cobrar da Alemanha informações relacionadas a Alexei Navalny. Lavrov afirmou que Moscou não recebeu respostas satisfatórias aos pedidos sobre exames e o tratamento realizado pelo opositor russo em uma clínica alemã no ano de 2020. Naquele ano, autoridades alemãs disseram que ele havia sido envenenado com um agente do grupo Novichok. O governo russo contesta as acusações de envolvimento no episódio. Lavrov mencionou ainda o caso de Sergei Skripal e afirmou que a Rússia continua sem receber de Londres respostas para seus questionamentos sobre o episódio de Salisbury. Skripal, ex-oficial da inteligência militar russa, que havia sido condenado por traição na Rússia, e a filha Yulia foram envenenados na cidade inglesa de Salisbury em março de 2018. O Reino Unido atribuiu o ataque a agentes da inteligência militar russa e afirmou que o uso do Novichok foi autorizado em alto nível do Estado russo. Moscou nega veementemente essa acusação. Vou começar esse assunto aqui com o professor Vinícius. O Lavrov afirma que o Ocidente estaria criando uma narrativa sobre a Rússia sem garantir espaço para a versão de Moscou. É algo que de forma sistemática a gente vem analisando, discutindo aqui. Guerra de narrativas, né? E num cenário internacional cada vez mais marcado por esse tipo de disputas, né? Até que ponto, na sua avaliação, o monopólio dos grandes meios de comunicação do Ocidente sobre a circulação de informações pode influenciar a percepção dos países do sul global sobre conflitos e crises envolvendo a Rússia? A gente vê aqui no Brasil uma forte influência da mídia ocidental influenciando na agenda de assuntos a serem analisados, né? Até que forma, enfim, até que ponto o monopólio desses grandes meios de comunicação ocidentais podem impactar, influenciar nos países do sul global?
4: Bom, creio que é significativo o impacto que tem os meios de comunicação, tanto no Brasil como no Ocidente, atual o Brasil fica dependente também do nível de informação que nós recebemos, porque o que a gente acaba vendo é um discurso da OTAN, dos países que são ali sob seu jugo, né, desde os menores ali, como os países bálticos, até os principais ali na França, Inglaterra, Alemanha e os Estados Unidos, logicamente, com o discurso anti-Rússia. E isso tem sido feito para reverberar justamente no momento em que a OTAN tenta justificar um aumento do seu orçamento militar, subindo ali da margem de 2% para 5%, para fazer com que todos os países invistam nesse equipamento militar, tornando a Rússia ali o motivo para isso acontecer, e tem que criar ali uma narrativa de que a Rússia é uma grande ameaça, inclusive agora, né, nas últimas duas semanas, tem crescido isso, já existia um tempo atrás, mas aumenta em volume o número de informações que saem nos jornais nível nacional e também ocidental, de que a Rússia planejaria um ataque ou uma ofensiva contra os países bálticos ou o país da OTAN, tentando questionar ali o quinto artigo do Tratado da OTAN, que é ali da unidade, né, de fazer com que todos os países se reúnam contra um ataque a algum dos seus membros, e isso acaba sendo bastante questionável do ponto de vista estratégico, né, porque Moscou faria isso num momento que não é talvez propício para esse tipo de ação, ou mesmo qual o motivo estratégico para a Rússia fazer esse tipo de ataque. Então a gente vê a propaganda anti-russa sendo acrescida ali de camadas e de narrativas, e raramente nós temos nessas mídias ocidentais algum ponto de vista que possa contradizer, possa contrabalancear essas informações. Então sempre valorizando a narrativa da OTAN de fazer ali um medo, um receio sobre as ações russas. Então a gente vê isso, né, isso era comum desde a época do Império Russo, nos países europeus, né, o medo da expansão russa ou do tamanho da Rússia. Depois da Guerra Fria isso se torna abundante em vários meios de comunicação, né, mídia, nos filmes, né, tradicionalmente isso já era bastante divulgado da maneira como era retratado a União Soviética e o povo russo, e agora nós vemos aí com uma questão do conflito na Ucrânia, isso sendo requentado, inclusive de várias formas já copiado, né, da época da Guerra Fria. Então é bem interessante notar, quando a gente abre uma notícia, que raramente se ouve o outro lado, se ouve a Rússia, ou se dá ali alguma tentativa de dúvida sobre o discurso ocidental. A gente que trata de geopolítica e conhece ali algumas das atividades entre a OTAN e Rússia, fica ali, às vezes, incrédulo sobre o nível que chega a propaganda e a forma de tentar transtornar ali a população em relação ao perigo da Rússia, né? Mostrando de maneiras ali até risíveis, né, como que a Rússia poderia agir ou praticar seus males, segundo essas notícias.
2: Perfeito, professor. Obrigado pela resposta. Rafa, queria trazê-lo aqui para a gente comentar um pouco sobre esse assunto. Assunto, inclusive, que a gente costuma falar aqui no Entretanto, né? Mais uma vez o Lavrov falando sobre o Ocidente estar fomentando mentiras sobre a Rússia. E aí eu quero entender com você, Rafa, o seguinte: dentro daquilo que o professor Vinícius, inclusive, comentou, qual é o interesse da OTAN em manter essa política antirrussa e manter, por exemplo, o conflito com a Ucrânia? O que a OTAN ganha para que isso tudo seja mantido?
1: Bem, em primeiro lugar, destacar a importância desse evento que aconteceu em Moscou, né? Organizado pelo Global Fact Checking Network, que é uma associação, uma aliança dedicada exatamente à checagem de fatos a partir de uma perspectiva um pouco mais independente do que usualmente cultivada pelas chamadas agências de checagem de fatos do Ocidente, que quase sempre acabam sendo politizadas também. Então você vai ver agências de checagem de fatos, inclusive, dando aval como sendo verdadeiras uma série de notícias completamente falsas ou no mínimo duvidosas, né, em relação a atrocidades russas ou atrocidades iranianas e assim por diante. Então é importante que surjam instituições alternativas, né, que é esse caso do Global Fact Checking Network, do qual eu sou membro. Eu estava até convidado para esse evento em Moscou, mas eu tive que voltar antes, né, eu voltei antes. Então é importante que haja esse diálogo sobre a propaganda, né? E aí, começando por essa questão da propaganda, evidentemente, o Ocidente, a OTAN, os países ligados à OTAN conduzem uma guerra de narrativas. Essa guerra de narrativas é parte de um amplo espectro de campos de batalha nos quais o Ocidente tenta se impor. É parte da própria natureza contemporânea dos conflitos, né? Então, esse âmbito das narrativas, inclusive o esforço por tentar fazer parecer com que a própria narrativa não seja narrativa e apareça ali como descrição neutra, imparcial, fria, objetiva dos fatos. Então, esse elemento da guerra de narrativa, ele é evidentemente muito importante, e o Ocidente, inclusive, conduz essa guerra de narrativa com muita vantagem. Com muita vantagem exatamente pelo fato de que conseguiu dar a impressão de que os seus veículos, né, são neutros, né? Então a pessoa vê ali, por exemplo, declarações de uma Associated Press ou de uma Reuters e toma como sendo, né, a palavra de Deus, né? Ali é uma agência neutra, imparcial, incólume, etc. É verdade, né? Eu vi a informação X na internet. eu vou conferir se há a mesma coisa numa mídia confiável. Qual que é a mídia confiável? É a CNN, né? Enfim, qualquer uma dessas, né? A Washington Times ou The Economist ou o que quer que seja. Então, aquilo que é parcial e é engajado é retratado ou é pensado por uma grande parte do público como sendo neutro, né? Eu acho espantoso, por exemplo, que muitas vezes em redes sociais algum perfil, né? Vamos colocar aí no X, um perfil da Sputnik ou da RT, isso quando é possível fazer, porque nem sempre é possível fazer hoje em dia, as mídias russas, elas estão banidas de muitas redes sociais, mas quando é possível fazer, você tem que ter ali uma aquele perfil marcado como sendo perfil ligado ao governo da Federação Russa, ou do Irã, ou da China, e por aí vai. Mas a BBC, que é propriamente, absolutamente uma estatal, ela não é marcada como sendo mídia estatal ligada ao governo do Reino Unido, né? Então tem um duplo padrão que é muito óbvio. E esse duplo padrão também é parte dessa lógica de uma guerra de narrativa, de um campo de batalha em que existe ali um lado, que é o lado bom, neutro, objetivo, imparcial, moral, etc. E o outro lado, que supostamente tudo aquilo que vem dele é propaganda. E bem, quando a gente fala em vantagens, né, a gente tem que levar em consideração que existe uma preocupação ocidental muito significativa com algo que, à primeira vista, deveria ser visto como, na verdade, algo, uma perspectiva interessante, né? Que é essa aproximação entre a Rússia e os países europeus, né? Buscando ali o diálogo, buscando uma integração, buscando que russos e europeus supram uns as deficiências dos outros, cubram as lacunas econômicas uns dos outros, montem uma perspectiva securitária comum, etc., que é uma ideia clássica da geopolítica, né? Quando a gente pensa nas tragédias do século XX, todas elas aconteceram porque, especialmente os europeus, especialmente os alemães, não se guiaram pela perspectiva estratégica do Bismarck, né? Tem até uma frase dele de... faça o que você fizer, faça um bom acordo com a Rússia, né? Com o Império Russo, ou o que quer que seja. Que era aquela ideia bismarckiana de uma aproximação entre Alemanha e Federação Russa, países de uma tradição continental, países com certas complementariedades, e que uma geopolítica anglo-saxã sempre tentou colocar um contra o outro. Por quê? Porque, evidentemente, muito conveniente para o mundo anglo-saxão, para o mundo talassocrático, você colocar as grandes potências terrestres uma contra a outra para se desgastarem e se destruírem. Então, assim, essa pretensão de enfraquecer, desgastar e até mesmo fragmentar a Federação Russa é um elemento quase fixo de uma geopolítica atlantista, de uma geopolítica talassocrática. Na medida em que a OTAN é essa ocupação militar do continente europeu por parte das potências talassocráticas, especialmente por parte dos Estados Unidos, esse incentivo para uma provocação permanente da Federação Russa, difamação permanente, enfraquecimento, conflitos proxy, não apenas na Ucrânia, mas o Cáucaso é sempre um barril de pólvora, sempre ali uma tentativa de gerar fatos no Cáucaso. Hoje, ou enfim, essa semana apareceu um novo vídeo de propaganda na Europa, né, em que não se nomeia o inimigo, mas é uma propaganda de recrutamento militar, é uma propaganda de guerra, né? E é interessante que, de modo geral, o establishment europeu, ele é muito progressista, né, e sempre coloca em dúvida determinados valores pré-modernos, determinados valores tradicionais, incluindo ali a questão militar, a questão de uma masculinidade ou coisa do tipo. Mas é interessante quando muda muito a maneira pela qual o discurso oficial se apresenta quando está na hora da propaganda de guerra, né? E aí se recordam uma série de símbolos e mitos e narrativas e imagens que são muito, muito pouco progressistas, mas que ressoam, né, com o cidadão comum, que é o cidadão das classes populares, que é quem vai ser a carne de canhão de qualquer pretensão militarista desses países europeus. É, e a gente tem visto muito isso, e a gente vê como a Federação Russa é transformada nesse demônio, nesse inimigo absoluto, o que ameaça realmente uma calamidade, né? Não se sabe exatamente o que essas elites ocidentais têm em mente, porque o mundo que compartilhamos é o mesmo mundo, eles não têm um outro planeta, eles não têm um outro mundo para o qual se mudarem, né? E ainda assim incentivam um discurso muito perigoso. Hoje ou ontem, acho que o ministro da Defesa da Estônia, né, que é um país que, com todo respeito, tem um, sei lá, talvez o tamanho de Sergipe, né, é um país muito pequeno, disse que derrotaria, né, as Forças Armadas da Estônia vão derrotar as Forças Armadas da Federação Russa. Eu tenho certeza que isso deve ter sido recebido com risos, né, em Moscou, mas às vezes a gente tem essa impressão de que essas pessoas que dizem essas sandices estão realmente acreditando nisso, né? Estão realmente acreditando nisso, o que é muito perigoso, porque significa que a gente saiu daquela racionalidade geopolítica com a qual a gente costuma contar, para que os atores geopolíticos se comportem como atores racionais, que é uma pressuposição que a gente faz, né, no modo geral, na geopolítica, especialmente numa perspectiva mais realista, e muitas vezes não é isso que acontece, né? Quando a gente vê os países bálticos dizendo que derrotariam as Forças Armadas da Federação de uma guerra, a gente está saindo um pouco do isso visto como algo em que eles talvez acreditem, né? A gente fica um pouco assombrado. E quando a gente está lidando com esse tipo de situação, a gente está num cenário muito perigoso, porque quando os atores geopolíticos deixam de ser racionais, aí tudo pode acontecer. E nessa lógica de tudo pode acontecer num mundo em que a gente tem armas nucleares, realmente é uma situação periclitante, potencialmente calamitosa.
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2: Horas e 5 minutos, uma pesquisa da UFRJ aponta um crescimento da presença da direita na Assembleia Legislativa do Rio e também na Câmara dos Deputados. Quem tem mais detalhes pra gente é o Lucas de Andrade.
12: 67% dos deputados federais do Rio de Janeiro estão classificados no campo da direita na atual legislatura, e o mesmo percentual compõe a Assembleia Legislativa do Estado. Os dados são de um levantamento do Laboratório de Eleições, Partidos e Política Comparada, ligado ao Departamento de Ciência Política da Universidade Federal do Rio de Janeiro. O estudo indica o avanço da direita na Alerj e na bancada do Estado na Câmara dos Deputados nas últimas 5 eleições. Em 2002, 52% dos deputados estaduais estavam em partidos classificados como de direita. A partir de 2006, a direita passou a ocupar mais de 60% das cadeiras da Assembleia Legislativa do Rio. Nos anos seguintes, os campos de centro-esquerda e esquerda foram perdendo espaço. Para Raul Paiva, mestrando em Sociologia

0: tudo, de a proposta de mudar tudo, de refazer, de recomeçar, é uma proposta que soa mais atrativa do que uma proposta de, olha, a gente tem uma instituição concreta, a gente tem instituições que funcionam, a gente só precisa de ajustes. Uma vez que você lida com escândalos e com repercussões tão bombásticas sobre todos os acontecimentos há tanto tempo, né, nos últimos 20 anos, você acaba perdendo um pouco de confiança e acaba ensejando por mais mudanças mais radicais, né?
1: Para o cientista político, o andamento da campanha eleitoral não indica recuo da direita no curto prazo, já que os problemas explorados por esse campo, como a violência urbana e os casos de corrupção, continuam no centro do noticiário. O pesquisador afirma que o Senado pode se tornar o grande alvo da direita como principal frente de disputa nos próximos anos, porque cabe à casa autorizar debates sobre impeachment de ministros do Supremo Tribunal Federal, o que seria inédito desde a proclamação da República. Reportagem Lucas de Andrade.
2: Oi, amigos do Entretanto e da Rádio Metropolitana. A América Latina é o assunto hoje do Mundioca, falando como Javier Milei, o presidente argentino, usa a questão das Malvinas, das Ilhas Malvinas, né, para tentar melhorar sua popularidade interna. Lembrando que durante a Copa do Mundo, a Argentina venceu na semifinal a Inglaterra e os jogadores da Argentina esticaram uma faixa dizendo: Malvinas são argentinas. E naquela época, o Milei reclamou, falou: não é hora de fazer nada a respeito disso, isso é um assunto encerrado. Só que a popularidade do Milei tem caído, a situação dele na Argentina não é boa, e ele aproveitou a fala de Donald Trump dizendo que iria se manter neutro nesse assunto, lembrando que os Estados Unidos também disseram que eram neutros lá em 1982, mas acabaram dando apoio ao Reino Unido na questão, e o Reino Unido saiu vencedor. Guerra essa que resultou na queda da ditadura da Argentina. Pois agora o Milei, vendo que o Donald Trump ficou quieto e dizendo que poderia até repensar o posicionamento dos Estados Unidos em relação às Ilhas Malvinas, o Milei basicamente pegou o assunto, que é um assunto que mobiliza a sociedade argentina, tanto seja de direita quanto seja de esquerda, para tratar disso. Inclusive, o presidente argentino ampliou sanções contra empresas que exploram petróleo na ilha, também atacando pessoas físicas. Ou seja, a gente vai tentar desembolar esse assunto para você que nos acompanha aqui no Mundioca. É daqui a pouquinho. Um abraço.
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4: São 5:10 e as recentes derrotas eleitorais do partido do chanceler alemão Friedrich Merz aumentaram a incerteza em torno das negociações do próximo orçamento de longo prazo da União Europeia. Segundo análises da imprensa da Europa, o enfraquecimento político de Merz pode reduzir a capacidade da Alemanha de influenciar as discussões em Bruxelas. A pressão sobre o chanceler aumentou depois das eleições regionais disputadas no domingo. O CDU, partido do Merz, não alcançou os 5% necessários para permanecer no parlamento estadual em Mecklenburg-Pomerânia Ocidental, pela primeira vez na história da Alemanha do pós-guerra. Em Berlim, a legenda ficou em segundo lugar, atrás do partido à esquerda. Merz classificou o resultado como um desastre, mas afirmou que pretende permanecer no cargo e dar sequência à sua agenda de reformas. E nesse cenário, diplomatas e representantes europeus ouvidos pela imprensa avaliam que a fragilidade política do chanceler pode afetar as negociações sobre o orçamento plurianual da União Europeia para o período entre 2028 e 2034. E a Alemanha tem peso central nessas discussões pelo fato de ser a maior economia do bloco. Um diplomata europeu não identificado afirmou que os problemas enfrentados por Merz têm impacto sobre aquilo que os líderes europeus conseguem negociar. Segundo essa avaliação, o bloco pode ter de lidar tanto com o chanceler politicamente enfraquecido quanto com uma eventual mudança no comando alemão. Outros representantes da União Europeia avaliam que, se Merz permanecer enfraquecido, Berlim poderá ter menos influência nas negociações. E caso haja uma mudança de governo, uma nova equipe também vai precisar de tempo para assumir plenamente as discussões. Por enquanto, Merz rejeita deixar o cargo. Nessa segunda-feira, ele reafirmou que vai continuar como chanceler e

0: defendeu a manutenção das reformas propostas por seu governo, apesar da sequência de resultados eleitorais negativos. Bom, vou começar com o professor Vinícius Teixeira, professor de Geopolítica da UNEMAT, Universidade do Estado de Mato Grosso. Essa possível fragilização do governo alemão, ela ocorre num momento de uma série de debates a respeito de defesa, energia, indústria, também o apoio à Ucrânia tem gerado um impacto na economia alemã. Queria saber de você, Vinícius, o que está em jogo nessas negociações orçamentárias, né? Até que ponto os recursos da União Europeia poderão ser direcionados para políticas internas e desenvolvimento econômico? E até que ponto as prioridades geopolíticas do bloco devem continuar condicionando a distribuição desses recursos?
1: O problema alemão é um problema bastante complexo, né? A economia alemã vem se enfraquecendo ao longo da última década, pelo menos, né? De maneira mais acentuada. E tem sido vendida uma solução por alguns partidos, inclusive partidos extremistas ali, que tem um discurso xenofóbico, um discurso anti-imigração e anti-União Europeia, de que esses recursos que são destinados ao bloco poderiam ser revertidos ali em investimentos ou manutenção ali de empregos internamente. É difícil acreditar que isso seria possível, tendo em vista que a Alemanha ela tem uma economia bastante globalizada e tem ali relações com diversos outros países, além do bloco também, e que é uma questão de conjuntura muito maior do que simplesmente uma questão econômica somente do bloco que afeta a Alemanha. Então, se for para responder a esses problemas que a economia alemã vem enfrentando, dificilmente uma saída ou uma revisão ali dos recursos destinados à União Europeia seria possível de reverter um relativo declínio da economia alemã. Tem problemas internos ali que são bastante significativos, né? O aumento da energia, aumento dos custos de moradia, a população mais jovem tem se visto ali sem perspectivas. É uma questão que talvez a gente possa até, em um paralelo um tanto quanto cuidadoso, até traçar ali da década de 20 do século passado, né? Que acabava levando ali um momento de hiperinflação, no pós-Primeira Guerra Mundial, um momento de crise, a assumição de alguns partidos mais extremistas com discursos mais fáceis, que eram vendidos como solução para possível crise ou reverter ali o declínio alemão. Então a gente tem ali um momento atual, o chanceler da Alemanha se enfraquecendo, perdendo poder relativo ali nas regiões ali onde a extrema-direita avança, e mesmo o partido à esquerda ali, que é o partido mais progressista do que o próprio chanceler gostaria ali de fazer as reformas, acaba ali enfraquecendo a capacidade de diálogo interno. Então a gente tem ali um momento que talvez, inclusive, possa ser espelhado por outros países da União Europeia. O que acontece na Alemanha acaba também refletindo nos seus vizinhos, né? Então nós temos ali um momento onde outros países têm passado por eleições e a extrema-direita tem vencido os pleitos, têm se fortalecido ou aumentado significativamente a sua bancada nos parlamentos. Isso é uma questão bastante problemática, no sentido de que afeta a governabilidade do bloco. São discursos ali anti-imigração, anti-unificação, anti-União Europeia, e a guerra da Ucrânia também tem esse peso. O destino de vários recursos que poderiam ser empregados ali em questões locais ou mesmo manutenção de benefícios para as pessoas que vivem na Alemanha são destinados ali a uma guerra que não se prevê ali fim, apesar do Trump falar que estaria mais perto do que pensa, né? Não sei o quão perto ele vê isso, mas os recursos da União Europeia vão sangrando. Acho que a gente comentará depois também sobre esses recursos na Ucrânia. Bom, para a Ucrânia não se vê destino realmente factível de uma guerra sendo finalizada ou a Ucrânia vencer, enquanto as economias vão sendo ali sugadas por isso, né, na Europa Ocidental. Então são problemas ali de uma grandeza muito maior do que esses partidos que acabam ganhando as eleições podem reverter num futuro próximo. São problemas conjunturais complexos, né? A economia alemã, ela tem enfrentado alguns desafios e são significativos, e não é somente uma questão de uma promessa partidária de um campo político que pode reverter isso.
2: Perfeito, Vinícius. Obrigado pela resposta. Rafa, eu queria trazê-lo para a gente entender o seguinte. A partir do momento que a gente vê a possibilidade do MERS politicamente estar enfraquecido, você acredita na possibilidade disso torná-lo mais flexível ou mais rígido nessas negociações?
3: Bem, após essas eleições em Mecklenburg-Pomerânia, em que a CDU ficou abaixo do patamar de 5%, portanto, pela primeira vez na história, creio, não vai estar presente num parlamento regional, a situação do Friedrich Merz fica bastante delicada. Muito claramente, a CDU é um partido em declínio. É um fenômeno que nós temos visto em vários outros países, né? Bem, especialmente após a Guerra Fria, em alguns países desde antes, existe um duopólio do poder em que há uma alternância tácita entre um partido de direita liberal e um partido de esquerda liberal, né, democratas cristãos e social-democratas, fazendo ali uma dobradinha em que muda-se algumas coisas, mas tudo permanece mais ou menos igual. Esse consenso sistêmico, esse consenso liberal, é aquilo que está sendo desafiado, que está sendo questionado nessa ascensão de partidos populistas, na sua maioria partidos populistas mais de direita, conservadores, assim por diante. Em alguns países existe também um populismo de esquerda. Então, é exatamente nessa direção que a política tem caminhado nos países europeus. A gente vê aí com destaque França e Alemanha. Então, bem, a CDU está nessa situação crítica, por assim dizer. Agora, o Friedrich Merz, em vários momentos anteriores, ainda que também ele não tenha muito tempo de governo, né? Não é como se fosse Reino Unido, mas desde que a Merkel, por assim dizer, se aposentou, tem havido uma certa instabilidade política na Alemanha, já foi o Scholz, agora o Merz, existe sim uma possibilidade significativa dele, enfim, dele não conseguir sustentar um governo na Alemanha. Mas o Merz já demonstrou uma certa propensão a tentar performar um maior patriotismo, um maior conservadorismo, para ver se com isso ele consegue tomar votos que de outra forma iriam para o AfD. Então o Merz, nos seus primeiros momentos, e também antes mesmo dele assumir como chanceler, ele havia prometido mil coisas em relação, por exemplo, ao problema da imigração em massa. Havia prometido diminuir significativamente a imigração, havia prometido aumentar a deportação de ilegais, de criminosos e assim por diante. Absolutamente nada disso foi feito, né? Não surpreende também, porque mesmo no caso da Giorgia Meloni, que era um pouco mais próxima desse setor mais conservador, mais nacionalista, na verdade, aumentou a imigração em massa na Itália. Então, assim, o Friedrich Merz, ele já tentou no passado performar um discurso mais próximo do AfD para ver se aquele eleitorado, um eleitorado centrista, um eleitorado moderado, que diante da calamidade, da crise alemã, se aproxima da AfD para ver se ele consegue segurar esse eleitorado. Porém, o ceticismo do eleitorado alemão me parece que tá aumentando muito significativamente para que ele seja reiteradamente enganado por esse tipo de estratagema que no passado funcionava muito bem, por exemplo, na França, né? Em que, na época, né, em que você já começa a ter aquele crescimento da Frente Nacional, o Sarkozy vem com um discurso que vai ser um governo de linha dura, vai ser um governo anti-imigração, conservador. Depois, quando chega no poder, não faz absolutamente nada, é um governo muito continuista em relação a tudo que vinha acontecendo na França, mas naquela época se conseguia enganar o eleitorado. Hoje em dia, na França também, não se consegue. É muito difícil enganar plenamente o eleitorado. Na Alemanha, me parece que a tendência é contrária aí a essas possibilidades do Merz conseguir enganar um eleitorado mais centrista, apelando a um discurso mais conservador. A desconfiança desse público é grande, por motivos muito práticos mesmo, né? Eles veem o orçamento alemão, né? O orçamento da Alemanha para a Ucrânia aumentar. Teve uma revisão do ano passado para esse ano, uma revisão para cima do orçamento de ajuda à Ucrânia, ao mesmo tempo que ele vê, por exemplo, aumento do desemprego, fechamento de fábricas inclusive de empresas tradicionais alemãs, né? Se não me engano, por exemplo, da Siemens, também do setor automobilístico, que sempre foi um carro-chefe ali da economia industrial alemã. Então ele vê aumento do desemprego, fechamento de fábricas, cortes de determinados benefícios e, ao mesmo tempo, um aumento do orçamento de ajuda à Ucrânia. Então ele sente na pele o aumento dos custos de energia, que se deve, por exemplo, aí, em grande medida às sanções contra a Rússia. Aquela situação do Nord Stream ficou por isso mesmo, o que em todos os sentidos é um absurdo, porque era ali uma das vias de alimentação da economia alemã. A destruição do Nord Stream foi um atentado terrorista, um atentado terrorista que afetava o interesse nacional estratégico do governo alemão, do povo alemão como um todo. Provavelmente foi um atentado, se não foi apenas pelo serviço secreto ucraniano, teve alguma colaboração de algum outro país ocidental, portanto de algum aliado da Alemanha, já que a Alemanha é parte da OTAN, e o governo alemão lavou as mãos em relação a isso. Então todas essas contradições vão se acumulando e são como um espinho ali no flanco do cidadão alemão, muito paciente, na verdade, até porque talvez em outros países já teria havido protestos violentos nas ruas por uma série de coisas que tem acontecido na Alemanha, que vão desde aí de um descontrole em relação ao gerenciamento da questão migratória até esse esforço por transformar o cidadão alemão no porquinho de poupança do governo ucraniano. Então, assim, isso se tornou completamente inaceitável para o cidadão alemão. Então, por mais que o Merz tente performar uma postura mais soberanista, eu acho que a essa altura isso não vai mais ser engolido. De modo que, com mais alguns resultados negativos que são muito plausíveis, né? Ano que vem tem mais, acho que umas duas ou três eleições regionais importantes na Alemanha. A probabilidade do Merz conseguir se segurar como chanceler me parece muito pequena.
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0: São 5:25, 5:25, prestação de serviço para você que acompanha a gente, informação do Rio de Janeiro na volta para casa, você que está acompanhando a Rádio Sputnik Metropolitana em 80.5 FM no seu carro, você que está também no transporte coletivo ouvindo a gente no rádio ou pelas nossas plataformas no site noticiabrasil.net.br ou metropolitanarrio.com.br, acompanhando som e imagem. Fique atento às informações do trânsito. Você que acompanha a nossa live também pode acompanhar as imagens da movimentação pela cidade, pelas câmeras do Centro de Operações da Prefeitura do Rio de Janeiro. Em destaque para você agora, região da Praça Seca, Rua Cândido Benício com Rua Capitão Menezes, lado direito para quem se destina à região de Madureira ou Campinho. O sinal tá fechado, o motorista vai encontrando pequeno ponto de retenção no sentido oposto, sentido Taquara, ali o BRT parado, mostrando que o trânsito também tá com uma pequena retenção ali, mas não há grande dificuldade no deslocamento por esse esse eixo importante na zona sudoeste da cidade do Rio de Janeiro, Cândido Benício, na altura da rua Capitão Menezes. Agora a zona sul, região da Praça Sibelius, em destaque a Avenida Padre Leonel Franca, que faz é o início do eixo Lagoa Barra, no sentido Barra da Tijuca, lado direito da sua tela, movimentação bem pesada ali na saída da Avenida Rodrigo Otávio até a altura da PUC, acesso ao túnel acústico, grande movimentação, sentido oposto, sentido Lagoa, lado esquerdo da sua tela, o trânsito também bem intenso na chegada à Avenida Borges de Medeiros. Trocando de câmera, acompanhando nesse momento a movimentação na zona norte da cidade, Avenida Maracanã, na altura da rua Professor Eurico Rabelo, a movimentação no sentido usina, mais pesada para quem vem da Avenida Rei Pelé, do viaduto do Valdo Cosi, grande movimentação em direção à Grande Tijuca, ali na altura da rua Professor Eurico Rabelo. E para a gente fechar esse giro com informações do trânsito, a linha vermelha na altura do acesso à rodovia Washington Luiz, à esquerda a gente acompanha a movimentação mais intensa no sentido Baixada Fluminense, para quem está a caminho da rodovia Presidente Dutra ou a Avenida Presidente Kennedy, antiga Presidente Kennedy, Avenida Governador Leonel de Moura Brizola, para acessar o centro de Duque de Caxias. Atenção à chuva, pistas escorregadias, movimentação bem intensa no sentido Baixada. No sentido centro da cidade, são boas as condições, o motorista não encontra dificuldades. 527.
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2: 5h28, olha, a Polícia Federal prendeu o vereador Jorge Canela por posse irregular de armas de uso restrito, isso durante uma operação na Barra da Tijuca. Quem tem os detalhes é o nosso repórter Paulo Fonseca.
6: Jorge Canela, vereador do Rio de Janeiro pelo União Brasil, foi preso pela Polícia Federal na manhã desta terça-feira por posse irregular de armas de fogo de uso restrito. Durante buscas na casa do parlamentar, na Barra da Tijuca, na zona sudoeste do Rio, os agentes encontraram dois fuzis e uma submetralhadora. Segundo a PF, as armas estavam em desacordo com a previsão legal, o que levou à prisão em flagrante do vereador. A prisão ocorreu durante a sétima fase da Operação Unha e Carne, deflagrada pela Polícia Federal, para investigar a suspeita de posse irregular de armas de fogo de uso restrito por um dos investigados. Os agentes cumpriam um mandado de busca e apreensão contra o vereador dentro da investigação sobre um fuzil apreendido na prisão do ex-prefeito de Belford Roxo, Márcio Canela, também do União Brasil. Apesar de usarem o mesmo sobrenome, Jorge e Márcio não possuem parentesco familiar, mas mantêm uma relação de amizade e forte aliança política há anos. Ao todo, foram cumpridos 3 mandados de busca e apreensão no Rio de Janeiro, na Barra da Tijuca, no Recreio e também na Câmara Municipal de Vereadores. As ordens foram expedidas pelo Supremo Tribunal Federal. Jorge Canela e as armas apreendidas foram levados para a Superintendência Regional da Polícia Federal, onde foram realizados o auto de prisão em flagrante e os demais procedimentos. Ele vai responder pelo crime de posse ilegal de arma de fogo de uso restrito. Reportagem Paulo Fonseca.
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2: São 5h30. Casos de corrupção envolvendo altos funcionários teriam provocado perdas de quase 16 bilhões de dólares aos cofres públicos da Ucrânia desde o início de 2022. Esse valor, que é equivalente a mais de 80 bilhões de reais, é resultado de um levantamento feito pela agência Sputnik a partir de estatísticas do Escritório Nacional Anticorrupção da Ucrânia, o NABU. O cálculo considera somente perdas relacionadas a crimes que estão sob a competência desse órgão, que é responsável por investigar casos de corrupção envolvendo autoridades e outros agentes de alto escalão. Por isso, os números não representam necessariamente a totalidade dos prejuízos provocados pela corrupção no país. Entre os crimes investigados pelo órgão estão suborno, abuso de poder, enriquecimento ilícito, declarações falsas e também lavagem de dinheiro. Segundo o levantamento da Sputnik, dos quase 16 bilhões de dólares em perdas contabilizadas, aproximadamente 191 milhões de dólares, ou cerca de 975 milhões de reais, teriam sido recuperados. Esse montante corresponde a cerca de 1,2% do total calculado pela agência russa. Os números se referem ao período iniciado em 2022. E eu quero trazer o professor Vinícius para comentar um pouco esse assunto, porque, Vinícius, não é muito comum a gente falar sobre casos de corrupção na Ucrânia, né? Na verdade, esse é um assunto que a mídia ocidental pouco fala. Por que esses casos não são tão divulgados, já que são números que, de fato, chamam muito a nossa atenção?
1: Pois é, essa situação ucraniana, apesar de já ser conhecida há algum tempo, ela é pouco destacada no Ocidente. A gente pode pegar um gancho com o bloco anterior, né, onde a gente discutiu questões internas da Alemanha e como que a Ucrânia também é um dos pontos questionáveis da política externa, né, sobre gastos ali do governo alemão. Imagine como essas notícias devem ressoar sobre os países ocidentais ali da OTAN, que fazem envios constantes de armas, dinheiro e valores, né, destinados ali à Ucrânia. E quando nós observamos a fundo como são empregados esses dados, esses gastos, né, de dinheiro enviado, nós podemos nos deparar com essas situações, né, de enriquecimento ilícito, lavagem de dinheiro, desvio ali de todas as formas. E isso, como é destacado na notícia, não representa a totalidade. Nós temos ali notícias que foram saindo de maneira bastante esporádica ao longo desses últimos 4 anos, que demonstravam situações ali de prisões de pessoas ligadas ali a altos comandos, dependendo da situação ali, eram pessoas ligadas a alguma parte do exército, as forças armadas ucranianas, que havia ali desvios, né, dos salários dos soldados, de recursos. Havia ali um enriquecimento disso notório, pessoas usando veículos de marca com alto valor ali, que não correspondia ao seu soldo. Então havia ali de maneira bastante casual aparecia essas notícias, mas é reconhecido que num conflito, numa situação como a Ucrânia vive, e há uma certa abundância de recursos que chega por parte dos aliados europeus e ocidentais como um todo, né, dos mais de 40 países que fazem envio de recursos para a Ucrânia tentar ali desgastar a Rússia, nós temos ali certamente um grande montante sendo desviado. E isso é significativo do ponto de vista da operacionalização, né? Não há resultado prático em envio de recursos para a Ucrânia no sentido de que ela sobreviva à guerra contra a Rússia, porque esse recurso é desviado. E ali é uma situação de salve quem puder, né? Vendo que há uma situação calamitosa no país, né, o comandante ali de algumas frações do exército acaba se envolvendo nesses escândalos. Isso tem sido destacado, principalmente a russa, que vai acabar revelando esses relatórios, né, que são relatórios oficiais da própria Ucrânia demonstrando isso. E como demonstrado já em alguns outros casos, há pessoas ali do alto escalão do governo Zelensky recebendo pontuosos recursos e certamente desviando ele para fundos particulares. Então, imagine que num futuro não muito distante a guerra termine, certamente nós veremos pessoas ali que enriqueceram, esses escândalos comecem a aparecer e pessoas serem julgadas ou processadas por esse desvio. Nessa situação que se encontra a Ucrânia nesse momento, parece que são casos que têm uma importância relativizada, já que um conflito, a sobrevivência do país é um um tanto mais importante, né? Mas certamente isso no futuro, quando a história do conflito for contada, quando a história do que aconteceu na Ucrânia, dos apoios ocidentais, do apoio a grupos extremistas, grupos nazifascistas e essas coisas vierem à tona, né, de uma maneira um pouco mais independente do momento do conflito, certamente esses escândalos de corrupção vão aparecer. Nós teremos ali pessoas que são saudadas hoje como grandes líderes sendo colocados ali em xeque e demonstrando certamente ali um enriquecimento, né, não muito habitual. Então a gente vai ter certamente no futuro notícias como essa sendo ainda mais ventiladas, né?
0: Ok, professor Vinícius. Bom, queria perguntar para o Rafael Machado, como denúncias dessa dimensão, né, enfim, esse levantamento que aponta perdas bilionárias provocadas por casos de corrupção na Ucrânia desde 2022, como essas denúncias podem afetar, impactar a confiança dos países e das instituições que apostam, financiam o esforço de guerra, financiam também a reconstrução ucraniana, especialmente aí diante das prioridades econômicas dos próprios países que fazem essas doações. Vai chegar algum momento em que não vale a pena apostar num país corrupto que desperdiça dinheiro, que joga dinheiro fora, então vai chegar um momento em que a fonte vai secar, né?
3: Bem, eu acho que é bem por aí, porém a partir de uma possível postura de pressão que venha da sociedade, do eleitorado ou de determinadas instituições dentro desses países europeus. Porque a gente não tem como pressupor, ou por assim dizer, seria arriscado acreditar que a corrupção existe apenas na ponta ucraniana, né? Então é óbvio que figuras importantes, talvez, do mundo político europeu sabem que existe corrupção significativa envolvendo esse fluxo de recursos para a Ucrânia e talvez façam parte em alguma medida desses fluxos de desvio, né? Desse desvio em relação ao fluxo de recursos. Não faltam, apesar dessa imagem, né, de uma Europa ilibada em que não existe corrupção e assim por diante, a própria Ursula von der Leyen já foi recentemente investigada por favorecimento, né, sob a acusação de favorecimento em relação a contratos envolvendo empresas da indústria farmacêutica, né, por negócios desenvolvidos ali na época da pandemia e assim por diante. Então a corrupção não é algo estranho ao mundo das elites europeias. Talvez isso explique um dos motivos, né? Seria um dos motivos pelos quais há uma certa tolerância. Porém, exatamente na medida em que a população europeia, as populações desses países vejam esse tipo de notícia, bem, a gente tem que levar em consideração que quando começa a operação militar especial, há toda uma operação no âmbito da guerra de informação para transformar o Zelensky no novo Churchill, né? Então o Zelensky aparece em capa de revista, até a mulher dele aparece, né, nessas revistas de moda, ele aparecendo ali muito sério, né, muito, muito respeitável, numa Time e em capa de 1000 revistas europeias, transformado em herói, né? Todo tipo de documentários e programas especiais na TV, as pessoas emocionadas, né, com essa resistência dos Zelensky, só aparece de roupa mais ou menos militar, foi até recentemente no enterro, e ainda assim sem ir com o tipo de roupa que se espera que as pessoas vão no enterro, né, porque tem que botar aquela pose, né, de que ele tá num conflito, tá resistindo, e por aí vai. Só que isso parou um pouco de um tempo para cá, exatamente por um certo cansaço em relação ao Zelensky. Zelensky hoje não inspira mais toda essa admiração, inspira um certo incômodo, como aquele parente chato que volta e meia aparece na porta pedindo dinheiro emprestado ou pedindo alguma coisa emprestada. Então tem algum fórum internacional, lá está o Zelensky dando um discurso justificando por quê que todos os países do mundo deveriam enviar bilhões ali para a Ucrânia. Isso começa a causar um certo incômodo. E é claro que quando, além do mero fato incômodo de pedir dinheiro, está em questão também o fato de que a Ucrânia é um antro de corrupção, talvez isso seja um dos muitos motivos que pertencem a esse caldeirão de elementos que levam um eleitorado nesses vários países europeus a votarem cada vez mais por partidos que são contrários ao apoio dos seus países à Ucrânia, né? Então, a gente estava falando da Alemanha, mas é o caso da França, é o caso da Romênia, em que houve lá um escândalo eleitoral em que, muito suspeitamente, o principal candidato foi retirado da disputa eleitoral. Talvez seja, entre outras coisas, por conta dessa percepção de que esse dinheiro está indo para encher o bolso de figuras importantes do mundo político ucraniano, que haja essa revolta mais ou menos silenciosa da população de vários países, e que os leva, né, a votar por partidos que prometem acabar com esse fluxo de dinheiro, né? Então a reação talvez esteja já aí, talvez a gente já esteja vendo. É claro que há outros motivos para se votar na Alemanha, num AfD, na França, num Rassemblement Nacional e por aí vai, mas existe sim uma soma de fatores. A Ucrânia desempenha uma função importante em motivar esse aumento, esse fortalecimento do populismo e dos partidos nacionalistas, e essa corrupção ucraniana claramente faz parte daquilo que motiva um incômodo fundamental com o apoio à Ucrânia.
2: Perfeito, Rafa. Olha, obrigado pela resposta. Eu queria agradecer a participação do nosso convidado do programa de hoje, o professor Vinícius Módulo Teixeira, que é professor de Geopolítica da UNEMAT, Universidade do Estado de Mato Grosso. Vinícius, muito obrigado pela participação no programa de hoje, no Entretanto de hoje. Seja sempre muito bem-vindo aqui. Não é isso, Maurício? Uma honra tê-lo aqui com a gente.
0: É uma honra, um privilégio. A gente agradece muito a sua participação e fica desde já o convite para uma próxima oportunidade. Professor Vinícius Teixeira, professor de Geopolítica da UNEMAT, Universidade do Estado de Mato Grosso. Um abraço.
1: Abraço, eu agradeço o convite e estamos juntos aí mais uma vez no futuro. Obrigado, pessoal. Obrigado, Maurício, Leonardo e Rafael.

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1: Brasil adentro.
2: Polícia Civil realiza uma operação em 4 estados contra um dos principais canais de fornecimento de drogas do Comando Vermelho e quem tem os detalhes é o nosso repórter Lucas de Andrade.
3: Pelo menos 11 suspeitos foram presos nesta terça-feira durante a Operação Ícaros, coordenada pela Polícia Civil do Rio de Janeiro e deflagrada em 4 estados para desarticular um dos principais canais de fornecimento de drogas da facção Comando Vermelho. De acordo com os investigadores, o grupo teria movimentado pelo menos R$70 milhões em 2 anos. Agentes ainda cumpriram 35 mandados de busca e apreensão no Rio de Janeiro, em São Paulo, em Minas Gerais, em Alagoas, contra denunciados pelo Grupo de Atuação Especial de Combate à Sonegação Fiscal do Ministério Público. Entre os presos está Laércio Isidoro do Nascimento. O suspeito negociava cargas de drogas, organizava fretes e pagamentos, coordenava operadores logísticos e usava laranjas para movimentar os valores, com ligação direta com chefes da facção. De acordo com a denúncia do Ministério Público, os policiais militares Cláudio Tavares da Silveira e Diego Portela Batista prestavam apoio armado e atuavam na distribuição de drogas e no recolhimento de valores. Já os denunciados Peterson Suzuki Marques Trindade, Rafael de Menezes Faustino, Renato Ivo de Oliveira e Felipe Santos de Oliveira eram responsáveis pela logística, pelo transporte e pela cobrança. Agentes apreenderam ainda um policial civil cujo nome não foi identificado, como conta o promotor de justiça, Décio Alonso.
4: O policial civil, ele fazia parte dessa articulação, então ele fazia a ligação entre a origem da droga e a sua distribuição aqui no Rio de Janeiro e nos outros estados, e os policiais militares faziam a parte de logística, supervisão tanto da parte operacional em rua, como escolta de cargas, escolta de eventuais criminosos e a segurança armada desse grupo.
3: A investigação começou a partir de anotações apreendidas com Marcos Antônio Pereira Firmino da Silva, um dos chefes do Comando Vermelho, que está preso no Presídio Federal de Catanduvas, no Paraná. Os registros traziam contabilidade do tráfico, que indicava pagamentos feitos pelo traficante ao policial militar. A investigação relaciona ao grupo 2 grandes apreensões de drogas. Em fevereiro de 2024, foram apreendidos mais de 700 quilos de cocaína e maconha em Guarulhos, na Grande São Paulo. Em maio do mesmo ano, quase 74 quilos de cocaína foram apreendidos em Seropédica, na região metropolitana do Rio. Reportagem Lucas de Andrade.
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5: Cinco horas e 47 minutos, a gente segue movimentando a reportagem da Rádio Sputnik Metropolitana. O Paulo Fonseca acompanhou hoje uma operação da Polícia Civil contra uma milícia suspeita de cobrar taxas ilegais e também de intimidar moradores e comerciantes em São João de Meriti, na Baixada Fluminense. Paulo Fonseca, sua informação.
6: 3 homens foram presos em flagrante na manhã desta terça durante uma operação da Polícia Civil contra uma milícia que atua em São João de Meriti, na Baixada Fluminense. O grupo é investigado por cobranças ilegais e intimidação de moradores e comerciantes. Entre os investigados estão Rodrigo Lino de Lima, conhecido como RD, e Carlos Donato Ximenes Melo, Papel. Segundo a Delegacia de Repressão às Ações Criminosas Organizadas e Inquéritos Especiais, a DRACO-IE, imóveis relacionados aos suspeitos eram utilizados para guarda, esconderijo e armazenamento de armas empregadas nas atividades da milícia. As investigações apontam que o grupo atua no complexo do Morro do Pau Branco e na região de Venda Velha, sob o comando de Evandro Costa de Souza, conhecido como Monstrão Ivando. De acordo com a polícia, o miliciano usa força armada para sustentar sua influência na região, cobrando, ameaçando e intimidando moradores e comerciantes. De acordo com a delegada Luciana Fonseca, A operação é um desdobramento da prisão de Marlon Aurélio Gomes de Souza, conhecido como Taz, ocorrida em 16 de setembro. Ele é apontado pela polícia como chefe do braço armado da milícia.
7: Nós já realizamos, tem cerca de alguns dias, uma prisão naquela localidade do Taz, que é um miliciano local que tinha mandado de prisão, e através dele nós passamos, quando a gente fez a ação, na verdade, a gente recebeu uma série de denúncias, e essas denúncias sempre acabam robustecendo alguns elementos que a gente já tem, sede policial, inquéritos em andamento, e através dessas denúncias, corroborando com o que a gente já tinha, né, a gente já tinha alguns vulgos, algumas localidades que eram indicadas ali como atuação do tráfico, nós representamos junto ao plantão judiciário na sexta-feira. Foram deferidos mandados de busca e apreensão, e aí na data de hoje nós fomos então dar cumprimento.
6: Outro investigado, Rodrigo Lino de Lima, é apontado como um dos integrantes armados do grupo. Conforme a apuração, ele circula pela região usando um fuzil. A polícia também identificou uma estrutura armada com capacidade de rápida reorganização para tentar preservar as atividades criminosas. Durante a ação, os policiais apreenderam armas, munições, carregadores e coletes à prova de balas. De acordo com a polícia, os aparelhos eletrônicos apreendidos vão ajudar a aprofundar a identificação da milícia, da hierarquia e da divisão de tarefas da organização. Reportagem Paulo Fonseca.
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1: Hoje a gente fala da previsão do tempo num espaço mais ampliado, já que hoje pela manhã o carioca acordou surpreendido pelo vento. Uma ventania na cidade do Rio de Janeiro acordou muita gente, pegou de surpresa quem estava a caminho do trabalho. Há uma previsão para essa noite, não de ventos, mas de chuva. Hoje tivemos registro de vento forte na cidade do Rio de Janeiro em diversos pontos. O Vinícius Fonseca tem um balanço, mas antes do Vinícius eu vou falar da previsão para hoje. Segundo o sistema Alerta Rio divulgou há pouco, para essa noite, previsão de céu nublado encoberto, pancadas de chuva de intensidade moderada a ocasionalmente forte, podendo vir com raios, ventos moderados a ocasionalmente fortes, principalmente aí no período da noite. Já a informação de chuva na zona oeste da cidade, inclusive há pouco, quando fizemos o giro de trânsito, quem acompanha a gente na live viu as imagens de pistas molhadas em diferentes pontos da zona sul da cidade, da zona oeste, também da zona sudoeste. E para amanhã teremos céu encoberto, pancadas de chuva durante a madrugada com raios, chuva fraca moderada na parte da manhã e ventos moderados a fortes, principalmente na madrugada. E o principal, teremos frio amanhã, segundo o sistema Alerta Rio. E os ventos na cidade, os ventos foram um ponto de atenção nessa terça-feira, né, Vinícius Fernandes?
2: Isso mesmo, Maurício Bastos, boa tarde para você, boa tarde, Léo, boa tarde a todos que acompanham. Entretanto, então, você detalhando aí a previsão do tempo para hoje, esse tempo instável aqui no Rio de Janeiro deve seguir nos próximos dias. Você trouxe aí essa previsão de chuva se intensificando, né, no início da noite de hoje, também na madrugada, e também a previsão de chuva para amanhã. O prefeito do Rio, Eduardo Cavalieri, destaca que setembro registrou o recorde de chuva acumulada aqui na cidade.
3: Isso vai se intensificar a partir da tarde da quarta-feira, especialmente da madrugada e do início da manhã de quarta-feira. A gente já vem de um mês de setembro muito chuvoso. Aliás, batemos recorde histórico de chuva acumulada no mês de setembro. Então a gente chama atenção, né, para aqueles lugares já mais sensíveis a risco de deslizamento, de alagamento, que o CORE acompanha, que tem protocolos da Defesa Civil, que fiquem ainda mais atentos para os alertas de sirenes, né, para os avisos que a gente vai fazendo, tanto com o SMS da Defesa Civil, como um aviso para todos os celulares.
2: Nesta terça-feira, né, a ventania que atingiu a cidade provocou transtornos em várias regiões. Entre, então, 5:30 da manhã e o início da tarde foram registrados 4 quedas de árvores, 1 queda de um poste. Todas essas ocorrências já foram encerrado, segundo o Centro de Operações Rio. Esse poste caiu na autoestrada Lagoa Barra, né, na altura de São Conrado, no sentido Gávea. Moradores da região relataram que ficaram sem energia elétrica. Também houve queda de árvores em Benfica, na Cidade de Deus, no Engenho Novo, e também na estrada de Grumari. No Engenho Novo, essa árvore caiu sobre 2 carros de uma casa. Não há informação de feridos. No Arpoador, o vento arrancou a janela de um apartamento. Essa estrutura caiu sobre um táxi que estava estacionado na rua. Ninguém estava dentro do veículo no momento desse incidente. A ventania também afetou um voo. 2 decolagens do aeroporto Santos Dumont foram cancelados no início da manhã. Essa rajada mais forte foi registrada, foi de 72,4 quilômetros por hora no Forte de Copacabana, na Zona Sul, entre as 5 horas da manhã e 6 da manhã, segundo o IMET. Outras rajadas fortes também foram registradas no Galeão, na Vila Militar, na Ilha da Marambaia e também em São Cristóvão. Em Copacabana, o Corpo de Bombeiros atendeu praticantes de stand-up paddle que se afastaram ali da faixa de areia por causa das rajadas e foram ali resgatados sem ferimentos. Então, já quem estava ainda dormindo foi acordado por essa ventania aí, principalmente eu moro em prédio no andar alto e vindo aquele barulhinho de vento ali acordando todo mundo, que quem já estava na rua foi surpreendido por essa rajada aí.
1: Aqueles uivos dos ventos, é realmente assustador. Assustador para quem ouve, né, e para quem tá na rua, porque aquelas árvores se dobrando, né, com a força, a velocidade do vento, é realmente algo que, enfim, o carioca não tá muito acostumado, mas a tendência é que daqui para frente, com as mudanças climáticas, a gente observe isso cada vez com maior frequência. Vinícius Fernandes, obrigado. Vinícius Fernandes, tá?
2: Obrigado.
1: Fernandes Fonseca, não, Vinícius Fernandes. Muito obrigado aí pelas suas informações aqui com a gente no Entretanto. Bom, a gente tem informação do trânsito, falamos em trânsito há pouco. Atenção, você que está circulando pela cidade, as pistas molhadas. Vamos girar pela cidade.
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1: São 5:56. Você que acompanha a gente na live no site da Sputnik Brasil e da Metropolitana, noticiabrasil.net.br, metropolitanarrio.com.br, acompanha a nossa transmissão com som e imagem. Em destaque para você, no vídeo, Avenida Brasil, próximo acesso à Ponte Rio Niterói. Ponte Rio Niterói com trânsito pesado, hein? E com reflexos na Avenida Brasil. Então, atenção você, tem uma ocorrência ali, a gente está observando do lado esquerdo aí da sua tela, tem uma faixa ocupada. Tem equipes da Sete Rio no local, ali aparentemente uma vítima de queda de moto ocupando uma faixa, não chega a impactar o trânsito para quem segue em direção ao centro da cidade, quem quer acessar o gasômetro ou seguir pela Avenida Brasil a caminho da zona portuária. Mas o acesso à ponte Rio-Niterói está complicando e muito a vida de quem está passando na Avenida Brasil no sentido centro, a reflexos até a altura do Caju. No sentido zona oeste, nesse trecho do Caju, o motorista não encontra dificuldades. Na linha vermelha, também no trecho do Caju, a gente encontra trânsito intenso, complicado nos dois sentidos, tanto para quem vai a caminho da Baixada Fluminense, tanto para quem chega ao centro da cidade ou quer acessar a ponte Rio-Niterói. Pistas molhadas, a gente observa também na linha vermelha, atenção motorista, prudência redobrada, mantenha a distância em relação ao veículo da frente, reduza a velocidade. E para a gente fechar esse giro com as câmeras, vamos à região sudoeste, zona sudoeste da cidade do Rio de Janeiro, Avenida Salvador Allende, altura da Avenida Olof Palme, próximo ao Rio Centro, a gente acompanha aí toda a movimentação no sentido Recreio e também no sentido Curicica, para quem tá a caminho da Transolímpica, lado direito da sua tela, no sentido Transolímpica, movimentação intensa, retenção na altura do terminal Centro Olímpico e também para quem tá a caminho do Recreio dos Bandeirantes, a caminho da Orla, da Avenida das Américas, retenções na altura do Rio Centro, acesso à Avenida Olof Palme. Você se mantém muito bem informado sobre o trânsito, acompanhando as informações aqui da Metropolitana Sputnik.
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2: E olha, queria agradecer a participação do Rafael Machado em mais uma edição aqui do Entretanto. Rafa, sempre um prazer tê-lo aqui com a gente. Amanhã você tá de volta aqui no Entretanto a partir das 16h. Obrigado e boa noite.
5: É isso aí, pessoal. Sempre uma honra estar participando do programa Entretanto. Boa noite, até amanhã.
1: Valeu, Rafa, um forte abraço, um encontro marcado amanhã a partir das 16h em mais um Entretanto. A gente vai colocando o ponto final nessa edição, né, Leonardo Macaxeiro? Programa que teve a produção do Carlos Júnior, os trabalhos técnicos no áudio do Everaldo Gomes, nos trabalhos técnicos no vídeo, operação de vídeo do Isaac Roberto e toda a equipe da agência de notícias Sputnik Brasil.
2: 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Todas as edições do Entretanto por lá. Não só o Entretanto, mas toda a programação da Rádio Sputnik na Metropolitana FM. Amanhã a gente está de volta.
1: Amanhã a gente está de volta. Encontro marcado. Tchau, tchau. Uma ótima noite para você. Até amanhã.
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7: Olá, ouvinte, seja bem-vinda e bem-vindo aqui ao podcast Em Órbita. Por aqui a gente traz as principais novidades, debate temas importantes no mundo da ciência e da tecnologia. Eu sou Yuri Hildebrand.
8: E eu sou a Dani Zanatta. Nós vamos ao ar 3 vezes na semana e você pode nos ouvir tanto nas plataformas de áudio quanto na Rádio Sputnik, na Metropolitana 80.5 FM do Rio de Janeiro.
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8: Neste episódio vamos falar sobre uma doença pouco conhecida aqui no Brasil, mas que chamou a atenção nos últimos meses. É a febre do Nilo Ocidental. Ela é causada por um vírus que se transmite de forma bem semelhante às nossas arboviroses locais, como a dengue, zika e chikungunya. A contaminação acontece por meio de picadas de mosquitos infectados e manter um controle sobre a incidência da doença é bem difícil.
7: Além da semelhança na transmissão, Dani, a febre do Nilo Ocidental tem alguns pontos bem parecidos em relação aos sintomas. Dores no corpo, febre, náusea, vômito, dor atrás dos olhos, aquela dor nas juntas, sabe? Pode ser muita coisa, né? Pode ser dengue, pode ser zika, chikungunya, até febre amarela também, em casos mais desenvolvidos, ou outras doenças que não tem nada a ver com arboviroses. Mas, né, além desses sintomas mais comuns, falando da febre do Nilo Ocidental, tem casos da doença que afetam o próprio sistema nervoso central do paciente. E aí, esse é um grande risco de desenvolver problemas neurológicos, né? E aí a gente pode citar aqui meningite, encefalite, entre alguns outros que podem ser desenvolvidos a partir desse sintoma mais grave aí, que envolve o sistema nervoso central. Alguns sintomas que aparecem relacionados a isso são fraqueza muscular intensa, confusão, alteração no comportamento, convulsões e até perda de consciência em alguns casos. Claro, a gente está falando aqui de algo muito pontual, né, Dani?
8: Isso mesmo, Yuri. É importante destacar que apenas um em cada 150 casos pode trazer esse cenário. E o rápido atendimento e identificação da doença são cruciais. Além disso, a doença não é tão comum quanto uma dengue, por exemplo, que é endêmica no Brasil. Por aqui tivemos 4 casos confirmados, então, no Brasil. 2 em Ribeirão Preto, interior de São Paulo, e mais 2 em Santa Catarina, onde houve óbito de uma paciente de 77 anos. Os casos são considerados raros e são acompanhados de perto pelo Ministério da Saúde. Teve também uma suspeita no Piauí, mas o caso não foi confirmado oficialmente.
7: Também é importante entender um pouco mais sobre o caminho que o vírus faz até chegar na gente. Além de nós humanos, os cavalos e as aves também são afetados pela febre do Nilo Ocidental. Inclusive, é a partir das aves infectadas que os mosquitos se tornam vetores. E aí, uma vez que eles picaram uma ave infectada, por exemplo, eles espalham a doença por aí, de forma acidental até, né? O que é bem curioso. E aí isso acontece com nós humanos e também com cavalos. Outro ponto interessante é o tipo de mosquito que transmite a doença. Não é o Aedes aegypti que a gente está acostumado a ouvir por aqui, relacionado a casos de arboviroses locais. Nesse caso específico, o vetor da febre do Nilo Ocidental é um inseto do gênero Culex, né? É um mosquito um pouco diferente. Fenotipicamente, ele parece bastante o Aedes aegypti. Questão de incidência também, ele está presente na maior parte do Brasil, mas enfim, é outro gênero, né? Não é a mesma coisa.
8: Vamos entender o momento atual desse vírus aqui, como a área de saúde tem trabalhado para evitar a disseminação deles, com o professor de infectologia Benedito Fonseca, do Departamento de Ciência Médica da Faculdade de Medicina de Ribeirão Preto, da USP. Ele que é responsável pelo laboratório onde foi realizado o diagnóstico da febre do Nilo na cidade. Bem-vindo, doutor. Muito obrigado por falar com a gente aqui no Em Órbita.
9: Eu que agradeço o convite. Boas horas para esclarecer as dúvidas que vocês tiveram.
8: Muito obrigado. Professor, a gente viu no último mês o aumento desses casos de febre do Nilo Ocidental aqui no Brasil, com os casos em São Paulo, em Santa Catarina, também com aquele possível no Piauí. Explica pra gente, não é uma nova doença por aqui, né? O que pode ter causado esse aumento no número dos casos?
9: Olha, essa doença, ela não é nova no mundo. Esse vírus foi isolado pela primeira vez em 1937 em Uganda, né, num distrito que chama West Nile, lá em Uganda, e o nome em inglês desse vírus é West Nile Virus, né, e ele causava uma doença febril com algumas manifestações neurológicas, mas que talvez por ser na África, não era muito percebido. No Brasil, a gente tem já mais ou menos uns 10 anos o relato de que houve alguns casos de doença neurológica no Piauí, mas era só no Piauí que a gente tinha confirmação desses casos. Depois, mais recentemente, teve dois casos no Tocantins, mas é uma doença que ela, por ser muito parecida com a dengue, ela normalmente não é diagnosticada. O grande problema das infecções pelo vírus da febre do Nilo Ocidental é que uma pequena porcentagem das pessoas vão ter um comprometimento neurológico muito importante e que possivelmente 10% dessas pessoas podem evoluir para o óbito. Na verdade, do ponto de vista mundial, a febre do Nilo Ocidental é a principal causa de doença neurológica por vírus que são transmitidos por mosquitos.
8: O senhor mencionou essa relação, por exemplo, com a dengue.

0: que até tem comportamentos de picada diferente, né? O Aedes, ele normalmente pica durante o amanhecer, o entardecer, é quando ele tem a maior atividade. O Culex, geralmente, ele tem uma maior atividade no período noturno.
1: Então, a gente pode falar, por exemplo, se nós pensarmos no ciclo do vírus na natureza, o papel ele está relacionado ao mosquito nesse processo, ou nós teríamos alguns outros vetores como a aves ou algo nesse sentido? Não.
0: Isso, não. Na verdade, esse vírus, o ciclo dele, ele é mantido entre mosquitos e aves, tá? As mais variadas aves. Mas, obviamente, o homem, ele pode ser picado, adquirir a doença. Só que o homem, ele não faz uma quantidade de vírus circulante no organismo suficiente para infectar o mosquito, a não ser em casos muito raros, mas normalmente o homem não é considerado um elo importante na manutenção do ciclo desse vírus. Assim como os equídeos, né, cavalos, mulas, burros, que também são infectados por esse vírus, podem ter uma doença neurológica e podem morrer. Inclusive, essa foi, na verdade, uma das razões em que a gente fez o diagnóstico dessa paciente com facilidade. Por quê? Porque nós já estávamos estudando a infecção do vírus da febre do Nilo Ocidental em aves e equídeos, porque eu tenho um aluno de doutorado que investigou isso durante 15 anos. A gente vem investigando possibilidade da transmissão desse vírus para seres humanos aqui no estado de São Paulo.
1: E professor, você participou ativamente dos atendimentos desses casos aí em São Paulo. Quais são os cuidados em relação a esses pacientes?
0: Na verdade, eu participei ativamente do caso de Ribeirão Preto. Não participei do caso de São José do Rio Preto. O de Ribeirão Preto, na verdade, quando vieram discutir o caso comigo, era de uma paciente que estava com comprometimento neurológico que tinha ido para o Amazonas. E dentre as várias possibilidades que a gente fez como hipótese de diagnóstico, a gente colocou uma infecção viral causada por uma transmissão de um vírus por mosquitos ou algum outro vetor. E quando a gente levou o soro da paciente para o laboratório, a gente fez o diagnóstico da infecção pelo vírus da febre do Nilo Ocidental. O que a gente faz normalmente, né, nesses casos? É um tratamento que a gente chama tratamento de suporte, porque não existe uma droga que trate adequadamente o vírus da febre do Nilo Ocidental. Eu, desculpa, Daniel, enrosco um pouquinho porque eu estou muito acostumado a chamar ele de West Nile.
1: Não tem problema, pode ficar bem à vontade, não tem problema.
0: Eu estou me acostumando ainda com o febre do Nilo Ocidental. Mas, de qualquer forma, o tratamento é de suporte, porque não existe nenhuma medicação que impeça a replicação do vírus no ser humano. Entende? Então, o que a gente fez com essa paciente foi simplesmente tratar as manifestações clínicas que ela tinha. Por ela ser jovem, ela evoluiu muito bem e depois de um mês de tratamento, ela já estava praticamente recuperada. A gente ainda mantém o seguimento dela, porque, veja só, mesmo sendo jovem, uma das coisas que pode acontecer com a infecção por esse vírus é que as pessoas têm uma doença prolongada e muitas vezes pode ficar com algum tipo de sequela. E, inclusive, a mais importante é realmente, quando não tem acometimento neurológico, é uma fadiga muito importante, né? Então, as pessoas se cansam muito mais rapidamente e com maior intensidade do que elas acostumavam acontecer no passado.
1: E professor, quando vocês diretamente com esse paciente tiveram contato, como é que se dá o diagnóstico dessa febre do Nilo Ocidental? Quais são os principais sintomas mais característicos da doença que diferencia das outras arboviroses?
0: Acontece o seguinte: muito provavelmente 80% ou mais das pessoas que forem infectadas por esse vírus vão ter uma doença com muito pouco sintoma ou sem sintoma algum. a 20% dessas pessoas, falando aí num número muito geral, né, vão ter uma doença que é muito

0: parecida com a dengue, muito. Vai ter febre, vai ter dor no corpo, vai ter dor nas juntas, vai ter dor de cabeça, vai ter dor atrás dos olhos, pode ter vermelhidão pelo corpo. E isso vai durar em torno de 5 a 7 dias. E muitas vezes as pessoas procuram a atenção médica. E se não for feito o exame adequado, vai ficar como uma virose, entende? As pessoas vão pensar que é dengue, só que você faz os testes diagnósticos para dengue. Esses testes são negativos, e aí vai ficar, ah, eu acho que é uma virose. Por isso que é muito importante que a gente comece a ofertar esse teste para aquelas pessoas com uma suspeita de dengue e que o diagnóstico de dengue não é confirmado. Ah, agora, dentre essas 20 pessoas, 20% das pessoas que têm essa manifestação clínica que é parecida com a dengue, 1% ou menos vão ter esses quadros que têm um comprometimento neurológico importante. O comprometimento neurológico pode ser os mais variados possíveis, pode ser comprometimento ocular, pode ser uma meningite, pode ser uma encefalite, pode ser uma doença neurológica onde a pessoa perde a sensibilidade e a motricidade das pernas, que é chamada da síndrome de Guillain-Barré. Então, as manifestações neurológicas são muito variáveis. A gente nunca consegue saber exatamente qual é a manifestação neurológica que o paciente infectado por esse vírus vai ter. E essas manifestações neurológicas, elas são mais importantes em idosos e em pacientes que têm algum tipo de imunocomprometimento.
1: E se a gente pegar um pouquinho casos separados desses pacientes, professor, no caso da paciente, essa registrada em Ribeirão Preto, uma viagem dela para o Amazonas foi citado num artigo da USP. Isso pode indicar uma infecção por lá? Quais são os locais do Brasil assim que tem mais essa incidência da febre?
0: Olha, o que acontece é o seguinte, né? O que a gente tem de certeza notificado e confirmado pelo Ministério da Saúde são os casos de Santa Catarina, são os casos do Piauí, são os casos de Tocantins e esses dois casos agora que a gente fez o diagnóstico. E como essa doença é uma doença de impacto à saúde pública, tem que ser confirmado por um laboratório de referência do Ministério da Saúde, e os nossos casos foram confirmados pelo Instituto Adolfo Lutz. Então, nesse momento, a gente sabe que esse vírus, pelo menos, está circulando nessas três localidades. O caso da paciente, realmente, ela foi para o Amazonas, né? Ela foi para uma cidade chamada Parintins, né? A região amazônica, ela tem uma incidência muito grande de doenças que são transmitidas por vetores. Tanto que quando essa paciente voltou, a gente fez uma ampla discussão que poderia ser, por exemplo, uma doença causada por um parasita, causada pelo. Poderia ser malária, um parasita, um plasmódio. Então, poderia ser malária, poderia ser febre amarela, poderia ser dengue, poderia ser uma outra doença que a gente também faz pouco diagnóstico, que é chamada de ouropuxo, né? Poderia ser um outro vírus também que poderia causar uma doença parecida, que chama Maiaro, e dentre eles também o West Nile, entende? Então, quando a gente discutiu esse caso, não existia nenhum fato que pudesse localizar a doença como sendo causada pelo vírus da febre do Nilo Ocidental.
1: E professor, os casos, esse de Ribeirão Preto e São José do Rio Preto, eles podem ser epidemiologicamente relacionados? Existe alguma evidência já de que tenham, por exemplo, a mesma origem por ser pessoas próximas em questão de cidades?
0: Não, não, não. Eles são bastante diferentes, porque essa paciente, ela foi para o Amazonas e ela voltou para Ribeirão. região. Ela teve até uma viagem para Minas, mas ela nunca foi para São José do Rio Preto. Então, se houver realmente a circulação desse vírus no estado de São Paulo, eles são de origens diferentes. Não existe nenhuma relação entre os dois casos. O caso de Rio Preto, pelo que eu sei, né, conversando com as pessoas que atenderam a paciente, também é uma moça Rio Preto, em São José do Rio Preto, ela tem uma doença reumatológica, possivelmente um lúpus eritematoso sistêmico. Isso faz com que ela tenha um certo comprometimento da imunidade e, com isso, ela teve um quadro bastante grave, né, precisando ser internada em terapia intensiva. Então, são quadros diferentes em termos de gravidade das duas pacientes, e eu acho que não tem relação nenhuma um caso com o outro.
1: Tá certo. Antes, professor, quando você mencionava as consequências aí do vírus, o senhor falou de uma situação aí envolvendo, nos casos mais graves, situações neurológicas, né? Naquele caso de Santa Catarina, ocorreu uma morte, certo? Com essas manifestações neurológicas, o que que esse caso de Santa Catarina pode estar apresentando de diferenças e o que que pode explicar na gravidade que essa doença pode alcançar?
0: A idade, Tânia. O paciente que morreu em Santa Catarina era um idoso. Então, como eu disse para vocês, o grande problema da febre do Nilo Ocidental levando à morte do paciente, uma delas é a idade. Tanto que na epidemia original, quando a gente começou a ter uma ideia da importância desse vírus, foi numa epidemia que ocorreu em Nova York em 1999, onde houve um surto de doença neurológica entre pessoas idosas, né? Eles, até que nos Estados Unidos, eles pensaram que era um outro vírus que também causa uma doença neurológica, um vírus que foi isolado inicialmente nos Estados Unidos, na cidade de St. Louis, tanto que o nome do vírus era o vírus da encefalite de St. Louis. Eles pensaram que era esse vírus, e quando eles conseguiram isolar o vírus que estava causando esse quadro neurológico, eles viram que era um vírus diferente, e aí era o vírus da febre do Nilo Ocidental. Então, a idade realmente é um problema nas infecções por esse vírus. Muito provavelmente está associado com o envelhecimento da nossa resposta imune, talvez aí uma capacidade menor dos idosos em combater a infecção por esse vírus. E quase todos os vírus que são transmitidos por mosquitos, eles têm o que a gente chama de neurotropismo. Eles gostam de infectar o sistema nervoso central das pessoas. Então, obviamente, vai depender da quantidade de vírus que a pessoa foi inoculada, vai depender da resposta imune dela, se ela tem uma resposta imune potente ou não, e que isso vai determinar se ela vai ter uma infecção grave ou não. E, infelizmente, quando a gente envelhece, a nossa resposta imune também envelhece e não atua da melhor maneira possível na contenção das infecções que a gente tem.
1: Professor, e também vai depender da idade e de como estão os sintomas nesses pacientes para identificar o tempo, mais ou menos, que esse paciente acometido com a febre do Nilo Ocidental recebe a alta hospitalar? Existem cuidados pós-infecção a serem tomados por esses pacientes? Que relação, né, para não ter outras sequelas?
0: Sem dúvida, sem dúvida. O que vai acontecer é você tentar fazer o melhor atendimento possível desses pacientes, né? Por isso, assim, esses pacientes vão ter que ter atendimento em terapia intensiva, entende? Vai se tentar usar, e tem se tentado usar, algumas drogas antivirais que foram até usadas durante o Covid, mas que não têm tido uma resposta muito boa, tá? Então, na verdade, a evolução clínica para sequelas, ou para o óbito, ou para o completo retorno à sociedade, vai depender da qualidade do atendimento médico que é oferecido a esses pacientes. Mas, infelizmente, se o acometimento do sistema nervoso central for extremamente grave, independentemente do serviço de saúde que esse paciente tiver internado, ele pode evoluir ao óbito. Tanto que, assim, aqui, naquela primeira epidemia, em torno aí de 10% das pessoas evoluíram para o óbito.
1: E, professor, um ponto de preocupação é relacionado ao acompanhamento desses casos, né? Por ser uma arbovirose, a contaminação de mosquitos pela doença, ela pode significar uma disseminação mais rápida a princípio? Como é que funciona? Existe esse risco? Como é que está sendo feito esse controle?
0: Olha, o controle está sendo feito pelo ver a mortalidade em aves. Por quê? Porque esse vírus, ele também infecta aves e pode causar mortalidade em aves. Como eu disse para você, o ser humano e os equídeos, eles não fazem uma viremia, né, uma quantidade de vírus circulante no nosso organismo que seja capaz de infectar o mosquito. É diferente da dengue. Dengue a gente tem que se preocupar porque o homem produz muito vírus e o mosquito pica o homem, depois pica outra pessoa que não teve dengue e vai passando a infecção. O vírus da febre do Nilo ocidental, ele pode causar doença no ser humano ou em equídeos, mas esses, tanto o ser humano quanto os equídeos, não vão servir como fonte de disseminação da doença. O importante é fazer uma análise epidemiológica da mortalidade de aves. E, obviamente, se está aumentando o número de doença neurológica em uma determinada localidade, se, por exemplo, os cavalos estão morrendo em uma determinada localidade, isso você começa a pensar que possa acontecer isso, né? Voltando a falar de cavalos, por exemplo, há mais ou menos uns 3-4 anos atrás, teve mortalidade grande no Paraná de cavalos. E nós fomos contatados e não conseguimos isolar o vírus, mas alguns dos cavalos tinham anticorpos contra o vírus da febre do Nilo ocidental. Mas lá não teve nenhum caso em ser humano. Então é possível que esse vírus já esteja circulando aqui no Brasil, só que a gente não está fazendo o diagnóstico. Por quê? Porque diagnóstico de vírus é um diagnóstico que a gente precisa procurar ativamente o vírus, né? É difícil você pegar e fazer uma cultura desse vírus e de repente aparecer um vírus novo. A gente precisa realmente procurar ativamente esse vírus. Então, do ponto de vista epidemiológico, do ponto de vista de contenção de um surto epidêmico, a gente tem que olhar o aumento do número de casos em seres humanos, o número de aumento de casos em equídeos e mortalidade em aves.
1: Certo, professor. Não há, então, nenhuma evidência de que o vírus esteja circulando mais amplamente no país, apesar desses casos indicando aí, né, os sintomas, mas podem existir, então, casos que estejam sendo confundidos. Os sintomas, por exemplo, esse paciente pode estar achando que é dengue, zika, chikungunya ou outras doenças? É a falta do diagnóstico mesmo que pode ainda acontecer?
0: Você foi perfeita, é isso mesmo. Por isso é que eu digo que a gente tem que expandir no Brasil a testagem por vírus da febre do Nilo ocidental, mas eu não usaria em todos os casos, você está entendendo? Como essa doença é muito parecida com dengue e com chikungunya, e mesmo com zika, que são... A zika hoje praticamente desapareceu, mas dengue, chikungunya são doenças que são teoricamente mais prevalentes do que a febre do Nilo ocidental. Então, se um paciente chega com um quadro clínico parecido com dengue ou febre do Nilo ocidental, a gente faz os testes para chikungunya e para dengue. O teste é negativo, eu acho que necessariamente a gente tem que testar para a febre do Nilo ocidental. Assim é que a gente vai fazer o diagnóstico. Agora, se tiver a possibilidade de oferecer esses testes logo de início, ótimo, melhor ainda, você está entendendo? Mas eu acho que é bem possível que esse vírus já esteja circulando no Brasil, tá? E só a gente não ainda fez o diagnóstico, né? Mas a gente não fez o diagnóstico de humanos, Dani, porque é que eu vou falando e a gente vai lembrando as coisas. Mas, por exemplo, nós isolamos no laboratório, talvez o único vírus realmente isolado aqui no Brasil, e a gente isolou de um cavalo que morreu no Espírito Santo. E teve outros casos em cavalos no Ceará. Então, você vê, aos poucos a gente vai expandindo os estados aonde teve a evidência da circulação desse vírus. Então, esse vírus está aqui no Brasil. A gente só precisa estar atento para fazer o diagnóstico, obviamente, do ponto de vista veterinário e do ponto de vista do ser humano, né? A gente tem que realmente ficar atento para fazer o diagnóstico das infecções dos seres humanos por esse vírus, que eu acredito que ele esteja circulando já há algum tempo aqui no Brasil.
1: Por a gente ter ainda restrita ainda as cidades que tiveram registro, se considerar que ainda precisa avaliar mais os diagnósticos, esses outros pacientes que têm sintomas muito parecidos com dengue, zika, chikungunya, o fato de São Paulo, por exemplo, ter registrado os primeiros casos, muda um pouco a percepção de entender se ali pode ter mais circulação do vírus do que em outro estado ou não?
0: Pode. Eu acho que sim. Existe uma diferença entre o caso de Ribeirão Preto, que existe a história de viagem, então a gente não sabe exatamente aonde a paciente adquiriu o vírus, mas muito provavelmente foi no Amazonas, porque quando ela voltou para a gente, ela já tinha um acometimento neurológico, então não foi em Ribeirão Preto. Agora, o de São José do Rio Preto, é muito provável que exista uma circulação do vírus naquela região, porque a paciente de São José do Rio Preto não tinha nenhuma história de deslocamento para nenhum outro local, a não ser a cidade de São José do Rio Preto. Então, assim, se existe a possibilidade da circulação desse vírus, talvez a São José do Rio Preto hoje seja o local da gente tem que procurar mais ativamente. Mas não significa que não a gente tenha que baixar a guarda e não procurar em outros locais também, né? Porque, como a gente chegou à conclusão aqui nessa conversa, esse vírus muito provavelmente já está circulando no Brasil há algum tempo.
1: E até mesmo os ouvintes que estão nos escutando aqui, e talvez até possam estar com algum sintoma parecido, como é que é feito o diagnóstico laboratorial da febre do Nilo Ocidental, professor? Tem algum tipo de amostra? Como é que é analisado?
0: Isso tudo vai depender da fase da doença. Naquela fase, nos primeiros dias da doença, né, que o paciente tem essa doença parecida com dengue, a única maneira para fazer o diagnóstico é fazer um teste para detecção do material genético do vírus. A partir do 7º dia, do 10º dia, mais ou menos, aí dá para fazer o diagnóstico por sorologia, para pesquisa de anticorpos contra esse vírus no soro do paciente. A gente pode usar tanto o soro, né, que é o sangue do paciente, ou pode usar até mesmo o líquido, para fazer a detecção do material genético na fase aguda da doença e a presença de anticorpos na fase que a gente chama de convalescência, quando o paciente já está melhorando da doença. O problema, Dani, é que esse teste ele só está disponível nesses laboratórios de saúde pública e em laboratórios que fazem pesquisa, como foi o caso do meu. Então, o que eu acho é que, possivelmente, o que a gente vai ter que fazer é, talvez até pelo Ministério da Saúde, é ampliar a possibilidade de fazer o diagnóstico da febre do Nilo Ocidental. Então, o Ministério da Saúde fornecer a esses laboratórios, né, de saúde pública os insumos para que faça o diagnóstico dessa doença.
1: Até mesmo porque hoje em dia a gente tem muitos casos aí da própria influenza, Covid, que realiza para a população ter um fácil acesso, até mesmo na rede farmacêutica e tudo mais. Não é acessível, então, para fazer um teste e ter o resultado positivo ou não tão fácil, é isso?
0: Não, exatamente. Essa doença não é uma doença que tem uma facilidade em fazer os diagnósticos. Ela precisa de um teste bastante específico. A gente avançou muito, como você disse, para influenza, para Covid, com laboratório, inclusive, na farmácia, né? Mesmo para HIV, dá para fazer isso. Essa doença, não. Essa doença, mesmo alguns laboratórios particulares bons, ainda não têm a possibilidade de fazer o diagnóstico dessa doença. Então, eu acho que esses casos que vieram à tona agora, acho que eles vão abrir aí os olhos dos laboratórios particulares, né? Não vou citar nomes aqui, mas para que eles também coloquem no portfólio deles a possibilidade de fazer o diagnóstico da febre do Nilo Ocidental. Porque até este momento, essa doença, o diagnóstico dessa doença é um diagnóstico difícil.
1: Certo. E professor, para a gente só entender um pouquinho mais, para fechar aqui, a diferença na procura que é feita no teste, tem alguma diferença nesse caso da febre do Nilo Ocidental entre procurar, a diferença entre o próprio vírus ou os anticorpos produzidos pelo organismo contra ele?
0: Geralmente, o vírus a gente encontra quando a gente está agudamente doente. Então, se nós temos sintomas da doença, aí a gente tem que procurar o vírus. Quando as doenças, por exemplo, a febre passa, a dor no corpo passa, o vermelhidão no corpo já foi embora, a dor de cabeça melhorou, tudo, a partir daí a gente procura o anticorpo. Tá, então, isso é uma característica basicamente de todas as doenças, né? É porque a presença do anticorpo demonstra que o nosso organismo reagiu contra aquela infecção e, reagindo contra aquela infecção, produziu anticorpos que fizeram com que o nosso organismo controlasse a infecção.
1: Ah, certo, professor. Muito obrigado pela sua participação aqui, para a gente entender um pouquinho o momento atual desse vírus aqui no Brasil e esclarecendo também para a gente como é que a área da saúde está tentando trabalhar para evitar a disseminação dele. O professor Benedito Fonseca, do Departamento de Clínica Médica da Faculdade de Medicina de Ribeirão Preto, da USP, um grande abraço, bom trabalho para você.
0: Obrigado, Dani, e obrigado por dar oportunidade para que a gente divulgue essa doença, porque é uma coisa que é possível que a gente vá começar a ter que atender pacientes com essa doença a partir de agora, já que a gente conseguiu fazer o diagnóstico e isso vai alertar os outros médicos de que a doença está por aí e a gente precisa fazer o diagnóstico e ficar alerta para as complicações que ela pode trazer.
1: Exatamente, perfeito. Muito obrigado, professor. Tchau, tchau.
0: Tchau, obrigado.
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3: Muito legal o papo agora com o professor Benedito, né? Ele explicando pra gente mais detalhes sobre a febre do Nilo Ocidental e é importante a gente saber mais sobre essa situação toda envolvendo a doença, também os seus riscos para a saúde humana. Chama atenção o fato de ser uma espécie de infecção acidental, né? Como a gente estava falando mais cedo, e a gente fica na dúvida, será que existem outras formas de se infectar com vírus, sendo algo que se origina ali em pássaros e tudo mais?
1: Boa pergunta, Yuri. Vamos entender mais agora sobre essa infecção e os 4 casos registrados aqui no Brasil e também sobre os tratamentos disponíveis, né? No papo agora com o doutor Benedito, ele falou que a ideia é dar suporte clínico e esperar, como acontece com muitas arboviroses. Mas será que não existe formas de prevenir sintomas mais graves?
3: Segundo o Ministério da Saúde, a prevenção da febre do Nilo Ocidental passa pelos mesmos pontos que todo brasileiro já conhece no combate à dengue e a outras arboviroses. Você basicamente não pode deixar água parada, precisa passar bastante repelente quando estiver em regiões com muitos mosquitos e, além disso, colocar barreiras físicas quando possível, né? Como telas, janelas e mais. Essas são as recomendações do próprio Ministério da Saúde. E por que que isso é importante? Como a gente viu agora há pouco, existem alguns casos da doença que são bem graves e chamam atenção. Mas assim, a gente também não precisa ficar desesperado, né? São casos específicos ali. Segundo o próprio doutor Benedito, que a gente entrevistou agora há pouco, o óbito que a gente teve aqui no Brasil, por exemplo, tem muita relação com outras questões, além da febre do Nilo Ocidental em si. Então dá para evitar a doença, hein? E vale a pena pensar em prevenção.
1: Também é importante destacar a dificuldade de diagnóstico, que tem a ver até com a própria baixa incidência da doença. É algo demorado e nem sempre um paciente infectado vai ter esse tempo para saber se é ou não.
3: É legal a gente falar ainda sobre a incidência da doença em outros países, né? Até como exemplo de como a gente pode lidar e precisa lidar com a situação aqui no Brasil. Já que é uma arbovirose de difícil controle, alguns mecanismos específicos vão ajudar a apontar possíveis áreas de risco, por exemplo. Mas é algo muito pontual. Lembrando que, como a gente conversou, né, aqui, e a gente ainda vai falar um pouco mais sobre isso, a febre do Nilo Ocidental aconteceu pela primeira vez aqui no Brasil em 2014, ou seja, algo muito recente e uma baixa incidência. Mas a gente precisa prestar atenção nesse ponto. Bem, vamos falar sobre isso e outras coisas na nossa próxima conversa. Quem fala com a gente agora é o professor Richard Salvato, que é da Faculdade de Farmácia de Ribeirão Preto da USP, falando aqui com a gente agora no Inhópita. Bem-vindo, Richard, muito obrigado pelo seu tempo, viu?
4: Obrigado.
3: Richard, a gente falou na primeira parte do episódio sobre o tratamento, no momento ser focado muito nos sintomas, suporte clínico, algo bem parecido ali com as próprias arboviroses, mas diferente de dengue, por exemplo, e também da febre amarela, dá pra gente botar aqui como exemplo, não tem uma vacina e tampouco um antiviral, né? Pensando nessa contaminação pela febre do Nilo Ocidental. Explica pra gente, por que que isso acontece? Por que que a gente ainda não tem? Tem a ver com o volume de casos que existem pelo mundo mesmo, né? A gente pensando aqui no Brasil, são muito menos casos comparados com as arboviroses locais que a gente tem.
4: A gente tem, primeiramente, uma dificuldade inerente a todos os vírus, que eles têm uma taxa de mudança, que a gente chama de taxa evolutiva mais rápida. Então, vacinas são bem específicas para cada vírus. Um segundo ponto é que se trata de uma doença que a gente chama de negligenciada. São doenças que ocorrem principalmente em regiões ou tropicais ou no sul global. Então essas regiões, elas têm um menor investimento, têm uma menor atenção. Então essas doenças acabam sendo negligenciadas e muitas vezes, apesar de ter uma importância em uma determinada região, elas não têm uma visibilidade tão grande. Esse é o caso de doenças como dengue, chikungunya e outras arboviroses, que nos anos mais recentes, sim, nós passamos a ter uma atenção maior. Mas nesse caso, a febre do Nilo Ocidental, nós temos algumas vacinas licenciadas para uso em veterinário, em equinos, mas ainda nós não temos nenhuma vacina licenciada ou aprovada para humanos, que é um fator a mais de preocupação.
3: E aí, Richard, a gente conversou na entrevista anterior com o professor Benedito, né, Fonseca, também da USP. Ele falou na primeira parte sobre o vírus em cavalos e que eles acabam funcionando como animais sentinela para alertar sobre a circulação do vírus numa certa região, né? Dá para ter uma ideia de que o vírus está circulando por ali a partir de cavalos com problemas neurológicos, por exemplo, indicando um sinal mais grave. Queria entender, dá pra gente contar com esse tipo de mapeamento, por exemplo? Existe essa dificuldade de mapear, né, casos de febre do Nilo, até pela semelhança de alguns sintomas, mas queria que você falasse um pouco sobre essa questão de monitoramento. É difícil, né, e tendo talvez essa etapa a mais, né, esses animais, esses mamíferos contaminados ali sendo analisados, talvez isso facilite. Dá pra gente botar essa relação?
4: Exato. Os cavalos, eles são excelentes animais sentinelas, uma vez que eles são... não são bons amplificadores, então o mosquito transmissor, o Culex, vai transmitir esse vírus principalmente a partir de aves infectadas, que são sim bons hospedeiros, que são capazes de replicar o vírus com uma maior facilidade, mas a partir de cavalos, a transmissão para humanos, ela não vai ter tanto sucesso, mas sim são animais importantes que a gente consegue identificar casos e a partir daí identificar que o vírus está circulando. Então isso é muito semelhante ao que ocorreu alguns anos atrás com o vírus da encefalite equina lá no sul do Brasil e na Argentina, onde nós tivemos um surto também, e esse surto ele foi identificado inicialmente justamente em equinos daquela região.
3: Ah, muito legal. Então existe essa forma de monitorar pelos animais ali, essa etapa a mais, né? Isso é bem diferente de uma dengue, por exemplo, né? Acho que a contaminação é direta ali no mosquito. Pode diferenciar as duas, por favor?
4: Então, são doenças muito semelhantes, transmitidas por mosquito. A diferença é que o vírus da dengue é um vírus mais urbanizado, utilizado hoje em dia, digamos assim. Então, a principal via, o principal ciclo de transmissão do vírus da dengue, ele se dá de humano para o mosquito para outros humanos. Diferente do vírus, então, da febre do Nilo Ocidental, onde a principal rota, o principal ciclo seria, então, de aves contaminadas, aí sim o mosquito infectando o humano. Então, essa seria a principal diferença, né? E resulta também, até o momento, nessa menor circulação do vírus. Diferente do vírus da dengue, que a transmissão humano, vetor humano, ela se dá de forma bem mais rápida.
3: Ah, com certeza. E aí, falando sobre, continuando aí nessa linha, comparando as duas arboviroses, né? A gente tem outras também no Brasil muito frequentes, né? Zika e chikungunya. Normalmente essas três doenças, elas não acontecem ao mesmo tempo. Queria entender, no caso da febre do Nilo Ocidental, dá para você ter um paciente com sintomas das duas doenças, ele que pode ser identificado, os dois vírus ao mesmo tempo agindo no corpo?
4: Dificilmente tu vai ter uma co-infecção pelos dois vírus, mas o principal problema da gente ter uma nova arbovirose ou uma arbovirose circulando no Brasil junto com essas outras doenças é a questão diagnóstica. Então a gente já tem hoje no Brasil uma dificuldade diagnóstica do médico clínico quando chega um paciente com sintomas de uma doença febril aguda, como um dengue, zika, chikungunya, de tu saber diferenciar qual a principal suspeita, se é dengue, se é chikungunya. E aí tu tendo uma doença que tem sintomas muito semelhantes inicialmente, obviamente a encefalite equina do oeste, ela tem a questão de uma chance maior de ter sintomas neurológicos, mas tem essa dificuldade em diferenciar pelos sintomas iniciais qual dessas doenças que está circulando. Mas a co-infecção, o mesmo paciente infectado pelos dois vírus, não vai ser tão frequente essa chance.
3: Ah, tá certo. Queria até que você comentasse um pouco sobre as origens, assim, dessa doença, né? Aqui no Brasil ela foi registrada pela primeira vez lá em 2014, se não me engano, e enfim, desde então são poucos casos, mas eles costumam aparecer. Qual a origem dessa doença? Como que rolou essa chegada da febre do Nilo Ocidental aqui? É difícil a gente imaginar, né, um mosquito, por exemplo, fazendo esse transporte do vírus. Enfim, explica pra gente um pouco.
4: Então, assim como... Então, inicialmente o vírus foi identificado em Uganda. O nome West Nile, do inglês, vem do distrito de West Nile, em Uganda. Então, a primeira descrição histórica do vírus foi nessa região da África. Em seguida, nós tivemos toda uma circulação por outras partes da África e também na Europa, Oriente Médio. E um ponto bem importante foi a introdução do vírus em Nova York, em 99. Essas introduções, elas se dão muito mais, então, por rotas comerciais, aonde o mosquito ele é transportado, seja por navio, seja em outra forma de transporte, junto com mercadorias. Então, foi dessa forma que o vírus chikungunya, o vírus da dengue, conseguiu se disseminar de um continente para outros. É dessa forma que normalmente ocorre as introduções virais em outras regiões, ou através de pacientes infectados que viajam infectados para outra região, e aí a partir desse paciente infectado, então se tem ciclo de transmissão, mas normalmente as introduções e as rotas de dispersão do vírus, elas vão sempre ser coerentes com rotas comerciais, rotas turísticas mais frequentes, né? Então, esse vírus, após o surgimento, a primeira descrição dele ali em 1930, quase na década de 40, teve então essa disseminação pela Europa também, mais recentemente nos Estados Unidos, e bem mais recente aqui no Brasil. Então são poucos casos no Brasil, nós não temos uma transmissão sustentada até o momento, de forma nacional, mas é um vírus que traz preocupação justamente porque o mosquito transmissor, o vetor, o Culex, ele é um mosquito que está presente em todo o território nacional, praticamente. Então, isso, nós temos um ambiente favorável para a circulação do vírus, digamos assim, e é isso, essa é a maior preocupação, né?
3: Ah, tá certo. E aí, falando sobre paciente que é identificado aí com a febre do Nilo Ocidental, no caso de uma infecção, o paciente cria uma defesa para essa febre, para esse vírus, nesse momento, durante um período de tempo? Como que fica essa questão da defesa? Eu lembro que lá atrás, quando a dengue ainda era uma, não digo novidade, mas quando a dengue ainda era muito debatida assim, quando não era uma doença tão frequente, né, tão comum, tinham surtos pontuais, se falava muito sobre isso. Ah, se você já teve dengue hemorrágica na época, né, então menor a chance de pegar e tudo mais. Queria entender, né, fazendo esse paralelo aqui com a febre do Nilo Ocidental, uma pessoa que já foi infectada, ela corre risco de uma nova infecção? Tem um período máximo para que isso aconteça? Ou nem precisa ser uma grande preocupação, justamente pela baixa rotatividade e baixa disseminação do vírus?
4: Então, de forma geral, a imunidade após uma infecção inicial pelo vírus, ela é mais duradoura, diferente do vírus da dengue. O vírus da dengue, ele tem uma preocupação adicional, ele tem um perigo adicional, que é, nós temos diferentes sorotipos de 1 a 4, então, são 4 sorotipos. A infecção por um sorotipo, ela confere imunidade para aquele sorotipo, mas se o paciente tiver uma nova infecção por um sorotipo diferente, que é totalmente passível de acontecer, essa nova infecção, ela é mais grave. Então, e aí sim temos a dengue grave, com um dos problemas da dengue grave é sim a dengue hemorrágica, mas para essa doença, então, a gente não teria tanto essa preocupação quanto para o vírus da dengue. Então, o que se tem é que varia muito de indivíduo para indivíduo, mas a imunidade seria mais duradoura, né? Teria a produção de anticorpos neutralizantes na infecção e esses anticorpos conseguiriam agir, então, por mais tempo.
3: E aí, a gente está falando aqui que, enfim, é uma doença que não tem o tamanho do vírus da dengue, né? No Brasil, pelo menos, a gente não vê muitos casos. Isso tem algum motivo específico? Tem a ver com o tipo de transmissão, com essa dependência dos mamíferos, com uma etapa prévia, né, à infecção do vetor? Tem relação com isso? Esse é um dos motivos pela baixa disseminação ou tem algum outro fator assim relacionado?
4: O principal fator varia muito a forma como está a introdução no país. A gente tem aqui, historicamente, nós temos uma menor circulação desses vírus transmitidos por cúlex, que é o caso da febre do Nilo, também algumas outras encefalites transmitidas por mosquito. Isso tem a ver também com a questão climática, uma vez que o nosso clima, a nossa vegetação facilita a circulação de outros vetores bem importantes, como Aedes aegypti, Aedes albopictus, que transmitem esses outros arbovírus, né, como dengue, zika e chikungunya. Mas isso não exime o Brasil de ter o risco de um aumento da circulação desses vírus, porque a gente tem o vetor. Então, esse é o ponto, a vigilância, o monitoramento atento, então, do número de casos, de onde essas infecções por esse vírus estão ocorrendo, é de extrema importância. Por quê? Porque nós temos sim o vetor aqui no país, circulando no país, então tem sim um risco de um aumento, por exemplo, de infecções, de transmissibilidade desse vírus. Então, cabe então que o poder público, que os serviços de saúde monitorem atentamente isso, que não seja pego de surpresa, e sim se acompanhe essa evolução, como vai se dar o número de casos, como vai se dar a transmissão desse vírus aqui. De fato, as aves são o principal hospedeiro que vai sustentar, então, uma transmissão. Então, cabe uma vigilância tanto em humanos, mas também estudos que monitorem essas aves e se entenda quantas essas aves, aonde essas aves estão e quais delas estão carregando o vírus ou não.
3: É isso. E falando justamente, a gente já tinha falado de cavalos, né? Mas aves também são animais que estão nessa fase aí, né? Também podem contaminar os mosquitos, que a partir daí contaminam os seres humanos. Alguns sinais relacionados a árvores podem funcionar de alerta para as autoridades, da mesma forma que os mamíferos, né? Mas talvez aves até facilite de alguma forma. Tem algum tipo de ave específico? Tem alguma coisa que agrupa essas aves que podem ser infectadas pelo vírus da febre do Nilo?
4: Então, tem diferentes espécies de aves que podem transmitir o vírus. Até, por exemplo, já foi identificado aqui no Brasil, a partir de análises diferentes aves, espécies como sabiá laranjeira, no Piauí teve um estudo que identificou. Mas a gente tem muita preocupação no geral, quando a gente fala de arbovírus, de aves migratórias. porque essas aves elas conseguem disseminar o vírus muito rápido. Então, um exemplo, o vírus da influenza, que é transmitido por aves, se faz um trabalho muito importante no Brasil, mas também em outros países do mundo, de monitorar essas aves. Tanto fazer a detecção viral para identificar quais dessas aves podem estar carregando o vírus e também qual a rota de dispersão dessas aves. Porque como essas aves têm essas rotas migratórias, elas são capazes de disseminar, de levar o vírus a distâncias importantes e aí gerar, então, causar uma transmissão, cadeia de transmissão e chegar, então, a ter um aumento, um potencial aumento da circulação desse vírus.
3: E aí, pensando num contato direto de humanos com essas aves infectadas, existe algum risco de contaminação sem ser pelo picado do mosquito ou não? Ela é classificada como arbovirose justamente por conta disso.
4: Então, isso, o risco seria muito pequeno. O maior risco realmente é a transmissão através do vetor, né, do mosquito. Então, o mosquito contrai o vírus a partir dessas aves, e esse mosquito, então, ele vai transmitir tanto para equinos quanto para humanos.
3: Ah, tá certo. E aí a gente fica se perguntando, né? No Brasil foram poucos casos, agora recentemente, 4 aproximadamente, né? Tivemos um óbito, que uma senhora de 77 anos. A gente chegou a ouvir aqui no podcast já que a questão da idade pode pesar sim, né? No caso de um agravamento dos sintomas, mas queria entender, dá pra gente se preocupar com um surto maior dessa doença e a partir disso, como que se combate isso, né? Como a saúde pública no geral pode atuar para combater, para evitar um surto maior de febre do Nilo Ocidental por aqui? Quais vantagens talvez o Brasil tenha para combater essa doença?
4: Sim. Então, o Brasil tem uma rede de vigilância, um sistema de saúde já bem habituado com arboviroses, uma vez que o país enfrenta anualmente esses surtos de vírus da dengue, chikungunya, que são doenças já endêmicas aqui no país, ou seja, elas circulam durante todos os anos. Não são necessárias novas introduções virais. Então, o Brasil já tem uma rede bem estabelecida, tanto de assistência para o diagnóstico, também com a vigilância. Então, nós temos excelentes centros de pesquisa, tanto no Ministério da Saúde, pela Fiocruz, quanto nas universidades. O risco de um aumento de casos, como eu falei, tendo o vetor aqui presente no país, tendo condições climáticas favoráveis para a circulação de vetor na maior parte do país, ele existe. É importante, então, essa vigilância para que se consiga, num potencial surto, um potencial aumento de casos, se identificar de forma oportuna isso, para que aí sim possam ser tomadas medidas de controle. E as medidas de controle, elas são muito semelhantes para as outras arboviroses. Apesar de ser um mosquito diferente, é o Culex, não é Aedes aegypti, que transmite dengue, por exemplo, o uso de repelente, a questão de manutenção, de não manter reservatórios, potenciais reservatórios para desova desses mosquitos, são as principais formas que as pessoas podem adotar para se proteger. E aí também o ente público vai adotar medidas como o controle de vetor, aumento, né, e preparo do sistema de saúde para o diagnóstico, para assistência à saúde. Então, esses são os principais medidas de controle, além de melhorar e aumentar a vigilância.
3: Tá certo, Richard. Olha, obrigado pela disponibilidade por falar com a gente aqui no Em Órbita. É muito importante a gente passar por esses pontos aí do vírus. É uma preocupação que a gente sempre tem, né, enquanto cidadão brasileiro, vendo surgimento de novas doenças, doenças pouco reconhecidas, né, por aqui. Então, queria te agradecer a participação e explicando aí pra gente sobre essa febre do Nilo, que, enfim, talvez tenha até muito a ver com as mudanças climáticas recentes que a gente vem tendo, né?
4: Com certeza. Perfeito. Muito obrigado pelo espaço e pela oportunidade de estar conversando com vocês.
3: Tá certo. Obrigadão. Esse foi Richard Salvato, professor da Faculdade de Farmácia de Ribeirão Preto, da USP, falando aqui com a gente.
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3: Ó, Ludmila vai trazer agora um ponto muito importante pra gente aqui no Ajudatec, que é a expansão da vacina do HPV na rede pública. Lembrando aqui que o HPV é um dos principais causadores do câncer de colo do útero, e tomar a vacina significa diminuir consideravelmente o risco de desenvolver a doença. Então, fala comigo, Lud, explica pra gente melhor essa história.
5: Olá, eu sou a Ludmilla, apresentadora virtual da Sputnik Brasil e voz do quadro Curto Circuito, o seu giro pelo mundo da tecnologia no podcast Em Órbita. O Ministério da Saúde recomendou a expansão da idade mínima para a vacinação contra o HPV em casos de violência sexual. Em nota, a entidade sugere o imunizante a partir dos 2 anos de idade para vítimas, tanto meninos quanto meninas. A recomendação foi realizada por meio do Departamento do Programa Nacional de Imunizações e amplia para a faixa etária para pessoas vítimas de violência sexual, que já era de 9 a 45 anos. A nota também reforça que a vacina para HPV é uma medida de prevenção contra o vírus e não um tratamento para uma possível infecção adquirida durante a violência. O objetivo é proteger contra tipos do vírus ainda não adquiridos e contra exposições futuras. A nota cita estudos realizados com crianças de 4 a 6 anos na América Latina que apresentaram produção adequada de anticorpos, persistência da resposta imune e nenhum sinal de segurança que contraindicam a vacinação nessa faixa etária em situações especiais. Para as crianças vítimas de violência sexual, a recomendação é de uma dose da vacina contra o HPV, mas há uma particularidade: qualquer dose aplicada antes dos 9 anos não é considerada parte do esquema básico de vacinação. E por isso, a criança deverá ser revacinada conforme o calendário nacional. Já no caso de uma criança que já tenha sido vacinada antes da violência sexual, a nota diz que não está indicada a revacinação. A vacinação deverá ser realizada nos postos de vacinação do SUS, a partir da indicação e do registro, feitos pelo serviço ou pelo profissional de saúde responsável pelo atendimento da vítima. A nota técnica prevê a avaliação do caso, o registro da condição que justifica a indicação, o consentimento do responsável legal, quando aplicável, além do acompanhamento clínico e da notificação de eventuais eventos adversos. Essa foi Ludmilla, apresentadora virtual da Sputnik, para o quadro Curto Circuito.
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3: Valeu, Lud. Um assunto necessário que precisa ser bastante reforçado Brasil afora, viu? A gente já falou aqui no Inhorta sobre vacinas e como existem muitas pessoas com ideias anti-vax, né? Que acabam se organizando, dando mau exemplo para colegas e até mesmo pessoas públicas que falam mal da vacinação por aí. Como se fosse algo que fizesse mal. Quem quiser ouvir mais sobre esse debate, corre lá no metropolitanorio.com.br para escutar e cravar, né? Vacina não é algo ruim. Por favor, não deixem de se vacinar. E aí, mais especificamente sobre a vacina do HPV, a expansão é uma ótima notícia, né? Há algum tempo, o Rio subiu a idade máxima da vacinação para 40 anos num momento específico. Isso voltou a baixar, voltou para os 19 e, enfim, apenas alguns casos pontuais podem recorrer à vacina do HPV. E aí, tem que lembrar sempre, né? Não é um vírus que prejudica só pessoas com útero, é um ponto de atenção para todo mundo.
1: Verdade, Yuri. E essa expansão da idade vacinal para baixo também é muito acertada, viu? Essas crianças que são vítimas precisam ser imunizadas para não desenvolverem doenças relacionadas no futuro.
3: É isso, buscar a vacina é uma forma de salvar vidas, né? Então não deixa de se vacinar e também de levar os seus para se vacinarem, né? A gente tem que aproveitar que tem um sistema de saúde público que oferece esses imunizantes de forma gratuita, né? Então corre atrás do postinho mais perto de casa ou, enfim, tem outras ações, né? Que várias prefeituras acabam colocando nas ruas e estimulando as pessoas a se vacinarem. Então busque essas opções e vá lá atualizar sua carteirinha de vacinação sempre que possível.
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3: É isso, esse foi mais um Em Órbita aqui na Rádio Sputnik, na Metropolitana 80.5 FM. 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
3: Esse episódio teve edição de Maciel Amaral, nosso operador.
1: E produção de Ana Luísa Barreto.
3: Um abraço.
1: Valeu.
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0: Breaking History: astrônomos descobrem o planeta Netuno. O dia 23 de setembro de 1846 foi um marco para a ciência mundial, com a confirmação da existência de um novo planeta. Netuno foi descoberto a partir de cálculos matemáticos e não a partir da observação. Isso mesmo, no século XIX, o limite do sistema solar parecia consolidado em Urano, mas o comportamento errático do planeta sugeria que o universo guardava um segredo. Astrônomos da época notaram desvios intrigantes em sua órbita que parecia desafiar as consagradas leis da gravitação de Isaac Newton. Em vez de desacreditar a física clássica, os cientistas apostaram em uma hipótese audaciosa. As anomalias eram causadas pela atração gravitacional de um oitavo planeta, massivo e completamente invisível, que operava na escuridão do espaço profundo. 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
0: E aí, apaixonados por história, beleza? Bárbara Pereira na área para desvendar a história do planeta Netuno. A resposta para o mistério do planeta escondido não veio de lentes potentes, mas do poder do cálculo. O matemático francês Urbain Le Verrier dedicou meses a equações complexas para mapear a posição teórica do intruso cósmico, enquanto o britânico John Couch Adams desenvolvia um trabalho semelhante na Inglaterra. No final de agosto de 1846, confiante em suas projeções, Le Verrier enviou as coordenadas exatas de suas previsões para o astrônomo alemão Johann Gottfried Galle, no Observatório de Berlim, desafiando-o a buscar o planeta no mapa celeste. O ápice dessa busca científica ocorreu na noite de 23 de setembro de 1846. Ao apontar o telescópio para a região indicada por Le Verrier, Galle e seu assistente Louis Daré localizaram um pequeno disco azulado a apenas um grau de diferença da posição calculada. A descoberta visual imediata chocou o mundo e consagrou o episódio como a primeira vez em que um corpo celeste foi descoberto com a ponta de uma caneta. O feito não apenas expandiu as fronteiras do sistema solar, mas abriu uma intensa disputa geopolítica pelo crédito científico entre a França e a Inglaterra, inaugurando a era moderna da astronomia de precisão. Vamos entender mais essa história com os nossos entrevistados? A nossa conversa agora é com o professor Roberto Costa, professor de astronomia na USP. Professor, muito obrigada pela sua disponibilidade em conversar com a gente.
3: É um prazer conversar com vocês.
0: Professor, vamos tentar entender bem essa história sobre a descoberta de Netuno, né? Ela foi feita a partir de cálculos matemáticos, mas antes já havia ali um processo de observação dos cientistas. Por que que não foi possível denominar ele como Netuno, já como um planeta, com a observação?
3: Bom, na época que Netuno foi descoberto, em meados do século XIX, a mecânica clássica, a velha mecânica newtoniana, ainda era uma novidade. E Netuno só foi descoberto a partir das observações de outro planeta, Urano. Urano não é visível a olho nu, mas foi descoberto de maneira casual, empírica, no finalzinho do século XVIII, 1781. A partir da descoberta de Urano e aplicando a mecânica de Newton, a mecânica clássica, os astrônomos já do começo do século XIX começaram a perceber que Urano não ficava exatamente nas posições em que se previa na sua órbita ao longo do tempo, ou seja, no dia tal se esperava que Urano estivesse na posição X, ele estava numa posição um pouquinho diferente, usando a gravitação. Então foi possível calcular que existia uma influência gravitacional de outro corpo que afetava a sua órbita. Esse foi o gatilho que levou os astrônomos da época a correr atrás de um hipotético planeta que existiria após Urano seja mais longe do Sol do que Urano, e essa busca se estendeu por muito tempo, até que o planeta foi efetivamente descoberto, era Netuno, mas isso só aconteceu lá em 1846, depois de vários anos de busca.
0: E aí foram dois observadores a partir de cálculos que guiaram aí essa descoberta, né? Queria que o senhor contasse essa história, como é que foi a descoberta de Netuno a partir de cálculos matemáticos.
3: Tudo começou então com as diferenças entre a posição prevista e a posição medida de Urano. A partir daí, os astrônomos da época começaram a buscar um hipotético planeta. As pessoas que estavam atrás disso foram principalmente um francês chamado Le Verrier, Urbain Le Verrier, e um inglês chamado John Adams, dois astrônomos lá da primeira metade do século XIX. Eles começaram a investigar as diferenças entre as posições previstas e medidas de Urano e, a partir da diferença, estimar a posição em que esse planeta hipotético estaria em datas quaisquer. E, a partir disso, a busca começou a ser feita. A busca se intensificou, na verdade, lá nos anos 1844, 1845, 1846, até que esses caras passaram para um observador, não um especialista em cálculos, não um teórico, mas um astrônomo observacional, um alemão chamado Johann Galle, passaram as coordenadas hipotéticas que esse planeta estaria, e foi o Galle que efetivamente foi o primeiro a observar Netuno em 23 de setembro de 1846, ou seja, está agora fazendo, por esses dias, está fazendo 180 anos. Mas foi assim, então foi de uma maneira completamente diferente dos demais planetas. Bom, aqueles visíveis a olho nu, Mercúrio, Vênus, Marte, Júpiter, Saturno, são conhecidos desde a mais remota antiguidade, porque eles se movem contra o fundo das estrelas. A palavra planeta vem do grego planetes, errante, que caminha, no sentido de que são corpos que se movem em relação ao fundo das estrelas. Então esses são conhecidos desde a mais remota antiguidade. Urano não, Urano foi descoberto com um telescópio, mas ainda no século XVIII, 1781, e foi descoberto procurando no plano dos planetas no céu, e foi descoberto de forma fortuita. Netuno não, Netuno é bem diferente. Netuno então teve a sua posição estimada usando a teoria da gravitação, usando a mecânica newtoniana, e deu certo. Ele foi encontrado muito próximo das coordenadas que os dois teóricos lá, o Le Verrier e o Adams, previam que ele estaria.
0: Agora, professor, a gente sabe que hoje a ciência é colaborativa, né? A gente tem trocas, cooperações científicas. Como é que era isso naquela época? Porque talvez a primazia da descoberta fosse algo mais, digamos, disputado naquele período, né? Quem afinal descobriu Netuno? Foi o Le Verrier ou foi o Galle, né? Por quem ganha esse selo de descobridor?
3: A ciência da época caminhava, a troca de informações obviamente era muito, muito lenta, era tudo por carta, e a carta tinha que ir em lombo de cavalo de um lugar para outro, ou seja, tudo era muito mais demorado. Em relação específica a Netuno, a disputa não é entre Galle e Le Verrier, é entre Le Verrier e Adams, os dois teóricos que disseram que calcularam a posição, e foi a partir deles que o Galle encontrou o planeta. Quem encontrou efetivamente através do telescópio foi o Galle, mas os outros dois teóricos, o Le Verrier e o Adams, houve uma disputa entre eles sobre quem teria a primazia da descoberta, quem teria feito esses cálculos antes. Eu não sou um especialista em história da astronomia, mas pelo que eu entendi da literatura, o Le Verrier ganha essa corrida. Inclusive, historiadores modernos da ciência dizem que o Galle provavelmente sabia menos do que ele dizia que sabia sobre Netuno. Então, aparentemente, Le Verrier ganhou essa corrida. Apesar de que, nessa história, tem outro participante, né, que é o Galileu, dois séculos antes. No começo do século XVII, o Galileu, que era muito meticuloso nas medidas dele, observando a região em que, na época da observação, nos dias da observação, isso foi, para ser bem exato, foi em 27 de janeiro de 1613, Galileu fez desenhos no céu de uma região onde estariam, na região dos planetas, e tinha uma estrelinha lá que não bate com a posição das estrelas de catálogo para aquela região, e é onde estava Netuno naquele dia. Então, talvez Galileu tenha visto Netuno, mas não identificou como planeta. Então é possível que nem Le Verrier, nem Adams sejam os vencedores dessa corrida, que essa corrida já estava ganha há 2 séculos. Mas enfim, isso é para os historiadores da ciência. Quer dizer, a ciência na época caminhava com um passo muito mais lento, e assim que as coisas acontecem, ou seja, depois da descoberta de Netuno, aí aconteceu a mesma coisa, ou seja, a posição de Netuno passou a ser estudada meticulosamente e novamente foram encontradas diferenças entre as posições previstas e as posições efetivamente medidas para Netuno ao longo das últimas décadas do século XIX e no início do século XX. Isso levou os astrônomos da época a estimar que deveria existir outro planeta, um nono planeta, e essa busca supostamente terminou quando Plutão foi encontrado em 1930. Só que, em termos mais modernos, descobriu-se que Plutão é muito, muito menor do que os astrônomos da época estimavam, e que Plutão não é o responsável pelas interferências gravitacionais em Netuno. Isso provavelmente tem a ver com o chamado cinturão externo, o cinturão de Kuiper, cinturão dos planetas anões. É a massa somada dos corpos daquele cinturão, onde estão todos os chamados planetas anões, dos quais Plutão foi o primeiro a ser descoberto, porém nem mesmo é o mais massivo. Existem planetas anões mais massivos que Plutão. Mas aí já é outra história. Estou contando isso só para chamar a atenção de que a mecânica celeste continua sendo um corpo muito, muito, um corpo de cálculos, né? Um sistema teórico muito, muito efetivo para encontrar corpos no sistema solar. Continua funcionando.
0: O que que representou naquela época a descoberta, para a ciência, a descoberta de Netuno?
3: A descoberta foi muito importante, principalmente para o conhecimento do sistema solar. Na época existia uma grande discussão sobre a natureza do sistema solar, sobre as dimensões do sistema solar, sobre o número e o tipo de corpos que populavam o sistema solar, e a descoberta de Netuno foi super importante. Por exemplo, a descoberta de Netuno colocou em perspectiva os asteroides, do cinturão de asteroides, aquele cinturão de corpos pequenos que existe entre Marte e Júpiter, ou seja, bem mais próximo do Sol. Netuno, diga-se de passagem, está muito longe do Sol, está 30 vezes mais longe do Sol do que a Terra. Mas bem mais próximo do Sol, entre Marte e Júpiter, existe um cinturão de asteroides. Os primeiros foram descobertos também no início do século XIX, e na época eles eram chamados de planetas. Meados do século XIX, eram contados mais de 20, abre aspas, planetas, fecha aspas, no sistema solar. Então, com a descoberta de Netuno, que era efetivamente um planeta, entendeu-se que esses corpos do cinturão de asteroides não eram planetas de verdade. Aí foi criada a categoria dos asteroides, onde tem Ceres, Pallas, Vesta, corpos pequenos aí da ordem das centenas de quilômetros de diâmetro ou menos, que não são planetas como os demais, são corpos que também orbitam o Sol, porém de natureza diferente. Então foi criada a categoria dos asteroides. De forma similar, de forma análoga, aí 20 anos atrás, em 2006, a União Astronômica Internacional criou a categoria dos planetas anões, quando ficou claro, quando ficou entendido que Plutão não é um corpo como os demais planetas. Os outros 8 planetas clássicos têm órbitas muito bem definidas em torno do Sol. Cada um na sua órbita é o corpo predominante, não tem outro corpo análogo. Porém, o cinturão dos planetas anões é bem diferente. Ele tem corpos da ordem do tamanho de Plutão. Já existem aí uns 7, 8 identificados como tal, provavelmente existem muito mais, o problema é que é muito difícil localizá-los, e agora com os levantamentos automáticos que estão entrando em operação agora, nesse final de década e na próxima, aí sim, provavelmente muitos deles vão ser identificados no sistema solar externo. Ou seja, ainda tem muita coisa a ser descoberta em termos de astronomia aqui no próprio sistema solar. Existe uma quantidade muito grande de corpos para ser descobertos, para ser estudados. Diga-se de passagem, o sistema solar é plano. Os planetas giram em torno do Sol, num mesmo plano, mais ou menos como se estivessem sobre uma mesa. Todos os planetas giram em torno do Sol, mais ou menos no mesmo plano, que coincide com o Equador do Sol. Isso tem a ver, obviamente, com a origem comum de todo o Sistema Solar, o Sol e os demais planetas. Mas os planetas anões, como Plutão, não, eles têm em planos orbitais inclinados em relação ao plano dos planetas, tecnicamente chamado de plano eclíptico. Então, a descoberta de Netuno, voltando ao tema da nossa conversa, estava lá naquela época de meados do século XIX, associados com o aprofundamento desse conhecimento, ou seja, como é a verdadeira natureza do Sistema Solar, como é que ele funciona, como se dão as interações gravitacionais entre os planetas e como os planetas giram em torno do Sol nas suas órbitas bem definidas. Isso, a partir da formulação da mecânica clássica pelo Newton, e ao longo do início do século XIX, os instrumentos matemáticos baseados na mecânica clássica ficaram mais poderosos e deu para fazer essas contas, então, com muito mais precisão do que o Newton poderia fazer lá no finalzinho do século XVII, início do século XVIII, e, obviamente, como o Galileu fazia muito antes, no comecinho do século XVII, de maneira completamente empírica, né? Apenas olhando para o céu com seu telescopinho de 3 centímetros de diâmetro.
0: Esse evento de 2006, ele nos indica que até mesmo o que já se sabe sobre alguns planetas pode ser revisto diante das novas tecnologias que temos?
3: Ah, sim, sem a menor dúvida. Essa criação da categoria dos planetas anões em 2006 foi na Assembleia Geral da União Astronômica Internacional em Praga, na República Tcheca, e isso que me contou foram colegas meus que estavam presentes, especialistas nessa área de planetas. Foi uma discussão acalorada, com direito a gritaria, tapa na mesa e rosto vermelho, porque tinha defensores ferozes de que Plutão era um planeta como os outros e outros que não, que planeta é uma coisa e planeta não era outra. Então houve muita discussão. Chegou-se por votação a esse consenso majoritário da categoria dos planetas anões, porém ainda não é a solução definitiva por uma razão bem simples. Essas categorias se aplicam exclusivamente aos planetas que estão em torno do Sol, da nossa estrela. E já ficou claro, principalmente a partir dos resultados do satélite Kepler, um satélite dos americanos que funcionou entre 2009 e 2013, já ficou claro que ter planetas em torno é o comum das estrelas, não é uma exceção. A maioria, talvez todas as estrelas, ou quase todas, têm planetas. Não existe ainda uma teoria geral da formação de planetas. E não existem catálogos gerais. Existem catálogos de planetas extrasolares, mais de 6 mil já existem catalogados, mas não existe ainda uma teoria geral da formação dos planetas, nem um esquema classificatório generalizado que envolva planetas em torno de qualquer estrela. Porque a gente tem aqui o caso do Sistema Solar que conhecemos bem, porém, em outros sistemas planetários, as coisas podem ser muito diferentes. Se sabe com certeza que existem sistemas planetários com planetas gigantes gasosos, como é o caso de Netuno, como é o caso de Júpiter, de Saturno, de Urano, planetas gasosos que estão muito próximos da sua estrela, mais próximos do que aqui no Sistema Solar, Mercúrio está do Sol. Então, o mecanismo de formação dos planetas ainda está todo para ser conhecido com mais clareza. Os instrumentos para chegar nesses resultados estão em construção agora, são os telescópios aí com mais de 20 metros de diâmetro que estão em construção agora, devem estar em operação no início da próxima década. O Brasil é sócio de um deles, chamado Giant Magellan Telescope, GMT, que está em construção lá nos Andes chilenos. É um telescópio que tem uma ótica um pouco complexa, mas equivale a um telescópio de mais ou menos 25 metros de diâmetro, e o Brasil é sócio, e ter acesso a esses instrumentos é muito, muito importante para nós como país, não só pelo aspecto científico, não só pelo aspecto de aquisição de novos conhecimentos, mas pelo aspecto de desenvolvimento tecnológico, de formação de pessoas, de acesso a tecnologias de ponta. É isso que define o progresso do país, é o acesso e o uso dessas tecnologias de ponta. Então, eu como astrônomo estou muito feliz de saber que o Brasil tem uma participação, ainda que pequena, num projeto de ponta, como é o Giant Magellan Telescope, que vai levar a descobertas super, super excitantes na área de planetologia, em todas as áreas da astronomia, mas especificamente na planetologia, nas próximas décadas.
0: O senhor falou aí que o Brasil faz parte aí de um conjunto, né? Um consórcio, acho que se é que a gente pode chamar assim.
3: É um consórcio. É um consórcio, é exatamente um consórcio.
0: Quem está dentro desse consórcio?
3: Eu não vou saber te dizer todos. Sim. Os países. O consórcio do Giant Magellan Telescope é capitaneado pelos Estados Unidos, mas tem vários outros países integrantes. Existe um outro consórcio do qual o Brasil participa, não da construção do telescópio, mas da construção de alguns instrumentos, que é um telescópio europeu chamado ELT, Extremely Large Telescope, que é um telescópio que vai ter impressionantes 39 metros de diâmetro, que também tem construção no norte do Chile, deve estar em operação lá para o início da próxima década, 2031-32, por aí. Então, são tecnologias de vanguarda, de fronteira, que envolvem, assim, diversas áreas de engenharia, desde a engenharia civil, de engenharia estrutural, projetos, materiais, eletrônica, ótica, informática, enfim, é muito legal que os astrônomos brasileiros, principalmente os jovens astrônomos brasileiros, estejam em contato com esse tipo de desenvolvimento tecnológico. Isso é super importante para o desenvolvimento científico e tecnológico do país como um todo.
0: É verdade, sem ciência não tem progresso, não é, professor? Ciência é fundamental, é verdade.
3: Não tem, Esse ELT é um consórcio europeu, são 15 países. Novamente eu não vou conseguir anunciar todos eles, mas são 15 países europeus, mais o Chile, que entra cedendo o território, que são um consórcio extremamente produtivo. Existe muita colaboração entre astrônomos brasileiros e os astrônomos europeus deste observatório particular, que é o Observatório Europeu Austral, ESO, E-S-O, na sigla em inglês.
0: Agora é muito curioso, o senhor está trazendo aqui pra gente, contando o quanto a gente vai ter de tecnologia em breve e o quão foi grande o feito desses observadores, cientistas e matemáticos daquele período, né? A gente está falando de 1846, algo com tanta capacidade de elaboração, pensamento naquele período, né? E aí eu queria voltar também para uma questão. O senhor falou aí um pouco, mas seria bom para o nosso ouvinte entender quem é o planeta Netuno. Quais são as principais características dele que sabemos até hoje e podemos saber ainda mais em breve com as novas tecnologias, né?
3: Inicialmente, a primeira parte do teu comentário, sem dúvida alguma, os astrônomos antigos fizeram um esforço enorme para suprir as limitações instrumentais. O telescópio com o qual o Galli descobriu Netuno, e existe até agora, ele está lá no Observatório de Berlim, no museu, e ele é muito pequeno, tem, não sei o tamanho exato, é alguma coisa como 15 centímetros de diâmetro, não mais que isso. Hoje seria uma luneta de amador. Mas o pessoal dedicava muito tempo, eram astrônomos minuciosos, e antes disso, mesmo antes do Galileu apontar o seu primeiro telescópio para o céu, uma quantidade enorme de conhecimentos astronômicos feita exclusivamente a olho nu, fazendo exclusivamente medidas de diâmetro, medidas de passagem de tempo, tamanho de sombra. Não vamos esquecer que há 22 séculos atrás, no século II antes de Cristo, o astrônomo grego Hiparco de Nicéia calculou a distância da Lua com 10% de precisão, usando simplesmente o tempo que a sombra da Terra transitava sobre a Lua durante um eclipse lunar. Então, eles eram muito engenhosos, não tenho a menor dúvida. E quanto à segunda parte da sua questão sobre quais são as características principais de Netuno? Bom, Netuno é o último dos chamados planetas clássicos, o último em distância do Sol. Ele é, de todos os 8 planetas clássicos, Netuno é o que está mais longe do Sol. Mais próximo é Mercúrio, depois vem Vênus, depois vem a Terra, Marte, Júpiter, Saturno, Urano e o último é Netuno. Netuno está 30 vezes mais longe do Sol do que a Terra, portanto recebe muitíssimo menos luz do que na Terra, né? Existe uma medida, um parâmetro chamado constante solar, que é a quantidade de energia por unidade de área, por metro quadrado, que o Sol entrega. Aqui na Terra, esse valor é o que define a evolução da vida, o clima, tudo, tudo. Como a energia cai com o quadrado da distância, se Netuno está 30 vezes maior, mais longe do que o Sol, isso significa que a quantidade de energia que o Sol entrega lá em Netuno é 1 sobre 30 ao quadrado, é 1 sobre 900 vezes menor do que aqui na Terra. Então, ele é gelado, gelado, e por isso ele faz, junto com Urano, ele é um chamado gigante gelado. Ele é muito, muito frio, a temperatura nas camadas superiores da atmosfera é estimada em abaixo, mais frio do que menos 200 graus Celsius, tudo está abaixo de menos 200. Ele é um planeta do tipo gasoso, ou seja, ele não tem uma superfície sólida, como é o caso da Terra, ou de Marte, ou de Vênus. Ele é um planeta que tem uma atmosfera extensa e difusa, como Júpiter, como Saturno, só que está muito, muito mais longe. Assim como todos os demais planetas gigantes, assim como Júpiter, Saturno e Urano, Netuno também tem anéis. Os anéis foram descobertos lá nos anos 80, foram fotografados pela sonda Voyager 2 nos anos 80 e foram descobertos nos anos 60 por astrônomos da época. Então, é um planeta muito remoto, tem várias luas. A primeira das suas luas, chamada Tritão, foi descoberta poucos dias, literalmente dias depois que o próprio planeta foi descoberto, no mesmo ano de 1846. Então, o mais remoto, o mais distante dos planetas clássicos. Plutão está ainda mais longe, mas Plutão não é um planeta clássico.
0: Não é um planeta clássico, só para retomar, porque ele foi recentemente rebaixado aí a planeta chamado anão, é isso?
3: Vou me permitir fazer uma correção. Ele não foi rebaixado, não existe uma questão de mérito e demérito. Ele foi reclassificado.
0: O senhor tem toda a razão. Como é que a gente hierarquiza planetas?
3: Não, exatamente. Não é uma hierarquia, não. Exato. Tem mais e menos importante. Aí é que surge a briga, principalmente com astrônomos americanos, porque foi um astrônomo americano que descobriu Plutão em 1930 e os americanos se opuseram ferozmente a essa reclassificação em 2006. Mas, sim, eles são corpos de natureza diferente. Eles obedecem a alguns dos critérios para ser planetas, ou seja, eles giram em torno do Sol, eles são esféricos ou quase esféricos, eles têm massas importantes, porém, o que distingue um planeta anão dos demais? Todos os planetas clássicos, cada um está sozinho na sua órbita, não tem outro corpo competindo com ele na mesma órbita, enquanto que os planetas anões não, existem vários corpos em órbitas coincidentes, porque são muito pequenos, estão muito distantes do Sol, as órbitas, os percursos das órbitas são muito, muito extensos. Plutão, por exemplo, leva 248 anos para dar uma volta em torno do Sol. Netuno, eu não falei, mas Netuno leva 167 anos para dar uma volta em torno do Sol. Também é muito tempo. Essas órbitas são conhecidas literalmente há séculos. Foi Copérnico, astrônomo polonês lá do século XVI, que primeiro estimou as órbitas dos planetas, e estimou do ponto de vista teórico, né? E quando Netuno foi descoberto, entendeu-se que ele obedecia as mesmas leis que o Copérnico estabeleceu lá no século XVI, e ele leva efetivamente mais de 160 anos para dar uma volta em torno do Sol. Então, voltando aos planetas anões, eles são efetivamente muito diferentes. São corpos de natureza diferente, mas um dia, quando existir uma classificação geral para planetas que inclua os planetas extrasolares, aí sim, provavelmente, uma nova classificação vai ter que ser feita para englobar planetas de tipos que não existem aqui no Sistema Solar, como os chamados Júpiteres quentes, que são planetas do tamanho de Júpiter, muito próximos das suas respectivas estrelas, ou com as chamadas superterras, ou seja, planetas rochosos com a Terra, porém de massa da ordem de 10 vezes maior. Planetas assim existem em torno de outras estrelas, não existem em torno do Sol, da nossa estrela, mas pouco se conhece sobre eles ainda. Então, muito, muito ainda precisa ser feito para se obter uma descrição geral dos planetas, do ponto de vista coletivo de todas as estrelas. Talvez exista uma lei geral de formação de planetas, mas para se chegar nela, ainda vai ser preciso muito, muito mais dados observacionais acumulados.
4: Achei super interessante, professor, porque nós somos um podcast de história, mas estamos fazendo divulgação científica aqui também, seja na história, seja,
3: que bom,
4: né, seja na astronomia. E é interessante o senhor falar isso porque quem faz classificações somos nós, né? Os humanos, seres humanos.
3: Sim, sem
4: que
3: dúvida,
4: fazem classificações.
3: Dúvida.
4: Quem diz que um planeta tem mais relevância ou, enfim, ou desimportância naquilo que se chama um sistema, né? É bem interessante
3: não.
4: A gente pensar sobre isso. Como nós também, jornalistas, às vezes fazemos essas classificações e acabamos também cometendo equívocos nesse sentido, né?
3: É isso, exatamente isso. Essas hierarquias só existem na cabeça de quem as cria. Os planetas estão lá girando em torno, obedecendo a leis da física, e eles não estão nem aí para as caixinhas que a gente inventa para colocar eles. Isso é uma coisa meramente humana.
4: Exatamente. Professor, foi uma conversa muito prazerosa. Agradeço muito a sua disponibilidade. Volte mais vezes aqui, vamos falar mais desse sistema solar, que a gente ainda tem muito para descobrir, né? Que bom que esse universo é um universo para todos nós aqui, humanos, é um universo de descobertas, né?
3: Que bom, fico feliz que tenha dado certo.
4: Professor Roberto Costa, professor de astronomia da USP, conversamos um papo muito bom sobre a descoberta de Netuno em 26 de setembro de 1846. Até a próxima, professor.
3: Até a próxima.
4: Tchau, tchau. A nossa conversa agora é com o Alexandre Sherman, astrônomo e diretor de astronomia do Planetário do Rio. Alexandre, muito obrigada por aceitar o nosso convite.
5: Obrigado pelo convite, é sempre bom poder falar de astronomia.
4: Alexandre, a descoberta de Netuno foi em 23 de setembro de 1846, mas é uma história curiosa, né? Ela não foi diretamente por conta da observação, e sim a partir de cálculos matemáticos. O que que isso diz sobre essa descoberta?
5: A descoberta de Netuno é uma das grandes conquistas da ciência determinista, né? É um dos grandes carimbos da importância de você entender o que você está fazendo, de saber o que é a ciência, saber como ela funciona. A gente costuma dizer, especialmente quando a gente está falando isso para as crianças, que o planeta Netuno foi um planeta descoberto pela matemática. Porque antes dele ser observado, como você muito bem falou, ele foi calculado, ele foi deduzido, ele foi intuído. Por que isso? Porque a presença dele afetava a órbita de um outro planeta. E as pessoas observando esse outro planeta falaram, talvez haja alguma coisa que nós não estamos vendo. Vamos procurar. Procuraram e acharam.
4: E aí, como foi esse processo? Quem foram os matemáticos, a gente já sabe ali, mas como é que foi o trabalho desses matemáticos e também pesquisadores do céu, né, observadores desse céu daquela época, para se chegar até a descoberta de Netuno?
5: Sim, na verdade, os três personagens principais são três astrônomos de três nacionalidades diferentes.
4: Uhum.
5: Mas antes de eu falar dos três que estão ligados a Netuno, eu vou precisar voltar um pouco no tempo para falar do William Herschel, que é um astrônomo que descobriu o planeta Urano. Os planetas, eles estão girando ao redor do Sol, isso a gente sabe. E Mercúrio, Vênus, Marte, Júpiter e Saturno, eles são visíveis a olho nu. Qualquer um pode olhar no céu e ver o planeta. Então são planetas conhecidos desde a antiguidade. Com a invenção do telescópio, no começo do século XVII, a gente, nós, espécie humana, começamos a ver coisas que a gente não via antes, justamente por conta do telescópio. E aí esse astrônomo, o William Herschel, em 1781, ele foi a primeira pessoa a descobrir um novo planeta. Ele olhou para o céu com um telescópio e viu um objeto que se movia em relação às estrelas distantes. Ele falou assim, olha, um objeto que se move em relação às estrelas distantes é porque está no nosso sistema solar. Ele foi acompanhando o movimento desse objeto e chegou à conclusão que era um objeto que girava ao redor do Sol, um novo planeta. E esse planeta é o planeta Urano. E aí, eu estou falando 1781, virou moda entre os astrônomos ficarem olhando e pesquisando e acompanhando o planeta Urano. E demorou aí uns 60 anos, mais ou menos, para perceberem que tinha alguma coisa estranha na órbita de Urano. Ele não obedecia o que era esperado. Havia duas hipóteses na época. Primeira, a gravidade lá em Urano era completamente diferente. O que logo foi descartado, porque a força da gravidade é uma força universal. O Isaac Newton já tinha falado isso. Gravitação universal. Então, dois astrônomos de forma independente, um francês chamado Urbain Le Verrier e um inglês chamado John Adams, eles fizeram a seguinte hipótese: olha, deve ter algum outro planeta mais distante ainda que com a sua própria gravidade está perturbando a órbita de Urano. E aí eles começaram a fazer contas, cada um por si, não se conheciam, não trocaram cartas, não trocaram mensagens, não trocaram nada, e os dois chegaram à conclusão que em determinada região do céu poderia haver esse planeta, até então hipotético. E aí o Le Verrier mandou os cálculos dele para o Observatório de Berlim. Ele era francês, trabalhava em Paris, mas o pessoal do Observatório de Paris não comprou a ideia. E um alemão chamado Johann Galle, astrônomo também, fez as observações baseado nos cálculos do Le Verrier e encontrou o planeta Netuno. E é isso que é essa história sensacional sobre a inventividade humana.
4: É verdade, num tempo ainda em que os telescópios ainda eram aqueles iniciais, né? Hoje a gente tem as tecnologias, novas tecnologias, dão aí maior capacidade de observação desse céu, e naquela época não era bem assim, né?
5: E não só os telescópios, como o poder de computação. Essas contas para você perceber que havia uma perturbação na órbita, isso era tudo feito à mão. Hoje em dia um computador resolve isso em segundos. Mas naquela época você não tinha nenhum método computacional, você não tinha instrumentos óticos, você não tinha sequer uma comunicação instantânea de você poder falar com um colega: olha, vai aí no teu observatório e olha isso agora para confirmar o que eu estou vendo. É. Às vezes demorava meses para conversar um com o outro.
4: Verdade. E professor, o que representou para a ciência a descoberta de Netuno naquele contexto histórico?
5: Bom, justamente foi assim, uma pedra fundamental, assim, uma sedimentação definitiva da lei da gravitação universal que o Isaac Newton tinha feito no século XVII, 1687. A gente usava aquilo para calcular fase da Lua? Sim. Usava aquilo para calcular eclipses? Sim. Usava aquilo para calcular órbita de outros planetas? Sim. Mas você descobrir algo que você nunca tinha visto antes, usando apenas uma teoria e cálculos matemáticos, dá um poder de fogo para essa teoria que é inimaginável. E aí sedimentou de vez a gravitação universal como proposta pelo Isaac Newton.
4: E como é que essa descoberta foi também importante para outras descobertas científicas relacionadas aí à observação do céu?
5: Bom, a gente inaugurou uma fase de que você poderia fazer previsões teóricas sobre coisas observacionais. É curioso que isso foi tentado para explicar um fenômeno estranho com o planeta Mercúrio. O planeta Mercúrio, ele é o planeta que está mais próximo do Sol. E a órbita dele é um pouquinho diferente das dos outros planetas. E nessa época aí, final do século XIX, comecinho do século XX, as pessoas estavam imaginando que também haveria um outro planeta, esse mais perto ainda, né, entre Mercúrio e o Sol. Então esse planeta está tão perto do Sol que a gente nunca vai conseguir vê-lo no céu. E era esse outro planeta que estava perturbando a órbita de Mercúrio. Acabou que isso não era verdade. Mercúrio tem uma órbita diferente porque ele está tão perto do Sol que lá a gravidade que ele sofre é muito mais intensa. E por conta disso você precisa usar a teoria da relatividade geral, que é a gravidade que o Einstein explicou em 1915. É um adendo, é um aperfeiçoamento da gravidade do Newton. Então, assim, do mesmo jeito que uma vez deu certo, outra vez não deu certo. Mas, por exemplo, a ideia de buracos negros. Buracos negros são objetos que, por definição, a gente não consegue ver. Então, eles são previstos, propostos, através de cálculos matemáticos. Matéria escura, a mesma coisa. Foi vendo movimentos orbitais que aparentemente eram inexplicáveis que o Fritz Zwicky, na década de 1930, propôs: ali existe algo a mais no universo que eu não consigo ver e eu vou chamar de matéria escura. Então a gente tem uma longa caminhada de descobertas matemáticas de coisas que não estão sendo vistas e às vezes coisas que nunca serão vistas.
4: Sim. E professor, vamos aqui dar um pouco desse universo de Netuno para o nosso ouvinte. Quem é o planeta Netuno e as principais características dele?
5: Bom, Netuno, ele é muito parecido com Urano. né? Ele é um planeta que a gente chama planeta congelado. A gente costuma agrupar o sistema solar em dois grupos, né? São quatro planetas pequenos, Mercúrio, Vênus, Terra, Marte, quatro planetas gigantes, Júpiter, Saturno, Urano e Netuno. Ou então quatro planetas rochosos, esse que eu já falei, quatro planetas gasosos, Júpiter, Saturno, Urano e Netuno. Quatro planetas terrestres, parecidos com a Terra, Mercúrio, Vênus, Terra, Marte. Quatro planetas jovianos, parecidos com Júpiter. Mas na verdade, os quatro planetas gigantes, eles têm dois subgrupos. Júpiter e Saturno são realmente gigantes gasosos. Urano e Netuno, eles são menores, são muito maiores que a Terra, mas bem menores do que Júpiter e Saturno. E como eles estão muito mais longe do Sol, eles apresentam formações de gelo. Então não é só gás, é um gás, mas tem muito gelo também. Então são planetas gasosos, porém congelados. As condições, né, de temperatura e pressão no espaço fazem coisas bastante diferentes do que a gente está acostumado na Terra. E Netuno, ele é azul. Claro, quem descobriu não sabia disso. Ele ganhou esse nome Netuno, porque alguns falam, porque é azul, azul é a cor do mar. Não é isso. Foi seguindo-se uma ideia mitológica. Os planetas tinham nomes de deuses romanos. Quando Urano foi descoberto pelo William Herschel, o Herschel deu até uma sugestão diferente, mas acabou se chamando Urano, que é o deus do céu. E aí o próximo planeta foi batizado de Netuno, que é o deus dos mares. É um planeta grande, o raio dele é mais ou menos 4 vezes o raio da Terra. Ele está muito longe do Sol. Ele tem várias luas, né, luas rochosas. Algumas dessas luas são alguns dos lugares mais frios que a gente conhece no sistema solar, mas sabe-se muito pouco sobre Netuno, porque nunca houve uma missão específica para ir até Netuno.
4: Agora, por essas características que o senhor, que já temos, né, que o senhor nos traz aqui, já se pode dizer que, e aí o senhor que vai nos dizer, que talvez não tenha algum tipo de vida nesse planeta tão gelado, né? Vida como a nossa, aí a gente pode entender como a nossa aqui, né?
5: Exatamente. As condições de vida como nós conhecemos aqui na Terra, a gente sabe que não existe mesmo. E não existe em Júpiter, não existe em Saturno, não existe em Urano, não existe em Netuno. Porém, como esses planetas são gigantes, eles têm luas muito grandes e luas rochosas também. Algumas dessas

0: aumentaria a possibilidade de vida no planeta em si, em Netuno. Alguma das suas luas, talvez.
1: Isso é assunto agora para a ciência o tempo inteiro, né? Agora não, desde sempre, né? Tentar entender se há uma capacidade de vida, de algum tipo de vida, e especialmente semelhante à nossa, em algum lugar desse universo. Agora, professor, estou vendo aqui, fazendo uma pesquisa rápida, que é um, o senhor já falou aí, é um planeta gelado e que abriga os ventos mais velozes do sistema solar, é isso mesmo?
0: É, porque como ele tem essa atmosfera, né, essa extremamente densa, e ele também gira muito rápido ao redor de si, então, assim, as ventanias lá são ferozes. Mas, lembrando, a parte sólida dele é muito pequena, então não é dizer que haveria essa experiência que nós temos de vento. Porque o vento é o quê? É você parado em algum lugar, um referencial parado, sentindo a atmosfera passar por você, o vento. É, se o planeta é quase todo a atmosfera, seria muito mais parecido com o que, por exemplo, um peixe pode sentir com as ondas do mar, sabe? Você, na beira do mar, você sente a onda de um jeito porque você está com o seu pé fixo no chão, mas o peixe é diferente. Então, nesses planetas gasosos, os ventos são fortes. E como você falou, Netuno tem registrado os ventos mais fortes do sistema solar, mas seria uma sensação bastante diferente.
1: Agora, professor, vamos falar um pouquinho, falamos aí, eu acho que bem, do que representou essa descoberta para a ciência, e também quem é esse planeta, né, um pouco dessas características nesse sistema solar. O senhor já disse, foi um feito dos pesquisadores da época, importantíssimo para a pesquisa das observações do céu ao longo da história, né? E hoje, o que a gente pode observar da ciência e a relação entre a ciência e esse céu? O que a gente tem de novo, o que essas novas tecnologias estão trazendo de informação sobre esse universo solar?
0: Então, hoje, na verdade, eu diria que assim, não é só o universo extrasolar.
1: É verdade.
0: Por quê? Porque hoje é o grande limiar da ciência planetária é justamente encontrar planetas em outras estrelas. Porque a gente já conhece muito bem o nosso sistema solar, a gente já tem uma definição do que é um planeta no nosso sistema solar, então a gente sabe que são 8 planetas, tem vários outros objetos girando ao redor do Sol, tem asteroides, tem planetas anões, tem cometas, mas o nosso grande limiar, que a gente está cada vez mais alargando a nossa fronteira, é de descobrir planetas ao redor de outras estrelas. E existem métodos diretos, métodos indiretos e, principalmente, a busca pelo que a gente chama de outras terras, planetas que tenham características semelhantes ao do planeta Terra, que é difícil. Por quê? É difícil porque é raro? Não, é difícil porque a Terra é pequena. Então, quanto menor um planeta, mais difícil vai ser encontrar. Então, hoje em dia, a gente encontra muitos planetas parecidos com Júpiter, e isso não quer dizer que eles são a regra do universo. Quer dizer que eles são bem maiores, então eles são mais fáceis de encontrar. Mas uma coisa que a gente não consegue negar mais de jeito nenhum é que parece que planetas girando ao redor de estrelas é muito mais a regra do que a exceção. Antigamente, a gente tinha a ideia de que o Sol era uma estrela muito especial porque tinha planetas. Hoje, com as novas tecnologias, a gente está vendo tantas estrelas com planetas que nos parece que planetas girando ao redor de estrelas é a norma, é a regra e não a exceção.
1: Tá certo. A gente ainda tem um tempinho. Vamos falar um pouquinho de planetário, então. Quem ainda não conhece o planetário, o que encontra no planetário?
0: Olha, o planetário do Rio é o maior planetário da América Latina. Nós temos duas cúpulas na nossa sede, que fica no bairro da Gávea, e o Museu do Universo, que são 3 andares que o visitante pode acessar com experiências, demonstrações e exposições. E é um programa que eu costumo dizer, para a família toda, para a tarde inteira. É claro que o principal, né, atração do planetário é a projeção das estrelas. Por isso que se vai a um planetário, para você ver o céu projetado na cúpula. A nossa cúpula do Planetário do Rio é a maior cúpula do Brasil. São 23 metros de diâmetro, é uma cúpula monumental. E a gente tem atividade para grupos agendados, né, escolas, grupos organizados.

0: organizados, ONGs, essas coisas, e também fluxo contínuo. Você pode ir lá com a sua família, chega na hora, compra o ingresso. E quando eu digo compra, às vezes nem compra, porque a gente tem coisas que são gratuitas. A gente tem toda terça-feira, nossa terça-feira gratuita. Toda quarta-noite a gente tem observação do céu ao telescópio, também é gratuito. Um sábado por mês a gente faz observação especial também, que é gratuito. Então a gente tem muita coisa para a população aproveitar lá no planetário.
1: Pois é, essa da quarta-noite é incrível, né? Já vi pessoas dizendo, crianças, né, que tem aí a possibilidade, às vezes vocês fazem uma programação até para criança à noite, ter essa experiência da visão do céu à noite. Queria que o senhor falasse disso.
0: Até porque o Rio de Janeiro é uma cidade que não privilegia o céu noturno. É uma cidade que tem muita poluição luminosa, ela é muito, muito clara, tem muita luz. Então a gente tem poucas estrelas no céu. Então para uma criança, um jovem, até mesmo um adulto que gosta de astronomia, ter a oportunidade de ir ao planetário para ver o céu, tanto a projeção da cúpula quanto no telescópio o céu real, eu acho que é uma oportunidade única. E é bem bacana. Tudo bem, eu sou suspeito, eu trabalho lá. Mas é bem bacana. E além disso, a gente ainda faz eventos especiais. Recentemente, umas 2 ou 3 semanas atrás, teve o eclipse da Lua. O eclipse da Lua, o auge do eclipse foi 1:30 da manhã. A gente fez uma programação que começou às 9 da noite e foi até às 6 da manhã do dia seguinte. As pessoas passaram a noite no planetário, puderam ver o eclipse. Tinha música ao vivo, tinha projeção, tinha comes e bebes. Às 5:30 da manhã a gente fez um aulão de yoga para aplaudir o sol nascendo. Então assim, a gente está sempre fazendo coisas que tragam a população mais perto do céu.
1: Isso é incrível, hein? Passar uma noite vendo deve ser uma experiência realmente muito interessante. Agora, professor, nesses trabalhos de observação, já que o nosso foco aqui é Netuno, é possível ver Netuno pelo telescópio?
0: Não, é muito difícil, porque justamente o nosso telescópio é bem melhor do que o telescópio do Le Verrier, do Johann Galli. Isso é verdade.
1: Claro.
0: Mas o céu que eles tinham era muito melhor que o nosso. Como eu falei, o céu do Rio é um céu muito, muito claro, muito iluminado. Então, assim, você tem que... claro, dá para ver, mas não vai ser algo que vai impressionar o visitante. Porque uhum. Você vai ver um pontinho luminoso no telescópio. O que a gente sabe que impressiona o visitante são 3 objetos em ordem de impressionabilidade, vamos dizer assim. Uhum. A Lua... Você vê a Lua ao telescópio, você nunca mais esquece, você vê as crateras, as sombras, detalhes, é uma coisa sensacional. O planeta Saturno, todo mundo gosta, porque dá para ver os anéis de Saturno, então é bem legal também. E Júpiter, o pessoal gosta muito também, porque numa noite que tem um céu calmo, ou seja, que você tenha tido uma temperatura constante, ou quente o dia inteiro, ou frio o dia inteiro, o que não pode é aquele... Ficou quente de dia e esfriou de noite, que aí o céu fica turbulento. Mas quando você tem um céu calmo, você consegue olhar Júpiter no nosso telescópio, você consegue ver a manchinha de Júpiter, as raias das nuvens de Júpiter. É bem bonitinho também.
1: Gostei dessa explicação que o senhor deu. Um céu calmo, ele não necessariamente é porque está chuvoso. É um dia em que essa temperatura variou muito drasticamente, talvez.
0: Exatamente. A questão das inversões térmicas atrapalham muito a qualidade do céu e aí atrapalha a observação.
1: Agora, professor, para a gente poder fechar essa nossa história, o senhor citou aí os 3, né? O Le Verrier, o Adams que participou, o Galli que também participou. Naquela época havia ali uma disputa pela primazia, né? Será que a gente pode dizer que alguém ganhou aí nessa história ou a humanidade que ganhou com a descoberta? Porque hoje em dia a gente entende o fato da ciência ser muito cooperativa, muito colaborativa. O senhor mesmo falou, eu aqui vou ligar para o outro de um outro observatório, vou dizer, você está vendo a mesma coisa que eu? Naquela época isso era impossível, então talvez os cientistas tivessem mais a questão do orgulho mesmo, né? Eu que descobri, eu que fiz, enfim, tal descoberta científica. Isso aconteceu naquele momento ou não?
0: Aconteceu sim. É engraçado porque antigamente, isso é antes dessa galera, no século 17, era muito comum os cientistas registrarem as suas descobertas em forma de anagramas. Eles pegavam as letras, assim, embaralhavam, criavam uma frase meio sem sentido e mandavam a carta para alguém. Aí, 2 meses depois, alguém falava, e eu descobri isso. Olha, eu já descobri antes, está aqui registrado, só que eu não falei para ninguém. Existia isso. Agora, é claro, em qualquer descoberta individual ou não, quem ganha sempre é o conhecimento humano.
1: Claro.
0: Mas na história de Netuno, você pode cravar. O grande herói dessa história é o astrônomo francês Urbain Le Verrier.
1: O Le Verrier ganhou porque pensou, fez uma observação matemática e viu a sua observação matemática ser de fato, né? Como o senhor falou, a teoria veio antes da comprovação.
0: Exatamente. O John Adams tinha feito isso também, mas ele não se mexeu muito. Inclusive a Sociedade Britânica, né, a Royal Society da Inglaterra, deu um prêmio para o Le Verrier pela descoberta. Então, os próprios ingleses reconheciam a primazia do astrônomo francês.
1: Alexandre Sherman, você quer comentar mais alguma coisa que eu não tenha perguntado sobre essa relação descoberta de Netuno, ciência e essa importância para a história da ciência que chega, que tem a ver com tudo que temos hoje, né? Séculos depois?
0: Na verdade, eu só queria agradecer a oportunidade de a gente conversar sobre uma história que eu acho uma das histórias mais legais da astronomia, né? Mostrar o quanto que a ciência é baseada em fatos reais, em fatos comprováveis, em fatos reproduzíveis e, claro, nos dias atuais, lamentar que nós estamos enveredando para uma nova era de negacionismo científico que, para mim, que trabalho com isso, é muito, muito triste.
1: É verdade. Por que você acha essa a história mais legal da astronomia?
0: É uma das mais legais.
1: Entendi.
0: Exatamente. Porque é justamente uma pessoa no seu escritório no século XVIII fazendo contas com papel e lápis, assim, olha, tem um outro planeta que ninguém nunca viu ainda. Sensacional.
1: É verdade. E isso mostra exatamente o que você estava dizendo, a importância do método científico e o quanto, o quanto concretamente o negacionismo prejudica e muito novas descobertas, novas propostas, a própria ideia de observar, né? A própria ideia de pensar e observar, ela é muito prejudicada pelo esse conceito, que eu não sei se podemos chamar de conceito, a gente pode chamar de desconceito, que é o negacionismo, né?
0: Exatamente, as pessoas não entenderam, você usou o termo perfeito, o método científico, as pessoas não entenderam que ideias todo mundo pode ter, todo mundo deve ter, todo mundo tem o direito a ter ideias. O que você faz com a sua ideia? Você experimenta sobre a sua ideia e você comprova ou não. Hoje em dia, a pessoa acha que basta ter uma ideia bacana e sai dizendo por aí.
1: Alexandre Sherman, muito obrigada. Alexandre Sherman é astrônomo, diretor de astronomia do Planetário do Rio. Planetário que é um lugar, um espaço muito bacana de se observar o céu e de se entender que a ciência é relevante, sim, para a humanidade. Muito obrigada, viu, Alexandre?
0: Eu que agradeço a oportunidade. Um abraço.
1: Até a próxima. Tchau, tchau.
0: Tchau.
2: Vamos voltar no tempo com o quadro Aconteceu na História.
1: E aí, pessoal, já que o nosso entrevistado citou o planeta Plutão, vamos entender o que aconteceu com ele ao longo da história? Imagine descobrir um mundo tão distante que a luz do Sol leva quase 6 horas e meia para chegar até ele. Foi exatamente isso que aconteceu em 1930, quando astrônomos anunciaram ao mundo a existência de um novo corpo celeste, no limite do que conhecíamos do Sistema Solar. Curiosamente, o nome escolhido para esse mundo gelado não veio de um cientista veterano, mas da sugestão de uma menina de apenas 11 anos. Ela propôs batizá-lo com o nome do deus romano do submundo, Plutão, um detalhe raro e único até hoje na história da astronomia. Por mais de 70 anos, Plutão foi celebrado como o 9º planeta do Sistema Solar, o guardião mais distante da órbita solar. Gerações inteiras cresceram aprendendo nas escolas que o Sistema Solar tinha 9 planetas e Plutão fechava essa lista no fim do mapa cósmico. Mas o espaço reserva sempre surpresas. Com o avanço das missões espaciais, os astrônomos começaram a encontrar, além da órbita de Netuno, uma vasta região repleta de corpos gelados, muito parecidos com Plutão, uma verdadeira zona rochosa e congelada, conhecida como Cinturão de Kuiper. Ali, cientistas identificaram diversos objetos semelhantes, os chamados objetos transnetunianos, ou plutoides, com idade estimada em cerca de 4 bilhões e meio de anos. Diante dessas descobertas, veio a pergunta inevitável: se existem tantos corpos parecidos com Plutão lá fora, ele ainda merece o status de planeta? A resposta, decidida pela comunidade científica, foi não. Plutão foi reclassificado como um planeta anão, categoria criada justamente para acomodar corpos como ele. E o que é exatamente Plutão? Um mundo de contrastes, vales profundos, montanhas, planícies e crateras, com a possível presença de geleiras em sua superfície. Ele orbita a impressionante 5,9 bilhões de quilômetros do Sol, onde as temperaturas despencam a incríveis 232 graus negativos, um lugar absolutamente inóspito para qualquer forma de vida, semelhante à nossa. Apesar de pequeno, seu raio é de apenas 1.151 quilômetros, algo como um sexto da largura da Terra. Plutão guarda outra curiosidade. Um único dia por lá dura cerca de 153 horas terrestres, já que sua rotação é bem mais lenta que a nossa. E, assim como Vênus e Urano, ele gira de leste para oeste, um movimento invertido em relação à maioria dos planetas. Sua órbita ao redor do Sol, por sua vez, leva o equivalente a 248 anos terrestres para se completar. Plutão também não está sozinho. Ele tem 5 luas, sendo a maior delas Caronte, tão grande que chega à metade do tamanho do próprio Plutão, um verdadeiro sistema duplo dançando no espaço profundo. Gostou da história de Plutão? É isso aí, pessoal. Espero que vocês tenham curtido esse episódio. Continuem ligados no Virada, que é o podcast diário de história da Sputnik Brasil. Obrigada pela companhia de sempre, um forte abraço e até o próximo Virada de História.
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4: Olá, bom dia! Seja muito bem-vindo à Rádio Sputnik na Metropolitana, 80.5 FM. Eu sou Arthur Neto e a partir de agora você vai ouvir as principais notícias do Brasil, do mundo, claro, do nosso Rio de Janeiro, para quem tá no FM ligadinho aí no carro, indo pro trabalho, no metrô, no ônibus, no BRT. Enfim, a gente começa logo também pedindo a sua participação, né? Manda para cá sua mensagem pelo nosso WhatsApp, que é o 21 980650066, 21 980650066. Sua participação é sempre muito importante, você nos ajuda a construir aqui o nosso noticiário. Junto comigo, ela, sempre ela, Kelly Muniz. Bom dia, Kelly, tudo bem?
5: Bom dia, Arthur Neto, bom dia, ouvintes da Rádio Sputnik, sejam todos bem-vindos, vamos juntos para mais um Manhã em Foco, aqui na Metropolitana FM 80.5, trazendo para você informações do país, do mundo, do nosso Rio de Janeiro, sejam todos muito bem-vindos e participem também aí pelo nosso WhatsApp 21 98 065 0066, manda pra gente notícias aí dessa chuva, né, que atinge desde a madrugada vários pontos do Rio, desde ontem à noite, né, já começou a chover ontem, então já diz pra gente aí como é que tá a situação na sua região, se quiser sugerir também pautas, entrevistas pra gente, fique à vontade, mande elogios, críticas, tudo é bem-vindo aqui pra gente poder fazer melhor a programação pra você, ouvinte da Rádio Sputnik. E pode mandar mensagem de texto, de áudio, a gente confere tudo direitinho. Então, bom dia, Arthur, bom dia a todos, excelente quarta-feira, 23 de setembro de 2026. E em destaque no Manhã em Foco de hoje, você fica sabendo. Afetados pelo El Niño terão crédito extraordinário de 64 milhões de reais.
4: Em discurso na ONU, Lula afirma que o Brasil não cabe no quintal de ninguém.
5: Casos de violência política de gênero crescem 11 vezes em 4 anos.
4: No cenário internacional, Estados Unidos consideram proibir exportações de diesel para frear os preços.
5: Encontro entre Zelensky e a presidente da Comissão Europeia ocorre em clima tenso.
4: No Rio de Janeiro, a Polícia Civil mira esquema que usava falsos sites de universidades para aplicar golpes em estudantes.
5: Ventania provoca transtornos na cidade e frente fria muda o tempo nos próximos dias.
4: Defesa Civil alerta para risco de enchentes e deslizamentos.
5: Nas entrevistas do dia, vamos falar sobre o presidente Lula, que abriu a 81ª Assembleia Geral da ONU, defendendo o multilateralismo, a soberania e a reforma do Conselho de Segurança da organização. Na fala, o presidente também criticou interferências externas nos processos eleitorais e afirmou que o Brasil não cabe no quintal de ninguém. Logo depois, discursou o presidente dos Estados Unidos, Donald Trump, em um momento de forte divergência entre Washington e Brasília. Outro destaque foi a presença do presidente iraniano Massoud Pezeshkian, que participou da Assembleia em meio às tensões entre Irã e Estados Unidos. Ao mesmo tempo, Washington negou vistos a integrantes de delegações da Rússia, do Irã e da Autoridade Palestina. E Mahmoud Abbas participou por vídeo após ter sido impedido de viajar a Nova York.
4: Na reta final do primeiro turno das eleições para o governo do Rio de Janeiro, a Baixada Fluminense se transformou em um dos principais focos da disputa. Os dois candidatos mais bem posicionados nas pesquisas intensificaram a presença nos municípios da região e passaram a apresentar propostas específicas para problemas históricos, especialmente nas áreas de mobilidade, transporte e infraestrutura. Com um eleitorado numeroso e cidades fortemente integradas à capital pela rotina de trabalho, estudo e serviços, a Baixada tem grande peso político. Ao mesmo tempo, a região possui uma dinâmica eleitoral própria, marcada por lideranças locais, alianças políticas e diferentes demandas sociais.
5: Um levantamento realizado pela App Vida no Rio de Janeiro chama atenção para uma diferença importante na relação de homens e mulheres com a saúde. Entre outubro de 2025 e setembro de 2026, foram analisados mais de 515 mil atendimentos. E as mulheres representaram 64,24% das consultas eletivas, contra 35,75% dos homens. O estudo mostra ainda que essa diferença começa a se acentuar a partir dos 19 anos. Entre os fatores apontados estão questões culturais, a diferença de conciliar consultas com o trabalho, a falta de hábito de prevenção e também barreiras psicológicas, como o medo de descobrir uma doença ou ter de que mudar de rotina.
4: Tudo isso e muito mais a partir de agora, no Manhã em Foco.
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5: Vamos à previsão do tempo para esta quarta-feira. A frente fria chegou, está instalada e tem esse transporte de umidade influenciando o tempo na capital fluminense. A previsão para hoje é de predomínio de céu encoberto com chuva fraca a moderada ao longo do dia. Saia de casa prevenido, qualquer momento tem chuva, pode ser aí mais fraca, chuvisco, ficar mais intensa. Então saia de casa com seu guarda-chuva, com a sua capa de chuva para garantir proteção, viu? Os ventos estarão moderados, com rajadas pontualmente fortes que podem chegar até 76 km por hora em algumas partes da cidade. As temperaturas também apresentando declínio, viu? A gente falou anteontem 35 graus, ontem máxima de 32, hoje 24 graus é a máxima para o Rio de Janeiro. Olha aí a queda na temperatura, como eu disse, frente fria instalada, a gente já teve registro aí de chuva moderada, de ventos também na estação da Marambaia, também em Copacabana. Por isso, atenção motoristas, aí já vem o Arthur com as informações do trânsito, reduzam a velocidade. 8h33.
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4: Com informações do Centro de Operações da Prefeitura, para você motorista aí que tá pela Avenida Brasil, tem um ônibus enguiçado em Benfica, uma faixa da pista seletiva tá ocupada na altura do viaduto Ataúfo Alves, no sentido centro, viu? O reboque tá no local, trânsito lento, então redobre a atenção aí para quem tá no trecho. Ah, tem atualização também sobre a Avenida Brasil ainda, na altura do Ceasa, porque a calha do BRT foi liberada, viu? Agora há pouco, mais cedo, né? Durante a madrugada, um acidente envolvendo um caminhão e interditou o trecho, né? No sentido centro. E o trânsito é lento no local, mas essa região aí já foi liberada. Tem também atualização sobre a linha vermelha, tinha um carro enguiçado na altura do Caju. No momento, o trânsito ainda apresenta retenção no local, atenção motoristas, as pistas estão molhadas, mas esse carro já foi retirado de lá, ele estava na altura do Caju ali, no sentido centro, viu? Então, o motorista não encontra mais essa interdição, né, esse fechamento, mas o trânsito ainda é lento por lá. Na Avenida Ayrton Senna teve acidente no sentido linha amarela, uma faixa está ocupada na altura do Senac. Esse acidente que envolveu um carro no sentido linha amarela, 7 Rio, corpo de bombeiros acionados, trânsito lento e atenção. Agora 8h35.
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4: Agora começando as nossas entrevistas, o presidente Lula abriu a 81ª Assembleia Geral da ONU defendendo o multilateralismo, a soberania e a reforma do Conselho de Segurança da organização. Na fala, criticou interferências externas nos processos eleitorais e afirmou que o Brasil não cabe no quintal de ninguém. Logo depois, discursou o presidente dos Estados Unidos, Donald Trump, em um momento de forte divergência entre Washington e Brasília. Destaque para a presença do presidente iraniano, Massoud Pezeshkian, que participou da Assembleia em meio a tensões entre Irã e Estados Unidos. Ao mesmo tempo, Washington negou vistos a integrantes de delegações da Rússia, do Irã e da Autoridade Palestina, e Mahmoud Abbas participou por vídeo após ter sido impedido de viajar a Nova York. Para falar sobre o tema, vamos conversar com Lier Pires, que é sociólogo, advogado, professor, pesquisador do Laboratório de Estudos Políticos de Defesa e Segurança Pública da UERJ, Universidade do Estado do Rio de Janeiro, e do Núcleo de Estudos dos Países BRICS da UF, Universidade Federal Fluminense. Bom dia, professor, muito obrigado, viu, pela sua participação aqui com a gente.
6: Bom dia, Arthur. Bom dia àqueles que nos acompanham.
4: Bom, professor, para começar nosso bate-papo, né? O presidente Lula abriu o debate geral, colocou dentro do seu discurso temas como soberania, não intervenção, reforma do Conselho de Segurança. Qual o impacto dessa fala aí de abertura do presidente na Assembleia?
7: Olha, eu quero crer que o Lula tenha feito ontem, né, um discurso de moderada indignação, mas muito objetivo naquilo que se refere a cobranças diretas, né? Por exemplo, a inércia dos organismos multilaterais, a afirmação enfática da soberania nacional brasileira, né, principalmente diante dessas disputas, né, entre grandes potências e dessa retomada, digamos que mais aberta, né, do imperialismo norte-americano. Alguns eixos, né, do pronunciamento do Lula, que já foram pontuados aí na abertura da matéria, deixam isso muito claro. O Lula abre a sua fala declarando que a credibilidade das Nações Unidas nunca esteve tão baixa. E ele diz isso por quê? Pela incapacidade flagrante que a organização tem em frear guerras e proteger as populações vulneráveis. Ele responsabilizou muito particularmente o Conselho de Segurança por esse imobilismo global, função principalmente do poder de veto que as grandes potências nucleares possuem, né, no Conselho, e reiterou mais uma vez, seguindo a tradição diplomática brasileira, que a única solução para os conflitos, não, nunca a solução duradoura para os conflitos, como por exemplo entre a guerra russo-ucraniana, conflitos em Gaza, Sudão do Sul, dentre outros, né? Ele não citou cada um desses conflitos, mas enfim, esses conflitos duradouros que estão marcando o mundo contemporâneo, é a diplomacia. E aí nós temos uma série de outras questões, né, vinculadas à autonomia geopolítica, rejeição de hegemonia, segurança pública, enfim, mas acho que são coisas que a gente pode continuar conversando aí nessa manhã.
5: Bom dia, Lier. Prazer falar contigo novamente aqui na Rádio Sputnik. O tema oficial desta Assembleia é justamente a recuperação da confiança nas instituições internacionais. Quais são hoje os principais obstáculos para recuperar essa confiança, na sua opinião?
7: Olha, em grande medida, nós sabemos que as organizações internacionais... Muito bom dia, Kelly. Muito bom falar contigo. Exatamente o fato delas serem organizações interestatais, ou seja... Uma organização internacional como a ONU, como a OMC, né, elas são organizações formadas por estados nacionais e elas se moldam a partir do interesse dos estados nacionais e, em particular, daqueles mais poderosos, né? Então, quando o Lula fala, por exemplo, em autonomia geopolítica, quando ele fala em rejeição a hegemonias, um recado direcionado às grandes potências, muito particularmente aos Estados Unidos, foi falado aí na abertura da nossa matéria, a frase que já se tornou, né, um emblema, o Brasil não cabe no quintal de ninguém, né, quando ele condena a divisão do planeta em zonas de influência, as investidas neocoloniais, inclusive sobre recursos estratégicos, ele citou, né, nominalmente o caso da Venezuela, né, e defendeu a autodeterminação dos povos latino-americanos, né, reafirmando o apoio brasileiro, né, a Cuba, em particular em função do embargo. O que ele está trazendo, na verdade, né, são questões vinculadas. Olha, se nós não abraçarmos esse multilateralismo, né, se nós não entendermos que a governança global não poderá ser feita, né, por um pequeno conjunto de países que são capazes de impor, né, a sua vontade para o conjunto mais amplo da humanidade, nós jamais vamos conseguir, né, resolver esses conflitos e os outros graves problemas, né, que existem na humanidade. Seja, por exemplo, né, a questão da segurança, né, do crime organizado, uma questão que ele tratou muito bem, seja, por exemplo, a questão, né, do meio ambiente, né, dos desafios tecnológicos que também, né, se colocam no mundo contemporâneo. Então é isso, né, para que nós encontremos, né, a solução, digamos assim, né, no contexto, né, de um resgate da credibilidade dos organismos multilaterais, nós temos que ter uma prática multilateral. E isso também depende, né, das grandes potências e, claro, conjunto mais amplo da comunidade internacional pressionando, né, essas potências no sentido de um alargamento da governança global.
4: É porque essa, justamente, né, essas grandes potências dificultam essa mudança, né, na estrutura do órgão. Essa defesa da reforma do Conselho de Segurança já aparece há muito tempo, né, nos discursos brasileiros, mas não anda, né?
7: Olha, por que que não anda? Porque, na verdade, o que acontece é o seguinte: A ordem internacional, ela é moldada por uma dinâmica de poder. Né? E, evidentemente, não se trata de um arranjo neutro, né? De um arranjo espontâneo. Né? Ela é uma institucionalização, né? Ainda que provisória, enfim, porque é mutável, né? Da distribuição do poder à ordem internacional. Né? A dimensão material, a balança de poder como arquitetura de base, né? Das organizações internacionais, ela está diretamente relacionada com a capacidade, né? Político-militar dos estados, né? Com a capacidade geoeconômica e produtiva, né? Com as dimensões a partir das quais, né? Essas diversas organizações internacionais, a gente citou, por exemplo, a ONU, né? E o OMC, poderíamos ter citado o FMI, o Banco Mundial e a OTAN, né, entendendo que essas instituições, muito episodicamente, serão árbitros autônomos, né? Na verdade, elas representam a cristalização dos acordos e dos interesses e das relações de poder estabelecidas privilegiadamente, embora não exclusivamente, pelas grandes potências, mas principalmente aquelas que hoje detêm, né, elevado poder militar. Então, quando a gente olha, né, o discurso do Lula, e principalmente quando faz uma contraposição, né, ao discurso do Donald Trump, isso fica, né, absolutamente claro, né? Assim, patente, assim, flagrante, né, a diferença. Né? Quando o Lula, por exemplo, rejeita as intervenções militares externas, por exemplo, né, na questão do combate ao narcotráfico, e diz, olha, nós não precisamos de porta-aviões, né, vigiando as nossas águas, né, ele faz, né, a defesa, né, das políticas que estão sendo tomadas pelo atual governo, né, no enfrentamento ao crime organizado. Nós, internamente, sabemos, né, que ainda há muito a ser feito, não apenas pelo governo federal, mas pelos governos estaduais também. Sabemos o quanto é necessário a articulação entre esses dois planos, né, de poder, o federal e os estaduais. Sabemos também, e vimos acontecer na política brasileira, né, quando o governo federal buscou agigantar um pouco as suas competências no combate ao crime organizado, a resistência de alguns governadores, como Tarcísio em São Paulo, Caiado em Goiás, né, no sentido de tentar preservar as suas prerrogativas, porque constitucionalmente, né, a segurança pública é uma tarefa precípua dos estados. E a gente viu outros temas que dialogam diretamente com essa questão do poder. Por exemplo, né, o Lula denunciou o tal protecionismo verde, né, e inclusive trouxe dados, né, sobre a redução do desmatamento na Amazônia, né, os avanços que foram consolidados desde a COP30, fez argumentos ali, acho que importantes, em relação, por exemplo, né, à matriz energética brasileira, que é relativamente mais limpa, né, do que outras, o que conferiria ao Brasil, né, uma certa autoridade moral para barrar medidas comerciais discriminatórias, ao mesmo tempo em que faz, né, as prospecções devidas, né, nas novas fronteiras petrolíferas, né, principalmente na margem equatorial e no Amapá. Assim, são questões que ficaram muito candentes. E se a gente comparar, por exemplo, os discursos do Lula com o do Trump, a questão, por exemplo, ambiental nem apareceu, né, no discurso trumpista. Então, enfim, eu acredito que o que acontece na prática é que o Brasil é um país que é com limitadas possibilidades de poder no cenário internacional, e consequentemente a sua influência, ela está muito mais dentro daquilo que se convencionou chamar de soft power, ou seja, a questão moral, a questão diplomática, do que efetivamente nos recursos hard de poder, seja do ponto de vista político-militar, seja mesmo do ponto de vista econômico.
5: E o Lula também falou de interferência estrangeira nas eleições brasileiras e afirmou aí que o país não é quintal de ninguém, né? A frase que até você citou aí, que está todo mundo projetando hoje, depois do discurso do Lula. Queria que você falasse, Lia, sobre o peso de levar uma questão diretamente ligada à política interna brasileira, sobre essa questão da intromissão nas eleições que estão chegando. Essa questão de levar, né, esse assunto, esse tema, para a principal tribuna diplomática do mundo. Como é que você enxerga isso?
7: Olha, da mesma forma que você acaba de falar, é uma tribuna. E uma tribuna, né, quando você ocupa uma tribuna, você fala, né, muitas vezes para diferentes públicos. O Lula falou para o público externo, acho que nós já comentamos aqui alguns dos principais elementos, né, do discurso do Lula ontem, mas ele também fala para o público interno. Então ele, por exemplo, ele faz uma defesa, né, de uma redistribuição tributária quando ele diz que nós temos que colocar, não é a primeira vez que ele usa essa frase, né, isso tem feito parte do discurso político do Lula e também não é de hoje, né, temos que ser justos desde sempre, né, colocar o pobre no orçamento e fazer os ricos pagarem a sua parte. Né, ele também encampa, né, o debate sobre o fim da escala 6x1, ele atacou, né, acho que de uma forma austera, mas consistente, né, a questão do mercado predatório das apostas online, as famosas bets, né, inclusive dizendo que como é que o atual modelo das bets, né, ele lucra exatamente com o endividamento das famílias e, claro, o endividamento das famílias mais vulnerabilizadas. Então, ele ocupou uma tribuna que é uma das mais importantes, né, do mundo contemporâneo. O Brasil tem a prerrogativa, embora isso não seja não esteja institucionalizado, mas por tradição, né, o Brasil vem sendo aquele país que, muito particularmente desde 1955, né, vem fazendo o discurso de abertura da ONU. Né? Então, assim, esse é um momento em que os olhos do mundo estão voltados para uma liderança brasileira. E o Lula é, além de uma grande liderança brasileira, um líder de expressão global. Basta você comparar o discurso do Lula ontem com o discurso do Donald Trump. Donald Trump é o piloto da maior superpotência do mundo contemporâneo, mas fez um discurso tão pequeno quanto a sua figura política. Ao passo que Lula, sendo presidente de um país periférico, fez um discurso à altura das melhores tradições diplomáticas brasileiras e, de certa forma, sendo motivo de orgulho para todos nós.
4: E logo depois dele, né, o presidente norte-americano dos Estados Unidos, né, Donald Trump, falou, e aí, já vi até alguns perfis, né, na internet contrapondo aí os dois discursos, né, e é impressionante, né, assim, como se coloca o presidente brasileiro e as coisas que o presidente estadunidense falou, né, lá na tribuna, enfim, falou até sobre aniquilar, né, outra nação. Acho que são, óbvio, né, duas visões muito diferentes, mas evidencia, né, assim, claramente, que acho que já está muito evidenciado, né, essa postura e as intenções, né, do presidente dos Estados Unidos com relação a outros países, à soberania, enfim.
7: Olha, Arthur, eu achei lamentável o discurso do Trump, né, que, como nós vimos, se sucedeu imediatamente ao discurso do Lula, né? Lula faz o primeiro discurso e o Trump fez o segundo. Então, assim, quando você olha, né, para o discurso do Trump, a gente primeiro vê ali, né, uma restrição, uma negação, digamos assim, ao globalismo, uma ênfase, né, nas ações unilaterais de caráter imperialista, tomada de decisões baseada exatamente na força, no poderio bélico, militar e econômico, né, norte-americano. Inclusive, o Trump chegou ao cúmulo de declarar publicamente, né, que os Estados Unidos têm direito de usar a força militar na América Latina para defender os seus propósitos, para defender os seus interesses, né, citando explicitamente a questão da Venezuela, os despojos cabem aos vencedores, né, e dizendo que vai acabar, né, com o regime cubano, né, um povo já tão sofrido que precisaria nesse momento sim de ajuda e auxílio e não efetivamente de mais restrições. Você fala muito bem, né, quando ele entra na chave, digamos que, de conflitos e segurança internacional, quando ele diz que vai aniquilar o Irã, e não é a primeira vez que ele fala sobre isso, né, a produção dos tais mil infernos, né, e exibe falsos resultados, né, inclusive do conflito com o Irã, onde quem assiste ao presidente Donald Trump, né, vai acreditar, ou acreditaria, se não estiver acompanhando o noticiário internacional, que o Irã está de joelhos para os Estados Unidos, que não é verdade, como mostra a fala do presidente iraniano, que nós também, né, sobre a qual nós podemos comentar aqui na manhã de hoje. Então, assim, ele fala, né, nas intervenções militares na Venezuela, né, enfim, defende mais uma vez o tal do American First, né, se opõe, por exemplo, ao imposto global, né, para de alguma forma que os ricos ajudem a financiar, né, programas contra a fome em nível nacional, questões ambientais, enfim, né, pressiona outros países a comprar energia norte-americana. Então você vê, por um lado, ele faz um acordo assimétrico com o atual presidente da Venezuela, né, absolutamente ilegítimo, Delcy Rodríguez, né, para conseguir 65 bilhões de barris de petróleo a preços de banana, né, de uma Venezuela hoje posta de joelhos, né, diante do poderio americano. Por um outro lado, pressiona os países globais, né, a comprar energia norte-americana, energia que nós sabemos que principalmente é produzida no campo petrolífero, né, a partir de técnicas de fraturação de solo, chamado shale gas, né, que é uma técnica absolutamente poluente, com uma série de externalidades sociais e climáticas pesadas, que ele simplesmente desconsidera. Até porque é o mesmo presidente, né, que sobre a agenda climática diz que ela é uma farsa, né, que não se dispõe, né, à regulação da inteligência artificial, ao contrário, né, diz que ela é a superinteligência e ela corresponde ao que no passado, né, na segunda metade do século XVIII, foi a Revolução Industrial. Enfim, um discurso lamentável, né, de uma liderança que, como eu disse há pouco, pilota uma grande potência, mas tem a envergadura moral de uma ameba, de uma pulga, de um rato.
5: Pois é, e mesmo sem citar nominalmente Trump, Lula fez referências bastante claras, né, às disputas com Washington. Como é que esse tipo de diplomacia indireta ali funciona e que vantagens ela pode oferecer ao Brasil em comparação com um confronto verbal direto?
7: Olha, eu acredito que ela funciona em vários aspectos, né? Acabou não acontecendo, mas ao final, né, ali da primeira sessão dos discursos, o próprio Marco Rubio foi procurar o presidente brasileiro, né, para uma conversa informal de bastidor. Acabaram não se encontrando, mas evidentemente que os recados colocados pelo Lula fizeram e tiveram seus impactos, né, nesse nível, né, público externo, dentro também dos Estados Unidos. Por um outro lado, ele também repercute, não é à toa que o discurso foi absolutamente aplaudido, né, pela plenária, ela também repercute em uma série de outros países, principalmente os países do sul global, países com os quais, né, o Brasil dialoga e tem feito parcerias crescentes, tanto que nós estamos tendo aí saldos comerciais, né, recordes, no momento em que nós estamos sofrendo restrições severas no mercado norte-americano, o segundo maior mercado para as exportações brasileiras como um todo, e o primeiro naquelas exportações de produtos beneficiados, ou seja, produtos manufaturados de maior valor agregado. Mesmo nesse contexto, o Brasil tem conseguido, né, ampliar os seus saldos comerciais, o que é, em parte, um trabalho combinado, né, tanto do Itamaraty, do governo brasileiro, enfim, quanto, evidentemente, do setor empresarial, seja a indústria, seja o campo, né, que se articulam cada vez mais para poder produzir mais e melhor, né, em favor do conjunto da sociedade brasileira. Então, isso é um aspecto importante. O Brasil fala também, né, para os países dos BRICS, né, a gente sabe que a China, o Xi Jinping optou por não fazer um discurso direto, né, certamente uma estratégia, né, para valorizar alguns pontos da conversa privada que ele terá, né, com Donald Trump durante esta sessão, né, essa 81ª sessão da Assembleia Geral das Nações Unidas, mas a gente percebe claramente que, além, né, desses recados, né, para os públicos externos, porque esse público externo não é um só, também há recados para os públicos internos, né? Então a gente chegou a comentar, né, alguns desses aspectos aqui, né, a questão da escala 6x1, por exemplo, né, a questão, né, das BETs, né, são elementos que dialogam, né, para o público interno, quando nós estamos aí há praticamente 15 dias das eleições, né, do primeiro turno. Então, a ONU é um palco, a ONU é um púlpito, né, acho que foi a palavra que você utilizou, e neste palco, neste púlpito, aquele que ocupa manda recados para vários dos seus públicos. Num contexto eleitoral, não faria sentido, né, que o Lula abrisse mão, né, desse espaço privilegiado para dialogar, né, com elementos internos, com segmentos internos da sociedade brasileira, coisa que o Trump também fez, todos os outros também o fizeram.
4: O Brasil também lançou, ao lado da União Europeia, Canadá e Quênia, a iniciativa Parceiros pelo Multilateralismo, defendendo coalizões para enfrentar a polarização global, né? Existe espaço, né, para o Brasil liderar articulações desse tipo, enfim, e ter, né, voz para poder puxar esse movimento?
7: Olha, Arthur, veja que o Brasil já é uma liderança global, né, e já é um dos principais artífices, né, da coalizão de países certamente mais emblemática do mundo contemporâneo, que são os BRICS, né, que acabam de fazer agora aí 20 ou 25 anos, de acordo com, né, a tua conta de início. Ou seja, se começou em 2001, quando é criado o acrônimo, né, pela Goldman Sachs, ou se começa a partir de 2006. Então, independente de qualquer coisa, essa iniciativa, né, que é Parceiros pelo Multilateralismo, né, ela surge exatamente da constatação de que o sistema multilateral, né, hoje enfrenta um momento de maior fragilidade, né, e isso, né, foi apontado pelo Lula, né, é o maior, né, é o momento mais crítico das Nações Unidas desde a sua criação em 1945. A proposta, né, dos Parceiros pelo Multilateralismo, ela reforça o discurso multilateralista da diplomacia brasileira, né, da diplomacia dos países BRICS e, evidentemente, de uma série de outros países do Sul Global, principalmente, mas não exclusivamente, né, em função dessa necessidade de que potências médias, né, países, né, de influência mais regional do que global, possam também criar, construir pontes pragmáticas num mundo cada vez mais polarizado, cada vez mais, né, transacional, né, no sentido talvez mais negativo do termo. Então, assim, qual é a lógica que motiva essa orientação, né? É uma articulação de parceiros em torno da defesa de um elemento fundamental, multilateralismo, né? Respondendo aí a pelo menos três questões que me parecem muito importantes, né? Paralisia, né, da ONU em função do poder de veto das superpotências, que foi um elemento denunciado pelo Lula ontem, né, que nós iniciamos a nossa conversa hoje exatamente tocando nesse assunto, né? A perspectiva desse bilateralismo transacional, né, que é essa prática de coerção direta, de imposições de tarifas unilaterais, né, essa diplomacia da intimidação, né, o uso de medidas coercitivas as mais diversas, todas unilaterais, evidentemente, substituindo a negociação e as regras coletivas, inclusive, né, aquelas que vinculavam ali as relações comerciais via OMC, que está paralisada há bastante tempo. E por um terceiro ponto, né, seria esse, digamos que uma assimetria, digamos assim, entre os desafios globais e as respostas nacionais, né? Nós sabemos que questões como emergência climática, regulação das big techs, que também fez parte do discurso do Lula, né, a questão da inteligência artificial generativa, a taxação progressiva sobre grandes fortunas, o enfrentamento, né, pelo menos a prevenção de novas pandemias, dentre outras tantas questões, né, elas não podem ser tratadas do ponto de vista meramente nacional, meramente bilateral. Elas exigem necessariamente a coordenação de esforços e a criação de instituições multilaterais, né, que possam de alguma forma coordenar os esforços e as ações dos estados nacionais. Não há alternativas a isso. Então, assim, essa iniciativa, né, do Parceiros pelo Multilateralismo mostra que há sim espaços, não apenas para o Brasil, mas para outros grandes países como Egito, Argélia, Nigéria, México, Argentina, se tivesse vontade de fazê-lo, e tantos outros, Indonésia, né, de participar de forma mais ativa, né, do diálogo global, né, para encontrar soluções absolutamente fundamentais e necessárias para toda a humanidade, e isso é importante de ser dito.
5: E um dos grandes destaques da Assembleia é a presença do presidente iraniano Massoud Pezeshkian em meio a uma relação extremamente tensionada, né, entre Irã e Estados Unidos. Que importância a presença de Pezeshkian tem para a disputa diplomática que está sendo travada dentro da própria ONU?
7: Olha, eu vi essa presença de uma forma, assim, absolutamente vantajosa, benéfica, né? Por quê? Porque, como você acaba de dizer, o presidente iraniano sobe ao púlpito da Assembleia Geral em meio a um dos momentos de maior tensão entre Teherã e Washington, né? E a gente viu ali um discurso que me pareceu claramente desenhado para contrapor essa retórica, digamos que belicosa, né, militaresca, agressiva, violenta, do Donald Trump, né, e articulando uma postura, né, de firmeza soberana frente às ameaças de destruição, né, ao mesmo tempo, e isso eu achei muito interessante e muito estratégico, né, que preserva canais pragmáticos de negociação diplomática, né, com os Estados Unidos. É, né, importante que a gente diga que nós não estamos passando pano, né, no regime iraniano, que tem uma série de elementos absolutamente aviltantes, né, no que diz respeito às mulheres, no que diz respeito às liberdades públicas, no que diz respeito, né, ao mínimo de dignidade para o conjunto mais amplo da sua sociedade. Mas é óbvio que ver o presidente iraniano responder frontalmente, né, ao ultimato do Donald Trump, classificando, né, essa ameaça de aniquilação como uma demonstração de tirania, né, e de falência moral, né, de potências hegemônicas como os Estados Unidos, isso é muito interessante. Né? Vê-lo, por exemplo, declarar expressamente que o Irã jamais vai se curvar à intimidação e que todo e qualquer ato de agressão ao território iraniano, né, enfrentará uma resposta resoluta e tanto quanto possível proporcional, isso dito dentro da sede da ONU, nas Nações Unidas, também é um elemento muito importante, principalmente quando nós sabemos que há uma comunidade de países árabes, Arábia Saudita, Catar, Omã e tantos outros, né, pressionando os Estados Unidos em busca de uma solução definitiva e o encerramento desse conflito. Por quê? Porque boa parte das respostas dadas pelo Irã atacam bases americanas nos países árabes aliados, né, aos Estados Unidos. A gente vê, por exemplo, Kelly, né, um presidente iraniano fazer uma defesa da soberania, né, denunciando, por exemplo, o regime de sanções econômicas unilaterais como uma forma de guerra silenciosa, uma expressão que eu achei muito interessante, e de terrorismo econômico que vai vitimar, antes de tudo, a população civil, também é uma questão muito legal. E ver, por exemplo, o país dizer: nós não nos curvaremos, nós não iremos nos capitular sob a pressão de asfixia financeira. E nós sabemos que, para que isso possa ser dito, né, evidentemente que o país conta com outros parceiros, e nós sabemos que China, Rússia e outros países são aqueles que nesse momento têm auxiliado, né, o Irã a minimizar um pouco os impactos dessa asfixia financeira. Uma série de outras questões, né, que foram pontuadas, a gente pode falar aqui, a crise de confiança, a quebra dos acordos, mas acho que a gente pode ir conduzindo isso ao longo do nosso papo.
4: 9-4, muito obrigado, viu, Lier, pelas suas informações, suas opiniões, a sua participação aqui é sempre muito importante. Lier Pires, que é sociólogo, advogado, professor e pesquisador do Laboratório de Estudos Políticos de Defesa e Segurança Pública da UERJ e do Núcleo de Estudos dos Países BRICS da UF. Obrigado mais uma vez, é sempre bom falar contigo, viu?
7: Valeu, Arthur, valeu, Kelly, um grande abraço a vocês e um grande abraço àqueles que nos acompanham sempre aqui pelo Sputnik.
5: Obrigada, Lier, bom dia para você, até a próxima.
4: Até a próxima, agora 9:05.
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4: Ventania provoca transtornos no Rio e frente fria muda o tempo nos próximos dias. Os detalhes com Vinícius Fernandes.
12: A primavera começou com previsão de tempo instável na capital fluminense, segundo o sistema Alerta Rio. Nesta quarta-feira, a passagem de uma frente fria deve manter o céu encoberto e trazer pancadas de chuva com possibilidade de raios. A chamada Estação das Flores começou oficialmente às 9:05 da noite de terça-feira, de acordo com a Climatempo. A estimativa é de que a primavera de 2026 terá influência do fenômeno El Niño, que já está sendo considerado de intensidade muito forte e deve se fortalecer ainda mais até o final da estação, atingindo o seu pico. O prefeito do Rio, Eduardo Cavalieri, destaca que setembro registrou recorde de chuva acumulada.
15: A gente já vem

0: feridos. Já na Zona Sul, o vento arrancou a janela de um apartamento. A estrutura caiu sobre um táxi que estava estacionado no arpoador. Ninguém estava dentro do veículo no momento do acidente. A ventania também afetou voos previstos para o aeroporto Santos Dumont. A rajada mais forte registrada foi de 72,4 km por hora no Forte de Copacabana, segundo o IMET. Reportagem Vinícius Fernandes.
1: E a Defesa Civil Estadual do Rio de Janeiro divulgou na manhã de hoje alerta para riscos moderados de enchentes e deslizamentos em diversos pontos do estado devido à chuva. Nesta manhã, há registros de chuva fraca a moderada no Grande Rio e nas regiões Sul, Norte e Serrana Fluminenses, com rajadas de vento fraco a moderado. Em relação às enchentes, há risco moderado para as regiões metropolitana, sul serrana, noroeste e na Baixada Litorânea. Os riscos de moderados de deslizamentos, os riscos de moderados deslizamentos são nos municípios de São José do Vale do Rio Preto, Teresópolis, Bom Jardim, Trajano de Moraes, Natividade, Varriçai e Porciúncula. O sistema de alertas da Defesa Civil Nacional também divulgou um alerta na noite de ontem sobre a possibilidade de chuvas intensas na cidade do Rio de Janeiro ao longo desta quarta-feira, como a gente vem acompanhando, informando você aqui ao longo da programação. O maior acumulado de chuva no estado nas últimas 24 horas foi observado em Santa Maria Madalena, equivalente a 80 milímetros. E os fortes temporais que atingiram o Rio Grande do Sul, região sul do país, desde a última sexta-feira, deixaram 703 pessoas desabrigadas, segundo o balanço divulgado no final da tarde de ontem pela Defesa Civil Estadual. Os dados mostram ainda que 3.231 pessoas ficaram desalojadas no Rio Grande do Sul, ou seja, conseguiram ir para casa de parentes ou conhecidos. Segundo o órgão, mais de 560 mil pessoas foram afetadas pelos eventos climáticos em 145 municípios gaúchos.
2: Agora 9h11, a gente segue aqui o noticiário, porque a Polícia Federal deflagrou operação para reprimir fraudes contra a Caixa Econômica Federal na Zona Oeste do Rio. E o Lucas de Andrade tem as informações. Bom dia, Lucas.
3: Bom dia, Arthur. Bom dia, Kelly.
1: Bom dia.
3: Bom dia também aos nossos ouvintes do Manhã em Foco. Uma mulher de 46 anos foi presa nesta quarta-feira durante uma operação da Polícia Federal para combater um esquema de fraudes bancárias contra a Caixa Econômica Federal, com prejuízo superior a R$400 mil à instituição. A ação cumpriu um mandado de prisão preventiva e um de busca e apreensão na Vila Kennedy, na zona oeste do Rio de Janeiro. Os policiais federais apreenderam dois celulares, documentos de identidade falsificados, cartões bancários em nome de terceiros e documentos usados em fraudes envolvendo benefícios sociais. As investigações começaram em 2025, a partir de informações encaminhadas à PF pela própria Caixa Econômica Federal. De acordo com a corporação, a suspeita usava documentos falsos para recadastrar biometrias de correntistas e, assim, acessar as contas de forma indevida. A mulher sacava valores do FGTS, contratava empréstimos consignados e repassava os recursos por meio de contas de terceiros, usadas como laranjas. A investigada já responde a anotações criminais por estelionato, uso de documento falso, falsificação de documento público e falsidade ideológica. Agora, a suspeita pode ser enquadrada também nos crimes de fraude bancária e uso de documento falso, sem prejuízo de outros delitos que venham a ser identificados no decorrer das apurações. Arthur, Kelly.
2: Obrigado, Lucas, obrigada pelas suas informações.
1: Agora 9h13.
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1: A gente tem informações agora com o repórter Paulo Fonseca. A Polícia Civil mira esquema que usava falsos sites de universidades para aplicar golpes em estudantes. Conta mais aí pra gente, Paulo. Bom dia.
5: Isso mesmo, Kelly. Bom dia, Arthur. Bom dia aos nossos ouvintes. A Polícia Civil do Rio iniciou nesta quarta a Operação Espelho contra um golpe com sites fraudulentos e copiados de páginas da Universidade Estácio de Sá e outras instituições de ensino do grupo.

0: Os criminosos enganavam os estudantes, coletavam dados sensíveis e cobravam taxas para brindes. Agentes da Delegacia de Repressão aos Crimes de Informática, a DRCI, saíram para cumprir mandados de busca e apreensão em São Paulo e também no Espírito Santo, a fim de apurar estelionato e o crime contra a propriedade intelectual. A investigação começou com uma notícia crime aberta pela própria instituição. Os golpistas criaram, no ano passado, domínios semelhantes aos usados pela universidade, como estaciofaculdade.com.br, estaciobrasil.com.br, estaculo.com.br, estaculo.com, alunoibmec.com e ciaidomed.com. Nessas páginas, que clonaram a identidade visual dos sites legítimos, os alunos eram induzidos a acreditar que receberiam notebooks, viagens de formatura ou descontos em mensalidades em atraso mediante o preenchimento de informações cadastrais e depois de um pagamento de uma taxa de administração via Pix. O processamento desses valores era viabilizado por plataformas de gestão de pagamentos instantâneos, tendo como recebedoras duas empresas de fachada. Também chamou a atenção dos investigadores o número de pedidos de devolução no Pix. Até o momento, não temos informações sobre o material apreendido durante essa operação, lembrando que foram expedidos mandados de busca e apreensão. Ainda não temos mandados de prisão. É apenas uma operação prévia para reunir informações para viabilizar então as operações para cumprir as prisões posteriormente. Kelly Arthur.
1: Obrigado, Paulo.
2: Obrigada, Paulo. 9:15 agora.
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2: Na reta final do primeiro turno das eleições para o governo do Rio de Janeiro, a Baixada Fluminense se transformou em um dos principais focos da disputa. Os dois candidatos mais bem posicionados nas pesquisas intensificaram a presença nos municípios da região e passaram a apresentar propostas específicas para problemas históricos, especialmente nas áreas de mobilidade, transporte e infraestrutura. Com um eleitorado numeroso e cidades fortemente integradas à capital pela rotina de trabalho, estudo e serviços, a Baixada tem grande peso político. Ao mesmo tempo, a região possui uma dinâmica eleitoral própria, marcada por lideranças locais, alianças políticas e diferentes demandas sociais. E para a gente entender o significado dessa disputa pelo eleitor da Baixada e o que ela revela sobre a política fluminense, é que a gente conversa agora com a Flávia Braga Vieira, professora de Sociologia da Universidade Federal Rural do Rio de Janeiro. Bom dia, Flávia. Bem-vinda à Rádio Sputnik. Obrigada por aceitar nosso convite.
4: Bom dia, Kelly, Arthur, todo mundo que está nos ouvindo. Eu que agradeço o convite.
2: Professora, o peso eleitoral da Baixada Fluminense é apenas uma questão de quantidade de eleitores ou existem características sociais e políticas da região que tornam esse eleitorado particularmente importante para os candidatos?
4: Eu acho que tem peso eleitoral, assim, quantitativo, né? A Baixada representa um pouco mais do que 20% do eleitorado do estado, então realmente é uma população grande. E é uma população que, historicamente, tem sido muito abandonada, né, pelo poder público. Então, eu acredito que é uma população ansiosa, né, por políticas públicas. Então, que tem demandas específicas, mas que também é isso, é uma região muito ativa, né, ao contrário do que muita gente pensa, que a Baixada é vista como um território da violência, né, ou da exclusão. A Baixada tem uma atividade cultural muito importante, né, feita com muito protagonismo pela juventude. A Baixada é o principal celeiro, né, de força de trabalho para os serviços e para a indústria de toda a região metropolitana. Né, então, realmente é uma região muito importante com um eleitorado que tem suas especificidades. E uma das questões que, são que é mais recente, que é muito importante, é que tem uma dinâmica que opera, né, que incide sobre o processo eleitoral, que é a questão dos grupos armados, né? Então, de grupos criminosos, milícias, etc., que tem trazido resultados muito desastrosos, né, na região, que traz medo, que traz apreensão, né, assim, anos recentes, em outras eleições, se teve caso de candidatos assassinados, né, de pessoas sendo impedidas de demonstrar suas preferências, né, eleitorais. Então, enfim, existe uma série de problemas relacionados à segurança pública que também incidem sobre a forma pela qual, então, de alguma maneira fica um pouco misterioso, né, como é que vai se comportar esse eleitorado. Então, são várias coisas aí que operam, né, de maneiras distintas e que incidem e que deixam, então, os candidatos de todos os, para todos os cargos, né, seja executivo, seja legislativo, inseguros e preocupados, né, com o que vai acontecer com os votos nesses territórios.
1: Até porque, e é muito interessante isso, né? Muitas cidades da Baixada são consideradas aí municípios dormitórios, né? Milhares de pessoas trabalhando ou estudando na capital. O tempo que sobra é esse mesmo, de dormir e voltar no dia seguinte, né? Como é que essa, vamos dizer, dependência cotidiana do Rio, né, influencia as prioridades e o comportamento político dos moradores?
4: Pois é, esse é o tema, talvez o tema mais importante e que tem mais nuances, né, na relação da Baixada com, da população da Baixada com as eleições, assim. Na realidade, a Baixada é um território também muito diverso, assim. Então, a gente tem municípios que claramente são municípios dormitório, isso é, que uma parte muito significativa da sua população vai e volta para a capital para trabalhar cotidianamente, mas também existem municípios que são polos econômicos locais, né? Então, existe, além do movimento pendular dos municípios menores, né, de moradores dos municípios menores para a capital, existe um movimento pendular transversal na Baixada. Então, muitos moradores de Belfor Roxo, Queimados, São João de Meriti, trabalham, por exemplo, em Nova Iguaçu, que é um polo econômico importante, né? Então, você tem aí um deslocamento, né, um movimento de deslocamento que é da Baixada para a capital, mas também entre municípios da Baixada, e alguns desses municípios são economicamente muito dinâmicos, né? Nova Iguaçu e Caxias, principalmente, mas também, mais recentemente, por exemplo, Itaguaí, com o porto, né, atividade industrial em Itaguaí. Então, você tem uma série de pessoas, né, um contingente grande de população que se desloca para Itaguaí, né, todos os dias para trabalhar, né, porque não é apenas o porto, né, tem toda a atividade de serviços que atende ao porto, etc. e tal, e as pessoas trabalham nesses serviços mais precários, mais formalizados, mas você tem aí um movimento grande. De fato, transporte é um tema importante para o morador da Baixada Fluminense, né, para o eleitorado da Baixada Fluminense, porque as pessoas passam muito tempo nesse deslocamento, seja ele para a capital, seja ele transversal dentro da própria Baixada, e o transporte é muito precário, né, o transporte é de baixa qualidade, o transporte leva muito tempo, então as pessoas perdem muito tempo das suas vidas no transporte, 1 hora, 2 horas, 3 horas, 4 horas, às vezes, de deslocamento diário, para ir para o trabalho e voltar para casa. Então, isso realmente é uma questão para a população da Baixada Fluminense e é uma questão que não se consegue resolver no âmbito municipal, né? Os prefeitos e o legislativo municipal não conseguem incidir sobre isso. Por quê? Porque as empresas de ônibus, o transporte de trem, etc. e tal, isso é uma regulação estadual, né? Então, quando você tem o transporte entre os municípios, essa regulação não é exclusivamente do município, então precisa ter uma ação de âmbito regional, estadual, para poder melhorar essas condições, que hoje é muito ruim, né? As pessoas realmente hoje, inclusive, fazem uso muitas vezes de transportes ditos alternativos, alguns deles ilegais, porque o transporte oficial é de muito baixa qualidade, ele não tem regularidade, é um transporte ruim, né, é um transporte que muitas vezes faz trajetos, né, inadequados. Você deveria ter trajetos, digamos assim, essa lógica do parador e do direto, né, para algumas regiões, poderia estar mapeado, né, e você garantir linhas, né, de ônibus, de trem, enfim, que se adequassem com a necessidade dessa população. E isso não tem sido feito, muitas vezes está a critério e sobre a vontade das empresas, né, porque todas essas são concessões, né, públicas, e que o poder público acaba respondendo muito mais ao anseio das empresas do que propriamente da sua população. Então, transporte incide sobre toda a vida da população da Baixada, porque também não é só o transporte para o trabalho, é o transporte para o lazer, é o transporte para acessar a saúde, porque você tem uma saúde ainda muito centralizada, principalmente de alta complexidade, na capital e nesses municípios que são polos, né, regionais, como Nova Iguaçu e Caxias. Então, as pessoas também precisam se deslocar por outros motivos, né, para buscar os serviços públicos, para buscar lazer, para buscar tudo aquilo que importa na vida, que também não é só o trabalho, né? Então, realmente, esse é um tema crucial, é um nó, e é por isso que vários candidatos apresentam um monte de propostas, né? Mas muitas vezes propostas que estão pensando exclusivamente naquilo que pode, vamos dizer assim, beneficiar a estrutura de negócios e de atividades econômicas, e não essas outras dimensões da vida real das pessoas, por exemplo, como a saúde ou como o lazer.
2: É verdade, professor. E historicamente, a Baixada tem uma relação política importante com lideranças municipais, né? Como prefeitos, vereadores, grupos políticos e lideranças locais podem influenciar uma eleição estadual? Como é que você analisa isso?
4: Os grupos políticos locais, eles normalmente vão ter os seus candidatos, né, vão lançar um conjunto de candidatos que eles apoiam para os legislativos, né, então tem uma relação muito direta desses grupos locais com a tentativa, né, de fazer uma boa bancada que represente os interesses, né, os interesses, enfim, da sua região, no executivo, no legislativo estadual e no legislativo federal, porque essa é uma eleição muito complexa, né, que a gente elege deputados estaduais, deputados federais, senadores, então tem toda essa forma, né, de tentar fazer uma bancada que represente esses interesses locais no âmbito dos legislativos, e tem também as composições para apoiar diferentes candidatos no âmbito do executivo estadual e federal, né, para governador e presidente da República. E o que a gente tem visto é que os diferentes grupos, eles se articulam não necessariamente para garantir ou para pautar os interesses da população local, mas os interesses da manutenção desse poder local, né? Então, essa é uma dinâmica que não ocorre só na relação da Baixada com as eleições, com essas eleições gerais, mas também de muitos territórios, interior do estado do Rio, etc., que é importante ter uma boa relação, então ter representantes dos grupos políticos locais nos executivos, né, estadual e federal, porque é dessa maneira que você libera projetos, que libera emendas parlamentares, né, que traz recursos para a região, e normalmente é isso, os recursos que possam ser direcionados para esses interesses da manutenção desses próprios poderes locais, né. Isso é um fenômeno que foi muito descrito pelo pensamento social brasileiro, pela sociologia, pela ciência política brasileira, desde o começo do século XX, desde o começo da nossa República, né? Tem alguns textos clássicos, né? Tem um texto clássico do Vitor Nunes Leal, grande pesquisador sociólogo brasileiro, que chama Coronelismo, Enxada e Voto, né? Então, são as formas pelas quais existe uma pirâmide, né, do poder, né? Então, que está ancorada nesses poderes locais, e que se reproduz, né, de várias maneiras no estado, no âmbito estadual, regional e também no âmbito federal, né? E isso poderia ser positivo se fosse isso, né, a manifestação do interesse dessa população, desse eleitorado, mas muitas vezes esses interesses desse poder público, né, desses grupos de poder locais, não é um interesse necessariamente público ou dos cidadãos, dos eleitores desse local, mas da perpetuação desses grupos de poder.
1: E essa disputa na Baixada, né, ela também reproduz aí a discussão sobre a relação entre capital e demais municípios. Quando um candidato afirma que a região historicamente recebeu menos atenção do governo estadual, isso gera algum tipo de sentimento político, né, de mobilização?
4: Não, eu acho que sim, acho que existe uma percepção, né, de que o estado do Rio, ele é muito, ele se move muito em função da capital, e a Baixada Fluminense, como a região de entorno, né, que compõe aí a região metropolitana, deveria receber atenção, recursos públicos, políticas públicas, com igual intensidade, né, do que a capital, uma vez que é isso, a capital não funciona se a Baixada também não funcionar, né. Desde por conta das suas vias de acesso, dessa força de trabalho, né, e várias dinâmicas econômicas aí de circulação, né, de mercadorias e serviços, né, então existe um certo sentimento de que deveria receber, né, iguais recursos, e no momento atual, e que a gente tem, né, um dos candidatos fortes ao governo do estado, né, que lidera aí as intenções de voto, é o prefeito, né, que estava em exercício até recentemente na capital, né, isso vai ser operado, né, isso vai ser trazido à tona nos debates, né, é o prefeito da capital, foi prefeito muitas vezes da capital, agora que é governador do estado, e ele só vai agir para a capital. E acho que isso é uma, é uma discussão válida, faz parte do repertório, né, da disputa política, mas o que a gente tem que entender, e talvez, né, seja importante para o eleitorado conhecer, é que essa dinâmica é muito anterior a esse candidato específico, ao conjunto de candidatos atual, e tem a ver também, inclusive, com o fato do Rio de Janeiro ter sido capital federal, né, de você ter tido a divisão de estados durante muito tempo entre a capital e o interior, e depois, né, posteriormente, né, nos últimos 50, 60 anos, aí, a constituição de um estado único. Então, tem dinâmicas estruturais e de longo prazo histórico, né, que operam, que incidem nisso, e que sim, tem que ser um ciclo a ser rompido, né, o interior do estado do Rio, nas diferentes regiões do interior, e a Baixada Fluminense precisam e merecem, né, a atenção do governo do estado, de qualquer que seja, né, o governante eleito, de igual maneira que a capital, mas que não é alguma coisa que diz respeito exclusivamente a quem hoje, né, disputa, mas que é uma dinâmica histórica e precisa ser rompida. Mas a construção por parte de alguns grupos políticos, né, que disputam com esse candidato que lidera, né, as intenções de voto, é de tentar atribuir, né, essa diferenciação e essa priorização exclusivamente ao momento contemporâneo. Por isso que é muito importante que a gente acesse, né, as informações, conheça o histórico, né, e faça que cada um dos cidadãos, né, no momento do seu voto, conheça, né, a complexidade dos fenômenos, né. Infelizmente, o período eleitoral hoje é cada vez mais curto, né, eu lamento, como vários analistas, né, de ciências sociais, de ciência política, né, a gente lamenta que realmente nos últimos anos o período eleitoral aberto, né, ele foi muito reduzido, né, o tempo mesmo, para que a gente pudesse ter debates de mais fôlego para encarar essas questões tão cruciais.
2: Certo, Flávia Braga Vieira, professora de Sociologia da Universidade Federal Rural do Rio de Janeiro. A gente agradece demais, viu, sua disponibilidade de conversar com a gente aqui sobre um assunto tão importante, né? É interessante que os olhos se virem para a Baixada Fluminense, uma região riquíssima, não só em termos de território, também de cultura, e às vezes tão negligenciada, né, pelas políticas públicas, pelo próprio governo do estado. Então a gente espera que todo esse discurso aí de amparo à região da Baixada Fluminense não fique só nas propostas, nas campanhas eleitorais, né, que seja realmente colocado em prática aí para quem assumir a cadeira do executivo, né, do estadual. Muito obrigada, viu, Flávia?
4: Kelly, Arthur, eu que agradeço a oportunidade. É só destacar aqui, eu sou professora da Universidade Federal Rural do Rio, né, cujo campus principal se localiza em Seropédica, que é na Baixada, e o segundo campus principal, né, o segundo deles é em Nova Iguaçu. Uhum. Então, para dizer que a gente tem muito interesse e a universidade tem mantido intensa relação com os diferentes poderes públicos, dependendo das suas matizes ideológicas, mas pensando isso, né, como a gente pode fazer parte de alavancar esse desenvolvimento, que seja endógeno, que seja da região, e que atenda aos interesses, os anseios e as necessidades dessa população do nosso entorno, que é o público privilegiado, nossos estudantes, nossos docentes, né, que vivem nessa região. Não é isso, gente. Muito obrigada por esse espaço.
1: A gente que agradece.
2: Obrigada,
1: obrigado, viu?
2: Professora. Fica o convite para outros retornos, viu? Será um prazer. Bom dia. 9h34 agora.
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2: A gente tem informações agora ao vivo com o repórter Lucas de Andrade. Lucas vai trazer pra gente aqui a questão de um turista alemão que foi assaltado em Santa Teresa. A vítima levou 6 pontos após reagir a uma abordagem. Conta aí pra gente, Lucas.
5: Exatamente, Kelly. Um turista alemão ficou ferido e levou 6 pontos na cabeça após reagir a uma tentativa de assalto no bairro de Santa Teresa, na região central do Rio de Janeiro. O caso aconteceu na tarde de terça-feira, na rua Dias de Barros, próximo à Escola Municipal Machado de Assis. De acordo com a Polícia Militar, Gerstler Veit, de 55 anos, tentou impedir o roubo praticado por 2 criminosos que estavam em uma motocicleta e entrou em confronto com a dupla. Imagens de um circuito de segurança registraram toda a ação dos criminosos. Por volta de 2 da tarde, turistas desciam a calçada da rua Dias de Barros quando um homem em uma moto aguardou a passagem de parte do grupo. Do outro lado da rua, um segundo criminoso armado atravessou a via e a dupla abordou um casal. Houve reação e vários turistas do grupo intervieram para tentar impedir o assalto. Um dos ladrões chegou a fugir, foi perseguido e entrou em luta corporal com 2 dos turistas. O comparsa reapareceu com a arma em punho e tentou tirar os homens de cima do colega. Em dado momento, um disparo foi ouvido. Os turistas pararam de reagir e os criminosos fugiram de moto. Militares do Quartel Central do Corpo de Bombeiros foram acionados e levaram a vítima ao Hospital Municipal Souza Guiar, no centro do Rio. De acordo com a Secretaria Municipal de Saúde, o turista recebeu alta ainda na terça-feira, por volta de 6 da noite. A Delegacia Especial de Apoio ao Turismo informou que a motocicleta usada pelos criminosos era clonada e tinha placa de origem do Paraná, registrada em nome de uma mulher. Durante a confusão, o capacete e o celular de um dos criminosos caíram no local. Os bandidos levaram o relógio do turista, avaliado em cerca de 100 euros. Ainda de acordo com a Polícia Militar, equipes do 5º Batalhão, da Praça da Harmonia e do Setor de Inteligência iniciaram buscas para localizar e prender os envolvidos. Arthur, Kelly.
1: Obrigado, Lucas. Agora 9h37.
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2: Um levantamento realizado pela App Vida no Rio de Janeiro chama atenção para uma diferença importante na relação de homens e mulheres com a saúde. Entre outubro de 2025 e setembro de 2026, foram analisados mais de 515 mil atendimentos e as mulheres representaram 64,24% das consultas eletivas contra 35,75% dos homens, uma proporção de aproximadamente 1,8 atendimento feminino para cada consulta masculina. O estudo mostra ainda que essa diferença começa a se acentuar a partir dos 19 anos. Entre os fatores apontados estão questões culturais, a dificuldade de conciliar consultas com o trabalho, a falta de hábito de prevenção e também barreiras psicológicas, como medo de descobrir uma doença ou ter que mudar a rotina. Para a gente entender o que existe por trás desse comportamento e por que tantos homens acabam deixando o autocuidado em segundo plano, é que a gente conversa agora com a Dulciana Lima, coordenadora técnica e neuropsicóloga da App Vida. Bom dia, Dulciana, bem-vinda à Rádio Sputnik e obrigada por aceitar nosso convite.
6: Bom dia a todos.
1: Bom dia.
6: Obrigada pelo convite.
2: Ah, obrigada, a gente que agradece. Esse levantamento, Luciana, mostra que a despreocupação masculina com a saúde começa a crescer justamente a partir dos 19 anos, né? O que muda nessa passagem da adolescência para a vida adulta que pode fazer o homem se afastar dos cuidados médicos?
6: É isso, né? As meninas, desde muito cedo, né, ao longo, são ensinadas ao longo da vida que elas precisam ter esse autocuidado. Já com os meninos, esse acompanhamento é muito, né, feito pela família, uma estrutura protetora, né, e aí durante a adolescência eles fazem a família que tem a preocupação desse acompanhamento, de exames, e eles acabam não sendo ensinados a ter esse autocuidado, a aprender a esse autocuidado. Então chega na adolescência, pós-adolescência, eles não têm essa autonomia, não aprenderam a ter essa autonomia, né, do cuidado, do autocuidado, e acaba, como depois dos 19, essa autonomia é mais exigida, né, desses jovens adultos, eles acabam sendo, sendo negligentes com o próprio autocuidado.
1: É, e na infância, né, geralmente são os responsáveis, marcam consultas, acompanham os filhos. A gente pode dizer que muitos homens chegam à vida adulta sem ter desenvolvido uma verdadeira cultura de autocuidado?
6: Sim. Justamente por isso, né? Como fazendo esse viés, né, o recorte de gênero, as meninas, né, ao longo da vida, elas são acompanhadas, são ensinadas a ter esse acompanhamento por médicos específicos, né? A importância desse cuidado ao longo da vida, né, até a vida, até a idade, né? Até ser idoso, né? E os homens não. Os homens, eles são aquela coisa mais pontual. Tem um sintoma, né, a mãe percebeu que tem um sintoma, então ela vai, marca o médico para aquela coisa pontual. Não é ensinado né, ao longo desse período da infância e adolescente a importância desse cuidado.
2: E existe também uma questão cultural de que o homem precisa ser forte, né, resistente e não demonstrar fragilidade. Você acredita que esse modelo de masculinidade interfere na decisão de procurar um médico?
6: Com certeza, né? Ainda temos essa questão cultural de que o homem não pode demonstrar fraqueza, né? Exigindo isso muito dos meninos ainda, né? De que ele tem que ser o provedor, tem que ser forte, né? O super-herói. Então, assim, qualquer relação com fraqueza, né? Uma doença, um autocuidado, né? É um sinal de fraqueza. Então, portanto, isso vai sendo deixado para depois.
1: Sim, agora o trabalho também aparece como uma barreira. A dificuldade de conciliar consultas com a rotina profissional pode reforçar a ideia de que cuidar da própria saúde é algo para ficar para depois, né? Nessa rotina que as pessoas têm muito acelerada, né? Vai deixando para depois, para depois. Aí chega no finalzinho do ano: não, ano que vem eu vou fazer um check-up e tal. E nunca rola.
6: A gente sabe que é a vida corrida, né? A gente está cada vez mais nessa dinâmica apressada, né? As coisas são muita exigência, né? E aí isso se agrava também com a questão masculina, né? Essa questão do provedor, como a gente havia falado, né? A preocupação de sair de uma rotina, isso pode impactar, né, na questão laboral, e aí vai deixando para depois, né? Além da questão dessa eterna pressa que a gente está vivendo no mundo de hoje, também tem essa questão de mudar uma rotina e da preocupação de perder esse papel, né, de provedor. Novamente, também a questão de demonstrar uma fraqueza, tanto no ambiente de trabalho também.
2: E tem também a questão de muitas pessoas, eu digo até que nem só os homens, né? Talvez mais os homens porque ficam nesse momento aí de adiar tudo. Mas muitas mulheres também, eu acho que de um modo geral isso, esse pensamento existe, de evitar exames porque tem medo de descobrir alguma doença. Agora, eu queria que você explicasse por que psicologicamente essas pessoas preferem não saber a enfrentar a possibilidade de um diagnóstico. E muitas vezes o diagnóstico precoce salva vidas, né?
6: Pois é, né? Tem isso novamente, a questão da demonstrar fraqueza, né? De forma geral, né, homens e mulheres passam por isso, mas mais frequente nos homens, porque eles acreditam que, né, o que a gente não sabe, né, não vai acontecer. É uma distorção, né? A gente chama de distorção cognitiva. É uma certa fuga da realidade. E a gente sabe que a prevenção, que é a chave, né, do autocuidado. Mas é isso, novamente, eles não são, né, não aprenderam a ter essa autonomia, essa visão da importância do autocuidado, e ficam usando essas estratégias de fuga, né, dessa demanda.
1: Agora, quando a gente fala de saúde mental, como é que eu acho que talvez essa resistência masculina, será que ela aparece ou aparece até a mais? Porque a gente vê, né, irritabilidade, isolamento, excesso de trabalho, estresse, né, podem ser sinais de um sofrimento que não está sendo reconhecido, e aí também há uma dificuldade por parte do homem de talvez assumir isso ou entender que precisa de ajuda nesse momento?
6: Sim, saúde mental ainda estamos vivendo esse tabu, né? A gente ainda associa a saúde mental com fraqueza, preguiça, né? E no homem acaba ficando mais camuflado ainda, né? Porque vai... essa questão da irritabilidade, do isolamento, ficam como se fossem características masculinas, características do perfil masculino, né? E, na verdade, o que pode estar por trás é uma dificuldade de regular as emoções, de autoconhecimento, e aí, por conta também dessa cultura de não valorizar a questão da saúde mental, né? Aí, associada a essa masculinidade que não foi muito trabalhada para reconhecer as emoções, o que está sentindo, para trabalhar isso, acaba que o homem fica mais evidenciado. Né? Muito evidente que os homens não procuram atendimento, né, psicológico, só procuram mesmo quando não tem mais saída, quando já está na última opção.
2: Agora, a prevenção costuma exigir mudanças de hábitos, como alimentação, exercício e sono, redução do consumo de álcool e cigarro. O medo de ter que mudar a rotina também pode fazer uma pessoa evitar o médico? E queria até saber se esse medo parte até mais dos homens do que das mulheres, de ter que mudar a rotina e descobrir que tem que ter mais qualidade de vida, melhorar o sono, melhorar a alimentação, fazer exercício, cortar álcool e cigarro, isso é mais difícil para o homem?
6: Sim, podemos considerar que sim, porque é a questão da valorização do autocuidado, né? Você dedicar um tempo para isso, né? Você saber a importância disso para o seu ao longo da sua vida, né? E também você abrir mão de coisas que aparentemente te deixam seguro nesse lugar, né? De que você precisa prover, você precisa ser forte. Então, se eu sair da minha rotina, se eu sair, deixar de fazer o que eu gosto, então, se eu, né, eu vou ter um prejuízo para minha vida como um todo, né? Então, é aquela coisa da valorização, né, que acho que o homem não aprendeu ao longo da vida, valorizar esse autocuidado, a dedicação à sua saúde, né? Um pensamento futuro, pensando numa qualidade de vida melhor, né? E acaba que para o homem fica também mais evidenciado isso.
1: E aí, diante disso, né, qual é o papel da família, dos parceiros e também das empresas nesse processo, né? Como é que incentivar o homem a procurar atendimento sem infantilizá-lo ou assumir por ele a responsabilidade pelo próprio cuidado?
6: Primeiro, a gente também não pode responsabilizar o homem somente por isso. É uma questão cultural, né? Que a gente precisa aos pouquinhos ir trabalhando, mostrar essa importância. Já existem algumas campanhas que estão sendo feitas, né? O próprio Novembro Azul, né? Que é um mês dedicado ao diagnóstico do câncer, né? Essa prevenção. Então, assim, são coisas que a gente vai fazendo aos poucos, incentivando. Aí parte da família também, né? Mostrar a importância disso, do autocuidado, a valorização, né, da saúde desse homem. No trabalho também incentivar as liberações, né, para atendimento, mostrar que não tem nenhum problema, né, que é importante, inclusive, para a própria empresa manter esse profissional com saúde em dia, né, que isso reduz também as faltas, né. Então, assim, é um trabalho de formiguinha, né, de mudança de pensamento, de cultura, que isso, né, a gente sabe que não é de um dia para o outro.
2: Agora, queria sua opinião, Dulciana, sobre o que pode ser feito, né, a gente fala em questão de futuro, desde a adolescência, para que os meninos já comecem a desenvolver essa preocupação, essa relação mais natural com consultas, exames preventivos. Você citou aí o Novembro Azul, né, que a gente está aí se aproximando, chama atenção para o cuidado, a prevenção ao câncer de próstata. Pois é, então... para que os meninos desenvolvam essa preocupação, esse cuidado com a própria saúde. Seria, então, aí um trabalho para ser feito desde a adolescência, né, quando eles ainda são levados ao médico pelos responsáveis? Será que ali ter um trabalho de conscientização com relação ao cuidado com a saúde poderia aí render essa preocupação no futuro, quando eles já forem independentes para resolverem essas próprias questões dos cuidados de saúde?
6: Sim, a gente tem que trabalhar desde a infância mesmo, né, trabalhando essa autonomia, né, a valorização desse autocuidado. É importante, assim como as meninas têm um profissional de saúde, né, que acompanha durante a vida, por exemplo, o ginecologista, né, também esse adolescente ter esse profissional de referência, né, que ele, né, que saiba que tem que ter uma rotina de fazer exames preventivos, né, para acompanhar os índices, né, de saúde. Então, assim, é um processo que tem que ser começar na infância e gerando esse aprendizado, incentivando essa autonomia para chegar na vida adulta e isso fazer parte, né, de uma rotina, né, que é importante, né, não é uma coisa que é somente quando a gente está doente que a gente vai no médico para tomar um remédio, né, não, a gente tem que fazer esse acompanhamento e essa valorização, parte desse processo de educação ao longo da vida.
2: Certo. Dulciana Lima, coordenadora técnica e neuropsicóloga da App Vida, muito obrigada, viu, por conversar com a gente hoje, destacar esse assunto aí tão importante, chamar a atenção dos homens, tem que ter autocuidado, tem que preocupar com a saúde, sim, prevenir ainda é o melhor remédio, né? E todo o diagnóstico sim. Precoce sempre ajuda aí na cura de qualquer doença, né? Mas obrigada mesmo, viu, pela sua disponibilidade de conversar com a gente hoje aqui na Rádio Sputnik.
6: Obrigada a vocês e estou à disposição.
2: Obrigada, um bom dia, tchau. 9h51 agora.
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1: Candidatos ao governo do Rio cumpriram agendas de campanha ontem. Vinícius Fernandes tem os detalhes.
7: 8 dos 9 candidatos ao governo do Rio tiveram agendas de campanha nesta terça-feira. André Marinho do Novo gravou conteúdo no Jardim Botânico e à tarde fez panfletagem no centro de Duque de Caxias. Antônio Garotinho do Republicanos participou de 4 carreatas. As atividades passaram por Santa Cruz, Bangu, Realengo e Marechal Hermes. Coronel Busnello do Missão participou de uma caminhada do Saara até o Largo da Carioca e à noite concedeu entrevista a um podcast no Flamengo. Ciro Garcia do PSTU fez panfletagem com trabalhadores da Petrobras em Itaboraí e participou de uma caminhada em São Gonçalo. Douglas Ruas do PL participou de um desfile cívico em São Gonçalo e fez uma caminhada no centro de Maricá. Depois participou de um encontro com eleitores na Praça 15 no centro do Rio e nas barcas de Niterói. Eduardo Paes, do PSD, participou de uma caminhada em São Gonçalo. Juliette Pantoja, da Unidade Popular, cumpriu agenda em Cabo Frio, na região dos Lagos, com panfletagem na porta do Instituto Federal Fluminense. William Siri, do PSOL, fez panfletagem em caminhada no centro do Rio, participou de sessão plenária na Câmara dos Vereadores e, à noite, participou de 2 eventos culturais. Luan Monteiro, do PCO, não divulgou os compromissos. Reportagem Vinícius Fernandes.
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2: Com ele,
1: Talisson
2: Martins.
8: Bom dia. Bom dia, Kelly Muniz. Bom dia, Arthur Neto. Bom dia, os ouvintes ligados do Manhã em Foco. É bem verdade que o Campeonato Brasileiro está parado, né? Por conta dos amistosos que nós teremos da seleção brasileira, a famosa data FIFA, né, de 16 dias. Mas assim, as polêmicas e os assuntos continuam, né? Nós tivemos recentemente essa mudança, né, no campeonato, na realidade no calendário brasileiro, que vai ser a diminuição gradual de jogadores estrangeiros, né? Em 2030 podemos ter no máximo 5 sendo relacionados pro jogo. E esse debate perdura ainda, né? Não vai terminar. Inclusive ontem nós ficamos debatendo bastante, nem chegamos a encerrar o assunto. Hoje vamos continuar.
2: E tem mais hoje.
8: E tem outro debate também, que é justamente um que nós trouxemos, acabamos antecipando, né? O Yuri Hildebrandt falou uma alternativa interessante, e acho que a galera está ouvindo o nosso programa, que seria a criação de um time B, né? Como nós temos na Espanha, por exemplo, né? O Real Madrid tem uma equipe B, esse time inclusive não pode disputar a Série A da competição, e além dessa reformulação, também acabar com esse limite de 12 jogos para transferências entre clubes, que é o que está nesse momento, né? Se você tem um jogador que já atuou por mais de 12 jogos, ele não pode ser transferido. E com essa situação do estrangeiro, né, podendo ter em grande número aqui, acaba que pode ser uma solução. E outra solução também que surge é a naturalização dos jogadores, né? O Arrascaeta, por exemplo, está no processo para se naturalizar brasileiro desde 2023. E você tem que estar pelo menos aqui por 4 anos. Então, alguns jogadores já podem ser naturalizados, mas não é um processo muito rápido, não. Nós tivemos o Kahneman, que é jogador do Grêmio, não conta mais como estrangeiro. Né? Por isso ele já não figura como jogador estrangeiro. E no passado tivemos o D'Alessandro também, que foi naturalizado brasileiro. Sim. E com isso você acaba abrindo espaço. Eu acho que vai ser um caminho, uma alternativa que os clubes vão ter. Claro que quando você contratar um cara de fora, não vai poder fazer isso, né? Porque ele tem que estar morando aqui pelo menos há 4 anos. Mas eu acho que você já tiver um jogador, por exemplo, o Fluminense tem o Cano, que pode naturalizar, o Soteldo já pode naturalizar. Eu acho que é uma alternativa viável, claro, se o jogador também tiver interesse.
1: Sim,
8: né?
1: Sim.
8: E o jogador não pode ser obrigado a se naturalizar. E eu espero que isso não seja uma pressão também. Porque o meu medo é esse, né? O clube, com essa situação, obrigar. E, me desculpe, eu acho que é uma falta de respeito, inclusive, você obrigar um jogador a se naturalizar. Eu, por exemplo, jamais aceitaria isso. Mas eu acho que vai de cada um. Uhum. Né? E aí, o jogador que tem uma identificação com o país, alguns já têm até filhos aqui, né? Então meio que já aceitam essa situação. De qualquer maneira, é uma alternativa viável. Eu acho que os clubes vão fazer isso. E o Flamengo tem o Arrascaeta, que já pode ser uma alternativa. Ou seja, o Flamengo nas próximas temporadas pode pensar nessa situação, né? E não somente ele, como eu disse também, a situação do Fluminense com o Soteldo e Cano e outros jogadores também no Campeonato Brasileiro, né, que vão poder ser naturalizados. Vamos falar agora um pouco de seleção brasileira. É claro que não é um assunto que empolga muito o nosso torcedor e nem a gente, né, para ser sincero. Mas a seleção brasileira está treinando, né, visando esse primeiro amistoso agora de sexta-feira, 7 da manhã. Quero ver quem é que vai estar. Eu vou estar de folga, tá? Até avisando aqui. Sexta-feira eu tô de folga porque eu vou trabalhar no final de semana. Mas folga de pai e já acaba acordando cedo pra levar essa na escola. Então, jeito. Provavelmente eu não vou ver o jogo que eu vou estar levando meus filhos na escola. Vou pegar um pedacinho do segundo tempo. De qualquer maneira, é um jogo importante, né, pros planos do Carlo Ancelotti pra Copa de 2030. E tem um esboço de um time que não está confirmado ainda, e a gente vai falar sobre um pouco desse assunto a partir das 11 da manhã. Hugo Souza no gol, apesar das falhas, né, contra o Fluminense, na última derrota do Corinthians por 3-1, que o Fábio, que vai fazer 46 anos, foi bem melhor do que ele,
1: inclusive. Cara, isso não é
8: acreditar. Então, assim, o Hugo Souza deve ser o titular. Wesley na lateral direito, que seria, né, na Copa do Mundo, mas infelizmente ele se lesionou. Marquinhos e Gabriel Magalhães, que é uma dupla muito sólida.
1: Sim.
8: E, assim, não consigo projetar, por exemplo, pelo menos aqui há 2 anos, uma mudança. Eu acho que talvez, chegando, se aproximando da Copa do Mundo, talvez o Marquinhos, um cara mais velho, né?
1: Tem minhas reticências com o Marquinhos, mas tem que ser essa zaga mesmo.
8: Mas, a princípio, esses dois zagueiros. E o Douglas Santos foi muito bem na Copa
1: muito
8: do Mundo,
1: bem.
8: Né? Surpreendeu a gente.
1: Muito bem.
8: Mantido. O Bruno Guimarães não foi mal na Copa, mas perdeu um pênalti importante, né?
1: Eu acho que ele foi muito bem na Copa,
8: mas ficou manchado por essa situação. Temos o Douglas Luiz como uma novidade ali.
1: Olha.
8: E o Breno Bidon, né, no meio campo, com uma armação, mas o Danilo também foi testado, tá? Então, talvez o Danilo, que é do Botafogo, seja uma opção também ali no meio campo.
1: Que a gente queria ter visto mais na Copa.
8: É, e agora, o que me chama a atenção é o ataque. Porque a gente tem um Estevão, um Rafinha e um Vini Júnior. O Vini Júnior não tá num grande momento, né? Porque o Real Madrid de Mourinho não está num grande momento, não dá pra botar na conta do Vini Júnior. O Rafinha, pra mim, é o melhor jogador do mundo na atualidade.
1: Sem sombra de dúvida.
8: Na atualidade, a gente tem que pegar o recorte atual. O melhor jogador do mundo é o Rafinha.
1: E seleção é momento, a gente sempre fala.
8: Exatamente. Então ele merece estar onde está. E o Estevão também não atravessa um bom momento, né? Com a camisa do Chelsea. Então, esse ataque tem mais dúvidas do que certezas pra mim.
1: É verdade.
8: De qualquer maneira, é um trio de respeito, né? Sim. A gente pode. Vamos esquecer o Rafinha de seleção brasileira, vamos esquecer o Vini Júnior e o Thiago dos clubes no momento. Mas se você for pegar no conjunto da obra, são 3 atacantes que seriam titulares em muitos clubes do mundo.
1: E você,
8: todos, né?
1: E é difícil você pensar agora quem você colocaria no lugar do Estevão e do Vini, né?
8: E vamos ver o Rafinha qual a posição que ele vai atuar, né? Porque no Barcelona ele tem uma função. Será que na seleção ele vai jogar igual? Porque é complicado isso. Você tira o cara que tá voando numa posição e coloca ele numa posição, você não pode exigir que ele tenha a mesma performance, né? Vamos ver como o Ancelotti vai ver essa situação. E vamos debater esse e outros assuntos a partir das 11 da manhã no Arquibancada no Ar. Eu, Arthur Neto, Yuri Debrandt e grande elenco. É isso, galera.
1: Valeu, Thalisson.
9: Valeu,
1: Kelly.
9: E fica por aqui, mãe. Foco até amanhã às 8, hein? Tchau, tchau. Obrigada
1: pela
9: companhia.
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8: Hoje é quarta-feira, 23 de setembro de 2026. Uma mulher de 46 anos foi presa na Vila Kennedy, zona oeste do Rio, nesta quarta-feira, suspeita de praticar diversas fraudes contra a Caixa Econômica Federal e causar prejuízo de mais de R$400 mil. A detida, que não teve o nome divulgado, foi alvo de uma operação da Polícia Federal para combater fraudes bancárias envolvendo documentos falsos, empréstimos consignados e saques fraudulentos do FGTS. Com ela, foram apreendidos 2 celulares, documentos de identidade falsos, cartões bancários em nome de outras pessoas e documentos que, segundo a PF, seriam usados para fraudar benefícios sociais. O candidato à presidência Flávio Bolsonaro e o seu candidato a vice, Alfredo Gaspar, acionaram na terça-feira o Tribunal Superior Eleitoral contra o presidente Luiz Inácio Lula da Silva e o vice-presidente Geraldo Alckmin por suposta prática de conduta vedada no discurso de Lula na abertura da 81ª Assembleia das Organizações das Nações Unidas. Na representação, os candidatos afirmam que Lula teria utilizado o pronunciamento oficial como palanque político ao abordar temas presentes em sua campanha, como Betis, fim da escala 6x1, soberania nacional, terras raras e PIX. Os autores também destacam que Lula mencionou diretamente as eleições de 4 de outubro durante o discurso. O presidente dos Estados Unidos, Donald Trump, teve uma reunião em Nova York com a presidente interina da Venezuela, Delcy Rodrigues, à margem da Assembleia Geral da ONU, informaram os dois governos nesta terça-feira. Esse foi o primeiro encontro entre os dois desde que a então vice-presidente Delcy assumiu o poder após a queda e a captura na Venezuela de Nicolás Maduro e de sua mulher durante uma operação militar dos Estados Unidos em janeiro. Delcy Rodrigues governa desde então sob as diretrizes de Washington.
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8: Trânsito na estrada Intendente Magalhães, no sentido Campinho, trânsito intenso na altura da rua Anália Franco. No sentido Campo dos Afonsos, trânsito com boas condições ao longo da via. Redobre atenção, pistas molhadas. Thaleson Martins para Radar Sputnik. Agora são 10h04.
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13: Bom dia, está no ar o nosso Jornal de Economia, aqui na Sputnik, na Metropolitana Rio 80.5 FM, a partir de agora comigo, Dani Zanata.
14: E comigo, Amanda Rizzi, muito bom dia para você, quarta-feira, 23 de setembro de 2026. Seguimos juntos até às 11 da manhã, conversando sobre o mundo da economia. No Vale Nota de hoje, você confere muitas entrevistas e análises, não é mesmo, Dani?
13: A gente vai trazer destaques importantes aqui com dados atualizados da arrecadação federal, que bateu recorde e chega a 235 bilhões e 600 milhões de reais nos dados do mês de agosto. A alta com impostos, contribuições e demais receitas foi de 8,25% na comparação com o mesmo mês de 2025. Nós vamos abordar detalhes desse resultado, que vem reforçando o debate sobre crescimento, também carga tributária e equilíbrio das contas públicas.
14: Vamos falar também sobre números do Brasil, porque o país deve fechar a safra 2025 e 2026 com um novo recorde na produção de grãos. A Companhia Nacional de Abastecimento estima 361 milhões e 700 mil toneladas, alta de 2,6% em relação ao ciclo anterior. Soja, milho, algodão e sorgo estão entre os destaques positivos, mas arroz, feijão e trigo tiveram queda. E aí esse contraste levanta uma questão importante, né? Uma safra recorde significa necessariamente comida mais barata pro nosso bolso? Esse é um dos assuntos que vamos discutir hoje por aqui.
13: E ainda nos destaques desta quarta-feira, você também vai saber sobre a projeção do crescimento da inflação. O relatório da Secretaria de Política Econômica do Governo Federal estima uma inflação reduzida em 4,9% até o final de 2026.
14: Além disso, a Comissão da ONU alerta que o Super El Niño pode levar milhões à pobreza e tirar 2% do PIB da América Latina.
13: E o petróleo voltou a subir. A gente vai em seguidinha para a abertura do mercado financeiro para você entender como é que estão as cotações e os principais indicadores deste pregão desta quarta-feira. Agora, 10h06.
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13: Lembrando ainda você, nosso ouvinte, que durante as nossas análises aqui você pode participar fazendo suas perguntas para os nossos especialistas que participam conosco aqui nas análises dos nossos temas, mandando sua mensagem para o WhatsApp, que é 21 98065 0066, 21 98065 0066. A gente espera a tua participação aqui.
14: E bora conferir, Dani, como é que tá a abertura do mercado hoje?
13: Vamos lá, a gente tem muitos reflexos aí durante a tarde de ontem ainda e agora também nesta manhã, de muitas situações que estão acontecendo, por exemplo, com os discursos que aconteceram ontem na Assembleia da ONU. A gente vai trazer isso para você aqui, que impacta muito, né, esses discursos diplomáticos também na economia, porque vai refletindo principalmente como podem ficar as negociações comerciais entre as nações. E o que que a gente tem nesse momento aqui que a gente pode trazer para você considerações do mercado financeiro desta manhã? Petróleo. O petróleo que segue volátil com os avanços de conversas entre os Estados Unidos e Irã. O petróleo Brent, que é referência internacional, voltou a subir, então. Ontem chegou a baixar do patamar dos 100 dólares. Nesse momento, volta para esse patamar. O petróleo, que é o principal olhar ainda em função do conflito, porque a gente tem incertezas do tráfego no Estreito de Hormuz aí, né, que passa de cerca de 20 a 30% de todo o petróleo global por lá, o que acaba tendo essa volatilidade. Então, petróleo voltando a subir nesse momento com uma alta de 1,31%, cotado em 100 dólares e 58 centavos. Amanda, tudo isso, ontem a gente teve a Assembleia Geral da ONU com o

0: Rússia.
1: Então, o Ibovespa engatou uma alta na tarde do pregão de ontem e está abrindo nesta manhã com uma alta de 0,44% aí nos 187.422 pontos. Após uma sessão de ontem aí que ficou muito volátil, o Ibovespa acabou se descolando, principalmente de Wall Street, onde os principais índices de Nova York operaram sem uma direção única, com destaque para o Nasdaq 100, e fecharam mistos aí em meio a essas oscilações do petróleo. Ibovespa, que logo mais a gente fica sabendo com o nosso especialista de mercado financeiro qual deve ser a movimentação de hoje, e ele também vem falar pra gente um pouquinho também do reflexo, né, desses discursos diplomáticos da Assembleia Geral da ONU também na nossa economia. Logo mais a gente traz mais detalhes sobre isso para você. Agora 10 horas, 10 minutos.
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3: E a arrecadação federal voltou a registrar um resultado recorde. Dados divulgados pela Receita Federal ontem, terça-feira, 22 de setembro, mostram que o governo arrecadou 235 bilhões e 600 milhões de reais em agosto de 2026, considerando impostos, contribuições e demais receitas federais. O resultado reflete um crescimento real de 8,25% em relação a agosto do ano passado, já descontada a inflação, e é o maior valor registrado para o mês na série histórica da Receita.
1: E de acordo com o governo, entre os fatores que ajudam a explicar o desempenho estão o comportamento da atividade econômica, a massa salarial e as importações, além dos efeitos de alterações na legislação tributária. O desempenho está ganhando ainda mais importância diante do desafio fiscal de 2026. Então, nós vamos entender agora o que representa essa arrecadação e o reflexo nas contas públicas com a Paloma Lopes. A Paloma Lopes, novamente aqui com a gente, ela que é economista da Valor Investimentos. Bom dia, Paloma. Muito obrigada pela sua participação aqui com a gente.
4: Bom dia. É um prazer estar aqui com vocês, agora em vídeo.
3: Olha, agora a gente está chique.
1: A gente consegue se ver.
3: Bom dia, Paloma. Seja bem-vinda. Paloma, para a gente começar, esse número sozinho de 235 bilhões e 600 milhões de reais arrecadados em agosto, ele consegue representar uma economia mais aquecida ou as mudanças tributárias tiveram um peso importante nesse crescimento?
4: Bom, a gente pode dizer que realmente é uma aquecida por conta de nem tudo da reforma tributária ainda estar em vigor. Então, tem muita coisa que ainda vai mudar. E eu acredito que com a mudança pode ser que dê uma freada na economia, um efeito inverso. Porque a gente sabe que não tem todas as arrecadações bem claras ainda, como CBS, com a mudança mesmo dos impostos e até a isenção dos impostos de 5 mil reais, para quem ganha até 5 mil reais, né? Então pode ser que piore.
1: A gente precisa considerar diferentes fatores aí desse resultado para separar. Como é que você explica para a gente aí, né? Se a gente precisa separar o crescimento estrutural de arrecadação que se tem e o que são receitas extraordinárias e outros efeitos pontuais.
4: Bom, o que aconteceu, apesar de ter sido uma divulgação de aumentos de impostos, esses aumentos de impostos, eles são referentes à tributação de fundos exclusivos, que já entrou, e as subvenções que antes eram concedidas e agora entraram num patamar de, como é que eu vou dizer assim, exponencial, tá? E é o fato também da reforma trabalhista já está fazendo algum efeito. Porque as folhas de pagamento, elas estão demonstrando que o estilo de contratação melhorou para algumas pessoas. Tá? Então, assim, são coisas, mas eu, Paloma, defendo que foi a alta tributação.

0: pressão em cima das bets. Isso é que fez uma grande diferença.
1: Perfeito, Paloma. Tiveram 1 bilhão e 940 milhões de reais de arrecadação com o imposto de exportação sobre óleo bruto, né? Considerado um fator que não é recorrente também. Esse tipo de receita pode distorcer uma leitura do resultado mensal por ser excepcional?
0: Pode sim, e na verdade, assim, por enquanto é reflexo da guerra, mas como a gente sabe que essa guerra não tem tempo para acabar, eu não diria que isso é tão esporádico assim. Eu ainda acho que vai refletir para frente até um fim da guerra efetivo, porque a gente sabe que a gente só teve esse volume porque estava difícil para os demais países conseguirem.
2: Paloma, você mencionou as bets e são recentes essas mudanças, assim como as últimas mudanças da tributação de fundos exclusivos, também offshores, combustíveis e os incentivos fiscais. Também teve aquela mudança do IOF. Tudo isso já aparece como reflexo nessa arrecadação de agosto?
0: Já aparece. Porque o volume de bets, por exemplo, era gigantesco. Fundos exclusivos seriam casos de pessoas de alta renda, então o valor desses fundos é exorbitante. Então qualquer tributação nele dá esse efeito sim. Agora, eu fico receosa de dizer que tem mais alguma coisa além desses dois, tá? Esses dois para mim são os principais. Porque o volume é muito rápido de arrecadar. Não tinha nada, né? E o volume de bets que a gente tem no Brasil é um negócio descomunal.
1: Paloma, a arrecadação do imposto de renda e a contribuição social sobre o lucro líquido cresceu 13,9% em termos reais em agosto. Esse valor, ele pode apontar algo mais relevante que está acontecendo com os lucros das empresas, também renda e atividade econômica?
0: Bom, a gente quando pega esse dado, a gente está pegando épocas pseudo-festivas, né? A gente está falando de tempos de férias, essas coisas que teve um grande aquecimento nas vendas, de uma forma geral, né? Não só a prestação de serviço, mas como uma alta produção da indústria nacional. Porque tem um efeito cascata, né? Não é só o produto final, a gente está falando que ele vem de um crescente até chegar no consumidor final. Agora, o imposto de renda, acho que não é um efeito ainda real. Acho que é por conta de ter coisa que não foi implementada, pode ser que esse equilíbrio não exista. Por exemplo, as pessoas da faixa até 5 mil reais a partir de 2027 começarem a não ser tributadas, isso vai dar um efeito na arrecadação. Mas, ao mesmo tempo, a gente vai ter mudanças em relação aos novos impostos, né, as novas nomenclaturas. E aí eu não sei se isso vai dar uma balançada ou se eles vão se equilibrar.
2: E Paloma, para a gente entender a meta, né? O governo ele precisa aumentar a arrecadação para ajudar no cumprimento da meta fiscal, certo? Esse recorde de agosto, ele vai melhorar de maneira relevante esse cenário das contas públicas ou a gente ainda está muito distante, entre receita e despesa?
0: A gente está muito distante. Precisava ter efetivamente um corte de despesas, senão vai ter um volume sempre maior de tributação para poder tentar fazer essa compensação. A gente está tentando, mas esse modelo que a gente tem atual de corte de gastos é pífio. É muito pouco. Precisava se pensar em alguma coisa para cortar realmente na carne, sabe?
1: Paloma, e o que é importante para a gente acompanhar nos próximos meses para saber se esse bom desempenho da arrecadação vai continuar? Os empregos e salários e novas medidas tributárias são destaque?
0: Bom, se a gente parar para pensar, o volume de empregos vai continuar subindo, porque a partir desse mês a gente já começa a ter as contratações temporárias que vão até janeiro. Então isso aumenta a arrecadação, porque a gente tem impostos recolhidos dessas pessoas que são contratadas temporárias. Mas eu acho que todo mundo tem que ficar atento nos indicadores que são complementares, como os indicadores de inflação. porque se a inflação retomar, a gente passa a ter um problema, e da própria Selic, porque a gente está falando de um remédio que pode afetar tudo, né? O aumento da Selic ou o excesso da queda, tudo pode ter efeitos diferentes até nessas arrecadações.
2: Só que a gente não tem um cenário tão positivo se nós olharmos o relatório da Secretaria de Política Econômica, né, divulgado ontem, que projeta uma inflação reduzida até o final de 2026 com 4,9%, né, Paloma? Faz um comparativo com esse dado de ontem, por favor.
0: Tá, vamos lá. A inflação, ela pode aumentar no sentido de excesso de demanda, tá? Então, assim, a gente tem uma expectativa que esse excesso de demanda não seja tão forte que viabilize a redução da projeção da inflação. Mas essa redução da projeção de inflação que foi dita é baseada na taxa Selic. É como se fosse assim, a Selic é o remédio da inflação. Então, como a Selic está dando sinais de redução, automaticamente a inflação dá sinais de redução também. Mas a gente tem que ficar de olho se vai vir um efeito relativo ao excesso de demanda. Eu acredito que esse efeito não seja tão grande assim por conta do poder de compra do consumidor atual. Mas com os últimos programas, como Desenrola, essas coisas todas, houve um aumento de demanda, querendo ou não, houve. Porque as pessoas conseguiram pagar suas dívidas e estão retomando as suas compras, né?
2: E Paloma, só para a gente fechar aqui, quando você fala desse poder de compra do consumidor, a gente tem que pensar um pouquinho na questão salarial e também no dado que mostra ali que a receita previdenciária atingiu 63 bilhões. Isso vem de acordo com o relatório embalado pela alta da massa salarial. Esse é um destaque importante para esse momento?
0: Muito. Muito. A gente está tendo tanto contratações, a gente pode dizer que o Brasil está chegando no famoso pleno emprego, tá? É meio utópico dizer que estamos nele, mas a gente está chegando a isso. O volume de contratação está muito grande. Se você olha a RAIS, você percebe que a economia informal, ela está passando, migrando para o passo para a formalidade, para a famosa CLT. Então, isso faz com que a arrecadação seja maior e permita o INSS a ter essa folga, né? Porque, no final das contas, ele estava muito, muito deficitário.
2: Paloma, muito obrigada mais uma vez pela sua participação aqui. A Paloma explicando para a gente um pouquinho dos detalhes aí dessa arrecadação federal, que voltou a registrar um resultado recorde. Um grande abraço para você.
0: Muito obrigada, tenha um bom dia.
1: Bom dia para você, Paloma. A gente conversou agora com a Paloma Lopes, que é economista da Valor Investimentos. São 10 horas e 22 minutos.
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1: A projeção de crescimento de inflação em 2026 foi reduzida para 4,9% em comparação com os 5,1% projetados anteriormente. Os dados são do relatório divulgado pela Secretaria de Política Econômica do Ministério da Fazenda ontem. A Fazenda disse que a nova projeção já considera fatores inflacionários, como o El Niño, que pode pressionar os preços dos alimentos, embora os efeitos mais significativos devam se concentrar na safra de 2027. Aliás, para 2027, no entanto, houve revisão para cima, saindo de 3,6% para 3,8%, levando em consideração os efeitos de um El Niño mais intenso sobre a safra do próximo ano e os preços do petróleo Brent, que superaram os $100 por barril. A projeção de crescimento do produto interno bruto, o PIB, foi reduzida para 2% em 2026.
2: Agora são 10 horas e 24 minutos.
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2: Lucas de Andrade está chegando com a gente aqui, nosso colega que está, ninguém mais do que ele acompanha o nosso giro corporativo para trazer para a gente como é que está a saúde das empresas. Lucas, qual é o destaque de hoje?
4: Bom dia, Dani, bom dia, Amanda.
1: Bom dia, Lucas. Lucas sabe todas as novidades de todas as empresas e agora a gente quer saber também.
4: Isso aí, vamos lá, né?
1: Ah, eu confio no seu potencial, Lucas.
4: Não, mas eu trouxe pelo menos 3 notícias que eu acho bem relevantes em relação às nossas empresas, todas de capital aberto, porque enfim, né, os nossos investidores, analistas de mercado estão de olho, especialmente em algumas empresas que nós temos trazido semana após semana. Mas eu queria começar, na verdade, com uma notícia sobre um incidente que aconteceu ontem e que envolve a Azul e a Embraer. A Azul informou que uma instabilidade global no sistema de GPS afetou a operação de aeronaves Embraer E2 na terça-feira. De acordo com a fabricante de aviões, o problema não compromete a segurança dos voos, mas pode provocar impactos na programação das companhias. Por precaução, a Azul adotou medidas operacionais que podem causar ajustes na malha aérea e nos horários. Foram registrados atrasos e cancelamentos nos aeroportos de Brasília, Congonhas, em São Paulo, e Santos Dumont, aqui no Rio de Janeiro. A Embraer afirmou que acompanha a situação junto às companhias aéreas, oferece suporte técnico e trabalha para solucionar o problema. A fabricante também destacou que os aviões E2 possuem sistemas e procedimentos de navegação que permitem voar mesmo em condições de instabilidade do GPS. A Azul orientou os passageiros a consultarem o status da reserva, né, do voo pelos canais oficiais da companhia antes de ir ao aeroporto. E aí também, né, procuradas outras empresas, outras companhias aéreas também se manifestaram, né? A Latam informou que não registrou anormalidades, enquanto a Gol disse que não opera aeronaves do modelo Embraer 2. Então fica o registro, né, dessa instabilidade que afetou ali voos da companhia Azul, mas situação sendo normalizada, sendo acompanhada de perto, tanto pela fabricante quanto pela companhia aérea. Temos uma notícia relevante sobre o Bradesco, porque ali está sendo esperado, né, executivos estão esperando concluir um aumento de capital do banco até o fim de setembro, na ordem de 10 bilhões de reais. Mas esse aporte, né, esse montante a mais ali que vai ali para o caixa do Bradesco, não seria utilizado para promover uma expansão acelerada da carteira de crédito. A gente tem discutido semana após semana aqui no Vale Nota, né, sobre a situação do crédito no Brasil, crédito bancário, a situação do crédito também rotativo. A gente tem discutido uma série de análises e também mostrando também como está difícil o crédito para as empresas, mas também como o banco, né, ali como a instituição de sistema financeiro está lidando com essa pressão no sistema de crédito no Brasil. Mas o banco quer, né, colocar esse aporte dos 10 bilhões de reais, pretende direcionar essa quantia para uma estratégia de crescimento sustentável, tecnologia e clientes de maior renda, enquanto mantém cautela diante dos juros elevados e da pressão da inadimplência. Já a gente vai ter também temporada de balanços do terceiro trimestre, né? E sobretudo nesse terceiro trimestre a gente pegou muito ali essa questão de endividamento, de inadimplência, pega uma fase ali do desenrola 2.0, mas ainda assim muita dificuldade, né, das famílias e das empresas também em relação aos juros, à inflação, pressão de custos, né? Então a gente vai ver como essa acomodação financeira pode acontecer aí em relação ao Bradesco, mas também em relação aos outros bancos. Para fechar, ontem trouxemos notícias sobre a Raizen, em relação à gestora IG4 Capital, né? Ou IG4 Capital, que prepara uma nova tentativa de ganhar exposição aos ativos, né? Tinha ali uma informação pelo Valor Econômico de que essa gestora tentaria comprar as dívidas em relação aos negócios de açúcar e etanol da Raízen. Mas também agora há informação do Valor Econômico de que outros ativos relacionados à bioenergia podem estar relacionados a essa tentativa aí, essa ofensiva da gestora IG4 Capital de controlar esses ativos que estão problemáticos por conta da alta dívida da Raízen. A gestora IG4 Capital negocia com bancos e detentores de títulos emitidos no exterior para compra de direitos econômicos que esses credores receberão durante a reestruturação financeira da companhia. Só mais uma...
1: capítulo. Mais um capítulo, né? Da nossa série.
4: Enredo aí dessa novela que... A gente espera que tenha um final positivo, né? Que a empresa consiga reestruturar a sua dívida e, enfim, seguir com essas operações no melhor momento, né? Mas a gente vai seguir acompanhando, né, pessoal?
1: Muito obrigada pelas informações, Lucas. A gente te espera amanhã.
4: Até amanhã, gente.
2: Obrigada, Lucas. Até agora, 10h30.
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2: Agora a gente vai falar um pouquinho de safra, que isso impacta muito na nossa economia. O Brasil deve encerrar a safra 2025-2026 com mais um resultado histórico no campo. A estimativa da Companhia Nacional de Abastecimento aponta uma produção de 361 milhões e 700 mil toneladas de grãos, um crescimento de 2,6% em relação à temporada anterior. É o sétimo recorde de produção registrado nas últimas 10 safras. Soja, milho, algodão e sorgo estão entre as culturas que puxam esse resultado para cima. A área plantada também aumentou. São 83 milhões e 500 mil de hectares, 1,7% a mais do que no ciclo anterior. Já a soja avançou sobre 1 milhão e 300 mil hectares. Mas esse cenário não é positivo para todas as culturas, não. O arroz, feijão e trigo tiveram recuo na produção, justamente produtos que fazem parte da alimentação básica do brasileiro.
1: E é aí, Dani, que surge uma questão importante para a economia, né? Uma produção recorde de grãos significa necessariamente preços menores para quem está no supermercado? E o que que esse resultado representa para o produtor rural, para as exportações e para os preços dos alimentos nos próximos meses? Porque a gente já se pergunta logo, né? E o nosso bolso, como fica? Para entender esse cenário, os impactos dessa safra histórica, a gente conversa agora com o Felipe Serigatti, pesquisador do FGV Agro. Bom dia, Felipe, seja bem-vindo.
5: Bom dia, gente. Muito obrigado pelo convite.
2: Felipe, bom dia, seja muito bem-vindo. A gente está com esse dado da Conab, tá, então, estimando mais de 360 milhões de toneladas aí de grãos, uma alta de 2,6% em relação à safra anterior. Fala um pouquinho para a gente o que está por trás desse recorde. A gente tem mais área plantada, tem maior produtividade, uma combinação de tudo isso?
5: Então, exatamente, né? Você vai ter ali uma combinação de fatores aqui, né? Essencialmente, a gente não pode esquecer que o universo agro, gente, ele é extremamente heterogêneo, né? Então, você vai ter situações distintas para cada uma dessas culturas, tá? De forma geral, o que nós tivemos? Teve uma expansão de área plantada, tá? Embora, quando a gente está falando aqui em área plantada, tem um ponto muito importante, tá? Que é uma característica do agro brasileiro que opera essencialmente em biomas tropicais. Que às vezes a gente pensa assim, ah, então abriu novas áreas, né, para ter essa expansão de área, não necessariamente, tá? Que você vai ter muita área aqui que está sobreposta. Por exemplo, dos dois grandes grãos que a gente produz, né, a soja e o milho, principalmente o milho de segunda safra, a gente produz o milho de segunda safra em cima da área que a gente já tinha produzido soja. Quando a gente vê aquela expansão de área, não necessariamente foi uma abertura de novas áreas, tá? A gente foi, utilizou uma intensidade maior de uma área que já tinha sido utilizada no ciclo anterior, né, justamente ali na safra de verão. Mas o fato é o seguinte, teve uma expansão diária, a produtividade na média também foi superior à do ciclo anterior, e isso gerou essa safra que, em termos de volume, é uma safra recorde. Mas isso não significa que houve safra recorde para todos os grãos. Aliás, tem alguns grãos, alguns cereais que na verdade nós tivemos contração. E, fundamental, por mais que seja uma safra recorde, por mais que seja uma safra grande, isso não significa que todas as cadeias produtivas do agro, vamos dizer assim, estão operando com uma margem confortável, com, vamos dizer assim, operando no azul de uma maneira bastante tranquila.
1: Felipe, e já que você comentou aí sobre o milho de segunda safra, né? Ele teve produtividades acima do previsto e ajudou a elevar a estimativa. O que explica esse desempenho e até que ponto ele pode mudar os preços do milho no mercado interno?
5: Pois é, o milho é uma coisa muito, muito curiosa, né? Nós estamos falando de uma safra gigantesca de milho para padrões brasileiros, 144 milhões de toneladas, sendo que o nosso recorde tinha sido justamente o ciclo anterior, com 141 milhões de toneladas. Só que a demanda por milho está muito aquecida, tá? Então a gente, apesar de ser uma safra grande, a gente tem observado preços do milho com sustentação, operando ali uma safra recorde em condições normais, teria derrubado esse preço. Só que a demanda por milho está bem aquecida. Dois grandes fatores explicam essa demanda aquecida. De um lado, uma demanda pelas cadeias produtivas de proteína, né? Notadamente frangos e suínos, mas também a gente pode incluir ali uma parte da pecuária de corte e também a pecuária leiteira. E do outro lado, e é uma coisa bem, bem curiosa, tem aumentado de maneira bem acelerada a oferta brasileira de etanol, só com etanol produzido de milho, não apenas um etanol produzido de cana-de-açúcar. Diante desse resultado, apesar de uma safra recorde de milho, os preços têm operado com sustentação.
2: Felipe, e quando a gente olha para a área plantada, teve um crescimento de 1,7%, chegando a 83 milhões e meio de hectares, com a soja incorporando sozinha 1 milhão e 300. Explica para a gente o que torna a soja cada vez mais dominante no campo brasileiro.
5: Então vamos lá, né? A soja, ela tem uma atividade que ela é rentável, principalmente quando a gente opera com ela na safra de verão. Então, é uma característica aqui, né, do agro brasileiro para operar em biomas tropicais, que a gente consegue fazer mais de uma safra dentro do mesmo ciclo, né? Então, temos aqui o ciclo 25-26, uma determinada área pode ter talvez duas safras, até algumas áreas três safras. Ora, por que isso? Porque o Brasil está essencialmente em biomas tropicais, não tem um inverno rigoroso. Então você não tem ali aquele inverno que frio muito intenso, neve, que inviabiliza a produção. Então, a soja, por exemplo, que tem um ciclo ali em torno de 90 dias, você produziu a soja, o que você vai fazer com aquela área no restante do período do ciclo do ano? Você pode produzir outras culturas ali. E aí você pode, por exemplo, fazer soja de milho, colocar ali sorgo no meio do caminho. O pessoal tem colocado bastante gergelim. São culturas ali de ciclos mais curtos, né? Então, a soja domina porque ela é muito rentável, mais que isso, uma vez você produzindo a soja no período, na safra de verão, dependendo da região onde você está, acaba viabilizando também você fazer outras safras em cima da mesma área.
1: Felipe, ao mesmo tempo em que a soja, milho, algodão e sorgo batem recordes, a gente estava mencionando aqui antes que o arroz, feijão e trigo recuaram, né? O que explica esse movimento tão, tão diferente?
5: Então vamos lá, né? Cada um aqui tem uma história particular. Acho que a mais interessante é a história do arroz, né? O arroz teve uma contração na sua produção, então a gente colheu ali pouco mais de 11 milhões de toneladas, sendo que na safra passada a gente tinha colhido quase que 13 milhões de toneladas, né? À primeira vista, ao olhar essa contração, vai dar a sensação que nós temos um problema nessa contração, né? Puxa vida, produziu menos arroz. Na verdade, isso aqui não é um problema, na verdade, isso aqui é parte do processo de solução. A safra anterior de arroz foi muito grande, tá? Então houve expansão de área, produtividade muito alta. Resultado disso, produzimos quase que 13 milhões de toneladas de arroz. Sendo que o consumo interno, ele gira em torno de 10 milhões e meio de toneladas. Então sobrou muito arroz. E como qualquer outro mercado, se você tem um excesso de um produto, se sobra para esse mercado, o preço cai. Eu sei que para o consumidor, o pessoal vai ouvir e vai dizer, pô, mas isso é bom, né? Então, para o mercado sustentar, tem que ter demanda, mas também tem que ter oferta. E só vai ter oferta se aquela atividade for economicamente viável. E uma safra grande, como foi do ciclo anterior, derrubou o preço de tal forma para os produtores de arroz, para os rizicultores, que muitos deles passaram a operar no prejuízo, operar no vermelho. Resultado disso, tivemos no ciclo atual, ciclo 25-26, contração da área plantada, porque que você vai expandir uma área que você está tendo prejuízo. E aí, decorrência dessa contração de área, tivemos uma safra menor. Mas ainda assim, é uma safra acima do que o mercado interno normalmente consegue absorver. Então, o que nós estamos tendo aqui, por mais que seja uma contração na produção, na verdade é um retorno a um ponto de equilíbrio que seja efetivamente sustentável para o mercado de arroz.
2: E Felipe, falando diretamente para os consumidores, para o nosso ouvinte, para ele entender como é que isso chega diretamente para ele quando a produção de grãos aumenta dessa forma. Esse ganho já chega de fato para o consumidor com essa safra recorde ou não necessariamente significa um preço menor lá no supermercado?
5: Não significa necessariamente um preço menor, tá? Então, para a grande maioria dos produtos aqui que nós conversamos, o preço praticado aqui no Brasil não vai depender apenas das condições aqui no Brasil, também vai depender do que acontece no mercado internacional, mas o fato é, quando a gente observa a dinâmica da inflação de alimentos, ao longo da safra 25-26, a inflação de alimentos desacelerou, né? E isso aqui é importante deixar claro, né? Inflação em queda não significa preço em queda, né? A inflação é o aumento ali, né, do nível médio de preços de uma economia. Quando essa inflação está em queda, não é que os preços estão encolhendo, eles continuam aumentando, só que aumentando numa intensidade menor. E de fato a gente viu a inflação de alimentos desacelerando fortemente ao longo da safra 25-26. Boa parte dos números que a gente está conversando aqui já estão no mercado. Tá, então, já foi colhido, já foi comercializado, talvez esteja ali só uma parte ali da safra de inverno, que a gente está aqui para o trigo, mas o grosso já foi para o mercado, já fez preço. No momento que a gente conversa em diante, a dinâmica dos preços dos alimentos vai estar respondendo muito mais ao que acontece, ou que o mercado está projetando que possa vir a acontecer, na safra 26-27. E essa safra 26-27 com certeza será marcada, entre outras coisas, pela influência do El Niño ao longo dessa produção. Então, provavelmente, se a gente vir ali um aumento de preço, um dos possíveis candidatos a responsável por isso é justamente o El Niño.
1: Felipe, e para o produtor rural, produzir mais não significa necessariamente ganhar mais, né? Mas como é que estão hoje os custos de produção, as margens e os preços recebidos pelos agricultores?
5: Naturalmente, isso vai depender de cadeia para cadeia, mas vamos pegar aqui algo que possa ser horizontal, igual para todos os produtores. Comecei aqui, né, falando de das características, agora vou mudar aqui a um dos desafios da safra 26-27, será justamente ter que digerir todas as consequências ali desse fenômeno climático chamado El Niño. É o único desafio da safra 26-27? Com certeza não. Vamos colocar outros dois grandes desafios importantes. De um lado, nós temos custos dos fertilizantes. Então, talvez o evento macro mais importante de 2026 seja justamente o conflito ali, a guerra do Irã, que fez com que preços de combustível, óleo diesel, petróleo, gasolina, gás natural, operassem em patamares bem elevados. Não só preço de combustível, mas também preço de fertilizantes. Então, os produtores se prepararam para a safra 26-27 já com choque de custos muito intenso, nesse grupo chamado fertilizantes. É o único choque de custo que tiver que digerir? Não. Por quê? Um outro choque de custos importante são os custos de financiamento. Então, o Brasil tem operado com uma taxa de juros bastante elevada, isso tem apertado as condições financeiras de diversos setores, inclusive do universo agro. Então, olha só que combinação complicada. Você já tem custos de produção operando em patamares mais altos, e para você financiar essa produção com custos de produção já elevados, os custos de financiamento também estão muito altos. Então tem duas características importantes aqui, além do El Niño, que certamente vão marcar a dinâmica da safra 26-27 junto aos produtores rurais.
2: Felipe, muito obrigado pela sua participação aqui conosco, trazendo para a gente esses dados importantes para a gente entender a safra do momento, até porque, como você bem mencionou, a gente tem um super El Niño vindo aí e isso pode mudar um pouquinho a dinâmica, né, desses recordes do momento. Um grande abraço para você.
5: Eu que agradeço o convite, um ótimo quarta-feira para todos.
1: Para você também, Felipe, muito obrigada. A gente conversou agora com o Felipe Serigatti, que é pesquisador do FGV Agro. São 10 horas e 45 minutos.
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2: E como nós conversamos com o nosso especialista, o Felipe, agora há pouco, falando um pouquinho também do que pode ser o reflexo do El Niño nas safras, a gente tem um dado aqui, de um estudo, que um episódio extremo do El Niño pode reduzir pelo menos 2% o produto interno bruto, o PIB, da América Latina e do Caribe ao longo de 3 anos e levar até 4 milhões e 800 mil pessoas a pobreza até o fim da década. Essa é uma estimativa da Comissão Econômica para a América Latina e o Caribe, a CEPAL, o órgão ligado à Organização das Nações Unidas, a ONU. A estimativa consta em um relatório especial que foi divulgado essa semana. Esse estudo analisa os possíveis impactos econômicos, sociais e ambientais de um episódio de El Niño de forte intensidade na região. De acordo com a comissão, cerca de metade da perda econômica estimada ocorreria já no primeiro ano agora do fenômeno. A redução da renda das famílias também poderia ampliar o número de pessoas em situação de pobreza em relação a um cenário sem El Niño, já que o impacto econômico não fica restrito ao clima.
1: Há previsão também de impactos sobre o PIB, inflação, pobreza e produção. E o relatório destaca riscos especialmente para energia, agricultura, pesca e infraestrutura. Um dos principais pontos de atenção é o setor elétrico. Além disso, uma quebra de safra, por exemplo, como a gente estava mencionando ainda há pouco com o nosso convidado, pode reduzir a renda de produtores e trabalhadores rurais e, ao mesmo tempo, pressionar os preços dos alimentos, como o nosso convidado de hoje destacou. Problemas na geração de energia podem elevar custos para empresas e consumidores. Já perdas na pesca afetam comunidades que dependem diretamente da atividade. É a combinação desses efeitos que pode atingir a renda das famílias e aumentar o número de pessoas abaixo da linha de pobreza. No cenário extremo analisado pelo relatório, até 4 milhões e 800 mil pessoas adicionais poderiam entrar na pobreza até o fim da década em relação a um cenário sem El Niño. Agora são 10 horas e 48 minutos.
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2: Agora a gente vai analisar um pouquinho como é que está o mercado financeiro desta manhã, sessão desta quarta-feira. Para falar um pouquinho para a gente das cotações, dos indicadores, quem está conosco é o Denis Medina, que é professor de economia da Anhembi Morumbi. Denis, seja muito bem-vindo aqui ao Vale Nota.
6: Olá, bom dia. Obrigado pelo convite mais uma vez.
1: Bom dia, Denis, bem-vindo. Denis, o governo federal reduziu a projeção do PIB, tivemos muitos dados essa semana, né, de acordo com o segundo boletim macrofiscal, mas a projeção para 2027 teve revisão de crescimento de 2%. Então a gente pode ainda ficar otimista?
7: De certa forma, sim, porque tem crescimento. Por outro lado, é um crescimento muito restrito. E justamente nessa nota, eles citam que uma das grandes problemas ou o que está reduzindo aí esse crescimento é justamente o endividamento das famílias e do governo. Mas principalmente das famílias, porque é quem no final consome, quem vai gerar essa produção industrial, que vai gerar o consumo na economia. Então, o endividamento das famílias faz com que as pessoas tenham um poder de consumo menor, mais restrito, uma parte da renda vai para pagar juros e isso acaba dificultando um pouco a economia. E a dívida do governo também gera uma limitação da capacidade de investimento do governo. Então, por esses fatores, a projeção do crescimento está restrita, né? Podia ser melhor, mas está ali limitada e está sendo corrigida para baixo. Essa é a preocupação.
2: Denis, a gente está acompanhando a Assembleia da ONU. Ontem a gente teve os discursos aí das lideranças. O presidente Lula defendeu soberania e disse que o Brasil, nessa expressão da fala dele, principalmente envolvendo as sobretaxas que são impostas pelos Estados Unidos, disse que o Brasil não cabe no quintal de ninguém. Fala para a gente o reflexo desses discursos no mercado financeiro, considerando que as relações entre o Brasil e os Estados Unidos permanecem tensas, né, com essa questão comercial e por estarmos também passando por esse momento de cenário eleitoral.
7: É uma preocupação, olhando pelo aspecto econômico, desse problema de relacionamento entre Brasil e Estados Unidos, né? Na verdade, entre a forma de olhar o mundo do governo americano e a forma de olhar o mundo do governo brasileiro, né? O governo brasileiro fala em soberania, mas a gente tem uma série de questões internas aqui. E os Estados Unidos está impondo suas tarifas lá, acaba prejudicando a sua própria economia interna, fica mais caro para as pessoas, né? O que a gente precisa é conversar, sentar na mesa, negociar, entender os interesses, porque no final tudo funciona em torno de interesses, né? Quais são os interesses dos Estados Unidos? Eles estão querendo proteger o produto nacional, querendo atrair investimentos para que as empresas, em vez de importarem, produzam lá dentro, gerem emprego e renda lá nos Estados Unidos. Por outro lado, eles têm necessidade de produtos que a gente produz aqui, carne, proteína animal, outros insumos agrícolas, onde nós somos fortes, nossos produtos vindos do agronegócio são fundamentais para a economia americana. Então, na verdade, falta um apaziguamento ali, sentarem na mesa, se entender os interesses, buscar um relacionamento para que melhore a relação e não para que crie barreiras, né? Falando que um é isso, o outro é aquilo, eles têm interesses divergentes, todo mundo tem seus próprios interesses. O que a gente precisa alinhar é algo que beneficie as duas economias. Não é saudável para o Brasil, uma economia menor, brigar com a maior economia do mundo ou estar desalinhado, não buscar esse mercado. É a mesma coisa, na minha posição na empresa, brigar com o maior cliente potencial da empresa. Não faz sentido algum. E é isso que o governo brasileiro tem feito. Tem brigado com um dos maiores potenciais clientes do Brasil, que já foi o maior comprador de produtos brasileiros. Hoje, o maior é a China, mas está brigando com o segundo maior. Pô, podia trazer todo mundo para a mesa, sentar junto, negociar e aumentar a cadeia de negócios. Isso sim ia ajudar no crescimento do PIB que a gente falou agora recentemente.
1: Denis, e Ibovespa em alta, né, aos 188 mil pontos, isso é pelas repercussões ainda da ata do Copom divulgada ontem?
7: Uma parte pela ata do Copom e uma parte pelas pesquisas eleitorais, né, porque o mercado financeiro sempre olha para frente, né, sempre olha para perspectivas futuras. Quando a gente olha, por exemplo, a condução das políticas econômicas desse governo, elas têm restringido o crescimento. Quem tem crescido, na verdade, é a economia do governo, né? A concentração do crescimento é no gasto público, nos diversos gastos do governo. A economia privada, né? As empresas estão sofrendo. A gente está vendo recorde de recuperação judicial. Então, quando a gente vê a possibilidade de mudança nessa visão do governo, né, a possibilidade de uma migração, o mercado olhando para frente fala, isso pode ser positivo, acaba precificando positivamente. Mas tem alguns outros fatores também, né? Quando a gente olha, por exemplo, o dólar subindo, o petróleo subindo, puxa as ações da Petrobras, que tem um peso relevante na Bolsa. Então, isso tudo acaba influenciando no, na nossa economia hoje, na Bolsa de Valores hoje especificamente.
2: E, Denis, falando um pouquinho do petróleo, esse principal olhar ainda, né, quando a gente pensa em energia, o petróleo continua volátil. A gente chegou a ver uma baixa ontem do patamar dos 100 dólares, mas está nesse momento em alta. Se a gente olhar aqui o Brent nesse momento, referência internacional, com uma alta de 2,26% já, novamente aí em 101 dólares e 50 centavos. Claro que há avanços nas conversas novamente entre Estados Unidos e Irã, mas o que segue ainda a observação é pelo tráfego do petróleo no Estreito de Hormuz?
7: Sim, ainda as tensões. Primeiro pela geração, né, pela exploração do petróleo na própria Irã, que tem um peso relevante, mas ali o Estreito de Hormuz é um canal onde passa vários países produtores, né? Hoje, dessa semana já, a Arábia Saudita tem buscado um caminho alternativo para sair pelo outro lado, né, passando por fora do Estreito de Hormuz, o que isso pode ajudar no escoamento de petróleo e com isso o preço também. Mas nesse patamar onde está hoje, né, 100 dólares, 99, 101, essa flutuação ainda está num patamares muito altos. O histórico do petróleo é em torno de 70 dólares, então, veja, está quase 50% acima de um patamar normal. Então, está muito elevado e isso pressiona todas as cadeias produtivas e logísticas do mundo, porque, no final, tudo precisa de petróleo para ser transportado, as importações, os produtos nacionais, as máquinas agrícolas que trabalham no nosso agro usam diesel, usam derivados de petróleo. Então, o preço do petróleo acaba influenciando em tudo e um dos principais motivadores hoje desse preço elevado são as tensões de Hormuz. Agora, você citou bem, a reunião da ONU pode trazer aí algum alívio, aí algum entendimento melhor entre Estados Unidos e Irã, e depende do que eles vão falar, né? Então, precisamos aguardar aí cenas dos próximos episódios.
1: Perfeito, Denis, muito obrigada pela sua participação, pela sua análise aqui no Vale Nota hoje.
7: Muito obrigado, um bom dia a todos.
2: Um bom dia ao Denis Medina, professor de economia da Iambi Morumbi, fazendo essa análise de mercado para a gente nesta manhã de quarta-feira. Agora, 4 minutinhos faltando para as 11 horas.
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1: Como blindar o orçamento familiar dos impactos climáticos no preço dos alimentos, que é um assunto que a gente falou muito por aqui hoje, né, o Euninho, e na conta de luz. Quem traz essa dica pra gente, quem explica, é a Gold Aragão, planejadora financeira certificada pela Planejar.
8: A primeira dica é: não vá ao supermercado no piloto automático. Vou te dar um exemplo. Se determinado alimento subiu muito de preço, vale avaliar se ele pode ser substituído temporariamente. Observe as frutas, os legumes e as verduras da estação. Compare marcas, compare o preço por quilo e veja quais produtos estão com preços melhores naquela semana. Às vezes, a gente está acostumado a comprar sempre as mesmas coisas e não percebe que existem alternativas mais baratas. Planejamento financeiro não significa deixar de comer o que gosta. Significa entender quais escolhas podem ser adaptadas por um período sem comprometer a alimentação e o orçamento da casa. Também ajuda muito fazer uma lista de compras antes de ir ao mercado e definir quanto pode ser gasto. Entrar no supermercado sem essa lista aumenta bastante o risco de comprar por impulso, e perceber o tamanho da conta só na hora de passar no caixa pode ser um problema se você não souber quanto pode gastar. A segunda dica é acompanhar de perto as contas da casa, principalmente a energia elétrica. As mudanças climáticas também podem afetar a geração de energia e aumentar o custo da conta de luz. É importante evitar desperdícios, claro, mas nem sempre será possível compensar todo o aumento apenas economizando energia. Nesse caso, vale olhar para o orçamento e identificar algum gasto que pode ser reduzido temporariamente. Pode ser uma assinatura que quase não está sendo usada, um pedido de comida a menos durante o mês ou alguma compra que pode esperar. O mais importante é tentar fazer esse ajuste antes de faltar dinheiro para pagar a conta de luz, uma despesa essencial nas nossas casas. A terceira dica é tomar cuidado com o cartão de crédito. Pagar o supermercado ou outras compras do mês no cartão não é um problema, desde que você consiga pagar a fatura inteira no vencimento. O problema começa quando as despesas básicas já não cabem na renda e uma parte da fatura precisa ser empurrada para o mês seguinte. Nesse momento, o aumento do custo de vida passa a vir acompanhado de juros muito altos. E uma diferença que parecia ser pequenininha no orçamento pode rapidamente virar uma dívida difícil de controlar. Se perceber que a conta não está fechando, o ideal é rever os gastos antes de começar a financiar supermercado, energia e outras despesas do dia a dia. A quarta dica é começar a criar uma reserva para imprevistos. Se você ainda não tem uma reserva de emergência, não precisa esperar sobrar muito para começar. Pode começar com pouco, separando o valor sempre que for possível. O mais importante é criar o hábito de guardar e, aos poucos, formar uma proteção para quando alguma despesa inesperada aparecer. Esses eventos climáticos podem trazer justamente esse tipo de gasto: um problema no telhado depois de uma tempestade, um eletrodoméstico danificado ou algum reparo que não estava previsto no orçamento. Ter algum dinheiro guardado, mesmo que ainda não seja o valor ideal, pode evitar que o imprevisto precise ser pago com cartão de crédito, cheque especial ou outro tipo de dívida. Por isso, sempre é tempo de começar a construir essa primeira reserva. A quinta e última dica é: se você já tem seguro de casa ou de carro, confira o valor que está coberto. Muita gente contrata um seguro e só vai descobrir quais são as coberturas quando acontece algum problema. Então aproveite para conferir na sua apólice de seguro e verificar se ela cobre situações como enchentes, alagamentos, vendavais ou outros danos provocados por fenômenos naturais. Também é importante saber como acionar o seguro caso aconteça alguma coisa e ter os canais de atendimento da seguradora disponíveis. Assim, se houver algum dano provocado por um evento climático, você já sabe se pode contar com essa proteção e o que precisa fazer para utilizá-la. O El Niño pode afetar os preços e aumentar algumas despesas das famílias. E quem já vive com orçamento apertado tende a sentir esse impacto com mais força. Nós não conseguimos controlar o clima, a inflação ou o preço dos alimentos, mas podemos acompanhar melhor os gastos, adaptar algumas escolhas e tomar decisões antes que o aumento das despesas vire uma dívida. Planejamento financeiro não é cortar tudo e deixar de viver, é entender o que é prioridade, ajustar o que for possível e se preparar melhor para os imprevistos. Uma ótima semana a todos os ouvintes do quadro Me Economiza na Rádio Sputnik. Até mais.
2: Até mais.
1: Uma ótima semana também para todos os nossos ouvintes. Amanhã estamos de volta às 10 horas da manhã, não é mesmo, Dani?
2: É isso. Tchau, tchau.
1: Tchau, tchau.
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15: Hoje é quarta-feira, 23 de setembro de 2026. O ministro do Supremo Tribunal Federal, Cristiano Zanin, negou um pedido de liminar para determinar a instalação da CPI do Master no Senado. O pedido foi apresentado pelo senador Alessandro Vieira, do MDB do Sergipe. Zanin entendeu que não ficou devidamente comprovada uma omissão do presidente do Senado, Davi Alcolumbre, em relação à instalação da comissão. Segundo o ministro, o pedido não esclareceu como ocorreu a tramitação, nem qual foi a atuação da presidência do Senado diante de um conjunto de requerimentos relacionados ao caso Master. Zanin destacou ainda que o próprio senador reconheceu a existência de um requerimento anterior para a criação da CPI. O secretário do Tesouro dos Estados Unidos, Scott Bessent, afirmou que o governo Trump avalia proibir total ou parcialmente a exportação de diesel. Segundo ele, a decisão vai depender da capacidade das refinarias estadunidenses de atender à demanda interna. A declaração foi dada a jornalistas à margem da Assembleia Geral da ONU, que acontece em Nova York. Anteriormente, fontes informaram que parlamentares dos Estados Unidos e representantes de estados agrícolas aumentaram a pressão sobre o governo Trump para limitar ou bloquear as exportações de diesel diante da alta recorde dos preços dos combustíveis no mercado interno. O Detran RJ passou a permitir nesta semana o uso de carros automáticos para aulas e exames práticos de novos motoristas. Os centros de formação de condutores estão liberados para cadastrar veículos automáticos para utilizar no processo de habilitação. A medida segue regras estabelecidas por resolução do CONTRAN. O candidato que desejar fazer aulas e exame prático em um carro com transmissão automática deve procurar uma autoescola que já tenha esse tipo de veículo cadastrado junto ao Detran. Os veículos manuais seguirão disponíveis como opções e não haverá diferença na CNH.
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15: Na zona sudoeste, uma faixa da Avenida Ayrton Senna segue interditada na altura do Senac, sentido linha amarela, para retirada de um carro envolvido em acidente. O trânsito é lento no trecho, com retenções desde a altura da Cidade das Artes. Na Avenida Brasil, em direção ao centro, tem um caminhão enguiçado na altura de Bom Sucesso. Uma faixa da pista central está ocupada. Tráfego lento, com retenções desde a altura de Irajá. Kelly Muniz para o Radar Sputnik no horário de Brasília, 11:06.
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16: Muito bom dia para você, ouvinte. Começa agora na Rádio Sputnik, na Metropolitana FM, o programa Arquibancada no Ar. E hoje, quarta-feira, dia 23 de setembro de 2026, eu sou o Thaleson Martins e estarei na sua companhia até meio-dia, falando de esporte para você e com você. E ao meu lado, aquele que tem a visão diferenciada do jogo.
17: Yuri!
16: Bom dia, Yuri. Tudo bom, meu amigo?
18: Buenos dias. Tudo certo.
16: A tranquilidade?
18: A tranquilidade dentro do meu peito.
16: Ó. Oh.
18: Eu trago a tranquilidade aqui para vocês.
16: Você é um cara bem tranquilo, um cara calmo, né?
18: Normalmente.
16: Geralmente.
18: Às vezes.
16: Claro que tem situações na vida.
18: Tem situações.
16: Que a vida te coloca em situações, né? Que você acaba...
18: O fogo queima internamente.
16: É verdade, né? Você sabia que o gelo, ele congela, mas também queima.
18: Então, olha só.
16: É verdade.
18: Que manhã poética.
16: É verdade. Mas é isso, né? Às vezes a gente tem um dia bom, um dia ruim. Igual o tempo, por exemplo. Essa semana nós tivemos um tempo nublado na semana passada. O final de semana fez sol. Fez. Mas olha como é que já tá a situação.
18: Ah, mas é...
16: É isso. É bom pra plantinha,
18: enganoso.
16: Né?
18: É, a plantinha se amarra.
16: Agradece.
18: Agora, o meu nariz, meu sistema respiratório, ele sofre...
16: Pra quem tem problema respiratório, esse tempo...
18: Complicado.
16: Mudando é complicado. E do nosso lado também, aquele que não foge do debate.
19: Sou eu.
16: E não foge do lanche também, por isso que ele correu pra garantir o seu lanche.
19: Aí depois eu vi que tem dois ali ainda no copinho.
16: Viu? E você me contando.
19: Tem o quê? Dois biscoitos ali, mais ele é marca, não?
18: Assim, pô, eu não consegui ver
19: isso. Dois biscoitos mais ele.
16: Aqui existe um domínio.
19: Pegar um café
16: domínio gastronômico, um monopólio gastronômico,
19: que tá sendo quebrado, né?
16: Que na realidade eu estou me intrometendo nessa briga, apesar de não ter uma resistência corpórea pra isso. Mas eu, por exemplo.
19: Uma batalha perdida.
16: Tô com essa dieta de engordar.
17: Pô, cara,
20: tô brincando assim, com dois ícones da gastronomia, que são vocês dois, né?
17: Não, que isso. Não, jamais uma briga. Numa, então, assim, a gente pode até
20: ajudar nesse biscoito. Levei
19: quase levamos uma
20: pancada ali de bobeira.
17: A verdade é que assim.
19: Não, pancada é outra pessoa.
20: É, outra pessoa.
19: Isso, uma mordida na mão.
17: Não, se como o Arthur tava dizendo outro dia aí, né?
20: Vixe.
17: Thaleson quer se meter com assunto que não conhece.
19: É, verdade. Eu
17: não
19: dormi
17: de comida.
19: Não, meu irmão.
17: Tô começando. Tem que ir com calma também.
19: Não, mas deu tempo. Hoje, o programa começando excepcionalmente ao meio-dia. deu tempo de eu lá embaixo pegar um negocinho.
17: Não economiza nas críticas.
20: A viagem foi tranquila. Mas olha só. Queria que o nosso querido Arthur Neto trouxesse pra gente.
19: Cerveja.
20: Opa. Como é que faz pra participar desse programa maravilhoso?
19: Fácil. Só mandar mensagem pro nosso WhatsApp. É o 21 980 65 0066. 21 980 65 0066. Manda tua corneta, porque o nosso canal tá aberto pra você mandar mensagem. E até porque, né? Você aqui

0: errou.
1: Mas enfim, a gente tá ao vivo, então você pode assistir a gente, além de escutar essas vozes belas.
0: Ó, louco.
1: Lá no noticiabrasil.net.br, também no metropolitanarrio.com.br. E é só entrar e começar a assistir. Participa com a gente, né? Arthur deu a letra aí, falou o nosso número do WhatsApp. E, enfim, manda sua mensagem e vem opinar, porque hoje o programa tá seguindo aí com aquela discussão de ontem, né? Debate importante. Arthur Neto já mudou de opinião, pelo que eu vi.
2: É, a gente tem muitos debates pro programa de hoje, né? Inclusive a continuação do debate de ontem, né? Com relação à redução de estrangeiros a médio e longo prazo, né? Até 2030 você pode relacionar, né? Vai poder relacionar somente 5 estrangeiros. E é uma discussão que ela vai se permeando pelas redes sociais e também, né, no dia a dia do cidadão brasileiro. E até fora do Brasil, né? Eu vi alguns portais da Espanha, outros da Argentina também repercutindo. A galera da Argentina ficou feliz.
3: É verdade.
2: Porque vão tirar menos jogadores de lá, né? E na teoria, eu falo na teoria porque a gente precisa da vivência dos anos.
3: Não.
2: Né, pra poder questionar, não, valeu a pena ter feito isso, né? Então, assim, é uma situação que a gente não sabe se vai melhorar ou piorar, né? A intenção, ao meu ver, é que melhore a base. O meu medo é que isso não aconteça e, além disso, né, acaba enfraquecendo por você ter menos opções. Mas isso é um assunto que a gente só vai conseguir tratar, eu não acho que nem ano que vem, acho que em 2-3 anos, né? Acho que não dá para você ver em um ano uma grande mudança, né? Até porque a redução, ela é gradual. Então a gente só vai ter um denominador comum, acho que depois do 5º ano. Falar, pô, cara, melhorou, pô, piorou. Então, lá na 2030, ano de Copa, a gente vai conseguir entender se de fato houve uma grande mudança. Eu vou enxergar como uma grande mudança, vamos supor, tá? Criando aqui um cenário hipotético. Se vamos ter, por exemplo, agora um finalista brasileiro na Libertadores. Se nos próximos anos a gente não levar um time brasileiro para as finais, né? Até por conta dessa diminuição de estrangeiros, né? Principalmente daqui a uns 3 anos, e a gente não chegar mais, você vai falar, pô, de repente, será que mexeu mesmo? A gente vai poder ter talvez uma opinião daqui a uns 5 anos com relação a isso. Se continuar a mesma coisa, a gente vai falar, não mudou nada.
3: Pois é.
2: Porque também depende, e a Argentina tá fazendo um favor também, que agora criaram uma nova liga lá na Argentina, né?
3: Meu Deus do céu.
2: Lá tem 6 campeonatos argentinos, é uma loucura, né?
3: Quem então, souber explicar, por favor, liga pra cá.
2: Lá, né? São 30 clubes na Série A, né? Como fosse na Série A, né? E eles têm um aumentar pra 60.
3: Oh, parecendo o Brasileirão da década de 70.
2: Eu nem sei se tem 60 times lá.
3: Cara,
2: mas enfim.
3: É na Argentina.
1: Tem, cara.
3: Argentina,
1: Buenos Aires, tu abre uma porta, não, tu encontra os 3 times.
3: Muito clube, Buenos Aires.
1: É, muita coisa.
3: Cara, mas assim, o que é interessante é que essa é uma discussão global, né? Eu me deparei aqui agora com uma declaração do Davide Fratesi, que hoje tá na Lazio, jogador da seleção italiana. E perguntado, ele falou, olha, Juventus tinha... Perguntado sobre essa fase da seleção italiana, né? A Juventus tinha um jogador italiano, que era o goleiro Vicario, já mais experiente, na partida contra o Sassuolo. E aí ele pergunta, se os italianos não jogam, como é que eles vão chegar na seleção nacional? E aí, enfim, é uma discussão, porque não necessariamente o cara não estar jogando na liga dele... não quer dizer que ele vai se desenvolver, né? Ele pode ter... A Espanha tem jogadores em várias ligas, né? Enfim, a discussão é esses caras jogarem ou não. E como é que a gente... E como é que a gente faz esses caras... Como é que a gente faz os jogadores brasileiros se desenvolverem, né? Uma notícia que saiu ontem também, se eu não me engano, do PVC, é que há... E aí eu cito o PVC aqui porque é um cara que tem muitas fontes, né? Apesar de não concordar com tudo que ele fala, há a percepção na seleção brasileira de que há uma dificuldade muito grande, né? Isso por parte do Ancelotti, dos jogadores brasileiros conseguirem se desenvolver, né? Eles não conseguem, em grande medida, jogar aqui, né? Quando jogam aqui, eles vão para a Europa e na Europa não conseguem jogar. Por exemplo, a gente podia ter Estevão e Endrick já como realidade. O Estevão tudo bem, né? Nessa temporada tá ruim. Mas um Endrick como realidade da seleção brasileira, né? E não tem porque ele não joga. E aí, só que a gente tem que olhar pro lado certo e aplicar o remédio certo para isso, né?
1: Sim.
3: A gente tem visto decisões das principais ligas lá na Europa, inclusive da Itália, né, de obrigar que os times inscrevam

0: coloquem para jogar jogadores mais novos, né? E ontem a gente estava até comentando, e eu de fato, eu acho que isso é um fato, né? Que há jogadores estrangeiros aqui que talvez, não sei se não mereçam, mas que não agregam tanto assim tecnicamente, né? Só que isso é muito mais parte da incompetência dos clubes, né? E se, como você falou, né?
1: Não dá pra tratar isso
0: como medida, né? Então, eu acho que talvez a discussão, e até falando um pouco sobre essa questão que você brincou, né? De mudar de opinião, eu acho que de fato a discussão não deve envolver apenas a limitação de estrangeiro ou a limitação de estrangeiro em si, né? Tem que, se a CBF quer que os jogadores mais jovens tenham rodagem, ela tem que fazer alguma coisa direcionada a esses jogadores, sim, né? Porque se você depender dos clubes, o clube vai fazer aquilo que é melhor pra ele, ponto. Tá nem aí pra seleção brasileira. Agora, o fato é que assim, a gente tem que ter calma, né? Tem que discutir. Não é que a seleção brasileira agora vai ser campeã do mundo, ou o futebol brasileiro agora vai acabar. Não é assim que
2: é o famoso 880. O pessoal tá muito radical, né? A gente tem isso na sociedade e acaba transferindo pro futebol, que faz parte da sociedade. Então a galera acha que, pô, agora a gente não vai ganhar mais Libertadores. Pô, agora a gente, a nossa liga vai ficar fraca. Calma, né?
0: Não vamos mais ver a Arrascaeta.
2: Até porque é gradual, né? Se fosse um corte seco, eu iria concordar. Digamos que assim, pro ano que vem, somente 5.
0: Pô, aí ia dar confusão.
2: Até porque você ia ter que mandar embora vários jogadores. Porque eu imagino que os jogadores agora também.
1: Não, imagina o prejuízo.
2: Os preocupados que estão no clube, né? Eles estão preocupados. Tipo assim, pô, o Vasco, por exemplo, tem vários. O próprio Flamengo.
1: Vai ter que performar bem pro
2: Flamengo. Ou seja, se fosse um corte seco de 5, teria que mandar embora uma galera.
1: Seria um grande prejuízo pros clubes. Claro, a CBF talvez tivesse que entrar com algum aporte financeiro, não sei. Porque,
2: enfim, tem a rescisão de contrato seria. Poder naturalizar, né? A gente pode fazer esse assunto que o Arrascaeta é um jogador tapo,
1: exatamente.
2: Já se naturalizado.
1: Mas antes disso, eu queria falar sobre esse ponto das medidas que estão sendo tomadas na Europa, por exemplo, de forçar jogadores mais jovens.
0: Desculpa se eu consigo lembrar do meme, medidas estão sendo... perdão.
1: Inclusive mudaram, né, o mapa mundi oficial, cartografia, ONU votou, tem tempo já. Mostrando o tamanho, um Groenlândia enorme, que é exagero do cara. Pô.
2: Mas a África melhorou, né?
1: Ficou
2: maior.
1: Não, a África ficou do tamanho que tem que ficar, isso aí.
2: Mas enfim, voltando.
1: A gente tem que pensar também que o Brasil, a gente fica se perguntando, nossa, por que a nossa seleção não está conseguindo, né, ter tantos jogadores diferenciados? A gente tem os craques que chegam na Europa, jogam bem, só que eles não conseguem performar na seleção. Aí é um ponto. Falta um pouco de entrosamento e um pouco de noção de unidade para os jogadores que atuam na seleção. E o que dá essa noção de unidade? Eu vou ter que puxar o caso da Espanha, por exemplo. Campeão do mundo agora. Uma parte dos jogadores jogam no Campeonato Espanhol. Tem muitos jogadores de fora dessa vez, né? A Espanha exportou um pouco mais de talentos dessa vez. Isso fez diferença. Acho que foi a primeira seleção espanhola que começou a Copa sem um jogador do Real Madrid. Aí o Real Madrid foi lá e contratou o Cucurella. Mas enfim... existe essa unidade, essa noção, né? Essa relação com o país. E com um jogador saindo com 18 anos daqui para jogar na Europa, essa relação com o país, ela é quebrada, ela é bastante prejudicada. Esse é um ponto. Outro ponto que a CBF reclama é que os jogadores jovens não estão tendo espaço para jogar, não estão tendo espaço para se desenvolver. Aí tá, eles não estão tendo espaço aqui, vão jogar na Europa. Se não for numa liga do Chipre, numa liga da Bélgica, numa liga de Luxemburgo, os caras não vão jogar da mesma forma. Só se for um grande, grande talento ou se destacar demais. E às vezes nem isso. Porque se você falar pra mim que o Estevão não entrega, que o Estevão não rende, é loucura. Se você falar pra mim que o Endrick não entrega, que o Endrick não rende, é loucura. Isso pode acontecer não só com eles que são novos. Pode acontecer com o Vinícius Júnior em algum momento. Já aconteceu com ele, com o Xabi Alonso, né? Sim.
0: Não tá bem agora de novo.
1: Pois é. Isso agora, o Rafinha tá longe de ver isso acontecer. Mas, sabe, pode acontecer com qualquer um. O Richarlison completamente encostado. Então, assim, quer proteger o futebol brasileiro? Valorize a Liga Brasileira. os nossos talentos têm que voltar da Europa para cá. Acho que é o único caminho da gente pensar de novo em algo maior. E aí, para isso acontecer, precisa ter aporte financeiro, precisa vir patrocinador, precisa expandir a parte comercial da liga, né? Tem que vender melhor os jogos, qualidade de imagem, qualidade de gramado, tudo isso tem que melhorar. Claro, a gente está falando de medidas paliativas, e eu estou falando de um problema crônico que a gente precisa resolver. A questão é, essa medida paliativa, ela está muito distante de chegar perto desse problema crônico. Não vai resolver, cara. Não vai resolver. Diminuir o número de estrangeiros, teoricamente, faz os clubes buscarem opções, jogadores brasileiros para atuarem ali naquelas posições e tudo mais. Só que, assim, isso não é uma regra de que a nossa base vai conseguir ter esse espaço. Então, vai fazer muito mais sentido uma medida como obrigar o time a escalar jogadores sub-23 de vez em quando, ter uma minutagem, como o Thales falou ontem. Vai fazer muito mais sentido criar times B para esses clubes, uma liga dos aspirantes voltar, por exemplo.
0: E você falou isso do time B ontem os clubes entram em pauta.
2: Vou até trazer esse assunto.
0: Desculpa, eu te cortei, mas só pra te elogiar que você falou disso ontem.
2: A continuidade. Essa reformulação das regras do futebol brasileiro acabou não terminando nesse. E eu acho que não vai terminar tão cedo, tá? Acho que até o final do ano a gente vai ter muitas discussões interessantes e outras nem tanto. Mas os representantes da Série A e Série B aprovaram essa redução gradual do limite de estrangeiros, né? Justamente com essa nova divisão para as inscrições dos elencos. Duas outras propostas ficaram para a próxima reunião, que é o fim do limite de 12 jogos para transferência entre clubes do mesmo campeonato e a possibilidade, como o Yuri levantou ontem, né, antecipando, de uma criação de equipes B. Né? A gente já tem isso na Europa, né? É um modelo interessante justamente para você dar rodagem para esses jogadores que ficam, abre aspas, encostados, né? E estão recebendo seu salário para praticamente, né, só treinar. E o cara não consegue performar, de vez em quando tem um amistoso ali, mas um jogo que a gente nem sabe quando terminou. Enfim, então acho que seria interessante. Agora, a pauta é legal, mas se a gente está discutindo gramado de estádios no Brasil, esse pessoal vai jogar num gramado pior do que já está, vai piorar mais, que vai ter que mexer na estrutura toda, né? Porque eu acompanho alguns vídeos no YouTube, que eu sei que você é um grande crítico do futebol inglês com relação a uns assuntos, mas a gente tem que falar da infraestrutura do futebol inglês, que pra mim é absurdo.
1: Incomparável.
2: Eu tava vendo um jogo, que é um youtuber, acabou fugindo da memória, ele assiste jogos no mundo todo, e ele foi assistir a segunda divisão, e ele já assistiu a sétima divisão do campeonato inglês. E eu garanto pra você que o gramado da sétima divisão é melhor que o Maracanã. Eu falo isso com dor no coração, porque é um absurdo um patrimônio do futebol ser tratado por dois clubes, que aí tem que botar na conta de Flamengo e Fluminense como está sendo tratado. Porque o gramado do Maracanã vai receber o jogo da NFL. E lá é padrão para jogar NFL, e eles vão jogar nesse gramado agora, domingo. E eu tenho certeza absoluta que vai haver reclamação.
1: Sim.
2: Ou seja, a reclamação vai ser do mundo todo agora, não só daqui de dentro. Vai só manchando. E só para terminar, no futebol inglês, os caras conseguem Série A, B, C, D, várias divisões com gramado tapete. Então, assim, é outra preocupação que a gente vai criar aqui. Essa molecada do time B vai jogar onde? No Maracanã, por exemplo, Fluminense e Flamengo? Não vai poder
1: então,
2: jogar.
1: Não tem condição. Agora, assim, ó, o que que acontece? Existem várias regras para os clubes poderem participar das competições. E aí eu vou trazer uma regra aqui que eu acho que ela é determinante, e ela é uma regra que não existe nem na Inglaterra, por exemplo, na Europa. Que é a obrigação dos times que estão classificados a Libertadores e a Sul-Americana de ter um time feminino ativo. Tá? É um exemplo aqui. Né? Não tô dizendo que nossa, essa regra vai mudar o que a gente está falando. Não tem nada a ver. Mas é uma imposição. E o que que acontece? Os times fazem o quê? Montam um time feminino. A base do futebol brasileiro feminino está crescendo muito. Se a gente pegar essa transformação no futebol feminino e a gente entender da onde parte, com todas essas aplicações de regra que estão impostas ao futebol masculino, você vê que tem, cara, faz muito sentido você impor algumas coisas, né? E aí, por que não uma imposição de qualidade de gramado? Que está diretamente relacionada à jogabilidade do futebol masculino, sabe? Porque assim, eu trouxe esse exemplo só para falar sobre como a regra bem aplicada e bem cobrada, ela pode render, sabe? Ela pode render frutos. E aí, assim, tem que melhorar os gramados da Série A, com certeza. Com certeza absoluta. Tem que melhorar os gramados da Série B, com certeza. E da Série C e da Série D. E se tiver mais séries, tem que melhorar também. Não tem essa de, ai, nossa, mas a realidade é essa aqui. Sim, a realidade é essa, mas a realidade tá errada. Ela precisa ser modificada, gente. E aí, imposições como? Só vai jogar... Só vai poder jogar a Copa do Brasil a partir da fase tal se tiver o gramado nessas condições. Ah, só vai poder jogar. A própria Conmebol pode participar disso. Isso melhoraria até o futebol em outros lugares do continente.
2: Ah, duvida.
1: Não, gente, mas assim.
2: A Conmebol preocupada com isso?
1: Mas a Conmebol se preocupou nesse ponto do futebol feminino, por uma cobrança externa. Isso funcionou. Sim. Porque todo mundo quer jogar a Libertadores.
0: Sim.
1: Ninguém quer abrir mão.
0: E aí entram até outras coisas que a gente até pode achar que é bobeira, mas, por exemplo, outro dia eu vi um comparativo de como a Premier League valoriza, por exemplo, jogos com o céu claro, por exemplo, né?
1: Uhum.
0: E a gente vê jogos aqui no Brasil que realmente, assim, jogos à noite, em estádios pequenos, com iluminação ruim. Cara, isso... estraga isso demais, quebra a imagem dos jogos. E o Maracanã, tava vendo hoje também um especialista em gramado falar que, cara, não há gramado no mundo que consiga manter uma qualidade com a quantidade de jogos que o Maracanã tem, sem a troca necessária.
1: Sem a troca.
0: Então, tem o San Siro, por exemplo, que recebe Inter e Milan, se eu não me engano, ano passado ficou com 52 jogos. O Maracanã já atingiu essa meta, tá? Maracanã vai pra, sei lá...
2: E agora 70... vai ter futebol americano.
0: Maracanã vai lá pra 70 jogos.
1: Sim.
0: Você tem que trocar muito mais o gramado, mas aí tem a agenda apertada. São coisas que influenciam nisso que você tá falando e ninguém tá olhando. E
2: temos muitos jogos ainda ao longo do ano, né? Brasileiro e Libertadores. Partir pra 70
0: jogos aí no Maracanã, Fluminense e Flamengo chegando em fases finais.
2: É
0: um absurdo. E, por exemplo, nessa questão dos mais jovens precisarem jogar, e aí... é muito mais uma preocupação da CBF com a seleção e não com o Campeonato Brasileiro, que é dela, mas cada dia que passa, acho que ela tem mais a noção de que não vai ficar com isso muito tempo, tanto que tá valorizando pra caramba a Copa do Brasil. E aí por isso talvez não haja essa atenção pra o que ela de fato precisa, né? Assim, é tentar... mitigar um sintoma ou melhorar de um sintoma aplicando um remédio para outra coisa, né? Querer curar uma doença com remédio para outros sintomas, vamos dizer assim. E a gente, eu até fiz uma busca aqui na internet falando sobre outras ligas. Na Inglaterra, mínimo de 8 jogadores formados localmente, eles chamam de homegrown, né? Essa medida, no elenco de 25 inscritos, ou seja, em 25 inscritos, tem que ter 8 jogadores formados localmente. E aí tem uma regra lá que eles têm que ter passado 3 anos na categoria de base de algum time local, né? E a inscrição de jogadores sub-21 é livre. Aí você não tem medida de limitação. E não há limite para estrangeiro. Na Itália, 8 jogadores formados na Itália, no elenco de 25, sendo 4 obrigatoriamente da base do próprio clube, já é mais rígido.
1: Uhum.
0: E ainda assim a gente vê a seleção da Itália numa sua situação não muito boa. Eu trouxe até aqui a fala de um jogador reclamando, né, da falta da presença de italianos nos times italianos. Mas, na minha visão, para essa medida que a CBF quer que aconteça, é uma boa.
1: Mas como é que é o limite de estrangeiros?
0: Também não tem limite de estrangeiros.
1: Ah, sim.
0: Para extracomunitário são 2.
1: Entendi. É porque, assim, eu acho que pega muito dentro de campo, né, também.
0: Sim, sim.
1: Porque os jogadores estarem inscritos, acho que isso é super válido, super interessante. Eu acho que as medidas da Premier League são bem legais. Mas pensando em quem vai entrar em campo, o futebol brasileiro ainda tem mais limitações, né? E as limitações que já existem hoje, elas podem ser eficientes, comparando nesse sentido.
0: Sim.
1: Porque os jogadores têm que atuar, né? Mas
0: não,
1: faz muito sentido.
0: E na Alemanha são 8 jogadores de cada clube, devem ter sido formados localmente, 4 por clube ou associação. E na Espanha, que é o que eu acho que é mais parecido com isso que a CBF quer implantar em 2030, que o time principal da La Liga só pode registrar 25 jogadores sob contratos profissionais de elite, já sem limitação, sem qualquer limitação, né? Só com relação a extracomunitários, que acho que são dois também. E fora esses 25, ele pode inscrever outros jogadores sub-23, que pode ser usado a qualquer momento e ficam variando ali entre o time principal e o time B, que o Yuri falou.
2: Que eu acho uma iniciativa interessante. É. Agora eu queria a opinião de vocês com relação a outro assunto, que é justamente esse limite de 12 partidas, porque hoje um jogador, a gente aumentou esse limite, né? Quando você tem um jogador com mais de 12 partidas, ele não pode se transferir para uma equipe que está disputando o mesmo campeonato, né? O brasileiro. É, eu queria a opinião de vocês, vocês acham correto tirar, ou seja, não ter limite? O cara pode jogar 25 rodadas e pode ser transferido, ou você acha que deveria só aumentar, né? Por exemplo, para 15, para 18, para 19? Queria a opinião de vocês. Eu vou dar a minha. Eu acho que se você tira, você acaba entregando o ouro na mão do bandido, né? Quem tem mais dinheiro vai conseguir tirar o jogador que quiser, praticamente. Claro, se não for de um rival, né? Mas se pagar a multa, até nisso vai tirar. Ou seja, eu acho que acaba favorecendo as equipes com mais dinheiro, que no atual cenário nós temos Flamengo e Palmeiras, né? E os outros também, alguns, o Cruzeiro, né? Talvez o Botafogo agora, o Vasco, quem sabe, se der tudo certo com a SAF. Mas qual é a visão de vocês com relação a isso? Seria você poder pegar o jogador a hora que quisesse, isso não pode induzir o clube ficar insistindo e prejudicando também o campeonato no todo? Queria ouvir o que vocês poderiam dizer sobre esse assunto. Vamos lá.
0: Eu acho assim, que tem a limitação até 12 rodadas, eu acho que é justamente, que era 7, né?
2: Isso.
0: Aumentou por causa da pandemia, se eu não me engano, e não voltou. Eu acho que pode criar, assim, pensando em consequências, essa distorção, né? Você imagina, cara, para um time que tem menor condição financeira, vamos lá, de repente aqui tentar
2: bom pegar exemplo, Viveiros, por exemplo.
0: Viveiros,
2: Viveiros. O Flamengo tentou.
0: Eu ia pegar o exemplo do Renê do Vitória, mas o Viveiros é o melhor exemplo. O cara que tá arrebentando. Porra, brigando por artilharia do Campeonato Brasileiro. Aí chega na 30ª rodada. O Atlético Paranaense
2: brigando ali
0: pra ficar na Libertadores. Aí vem o Cruzeiro. Pô, o Caio Jorge se lesionou. Pega o Viveiros. E aí?
2: Não.
0: Porque o Cruzeiro eu tenho dinheiro.
2: E tá hoje brigando ali dinheiro. Com o Atlético Paranaense.
0: Tá brigando,
2: né?
0: Com o Atlético Paranaense. Se o Cruzeiro hoje quiser dispor dessa grana pra pegar o Viveiros, vai pegar. É. Né? E aí o Atlético Paranaense pode resistir e tal, mas aí...
2: Pô, mas se tiver uma multa...
0: Ele paga a multa,
2: ele paga a multa e leva, né?
0: Em menor grau. O Vitória brigando pra não cair. Você vai lá e pega o Renê do Vitória, atacante, que é aliás, uma promessa, né? Uma ótima promessa. Eu acho que pode gerar essa distorção aí que é perigosa, cara.
2: E você, Yuri, você é a favor?
1: Eu acho que ela faz sentido pra suprir esse número menor de estrangeiros. Uhum. Mas pensando no campeonato como um todo, eu acho que chega a ser meio injusto, né? Assim. Uhum. Talvez um limite até o primeiro turno.
2: Ah. É, uma alternativa, né?
1: Porque chega a ser meio injusto, imagina, na 33ª rodada, o Renê do Vitória tá fazendo muitos gols. E o Vitória tá chegando ali no G6. E aí chega o Botafogo brigando com o Vitória e contrata o Renê porque tem dinheiro pra isso.
2: É, os times...
1: Consegue negociar direto com o jogador...
2: Os times de meio de tabela para baixo, principalmente os menores, vão sofrer muito
1: exatamente.
2: Com essa situação.
1: Eu acho que é meio injusto. Claro, os times sempre podem botar uma multa alta, mais alta pro futebol nacional, é o que acontece.
2: É uma blindagem.
1: Mas isso não impede os times de negociarem, né? O Caio Jorge, por exemplo, do Cruzeiro, tem uma multa. O Flamengo tentou negociar com o Cruzeiro de qualquer forma.
0: Verdade, verdade.
1: Porque a multa normalmente ela é muito uma proteção alta, né? Muito absurdo, fora,
2: né?
1: Da curva.
2: Você consegue negociar, né?
1: Exatamente. E aí tudo bem, o time vai poder não negociar, só fazer isso. Mas a gente sabe que não é assim que funciona. É. Né? Dependendo da quantidade de dinheiro que você vai oferecer para um time.
2: Imagina o Mirassol que precisa de uma grana, que paga a folha de 2-3 anos com dinheiro, uma
1: exatamente.
2: Grana. Tem um cara que está, por exemplo, um cara que está despontando. Chega alguém lá e paga. na 28ª rodada.
1: Pois é.
2: Vai desfigurar o time todinho, dependendo da importância desse atleta.
1: Eu acho que a limitação é uma forma de preservar o campeonato mesmo. É.
2: E ainda pega, não, talvez, o, por exemplo, o Viveiros hoje, se ele fosse contratado, ele seria o artilheiro pelo outro time, né?
1: Porque é, não.
2: Contaria os gols, transferiria tudo. Exatamente. Não pro time, mas pra ele ia contar. Viveiros, artilheiro, mas não pelo... Né?
1: Isso acontecia, né? Tinha muito jogador que era artilheiro, você via dois escudos,
2: né?
1: Mas enfim, eu acho que é meio injusto com o campeonato. Ainda, né?
2: Isso vai ser discutido, eu acho, isso é um achismo meu, não é informação, eu acho que isso não vai pra frente, essa situação, eu acho.
1: Acho que 12, esse limite de 12 jogos.
2: Talvez 12 pra 15, pra 19, mas eu acho que tirar, que aí eu acho que vira bagunça também, né?
1: Vira bagunça demais.
2: A insegurança dos times vai ser enorme, né? Caraca, eu posso perder meu principal jogador a qualquer momento.
3: Pois é.
2: Aí o cara vai lá, mete... 12 gols.
3: E foram os clubes que propuseram, né, acabar com esse limite.
2: Isso.
3: Agora, é uma coisa que, assim, não dá pra entender o futebol brasileiro, né? Como é que os clubes aceitam uma medida da CBF que, a meu ver, só traz benefício pra CBF?
2: Mas eu vou te falar porque que elas,
3: depois,
2: os clubes aceitam, né?
3: E depois...
2: O famoso rabo preso.
3: Coloca mais uma medida que... No fim das contas, também vai prejudicá-lo. Cara, não, gente, é assim.
2: Mas Arthur, você bater de frente com a CBF, você se coloca numa situação complicada, né? Você
1: mas
2: não é
1: muito
2: o favorito da arbitragem, não é o favorito de nada, você se lasca.
1: Mas é muito sintomático cabeça, o clube chegar, participar de uma votação. Essa história de limite de estrangeiro, só o Flamengo votou contra. Quer dizer, Flamengo e Bahia, se eu não me engano.
2: Londrina e Bahia também, né?
1: Londrina e Bahia também.
3: Eu fico me perguntando se não chegaram assim pros clubes e falaram, ó. Vai prejudicar o Flamengo, hein?
2: Pode ser.
1: E aí todo mundo vota.
3: Então eu quero.
1: Aí,
2: pode ser.
1: Sim, pela família. E aí.
3: Pois é.
1: Chega no final das contas, todo mundo olha assim: ih, caramba, talvez não seja a melhor coisa. Clubes estão preocupados com medidas novas da CBF. E os clubes que votaram, cara? Pô, assim, não.
3: E clubes
1: é complicado. É complicado.
2: Mas eles votam sem ler, né? Igual o político que assina o negócio.
3: Teve uma notícia
2: lá,
3: aqui sabendo, que o cara falou: às vezes a CBF faz tudo tão explicadinho que a gente vota e nem entende. O diretor de um clube aqui que não foi revelado.
2: Mas é verdade.
3: E aí, cara, como é que você. E aí, sendo a proposta boa ou não? Sendo a proposta boa ou não? Como é que tu chega lá, tem uma proposta que é pra diminuir o número de estrangeiros e tu tem 10 estrangeiros no teu time. E aquilo ali acho que tá te beneficiando. Se você tá com 10 estrangeiros, né? Aí tu vai lá e... Realmente.
2: Não, mas a CBF pega na mão e olha assim, ela fala assim...
3: Então por que que tu tem 10 estrangeiros, maluco?
2: Mas olha, a tua abordagem é assim, ó. Pega na mão e fala assim... É melhor você assinar, né? Pô, meu amigo, tu não vai assinar? Tu acha que o cara chega... Acho que a abordagem... Porque eu acho que a abordagem da CBF já é meio hostil, tá? Porque ela tem... Ela tem um poder... Ela tem um poder tão grande dentro do futebol brasileiro... É só você ver o Ronaldo Fenômeno, que foi tentar ser... Ronaldo Fenômeno, o maior camisa 9 de todos os tempos, foi tentar ser candidato, ele não foi recebido nos clubes.
3: Nas federações, no caso.
2: Nas federações, ele não foi recebido.
1: Isso é verdade.
2: Cara, é um famoso cagaço que a galera tem, porque sabe que a CBF detém um poder. É o STF! É o STF! Ela tem um poder que você, se eu mexer vai dar ruim, irmão.
1: Mas essa discussão é entre CBF e clubes, assim. Não tem nem federação envolvida. Isso que me chama a atenção. Porque o clube...
2: Não tem que a gente sabe também, né?
3: Os clubes, querem, eles metem um pé... Um exemplo disso são as ligas, né?
2: Que já deu ruim também.
3: Que aí eles se embolaram entre si. Eles se embolaram, né? Mas eles bateram de frente com a CBF.
1: Mas a questão é que o clube ele tem um voto menor que o das federações dentro da CBF. Sim.
2: Aí o que a CBF faz? Valoriza a Copa do Brasil. Pronto. Os clubes não estavam querendo fazer um campeonato brasileiro só deles? Beleza, a gente tem a Copa do Brasil. Quanto vai pagar a Copa do Brasil? Muito mais do que pagava antes. Aí o que o pessoal faz? Pô, mano, melhor focar na Copa do Brasil, né?
1: Tiro
2: curto.
1: Isso,
2: cara. Porque hoje o campeonato mais rentável do Brasil não é o brasileiro, né? É a Copa do Brasil. E ano que vem, mais ainda, né? E a CBF, ela manda e desmanda na Copa do Brasil. Já no brasileiro, ela tem o poder ainda. Mas existe, né, um certo problema. O assunto é muito importante, né? A gente está trazendo aqui. Daqui a pouco vai ter que falar de seleção brasileira também, né? Porque acaba interferindo. Mas eu queria trazer um outro assunto aqui, ó. Que o Brasil, ele está chegando ao Mr. Olímpia como segunda maior potência do fisiculturismo né, desembarcou em Las Vegas, nos Estados Unidos, como a segunda maior delegação do Mr. Olympia. Ao todo, 55 atletas brasileiros estão confirmados para a edição desse ano, que começa agora, sexta-feira. O país chega ao principal campeonato do fisiculturismo mundial, consolidado como uma potência da modalidade em busca de ampliar suas conquistas. Desde o primeiro troféu conquistado no evento em 2012, o Brasil soma 16 títulos no Olympia, e desde 2021, quando a categoria Wellness passou a fazer parte do programa do evento, pelo menos um brasileiro ou brasileira subiu ao pódio, né, no topo do pódio em alguma disputa. Então, para quem não lembra, né, o Mr. Olympia foi criado em 1965 nos Estados Unidos, com uma competição de uma única categoria que hoje corresponde ao Open Bodybuilding, considerada a divisão mais tradicional e prestigiada no evento. O campeonato, inclusive, ganhou projeção mundial, principalmente durante a década de 70, quando ele, o Arnold Schwarzenegger, conquistou 7 títulos e transformou o fisiculturismo em um fenômeno de alcance muito maior. Eu fico imaginando aí, o Arthur
0: tu
2: Neto...
0: Tu tá treinando pra essa parada, não tá não? Tá querendo ganhar peso,
2: academia... É, sem peso, categoria sem peso, né? É. Mas você nunca acompanhou, por exemplo, os homens lá, trajados de sunga? Aquela sunga que parece mais o fio dental, os caras tudo saradão, passando um óleo da cor laranja no corpo.
1: Besuntado.
2: Besuntando o corpo e fazendo só o tchum, braço pra lá, bumbum pra lá. Nunca vi um bumbum musculoso, uma perna torneada?
0: Já vi imagens, mas nunca acompanhei a competição, não.
2: Não acompanha com afinco?
0: A competição eu não vi, mas assim,
2: mas tem
0: notícias,
2: né?
0: E imagens.
2: E o Arnold Schwarzenegger, pô.
0: Arnold
2: chegar naquele físico lá, pra poucos, né?
1: Esse aí vocês acompanharam na infância, né? Viram ele besuntado.
2: A carreira não completa.
0: Mas é engraçado, nunca vi o Arnold Schwarzenegger besuntado, não.
2: Vi, ah, tem, já vi. Na internet tem uns vídeos já. Eu tenho um quadro lá em casa, ele todo besuntado.
1: Eu não queria falar desse quadro.
2: Eu tenho na minha perna o Arnold Schwarzenegger tatuado como exterminador, né?
1: Terminator. Maneiro.
0: Ah, aqui, ó.
1: Maneiro, boa.
0: Ih, mas é foto preto e branco, não dá pra ver ele besuntado, não.
2: Mas o cara era acima da média. Ah. Então, parabéns pro Brasil, né? Chegando aí os musculosos brasileiros.
0: Gigante,
2: e as musculosas aqui, também, porque tem categoria feminina.
1: Tem.
2: Você que não quiser acompanhar os homens de sunga, pode acompanhar.
0: Pô, mas ele emagreceu bastante, hein?
2: Sim, né? Agora, a idade chegou, né, amigo? Tá
0: não,
2: mais de 80,
0: não,
2: né?
0: Já nos filmes, já, pô.
1: Ah. Não, gente, ator. Tem que entender que ator é...
2: Ele, por exemplo, tem uma história muito boa, que ele foi fazer o Conan,
1: cara,
2: o Bárbaro, e não conseguia pegar a espada aqui atrás pra fazer o personagem.
0: Fala essa parada,
2: porque ele tava, o bíceps tava tão grande que não conseguia, mano. O cara não conseguia coçar as costas, mano. Tem esse problema, Arthur? De coçar as costas? Porque você tem uma musculatura bem estruturada, né?
0: Não,
2: você consegue coçar. Mostra pra câmera aqui você coçar as costas.
0: Depende.
2: Lá no meio, bem na meiuca.
0: Aí não
2: dá.
1: É impossível, aí é difícil. É difícil.
2: Não consegue.
0: O cara mais elástico do mundo.
2: Eu consigo me abraçar, rapaz.
0: É mesmo?
2: Parece que alguém tá me beijando. Já fiz muito isso lá brincando lá em casa. Eu chego em casa, me abraço, minha mãe. Que é isso? Eu me abraçando. Entretenimento, né?
0: Caralho!
2: Safado! Mas é isso, né? Então, parabéns aos brasileiros e brasileiras que estão disputando. Corpos sarados, sorrisos, o que é mesmo? Aquela música. Solteira. Corpos sarados. Eu esqueci o resto.
0: Esqueci,
2: mas é isso.
0: Também.
2: Mas é isso. É mais ou menos isso. Mas olha só. Voltando ao assunto, agora é a seleção brasileira, tá? Vamos pautar aqui a seleção brasileira. Porque eu imagino que vocês estão sem dormir, pensando no amistoso da seleção contra a Austrália, principalmente Yuri, que está torcendo para o lado australiano, né? Acontece 7 da manhã, em horário de Brasília. A seleção brasileira vai enfrentar a australiana. E nós temos aqui um time base. E já começa mal, tá? Com o Hugo Souza no gol, depois de falhar. Então vou trazer aqui a provável seleção brasileira, que podemos ter mudanças também, tá? Hugo Souza, Wesley, Marquinhos, Gabriel Magalhães, Douglas Santos, Bruno Guimarães, Douglas Luiz, Breno Bidon, Estevão, Rafinha e Vini Júnior. Um ataque, né, muito bom, mas que o grande momento pra mim aqui é do Rafinha. Como é que vocês encaram esse amistoso? A gente sabe que a gente tá com uma ferida exposta à eliminação pra Noruega, então o brasileiro, né, falando de uma forma educada, não está ligando muito pra esse jogo, mas é importante pra 2030, né? Não,
1: cara,
2: isso vai mudar
1: muito,
2: né?
1: Início de ciclo é aquela coisa, né? Assim, tem umas mudanças bem pontuais. Tem nomes aqui que precisavam muito ser testados há muito tempo já.
2: Verdade.
1: E aí eu vou botar o Martinelli, acho que é o principal deles. Sim. E foi convocado por causa de lesão, né? O Martinelli, o Breno Bidon.
0: De um atacante.
1: Eu acho que... É, pois é. O Breno Bidon também era necessário de estar nessa seleção. O Samuel Lino, não sei, estava jogando muito bem desde o início do ano, né? Mas acho que ele cresceu muito no pós-copa, então não botaria nesse lugar, não.
2: Eu tô curioso pra ver o Rafinha jogando. Porque ele tá jogando no Barcelona, é loucura, né?
1: É, não, Rafinha sim, sim.
0: Coisa, como atacante, né?
1: Mas o Rafinha, cara, é aquilo, ele tem que jogar com vontade na seleção brasileira, essa é a grande questão. A seleção tem que, a CBF tem que dar um jeito de recuperar essa vontade do jogador de atuar. Mas só pra completar aqui, né, o Martinelli, o Breno Bidon, e eu diria que o Vitor Reis também, que era do Palmeiras, esses nomes, assim, eu acho que seriam muito interessantes de ter visto na seleção já antes da Copa. Mas enfim, agora é um novo ciclo, né? Tem alguns outros nomes aí um pouco menos conhecidos também. É, outro destaque eu acho que é o Otávio, o goleiro do Cruzeiro, que, cara, eu só lembro do, esqueci o sobrenome dele agora, o Matheus, aquele goleiro que era do Flamengo, foi pro Cruzeiro e agora tá no Inter.
0: Matheus Cunha.
1: Matheus Cunha, cara,
0: fazedor de milagres.
1: Pô, pensa nesse ano de 2026 do cara. Surreal, né? Ele perdeu a vaga no Cruzeiro, depois foi pro Inter, tá aí, né, zona de rebaixamento o tempo inteiro, tá de titular, né, mas... E o Otávio, que roubou a vaga dele, tá aí na...
0: Goleiraço.
1: Mas
0: o Otávio é um goleiraço, eu acho que o Matheus Cunha...
1: Inclusive, Hugo Souza, cara, assim...
0: Falha muito.
1: Falha demais.
0: O Hugo Souza também falha muito.
1: É, os dois. Algum problema ali na escola de goleiro do Flamengo.
0: É, verdade. O Matheus Cunha que... tudo bem, mas veio do São Paulo, né?
1: É, veio do São Paulo, verdade.
0: O Rogério Ceni.
1: Mas assim, eu acho que o Otávio também pode ser um bom destaque aí.
0: Sim, sim.
1: E, enfim, né? Fica a expectativa. Esses jogos, assim, primeiro que são dois amistosos contra a Austrália. Isso. Essa história de fazer dois amistosos contra a mesma seleção é uma coisa muito comum no futebol feminino, né? A seleção feminina faz isso com frequência. Isso é interessante, assim, eu acho que dentro do futebol feminino é muito interessante porque eu acho que agora o calendário do futebol feminino tá mais preenchido, tem mais coisas.
0: Questão de agenda, né?
1: É, mas pensando no futebol masculino, com a quantidade de jogos que tem, eu não sei se dois amistosos com a mesma seleção é uma boa, assim, né?
2: Eu acho que é uma estratégia para não se comprometer, por exemplo. Você pode ver que as seleções que o Brasil vai enfrentar são seleções de um nível abaixo, né? A Austrália é uma seleção que não tem uma grande tradição, mas ela vem numa crescente. Só que ela melhorou. Agora, Índia. O Brasil nunca jogou com a Índia.
1: Mas o Brasil podia jogar com...
0: Índia, o goleiro...
2: Nem eles sabem, né?
1: O Brasil podia jogar com uma Nova Zelândia também.
2: E aí pode ter na frente Japão e Singapura, né?
1: É.
2: Japão e Singapura, com todo respeito, né? Acho que são amistosos, que ainda esse ano teremos, né?
0: Ah, não, sim. Japãozinho.
2: Bom, Japão
1: vai ser bom.
0: Ganhou do Brasil, né? Primeira vitória.
2: Interessante agora.
1: Não, a gente soou pra ganhar deles na Copa.
0: Singapura e Índia é complicado. Mas
2: Índia tem que se comprometer, né?
0: Índia tem muito torcedor brasileiro. O clamor.
1: Não, é claramente um movimento político da CBF.
0: Queria que fosse em Bangladesh e tal.
1: Mas assim, o que eu queria destacar é importante que a seleção brasileira tenha esse jogo a mais da data FIFA. É interessante. Ok. Só que jogar contra a mesma seleção, assim, né? A nível de
0: preparação.
2: Só tem a obrigação de ganhar dois jogos.
1: Se fossem dois jogos contra uma seleção de maior nível, assim, seria interessante, porque você vai jogar, você vai ver os erros, você vai corrigir para outro jogo.
2: Da vida, por exemplo.
1: Imagina, você pega uma sequência. Ah, o Brasil vai jogar três amistosos na Europa. Vai jogar duas vezes contra a França, vai jogar uma vez com o Luxemburgo. Pô, Luxemburgo é aquele jogo, né?
0: Professor.
1: Até para botar o time. Professor. Botar o time reserva, testar os outros jogadores, é importante, ok. Agora, contra a França, dois jogos, você pega, monta um time pro primeiro jogo, pancada, observa tudo que acontece nesse jogo, vê o que precisa ajustar pro segundo jogo. Faz sentido. Agora, enfim, contra a Austrália, e olha que, tô aqui falando da Austrália. Mas eu não sei se eu concordo com dois amistosos com o mesmo time, assim. Desculpa. De qualquer forma. Tá
2: parecendo que ninguém quer jogar contra o Brasil.
0: Fica um carão de treino, né?
1: Não, também acho.
0: Imagina
1: que não.
0: O segundo tempo, ou o segundo jogo. Essa é uma cara de coletivo, gente. Danado, meu irmão.
1: E assim, os jogadores têm que jogar juntos, concordo. Cara,
0: e sobre a convocação, só um parênteses aqui, nada a ver, né? Mas que a gente fala muito do goleiro Fábio, e durante muito tempo, pelo menos pelo que eu lembro, né? A galera comentava que, por que não convoca o Fábio? Porque é do Cruzeiro, não sei o que lá.
1: Isso.
0: Pô, e agora um goleiro jovem despontando no Cruzeiro sendo convocado. Realmente, a perseguição ao Fábio. A ojeriza que a CBF.
1: Sabe o que poderia corrigir isso? O Fábio ser convocado pra próxima Copa América, cara.
2: Mas eu acho
0: não
2: difícil.
0: Vai. Os caras
1: assim, fechar ciclo, né?
0: Tem ódio do Fábio, não sei por quê.
2: Bom pro Fluminense, bom, que tem o melhor goleiro, ao meu ver, numa idade avançada, tá fazendo, vai jogar agora com 46 anos, cara, na semifinal de Libertadores.
1: É, né? A próxima Copa América ele vai ter 48.
0: É muito engraçado isso, porque eu me assustei ontem, que o Thaleson falou, o último jogo dele é com 45. E o cara é tão longevo que na minha mente tava assim, pô, já uns 43, 42. Fugiu a mente que o cara tá 45 pra 46.
2: O Fluminense, cara, tem um setor defensivo com um de 42, que é o Thiago Silva, completou 42, e um goleiro de 46 anos. Rapaz,
1: E tem alta chance de chegar na final da Libertadores.
2: É, tem essa possibilidade agora enfrentando o Palmeiras, que é um assunto que a gente pode trazer aqui também, que tá havendo um grande problema entre a Leila, que a gente sabe que é uma pessoa polêmica, ela vai defender o que é dela, e a diretoria do Fluminense. O que acontece?
0: Ué?
2: É, a regra da Comebol diz o seguinte, regra da Comebol: quando você vai mandar um jogo na casa do adversário, você tem que pelo menos vender 4 mil ingressos para o seu adversário.
0: Uhum.
2: E o Fluminense solicitou isso para o Palmeiras, que até o momento vai mandar no Nubank Arena, né? Que é o nome do estádio agora. Só que a diretoria do Palmeiras queria 2 mil ingressos para o Fluminense, porque disse que a polícia não vai garantir a paz. O Fluminense pleiteou e solicitou 4 mil, que é a regra da Comebol. O Palmeiras, em contrapartida, não aceitou 4 mil no Maracanã porque não entende que é 10%. Ele quer 6 mil e a diretoria do Fluminense negou. Então está havendo toda essa situação, toda essa briga. E há uma possibilidade, que ainda não foi confirmada, de uma transferência do jogo do Palmeiras contra o Fluminense para o Morumbis, para justamente poder colocar 4 mil torcedores e 4 mil no Maracanã. Isso está sendo negociado. As diretorias, que nunca tiveram problema, agora estão tendo, né? Por conta dessa situação, mas... É, segundo a Comebol, 4 mil de um lado, 4 mil do outro, é a regra da competição. O Palmeiras está querendo, né, abre aspas, modificar a regra, e a torcida do Fluminense, e a diretoria do Fluminense não está aceitando, que eu acho que é um direito. E vamos ver como é que vai ser. Mais um problema, mais uma discussão que no final vai ser decidida, a gente não sabe como. De qualquer maneira, é bom a gente dar essa informação para o nosso ouvinte. E outra informação importante, que é lá do Sul, o Internacional anunciou Eduardo Batista como técnico até a final da temporada de 2026. Ele estava no Criciúma e vai comandar o Colorado nos últimos 10 jogos do Campeonato Brasileiro para tentar salvar o time do rebaixamento. Lembrando que o Internacional está fugindo muito da zona de rebaixamento, está tentando fugir. É o 18º colocado com apenas 28 pontos. Rapaz, que situação, né? Porque o Paulo Pezzolano foi demitido. E agora, Eduardo Batista, que quando eu tava dando uma olhada aqui, não era nem figurado como uma possibilidade. Ele agora é o novo técnico, Eduardo Batista. Fazia tempo que eu não ouvi o nome dele. Mas como vocês encaram essa situação aí do Internacional? Porque eu tava dando uma olhada, rapaz, o Inter tá numa situação complicadíssima agora. Se Eduardo Batista vai salvar ou não, só o campeonato vai poder dizer, né?
0: O Eduardo Batista, a gente tava comentando aqui sobre outro técnico. Ah, sobre o Lisca.
2: Lisca, que pô, é então um tá favorito.
0: É, então tá preparando o time pra Série B.
2: Que é outro
0: nesse
2: também.
0: Sentido,
1: nesse Eduardo sentido, Batista, segue o fluxo também.
0: Né? É um especialista em Série B e é um bom técnico.
1: É,
0: mas é uma da...
1: Mas eu falei que ele era um bom técnico, assim, né, internamente. 2014, 2015. Hoje em dia eu realmente não tenho acompanhado muito o trabalho dele.
0: Ele tem ido muito bem com o Novo Horizontino, né? Quase subiu e tal, e agora tá de novo nas cabeças, né? Como se fala por aí. Mas é uma das minhas...
2: O Criciúma perdeu, inclusive, o jogo.
0: Uma das minhas questões, cara, é que eu não entendo muito bem sobre esses técnicos que não conseguem dar o salto, né? São técnicos que fazem bons trabalhos com times menores... E você vê que não é por coincidência, porque eles estão sempre repetindo. Tem boa ideia.

0: pois porque é. A gente precisa também de uma renovação de treinadores,
1: com certeza,
0: né? Não sei se é um pouco, eu já ouvi algumas pessoas falarem que é, um pouco da marra do jogador brasileiro atrapalha muito isso, né? Que tem aquela de, ah, você jogou onde e tal. É, isso impede que o cara se abra mesmo pra poder ouvir o treinador e fazer aquilo que o cara pede. Não sei se é nessa linha.
1: Acho que essa marra é do jogador. Mas essa
0: tem essa,
1: teve...
0: essa curiosidade muito grande, assim. Por que que bons técnicos, né? Demonstram ser bons técnicos, não conseguem dar esse salto na carreira.
1: Outro dia,
0: né?
1: O argentino não falou pro Lewandowski quem era ele.
0: Ah, o Depou, né?
1: Pelo amor de Deus.
2: Que isso?
1: Pelo amor. Ô, Depô, com todo respeito, pô, você é um grande jogador, mas é o Lewandowski, né, irmão?
2: Pô, mas o cara foi campeão mundial.
1: É, o Anderson Pogba também foi, meu amigo. Então o Anderson Pogba vai poder meter essa marra pro... Então vou botar aqui, pro Zico.
0: O Messi te deu.
1: O Anderson Pogba fala assim, Zico, você chupou laranja com quem? Eu tenho uma Copa do Mundo. Calma aí também, né, meu amigo? Se Copa do Mundo deixa todo mundo bom, então vou ter que falar que o Anderson Pogba pode peitar o Zico.
0: O Messi deu uma Copa
2: pro Depô.
1: Não, mas tô mentindo aqui. Se for por ordem de Copa do Mundo, a gente vai encontrar um monte de maluco aí, bagre.
0: O Depô teve grande participação na Copa e tal, pô, mas o Lewandowski...
1: Não dá, né, irmão? Mas olha só, aproveitei pra falar
0: da... Eu vi um cara que somou os títulos, né? Acho que o Depô tem 4 títulos na carreira, o Lewandowski tem mais de 20. Deus,
1: vai o Depô fica perseguindo o Messi igual o Casemiro também, são dois malas, mas enfim. É. Onde vai, onde vaca vai, o boi vai atrás. É, falando um pouco da Série B, que ela tá pegando fogo, ela não vai parar, né? Por conta da data FIFA, a Série A para, mas a Série B não. A gente tem uma Série B muito interessante, cara, que o Vila Nova é o líder com 50 pontos e o Fortaleza com a mesma pontuação com 51 também é o segundo colocado. Lembrando que a gente vai ter também 2 classificados de forma direta para a Série A, né? Primeiro e segundo colocado. E depois teremos uma briga, né, entre o terceiro, o quarto, o quinto e o sexto colocado, que eles vão se enfrentar, né? No caso, o terceiro pega o sexto e o quarto pega o quinto. No momento, né, do chaveamento, é Novo Horizontino contra Criciúma e Juventude contra Operário. Só 2 vão subir. Então, a sequência é essa, né? Pode
0: Kid,
1: falar, Arthur.
0: Não, um Kid Championship aí, da segunda divisão da Inglaterra.
1: Achei interessante,
0: da
1: né? Vamos ver.
0: Eu achei interessante.
1: Bom pro Novo Horizontino, tadinho, que sempre fica em quintos. Vai ter mais uma chance. Toda
0: mas
1: vez
0: agora, eu... coitado, agora que tem terceiro... sacanear o Novo Horizonte.
1: Mas agora ele tem que
0: tentar, né? Enfim, coisa é da vida, né? Mas o... E eu achei muito interessante, cara, dessas mudanças aí que teve recentemente da CBF, que os jogos da Série B agora vão ter um horário âncora, né? Assim como da Série A vai ser domingo 4 horas, da Série B vai ser sábado 6 horas.
1: Legal, dá pra te acompanhar.
0: Vai ser muito legal, cara, assim, ter um horário marcado e tal. Acho que vou até acompanhar mais a Série B, porque os jogos hoje estão muito pulverizados, né?
1: É, e eu torço pra alguns times subirem aqui, o caso do Fortaleza, que é um time que eu tenho um apreço até.
0: É, pelo... muito legal, né, cara? Fiquei com uma pena que quando caiu.
1: E eu queria ver o Novo Horizontino também, porque é um time que tá sempre batendo na trave.
0: Cara,
1: gosto muito
0: do Criciúma
1: também. Tem uns aqui que são interessantes.
0: Juventude deve ser o terror dos times da Série A, né? Porque tem que jogar lá em Caxias do Sul.
1: Pois é. Agora, os times que estão caindo, temos camisas tradicionais. A Ponte Preta já...
0: Voltando pra Série C,
1: já tá,
0: né,
1: na
0: cara?
1: Série C, não tem mais possibilidade praticamente, tem ganhar todos os jogos, então você vai de tropeço, então caiu. América Mineiro também, Londrina numa situação bem complicada e o Avaí, meu amigo, o Avaí também.
0: Tava na Série A ano passado, né?
1: Botafogo de Ribeirão Preto brigando, Ceará também, uma camisa pesada.
0: Caramba,
1: né?
0: Ceará.
1: Tá numa situação também ruim.
0: Também tava ano passado na Série A.
1: Mas é isso, né? A gente tem uma Série B com muitas equipes interessantes aqui, vamos ver como é que vai ser, né, pro ano que vem. Mas temos mais assuntos ainda, né, pra tratar. Endrick, Milan ou Roma? Queria trazer esse assunto aqui. Se você pudesse contratar o Endrick, você fosse o Milan ou Roma, você levaria?
0: Ah, sim. Os dois, e eu acho que...
2: Na Roma ele ia se dar muito bem, tá?
0: Se eu fosse o Endrick...
1: Mas o Modric ali pra dar um passe pro Endrick, hein?
0: É, não. Mas aí você tem que ver o como é que tá o time, né? Eu acho
1: vou ver aqui.
0: O Milan, ele tá muito em construção ainda,
2: sim,
0: né?
2: Sim.
0: Tá muito com altos e baixos.
2: Passando por um momento de reconstrução bem grande, assim.
0: E tem um cara ali que ia ser um grande competidor pra ele, que é o Paciência, né? Gonçalo Ramos.
2: Sim.
0: Que veio do
2: PSG. Uma concorrência grande, pois é. Eu acho.
0: Se bem que também na Roma tem um Malen, né? Que tá fazendo gol até de olho
2: fechado.
0: Fazendo
2: muito gol, mas assim, na Roma, se você encaixa o Endrick ali...
0: Mas o time da Roma tá mais encaixado que o time do Milan. Então eu escolheria, eu podendo escolher, eu escolheria a Roma.
2: É, talvez... porque assim,
0: se bem que eu acho que você ter ir bem no Milan tem um impacto maior do que você ir bem na Roma, né? É, igual, por exemplo, ele foi bem no Lyon, mas não foi suficiente para o Mourinho acreditar nele para a temporada. Mas, analisando toda a conjuntura, eu acho que o ataque da Roma pelo time tá mais...
1: Roma é o líder.

0: Campeonato italiano, inclusive.
1: Quando o time,
0: né,
1: tá mais azeitado, tem mais opções. Tem, por exemplo, Dybala e Sulê pra meia, tem o Rodrigo Mora também pra meia. Que, não que ele faça meia, mas nesse jogo de 3-4-2-1, ele pode ser um jogador que esteja atrás do atacante. E aí, pra trás do atacante, tem muito atleta ali já disputando. Enfim, na Roma tem o Malen fazendo gol pra caramba, tem o Santiago Castro, que é reserva, que a Roma gastou um dinheirão. Mas se o Gasperini tá querendo ele, é porque tá vendo alguma coisa ali, alguma brecha no elenco que tá faltando. É. Assim,
0: e arruma faz tempo mais de que não força. Ganha, né? Eu acho que seria interessante.
2: É, faz tempo tá montando.
1: É. Tá, e o Dybala é um jogador um pouco frágil, vamos dizer assim, fisicamente. É,
2: exatamente. Né? Então, não, e ainda tá um pouco mais velho também, né?
1: Ah, é, já tem mais de 30.
2: Tem mais de 30 e poucos. Eu acho que o Endrick ganharia muito indo pra Roma. E olha que assim. Vocês sabem que tem um apreço pro Milan. Seria muito bom ver o Endrick no Milan. Jogando ali com o Modric, o Milan tá nesse processo de construção, né? Abriu mão do Rafael Leão depois de algumas temporadas, realmente não tava entregando tanto. Mas enfim, e o técnico do Milan também precisa se provar ainda, né?
0: É isso, a gente vai ter que encerrar o programa. Agora são 11:59. Voltamos amanhã com mais Arquibancada no Ar. Valeu, galera. Beijo do Magro. Fui!
3: Valeu! Tchau, tchau!
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15: Neste ano de 2026, existe uma particularidade em que o eleitor precisa estar atento antes mesmo de ir às urnas e não se surpreender ou fazer confusão na hora de digitar a numeração do seu candidato ou candidata. Isso porque temos o direito de escolher dois candidatos ao Senado Federal para preencher as 54 das 81 cadeiras da Casa Legislativa. Ou seja, 2/3 dos senadores podem ser renovados, diferentemente da última eleição para o cargo em 2022.
16: A renovação de 2/3 pode mexer ainda mais com a composição política da Casa Legislativa. Projeções e análises eleitorais feitas a partir dos dados do TSE e das últimas pesquisas indicam um Senado mais à direita e centro-direita, consolidando o movimento que já se desenhava a partir de 2022.
15: Neste ano, o PL, por exemplo, lançou a maior quantidade de candidatos para 54 cadeiras que serão renovadas. Um movimento que é apontado como impulsionamento pelo interesse do ex-presidente Jair Bolsonaro em pressionar o Supremo Tribunal Federal com a ameaça de impeachment para tentar conseguir anistia da condenação por tentativa de golpe de Estado. São 33 candidaturas da legenda bolsonarista, além de parcerias com a Federação União Brasil Progressistas em 6 estados, como Podemos, o Republicanos e o Novo em outros 2 estados e com o MDB em 1.
16: Segundo estimativas, o PT também aparece como uma das principais forças da nova composição, com o partido possivelmente tendo 11 senadores a partir de 2027, ou seja, 3 que já têm mandato até 2031 e 8 que já aparecem atualmente em posição de conquistar uma das 54 cadeiras em disputa. No entanto, o resultado não necessariamente produziria uma casa dividida simplesmente entre governo e oposição. O MDB pode ser a maior bancada projetada entre os partidos que não estão claramente identificados com nenhum dos 2 polos, com 12 cadeiras, enquanto Republicanos, PSD, União Brasil e Progressistas teriam também bancadas relevantes.
15: Eu sou o Rafael Costa.
16: E eu sou o Kaique Santos e você está ouvindo o podcast Jabuticaba Sem Caroço, da Agência Internacional de Notícias Sputnik Brasil.
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16: 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Vamos então conversar com a nossa primeira entrevistada deste episódio.
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16: O Jabuticaba Sem Caroço recebe agora a Luciana Santana, que é doutora em Ciência Política pela Universidade Federal de Minas Gerais, a UFMG, professora da Universidade Federal de Alagoas, UFAL, e também do Programa de Pós-Graduação em Ciência Política da Universidade Federal do Piauí, a UFPI. Professora, bem-vinda aqui ao nosso podcast, bem-vinda de volta depois de um tempo. Obrigado por nos ajudar aqui a analisar um pouco do nosso cenário eleitoral há poucas semanas aí do primeiro turno. Bem-vinda, como vai?
1: Bom, eu que agradeço o convite, para mim é uma satisfação estar aqui com vocês novamente, poder contribuir um pouquinho, principalmente nesse momento, né, de eleições aí em todo o país.
15: Professora, a gente percebe, né, de acordo até com as últimas pesquisas, nomes muito ligados ali à direita, né, e até mesmo ao bolsonarismo. O que explica essa força nas disputas aí pro Senado neste momento?
1: Bom, hoje o bolsonarismo, ele não é apenas um movimento, ele está em partidos políticos, né? Então, hoje, quando a gente olha para os partidos que estão no centrão, né? Hoje, partidos que ficaram intitulados assim, né? Um dos principais deles é o PL, né? Que é o partido que tem a maior bancada na Câmara dos Deputados, consequentemente tem o maior montante de recursos do fundo partidário eleitoral e também tempo de rádio e TV. Então, existe aí, né, uma sinergia, né, para que eles possam fortalecer nomes para estar no Senado. Então, é isso que a gente está vendo, esse esforço aí. E por que o bolsonarismo? Porque hoje eles têm um capital eleitoral muito grande no âmbito do legislativo. Eu não diria que seria todo o centrão bolsonarista, né, mas a gente tem o bolsonarismo dentro do centrão.
16: A partir disso, né, professora, há uma característica interessante nessa eleição também, nessa disputa ao Senado. Vários candidatos competitivos são figuras que já ocupam ou ocuparam posições muito relevantes na política, né, como a gente pode citar ex-governadores, ministros, deputados, ex-presidentes também, né, da Câmara e algumas lideranças partidárias. O que que faz o Senado ser particularmente atraente para esse tipo de político em 2026? A gente tem, né, se pensar que talvez a gente pode até falar amplamente, né, lembrando dessa figura, até quem se candidatou à presidência da República e teve até uma participação, de certa forma, relevante, importante, anos atrás, talvez até mais de 10 anos, aqui a Aécio Neves em Minas Gerais, por exemplo, disputando o Senado em Minas. Enfim, por que que essa candidatura, esse cargo é tão importante?
1: Bom, esse é um cargo, né, que eu diria que tem uma relevância grande pela própria representação, né, em termos de Estado, né, mas se espera, quando ele foi criado, e a própria concepção do que significa Senado, seria um espaço de senhores, né, da senioridade, né, onde pessoas com expertises, com acúmulo de experiências políticas, pudessem estar nesse espaço para discutir problemas, né, dos seus respectivos estados, né, no caso do Brasil, ou províncias, ou outro tipo de representação em outros sistemas políticos, né? Então, isso era o previsto. Então, o que acontece é que, nessa eleição específica, nomes que tenham minimamente algum tipo de experiência prévia em cargos eletivos, né, estão sendo apresentados ou apresentadas como candidatos potenciais. No caso do Aécio, já era esperado, né? Inclusive, na eleição ainda de 2022, era esperado que ele se candidatasse ali naquele momento. Mas não havia um contexto político, um contexto que permitisse isso, né, em Minas Gerais. Né? Ele ainda estava com a figura, né, muito desgastada, né, dentro do Estado, e ele preferiu concorrer a uma cadeira de deputado, né, federal. Agora, diante ali de uma possibilidade, né, de ter um partido, né, pelo menos aos moldes do que aconteceu de 94 a 2014 no Brasil, com disputas em que a gente tinha efetivamente partidos, né, comprometidos, enfim, ele faz uma aposta, inclusive uma tentativa de saber se efetivamente há um espaço de sobrevida aí para o PSDB, né, para ele voltar ao que ele foi aí no passado. E ele hoje encontra esse ambiente em Minas Gerais, né? Por isso, né, mesmo que tardiamente, né, ele conseguiu ali colocar o seu nome, né, em substituição de outro que já tinha se apresentado.
15: É, por exemplo, no Rio de Janeiro, né? A pesquisa do Datafolha aponta que a Benedita da Silva, do PT, está com 18%, já Carlos Jorge tá com, do PL, e Carlos Portinho também do PL, com 10% aí cada. Já Pedro Paulo, do PSD, e Marcelo Crivella, do Republicanos, apontam aí com 7% das intenções, né? Além de 13% dos indecisos. O Rio talvez seja um dos estados aí onde a disputa nacional, a política estadual e lideranças com forte identidade própria mais se misturam, né, professora? Como você lê esse cenário?
1: Exatamente, a gente tem esse quadro bastante mesclado, né, em termos de situações, né? A aposta, né, de partidos da centro direita, especialmente mais a extrema da direita, né, e aí muitos, né, como eu mencionei anteriormente ali, filiados ao PL, é que querem ocupar, né, de forma estratégica com fins um pouco republicanos, eu diria, e muito mais pensando, eu diria, até uma certa vingança em relação a principalmente ao judiciário hoje, né, e eu acho que por mais que a gente esteja imerso em crises, né, como a gente tem visto atualmente no caso, né, do Supremo Tribunal Federal, não é por meio da vingança que a gente resolve, e nem em momentos conturbados a gente faz reformas, né? É necessário que haja, né, menos contaminação, inclusive para que decisões sejam tomadas, né, de forma a pensar, né, o país e não necessariamente os interesses individuais de grupos políticos.
16: Professora, aproveitando aqui que a gente já entrou então um pouco mais nessa, falando de alguns estados no Sudeste, perguntar aqui também de São Paulo, na pesquisa Datafolha divulgada em 11 de setembro, temos a ex-ministra Marina Silva da Rede Sustentabilidade, a Simone Tebet do PSB, aparecendo com 13%, ambas André do Prado do PL com 11% e Guilherme de Hitt do Progressistas, ex-secretário, né, de Segurança Pública do Estado, com 10%, enquanto temos 18% declarando branco, nulo ou que não deve votar em nenhum candidato, e também 14% que se declaravam indecisos. São Paulo apresenta uma disputa extremamente fragmentada, né, com vários candidatos próximos e uma parcela significativa de eleitores que ainda não tem candidato, que talvez nem tenham até a eleição. O que que explica também essa pulverização? É uma característica do eleitor paulista, das candidaturas que são ali, que estão sendo ofertadas, ou da própria eleição pro Senado no estado?
1: Eu diria que é a própria eleição para o legislativo, de uma forma geral. As pessoas, né, o eleitor, a eleitora, tende a dar mais atenção a essas disputas quanto mais próximo a data da eleição. Então, tanto as disputas para escolha, né, de deputados quanto senadores, a gente vai ver ainda, né, pelas pesquisas que a gente, né, analisa, ainda vai ter ali uma certa indecisão ou esse voto ainda muito fragmentado. E até porque a gente vê esse tipo de coleta de informações, às vezes muito desconectado com a forma como ele vai na urna e digita. Né? Então a gente tem nesse ano dois cargos em disputas. A gente não pode medir todos juntos no mesmo pacote. A gente precisa medir a preferência número um, né, o seu primeiro voto, e depois perguntar e o seu segundo voto. Aí sim a gente tem uma dimensão maior de quem tem se saído melhor ou não. é um voto, né, no caso do Senado em específico, é um voto majoritário, né, aquele que tem mais voto, aqueles que têm mais voto vencem, né, ele é mais complexo de ser mensurado, é mais difícil de ser captado. Então, eu diria, Rafa e Kaique, que a gente vai ter muita surpresa nas urnas em relação ao Senado. Então, provavelmente não é o caso de São Paulo, né? Tô falando do caso geral, né? Casos em que a gente vê um candidato, o candidato ao Senado em terceiro lugar, podendo, inclusive, chegar em primeiro. Por que isso, né? É uma forma diferenciada que o eleitor faz para escolher esse voto e porque ele toma essa decisão muito próximo ao pleito. E isso muitas vezes faz com que ele leve em consideração os outros fatores, né? Às vezes o próprio alinhamento com candidaturas presidenciais ou mesmo em algum contexto alinhado às suas escolhas feitas nessa última semana para o cargo ali de deputado federal ou mesmo estadual. Então isso muda muito. Então a gente vai ver provavelmente uma mudança substantiva ali entre pesquisas e o que a gente vai ver no retrato aí dessa nova configuração de Senado.
15: Agora vamos subir um pouquinho, vamos para o Nordeste, professora, falar da Bahia. Por lá, Rui Costa do PT aparece na frente, mas Jax Wagner também do PT. João Roma do PL e Ângelo Coronel do Republicanos aparecem aí próximos na disputa pela segunda vaga. O que que esse cenário revela sobre a força das alianças estaduais em comparação com a polarização nacional?
1: Bom, significa que a gente tem disputas paralelas nos territórios que muitas vezes elas não encontram ressonância com a disputa que a gente vê em âmbito nacional. Então a gente tem aí, né, hoje, a gente precisa dizer que existem situações muito complexas que a gente está observando, né, do ponto de vista eleitoral. Quer queira ou quer não, a gente já tem 20 anos, né, de PT no governo. A gente tem ali também críticas em relação aos dois campos, né? Inclusive, recentemente, escândalos ligando aí a outro grupo, né, do PL, né, também sendo veiculados. E isso tudo também impacta no âmbito do território. Então, vai ser uma disputa muito forte, né? E se a gente pensar bem, eu diria que é uma disputa, inclusive, entre o passado e o presente, porque a disputa do carlismo, ela vem talvez com a nova roupagem, não apenas pelo Neto, mas também pelas próprias lideranças, né, que tem uma trajetória criada lá, né, ainda na Arena, depois PFL, enfim, que chega hoje nessa federação aí do Cidadania, União Brasil, e que hoje está coligado, está junto, pelo menos em alguns palanques, com o próprio PL. E aí a gente vai ver essas coisas mesmo, né? Muitas incoerências. A gente vai ver em determinados municípios campanhas em que você vai ver, né, candidatos de campos opostos juntos ou fazendo que o eleitor vinculando essas decisões ali, né? Então, provavelmente a gente vai ver um eleitor ou eleitora escolhendo Lula e que vai votar em ACM para o governo e que vai votar em Jax Wagner para o Senado. Então, a gente encontra muito dessas incoerências no âmbito do território, porque são outras questões que pesam nesse eleitor na base.
16: Perfeito. Professora, poderíamos também passar aí e falar um pouquinho do Norte, falar especificamente de alguns estados, mas tempo que não temos, mas conseguimos entender, talvez dar um panorama aqui dos principais em algumas questões. Vou te agradecer por colaborar com a gente com essa análise toda, essa importante análise, esse papo aqui no Jabuticaba Sem Caroço. Essa é a Luciana Santana, doutora em Ciência Política pela Universidade Federal de Minas Gerais, a UFMG, professora da Universidade Federal de Alagoas, UFAL, e também do Programa de Pós-Graduação em Ciência Política da Universidade Federal do Piauí, UFPI. Muito obrigado.
1: Eu que agradeço a vocês, até a próxima oportunidade.
15: Obrigado, professor, e volte sempre. Tchau. É a Constituição Federal de 1988, a lei que define o número de senadores por estado no Brasil. E ela estabelece que cada estado e o Distrito Federal elegem 3 senadores no total, com o número de vagas em disputa alternando a cada eleição. Em um ano, elegem-se para duas vagas e quatro anos depois para apenas uma. A renovação é realizada dessa forma porque temos eleições gerais de quatro em quatro anos e, diferente de outros cargos, o mandato para senadores é de 8 anos.
16: A eleição de dois senadores, que só aparece a cada 8 anos, ainda causa dúvidas e pode aumentar o número de votos brancos e nulos. Na hora de votar para esse cargo, o eleitor terá que escolher um, confirmar o voto e depois outro. E não adianta repetir o número do candidato ou candidata escolhida. Se o eleitor escolhe o mesmo candidato nas duas vezes, apenas o primeiro será válido e o segundo é anulado.
15: E tudo isso é pauta para o nosso próximo convidado.
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15: O Jabuticaba Sem Caroço bate um papo agora com Gilberto Guerzoni Filho. Ele que é consultor legislativo do nosso Senado Federal. Gilberto, seja mais que bem-vindo ao Jabuticaba. Como vai?
7: Obrigado, Rafael. Um prazer estar aqui com você e com o Kaique.
15: O prazer é todo nosso, Gilberto. Eu já te pergunto, né? Em 2022, os brasileiros escolheram apenas um senador para representar aí seu estado. Agora, nas eleições gerais, a responsabilidade nossa é dobrada, né? Vamos votar em dois candidatos ao Senado. Gostaríamos de abrir essa entrevista, Gilberto, com a sua explicação, já que das 81 cadeiras de senador, 54 estarão aí em disputa, duas para cada estado, mais o Distrito Federal. E eu te pergunto por quê?
7: No modelo que a gente tem de composição do Senado, desde a Constituição de 46, ou seja, há 80 anos, a gente tem essa forma de renovação do Senado Federal, né? Alternadamente um terço e dois terços dos senadores. Então, os senadores têm mandato de 8 anos, os deputados têm mandato de 4 e são 3 senadores por estado. A cada 4 anos, renovam-se alternadamente 2 ou 1 senador. Neste ano, a gente tem a renovação de 2/3 dos senadores. Então, cada estado e o Distrito Federal, né, escolherão 2 senadores. Essa renovação alternada, ela existe desde o início da República. Durante a Constituição de 1891, os senadores tinham mandato de 9 anos e eram renovados a cada 3 anos, né? Os deputados tinham mandato de 3 anos, então os senadores tinham mandato 3 vezes maior do que os deputados. A gente tinha renovação dos senadores, 1/3, eram também 3 senadores por estado, 1/3 a cada 3 anos. Na Constituição de 34, que só houve uma eleição, né, eram 2 senadores por estado, renovado também alternadamente 1 de cada vez. A partir de 46, a gente passou a ter 3 senadores com mandato de 8 anos, então a renovação é feita alternadamente 2/3 e 1/3. Na eleição desse ano de 2026, nós renovamos 2/3 dos senadores.
16: Perfeito, reforçar esse ponto, porque como isso acontece, né, a escolha de 2 candidatos, 2 senadores na hora de votar, acaba acontecendo, portanto, a cada 8 anos, né, se a gente pensar ali, 4 anos atrás era um só, e acho que isso muitas vezes deve causar mesmo essa dúvida para boa parte dos eleitores. E nesse episódio a gente está reforçando que na hora da urna vai lá colocar a primeira opção e depois vai vir uma outra opção para esse eleitor também não achar que é uma confusão da urna, né, de estar, e às vezes até não repetir o mesmo voto, porque aí ele deixa de escolher um outro candidato para a segunda vaga. O fato de 2/3 do Senado, Gilberto, serem renovados, pode produzir uma mudança maior nessa composição política da casa? Na sua observação, avaliação, direita, esquerda e centrão, colocando bem aí, né, os espectros políticos mais aos extremos, eles estão em pé de igualdade? Qual que é a tendência para o novo elenco do Senado? Já é possível a gente pensar, considerar, traçar um perfil?
7: Não há nenhuma dúvida de que, como a gente tem a renovação de 2/3, né, a possibilidade de mudança da composição da casa é bem maior, né? Quando se renova apenas 1/3 da casa, você mantém 54 senadores, né? Então a composição da casa provavelmente se altera muito menos. Agora, nós temos uma possibilidade muito maior de alteração, uma vez que 2/3 dos senadores estarão colocando seus mandatos em disputa, né? Muitos senadores são candidatos à reeleição, mas a gente pode ter aí uma alteração significativa. Isso, inclusive, é bastante comum, principalmente nessas renovações de 2/3, em que é normal acontecerem várias surpresas no resultado das eleições. Essas são indiscutivelmente eleições muito disputadas, né? As eleições deste ano. É difícil a gente fazer uma avaliação de como será a composição da casa, inclusive porque, como eu tinha comentado, quando há especialmente renovação de 2/3, é muito comum a gente ter surpresas, né? As pesquisas às vezes não indicam de forma clara o resultado, uma vez que o nome do senador, principalmente do segundo senador, acaba sendo o último que o eleitor vai escolher. E as pesquisas acabam tendo uma baixa fidelidade aí nesse caso, né? São indicativos, mas elas têm muito menos poder de previsão do que normalmente pesquisas que são feitas para o Poder Executivo, né? Que são muito mais próximas da realidade. As pesquisas do Senado acabam sendo meio complicadas, principalmente quando a gente tem 2 votos. Eu acho que a gente pode ter aí surpresas na composição da casa depois do resultado, né? A gente teve bastante há 8 anos atrás, quando houve a renovação também de 2/3.
15: É interessante você trazer essa visão, né, sobre a popularidade do Senado, porque me parece, me corrija se eu estiver errado, Gilberto, né, você tem muito gabarito para poder falar aqui com a gente sobre o Senado Federal, mas me parece que os cargos mais populares são o do presidente, óbvio, governador, deputado federal e deputado estadual. O Senado parece que já ficou um pouquinho de escanteio. Eu te pergunto, você acha que a população sabe qual é o trabalho dos nossos senadores ou não?
7: Olha, eu acho que não há dúvida que numa eleição os cargos para o executivo acaba atraindo muito mais atenção, né? O tipo de disputa que é feita e o papel do governador, especialmente do presidente da república, acabam sendo eleições que ganham muito mais atenção, né? A mídia dá um destaque muito maior para essas eleições. As eleições para o poder legislativo acabam ficando um pouco no segundo plano, num debate mais amplo da eleição. Eu acho que realmente a população acaba tendo um pouco de dificuldade em entender a diferença, né, entre o deputado e o senador, o papel do Senado, né, por que a gente tem 2 casas legislativas, né, como funciona o bicameralismo. São questões que às vezes têm um grau de complexidade que a população muitas vezes não tem um conhecimento pleno dessas questões. Eu acho que a eleição para o Senado acaba ficando um pouco no mesmo grau de atenção da eleição para a Câmara. Talvez, efetivamente, a de deputado, por estar mais próximo do eleitor, né, que normalmente ele representa, o deputado ele vai representar um setor da sociedade ou uma região do estado, ele acaba atraindo talvez um pouco mais de atenção do eleitor. E a eleição do Senado fica, pro eleitor acaba escolhendo em último lugar, né? E quando tem 2 votos, o segundo voto, então, normalmente é o último que o eleitor escolhe, né? Isso é um pouco da razão de por que a gente acaba tendo resultados um pouco surpreendentes nessa eleição.
15: Então você acha que o nosso sistema, né, trazendo aí as 2 casas, como você bem disse, é mais excludente do que inclusivo? Quando eu digo isso, estamos pegando todas as camadas da população, estamos chegando a todas as camadas da população, ou as pessoas simplesmente estão indo às urnas porque a vizinha falou que votar no fulano é mais interessante do que votar na ciclana?
7: O nosso sistema eleitoral, a gente tem aí dois sistemas eleitorais diferentes para a eleição de Senado e Câmara, né? A eleição da Câmara dos Deputados é uma eleição proporcional e ela tem, acho que, alguns problemas se você olhar a lógica de um sistema proporcional, né? O nosso sistema, do ponto de vista teórico, ele pode ser considerado um pouco desfuncional na medida que o sistema proporcional, ele pressupõe partidos fortes e algo que efetivamente a gente não tem no Brasil, né? A identidade partidária no Brasil é bastante frágil e isso compromete um pouco a lógica de uma eleição proporcional, né? Em que as bancadas são definidas pelos votos nos partidos e depois dentro dos partidos, que é uma peculiaridade do nosso sistema também, a gente tem a definição de quem é eleito pelo voto individual, né? O Brasil tem um sistema quase que único no mundo, que é um sistema proporcional com voto aberto, como a gente chama, em que o eleitor não vota no partido, mas vota no candidato, mas inicialmente o voto vai para o partido e só depois que é definido a composição. Além disso, a gente tem um problema no Brasil, que as circunscrições eleitorais são muito grandes, né? A gente tem um número muito grande de vagas em cada circunscrição eleitoral, então é comum a gente ter, às vezes, centenas, né? E chega até a milhares de candidatos em circunscrições muito grandes, como os grandes estados, né? Isso gera um grande problema para a composição da eleição proporcional para a Câmara dos Deputados. Apesar dessa disfuncionalidade, na minha opinião, a Câmara dos Deputados, ela é um belo retrato da sociedade brasileira, né? Com suas qualidades e defeitos, né? As pessoas às vezes não se sentem representadas porque seu candidato não foi eleito, mas de uma forma geral, eu não tenho muita dúvida que a Câmara dos Deputados representa a sociedade brasileira. Na eleição do Senado, que é uma eleição majoritária, o que a gente tem normalmente são as principais lideranças políticas de cada estado. Então é muito comum a gente ter ex-governadores, ex-ministros, até ex-presidentes da República no Senado Federal. E eu acho que apesar dessa talvez pouca atenção do eleitor na eleição, ou colocar nas suas prioridades, em último lugar, a escolha dos senadores, o que a gente tem normalmente é que, na prática, essas principais lideranças acabam vindo para o Senado Federal.
16: Gilberto, queria ainda tocar nesse ponto, né, para a gente enfatizar aqui, porque queria que você nos contasse por que que existe essa diferença, principalmente porque você trouxe, né, a gente está falando aí, o voto para senador é majoritário, enquanto o voto para deputado federal segue esse sistema proporcional, que depende ali, né, as vagas são distribuídas com base no total de votos recebidos pelos partidos ou federações. Isso também é como acontece nos cargos para vereador e para deputado estadual, se eu não estou enganado, né? Ou seja, essa parte mesmo dos cargos que legislam. Por que que pro senador, que também legisla, é diferente? Por que que existe essa diferença e pro senador é majoritário, como para presidente, para prefeito, para governador? Por que que a gente estabeleceu essa diferença para essa parte específica? Tem alguma explicação para justificar mais isso?
7: Olha, a lógica é que no nosso sistema bicameral, como acontece praticamente em todos os países federativos do mundo, você tem uma casa que representa a população e uma casa que representa as unidades da federação, né, que representam os estados. No caso do Senado, a gente tem eleições que envolvem apenas um ou dois cargos. Até na prática seria impossível você fazer uma eleição dessa pelo sistema proporcional. O sistema proporcional
16: tem a ver com a quantidade, né, então também.
7: Isso, você tem que ter medir o número de votos que cada partido tem e ter uma proporção da composição da casa de forma que reflita essa votação por partido. Quando a gente tem só um ou dois cargos, como é o Senado, há até uma impossibilidade prática de fazer pelo sistema proporcional. Mas a lógica é que o senador deve representar todo o Estado. É, então, o senador é um representante da unidade da federação, né? A casa da federação é o Senado. No caso da Câmara, a gente tem uma bancada proporcional à população do Estado. Existem alguns limites, né? Há um mínimo de 8 por Estado e um máximo de 70. Isso gera uma certa distorção populacional nessa distribuição de cadeiras, mas é a definição que o constituinte deu, e aí você pode ter um sistema proporcional. Em tese, você poderia ter também nos estados um sistema distrital, você poderia dividir o estado, quantos distritos forem o número de cadeiras, e fazer uma eleição majoritária em cada distrito, né? Vários países fazem isso.
15: É isso, né? E que o brasileiro vá às urnas de forma consciente para a gente escolher aí as 54 cadeiras que vão compor aí o nosso Senado Federal, né, Gilberto? O Jabuticaba Sem Caroço teve o prazer de bater esse papo com Gilberto Guerzoni Filho, ele que é consultor legislativo do nosso Senado Federal. Gilberto, muito obrigado pelo seu tempo e volte sempre.
7: Muito obrigado. O prazer foi meu.
16: Foi ótimo, obrigado, até uma próxima, tchau, tchau.
7: Tá certo, obrigado, até lá, tchau.
16: Bom, nosso tempo acabou, então chegou a hora de colocar ponto final em mais um episódio do Jabuticaba Sem Caroço. 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
15: 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Tchauzinho e até a próxima.
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21: Hoje é quarta-feira, 23 de setembro de 2026. Os Estados Unidos convidaram o presidente da Rússia, Vladimir Putin, para participar da cúpula do G20, que vai ser realizada em Miami. A informação foi divulgada pelo secretário de Estado, Marco Rubio. Ele admitiu a possibilidade de um encontro entre Putin e o presidente Donald Trump durante a cúpula e afirmou que os Estados Unidos estão abertos ao diálogo com a Rússia. A Polícia Federal deflagrou uma nova fase da Operação Disco de Ouro, que investiga um esquema de extração ilegal de cassiterita na terra indígena Yanomami, em Roraima. O cantor Alexandre Pires foi alvo de mandado de busca e apreensão. Ao todo, foram expedidos 12 mandados de busca e 17 medidas de sequestro de bens e valores. Não houve prisões. A defesa de Pires nega qualquer envolvimento do cantor com garimpo ou extração ilegal de minério. A Justiça do Rio entrou com uma ação para que a empresa responsável pelo sistema de transporte Jaé informe aos passageiros no momento do embarque o valor descontado e o saldo disponível no cartão. Segundo o Ministério Público, atualmente o validador libera passagem sem apresentar essas informações. A ação também pede indenização por danos materiais aos consumidores e por danos morais coletivos. O pedido ainda vai ser analisado pela Justiça.
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21: Na Zona Sul, motoristas enfrentam retenção na rua Jardim Botânico, no sentido Gávea, na altura da rua Pacheco Leão. No sentido Humaitá, há lentidão na altura do Parque Lage. Lucas Andrade para o Radar Sputnik, no horário de Brasília, 1:03.
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2: Olá, ouvinte, seja bem-vinda e bem-vindo aqui ao podcast Em Órbita. Por aqui a gente traz as principais novidades, debate temas importantes no mundo da ciência e da tecnologia. Eu sou Yuri Hildebrand.
18: E eu sou a Dani Zanata. Nós vamos ao ar 3 vezes na semana e você pode nos ouvir tanto nas plataformas de áudio quanto na Rádio Sputnik, na Metropolitana 80.5 FM do Rio de Janeiro.
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18: Neste episódio vamos falar sobre viagem a Marte. Afinal, como vai funcionar essa jornada? Em que condições nós humanos devemos chegar por lá? E também quais são os objetivos reais dessa visita ao planeta vermelho?
2: Sempre que o assunto vem à tona, a gente fica com muita expectativa de entender como que vai acontecer, né? E é importante a gente tem em mente que já existem várias coisas em planejamento, né? Quantos astronautas, cosmonautas e taikonautas vão viajar, né? As profissões envolvidas, né? Se vai ter médico, se vai ter engenheiro, se vai ter biólogo, astrobiólogo, no caso. Tem as pesquisas que vão ser tocadas por lá, enfim, tá tudo encaminhado, né? Tá tudo muito bem pensado sobre essa viagem. Afinal, não é uma expedição qualquer, né? Para além de ser o maior passo que a humanidade vai dar para fora da Terra, envolve todos os perigos de uma viagem de meses, com uma quantidade controlada de oxigênio, efeitos da microgravidade no corpo humano, além da comunicação

0: primeiros marcianos, né, durante o período. A gente recebe aqui no Em Órbita a Rebeca Gonçalves, que é astrobióloga e a primeira mulher brasileira a publicar sobre agricultura espacial. Rebeca, bem-vinda de volta aqui ao Em Órbita. Obrigado pela sua participação.
1: Ah, obrigada pelo convite. É sempre um prazer estar aqui com vocês.
0: É, Rebeca, a viagem para Marte vai durar mais tempo do que muitos astronautas estão acostumados a passar na Estação Espacial Internacional, por exemplo, né? Quando ficou ali em órbita alguns meses. Como deve ser essa preparação para levar seres humanos ao espaço por tanto tempo? Queria entender quais fatores precisam estar redondinhos, assim, né? Para garantir que eles vão sobreviver à missão toda e ter um período ali com o mínimo de qualidade, né? Que um ser humano precisa ter.
1: Boa, é isso mesmo, né? Porque uma viagem para Marte, ela dura aí entre 6 e 9 meses. Porque a gente tem que, não é uma linha reta, né, da Terra para Marte, a gente tem que esperar ali Marte chegar no ponto mais perto da Terra, daí a gente vai mandar a nave, daí a nave vai seguir uma trajetória em torno do Sol para alcançar Marte ali na órbita dele. Então, por isso que leva tanto tempo. E nesse período de tempo aí, que é em média uns 7 meses, os astronautas realmente eles têm que viver ali na nave, né? Porque realmente é um tempo mais elevado do que eles passam na Estação Espacial Internacional, que é ali entre 2 semanas e 3 meses na média. Então, nessa nave interplanetária, a Marte, eles têm que dormir, têm que comer, têm que trabalhar, têm que fazer os exercícios necessários. Então, essa nave, ela tem que ser basicamente uma casa que tem todos esses espaços, então ela não pode ser muito pequena, ela tem que ter esses espaços aí também para os astronautas poderem ter um pouco de privacidade, o que é muito importante no isolamento, e tem que ter principalmente lugar para produzir um pouco de alimentos, então ela tem que ter inclusive uma estufa ali para a gente ter uma hortinha para produzir esses alimentos ali na viagem, né, a Marte.
2: É importante porque para quem está nos escutando, a gente não está falando de orbitar Marte nesse momento. A expectativa é de chegar lá e ficar base mesmo, como você falou, né? Rebeca, como é que deve ser uma construção como essa de estação de pesquisa em Marte? E explica pra gente como é que funciona essa construção. Os módulos, eles chegam antes?
1: Ai, boa pergunta. Tem várias ideias, né, que a gente está trabalhando. Vários times em diferentes agências espaciais estão vindo aí com diferentes soluções, né? Então, assim, uma das ideias, a gente mandar antes algumas bases que são autoconstruíveis, ou os robôs que já estão lá podem construir essas bases para que elas estejam prontas quando a gente chegar, quando os humanos chegarem. Então, essas bases, elas podem ser até construídas a partir de impressora 3D com o próprio solo marciano, que chama regolito, né, o nome oficial. Então, com o próprio regolito marciano ali, os robôs podem fazer essa, imprimir em 3D essas bases, ou elas podem ser ali montáveis mesmo. Outra ideia é a gente levar bases infláveis no foguete junto com a gente, daí então os astronautas pousariam em Marte, pega, né, daí tira as bases infláveis como se fosse uma tenda e monta ali na hora, enquanto eles, não precisa ser na hora, porque eles podem morar ainda no foguete que eles vieram, né? Então eles podem tomar ali um tempinho para montar essa base, equipar ela, né, por dentro, montar os painéis solares, né, conectar tudo, assim. Mas, assim, a principal coisa é que grande parte das coisas já poderiam ter sido levadas para Marte antes dos primeiros astronautas pisarem lá. Então, os painéis solares, né, sistemas de filtragem de água, equipamentos, assim, em geral, né?
0: Ah, interessante. Uma dúvida que a gente fica, você falou, né, isso da própria espaçonave que eles forem usar, né, para ir, né, eles podem habitar essa espaçonave. No caso, pensando numa nave que vai para Marte, né, a gente pensa que quando, das vezes que a gente teve as missões Apolo, do homem pisando na Lua, a viagem acontecia até a órbita da Lua, depois eles desciam num módulo, subiam de volta, né? Como funcionaria em Marte, assim? Quais são as prospecções, né, de tecnologia para essa ida a Marte? Vai funcionar mais ou menos dessa forma? Uma nave ficar em órbita em Marte e outra descer? Como que isso está sendo pensado? Porque eu imagino que para habitar seja algo parecido com aqueles ônibus espaciais que eram usados pela NASA, por exemplo, né?
1: Seria mais ou menos o mesmo esquema do

0: fácil, né? É mais simples você fazer esse docking de uma nave grande ali em órbita e daí só descer um lander, né? Que a gente chama, com uma coisa que pousa ali mais facilmente na superfície de Marte.
1: Ah, tá certo. E aí, pensando nesse processo, a nave habitável seria essa nave que ficaria em órbita?
0: Para eles morarem em Marte permanentemente?
1: É, não, assim, pensando num primeiro momento. Chegada, descida seria só reconhecimento até construção de base, e a nave poderia ficar ali como, né, casa deles por um tempo? A nave que está em órbita mesmo, né? Não seria no solo, mas.
0: Pode ser. Também são duas ideias diferentes. E, na verdade, é para isso que serve a missão Artemis, né? Que agora está em andamento aí o programa Artemis. Então, ela serve exatamente para a gente testar essas perguntas. Porque essas perguntas que você está fazendo, Yuri, é uma pergunta que todos nós estamos fazendo também. O que será que é melhor? Será que é melhor eles ficarem em órbita? Será que é melhor eles já ficarem, morarem na nave que pousou em Marte? A gente não sabe. Então, a gente está usando a missão Artemis como teste para encontrar essas respostas. Então, tanto que no programa Artemis tinha uma ideia de da gente pegar, da gente ter uma nave orbitando ali a Lua, que ia chamar Gateway. E recentemente, assim, alguns meses atrás, essa ideia foi riscada. E agora o que os astronautas vão fazer? Eles vão pousar diretamente na Lua e vão viver ali da nave que eles foram para a Lua, né? Vão viver ali daquela nave até construir os habitats. Então, a gente vai tentar isso primeiro. Mas se não der certo, daí a gente pode tentar o jeito orbital ali, né? Deles viverem na órbita e ter tipo um elevador que leva eles da superfície de Marte até a nave orbital.
1: Ah, legal. E aí, pensando em outra coisa aqui, né? Acho que eu tô fazendo várias perguntas que talvez sejam perguntas que eu não tenho respostas ainda, né? Pensando nesse tempo todo, acho que até casando com a primeira pergunta. É, hoje, quando a gente vê coisas relacionadas à Estação Espacial Internacional, a gente vê os astronautas ali habitando a estação num ambiente de gravidade zero, e eles se acostumam ali com a gravidade zero, tem que fazer exercícios dentro desse cenário e tudo mais. Pensando numa viagem até Marte, durante essa viagem, como seria essa convivência? Seriam mais meses ainda do que o padrão, né? O que estão acostumados, com gravidade zero, entrando em órbita em Marte, também gravidade zero. Agora, entrando no planeta, seria uma outra gravidade, né? Como que isso está sendo levado em conta, né? Quais esses impactos no corpo humano?
0: Isso é uma das coisas que a gente mais presta atenção, né? Os impactos da microgravidade e também da maior radiação que os astronautas sofrem quando estão no espaço. Então, a viagem para Marte, né, esses 7 meses aí em média para Marte, seriam em gravidade zero, o que é bastante. 7 meses é bastante para viver em gravidade zero, por isso que eles precisam se exercitar muito. Então, os astronautas que vivem na Estação Espacial Internacional, eles exercitam ali entre 2 e 4 horas por dia, porque senão, literalmente, os seus músculos definham, né? Você não tem mais o músculo do corpo inteiro, inclusive do coração. Então, é muito importante esse exercício. Então, o que aconteceria realmente? Os astronautas em viagem a Marte estariam em gravidade zero e teriam que cuidar bastante do corpo. E daí, uma vez em Marte, a gravidade lá de Marte é 1/3 da gravidade da Terra. Então, não é zero, mas também não é igual à da Terra, é um pouquinho menor. A gente não sabe ainda quais vão ser os impactos disso, né? Se os impactos são os mesmos do que uma gravidade zero, ou se os impactos são mitigados um pouquinho, por ter um pouquinho ali de gravidade. Porque a gente nunca passou um tempo prolongado em uma microgravidade, que a gente chama. Porque na Lua a gravidade é 1/6 da gravidade da Terra, mas o máximo que a gente passou ali foi 3 dias e voltou. Então a gente também não sabe, né, o que que vai ser, quais serão os efeitos de viver numa microgravidade de 1/3 a longo termo. Inclusive, a gente se pergunta, vai mais à frente um pouquinho, né? E se pergunta quando os primeiros bebês nascerem lá, nós vamos ser logo os nossos primeiros marcianos, quais que vão ser os efeitos na gravidez, no crescimento dessas crianças que vão crescer em Marte.
1: Isso aparece bastante na ficção científica, né? Um debate. Tem um filme, eu esqueci o nome do filme agora, mas é um menino marciano que quer conhecer a Terra, ele foge numa nave e, enfim, tem várias questões de pressão, né? Atmosférica e tudo mais que ele precisa enfrentar ali, que o corpo dele não sustenta, né, na Terra.
2: Pois é, aí o que que me veio na cabeça agora quando você mencionou isso, que são novas formas de vida, talvez muito além do que se está sendo pesquisado no momento. Tem como fazer experimentos nesse sentido e projeções?
0: É difícil a gente simular uma microgravidade aqui na Terra por um tempo prolongado. A gente consegue simular naqueles aviões, né, parabólicos, que fazem aqueles voos parabólicos, que a gente consegue ter ali uns 30 segundos.

0: segundos de gravidade zero. É, e a gente consegue simular chama drop tower em inglês, né? Que são torres que a gente deixa cair ali. São torres bem altas, a gente deixa cair a cápsulazinha com o experimento dentro, e daí ele experiencia ali alguns segundos de gravidade zero também. Mas além disso, é difícil a gente simular microgravidade. Então, teria que primeiro desenvolver essa tecnologia para depois fazer esses testes.
1: Ah, entendi. É mais fácil, pelo que parece, né? É mais fácil levar, aproveitar essa experiência na Lua, por exemplo, que está mais próximo.
2: É, já que a gente está falando de pesquisa, agora não o que vocês ainda precisam projetar, mas que tipos de pesquisas devem ser tocadas por lá, Rebeca? Já existem esses projetos encaminhados para esse primeiro contato com a superfície do planeta vermelho?
0: Sim, uma das principais coisas que a gente quer fazer é procurar vida, né? Então, os astrobiólogos estão super animados com as primeiras idas a Marte humanas, porque um humano faz em uma hora o que um robô demora uma semana para fazer. Por isso que é legal a gente mandar humanos para explorar Marte, porque assim, o humano ele tem ali um pensamento criativo, né? Vamos dizer. Então, o humano está andando ali por Marte, daí vê um campo ali de visão dele, vê uma pedrinha que está parecendo engraçadinha e vai lá e pega essa pedrinha alguns segundos e leva para o laboratório e examina. Isso um robô demoraria semanas para fazer. E se ele ainda visse, né, a pedrinha engraçadinha? Então, essa pesquisa de vida é uma das principais. Então, a gente teria os laboratórios lá em Marte equipados para com espectroscopia, coisas assim, para a gente poder ver ali, né, descobrir se tem alguma vida na superfície ou ali debaixo da superfície de Marte. Os geólogos estão muito animados também, então pesquisas em geologia para descobrir a história de Marte e com isso também a história do nosso sistema solar. Também são pesquisas, né, que vão acontecer. E claro, em medicina espacial, né? Porque medicina, farmacêutica espacial, ela é muito útil a gente fazer pesquisas em medicina numa gravidade menor, ou em microgravidade, ou em gravidade zero. E porque a gente consegue aí fazer novos medicamentos, né? A gente consegue estudar melhor as células do corpo humano. Então, médicos espaciais também estão bem animados.
1: Rebeca, e aí sobre essas questões de pesquisas e tudo mais, pensando até em agricultura espacial, né? Já se tem ideia do que pode ser plantado por lá, se dá para aproveitar o regolito, né? Eu queria que você falasse um pouquinho sobre isso e a perspectiva de como seria essa chegada e essa plantação de base, né? E aí eu tô falando plantação de agricultura, mas também a plantação da base em si.
0: Sim, essa daí é a minha área de expertise, né? Então, eu e mais vários cientistas ao redor do mundo estamos nos dedicando a estudar exatamente isso, essa parte da agricultura espacial, da agricultura marciana. Então, você perguntou, né, se dá para usar o regolito? Dá sim. Então, hoje o que a gente faz? Como a gente nunca trouxe de volta o regolito marciano para a Terra, a gente cria simulantes de regolito marciano aqui na Terra. Então, são simulantes oficiais, inclusive feitos pela NASA, assim, né? Com base nos dados dos robôs que estão em Marte. E daí a gente usa esses simulantes de regolito marciano, que são 99% iguais ao solo de Marte, para estudar aí exatamente quais espécies que conseguem crescer, o que a gente precisa fazer para fazer esse melhoramento do regolito, de transformar um regolito que é super estéril, ele não tem nenhum nutriente, esse regolito marciano, né, transformar esse regolito super estéril em um solo marciano fértil. Então, hoje, o estado, né, das pesquisas é que a gente já conseguiu cultivar mais de 30 espécies de plantas alimentícias em regolito, em simulador, né, de regolito marciano, incluindo batatas, que nem o filme, né, do Perdido em Marte, mas também rabanetes, tomate, ervilha, cenoura, alface, várias espécies diferentes. Então a gente sabe que é possível a gente ali fazer tratar desse regolito de uma maneira autossustentável, para que ele possa abrigar espécies importantes para uma dieta humana. Outro modo, né, de cultivar essas plantas é por uma técnica que chama hidroponia, e essa técnica, ela, em vez de usar o regolito, ela usa somente água, né? Então as raízes da planta fica ali diretamente na água. Funciona muito bem também. Também já foram essa hidroponia é pesquisada até para agricultura terrestre, né? Não é só para agricultura espacial. Mas ambos têm vantagens e desvantagens, né? Tanto o regolito quanto a hidroponia tem vantagens e desvantagens aí que a gente está tentando encontrar um meio do caminho, assim, talvez um pouco de usar um pouco dos dois. Mas, efetivamente, o porquê da gente plantar ali em Marte é para a segurança alimentar da colônia. Porque a gente não pode depender de um foguete vindo da Terra com toda a comida de uma missão de 2 anos, e daí esse foguete explode no meio do caminho. E daí os astronautas que estão em Marte vão morrer de fome. A gente não pode, né, ter investido bilhões e bilhões de dólares e os astronautas vão morrer de fome. Então, ponto, né, da gente ter essa hortinha marciana ali em loco é para que os astronautas tenham essa segurança alimentar que eles produzem ali, são autossuficientes em produzir ali a sua própria comida.
1: Ah, isso é muito legal, interessante, né, a gente ouvir como isso está sendo pesquisado. Agora uma pergunta sincera, você falou da possibilidade de mistura, né, do regolito com um pouco de terra, e aí existe a possibilidade de levar essa terra, pensar numa plantação menor, assim, não seria muito funcional pensando numa coisa maior, né, mas para uma missão talvez isso é considerado?
0: Não precisa, a gente não precisa nem levar terra. O que a gente pode levar, o que a gente está pensando em levar nas primeiras viagens, seria adubo mesmo. Então, fertilizantes, assim, porque a gente já viu aqui, né, nesses experimentos em agricultura espacial aqui na Terra, a gente já viu que só o fato da gente adicionar fertilizante no solo marciano, no regolito marciano, ele já consegue produzir bem. Então, é possível que a gente leve ali, né, alguns sacos de terra só para dar uma incrementada no primeiro regolito marciano ali, na primeira leva. Mas, o que a gente tem visto em estudos é que a gente consegue fazer se a gente fizer esse cultivo em série, né, então, assim, a gente pega os restos de uma colheita e usa como adubo para o próximo cultivo. E daí, assim, a gente consegue construindo um solo marciano, assim como a gente fez aqui na Terra há 10 mil anos atrás, né? Com a revolução agrícola nossa, humana. Né? A gente foi construindo esse solo aí para ser um solo fértil.
1: Ah, tá certo. Rebeca, até passando para outro tema, né? A gente tá pensando aqui, você falou, uns 2 anos de missão. Esse tempo considera ida e volta e a estadia por lá? Ou seja, a estadia por lá seria por volta de 6 meses no solo, na superfície marciana? Esse é o tempo mais ou menos considerado?
0: Na verdade, é mais ou menos uns 4 anos, porque a gente tem 7 meses de ida, 7 meses de volta, e a gente precisa esperar a janela de Marte e Terra estarem ali próximos um do outro, e essa janela acontece a cada 26 meses, né? Então, a cada 2 anos. Então, seria esses 26 meses mais esses 14 meses, daria mais ou menos aí 3 anos e meio de missão como um todo, né? Então o astronauta que sair daqui da Terra para ir para Marte volta daqui 3 anos e meio, 4 anos.
1: Gente, é bastante tempo e sob efeito da microgravidade, como a gente estava falando, né?
0: É bastante tempo. A gente nunca teve exposição de mais de 1 ano à microgravidade, né? Ou à gravidade zero. Então realmente a gente não sabe quais vão ser aí esses efeitos, né?
1: E aí pensando nesse passo a passo até chegar nesse lugar, né? De uma missão de 3 anos e meio mais ou menos para Marte, a ideia é fazer missões mais longas para a Lua, por exemplo, experimentar quanto tempo se passa com microgravidade, até menor, né? Em relação a Marte, mas existe esse plano e como que ele está sendo implementado?
0: Sim, com certeza. Esse é o plano, na verdade, você acertou em cheio. Então, o plano é a gente primeiro montar uma base permanente na Lua e aprender com a Lua para depois ir para Marte. E essa é a missão, né, o objetivo do programa Artemis. Tanto que se você for olhar o logo, né, da missão do programa Artemis, tem ali uma cobrinha em vermelho. E essa cobrinha em vermelho significa o caminho para Marte, depois da Lua. Né? Então, a princípio agora, a Artemis é tudo sobre Lua, mas ela visa ali no final chegar em Marte. Então, o objetivo primeiro é ter essa presença humana permanente na Lua e morar por vários anos na Lua, vários anos mesmo, assim, na verdade, para sempre, né? A gente quer ter uma base permanente ali mesmo, né? Começar a construir essa nossa comunidade interplanetária. E daí, uma vez que a gente aprendeu com a Lua, que é bem mais pertinho da Terra, né? Se acontecer qualquer BO, é mais fácil de resgatar os astronautas. A Lua tem várias vantagens para nós. Depois que a gente aprendeu com a Lua, a gente então vai para Marte, né? Mais sábios.
2: Queria ainda, antes da gente tocar em alguns outros pontos aí, Rebeca, que envolvem mais também o teu trabalho com a agricultura espacial, queria entender um pouquinho ainda os efeitos, né? Se a gente pensar em radiação, como é que isso está sendo preparado aqui?
0: Sim, a radiação é um problema mesmo, mas a gente, em vez de dar com a radiação nas plantas, a gente está envolvendo sistemas, métodos para poder fazer uma proteção contra a radiação para nossas plantas. Então, isso, o que isso significa? Significa que em Marte a gente não vai plantar ali a céu aberto, né? Porque é impossível. Em Marte tem muita radiação porque quase não tem atmosfera. Então, o que está sendo feito está sendo desenvolvido aí sistemas de escudo contra a radiação que vão estar ali embutidos nas bases mesmo. Então, dentro da base marciana ou da base lunar também, não vai ter essa radiação aumentada. A gente vai estar protegido, tanto humanos quanto plantas e, eventualmente, animais, né? Vão estar protegidos contra a radiação. Então, não é uma coisa que nós, biólogos, precisamos nos preocupar, né? Nós, astrobiólogos, é uma coisa mais que os engenheiros espaciais estão cuidando disso daí, né? Tá com eles essa bola aí.
2: E esse provavelmente é o principal obstáculo biológico aí para essa missão durar tantos meses?
0: Uhum. É, sim. É, né? Uhum. Um dos obstáculos, com certeza. Principalmente na nave, né? Na nave não vai ter muito, assim, como escapar totalmente da radiação, nessa nave que vai para Marte. Então, sim, tem alguns laboratórios pesquisando aí como aumentar essa proteção de radiação no DNA das plantas mesmo, né? Então, estão cultivando plantas aí que têm um escudo genético contra uma radiação aumentada. Mais uma vez, em Marte, a gente vai poder cultivar quase que normalmente, né?
2: E agora sim, Rebeca, pra gente aproximar um pouquinho dessa, e um pouquinho mais longe de você falar um pouquinho dessa agricultura espacial que tá sendo desenvolvida, que, né, que é para desenvolver em Marte, como é que isso pode ser aplicado aqui na Terra? Que relação vocês estão fazendo e principalmente regiões aí, né? Com pouca água, solos completamente diferentes e condições ambientais que são mais extremas.
0: Essa é uma ótima pergunta, que legal que você trouxe isso, né? Porque realmente o objetivo de qualquer pesquisa espacial em qualquer área é sempre ter esse retorno, né, de benefícios para a Terra também. E a agricultura espacial não é diferente. Tem várias coisas que a gente está desenvolvendo na agricultura espacial, nas pesquisas em agricultura espacial, que podem retornar como benefício para a Terra. Então, por exemplo, né, uma delas, a gente tem um grande problema hoje na Terra, que 40% dos nossos solos já foram degradados, nossos solos férteis, seja por ações humanas, como monocultura em série, seja por mudanças climáticas, a gente perdeu 40% dos nossos solos férteis de agricultura. E agora imagina, né, que toda pesquisa ali que a gente faz tentando transformar um regolito inerte, estéril, marciano em um solo fértil marciano, a gente consegue adaptar imediatamente para transformar esses solos degradados terrestres de volta em solos férteis terrestres. Então, essa é uma, né, das aplicações. Outras várias seria o melhoramento genético de espécies. Então, a gente tá trabalhando bastante com melhoramento genético em termos, assim, de fazer espécies que são mais resistentes a mudanças climáticas, mais resistentes a pragas, que produzem mais fruto por metro quadrado ali, né? Então, e que o fruto seja mais nutritivo. Tudo coisas que precisam ter em Marte, mas que seria incrível que a gente tivesse também na Terra. Então, esse é um outro cenário. E um terceiro que eu gosto muito, tem vários outros, mas eu gosto muito de citar esse, né, que a gente vai ter que produzir aí essas estufas marcianas, elas vão precisar ser totalmente autônomas, né, autossuficientes, autossustentáveis, precisam funcionar com pouca energia, pouca água, porque lá em Marte tem poucos recursos. E seria muito interessante se a gente pegasse esse conceito dessa estufa autônoma marciana e implantasse ela em cenários terrestres. Então, um dos cenários que a gente pode implantar seria, por exemplo, em um cenário urbano. Então, por exemplo, condomínios ou bairros poderiam ter acesso a essas estufas que produzem alimentos ali localmente para uma comunidade localzinha ali, ou para comunidades remotas. Então, áreas da Terra que sofrem com insegurança alimentar, né, principalmente com seca, coisas assim, poderiam ver muita vantagem em ter essas estufas autônomas e super econômicas e que produzem alimento o ano inteiro e que não importa se está chuva, se está sol lá fora, elas são ali autossuficientes, elas podem prover alimentos para uma comunidade de até 10 pessoas ali, que seria uma tripulação marciana. E então, essa é uma questão de começar a comercializar, né, essas tecnologias espaciais para aplicar na Terra.
1: É, Rebeca, e aí ainda falando de agricultura espacial focada em Marte, agricultura marciana, né? queria que você falasse um pouco sobre, né, o seu trabalho em si, publicação de artigos, né? Como o Brasil pode ser importante no preparo dessas missões a serem realizadas em Marte, afinal você está aí trabalhando, eu imagino que tem agricultores espaciais, tem astrobiólogos de outros países aí que estejam trabalhando também, mas quero destacar aí essa participação brasileira e a importância disso nesse futuro, né? Nessa futura aí da Marte. Fala um pouquinho sobre o seu trabalho, o que já foi feito nesse sentido, pensando na produção de alimentos no espaço, como isso deve aparecer mais pra frente?
0: Sim, temos alguns brasileiros trabalhando em cima de agricultura espacial. As minhas pesquisas, eu faço elas normalmente em parceria com uma universidade da Holanda, que foi a universidade que eu fiz meu mestrado em astrobiologia. Então, agora em fevereiro, eu acabei de ir para o deserto de Utah, onde eu fiquei ali em isolamento numa base análoga marciana. Quem quiser, vai no meu Instagram ver algumas fotos, é bem legal. E essa base análoga, ela serve pra gente como se fosse um test drive de como seria as coisas em Marte, né? Então, lá é tudo simulado mesmo, assim, inclusive a falta de recursos, né? A gente tem água super limitada, energia super limitada, um espaço físico limitado, para sair da base a gente tem que colocar trajes de astronauta, então ali tudo é simulado para a gente entender como que vai funcionar na prática cultivar esses alimentos e ainda cuidar de todo o resto que a base precisa ser cuidada, né? De toda a engenharia da base, porque as primeiras tripulações vão ser muito pequenas. Então, esse experimento que eu levei para essa base agora em fevereiro foi com sementes de tomates que passaram 60 dias no espaço, e eu usei esse regolito marciano, né? Esse simulador de regolito marciano. Foi, inclusive, o primeiro experimento do mundo a juntar esses três fatores chaves, né, que é o simulador de regolito marciano, sementes que foram para o espaço e um ambiente simulado marciano. E a gente estava comparando ali a germinação, né, entre as sementes de tomate que foram para o espaço e as sementes de tomate que ficaram na Terra. Esses resultados estão sendo analisados ainda, esse experimento vai ser publicado no início do ano que vem. Então esse é um dos exemplos, né, na prática do que é essa pesquisa em agricultura espacial. Mas no Brasil temos alguns laboratórios também fazendo essas pesquisas na USP, no USP Esal, que tem algumas pessoas fazendo, FRN, algumas, né, top universidades pelo Brasil tem alguns pesquisadores também envolvidos com a agricultura espacial.
2: Rebeca, mais uma vez, um prazer conversar contigo, trazendo tantas curiosidades pra gente, muito além, né, de a gente entender aí como é que vai ser essa missão pra Marte, toda a experiência que a Rebeca traz pra gente, pra tentar entender um pouquinho mais sobre a agricultura espacial. Muito obrigada, um grande abraço pra você.
0: Abraços espaciais pra vocês também.
1: Tchau, tchau. Um abraço, Rebeca.
2: A Rebeca Gonçalves, que é astrobióloga brasileira e primeira mulher brasileira a publicar sobre agricultura espacial, que conversou com a gente.
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1: Agora que a gente entendeu como vai funcionar essa viagem e a importância da ida à Lua num primeiro momento, pensando na estadia a longo prazo, é hora de falar um pouco mais sobre o que será feito lá no solo de Marte.
2: Boa ideia, Yuri. Nós conversamos com a Rebeca agora, que trouxe essa importância da agricultura espacial para sustentar a vida dos astronautas, cosmonautas e taikonautas que forem a Marte. Mas também existem outros tipos de estudos que precisam ser feitos por lá.
1: Hoje a gente sabe que Marte já teve água e possivelmente vida. Inclusive, a expectativa é grande para entender se lá a gente vai conseguir encontrar fósseis. E assim, eu digo fósseis, não é a mesma coisa que a gente encontra por aqui, né? Até de dinossauros, enfim, né? Grandes mamíferos, insetos e outros bichos aí que tem um porte bem maior do que micro-organismos. Esses fósseis de seres microscópicos podem ser encontrados lá em Marte e isso seria um grande, grande avanço nessa área, inclusive.
2: Tem razão, Yuri. Vamos falar mais disso com a nossa próxima convidada, além de outros assuntos relacionados à viagem em si, para entender como pode ser a viagem humana ao planeta vermelho e o que ainda falta descobrir para que ela seja possível, nós conversamos agora com a astrobióloga Carolina Targon, que faz doutorado em micro-organismos de ambientes extremos e pesquisa sobre os limites da vida e da sobrevivência em condições muito diferentes das encontradas aqui na Terra. Carolina, seja muito bem-vinda ao Em Órbita.
4: Olá, obrigada pelo convite.
2: Carolina, a gente que agradece a sua disponibilidade para tratarmos desse tema que, muito além de curioso, se tem essa expectativa, né? E com muitas dúvidas ainda, então eu vou começar lhe questionando numa missão dessa tão distante, né? A gente quer ainda entender um pouquinho algumas situações e simulações que foram pensadas que possam ser um problema lá. O que que vocês acabam pensando que pode se tornar mais uma emergência? Por exemplo, uma doença, uma falta de equipamento, até mesmo falta de água lá, o que que se simula?
4: Eu acho que quando a gente trata de micro-organismos, né, já é um pouco mais a minha área, tem muitas coisas a pensar, realmente. Doenças são um fator, principalmente porque a gente realmente, o sistema imunológico, a gente já sabe que em viagens em curtas distâncias, o sistema imunológico é um dos mais afetados dos astronautas. Então a gente tem que simular essas condições pensando que em como que os astronautas vão lidar com uma questão de doença, sendo que o sistema imunológico deles já vai estar comprometido. Ou como que esses micro-organismos eles vão reagir lá, né? Qual vai ser o tempo de resposta para eles se adaptarem ao planeta? A gente também não tem que pensar em contaminação planetária, né? Quais são os riscos de contaminação cruzada nesse planeta? E doenças, assim, são um fator de risco muito grande, ainda mais com essa questão da imunidade, né? Então, isso tudo é uma coisa que a gente tem que simular primeiro aqui na Terra. Então, o programa está tentando simular tudo isso aqui na Terra, principalmente porque a gente ainda não sabe como vai ser esses fatores a longo prazo.
1: Fora o impacto, né, também, o tempo que os astronautas vão passar dentro da... tanto durante a viagem quanto nas missões, né? E aí, Carol, a gente queria entender, uma vez que eles chegarem em Marte, né? Chegarem em Marte, conseguiram pousar, passamos por todas essas questões aí que a gente falou agora. Como seria o dia a dia ali, né? Quanto tempo seria dedicado à ciência, manutenção da base, exercício físico, que a gente entende que é uma coisa importante, e também a sobrevivência, né? No geral, isso já se tem ideia, considerando a gravidade ali de Marte, que é um terço, né, da Terra. Enfim, tudo isso sendo considerado, assim, quanto tempo mais ou menos a tripulação teria ali para cada uma dessas atividades? Também tem a questão do dia em Marte, né, que é diferente.
4: As atividades, principalmente as físicas, né, elas são extremamente importantes, tanto para a saúde física quanto para a saúde mental. Isso é um fator que não pode ser ignorado, e principalmente tanto para os astronautas que vão em missões aqui, né, mais perto terrestres, isso é de grande importância, porque as tarefas diárias, elas são bem tasks, né, que os astronautas têm que fazer todos os dias para manter a saúde mental, para manter a integridade física e principalmente para não prejudicar o trabalho dos outros colegas, né? Então, você manter as atividades físicas e mentais todos os dias, assim, ter uma rotina é uma questão extremamente importante.
2: E, Carol, o que hoje, por exemplo, é feito por um robô? Que tipo de pesquisa científica faria sentido ser realizada exclusivamente por seres humanos em Marte, que um astronauta conseguiria fazer e que um robô não consegue?
4: Bom, eu acho que primeiro de tudo os testes laboratoriais, né, pensando em, por exemplo, pesquisas com astrobiologia, a gente tem as plantações. Se a gente realmente está pensando numa colônia em Marte, a gente precisa plantar em Marte, cultivar. E o cultivo é uma característica e é uma atividade intrinsecamente humana, né? Colocar um robô para plantar, a gente ajuda, mas plantar você mesmo ali é uma atividade que vai ajudar realmente esses astronautas a se manter naquele planeta saudáveis. Mas e é uma atividade que você cuida ali, para que a humanidade seja preservada, né? Para que a sanidade e a integridade da equipe seja preservada, né? Porque o trabalho em equipe também é muito importante. Segundo, as questões de laboratório, então análises químicas, análises biológicas, a gente tem, por exemplo, Perseverance, que está na cratera Jezero, procurando por bioassinaturas e que remetem à vida antepassada em Marte. Mas essas amostras, a gente não tem ainda tanta expectativa de voltar para a Terra, né? Então são mais ou menos 37 amostras, 37 cores que o Perseverance, 34 ou 37, não lembro bem, que o Perseverance coletou já, que estão armazenadas lá no robô. e a gente não tem tanta expectativa de volta, assim, num futuro tão próximo. Então, ter alguém lá para analisar essas amostras seria muito legal, assim.
5: Caramba, é basicamente a gente com o ouro ali, né, sem conseguir ver. Que loucura. É, mas enfim, tá pensando nesse ponto, né, Carol? Você que tem especialista em extremófilos, pensando nas condições de Marte, provavelmente é o que a gente vai encontrar por lá, né? É, queria que você falasse um pouquinho das expectativas para as pesquisas por lá e quais tipos de pesquisa, né, daria para tocar pensando nesse sentido, né, de encontrar sinais de vida, encontrar micro-organismos. Como tá essa expectativa? O que que você tem em mente agora? E até a partir do que já foi coletado, mesmo que a gente não consiga analisar, né, daqui da Terra, mas já se tem alguma expectativa com base no que se sabe do planeta vermelho?
4: A gente tem bastante expectativa de encontrar microfósseis, né, principalmente no dia zero, com Perseverance. Recentemente eles encontraram algumas estruturas que são as pintas de leopardo, né, leopard spots, que remetem muito aos nossos fósseis aqui na Terra, então remetem muito às características dos estromatólitos, assim. Então seria uma bioassinatura muito interessante se a gente conseguir comprovar que essas manchas de leopardo foram realmente feitas por micro-organismos de Marte. Para mim, assim, acho que a minha maior expectativa é realmente encontrar a vida microbiana, principalmente em Marte, porque esse é um dos assuntos que mais me interessam dentro da astrobiologia, é discutir sobre o início da vida e se realmente existe a evolução darwiniana, principalmente em outros lugares do universo, né? Se essa evolução darwiniana, ela seria uma lei natural, uma lei universal, assim como as leis físicas e químicas aqui que a gente tem. Eu acho que seria mais interessante se esses micro-organismos tivessem mecanismos diferentes de replicação, duplicação e manutenção de informação diferente do que a gente tem aqui na Terra. Então, por exemplo, a gente tem o DNA e RNA aqui que são as moléculas guardiãs da informação. Mas será que lá, se a vida surgisse em outro lugar, eles não usariam outros tipos de aminoácido, ácidos nucleicos ali, diferentes do que a gente usa? Será que é a TCG realmente? Ou então, será que são outras moléculas, né? Então, isso para mim é o que mais seria interessante. Mas óbvio que tem outras pesquisas extremamente interessantes, como moléculas da química, né, hidrocarbonetos, enfim.
2: Eu queria aproveitar, inclusive, exatamente esse ponto. Nós conversamos antes com a Rebeca Gonçalves, que ela nos explicou alguns micro-organismos que seriam levados da Terra. E justamente, se lá, fica essa dúvida, né, se isso corresponderia ao que a gente tem aqui na Terra, como é que fica a procura desses sinais de vida lá, sem contaminar Marte com os micro-organismos que vão ser levados da Terra?
4: Olha, essa é uma pergunta muito especial. A gente tem que tomar muito cuidado, porque se realmente... Aqui na Terra, na verdade, a gente tem parâmetros genéticos que remetem a um único ancestral comum, né? A gente tem condições de pesquisa, a gente tem muita literatura que diz que nós viemos de um único ancestral. Mas isso não significa que a vida não tenha surgido mais de uma vez aqui na Terra. O que significa, na verdade, é que se surgiu mais de uma vez, essa outra vida, ela perdeu ali, em algum momento ela se perdeu, ela não conseguiu sobreviver com as mudanças que o planeta sofreu ao longo desse tempo. Se isso ocorreu em Marte, a gente tem que tomar muito cuidado com essas análises, porque, por exemplo, se realmente a gente saberia se existe vida viva, né, principalmente em Marte agora, o que é uma possibilidade ínfima, assim. Eu realmente não acho que a gente vai achar vida viva. O que a gente vai achar é vida antepassada, vendo do ponto de vista microbiológico. Eu acho muito difícil que a gente encontre esse tipo de vida que esteja ali ativa agora. Mas seria muito interessante a gente analisar como essa vida surgiu ali. Será que teve as mesmas estruturas? Será que houve o mesmo tipo, o começo da vida foi parecido aqui na Terra com Marte? Isso é o mais interessante. E a gente tem que tomar muito cuidado para não contaminar, porque a gente sabe que a vida aqui na Terra ela é muito dinâmica, então ela muda o ambiente o tempo todo, e isso faz parte de uma característica da vida muito importante, que é a interação com o meio ambiente. Então, a gente tem que tomar extremamente cuidado com esses, principalmente com esses locais né, a cratera Jezero, são locais que têm que ser incluídos dentro de uma proteção planetária maior. Então a gente não pode deixar contaminar, no meu ponto de vista, assim, vida microbiana na Terra que a gente levaria para Marte, esses locais importantes, porque são como se fossem os nossos locais de pesquisa aqui na Terra. Né? Então a gente tem, em termos paleontológicos, sítios paleontológicos de Marte. Assim. Esse para mim acho que é o mais importante. Em termos de proteção planetária.
5: Ah, interessante. E já se tem ideia de quais são os sítios arqueológicos em Marte, né? Já se tem ideia de onde são essas regiões que serão pesquisadas, né?
4: Sim. A gente, a cratera Jezero, ela foi escolhida justamente por ter sido um local muito parecido. Ela é um local que tinha um rio ali, né? Que tinha água. A gente sabe que Marte tinha água, né? Em um passado longínquo. Mas a Perseverance está explorando esse local, principalmente justamente porque havia água. A gente sabe que a vida, pelo menos da forma com que a gente entende aqui na Terra, ela surge na água. Então, qualquer lugar aqui na Terra que haja água líquida, provavelmente haverá vida. Né? É muito difícil não ter vida onde não tem água aqui na Terra. E é justamente essa característica que as missões que estão explorando Marte para busca de vida antepassada, elas buscam, né? Então, presença de água. E água que já é antepassada. A cratera Jezero, ela era ali um delta de um rio, né? Então, ela está sendo explorada justamente por isso. E há outros locais em Marte que têm esse mesmo tipo de característica. E são esses locais que eu acho que a gente deveria proteger, assim.
2: Carol, queria entender, e claro, se você consegue nos explicar uma situação que envolve um caso na comunicação, nas simulações de Marte com a Terra. A própria NASA, por exemplo, utiliza nas simulações alguns atrasos de comunicação que chegam até 22 minutos. Como é que muda uma tomada de decisão quando a equipe ela não pode simplesmente perguntar qualquer coisa para a Terra instantaneamente e tem que esperar uma resposta por causa desse atraso?
4: Eu acho que primeiro de tudo a gente tem que ter protocolos, né? Existem protocolos, os astronautas seguem, definem se uma situação é crítica ou não. Então, dependendo, ali você tem que ter uma tomada, você tem que manter a cabeça fria, você tem que ter um psicológico muito, muito formado, muito informado, para que você entenda o tipo de gravidade da situação. Se há risco de vida, se há risco de explosão, se há outros riscos maiores. Então, os protocolos, eles servem justamente para isso, para a gente, na hora do pânico, você lembrar de ter um norte ali, e mesmo se foge um pouco do protocolo, você ter algo que guie essa tomada de decisão. Esse é o mais importante ali.
2: E eu quero puxar agora, Carol, uma coisa que você falou lá no começo, pensando numa questão de como é que ficaria o combustível, tá? Você comentou antes sobre aquela incógnita, sobre a volta dessa tripulação para a Terra, certo? E se nós pensarmos em levar todo o combustível necessário para ir para voltar da Terra, isso tornaria um foguete, por exemplo, pesado demais, certo? A proposta, então, é o quê? Talvez produzir lá, propriamente em Marte, o combustível necessário para a volta?
4: Acho que a proposta é não voltar. Talvez. Ou então a volta seria com muitos danos, assim, teriam que ter várias missões para que o combustível fosse levado até Marte. Então, os países em conjuntos, várias missões de várias agências espaciais colaborariam com esse combustível, com essa manutenção do pessoal em Marte, da tripulação em Marte. E aí teriam missões para levar esse combustível e reabastecer os astronautas, né? Assim, eu acho que essa missão é mais pensada em realmente ficar em Marte.
2: É difícil pensar na atmosfera marciana, digamos assim, na composição dela, para que se possa trabalhar uma produção de combustível em Marte? Tem alguma química por trás disso que se utilizaria matérias-primas abundantes lá ou não tem como se ter isso nas simulações atualmente?
4: A partir da atmosfera, eu acho que não teria como. O principal combustível aqui é feito de recursos naturais que Marte, eu não saberia dizer muito bem, química não é muito a minha área de trabalho, mas eu acho que o combustível realmente teria que ser levado da Terra. Não sei se teria como. Você teria que ter muitos equipamentos para explorar algo natural ali, de recursos naturais de Marte. Então, isso levaria muito tempo. Então, acho que nas missões iniciais, nas primeiras missões, esse combustível realmente teria que ser levado da Terra.
5: E até pensando nessa volta, tem a questão da janela de tempo também, né? Possível volta, não dá para. Tem que esperar aquela aproximação de Marte com a Terra. Enfim, são muitos cálculos aí envolvidos, né? E é difícil a gente imaginar uma produção de combustível por lá. Agora, pensando numa situação, né? A gente fala que a primeira etapa é ir para a Lua, uma vez chegando na Lua, pode se desenvolver mais coisas. E a gente sempre escuta que os planos são de, enfim, transformar a Lua numa base de exploração mesmo para outros lugares, né? Você acredita que a ida para Marte depende 100% da consolidação dessa base? Ou é uma etapa que não vai precisar de tanta estrutura, assim, pensando na Lua, por exemplo?
4: Eu acho que a Lua é uma etapa importante, sim. Porque, primeiro, a gente vai ter mais estudos sobre como reagiria o corpo humano nessas missões com menos gravidade, né? E um tempo mais espaçado ao longo do tempo, em médio e longo prazo. E eu acho que sem isso a gente não consegue prever e se preparar para uma estadia em Marte que seria bem mais longa, né? Então, acho que a Lua, sim, é um starting point ali, muito importante, principalmente por conta dessas pesquisas com relação à medicina. Mas, em relação à exploração, assim, da Lua, talvez teria alguma coisa a ver com a exploração do lado oculto, né? Que você vai ter ali elementos que podem servir como energia para uma futura instalação em Marte. A gente tem, acho que não me engano, é o hidrogênio. Ele é bem... Acho que, se não me engano, é a China que está querendo explorar esse tipo de hidrogênio. Existe bastante no lado oculto da Lua porque ela recebe muita radiação, muitos ali... solar, ele fica energizado de uma forma que você pode extrair energia mais limpa, né? Então, talvez uma exploração nesse sentido faça sentido tanto para uma missão futura a Marte, quanto para trazer uma energia mais limpa e para aqui, para a Terra mesmo, né? Pensando em mudanças climáticas e uma transição energética aqui na Terra, né? A gente sabe que essas tecnologias, elas nunca são feitas exclusivamente para exploração espacial. A gente precisa que elas retornem aqui para a Terra, né? Para nossa casa.
2: E, Carol, quero voltar um pouquinho ainda para a gente poder pontuar umas curiosidades, umas dúvidas que ficam sobre esses micro-organismos que poderiam ser utilizados pelos próprios astronautas, digamos que com uma espécie de fábrica biológica ali, para que eles pudessem produzir alimentos, oxigênio e até reciclar resíduos, por exemplo, durante essa missão. E até que ponto, por exemplo, bactérias ou algas poderiam participar desse sistema de sobrevivência deles lá, transformando em resíduos, né, os próprios resíduos dos astronautas, para que isso seja nutriente e recurso para eles?
4: Os micro-organismos são muito importantes, principalmente porque o solo, a gente não chama de solo, a gente chama de regolito, porque o solo a gente tenha aqui na Terra, para você ser solo, né, para você ser considerado solo, você precisa ter matéria orgânica, você precisa ter decomposição e coisas vivas ali, né? Então a gente não pode chamar de solo. Então, o regolito lunar e marciano, ele é muito hostil à vida, ele recebe muita radiação, recebe muitos ventos solares, então é basicamente pedra ali moída, então é como se você estivesse pisando em cacos de vidros microscópicos ali, super afiados, porque você não vai ter a erosão que tem aqui na Terra da água, por exemplo, para lixar esse regolito e tornar ele um pouco mais esférico, né? Então, eles são muito afiados por conta dessa falta de erosão. E em Marte, na Lua, a gente tem esse regolito. Em Marte a gente tem esse regolito, mas em Marte a gente tem um agravante, que é a presença dos percloratos. Então, os percloratos são sais extremamente tóxicos. Eles têm uma atividade antimicrobiana muito grande, e essa atividade antimicrobiana, ela ainda é potencializada pela ação da radiação UV. Então, como Marte não tem uma atmosfera rarefeita, essa radiação UV, ela aumenta a ação antimicrobiana dos percloratos. Então, a gente tem que lidar ainda com essa toxicidade, além de um solo extremamente hostil à vida.
2: E, Carol, a gente está falando muito sobre essa vida microbiana em Marte, e eu queria saber, da sua visão aí, o que exatamente seria convincente como uma evidência para o objetivo final, né? Que é encontrar, de fato, alguma vida em Marte. Qual é o tipo de molécula, de estrutura ou até algum comportamento lá que seria convincente para que vocês pudessem dizer, sim, nós encontramos essa vida microbiana lá?
4: Quando a gente fala de realmente falar para o mundo que a gente encontrou vida em Marte, a gente tem que lembrar que esse tipo de evidência, né, esse tipo de frase é uma frase bem, assim, que precisa de muitas evidências. Então a gente tem que... Coisas extraordinárias na ciência, a gente exige evidências extraordinárias. A gente tem que sempre lembrar disso. Então, para que a gente possa realmente afirmar que a gente encontrou vida, a gente precisa que nenhuma outra explicação seja plausível. A gente precisa que nada explique o surgimento daquela bioassinatura, a presença daquela bioassinatura, seja ela um fóssil, por exemplo, um fóssil marciano, de estromatólito marciano ali, que são essas Leonard Spots. A gente precisa que nenhuma outra explicação explique o surgimento daquilo, a não ser a vida. E aí, para a gente chegar nessa etapa, a gente precisa martelar e muito, assim, todas as explicações possíveis. Então, seja ela química, seja ela física, nenhuma outra explicação pode fazer sentido do que a presença de vida.
2: Carol, só para a gente poder fechar aqui, você, né, como astrobióloga, analisando tudo que está sendo estudado, preparado, simulado no momento, tem algo importante que ainda precisa ser respondido antes de enviar esses humanos para Marte?
4: Nossa, tem muitas coisas importantes.
2: Mas de destaque que você pensa assim, se nós não solucionarmos esse ponto, ainda não dá para enviar.
4: Eu acho que o debate sobre contaminação cruzada é muito importante. A gente precisa estar presente, a gente precisa ter pessoas debatendo sobre isso, principalmente quando a gente está vivendo em um planeta que está passando por mudanças climáticas tão extremas. Isso é uma coisa a se debater tanto no âmbito científico quanto no âmbito fora da academia. A gente precisa entender o que acontece com os astronautas a longo prazo, e a gente precisa ter certeza de que a gente não vai atrapalhar esse processo de pesquisas em astrobiologia, de busca de vida extraterrestre em outros corpos. Assim, óbvio que vai ser extremamente importante essas tecnologias que estão sendo desenvolvidas para que a gente explore outros astros mais longe, fora do sistema solar. Mas a gente precisa ter em mente de que o quanto que a gente está disposto explorar outro planeta em termos éticos, né? Eu acho que essas são as principais perguntas.
5: Ai, tá certo. Esse tema aí, assim, se deixar, eu acho que a gente vai estendendo, a gente fica muito curioso e muito difícil falar só meia horinha, só, né, um pouco menos aí de 40 minutos pra gente conversar sobre isso, é muito difícil. Então, Carol, eu queria te agradecer pela presença aqui, pela conversa, muito bom trazer esse ponto, ainda mais esse ponto de micro-organismos, né, a gente não pensa muito nessa questão da contaminação cruzada, como você falou, e enfim, sobre esses pontos, do que a gente pode encontrar por lá, pensando em vida em Marte, né, a gente, é legal a gente ouvir alguém especialista no assunto, né, para conseguir ter essa perspectiva. Muito obrigado, viu?
4: Eu que agradeço o convite. Foi muito especial estar aqui participando com vocês.
5: Ah, muito legal. Essa foi a astrobióloga Carolina Targon, que faz doutorado em micro-organismos de ambientes extremos e pesquisa sobre os limites da vida e da sobrevivência em condições muito diferentes das encontradas aqui na Terra, conversando aqui com a gente no Inhorbe.
2: Obrigada, Carol. Tchau, tchau.
4: Tchau, tchau.
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5: No curto-circuito desse episódio, a gente traz o caso de um professor aqui do Rio que calculou uma rota mais rápida e mais eficiente para Marte. Quem conta pra gente é a Ludmilla, nossa apresentadora virtual. Fala comigo, Lud.
6: Olá, eu sou a Ludmilla, apresentadora virtual da Sputnik Brasil e voz do quadro Curto Circuito, o seu giro pelo mundo da tecnologia no podcast Em Órbita. Um professor brasileiro da Universidade Estadual do Norte Fluminense, a UENF, desenvolveu uma nova rota para Marte que pode reduzir em até 3 vezes o tempo de viagem até o planeta vermelho. Marcelo de Oliveira Souza começou a desenvolver o projeto em 2015 e estudou a trajetória de asteroides que se aproximam tanto da Terra quanto de Marte. A ideia surgiu de uma trajetória identificada durante esses estudos. Segundo Marcelo, em 2020, ele encontrou um caminho que passava próximo à Terra e depois a Marte. O asteroide conseguia fazer esse percurso em pouco mais de 1 mês. A partir disso, o pesquisador imaginou que a mesma trajetória poderia servir de base para calcular uma rota mais rápida para missões ao planeta vermelho. O cientista afirma que não conseguiu realizar todas as simulações na época. Apenas depois, com a ajuda da inteligência artificial, foi possível realizar todas as simulações. Marcelo afirma que suas análises indicam dados iniciais que podem revelar os chamados corredores geométricos. Esses corredores podem ser a chave para viagens interplanetárias mais rápidas no futuro. Essa foi Ludmilla, apresentadora virtual da Sputnik, para o quadro Curto Circuito.
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5: É isso, esse foi mais um Em Órbita aqui na Rádio Sputnik, na Metropolitana 80.5 FM. 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
5: Esse episódio teve edição de Maciel Amaral, nosso operador.
2: E produção de Ana Luísa Barreto.
5: Um abraço.
2: Valeu.
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14: Hoje é quarta-feira, 23 de setembro de 2026. O ministro das Relações Exteriores da Índia, Subramanian Jaishankar, defendeu uma reforma da Organização das Nações Unidas e do sistema multilateral para ampliar a participação do Sul Global nas decisões internacionais. O chanceler indiano pediu que os países desse grupo discutam desafios próprios e evitem que interesses particulares sejam deixados em segundo plano. O Tribunal Superior do Trabalho realiza nesta tarde uma audiência de mediação entre a Caixa Econômica Federal e os funcionários do banco, após impasses em relação ao plano de saúde dos trabalhadores. A audiência foi solicitada pelo Ministério Público do Trabalho após os empregados rejeitarem a terceira proposta da estatal e decidirem manter a paralisação iniciada no último dia 10. O mês de setembro deste ano já é o mais chuvoso no Rio de Janeiro desde 1996. Segundo o Alerta Rio, a capital superou 163 milímetros de chuva, acima do recorde anterior de 157,7 milímetros registrado em setembro de 2005. A previsão do tempo indica uma alta gradual das temperaturas na cidade desta quarta-feira até domingo.
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14: Na linha amarela, no sentido Barra, motoristas enfrentam retenção do acesso pela linha vermelha até a altura da Avenida Dom Helder Câmara. No sentido Fundão, há boas condições ao longo da via. Lucas de Andrade para o Radar Sputnik, no horário de Brasília, 2:03.
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16: Olá pessoal, mais um Mundioca chegando hoje para falar sobre América Latina e principalmente de uma questão que vem afetando todos os argentinos. Não importa a ideologia, seja de direita, seja de esquerda, um assunto que une o povo argentino é Ilhas Malvinas. O que que tá acontecendo? O presidente Javier Milei trava agora uma escalada de tensões com o Reino Unido pelas ilhas novamente, e a medida decorre de planos que o governo local tem para a exploração de petróleo. A Argentina reivindica a soberania sobre o território ultramarino britânico no Atlântico Sul. Para deixar isso bem claro, durante a Copa do Mundo, Argentina e Inglaterra fizeram a semifinal. A Argentina venceu e os jogadores puxaram uma faixa dizendo Malvinas são Argentina. Naquela época, Javier Milei fez pouco caso, dizendo, olha, isso é um assunto que já tinha passado, vamos esquecer isso, tudo certo. O que que aconteceu? O tempo passou, a situação política do Milei piorou na Argentina, e ele aproveitou uma declaração do presidente dos Estados Unidos, Donald Trump, que está brigado com o Reino Unido, está tentando pressionar o Reino Unido, e uma das falas do Trump foi: eu poderia até rever o posicionamento dos Estados Unidos em relação às Malvinas. Para quem não lembra, Argentina e Reino Unido travaram uma guerra pelas ilhas que, para os britânicos, se chama Falkland, em 1982. A guerra durou cerca de 10 semanas. O Reino Unido saiu vitorioso do conflito e, desde então, detém a soberania sobre o território. Essa derrota, com a morte de vários jovens que não estavam preparados para guerrear em nome de seu país, ajudou a derrubar a ditadura militar na Argentina. E agora, um dos principais motivos pelos quais a Argentina e o governo de Javier Milei reivindicam a posse é a proximidade. As ilhas ficam a cerca de 600 quilômetros de distância da Patagônia e cerca de 13 mil quilômetros do Reino Unido. Só que o Reino Unido, ele considera as Malvinas um ponto importantíssimo no Atlântico Sul, já que o Reino Unido passa a ter direito da exploração estratégica do Atlântico Sul. Além disso, o Reino Unido afirma que sua reivindicação é de 1765, anterior à década de 1820, quando, já independente da Espanha, a Argentina enviou autoridades para tomar posse das ilhas. E desde 1883, ingleses e argentinos brigam pelas ilhas. A guerra entre Reino Unido e Argentina terminou com 649 soldados argentinos mortos, 255 soldados britânicos mortos e, além disso, 3 moradores da ilha morreram. Lembrando que em 2013, os moradores das Malvinas ou das Falklands votaram em um plebiscito para decidir o destino da ilha e optaram permanecer como um território ultramarino do Reino Unido. O programa de hoje, a gente vai falar com dois especialistas para saber como essa situação afeta toda a América Latina, principalmente Brasil e Uruguai. Lembrando que a Argentina atualmente está pleiteando a construção de uma base naval na Terra do Fogo, que foi já anunciada por Javier Milei, e a gente vai tentar saber se isso pode representar uma mudança no equilíbrio militar do Atlântico Sul ou teria um valor simbólico. Além disso, como a Argentina, que não está bem economicamente, poderia gastar dinheiro se armando para uma guerra onde, visivelmente, ela seria o lado mais fraco. Vamos chamar nosso primeiro convidado agora. O Mundioca tem o imenso prazer de falar mais uma vez com Juan Agulhó, professor e pesquisador de Economia, Sociedade e Política da Universidade Federal da Integração Latino-Americana, a UNILA. Professor Juan, muito obrigado mais uma vez por estar conosco aqui no Mundioca. Tudo bom?
17: Marcelo, tudo bom? Muito obrigado por me convidar novamente, pela confiança.
16: Professor, a gente começa esse bate-papo querendo saber o seguinte: por que que as Malvinas voltaram a ganhar centralidade no discurso de Javier Milei justamente agora?
17: É difícil dizer, realmente. Tem explicações que seriam mais evidentes e outras menos, né? Mas, bom, o fato indiscutível é que ele está perdendo popularidade. Muita mesmo, né? No último ano. O desemprego continua altíssimo e a economia está em recessão, né? Desde que ele é presidente, eu fui procurar o dato, fecharam 30 mil empresas na Argentina. E além disso, a percepção social de corrupção é grande, né? E a vice dele, né, estava muito, muito mais soberanista do que ele, né? Então, falar nas Malvinas, mesmo se é exatamente o oposto que ele pediu quando os futebolistas da seleção fizeram isso na Copa, seria, por conseguinte, tocar na fibra sensível dos argentinos. Mas, de outro lado, na parte menos evidente, é que teria un interés grande da parte del gobierno Trump, más do que pelas Malvinas, pelo menos exclusivamente, pelo Estreito de Magallanes y pela Antártica. A gente fala, por consiguiente, de geopolítica, abertamente. Coincidentemente, en las últimas semanas, el primer ministro de Israel, né, indignado pelo fato que o Reino Unido declaró que sancionará os produtos em proveniência dos territórios ocupados na Cisjordânia, ou seja, na Palestina, retirou seu apoio a Londres, né, pelas Malvinas, e ao mesmo tempo Donald Trump falou que adoraria ver a Irlanda se reunificar, o que também é hipersensível para Londres, né? Então, resumindo isso, tem um pouco uma brecha de oportunidade para Milei e, ao mesmo tempo, a posição dele virou até útil para alguns dos seus aliados, né? Então, um pouco isso.
16: Ou seja, ele, se no passado lá atrás ele condenava voltar a falar nesse assunto, que é um assunto, é uma ferida aberta na sociedade argentina, talvez seja um dos poucos assuntos, além da seleção argentina, que engloba o país inteiro. Ele percebeu isso, talvez com a fala do Trump ele encontrou aí um caminho.
17: É muito provável, é muito provável. Eu lembrar, aproveitando o gancho, né, que em um jogo da Copa, foi a semifinal com a Inglaterra, estavam demandando Malvinas Argentinas, né, que é o grito de unificação nacional por excelência, né? E aí ele chegou a falar que isso era meio populista e que era uma coisa assim muito que, enfim, que a gente devia abandonar e não sei que coisa. E isso foi há 2 meses, né? E agora as coisas mudaram, efetivamente. Ele aproveitou um pouco uma conjuntura negativa para ele, e ele aproveitou ao mesmo tempo essa situação do Trump com o Reino Unido. E nada, ele se colocou lá também na posição da sua vice-presidente, né? Que a relação entre eles não é muito boa. Então foi um pouco conjuntura política. Tem um ponto de oportunismo. Né? Isso foi cobrado pela oposição, aliás.
16: O fato é, vamos supor que ele leve para frente isso. Milei possui instrumentos concretos de pressão sobre o Reino Unido, ou a margem dele é essencialmente uma ação diplomática?
17: O Reino Unido está mais debilitado do que nunca também, né? A situação atual tem sido uma mistura de decisões péssimas, né? Por exemplo, o Brexit, né? Olhando um pouco com perspectiva os últimos 10 anos, foi uma decisão péssima. E também de contexto geopolítico. Porque tem uma aliança histórica, pelo menos desde a Segunda Guerra Mundial, né? Do Reino Unido com os Estados Unidos. E desde que chegou o Donald Trump a primeira vez, essa aliança, que antes era a prova de bomba, teve já alguns problemas, né? Deu alguns problemas. Daí o país entrou realmente numa dinâmica de crise econômica, de instabilidade política. Para preparar essa entrevista, eu fui procurar

0: a Gran Bretaña, fala moito sobre tamén outros pontos importantes, ¿no? Sobre o Estreito de Magallanes, como eu já mencionei, sobre Antártica, né? Porén, eso quer dizer que os instrumentos de presao do Milei sobre o Reino Unido mudan. A situação realmente non muda completamente, só que o que comeza a mudar un pouco é a relação de forças, ou seja, a simetria entre a Gran-Bretaña e a Argentina pode ser que não seja tão grande como era anos atrás. Isso não quer dizer que realmente a capacidade de pressão da Argentina seja maior, porque tenta menos Estados Unidos, que é outro elemento que não deve ser esquecido nessa crise, né?
1: Pois é, professor. Se o Trump não tivesse externado mais ou menos essa possibilidade, e a gente sabe que ele é muito volátil, o que ele diz hoje, ele diz amanhã, caso ele não tivesse falado isso ou tivesse desistido, o senhor acredita que o Milei ainda insistiria em dizer que as Malvinas são argentinas?
0: Eu tenho alguma dúvida. Ele clarissimamente aproveitou esse contexto, mas poderia ter aprovado de outra forma, porque tem toda uma um contexto político que levou ele a tentar se posicionar, né? Mas o que para mim é muito importante também é compreender que essa posição de Donald Trump é muito característica dele. Não só porque um dia fala uma coisa e no dia seguinte fala outra, sino porque a estratégia de Donald Trump é essa mesma, é a transacionalidade. Ou seja, é falar uma coisa um dia e no dia seguinte outra, para ver o que ele pode ganhar. E aí a posição britânica começa a ser mais fraca do que já era. Então, ele pode tentar aproveitar. Tem lá muita coisa. Tem a exploração do petróleo, tem a posição estratégica das Malvinas, tem muita coisa. Ele pode tentar barganhar, né, para se colocar em uma melhor posição e até para projetar os Estados Unidos no Atlântico Sul, que é uma coisa que até agora tem acontecido só com muita dificuldade. E agora essa pode ser uma oportunidade. Então não é assim tão inocente a posição de Donald Trump.
1: Agora, o senhor lembrou bem, o Brexit até hoje é um calo na sociedade britânica, né? Muitos hoje acham que ficou claro que eles tomaram uma posição errada. Eles estão vivendo uma crise, mas o senhor acredita que ainda assim eles iriam querer abrir mão do acesso ao Atlântico Sul, ter acesso à exploração do que o Atlântico Sul lhes provém?
0: Não, eu acho que de jeito nenhum. Só que, para mim, é assim. Eles estão em uma crise muito forte, que é uma crise também econômica, é uma crise energética, é uma crise política, é uma crise grande do Reino Unido, como nunca tinha tido há muito tempo mesmo, porque há só um século, a grande potência mundial não eram os Estados Unidos, era o Reino Unido. É uma situação um pouco inédita. Só que, por exemplo, essa tentativa britânica de explorar o petróleo nas Malvinas e no Atlântico Sul é uma tentativa de justamente confrontar essa crise. A crise energética, a crise política, etc, etc. E é aí que o problema é que a autonomia deles não é tão grande como era. E a dependência potencial, pelo menos dos Estados Unidos, é bem maior que na época na qual teve a Guerra das Malvinas, que o Reino Unido era bem mais autônomo, né? Então, é uma posição que também é difícil para o Reino Unido, não? Não é simples, né? Principalmente porque essa presença, essa sombra do Donald Trump na crise, é algo meio incômodo para eles e eu acho que até para a Argentina também um pouco.
1: Agora, de 1982, quando começou esse conflito, mudou o que exatamente nas reservas de petróleo e gás no arquipélago? O senhor sabe disso, não?
0: Teoricamente não, e aliás esse é um dos problemas estruturais de fundo, né? Até agora, por falar assim muito rapidamente, a defesa das Ilhas Malvinas era algo que custava ao Reino Unido. Ou seja, o Reino Unido precisava pagar algo que é muito caro, porque realmente as Malvinas estão muito longe. Mesmo se os habitantes das Malvinas querem ser britânicos, defender eles é caro, e é difícil, né? Então, o que acontece? Acontece que até agora não tinha tido uma exploração dos recursos, isso era algo muito delicado mesmo, e que eu acho que mesmo o Reino Unido cuidava de não fazer, porque sabia que podia criar atritos, etc, etc. Agora o problema é que explorar o petróleo na região o Reino Unido faz em um contexto completamente diferente. De um lado, as reservas de petróleo no Mar do Norte, ou seja, perto do Reino Unido, perto da Escócia, aliás, não são tão ricas como eram em 1982. Então, eles precisam. E de outro lado, a quantidade de reservas que parece que tem aqui no Atlântico Sul é tão grande que daria para pagar a defesa

0: defesa das Malvinas. Então é também uma estratégia de defesa das Islas Malvinas para que não seja tão caro para o Reino Unido. Então tem muita coisa envolvida detrás desse tipo de decisões, né? E dessa mudança nas decisões, né?
1: Agora, as sanções que o governo argentino iniciou contra cerca de 60 pessoas físicas, jurídicas também, acusações criminais contra as empresas que operam nas ilhas, isso tem capacidade real de dificultar investimentos e a exploração de petróleo, professor?
0: Olha, Marcelo, isso é difícil de saber, mas a minha intuição realmente é que a capacidade argentina é um pouco limitada nesse sentido. Eu acho que o governo do Milei e em geral essas extremas direitas tendem a valorizar demais as sanções como um instrumento de política externa. Mas o problema aqui é que o conflito pelas Malvinas é muito antigo, 1982, inclusive antes, né? Pelo que as relações entre a Argentina e o Reino Unido não foram nunca muito, muito, muito intensas, né? Então, com certeza, receber sanções da Argentina não seria uma situação agradável para o Reino Unido. Mas a única coisa que realmente poderia fazer a diferença, eu acho, é uma mudança ativa da posição da parte dos Estados Unidos. Ou algo muito desestabilizador internamente, como, por exemplo, que foi colocado justamente hoje essa tentativa de referêndum de independência na Irlanda, na Escócia, até no Gales, né? Isso seria extremamente desestabilizador. Mas sanções, eu realmente tenho dúvidas, principalmente porque não há muito envolvimento, muita dependência mútua, né? Entre os dois países, né? Então, não acho que seria uma coisa assim tão definitiva, realmente. Mas é difícil saber, né?
1: Agora, o Javier Milei, ele retomou o projeto de uma base naval integrada na Terra do Fogo, né? Que muitos acham que é estratégico para a proteção na Antártida e o controle de rotas marítimas. É uma forma também de fazer a economia, no caso bélica, da Argentina rodar? A gente sabe que as dificuldades financeiras lá são grandes. Onde ele conseguiria esse dinheiro, esse investimento?
0: Aí, novamente, tem várias coisas, né, a explicar, porque é verdade que parece que essa é uma demanda antiga da parte do exército argentino, pelo menos é um projeto que vem da época do governo anterior e que nunca foi executado, um pouco até pela posição do Javier Milei no começo, e parece, pelo que eu pesquisei, que tecnicamente é uma coisa que não seria também tão definitiva. É um pouco a mesma coisa, né? Também é algo que eu acho que o Reino Unido não gostaria muito, mas operativamente parece que não seria tão definitivo. Eu posso até ficar aberto ao fato que ou seja, né? Finalmente. Agora tem a questão seguinte, né? Que é a que você colocou muito bem. Com que investimentos, com que materiais, com que equipamentos, né? Essa base seria construída. E aí tem outro desdobramento interessante, né? Porque a defesa, a política de defesa também é uma política econômica. Então, de uma parte, é verdade que pode ajudar com desemprego, que pode ajudar com falta de investimentos, etc, etc. Só que, por exemplo, em termos de investimento de desempregos, onde a Argentina tem um problema maior em outras regiões, não na parte sul do país, mas mesmo considerando que isso fosse uma possibilidade real e que ajudasse, o desdobramento seguinte é materiais de onde, né? E aí aparece novamente no horizonte nos Estados Unidos, que seria uma possibilidade lógica pela aliança que o Javier Milei está tentando estabelecer e até por analogia por o tipo de alianças militares, navais até, que os Estados Unidos estão estabelecendo nesse último ano na América Latina. Eu quero lembrar do tratado que acabou de ser assinado com o novo presidente da Colômbia. Eu quero lembrar, por exemplo, do acordo para construir uma base naval muito forte, muito importante no El Callao, bem perto de Lima, realmente o porto de Lima no Peru, mas bem perto do porto de Shanghai, que é uma construção chinesa. E aqui, nesse caso, daria para se perguntar se isso poderia fazer parte um pouco de essa espécie, sei lá, de círculo de novas bases navais, né, controladas direta ou indiretamente pelos Estados Unidos. Eu não estou afirmando nada, só que a gente precisa considerar também o contexto. Teria muitas coisas para explicar lá, porque sair na TV e fazer um discurso sobre as Malvinas é fácil, mas depois, o verdadeiramente importante são detalhes como esse do que a gente está falando, né?
1: O Ministério das Relações Exteriores do Reino Unido rebateu as críticas, né, as ameaças do presidente Milei, falando que não há dúvida sobre a legitimidade que as Malvinas, para eles Falkland, né, são britânicas. E a gente lembra que recentemente, quando ele estava na Irlanda, o presidente Donald Trump falou a seguinte frase: tenho certeza que serei chamado para lidar com esse possível desastre, mas se isso acontecer, provavelmente conseguirei resolver essa situação. Ele não diz para que lado fica, né? E lembrando, para quem não estudou muito esse capítulo, lá atrás, os Estados Unidos deviam ficar, pela questão da ordem dos Estados Americanos, do lado da Argentina, e não foi isso que aconteceu, né?
0: Sim, aliás, foi o que aconteceu na Guerra das Malvinas, foi um apoio grande do Ronald Reagan, que era o presidente da época, a Margaret Thatcher, que era a primeira-ministra do Reino Unido, aliás, muito admirada pelo Javier Milei, né? Um referente para ela. E lá aconteceu algo que foi um pouco contra esse princípio da doutrina Monroe, né? Da América pelos americanos, e foi o começo de uma aliança política estratégica incrível entre os Estados Unidos e o Reino Unido, que quase não teve fissuras desde a época. Já existia desde a Segunda Guerra Mundial, mas aí se reforçou muito forte, porque o Ronald Reagan e a Margaret Thatcher foram os grandes impulsores do neoliberalismo no mundo, né? Então, foi um momento muito, muito especial. E aí é o que eu falei, ou seja, o Donald Trump não se pronunciou. E não se pronunciou porque, efetivamente, essa é uma das características dele, de como ele defende ou como ele considera que deve defender os interesses nacionais dos Estados Unidos. E a forma é quase sempre se mexer aproveitando a posição assimétrica, garantida quase sempre dos Estados Unidos, e isso é aproveitado para realmente mediar, mas mediar tentando ter um ganho, né? Então, é por isso que eu falava que é meio problemático, nesse caso, também para o Reino Unido, a presença do Donald Trump. Ou seja, não é só para a Argentina, é para o Reino Unido também, porque a posição atual do Reino Unido, eu acho que mais um detalhe, mas já o primeiro-ministro agora é laborista, é trabalhista. Então, não é muito do gosto do Donald Trump, não tem esse alinhamento ideológico. E, além de tudo, essa aliança entre Estados Unidos e o Reino Unido está mais desgastada, então é difícil. Daí a última coisa a comentar é que, claro, o Reino Unido comenta que a sua posição nas Malvinas é legítima. E aí eles atribuem a um referêndum onde uma porcentagem altíssima, os habitantes, resolveu ser britânico. Claro, mas isso é um pouco controvertido internacionalmente, um pouco controverso. Por quê? Porque o que acontece é que as Malvinas seriam um território sujeito à descolonização. Esse tipo de territórios ou territórios que não eram, ou seja, não tinham uma autonomia dentro de um Estado antes, tem muito mais difícil o acesso ou à independência ou a se unir a outro país vizinho. É até uma das condições de estabilidade do sistema mundial. E isso é algo que realmente, na história recente até, tem criado vários problemas e atritos no mundo. Eu quero lembrar, por exemplo, o caso do Kosovo, né? Na antiga Iugoslávia, né? O Kosovo não era uma república federativa da Iugoslávia, o que seria um estado aqui no Brasil. Então, não teria tido direito a esse referêndum. Então, eles chegaram a ser independentes por um referêndum, mas nem todos os países do mundo reconhecem. E não reconhecem a independência por esse fato, porque tem uma espécie de dependência jurídica. Não está claro se eles poderiam fazer esse referêndum. Então, nas Malvinas acontece um pouco a mesma coisa. Nas Malvinas, o que acontece? Acontece que, como é um território sujeito à descolonização, não é tão claro se a Grã-Bretanha poderia organizar um referêndum assim, de um dia para outro, e mesmo votando todo mundo a favor, já falar que é uma presença legítima. Isso não é uma decisão que cabe, pelo menos, exclusivamente à Inglaterra, ao Reino Unido, né? Então, é uma coisa delicada, que tem muito desdobramento, que tem muita nuance, né? Não é tão simples como aparenta. E, claro, tem muita narrativa oficial e tem muita narrativa interessada, até do lado argentino, porque é um problema velho e que já tem muita coisa, né, que precisa ser explicada, negociada, e é justamente esse o problema. As partes não negociam entre elas, né? Faz muito tempo.
1: Agora, o que que uma mudança eventual de Donald Trump, vamos dizer que ele se mantenha neutro, né? Isso poderia representar um arranhão exatamente nessa histórica aliança entre Londres e Washington?
0: Então, a primeira coisa que acontece é que, claro, a gente tem, eu acho, muito na cabeça, e é normal, né? O Reino Unido como a grande potência imperial e tal, né? Porque foi, mas só que foi no passado. Até saiu dessa posição de potência mundial. Eu acho que ainda é, só que não é uma posição tão dominante como era, né? Só que simbolicamente ficou um pouco a imagem de um Reino Unido com uma potência que não se corresponde com a situação atual, né? Então, é um país muito poderoso, que tem um produto interno bruto muito, muito importante, que tem uma influência global, que tudo o que você quiser, mas tem uma simetria com os Estados Unidos. Então, não tem mais essa capacidade de equilíbrio, né? Ou de aliança tão aberta como tinha antes. É verdade que não é inteligente para os Estados Unidos acabar completamente com essa aliança, porque o Reino Unido tem uma importância estratégica gigantesca para os Estados Unidos, um pouco a base política e militar deles na Europa, né? Então, claro que continua a ser importante. Só que na lógica e na mentalidade de Donald Trump, ele pode aproveitar um pouco, ele pode até cobrar, né? Por quê? Porque ele sente de um lado que o Reino Unido, e isso é uma realidade, não contribui suficiente ao orçamento da OTAN, por exemplo. Ele está cobrando também o fato que teve algumas reticências para aprovar o apoio, principalmente à aviação dos Estados Unidos, para participar agora recentemente na guerra de Irã. E ele está cobrando um pouco. Então, está cobrando por quê? Porque pode não ter intenção, isso é especulação, pode não ter intenção de acabar com a aliança, mas pode estar pressionando para ver o que ele ganha. E atrás eu quero lembrar que tem petróleo, que tem Antártica, porque as Malvinas são a porta Antártica, como Ushuaia, né, onde vai ser construída a base, e esse é o único ponto do mundo pelo qual a humanidade tem acesso à Antártica todo o ano inteiro, inclusive os meses de inverno. Então, as Malvinas são muito estratégicas, têm petróleo, né? E têm perto o Estreito de Magalhães, que permite a conexão entre Atlântico Sul e o Pacífico. Então, é uma região extremamente importante. Então, dá para compreender que muitos dos ganhos previsíveis que os Estados Unidos, reforçados em relação ao Reino Unido, podem ter, podem se relacionar com questões energéticas ou com questões estratégicas. E é algo que, conhecendo o Donald Trump, ele pode não querer renunciar. Então, pode ser uma pressão também para o Reino Unido. É que a gente acostuma a ver muitas coisas do lado da Argentina, mas muitas coisas mudaram do lado do Reino Unido nos últimos anos, principalmente desde o Brexit, em 2016.
1: Lembrando que o ex-primeiro-ministro Keir Starmer, ele bateu de frente direto com o Trump. Já o Andy Burnham, que entrou no lugar dele, em relação às bases militares, ele até falou, não, os Estados Unidos podem usar as bases, ou seja, ele deu uma aliviada, mas não pegou bem essa declaração do Donald Trump dizendo que iria ficar meio que neutro nessa questão. Agora eu pergunto, Trump neutro, a Argentina poderia buscar apoio do BRICS, por exemplo, de países do sul global, para aumentar essa pressão diplomática?
0: Olha, eu acho que se a Argentina apertasse dos BRICS, como estava fazendo antes da chegada de Javier Milei à presidência da República, talvez até poderia, só que sublinho muito isso de poderia, por os BRICS, por enquanto, não estão sendo um ator internacional muito ativo como bloco, ou seja, eles se posicionam, normalmente eles acabaram de fazer agora em Nova Delhi, né? Mas eles não intervêm. Isso por enquanto, não tem pelo menos uma intervenção ativa, é como mais passiva, uma coisa mais pensada para o longo prazo, né? E realmente o único ator que nesse momento histórico tem capacidade para atuar em vários continentes são os Estados Unidos. Então, isso deixa a situação complicada. Ou seja, também para o Javier Milei, que eu acho que ele nunca daria esse passo de ir para os BRICS, mesmo uma decisão assim não seria tão definitiva, eu acho. Seria complicado. E regionalmente também é complicado, né? Porque os vizinhos é difícil. Nesse momento, qualquer entendimento latino-americano é complicado. Eu acho que seria muito difícil para uma questão que envolve riscos até militares, né? Então, acho que é uma opção que também não existe muito.
1: Os vizinhos hoje não comprariam um barulho do Milei.
0: Exatamente. Eu acho difícil, porque, olha só, tem problemas até para manter decisões básicas do Mercosul, por só falar de uma coisa, ou, por exemplo, a CELAC, né? Dá quase para se perguntar, a CELAC realmente existe? E estou falando com todo sentimento trágico que isso envolve, né? Então, imagine se as coisas estão nesse ponto, um envolvimento com uma coisa tão delicada, né? É muito arriscado. Eu acho que os vizinhos, não, é difícil, é complicado, né? E até os BRICS, né? Porque, inclusive, não sei, ou seja, já aconteceram coisas, por exemplo, vamos pensar no começo do ano, uma empresa chinesa foi tirada do controle dos portos de entrada e de saída ao Canal de Panamá, que era uma gestão que tinha sido ganhada em um edital internacional. E foram retirados praticamente, não? Não falaria que a força, mas bem perto. E a China, mesmo assim, foi para tribunais internacionais, denunciou a situação, tentou negociar, mas nunca na vida teve uma tentativa nem política, nem abertamente política. Então, se não tem com os interesses próprios, eu acho complicado.
1: O Milei, se a situação da política interna piorar, ele poderia dar qual outro passo na sua análise, professor?
0: Eu acho difícil de saber, porque se você tivesse me perguntado se ele se envolveria no contexto da Copa, eu teria respondido provavelmente não, porque ele estava chamando de populistas, porque ele era aliado do Donald Trump. O que a sua atitude agora eu acho que demonstra é que muitas vezes ele responde de uma forma muito tática, ou seja, não sei se tem uma estratégia tão definida. Pode depender muito do contexto também. O problema também é que a gente agora estava falando dos problemas e das fraquezas do Reino Unido, mas a Argentina também tem. Então, pode também ser uma loucura para a Argentina determinados movimentos, né? Porque, claro, uma coisa é fazer declarações, já falar da construção de uma base, chegar um pouco mais longe, mas ultrapassar algumas linhas vermelhas, eu não sei se faria. Inclusive, não só pensando no Milei mesmo, mas na história. Esse foi, por exemplo, não sei se as coisas chegariam nesse ponto, eu acho que não de jeito nenhum. Mas de jeito nenhum, justamente porque já aconteceu a Guerra das Malvinas. E esse foi um erro político incrível da parte da ditadura. Significou o final da ditadura. Então, eu acho que aí tem um terreno muito perigoso para o Milei. Resumindo, de um lado, ele atua muito taticamente, do outro lado tem linhas vermelhas, e do outro lado tem um passado que não aconselha muito ir muito para frente nesse sentido, né? E, além de tudo, a situação da Argentina, que não é simples, né?
1: A gente teve o imenso prazer de ouvir a análise geopolítica sempre certeira do professor Juan Guillón, professor e pesquisador de Economia, Sociedade e Política da Universidade Federal da Integração Latino-Americana, a UNILA. Professor, muito obrigado mais uma vez por estar conosco e espero que você tenha gostado de conversar comigo e com a nossa audiência.
0: Claro que sim. Eu agradeço muito, como sempre, a confiança e um abraço para a audiência.
1: Um grande abraço.
0: Grande abraço.
1: Uma pergunta que a gente tem que fazer: será que Donald Trump realmente não apoiaria o Reino Unido para ficar do lado da Argentina? Vamos chamar nosso segundo convidado de hoje. O Mundioca tem o imenso prazer de voltar a conversar com o Matheus de Oliveira, ele que é professor de Relações Internacionais da Universidade Federal de Uberlândia e pesquisador do Grupo de Estudos de Defesa e Segurança Internacional, o GEDES, e do Instituto Nacional de Ciência e Tecnologia para Estudos sobre os Estados Unidos. Professor Matheus, muito obrigado por ter aceito mais uma vez conversar com a gente aqui no Mundioca. Tudo bom?
2: Tudo jóia, Marcelo. Prazer é todo meu. Sempre muito bom poder conversar com você e com os ouvintes aqui do Mundioca.
1: A pergunta central, professor, é o seguinte: as Malvinas continuam sendo apenas uma questão histórica territorial entre Argentina e Reino Unido, ou elas estão se transformando em uma disputa estratégica por petróleo, rotas marítimas, projeção militar e influência sobre o Atlântico Sul, na sua visão?
2: Primeiro, acho que eu diria assim, elas nunca foram só uma questão histórica, né? Assim, a disputa em torno da soberania das Malvinas é um dos elementos mais importantes, talvez o mais central, na formação da identidade internacional da Argentina. A gente viu, por exemplo, agora recentemente na Copa do Mundo, né, que na comemoração da vitória contra os ingleses na semifinal, alguns jogadores levantaram a bandeira de que as Malvinas são argentinas. O jogo contra a Inglaterra foi visto no país quase como mais importante até do que a final contra a Espanha, por causa da gigantesca carga simbólica que tem as Malvinas pro país. Agora, você tem toda a razão quando fala que hoje essa disputa está colocada em termos que, embora não sejam necessariamente novos, eles estão dimensionados de uma forma que não vinha acontecendo já há alguns anos. Essa escalada mais recente do governo Milei em relação ao Reino Unido, e claro, né, o fator que está por trás de tudo isso, que é a posição dos Estados Unidos, do presidente Donald Trump, isso de fato tem redimensionado a questão hoje em dia, e acho que numa chave que diz respeito, sobretudo, à presença de potências extra-regionais, né, de potências que não são da América do Sul, no espaço marítimo do Atlântico Sul, né, que é um espaço muito relevante para toda a região, para nós aqui no Brasil, enfim. É uma questão sempre muito chave para nós.
1: Essa presença militar britânica nas Malvinas, a gente deve analisar ela como apenas um mecanismo de defesa das ilhas ou como parte de uma estratégia maior de projeção?
2: Não, ela é parte de uma estratégia maior. Acho que, primeiro, a presença britânica nas Malvinas é mais um dos vários resquícios que a gente tem ainda pelo mundo de uma era de colonialismo, de imperialismo, né? A presença britânica nas Malvinas é um resquício de uma presença colonial. Nos últimos anos, essa presença também tem servido, né, como parte de um esforço, o Reino Unido, no caso, de criar condições, uma base logística que assessora muito da projeção britânica, da projeção naval britânica em todo o mundo. Então, elas não são só umas ilhotas aí que estão perdidas no extremo sul do Oceano Atlântico, elas de fato compõem sim, elas são parte de um esquema muito mais amplo da estratégia de projeção de poder marítimo do Reino Unido nas últimas décadas, né? Desde que a guerra forçou o Reino Unido a fortalecer a sua presença militar nas ilhas.
1: Agora, a construção de uma base naval argentina na Terra do Fogo, anunciada pelo Javier Milei, isso poderia representar uma mudança no equilíbrio militar no Atlântico Sul? Teria um valor simbólico? Seria visto como uma provocação? Como é que você analisa isso?
2: Marcelo, tem várias camadas nessa história, né? Assim, primeiro, não é uma ideia do Milei, tá? Isso já vem sendo aventado há algum tempo. O Alberto Fernandes, inclusive, cogitou avançar nesse sentido. Não foi possível naquele momento. A base está anunciada, se ela vai se concretizar são outros 500, né? Já tem gente lá no Congresso argentino, por exemplo, questionando de onde vão sair os recursos para isso. E ela compõe, acho que por um lado, um elemento dessa mudança de postura argentina nesses últimos meses, né, que tem sido de um recrudescimento quase que inédito desde a guerra na posição contra o Reino Unido. Também tem um componente que está relacionado ao Chile, né, porque se trata de uma base que está ali muito próxima do Chile, próxima da base chilena de Punta Arenas, que é a principal ponta de lança hoje. Se você quiser, por exemplo, ir de avião até as Malvinas, o principal ponto de partida é a base de Punta Arenas no Chile, né, e não na própria Argentina. Então ela tem uma série de camadas aí que precisam ser consideradas e que adicionam alguma incerteza nessa história toda. Assim, vai ter recurso suficiente para isso? Como que isso vai afetar a relação com os chilenos? Acho sempre importante recordar, a Argentina teve com o Chile um longo litígio territorial, né, em torno da questão do canal do estreito lá de Beagle, que foi uma questão que foi resolvida lá nas ditaduras por mediação do Papa da época. Então, assim, tem muita coisa em volta dessa iniciativa, sem falar no que é, novamente eu queria frisar, o que nesse momento é a questão que está por trás de tudo isso, que é a posição dos Estados Unidos e o que o governo Donald Trump tem sinalizado em relação à Argentina, em relação ao próprio Reino Unido. Né? Assim, essa base vai ser uma base para a presença militar norte-americana, por exemplo? Quem é que vai ocupar de fato essa possível base lá na Terra do Fogo? Essas são questões que, inclusive, a própria oposição argentina tem se perguntado, tem levantado para o governo recentemente.
1: Agora, você acha que realmente o Donald Trump iria repetir o que o Reagan fez lá atrás? Tipo, no primeiro momento, falar: Argentina, somos América, estamos contigo, mas depois mudar de lado?
2: Olha, historicamente, a posição dos Estados Unidos é uma posição oficialmente de neutralidade. Na prática, ela sempre foi uma posição pró-Reino Unido, né? O que eles tentaram fazer foi tanto dissuadir a junta militar quanto o governo Thatcher de ir para a guerra. Não funcionou, sobretudo com o governo Thatcher, né? Ela manteve firme a disposição de ir. e acabou, enfim, vencendo a guerra daquela forma acachapante que nós sabemos lá no, nos anos 80. O cenário que se coloca hoje é um cenário que tem muitas diferenças em relação àquele de 1982. Primeiro, não há nada, até muito recentemente, não havia nada na política argentina que sinalizasse que a questão das Malvinas seria tratada pela via militar. Desde 1994, quando ocorreu a reforma constitucional, a última grande reforma constitucional argentina, ficou consagrado na Constituição que as Malvinas são uma causa perpétua e irrenunciável do Estado argentino e que elas serão buscadas, que essa causa vai ser lutada por meios exclusivamente pacíficos. Isso é uma questão que está lá na Constituição. Só que nos últimos meses a gente tem visto essa escalada, que é uma escalada que está alimentada pela retórica do Trump, que mais uma vez está tentando usar o apoio norte-americano ao Reino Unido nas Malvinas como uma forma de pressionar o governo lá em Londres para fazer o que o Trump quer que eles façam, né? Você deve se lembrar que esse imbróglio começou lá quando o Trump foi invadir o Irã, quis o apoio dos britânicos, os britânicos falaram que não iam apoiar a invasão do Irã. E aí ele vai lá e diz...
1: Era o Keir Starmer, na época, o primeiro-ministro.
2: Exatamente. E aí ele vai lá e fala, né, então vamos rever aqui o apoio ao pleito britânico lá nas Malvinas. E isso é muito conveniente para o Javier Milei. É muito conveniente. Por quê? Porque é uma causa nacional, ninguém vai se opor, ninguém vai dizer assim, não, nós somos contra recuperar as Malvinas, mas ao mesmo tempo... Fica muito difícil, eu ainda tenho muita dificuldade, Marcelo, sendo muito franco, de ver isso além da bravata, sabe? Eu acho que tem muita coisa que precisaria acontecer para que essas declarações do Trump, que é essas mesmo do Milei, para que elas fossem saindo da bravata e se consolidando como algo mais concreto. Mas só para fechar esse ponto, assim, para não me estender demais, também acho que tem que ter atenção a uma coisa. O fato de as Malvinas, enquanto causa, estarem sendo instrumentalizadas aí, não pode obscurecer o nosso julgamento, assim, de que é possível que, de fato, exista um projeto de militarização lá na Terra do Fogo, que seja esse um projeto, sobretudo, norte-americano, e que eles estão aproveitando a existência de um governo que é um fantoche, é um puxa-saco, é vassalo do governo dos Estados Unidos, para avançar esse projeto, usando as Malvinas como uma espécie de cortina de fumaça. Né, como uma bandeira que legitime essa iniciativa nesse momento. Isso eu também acho que a gente não pode perder de vista, sabe? Ou seja, o que eu quero dizer é que uma eventual militarização ali do Atlântico Sul, dessa base na Terra do Fogo, elas não são opções que a gente deva descartar, embora elas não necessariamente tenham de fato a ver com as Malvinas. Acho que é esse o ponto.
1: É só para contextualizar, aquela briga com o Reino Unido entre os Estados Unidos era com Keir Starmer. Depois ele saiu, deu entrada pro Andy Burnham, que já falou que o Reino Unido cede bases militares, ainda não falou exatamente se ele vai entrar com tropas junto aos Estados Unidos em relação ao Irã, mas ele meio que amaciou a situação. Pode ser que o Trump reveja, mas na tua visão, essa tentativa do governo do Milei agora em aumentar sanções entre pessoas físicas e empresas que estejam fazendo exploração, segundo eles, ilegais nas Malvinas, como é que você encara isso?
2: Aí dois pontos. Acho que primeiro, com relação ao governo britânico, embora o atual primeiro-ministro esteja dando uma suavizada no tom e esteja, de fato, tentando contemporizar um pouco a posição e as relações com o Trump, a gente sabe, a gente já aprendeu ao longo dos últimos anos, enfim, durante todo o governo Trump, que ao Trump não interessa nada que não seja a capitulação completa do outro. Ele não está interessado em concessões, ele não está interessado em jogo de cintura e soluções de meio termo. Ele quer que você faça o que ele quer obediência cega. Então, essa abordagem dos britânicos, ela tem alguns limites, a meu ver. Eu acho que é claro que o Reino Unido é muito mais importante do ponto de vista estratégico para os Estados Unidos do que a Argentina, do que são as Malvinas, e isso certamente deve ser algo que eles estão levando em consideração, mas a gente não, a essa altura do campeonato, a gente não pode tomar nenhuma hipótese de moderação como algo que seja o resultado óbvio de uma ação do Trump. Não dá mais para contar com isso. Assim, você tem sempre que considerar que os cenários mais esdrúxulos são os cenários possíveis, factíveis, quando você está pensando no Trump. Agora, essa questão aí das sanções que você mencionou, aí eu acho que entra num jogo um tanto mais complexo, que diz respeito à colisão de diferentes interesses econômicos que podem estar usando da sua proximidade com o governo Milei para, enfim, se posicionarem melhor ali na competição por exploração dos recursos naturais ali nas Malvinas. A gente sabe que é uma região muito rica em petróleo, assim, não é um mega produtor de petróleo, mas tem uma reserva de petróleo razoável. Muito curiosamente, isso é uma posição historicamente defendida pelos governos mais à esquerda, mais nacionalistas, essa defesa muito firme do que pode e do que não pode ser explorado ali na plataforma continental das ilhas, tal. Mas eu suspeito, acho que não está muito claro ainda, pelo menos não para mim, que existem interesses privados de empresas rivais, de empresas que estão concorrentes daquelas que atualmente já fazem exploração ali, que são as empresas que tem autorização do Reino Unido e que podem estar usando a sua proximidade com o Milei para obter esse tipo de vantagem.
1: Agora, um eventual aumento de presença militar argentina no extremo sul poderia provocar uma nova corrida armamentista na tua visão e aí estimular uma discussão latino-americana sobre a militarização do Atlântico Sul? E eu já boto na mesma pergunta a questão: Brasil e Uruguai deveriam tratar essa escalada entre Argentina e Reino Unido como uma questão bilateral ou como um problema estratégico para aqui, para a região?
2: Vamos lá. Primeiro, o processo de construção de confiança aqui na região foi um processo longo e que, muito curiosamente, teve na Argentina um dos seus principais atores. A Argentina e o Chile, por exemplo, desenvolveram um amplo processo de construção de confiança, né, que se materializou na Cruz del Sur, que é uma força binacional conjunta dos dois países. Então, o fato de que, infelizmente, eu tenho que responder sim para a primeira parte da sua pergunta, eu acho que se de fato a Argentina entrar num processo de rearmamento, isso não vai ser algo bem visto ou bem-vindo pelos demais países da região. E aí entra aquilo que nas relações internacionais a gente chama do dilema de segurança, né? O vizinho começa a se armar, você não tem como você ter certeza se ele está se armando para se defender ou para te atacar, então na dúvida você vai lá e se arma também. Aí o vizinho olha para você se armando, não tem certeza se é para você se defender ou para atacar, ou se arma, e aí você já sabe onde é que isso vai dar. Eu suspeito, assim, e espero que a gente não caminhe necessariamente para esse desfecho aqui, mas infelizmente não é algo que possa ser de todo descartado. A discussão em torno das Malvinas, do ponto de vista regional, ela sempre resultou em um apoio praticamente unânime à Argentina, né? A região é firmemente reunida no respaldo ao pleito argentino em torno das ilhas, da disputa pela soberania das ilhas, e eu não acho que isso vá mudar a despeito das muitas antipatias que o governo Milei tem granjeado nos governos vizinhos ao longo dos últimos anos. E com relação ao Brasil e ao Uruguai, primeiro, é uma questão estratégica, assim, não tem como tratar de outro modo. Nós estamos falando de uma região que está relativamente próxima da gente, nós estamos falando de um conjunto de ilhas, né, de um arquipélago que tem uma presença militar de uma potência extra-regional, de uma potência nuclear, tá? A presença britânica nas Malvinas é um dos fatores que impedem que o Atlântico Sul seja uma zona livre de armas nucleares, porque se trata de uma potência nuclear, assim como a presença dos Estados Unidos com o Comando Sul, com a Quarta Frota, também é um obstáculo a isso. Então, é uma questão que precisa ser tratada por esses governos. O problema é que tratar isso hoje é algo muito delicado por conta da situação difícil que tanto o Brasil quanto o Uruguai têm nas relações com os Estados Unidos, particularmente o Brasil. E nesse momento, é extremamente custoso, por exemplo, para um país como o Brasil, abrir uma nova frente de conversa em torno de uma questão super complexa e contenciosa como essa, com um parceiro que nesse momento está explícita e deliberadamente tentando interferir nas eleições do país, né? A gente está tendo um processo eleitoral aqui que está ocorrendo sob o acosso de uma potência estrangeira. Então, nesse momento, assim, é muito difícil viabilizar uma conversa, enfim, alguma tática de negociação mais tradicional, embora seja um assunto que os dois países não podem simplesmente ignorar. enfim, é um saldo bastante complicado. É, eu comentava, sei lá, há algum tempo já, que se confirmasse a vitória do Trump nas eleições lá nos Estados Unidos, a política externa brasileira ia ficar num dos seus momentos mais difíceis em todos os tempos, porque a gente teria, dos nossos três principais parceiros internacionais, dois deles estariam governados não só por governos, por figuras que de alguma forma se opõem ao Brasil, mas que são explicitamente hostis ao governo brasileiro, que é o Milei e o Donald Trump. E acho que, infelizmente, esse cenário está se confirmando, né? Assim, isso tem criado um quadro muito difícil, que está tornando muito difícil a condição da política externa brasileira no último um ano e meio, um ano e 10 meses, né?
1: Muito se diz que o Milei está tomando essa decisão para tentar melhorar a sua popularidade. Mas aí eu te pergunto, a mudança do tom de Washington sobre as Malvinas pode alterar essa correlação diplomática entre Buenos Aires e Londres? Ou os Estados Unidos possuem razões estratégicas ainda para evitar uma rusga com o Reino Unido?
2: Veja, o Reino Unido é mais importante para os Estados Unidos do que a Argentina. Existem interesses muito mais amplos, muito mais profundos e muito mais significativos na agenda Estados Unidos-Reino Unido do que na agenda Estados Unidos-Argentina. Esse é um primeiro ponto. O segundo ponto é que, nem quando a gente conversou da outra vez, eu chamei a atenção para isso, e eu acho que é um aspecto que se mantém. A Argentina, por si só, não tem nenhuma condição de fazer frente ao Reino Unido em termos militares nesse momento. Então, o que fica é o seguinte: para a gente sair da bravata, os Estados Unidos estão dispostos a apoiar que a Argentina invada as ilhas, eles vão entrar com o exército também, eles vão fornecer equipamento, armas, dar apoio logístico, essa é a questão. Eu acho muito, muito, muito improvável que o Trump faça algo dessa natureza, inclusive porque eu não sei que tipo de mágica poderia ser feita para justificar perante a opinião pública norte-americana por que eles estão se engajando, por que eles estão inventando uma guerra no Atlântico Sul, porque como birra, porque o governo britânico não quer obedecer a tudo que o Trump deseja. Então eu ainda acho que essa é uma situação, uma hipótese um tanto improvável. E por isso mesmo, eu acho que o efeito prático em termos da correlação, né, que foi o que você perguntou, a correlação Argentina-Reino Unido, ele tende a ser residual em termos práticos, né? Assim, ele tem uma carga simbólica importante, isso preenche o noticiário, isso ocupa a nossa atenção, mas eu acho que muda pouco do ponto de vista da posição argentina perante o Reino Unido em torno da questão das ilhas. E aí tem um aspecto, assim, que é uma questão lógica básica, assim, se a Argentina recuperar as ilhas por causa do apoio norte-americano, no fundo ela não recuperou as ilhas, né? Ela agora está, em vez de ter as ilhas nas mãos dos britânicos, ela está devendo para os norte-americanos. Então não é uma vitória de fato tão concreta. Vai retomar as ilhas para depois entregar para os norte-americanos explorarem economicamente, enfim. Acho que é uma questão bastante, bastante delicada e que imagino que a oposição na Argentina vai mobilizar de forma bastante contundente, inclusive para mobilizar a opinião pública favorável, contrariamente, enfim, creio eu que contrariamente, mas para mobilizar a opinião pública em torno desse assunto também, que é uma ferida nacional, a gente não pode esquecer. Morreram, salvo engano, 600 e poucos soldados argentinos. Assim, isso é uma questão muito forte no país, não é uma coisa trivial, não é algo para você ficar brincando. Vai muito além de uma bandeira que possa ser facilmente levantada em termos eleitoreiros.
1: Agora, vamos supor, a gente não sabe exatamente o que o Donald Trump pensa, mas vamos supor que Washington abandonasse sua posição de neutralidade nessa disputa aí. Seria a maior vitória diplomática da Argentina desde então na gestão Milei?
2: Talvez sim. Embora me pareça uma vitória de Pirro, mas não, ele certamente venderia como uma vitória, e eu acho que é razoável supor que uma parte da sociedade iria assimilar como uma vitória. Agora, tem também que considerar o seguinte: nós estamos falando de Donald Trump. Se essa mudança for uma mudança operada por ele diretamente, nada permite que a gente conclua que ele vai manter esse apoio daqui a uma semana ou daqui a um mês, porque é uma pessoa absolutamente imprevisível. Então, uma coisa assim, é pensar que os Estados Unidos como parte de um debate entre diferentes forças políticas, está mudando de fato de posição. Outra coisa é que essa seja uma mudança que está aparecendo por conta do peso que o presidente da República tem na condução da política externa norte-americana, mas trata-se de um presidente, enfim, o que ele diz de manhã não se escreve para de noite, né? Então, tem que tomar muita cautela com isso, porque, de novo, se trata de uma questão nacional, é uma questão que não pode ficar submissa a uma relação pessoal, que é o que existe hoje entre o Milei e o Trump. Não é uma relação institucional, é uma relação pessoal de bajulação por parte do Milei.
1: Professor, tem um outro fator aí que é a vontade dos habitantes das ilhas, né?
2: Uhum.
1: Todos eles querem continuar sendo britânicos. Esse peso, essa decisão, não tem um valor forte na hora de definir de quem seria a Malvina, Falkland, ou para onde ela iria?
2: Marcelo, nesse caso específico, o princípio de autodeterminação não se aplica, por uma razão muito simples. Essas pessoas que moram lá, os chamados kelpers, eles não são habitantes nativos das ilhas. Eles são cidadãos britânicos que foram levados para viver lá. Então, não existe, de fato, teve um referendo, se eu não me engano, 2012, 2013, que foi um referendo que eu acho que foi 99,8%, alguma coisa assim, dos habitantes dizendo que queriam permanecer britânicos. Tudo bem, é a posição deles. Mas do ponto de vista aí do que está consagrado na comunidade internacional, esse não é um caso de autodeterminação dos povos, porque não se trata de um povo que foi sujeito à colonização de uma potência estrangeira reivindicando a autonomia do seu território. Esse povo, na verdade, essas pessoas que estão aí são colonos, são pessoas que foram levadas pelo Reino Unido para viver ali, né? Com todo respeito, acho que essas pessoas, independentemente do que aconteça, elas têm que ter todos os seus direitos plenamente respeitados, a sua integridade física, enfim, tudo isso, mas não é caso de autodeterminação dos povos. Isso é uma coisa que, inclusive, já está debatida e consolidada nas Nações Unidas. A diplomacia argentina já fechou questão com relação a isso há algum tempo. Não é o caso.
1: Tem uma questão aí que é a questão do poderio militar. Em 82, a gente viu que o Reino Unido era muito mais forte do que o exército argentino, tanto que isso serviu para cair com a ditadura militar na Argentina. Dessa vez, sem ditadura militar na Argentina, a Argentina teria fôlego para encarar os britânicos?
2: Não, não, de jeito nenhum. Por isso que eu comentei, a menos que o Trump esteja disposto a colocar militares norte-americanos em ação, ou a sustentar o esforço de guerra argentino, né, fornecer arma, munição, treinamento, apoio logístico, dinheiro, o que quer que seja, tem a menor condição. Vamos lembrar que, assim, mesmo em 82, o triunfo inicial da Argentina foi, sobretudo, por conta do elemento surpresa, porque as ilhas estavam praticamente abandonadas pelos britânicos. Esse não é o caso agora. As ilhas estão ocupadas, existe uma presença militar britânica que é relevante, não creio haver dúvida de que eles iriam sim reagir, que não vai, ninguém não vai ficar por isso mesmo, e não tem condições. Assim, nas circunstâncias atuais, a Argentina sozinha não tem a menor condição de fazer frente ao exército, sobretudo nesse caso à Marinha Britânica. Isso não, isso é bastante claro.
1: A gente teve o imenso prazer de acompanhar a análise geopolítica do professor Matheus de Oliveira, professor de Relações Internacionais da Universidade Federal de Uberlândia, pesquisador do Grupo de Estudos de Defesa e Segurança Internacional e do Instituto Nacional de Ciência e Tecnologia para Estudos sobre os Estados Unidos. Professor Matheus, muito bom tê-lo nessa conversa comigo e com os nossos ouvintes.
2: Marcelo, prazer todo meu, como sempre, bom demais conversar aqui contigo, com o pessoal do Mundioca e sempre às ordens.
1: Um grande abraço, professor.
2: Um abraço.
1: O programa está chegando ao fim. 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O programa está chegando ao fim. Eu vou me despedindo aqui. Até a próxima, pessoal. Tchau.
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7: Hoje é quarta-feira, 23 de setembro de 2026. Petrobras assinou um acordo de cooperação com a Empresa Nacional de Hidrocarbonetos de Moçambique na área de petróleo e gás. O memorando de entendimento prevê estudos, avaliação e desenvolvimento de projetos, além da troca de conhecimentos e experiências técnicas. O acordo com o país africano tem validade de 2 anos e pode ser prorrogado, segundo a estatal. A Secretaria Nacional do Consumidor iniciou uma operação nacional para investigar possíveis aumentos abusivos nas margens de lucro dos postos de combustíveis. A ANP recebeu cerca de 330 denúncias sobre suspeitas de altas indevidas nos preços. Com base nas fiscalizações, a Senacom abriu 70 processos contra os postos. Os estabelecimentos terão 20 dias para apresentar defesa. O ministro da Justiça e Segurança Pública, Wellington Lima e Silva, disse que não há receio de aumento da pressão internacional sobre o Brasil. A declaração acontece após 14 países acompanharem os Estados Unidos na classificação do PCC e do Comando Vermelho como organizações terroristas. Segundo o ministro, a classificação é uma questão de rótulo e não muda a estratégia brasileira contra as facções. Wellington destacou que o Brasil já tem uma legislação específica para combater as organizações criminosas e disse que a lei antifacção é uma ferramenta muito severa.
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7: Trânsito lento na Avenida Pastor Martin Luther King Jr. no sentido Pavuna. A retenção entre Inhaúma e Engenho da Rainha. Já no sentido Del Castilho, o trânsito é lento ao longo da via. Autoestrada Grajaú-Jacarepaguá com registro de acidentes ao longo da via. O primeiro envolvendo um carro no sentido Jacarepaguá. Já no sentido oposto também tem uma ocorrência envolvendo outro carro. Atenção para as pistas escorregadias no local. Fernandes para o Radar Sputnik no horário de Brasília, 3:03.
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8: Breaking History, astrônomos descobrem o planeta Netuno. O dia 23 de setembro de 1846 foi um marco para a ciência mundial, com a confirmação da existência de um novo planeta. Netuno foi descoberto a partir de cálculos matemáticos e não a partir da observação. Isso mesmo, no século XIX, o limite do sistema solar parecia consolidado em Urano, mas o comportamento errático do planeta sugeria que o universo guardava um segredo. Astrônomos da época notaram desvios intrigantes em sua órbita que parecia desafiar as consagradas leis da gravitação de Isaac Newton. Em vez de desacreditar a física clássica, os cientistas apostaram em uma hipótese audaciosa. As anomalias eram causadas pela atração gravitacional de um oitavo planeta, massivo e completamente invisível, que operava na escuridão do espaço profundo. 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
9: Trabalhadores do pão se apoderam então ser concretizada.
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8: E aí, apaixonados por história, beleza? Bárbara Pereira na área para desvendar a história do planeta Netuno. A resposta para o mistério do planeta escondido não veio de lentes potentes, mas do poder do cálculo. O matemático francês Urbain Le Verrier dedicou meses a equações complexas para mapear a posição teórica do intruso cósmico, enquanto o britânico John Couch Adams desenvolvia um trabalho semelhante na Inglaterra. No final de agosto de 1846, confiante em suas projeções, Le Verrier enviou as coordenadas exatas de suas previsões para o astrônomo alemão Johann Gottfried Galle, no Observatório de Berlim, desafiando-o a buscar o planeta no mapa celeste. O ápice dessa busca científica ocorreu na noite de 23 de setembro de 1846. Ao apontar o telescópio para a região indicada por Le Verrier, Galle e seu assistente Louis Daré localizaram um pequeno disco azulado a apenas um grau de diferença da posição calculada. A descoberta visual imediata chocou o mundo e consagrou o episódio como a primeira vez em que um corpo celeste foi descoberto com a ponta de uma caneta. O feito não apenas expandiu as fronteiras do sistema solar, mas abriu uma intensa disputa geopolítica pelo crédito científico entre a França e a Inglaterra, inaugurando a era moderna da astronomia de precisão. Vamos entender mais essa história com os nossos entrevistados? A nossa conversa agora é com o professor Roberto Costa, professor de astronomia na USP. Professor, muito obrigada pela sua disponibilidade em conversar com a gente.
10: É um prazer conversar com vocês.
8: Professor, vamos tentar entender bem essa história sobre a descoberta de Netuno, né? Ela foi feita a partir de cálculos matemáticos, mas antes já havia ali um processo de observação dos cientistas. Por que que não foi possível denominar ele como Netuno, já como um planeta, com a observação?
10: Bom, na época que Netuno foi descoberto, em meados do século XIX, a mecânica clássica, a velha mecânica newtoniana, ainda era uma novidade. E Netuno só foi descoberto a partir das observações de outro planeta, Urano. Urano não é visível a olho nu, mas foi descoberto de maneira casual, empírica, no finalzinho do século XVIII, 1781. A partir da descoberta de Urano e aplicando a mecânica de Newton, a mecânica clássica, os astrônomos já do começo do século XIX começaram a perceber que Urano não ficava exatamente nas posições em que se previa na sua órbita ao longo do tempo. Ou seja, no dia tal, se esperava que Urano estivesse na posição X, ele estava numa posição um pouquinho diferente, usando a gravitação. Então foi possível calcular que existia uma influência gravitacional de outro corpo que afetava a sua órbita. Esse foi o gatilho que levou os astrônomos da época a correr atrás de um hipotético planeta que existiria após Urano, ou seja, mais longe do Sol do que Urano, e essa busca se estendeu por muito tempo, até que o planeta foi efetivamente descoberto, era Netuno, mas isso só aconteceu lá em 1846, depois de vários anos de busca.
8: E aí foram dois observadores, a partir de cálculos, que guiaram aí essa descoberta, né? Queria que o senhor contasse essa história, como é que foi a descoberta de Netuno a partir de cálculos matemáticos?
10: Tudo começou então com as diferenças entre a posição prevista e a posição medida de Urano. A partir daí, os astrônomos da época começaram a buscar um hipotético planeta. As pessoas que estavam atrás disso foram principalmente um francês chamado Le Verrier, Urbain Le Verrier, e um inglês chamado John Adams, dois astrônomos lá da primeira metade do século XIX. Eles começaram a investigar as diferenças entre as posições previstas e medidas de Urano e, a partir da diferença, estimar a posição em que esse planeta hipotético estaria em datas quaisquer. E, a partir disso, a busca começou a ser feita. A busca se intensificou, na verdade, lá nos anos 1844, 1845, 1846, até que esses caras passaram para um observador, não um especialista em cálculos, não um teórico, mas um astrônomo observacional, um alemão chamado Johann Galle. Passaram as coordenadas hipotéticas que esse planeta estaria, e foi o Galle que efetivamente foi o primeiro a observar Netuno em 23 de setembro de 1846, ou seja, está agora fazendo, por esses dias, está fazendo 180 anos. Mas foi assim, então foi de uma maneira completamente diferente dos demais planetas. Bom, aqueles visíveis a olho nu, Mercúrio, Vênus, Marte, Júpiter, Saturno, são conhecidos desde a mais remota antiguidade, porque eles se movem contra o fundo das estrelas. A palavra planeta vem do grego planetes, errante, que caminha, no sentido de que são corpos que se movem em relação ao fundo das estrelas. Então esses são conhecidos desde a mais remota antiguidade. Urano não, Urano foi descoberto com um telescópio, mas ainda no século XVIII, 1781, e foi descoberto procurando no plano dos planetas, no céu, e foi descoberto de forma fortuita. Urano, Netuno não, Netuno é bem diferente. Netuno então teve a sua posição estimada usando a teoria da gravitação, usando a mecânica newtoniana, e deu certo. Ele foi encontrado muito próximo das coordenadas que os dois teóricos lá, o Le Verrier e o Adams, previam que ele estaria.
11: Agora, professor, a gente sabe que hoje a ciência é colaborativa, né? A gente tem trocas, cooperações científicas. Como é que era isso naquela época? Porque talvez a primazia da descoberta fosse algo mais, digamos, disputado naquele período, né? Quem afinal descobriu Netuno? Foi o Le Verrier ou foi o Galle, né? Por quem ganha esse selo de descobridor?
10: A ciência da época caminhava, a troca de informações obviamente era muito, muito lenta, era tudo por carta e a carta tinha que ir em lombo de cavalo de um lugar para outro, ou seja, tudo era muito mais demorado. Em relação específica a Netuno, a disputa não é entre Galle e Le Verrier,

0: Netuno. Então, aparentemente, Le Verrier ganhou essa corrida. Apesar de que nessa história tem outro participante, né, que é o Galileu, 2 séculos antes. No começo do século XVII, o Galileu, que era muito meticuloso nas medidas dele, observando a região em que, na época da observação, nos dias da observação, isso foi, para ser bem exato, foi em 27 de janeiro de 1613. Galileu fez desenhos no céu de uma região onde estariam, na região dos planetas, e tinha uma estrelinha lá que não bate com a posição das estrelas de catálogo para aquela região, e é onde estava Netuno naquele dia. Então, talvez Galileu tenha visto Netuno, mas não identificou como planeta. Então é possível que nem Le Verrier nem Adams sejam os vencedores dessa corrida, que essa corrida já estava ganha há 2 séculos. Mas enfim, isso é para os historiadores da ciência. Quer dizer, a ciência na época caminhava com um passo muito mais lento e assim que as coisas acontecem, ou seja, depois da descoberta de Netuno, aí aconteceu a mesma coisa, ou seja, a posição de Netuno passou a ser estudada meticulosamente e novamente foram encontradas diferenças entre as posições previstas e as posições efetivamente medidas para Netuno ao longo das últimas décadas do século XIX e no início do século XX. Isso levou os astrônomos da época a estimar que deveria existir outro planeta, um nono planeta. E essa busca supostamente terminou quando Plutão foi encontrado em 1930. Só que, em termos mais modernos, descobriu-se que Plutão é muito, muito menor do que os astrônomos da época estimavam e que Plutão não é o responsável pelas interferências gravitacionais em Netuno. Isso provavelmente tem a ver com o chamado cinturão externo, o cinturão de Kuiper, o cinturão dos planetas anões. É a massa somada dos corpos daquele cinturão, onde estão todos os chamados planetas anões, dos quais Plutão foi o primeiro a ser descoberto, porém nem mesmo é o mais massivo. Existem planetas anões mais massivos que Plutão. Mas aí já é outra história. Estou contando isso só para chamar a atenção de que a mecânica celeste continua sendo um corpo muito, muito, um corpo de cálculos, né? Um sistema teórico muito, muito efetivo para encontrar corpos no sistema solar, continua funcionando.
1: O que que representou naquela época a descoberta para a ciência, a descoberta de Netuno?
0: A descoberta foi muito importante, principalmente para o conhecimento do sistema solar. Na época existia uma grande discussão sobre a natureza do sistema solar, sobre as dimensões do sistema solar, sobre o número e o tipo de corpos que populavam o sistema solar, e a descoberta de Netuno foi super importante. Por exemplo, a descoberta de Netuno colocou em perspectiva os asteroides, do cinturão de asteroides, aquele cinturão de corpos pequenos que existe entre Marte e Júpiter, ou seja, bem mais próximo do Sol. Netuno, diga-se de passagem, está muito longe do Sol, está 30 vezes mais longe do Sol do que a Terra. Mas bem mais próximo do Sol, entre Marte e Júpiter, existe um cinturão de asteroides. Os primeiros foram descobertos também no início do século XIX, e na época eles eram chamados de planetas. Meados do século XIX, eram contados mais de 20, abre aspas, planetas, fecha aspas, no sistema solar. Então, com a descoberta de Netuno, que era efetivamente um planeta, entendeu-se que esses corpos do cinturão de asteroides não eram planetas de verdade. Aí foi criada a categoria dos asteroides, onde tem Ceres, Pallas, Vesta, corpos pequenos, aí da ordem das centenas de quilômetros de diâmetro ou menos, que não são planetas como os demais. São corpos que também orbitam o Sol, porém de natureza diferente. Então foi criada a categoria dos asteroides. De forma similar, de forma análoga, aí 20 anos atrás, em 2006, a União Astronômica Internacional criou a categoria dos planetas anões, quando ficou claro, quando ficou entendido que Plutão não é um corpo como os demais planetas. Os outros 8 planetas clássicos têm órbitas muito bem definidas em torno do Sol, cada um na sua órbita é o corpo predominante, não tem outro corpo análogo, porém o cinturão dos planetas anões é bem diferente. Ele tem corpos da ordem do tamanho de Plutão. Já existem aí uns 7, 8 identificados como tal, provavelmente existem muito mais. O problema é que é muito difícil localizá-los. E agora, com os levantamentos automáticos que estão entrando em operação agora, nesse final de década e na próxima, aí sim, provavelmente muitos deles vão ser identificados no sistema solar externo. Ou seja, ainda tem muita coisa a ser descoberta em termos de astronomia aqui no próprio sistema

0: solar, existe uma quantidade muito grande de corpos para ser descobertos, para ser estudados. Diga-se de passagem, o sistema solar é plano, os planetas giram em torno do Sol num mesmo plano, mais ou menos como se estivessem sobre uma mesa. Todos os planetas giram em torno do Sol, mais ou menos no mesmo plano, que coincide com o Equador do Sol. Isso tem a ver, obviamente, com a origem comum de todo o sistema solar, o Sol e os demais planetas. Mas os planetas anões, como Plutão, não, eles têm em planos orbitais inclinados em relação ao plano dos planetas, tecnicamente chamado de plano eclíptico. Então, a descoberta de Netuno, voltando ao tema da nossa conversa, estava lá naquela época de meados do século XIX, associados com o aprofundamento desse conhecimento, ou seja, como é a verdadeira natureza do sistema solar, como é que ele funciona, como se dão as interações gravitacionais entre os planetas e como os planetas giram em torno do Sol nas suas órbitas bem definidas. Isso, a partir da formulação da mecânica clássica pelo Newton, e ao longo do início do século XIX, os instrumentos matemáticos baseados na mecânica clássica ficaram mais poderosos e deu para fazer essas contas, então, com muito mais precisão do que o Newton poderia fazer lá no finalzinho do século XVII, início do século XVIII, e, obviamente, como o Galileu fazia muito antes, no comecinho do século XVII, de maneira completamente empírica, né? Apenas olhando para o céu com o seu telescopinho de 3 centímetros de diâmetro.
1: Esse evento de 2006, ele nos indica que até mesmo o que já se sabe sobre alguns planetas pode ser revisto diante das novas tecnologias que temos?
0: Ah, sim, sem a menor dúvida. Essa criação da categoria dos planetas anões em 2006 foi na Assembleia Geral da União Astronômica Internacional em Praga, na República Tcheca, e isso que me contou foram colegas meus que estavam presentes, especialistas nessa área de planetas. Foi uma discussão acalorada, com direito a gritaria, tapa na mesa e rosto vermelho, porque tinha defensores ferozes de que Plutão era um planeta como os outros e outros que não, que planeta é uma coisa e planeta não era outra. Então houve muita discussão. Chegou-se por votação a esse consenso majoritário da categoria dos planetas anões, porém ainda não é a solução definitiva por uma razão bem simples. Essas categorias se aplicam exclusivamente aos planetas que estão em torno do Sol, da nossa estrela. E já ficou claro, principalmente a partir dos resultados do satélite Kepler, um satélite dos americanos que funcionou entre 2009 e 2013, já ficou claro que ter planetas em torno é o comum das estrelas, não é uma exceção. A maioria, talvez todas as estrelas, ou quase todas, têm planetas. Não existe ainda uma teoria geral da formação de planetas. E não existem catálogos gerais. Existem catálogos de planetas extrasolares, mais de 6 mil já existem catalogados, mas não existe ainda uma teoria geral da formação dos planetas, nem um esquema classificatório generalizado que envolva planetas em torno de qualquer estrela. Porque a gente tem aqui o caso do sistema solar que conhecemos bem, porém, em outros sistemas planetários, as coisas podem ser muito diferentes. Se sabe com certeza que existem sistemas planetários com planetas gigantes gasosos, como é o caso de Netuno, como é o caso de Júpiter, de Saturno, de Urano, planetas gasosos que estão muito próximos da sua estrela, mais próximos do que aqui no sistema solar, Mercúrio está do Sol. Então, o mecanismo de formação dos planetas ainda está todo para ser conhecido com mais clareza. Os instrumentos para chegar nesses resultados estão em construção agora, são os telescópios aí com mais de 20 metros de diâmetro que estão em construção agora, devem estar em operação no início da próxima década. O Brasil é sócio de um deles, chamado Giant Magellan Telescope, GMT, que está em construção lá nos Andes chilenos. É um telescópio que tem, é uma ótica um pouco complexa, mas equivale a um telescópio de mais ou menos 25 metros de diâmetro, e o Brasil é sócio, e ter acesso a esses instrumentos é muito, muito importante para nós, como país, não só pelo aspecto científico, não só pelo aspecto de aquisição de novos conhecimentos, mas pelo aspecto de desenvolvimento tecnológico, de formação de pessoas, de acesso a tecnologias de ponta. É isso que define o progresso do país, é o acesso e o uso dessas tecnologias de ponta. Então, eu como astrônomo estou muito feliz de saber que o Brasil tem uma participação, ainda que pequena, num projeto de ponta, como é o Giant Magellan Telescope, que vai levar a descobertas super, super excitantes na área de planetologia, em todas as áreas da astronomia, mas especificamente na planetologia, nas próximas décadas.
1: O senhor falou aí que o Brasil faz parte aí de um conjunto, né? Um consórcio, acho que se é que a gente pode chamar assim.
0: É um consórcio. É um consórcio, é exatamente um consórcio.
1: Quem está dentro desse consórcio?
0: Eu não vou saber te dizer todos. Sim. Os países. O consórcio do Giant Magellan Telescope é capitaneado pelos Estados Unidos, mas tem vários outros países integrantes. Existe um outro consórcio do qual o Brasil participa, não da construção do telescópio, mas da construção de alguns instrumentos, que é um telescópio europeu chamado ELT, Extremely Large Telescope, que é um telescópio que vai ter impressionantes 39 metros de diâmetro, que também tem construção no norte do Chile e deve está em operação lá para o início da próxima década, 2031, 32, por aí. Então, são tecnologias de vanguarda, de fronteira, que envolvem, assim, diversas áreas de engenharia, desde a engenharia civil, de engenharia estrutural, projetos, materiais, eletrônica, ótica, informática, enfim, é muito legal que os astrônomos brasileiros, principalmente os jovens astrônomos brasileiros, estejam em contato com esse tipo de desenvolvimento tecnológico. E isso é super importante para o desenvolvimento científico e tecnológico do país como um todo.
1: É verdade, sem ciência não tem progresso, não é, professor? Ciência é fundamental, é verdade.
0: Não tem, Esse ELT é um consórcio europeu, são 15 países. Novamente eu não vou conseguir anunciar todos eles, mas são 15 países europeus, mais o Chile que entra cedendo o território, que são um consórcio extremamente produtivo. Existe muita colaboração entre astrônomos brasileiros e os astrônomos europeus deste observatório particular, que é o Observatório Europeu Austral, ESO, E-S-O, na sigla em inglês.
1: Agora é muito curioso, o senhor está trazendo aqui pra gente, né, contando o quanto a gente vai ter de tecnologia em breve e o quão foi grande o feito desses observadores, cientistas e matemáticos daquele período, né? A gente está falando de 1846, com tanta capacidade de elaboração, pensamento naquele período, né? E aí eu queria voltar também para uma questão. O senhor falou aí um pouco, mas seria bom para o nosso ouvinte entender quem é o planeta Netuno. Quais são as principais características dele que sabemos até hoje e podemos saber ainda mais em breve com as novas tecnologias, né?
0: Inicialmente, a primeira parte do teu comentário, sem dúvida alguma, os astrônomos antigos fizeram um esforço enorme para suprir as limitações instrumentais. O telescópio com o qual o Galileu descobriu Netuno existe até agora, ele está lá no Observatório de Berlim, no museu, e ele é muito pequeno, tem, não sei o tamanho exato, é alguma coisa como 15 centímetros de diâmetro, não mais que isso. Hoje seria uma luneta de amador. Mas o pessoal dedicava muito tempo, eram astrônomos minuciosos, e antes disso, mesmo antes do Galileu apontar o seu primeiro telescópio para o céu, uma quantidade enorme de conhecimentos astronômicos super feita exclusivamente a olho nu, fazendo exclusivamente medidas de diâmetro, medidas de passagem de tempo, tamanho de sombra. Não vamos esquecer que há 22 séculos atrás, no século II antes de Cristo, o astrônomo grego Hiparco de Nicéia calculou a distância da Lua com 10% de precisão, usando simplesmente o tempo que a sombra da Terra transitava sobre a Lua durante um eclipse lunar. Então, eles eram muito engenhosos, não tenho a menor dúvida. E quanto à segunda parte da sua questão sobre quais são as características principais de Netuno. Bom, Netuno é o último dos chamados planetas clássicos, o último em distância do Sol. Ele é, de todos os 8 planetas clássicos, Netuno é o que está mais longe do Sol, mais próximo. É Mercúrio, depois vem Vênus, depois vem a Terra, Marte, Júpiter, Saturno, Urano e o último é Netuno. Netuno está 30 vezes mais longe do Sol do que a Terra, portanto recebe muitíssimo menos luz do que na Terra, né? Existe um parâmetro chamado constante solar, que é a quantidade de energia por unidade de área, por metro quadrado, que o Sol entrega. Aqui na Terra, esse valor é o que define a evolução da vida, o clima, tudo, tudo. Como a energia cai com o quadrado da distância, se Netuno está 30 vezes maior, mais longe do que o Sol, isso significa que a quantidade de energia que o Sol entrega lá em Netuno é 1 sobre 30 ao quadrado, é 1 sobre 900 vezes menor do que aqui na Terra. Então, ele é gelado, e por isso ele faz junto com Urano, ele é chamado gigante gelado. Ele é muito, muito frio. A temperatura nas camadas superiores da atmosfera é estimada em abaixo, mais frio do que menos 200 graus Celsius. Tudo está abaixo de menos 200. Ele é um planeta do tipo gasoso, ou seja, ele não tem uma superfície sólida, como é o caso da Terra, ou de Marte, ou de Vênus. Ele é um planeta que tem uma atmosfera extensa e difusa, como Júpiter, como Saturno, só que está muito, muito mais longe. Assim como todos os demais planetas gigantes, assim como Júpiter, Saturno e Urano, Netuno também tem anéis. Os anéis foram descobertos lá nos anos 80 foram fotografados pela sonda Voyager 2 nos anos 80 e foram descobertos nos anos 60 por astrônomos da época. Então, é um planeta muito remoto, tem várias luas. A primeira das suas luas, chamada Tritão, foi descoberta poucos dias, literalmente dias, depois que o próprio planeta foi descoberto, no mesmo ano de 1846. E é, então, o mais remoto, o mais distante dos planetas clássicos. Plutão está ainda mais longe, mas Plutão não é um planeta clássico.
1: Não é um planeta clássico, só para retomar, porque ele foi recentemente rebaixado aí a planeta chamado anão, é isso?
0: Vou me permitir fazer uma correção. Ele não foi rebaixado, não existe uma questão de mérito e demérito. Ele foi reclassificado.
1: O senhor tem toda a razão. Como é que a gente hierarquiza planetas?
0: Exatamente. Não é uma hierarquia, não. Exato. Tem mais e menos importante. Aí é que surge a briga, principalmente com astrônomos americanos, porque foi um astrônomo americano que descobriu Plutão em 1930 e os americanos se opuseram ferozmente a essa reclassificação em 2006. Mas, assim, eles são corpos de natureza diferente. Eles obedecem a alguns dos critérios para ser planetas, ou seja, eles giram em torno do Sol, eles são esféricos ou quase esféricos, eles têm massas importantes, porém, o que distingue um planeta anão dos demais? Todos os planetas clássicos, cada um está sozinho na sua órbita, não tem outro corpo competindo com ele na mesma órbita. Enquanto que os planetas anões, não. Existem vários corpos em órbitas coincidentes, porque são muito pequenos, estão muito distantes do Sol. As órbitas, os percursos das órbitas são muito, muito extensos. Plutão, por exemplo, leva 248 anos para dar uma volta em torno do Sol. Netuno, eu não falei, mas Netuno leva 167 anos para dar uma volta em torno do Sol. Também é muito tempo. Essas órbitas são conhecidas literalmente há séculos. Foi Copérnico, astrônomo polonês lá do século XVI, que primeiro estimou as órbitas dos planetas, e estimou do ponto de vista teórico, né? E quando Netuno foi descoberto, entendeu-se que ele obedecia as mesmas leis que o Copérnico estabeleceu lá no século XVI, e ele leva efetivamente mais de 160 anos para dar uma volta em torno do Sol. Então, voltando aos planetas anões, eles são efetivamente muito diferentes. São corpos de natureza diferente, mas um dia, quando existir uma classificação geral para planetas que inclua os planetas extrasolares, aí sim, provavelmente, uma nova classificação vai ter que ser feita para englobar planetas de tipos que não existem aqui no sistema solar, como os chamados Júpiteres quentes, que são planetas do tamanho de Júpiter, muito próximos das suas respectivas estrelas, ou com as chamadas superterras, ou seja, planetas rochosos com uma Terra, porém de massa da ordem de 10 vezes maior. Planetas assim existem em torno de outras estrelas, não existem em torno do Sol, da nossa estrela, mas pouco se conhece sobre eles ainda. Então, muito, muito ainda precisa ser feito para se obter uma descrição geral dos planetas, do ponto de vista coletivo de todas as estrelas. Talvez exista uma lei geral de formação de planetas, mas para se chegar nela, ainda vai ser preciso muito, muito mais dados observacionais acumulados.
1: Achei super interessante, professor, porque nós somos um podcast de história, mas estamos fazendo divulgação científica aqui também, seja na história, seja,
0: que bom,
1: né, seja na astronomia. E é interessante o senhor falar isso, porque quem faz classificações somos nós, né? Os humanos, seres humanos.
0: Sim, sem
1: que
0: dúvida,
1: fazem classificações. Quem diz que um planeta tem mais relevância ou, enfim, ou desimportância naquilo que se chama um sistema, né? É bem interessante. Não. A gente pensar sobre isso, como nós também, jornalistas, às vezes fazemos essas classificações. classificações e acabamos também cometendo equívocos nesse sentido, né?
0: É isso, exatamente isso. Essas hierarquias só existem na cabeça de quem as cria. Os planetas estão lá girando em torno, obedecendo a leis da física, e eles não estão nem aí para as caixinhas que a gente inventa para colocar eles. Isso é uma coisa meramente humana.
1: Exatamente. Professor, foi uma conversa muito prazerosa. Agradeço muito a sua disponibilidade. Volte mais vezes aqui. Vamos falar mais desse sistema solar, que a gente ainda tem muito para descobrir, né? Que bom que esse universo é um universo para todos nós aqui, humanos, é um universo de descobertas, né?
0: Que bom. Fico feliz que tenha dado certo.
1: Professor Roberto Costa, professor de astronomia da USP, conversamos um papo muito bom sobre a descoberta de Netuno em 26 de setembro de 1846. Até a próxima, professor.
0: Até a próxima.
1: Tchau, tchau. A nossa conversa agora é com o Alexandre Sherman, astrônomo e diretor de astronomia do Planetário do Rio. Alexandre, muito obrigada por aceitar o nosso convite.
2: Obrigado pelo convite, é sempre bom poder falar de astronomia.
1: Alexandre, a descoberta de Netuno foi em 23 de setembro de 1846, mas é uma história curiosa, né? Ela não foi diretamente por conta da observação, e sim a partir de cálculos matemáticos. O que que isso diz sobre essa descoberta?
2: A descoberta de Netuno é uma das grandes conquistas da ciência determinista, né? É um dos grandes carimbos da importância de você entender o que você está fazendo, de saber o que é a ciência, saber como ela funciona. A gente costuma dizer, especialmente quando a gente está falando isso para as crianças, que o planeta Netuno foi um planeta descoberto pela matemática. Porque antes de ele ser observado, como você muito bem falou, ele foi calculado, ele foi deduzido, ele foi intuído. Por que isso? Porque a presença dele afetava a órbita de um outro planeta. E as pessoas observando esse outro planeta falaram, talvez haja alguma coisa que nós não estamos vendo. Vamos procurar. Procuraram e acharam.
1: E aí, como foi esse processo? Quem foram os matemáticos, a gente já sabe ali, mas como é que foi o trabalho desses matemáticos e também pesquisadores do céu, né, observadores desse céu daquela época, para se chegar até a descoberta de Netuno?
2: Sim, na verdade, os três personagens principais são três astrônomos de três nacionalidades diferentes.
1: Uhum.
2: Mas antes de eu falar dos três que estão ligados a Netuno, eu vou precisar voltar um pouco no tempo para falar do William Herschel, que é um astrônomo que descobriu o planeta Urano. Os planetas, eles estão girando ao redor do Sol, é isso que a gente sabe. E Mercúrio, Vênus, Marte, Júpiter e Saturno, eles são visíveis a olho nu. Qualquer um pode olhar no céu e ver o planeta. Então são planetas conhecidos desde a antiguidade. Com a invenção do telescópio, no começo do século XVII, a gente, nós, espécie humana, começamos a ver coisas que a gente não via antes, justamente por conta do telescópio. E aí esse astrônomo, o William Herschel, em 1781, ele foi a primeira pessoa a descobrir um novo planeta. Ele olhou para o céu com o telescópio e viu um objeto que se movia em relação às estrelas distantes. Ele falou assim, olha, um objeto que se move em relação às estrelas distantes é porque está no nosso sistema solar. Ele foi acompanhando o movimento desse objeto e chegou à conclusão que era um objeto que girava ao redor do Sol, um novo planeta. E esse planeta é o planeta Urano. E aí, eu estou falando 1781, virou moda entre os astrônomos ficarem olhando e pesquisando e acompanhando o planeta Urano. E demorou aí uns 60 anos, mais ou menos, para perceberem que tinha alguma coisa estranha na órbita de Urano. Ele não obedecia o que era esperado. Havia duas hipóteses na época. Primeira, a gravidade lá em Urano era completamente diferente, o que logo foi descartado, porque a força da gravidade é uma força universal. O Isaac Newton já tinha falado isso. Gravitação universal. Então, dois astrônomos de forma independente, um francês chamado Urbain Le Verrier e um inglês chamado John Adams, eles fizeram a seguinte hipótese, olha, deve ter algum outro planeta mais distante ainda, que com a sua própria gravidade está perturbando a órbita de Urano. E aí eles começaram a fazer contas, cada um por si, não se conheciam, não trocaram cartas, não trocaram mensagens, não trocaram nada, e os dois chegaram à conclusão que em determinada região do céu poderia haver esse planeta, até então, hipotético. E aí o Le Verrier mandou os cálculos dele para o Observatório de Berlim. Ele era francês, trabalhava em Paris, mas o pessoal do Observatório de Paris não comprou a ideia. E um alemão chamado Johann Galle, astrônomo também, fez as observações baseado nos cálculos do Le Verrier e encontrou o planeta Netuno. E é isso que é essa história sensacional sobre a inventividade humana.
1: É verdade, num tempo ainda em que os telescópios ainda eram aqueles iniciais, né? Hoje a gente tem as tecnologias, novas tecnologias, dão aí maior capacidade de observação desse céu, e naquela época não era bem assim, né?
2: E não só os telescópios, como o poder de computação. Essas pontas, para você perceber que havia uma perturbação na órbita, isso era tudo feito à mão. Hoje em dia, um computador resolve isso em segundos. Mas naquela época, você não tinha nenhum método computacional, você não tinha instrumentos óticos, você não tinha sequer uma comunicação instantânea de você poder falar com um colega: olha, vai aí no teu observatório e olha isso agora para confirmar o que eu estou vendo. Às vezes demorava meses para conversar um com o outro.
1: Verdade. E professor, o que representou para a ciência a descoberta de Netuno naquele contexto histórico?
2: Bom, justamente foi uma pedra fundamental, uma sedimentação definitiva da lei da gravitação universal que o Isaac Newton tinha feito no século 17, 1687. A gente usava aquilo para calcular fase da Lua? Sim. Usava aquilo para calcular eclipses? Sim. Usava aquilo para calcular órbita de outros planetas? Sim. Mas você descobrir algo que você nunca tinha visto antes, usando apenas uma teoria e cálculos matemáticos, dá um poder de fogo para essa teoria que é inimaginável. E aí sedimentou de vez a gravitação universal, como proposta pelo Isaac Newton.
1: E como é que essa descoberta foi também importante para outras descobertas científicas relacionadas aí à observação do céu?
2: Bom, a gente inaugurou uma fase de que você poderia fazer previsões teóricas sobre coisas observacionais. É curioso que isso foi tentado para explicar um fenômeno estranho com o planeta Mercúrio. O planeta Mercúrio, ele é o planeta que está mais próximo do Sol. E a órbita dele é um pouquinho diferente das dos outros planetas. E nessa época aí, final do século XIX, comecinho do século XX, as pessoas estavam imaginando que também haveria um outro planeta, esse mais perto ainda, né, entre Mercúrio e o Sol. Então esse planeta está tão perto do Sol que a gente nunca vai conseguir vê-lo no céu. E era esse outro planeta que estava perturbando a órbita de Mercúrio. Acabou que isso não era verdade. Mercúrio tem uma órbita diferente porque ele está tão perto do Sol que lá a gravidade que ele sofre é muito mais intensa. E por conta disso você precisa usar a teoria da relatividade geral, que é a gravidade que o Einstein explicou em 1915. É um adendo, um aperfeiçoamento da gravidade do Newton. Então, do mesmo jeito que uma vez deu certo, outra vez não deu certo. Mas, por exemplo, a ideia de buracos negros. Buracos negros são objetos que, por definição, a gente não consegue ver. Então, eles são previstos, propostos através de cálculos matemáticos. Matéria escura, a mesma coisa. Foi vendo movimentos orbitais que aparentemente eram inexplicáveis que o Fritz Zwick, na década de 1930, propôs: olha, existe algo a mais no universo que eu não consigo ver e eu vou chamar de matéria escura. Então, a gente tem uma longa caminhada de descobertas matemáticas de coisas que não estão sendo vistas e, às vezes, coisas que nunca serão vistas.
1: Sim. E, professor, vamos aqui dar um pouco desse universo de Netuno para o nosso ouvinte. Quem é o planeta Netuno e as principais características dele?
2: Bom, Netuno, ele é muito parecido com Urano. Ele é um planeta que a gente chama planeta congelado. A gente costuma agrupar o sistema solar em dois grupos, né? São quatro planetas pequenos: Mercúrio, Vênus, Terra, Marte, e quatro planetas gigantes: Júpiter, Saturno, Urano e Netuno. Ou então quatro planetas rochosos, esses que eu já falei, quatro planetas gasosos: Júpiter, Saturno, Urano e Netuno. Quatro planetas terrestres, parecidos com a Terra: Mercúrio, Vênus, Terra, Marte. Quatro planetas jovianos, parecidos com Júpiter. Mas, na verdade, os quatro planetas gigantes, eles têm dois subgrupos. Júpiter e Saturno são realmente gigantes gasosos. Urano e Netuno, eles são menores, são muito maiores que a Terra, mas bem menores do que Júpiter e Saturno. E como eles estão muito mais longe do Sol, eles apresentam formações de gelo. Então, não é só gás, é um gás, mas tem muito gelo também. Então, são planetas gasosos, porém congelados. as condições, né, de temperatura e pressão no espaço fazem coisas bastante diferentes do que a gente está acostumado na Terra. E Netuno, ele é azul, claro, quem descobriu não sabia disso, ele ganhou esse nome Netuno, porque alguns falam, ah, porque é azul, azul é a cor do mar. Não é isso. É, foi seguindo-se uma ideia mitológica. Os planetas tinham nomes de deuses romanos. Quando Urano foi descoberto pelo William Herschel, o Herschel deu até uma sugestão diferente, mas acabou se chamando Urano, que é o deus do céu, e aí o próximo planeta foi batizado de Netuno, que é o deus dos mares. É um planeta grande, o raio dele é mais ou menos 4 vezes o raio da Terra, ele está muito longe do Sol, ele tem várias luas, né, luas rochosas, algumas dessas luas são alguns lugares mais frios que a gente conhece no sistema solar, mas sabe-se muito pouco sobre Netuno, porque nunca houve uma missão específica para ir até Netuno.
1: Agora, por essas características que o senhor, que já temos, né, que o senhor nos traz aqui, já se pode dizer que, e aí o senhor que vai nos dizer, que talvez não tenha algum tipo de vida nesse planeta tão gelado, né? Vida como a nossa, aí a gente pode entender como
2: isso,
1: a nossa aqui, né?
2: Exatamente. As condições de vida como nós conhecemos aqui na Terra, a gente sabe que não existe mesmo. E não existe em Júpiter, não existe em Saturno, não existe em Urano, não existe em Netuno. Porém, como esses planetas são gigantes, eles têm luas muito grandes e luas rochosas também. Algumas dessas luas, elas têm fontes geotérmicas, né? Talvez o termo nem seja geotérmico, porque geo é o prefixo que a gente usa para a Terra. Mas fontes termais internas, um núcleo quente que emana calor de dentro para fora. É possível que exista algum tipo de extremófilo, um ser vivo que sobreviva a condições extremas? É possível. Nós não temos provas de que não existe, nós não temos provas de que existe. Então, mas do jeito que a gente entende a vida aqui na Terra, eu, como profissional da ciência, eu descartaria a possibilidade de vida no planeta em si, em Netuno. Alguma das suas luas? Talvez.
1: Isso é assunto agora para a ciência o tempo inteiro, né? Agora não, desde sempre, né? Tentar entender se há uma capacidade de vida, de algum tipo de vida, e especialmente semelhante à nossa, em algum lugar desse universo. Agora, professor, estou vendo aqui, fazendo uma pesquisa rápida, que o senhor já falou aí, é um planeta gelado e que abriga os ventos mais velozes do sistema solar, é isso mesmo?
2: É, porque como ele tem essa atmosfera, né? Essa extremamente densa, e ele também gira muito rápido ao redor de si, então assim, as ventanias lá são ferozes, mas lembrando, a parte sólida dele é muito pequena, então não é dizer que haveria essa experiência que nós temos de vento, porque o vento é o quê? É você parado em algum lugar, um referencial parado, sentindo a atmosfera passar por você, o vento. Se o planeta é quase todo a atmosfera, seria muito mais parecido com o que, por exemplo, um peixe pode sentir com as ondas do mar, sabe? Você, na beira do mar, você sente a onda de um jeito porque você está com o seu pé fixo no chão, mas o peixe é diferente. Então, nesses planetas gasosos, os ventos são fortes e como você falou, Netuno tem registrado os ventos mais fortes do sistema solar, mas seria uma sensação bastante diferente.
1: Agora, professor, vamos falar um pouquinho, falamos aí, eu acho que bem, do que representou essa descoberta para a ciência e também quem é esse planeta, né? Um pouco dessas características nesse sistema solar. O senhor já disse, foi um feito dos pesquisadores da época importantíssimo para a pesquisa das observações do céu ao longo da história, né? E hoje, o que a gente pode observar da ciência e a relação entre a ciência e esse céu? O que a gente tem de novo, o que essas novas tecnologias estão trazendo de informação sobre esse universo solar?
2: Então, hoje, na verdade, eu diria que assim, não é só o universo extrasolar.
1: É verdade.
2: Por quê? Porque hoje é o grande limiar da ciência planetária é justamente encontrar planetas em outras estrelas. Porque a gente já conhece muito bem o nosso sistema solar, a gente já tem uma definição do que é um planeta no nosso sistema solar, então a gente sabe que são 8 planetas, tem vários outros objetos girando ao redor do Sol, tem asteroides, tem planetas anões, tem cometas, mas o nosso grande limiar que a gente está cada vez mais alargando a nossa fronteira é de descobrir planetas ao redor de outras estrelas. E existem métodos diretos, métodos indiretos e, principalmente, a busca pelo que a gente chama de outras terras, planetas que tenham características semelhantes ao do planeta Terra, que é difícil. Por quê? É difícil porque é raro? Não, é difícil porque a Terra é pequena. Então, quanto menor um planeta, mais difícil vai ser encontrar. Então, hoje em dia, a gente encontra muitos planetas parecidos com Júpiter, e isso não quer dizer que eles são a regra do universo. Quer dizer que eles são bem maiores, então eles são mais fáceis de encontrar. Mas uma coisa que a gente não consegue negar mais de jeito nenhum é que parece que planetas girando ao redor de estrelas é muito mais a regra do que a exceção. Antigamente a gente tinha a ideia de que o Sol era uma estrela muito especial porque tinha planetas. Hoje, com as novas tecnologias, a gente está vendo tantas estrelas com planetas que nos parece que planetas girando ao redor de estrelas é a norma, é a regra e não a exceção.
1: Tá certo. A gente ainda tem um tempinho. Vamos falar um pouquinho de planetário, então. Quem ainda não conhece o planetário, o que que encontra no planetário?
2: Olha, o planetário do Rio é o maior planetário da América Latina. Nós temos duas cúpulas na nossa sede, que fica no bairro da Gávea, e o Museu do Universo, que são três andares que o visitante pode acessar com experiências, demonstrações e exposições. E é um programa que eu costumo dizer para a família toda, para a tarde inteira. É claro que o principal, né, atração do planetário é a projeção das estrelas. Por isso que se vai a um planetário, para você ver o céu projetado na cúpula. A nossa cúpula do Planetário do Rio é a maior cúpula do Brasil. São 23 metros de diâmetro, é uma cúpula monumental. E a gente tem atividade para grupos agendados, né, escolas, grupos organizados, ONGs, essas coisas, e também fluxo contínuo. Você pode ir lá com a sua família, chega na hora, compra o ingresso. E quando eu digo compra, às vezes nem compra, porque a gente tem coisas que são gratuitas. A gente tem toda terça-feira, nossa terça-feira gratuita, toda quarta-noite a gente tem observação do céu ao telescópio, também é gratuito. Um sábado por mês a gente faz observação especial também, que é gratuito. Então a gente tem muita coisa para a população aproveitar lá no planetário.
1: Pois é, essa da quarta-noite é incrível, né? Já vi pessoas dizendo, crianças, né, que tem aí a possibilidade, às vezes vocês fazem uma programação até para criança à noite, ter essa experiência da visão do céu à noite. Queria que o senhor falasse disso.
2: Até porque o Rio de Janeiro é uma cidade que não privilegia o céu noturno. É uma cidade que tem muita poluição luminosa, ela é muito, muito clara, tem muita luz. Então a gente tem poucas estrelas no céu. Então para uma criança, um jovem, até mesmo um adulto que gosta de astronomia, ter a oportunidade de ir ao planetário para ver o céu, tanto a projeção da cúpula quanto no telescópio o céu real, eu acho que é uma oportunidade única. E é bem bacana. Tudo bem, eu sou suspeito, eu trabalho lá. Mas é bem bacana. E além disso, a gente ainda faz eventos especiais. Recentemente, umas duas ou três semanas atrás, teve o eclipse da Lua. O eclipse da Lua, o auge do eclipse foi 1:30 da manhã. A gente fez uma programação que começou às 9 da noite e foi até às 6 da manhã do dia seguinte. As pessoas passaram a noite no planetário, puderam ver o eclipse, tinha música ao vivo, tinha projeção, tinha comes e bebes. Às 5:30 da manhã a gente fez um aulão de yoga para aplaudir o sol nascendo. Então assim, a gente está sempre fazendo coisas que tragam a população mais perto do céu.
1: Isso é incrível, hein? Passar uma noite vendo deve ser uma experiência realmente muito interessante. Agora, professor, nesses trabalhos de observação, já que o nosso foco aqui é Netuno, é possível ver Netuno pelo telescópio?
2: Não, é muito difícil. Por quê? Que justamente, o nosso telescópio é bem melhor do que o telescópio do Le Verrier, do Le Hangar. Isso é verdade.
1: Claro.
2: Mas o céu que eles tinham era muito melhor que o nosso. Como eu falei, o céu do Rio é um céu muito, muito claro, muito iluminado. Então, assim, você tem que... claro, dá para ver, mas não vai ser algo que vai impressionar o visitante. Porque você vai ver um pontinho luminoso no telescópio. O que a gente sabe que impressiona o visitante... São três objetos em ordem de impressionabilidade, vamos dizer assim. A Lua, você vê a Lua ao telescópio, você nunca mais esquece, você vê as crateras, as sombras, detalhes, é uma coisa sensacional. O planeta Saturno, todo mundo gosta, porque dá para ver os anéis de Saturno, então é bem legal também. E Júpiter, o pessoal gosta muito também, porque numa noite que tem um céu calmo, ou seja, que você tenha tido uma temperatura constante, ou quente o dia inteiro ou frio o dia inteiro. O que não pode é aquele ficou quente de dia e esfriou de noite, que aí o céu fica turbulento. Mas quando você tem um céu calmo, você consegue olhar Júpiter no nosso telescópio, você consegue ver a manchinha de Júpiter, as raias das nuvens de Júpiter. É bem bonitinho também.
1: Gostei dessa essa explicação que o senhor deu. Um céu calmo, ele não necessariamente é porque está chuvoso. É um dia em que essa temperatura variou muito drasticamente, talvez.
2: Exatamente. A questão das inversões térmicas atrapalha muito a qualidade do céu e aí atrapalha a observação.
1: Agora, professor, para a gente poder fechar essa nossa história, o senhor citou aí os três, né? O Le Verrier, o Adams que participou, o Galle que também participou. Naquela época havia ali uma disputa pela primazia, né? Será que a gente pode dizer que alguém ganhou aí nessa história ou a humanidade que ganhou com a descoberta? Porque hoje em dia a gente entende o fato da ciência ser muito cooperativa, muito colaborativa. O senhor mesmo falou, eu aqui vou ligar para o outro de um outro observatório, vou dizer, você está vendo a mesma coisa que eu? Naquela época isso era impossível, então talvez os cientistas tivessem mais a questão do orgulho mesmo, né? Eu que descobri, eu que fiz, enfim, tal descoberta científica. Isso aconteceu naquele momento ou não?
2: Aconteceu sim. É engraçado porque antigamente, isso é antes dessa galera, no século XVII, era muito comum os cientistas registrarem as suas descobertas em forma de anagramas. Eles pegavam as letras assim, embaralhavam, criavam uma frase meio sem sentido e mandavam a carta para alguém. Aí, dois meses depois, alguém falava, eu descobri isso. Olha, eu já descobri antes, está aqui registrado, só que eu não falei para ninguém. Existia isso. Agora, claro, em qualquer descoberta individual ou não, quem ganha sempre é o conhecimento humano.
1: Claro.
2: Mas na história de Netuno, você pode cravar. O grande herói dessa história é o astrônomo francês Urbain Le Verrier.
1: O Le Verrier ganhou porque pensou, fez uma observação matemática e viu a sua observação matemática ser de fato, né? Como o senhor falou, a teoria veio antes da comprovação.
2: Exatamente. O John Adams tinha feito isso também, mas ele não se mexeu muito. Inclusive a Sociedade Britânica, né, a Royal Society da Inglaterra, deu um prêmio para o Le Verrier pela descoberta. Então os próprios ingleses reconheciam a primazia do astrônomo francês.
1: Alexandre Sherman, você quer comentar mais alguma coisa que eu não tenha perguntado sobre essa relação descoberta de Netuno, ciência e essa importância para a história da ciência que chega, que tem a ver com tudo que temos hoje, né? Séculos depois?
2: Na verdade, eu só queria agradecer a oportunidade de a gente conversar sobre uma história que eu acho uma das histórias mais legais da astronomia, né? Mostrar o quanto que a ciência é baseada em fatos reais, em fatos comprováveis, em fatos reproduzíveis e, claro, nos dias atuais, lamentar que nós estamos enveredando para uma nova era de negacionismo científico, que para mim, que trabalho com isso, é muito, muito triste.
1: É verdade. Por que você acha essa a história mais legal da astronomia?
2: É uma das mais legais.
1: Entendi.
2: Exatamente. Porque é justamente uma pessoa no seu escritório no século XVIII, fazendo contas com papel e lápis, assim, olha, tem um outro planeta que ninguém nunca viu ainda. Sensacional.
1: É verdade. E isso mostra exatamente o que você estava dizendo, a importância do método científico e o quanto, talvez não, o quanto concretamente o negacionismo prejudica e muito novas descobertas, novas propostas, a própria ideia de observar, né? A própria ideia de pensar e observar, ela é muito prejudicada pelo esse conceito, que eu não sei se podemos chamar de conceito, a gente pode chamar de desconceito, que é o negacionismo, né?
2: Exatamente, as pessoas não entenderam, você usou o termo perfeito, o método científico, as pessoas não entenderam que ideias todo mundo pode ter, todo mundo deve ter, todo mundo tem o direito a ter ideias. O que você faz com a sua ideia? Você experimenta sobre a sua ideia e você comprova ou não. Hoje em dia, a pessoa acha que basta ter uma ideia bacana e sai dizendo por aí.
1: Alexandre Sherman, muito obrigada. Alexandre Sherman é astrônomo, diretor de astronomia do Planetário do Rio. Planetário que é um lugar, um espaço muito bacana de se observar o céu e de se entender que a ciência é relevante, sim, para a humanidade. Muito obrigada, viu, Alexandre?
2: Eu que agradeço a oportunidade. Um abraço.
1: Até a próxima. Tchau, tchau.
2: Tchau.
3: vamos voltar no tempo com o quadro Aconteceu na História.
1: E aí, pessoal, já que o nosso entrevistado citou o planeta Plutão, vamos entender o que que aconteceu com ele ao longo da história? Imagine descobrir um mundo tão distante que a luz do Sol leva quase 6 horas e meia para chegar até ele. Foi exatamente isso que aconteceu em 1930, quando astrônomos anunciaram ao mundo a existência de um novo corpo celeste, no limite do que conhecíamos do sistema solar. Curiosamente, o nome escolhido para esse mundo gelado não veio de um cientista veterano, mas da sugestão de uma menina de apenas 11 anos. Ela propôs batizá-lo com o nome do deus romano do submundo, Plutão, um detalhe raro e único até hoje na história da astronomia. Por mais de 70 anos, Plutão foi celebrado como o 9º planeta do sistema solar, o guardião mais distante da órbita solar. Gerações inteiras cresceram aprendendo nas escolas que o sistema solar tinha 9 planetas e Plutão fechava essa lista no fim do mapa cósmico. Mas o espaço reserva sempre surpresas. Com o avanço das missões espaciais, os astrônomos começaram a encontrar, além da órbita de Netuno, uma vasta região repleta de corpos gelados muito parecidos com Plutão. Uma verdadeira zona rochosa e congelada, conhecida como Cinturão de Kuiper. Ali, cientistas identificaram diversos objetos semelhantes, os chamados objetos transnetunianos, ou plutoides, com idade estimada em cerca de 4,5 bilhões de anos. Diante dessas descobertas, veio a pergunta inevitável. Se existem tantos corpos parecidos com Plutão lá fora, ele ainda merece o status de planeta? A resposta, decidida pela comunidade científica, foi não. Plutão foi reclassificado como um planeta anão, categoria criada justamente para acomodar corpos como ele. E o que é exatamente Plutão? Um mundo de contrastes, vales profundos, montanhas, planícies e crateras com a possível presença de geleiras em sua superfície. Ele orbita a impressionante 5,9 bilhões de quilômetros do Sol, onde as temperaturas despencam a incríveis 232 graus negativos. Um lugar absolutamente inóspito para qualquer forma de vida, semelhante à nossa. Apesar de pequeno, seu raio é de apenas 1.151 quilômetros, algo como 1/6 da largura da Terra. Plutão guarda outra curiosidade. Um único dia por lá dura cerca de 153 horas terrestres, já que sua rotação é bem mais lenta que a nossa. E, assim como Vênus e Urano, ele gira de leste para oeste, um movimento invertido em relação à maioria dos planetas. Sua órbita ao redor do Sol, por sua vez, leva o equivalente a 248 anos terrestres para se completar. Plutão também não está sozinho. Ele tem 5 luas, sendo a maior delas Caronte, tão grande que chega à metade do tamanho do próprio Plutão, um verdadeiro sistema duplo dançando no espaço profundo. Gostou da história de Plutão? É isso aí, pessoal. Espero que vocês tenham curtido esse episódio. Continuem ligados no Virada, que é o podcast diário de história da Sputnik Brasil. Obrigada pela companhia de sempre, um forte abraço e até o próximo Virada de História.
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7: 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Olá, muito boa tarde, são 4:02, seja muito bem-vindo, seja muito bem-vinda, tá no ar o Entretanto, você sabe, o Entretanto, porque toda notícia tem outro lado, a partir de agora até às 6:00 PM, aqui na Rádio Sputnik Metropolitana em 80.5 FM, os destaques do Brasil e do mundo. Essa é uma produção da agência de notícias russa Sputnik Brasil, hoje comigo Maurício Bastos, nessa quarta-feira, dia 23 de setembro de 2021. Lembrando que além do rádio em 80.5 FM, estamos também nas principais plataformas de áudio, na transmissão ao vivo no site da Sputnik Brasil, site noticiabrasil.net.br ou no site da Rádio Metropolitana. O endereço é metropolitanario.com.br, em podcast nos principais tocadores, nos principais streamings de áudio, Spotify, Deezer e tantos outros para você acompanhar. O Entretanto tem a produção do Carlos Júnior e também da Ana Luísa Barreto, na operação de áudio Franciele Martins, na operação de vídeo Isaac Roberto. Excepcionalmente hoje não temos o Leonardo Macaxeiro, que está hoje na apresentação do Casos Belli, logo após o Entretanto às 6:00 PM, mas está conosco, como todos os dias ao longo do programa, o analista de assuntos políticos nacionais e internacionais, Rafael Machado. Seja muito bem-vindo, Rafa, boa tarde.
8: Boa tarde, Maurício, sempre uma honra estar participando aqui do programa Entretanto com você e com o resto da galera. É isso aí, mais um dia com muita coisa pra gente comentar sobre o que acontece no Brasil e no mundo.
7: A honra toda nossa, Rafael Machado. Temos convidado hoje também para analisar assuntos internacionais em destaque a Clarice Gurgel. Clarice Gurgel é doutora e mestre em ciência política pela UERJ, a Universidade do Estado do Rio de Janeiro. Também é professora da Faculdade de Ciências Sociais da Unirio, a Universidade Federal do Estado do Rio de Janeiro. Clarice está por aí já? Já está ok? Clarice? Não, ainda não temos a Clarice. Já a gente faz a saudação para ela, dá o boa tarde para Clarice Gurgel. Ela, juntamente aqui com Rafael Machado, vai analisar, trazer opinião e gerar reflexão sobre os principais assuntos internacionais dessa quarta-feira, dia 23 de setembro de 2026. Vamos aos destaques de hoje. Milei chama a ONU de inútil, diz esperar mudança no Brasil e volta a criticar Lula. Curso socialista decadente, diz Milei. A pedido de Flávio Bolsonaro, Nunes Marques manda tirar do ar vídeo em que Lula fala do caso Master. Estados Unidos convidam Vladimir Putin para o G20. Presidente iraniano diz na ONU, não somos terroristas, somos vítimas do terrorismo. Também hoje, as informações do trânsito, a movimentação pela cidade na volta para casa. Você que nos acompanha em vídeo na nossa live vai acompanhar as imagens geradas diretamente do Centro de Operações da Prefeitura do Rio para mostrar para você como é que está a situação de momento nas principais vias da cidade em todas as regiões do Rio de Janeiro. Tem também a previsão do tempo, um dia de muita chuva na cidade do Rio de Janeiro, uma chuva que não para, uma chuva que é insistente. Temos aí o setembro mais chuvoso da história. Daqui a pouco a gente fala sobre a situação do tempo, a previsão para amanhã. Te convido a ficar com a gente porque tá no ar o seu Entretanto.
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7: 4:06, o presidente da Argentina, Javier Milei, voltou hoje a criticar o governo do presidente Luiz Inácio Lula da Silva. Depois de participar da Assembleia Geral da ONU, ele disse esperar que o Brasil mude o atual, o que ele chama, entre aspas, curso socialista decadente. Milei também reafirmou seu apoio a Flávio Bolsonaro, pré-candidato à presidência pelo PL. Segundo o argentino, o filho do ex-presidente Jair Bolsonaro seria capaz de enfrentar Lula e promover uma mudança política no país. É com esse assunto que a gente começa o Entretanto de hoje.
9: Abre aspas.
7: Bom, essa declaração reforça a proximidade entre Milei e o grupo político de Bolsonaro. A gente lembra que no mês de julho, Milei participou aqui no Brasil do lançamento da candidatura de Flávio Bolsonaro e fez novas críticas à esquerda e também ao governo Lula, além de ofensas pessoais ao presidente. Durante seu discurso, Javier Milei fez fortes críticas à Organização das Nações Unidas e, usando o principal palco da ONU, Milei chamou a organização de inútil, criticou represálias da organização a Israel pelos ataques ataques na faixa de Gaza e acusou as Nações Unidas de inação diante da disputa entre Argentina e Reino Unido pelas Ilhas Malvinas. O argentino, que retirou seu país da Organização Mundial da Saúde, também acusou a organização de ter promovido durante a pandemia um experimento global, que ele chama de experimento global de controle social, disfarçado de ciência, ao recomendar a quarentena. Rafael Machado, pergunto para você, enfim, o Milei usou a sua, o seu espaço na Assembleia Geral da ONU para classificar, para chamar na cara dos presentes lá, chamar a ONU de inútil e questionar justamente a sua capacidade de fazer cumprir suas próprias resoluções, especialmente aí no caso das Malvinas. Esse discurso, Rafa, na sua avaliação, ele pode ser interpretado como uma parte de uma tendência que é mais ampla de líderes que contestam esse atual sistema multilateral? Você acha que isso poderia acelerar a busca por uma nova arquitetura internacional com maior peso pelas relações bilaterais e por blocos de países, ou isso é um puro e simples alinhamento com os Estados Unidos, o Milei baixando a cabeça para Donald Trump?
8: Bem, existem elementos das duas coisas aí. No caso, da maneira pela qual o Milei se comporta e as coisas que ele fala, é claro que existe aí um elemento de alinhamento, de copiar posicionamentos dos Estados Unidos, posicionamentos que aparecem de maneira muito contraditória. Então, por exemplo, a maneira pela qual ele agora abraçou essa causa das Malvinas não é muito natural da parte dele, até porque, por exemplo, recordemos que durante a Copa do Mundo, que não tem tanto tempo assim, foi poucos meses atrás, quando os jogadores argentinos, eles até levaram faixas, né, fazendo alusão à guerra das Malvinas, à questão das Malvinas, o Milei criticou duramente os jogadores argentinos, já se posicionou no passado como um admirador da Margaret Thatcher, mas ele abraça essa questão das Malvinas agora como uma tentativa de surfar em um tema que é extremamente popular, para ver se com isso consegue recuperar um pouco de popularidade, já que a popularidade dele está bastante em baixa. Então tem elementos muito especificamente do próprio Milei e dessa tentativa dele de puxar o saco do Donald Trump, porém, isso que ele está falando, em alguma medida, é sim uma tendência, né? Essa posição que ele está assumindo é uma posição que é compartilhada por vários outros atores internacionais, de outras orientações, inclusive, ainda que não de uma maneira grosseira, como a maneira pela qual o Milei se pronunciou no próprio discurso do Lula, que foi um discurso de abertura. Ele também criticou a ineficiência das Nações Unidas, né? Então ele também questionou, no mínimo, a situação atual na qual a ONU se encontra. Então, em graus diferentes, de maneiras diferentes e também com diferentes níveis de cortesia e de educação, existe sim uma sensação, uma percepção de que, no mínimo, tem que haver algum tipo de reforma na Organização das Nações Unidas, né? Eu diria que essa seria a posição mínima. Não me parece que haja qualquer país do mundo, pelo menos aí entre aqueles que são mais ativos nas relações internacionais, não me parece que haja qualquer país do mundo satisfeito com a ONU, satisfeito com como as coisas têm se desenvolvido dentro das Nações Unidas. Então você vai ter desde aqueles que defendem uma reforma para tentar recuperar a ONU, que acreditam, por exemplo, no ideário fundacional da ONU e que, portanto, apenas querem aprimorar exatamente essa, bem, a maneira pela qual a ONU tem trabalhado, seja através de reforma no Conselho de Segurança, seja através, enfim, de outras vias pelas quais se tentar mudar um pouco dá um pouco mais de eficiência às decisões ou às discussões nesse âmbito da ONU. E você vai ter também alguns outros países que defendem, na verdade, uma superação mais radical, seja através de um retorno a relações puramente bilaterais, né? Seja através aí da construção de uma ou mais instituições alternativas, né? Ou seja, outras maneiras aí de gerenciar a ordem internacional, né? De promover algum tipo de governança global, seja através de blocos, relações entre blocos, né? Ou simplesmente, como eu falei, através de um retorno a relações mais ou menos puramente bilaterais e com as controvérsias sendo solucionadas ali, não por tribunais internacionais permanentes, mas quase de uma maneira privatista, né? Tal como, inclusive, já foi em outros períodos das relações internacionais. Então tem elementos de tendência aí, ainda que, claro, no que concerne especificamente o Milei, também ele copia muito daquilo que o Trump diz e faz,

0: discurso que o Lula fez na ONU ontem, um discurso de abertura que é tradicionalmente feito pelo Brasil, quando o presidente brasileiro alertou contra a interferência de, enfim, forças externas no processo eleitoral. Até que ponto a disputa política brasileira passou a ter uma dimensão internacional, né? E o apoio de líderes como Milei, na tua avaliação, pode indicar uma tentativa de articulação internacional entre setores da direita latino-americana, ou seja, a formação de um bloco mais alinhado à direita, e Milei se posicionando, enfim, se manifestando cada vez mais a favor disso?
1: Bem, sobre a questão da transformação da disputa política no Brasil em uma questão mais internacional, uma pauta mais internacional, de fato me parece que é isso que está acontecendo. É claro que, pelas próprias dimensões do Brasil, quando a gente analisa o cenário internacional, né, no modo geral, vamos supor que a gente tenha um interesse de acompanhar resultados eleitorais. Bem, são ali quase 200 países no mundo. Eu acho que ninguém, a não ser ali, talvez instituições especializadas ou pessoas muito obcecadas por esse assunto, né, resultado de eleições, que fazem o acompanhamento de todas as eleições. A gente seleciona alguns países. E a gente seleciona alguns países conforme alguns critérios, né? Critérios que têm a ver, talvez, com o peso de cada país na ordem internacional, no cenário internacional. E o Brasil, ele, por si só, ele sempre é objeto, né, de atenção nesse período eleitoral. A gente sempre vê estrangeiros, né, jornalistas, acadêmicos, acompanhando com bastante atenção as eleições no Brasil. Nesse momento, que a gente está num momento de tensões internacionais, de transição geopolítica, em que, inclusive, as pautas internacionais vão se tornando muitas vezes até mais importantes do que as pautas internas, do que as questões internas, redobra aí essa importância das eleições brasileiras. Até porque ela diz respeito a um reduto, por assim dizer, não alinhado ao governo dos Estados Unidos, ao governo do Donald Trump. E não alinhado ao governo do Donald Trump num contexto no qual os Estados Unidos colocam a retomada da doutrina Monroe, né, a ideia ali de América para os americanos, mas os americanos entendidos como eles, né, não como nós. Sempre bom reiterar que nós também somos americanos, porque vivemos nas Américas, né? Mas quando se fala em América para os americanos, é América para eles, especificamente. A nossa América, inclusive, porém para eles. Então, como existe essa retomada da doutrina Monroe, todas as questões ligadas aqui às Américas, transições, mudanças, acabam sempre, evidentemente, assumindo um certo protagonismo. E aí você soma isso ao próprio fato de que o Brasil é um país muito importante, talvez o país mais importante da América Ibérica, da América Latina. Essa soma aí entre circunstância e estrutura, por assim dizer, né, entre aquilo que é contingente, passageiro, e aquilo que é permanente, torna as eleições brasileiras um tema internacional, de fato. Um tema em que inúmeros países ao redor do mundo vão dar sua opinião, ou vão se interessar, e assim por diante. É claro que eu considero sempre muito descortês quando chefes de Estado demonstram preferência por políticos, né, pelos resultados eleitorais dos outros países. De um modo geral, eu acho que os chefes de Estado não deveriam fazer isso. E ainda mais quando a gente está falando de países que possuem relações que são incontornáveis. Brasil e Argentina são países vizinhos, são parceiros comerciais privilegiados. A Argentina vai ter que se relacionar com o Brasil, seja o Lula, seja o Flávio Bolsonaro. Tal como o Brasil vai ter que lidar com a Argentina, seja o Milei, seja, né, o Kicillof, né, que dizem que vai ser o candidato kirchnerista, seja qualquer outro presidente argentino. Mas se tornou cada vez mais comum nessa polarização internacional que os

0: chefes de Estado, de fato, palpitem sobre o resultado das eleições em outros lugares. E aí, bem, sobre a formação de uma coalizão, eu já tinha a impressão de que algo assim estava acontecendo, porque três meses atrás, a gente via, por exemplo, tensões entre Brasil e Argentina, tensões entre Brasil e Paraguai, além, é claro, dessas tensões comerciais entre Brasil e Estados Unidos. O que já me parecia uma movimentação, pelo menos, um pouco coordenada. Né? O Brasil fez, em alguma medida, com sucesso, buscou o diálogo com o Peru, né, da Keiko Fujimori, fortalecer suas relações com vários outros países aqui do continente, mesmo esses que possuem aí uma perspectiva política mais próxima do Donald Trump, talvez exatamente para evitar um isolamento. Agora, em extremis, né, no caso do limite, a gente poderia pensar na possibilidade de um questionamento do resultado das eleições brasileiras. Eu não acho que isso vá necessariamente acontecer. O Brasil não é Venezuela. Me parece que não vai chegar a esse ponto. Porém, quando a gente fala na formação de talvez uma coalizão, né, na formação, numa articulação internacional local um pouco hostil em relação ao Brasil, isso me parece que é algo que está acontecendo sim. Hoje ou ontem, né? Acho que ontem, na verdade, ontem, anteontem, vários países, penso eu, todos da região, ou todos eles sendo da região, ou em sua maioria sendo da região, reconheceram o Comando Vermelho e o PCC como sendo organizações terroristas. É claro que isso é feito conforme, por assim dizer, um impulso, né, que vem dos Estados Unidos e que atende aí a essa narrativa da guerra ao narcoterrorismo, que é uma narrativa, um mito mobilizador da atuação dos Estados Unidos no continente. Então, algum grau de articulação internacional contra o Brasil, nesse momento, ainda, né, um pouco frouxa, ainda um pouco... nada que possa ser interpretado como um cerco, propriamente dito, mas isso existe, sim. Isso a gente percebe como sendo algo visível que, evidentemente, o Brasil tenta enfrentar diplomaticamente, né, através ali da busca de pontes e de diálogo com países da região, mesmo que sejam países que ideologicamente estariam nas antípodas, né? Mas, enfim, é uma situação que tem sim os seus riscos, né? Esse risco de isolamento. Porém, ao mesmo tempo, até pelo fato do Lula nunca ter sido, não ser propriamente um personagem contra-hegemônico, não é o Hugo Chávez brasileiro, tá longe de ser isso. Ele é sim uma figura de conciliação e uma figura que busca o entendimento. O Brasil tem sim um potencial para conseguir evitar esse isolamento dentro do continente. Até porque, para muitos países da região, as relações com o Brasil são inevitáveis, né? Até pelo volume comercial, por questões fronteiriças e assim por diante.
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2: 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As campanhas do presidente Luiz Inácio Lula da Silva e do senador Flávio Bolsonaro, apontadas aí, são as favoritas na corrida eleitoral, segundo pesquisas de opinião, entraram na reta final do primeiro turno, concentrando esforços em estratégias consideradas decisivas para ampliar votos. Enquanto o PT, de um lado, aposta no desgaste das casas de apostas, das bets, e também na repercussão de medidas contra o setor, o PL está tentando mobilizar eleitores de direita que estão estão dispersos com o discurso do voto útil. Segundo o portal de notícias, a equipe de Lula está trabalhando com a expectativa de anunciar antes do dia 4 de outubro, dia da eleição, alguma ação de endurecimento ou até de proibição das bets, que são aí responsáveis em grande medida por parte do endividamento das famílias. O formato ainda não está definido e depende do retorno do presidente Lula após sua participação na Assembleia Geral da ONU. Agora, internamente, há um debate entre lançar uma medida provisória ou enviar um projeto de lei ao Congresso. Esse tema ganhou força por justamente dialogar com os setores estratégicos, em segmentos estratégicos, né? Como mulheres, evangélicos, defensores da pauta da família, tradicionalmente menos associados ao PT. Integrantes da equipe econômica do governo afirmam que existe um consenso sobre a necessidade urgente de agir, embora ainda haja uma preocupação com impactos jurídicos e também arrecadatórios. Já a campanha de Flávio Bolsonaro está apostando no voto útil como principal bandeira. Segundo a última pesquisa Quest, há uma queda gradual na soma dos demais candidatos, o que pode ser interpretado como uma grande oportunidade para atrair os eleitores de direita que rejeitam Lula, mas ainda não migraram para Flávio Bolsonaro. Isso fez com que a campanha de Flávio, nas redes e também nos discursos, intensificasse os pedidos de confiança e aí na tentativa de convencer os indecisos. A comunicação de Flávio Bolsonaro passou a sugerir que é possível vencer no primeiro turno numa tentativa de estimular a militância e também pressionar os eleitores de outros candidatos. Alguns aliados de Flávio Bolsonaro estão acreditando que a terceira via perdeu muita força ao longo dos últimos dias, abrindo espaço para consolidar votos em torno de Flávio Bolsonaro. Cenário apertado nas pesquisas, em que Lula está com 37% e Flávio 33% no primeiro turno, empate técnico no segundo, faz com que ambas as campanhas enxerguem os próximos dias como decisivos para moldar percepções e capturar os últimos votos disponíveis. Rafael Machado, analista do Entretanto aqui na Rádio Sputnik Metropolitana, na reta final o Lula está apostando suas fichas, né? Como, enfim, numa possível ofensiva contra as bets, que é um tema que pode dialogar com as famílias, com as mulheres, com os evangélicos, enquanto Flávio Bolsonaro está tentando ampliar sua base com o discurso do voto útil. O que essas duas estratégias, na tua opinião, revelam sobre os segmentos do eleitorado que ainda estão em disputa, que ainda não se decidiram, e sobre a tentativa de cada campanha, né, de ultrapassar os seus núcleos eleitorais, as suas bolhas, né, os seus núcleos tradicionais?
0: Bem, começando pela estratégia bolsonarista, ela faz sentido, porque quando a gente olha ali para essas pesquisas de opinião, as de primeiro turno, né? Os outros candidatos que possuem mais do que 1% de votos estão ali num espectro político que é relativamente mais próximo do Flávio Bolsonaro do que do Lula, né? Especialmente se a gente está se referindo aí a Renan Santos, Caiado e Zema, né? O Augusto Cury, ele é meio que um candidato coringa, né? Que no discurso dele ele se vende como um pouco de direita, um pouco de esquerda, mas pelo menos os outros três candidatos principais têm um potencial, sim, de terem eleitores convertidos para o bolsonarismo. Então, como existe esse potencial, eles são um alvo muito lógico da campanha bolsonarista. É claro que, eu diria que isso me parece mais fácil, talvez, ou mais factível no caso do eleitorado do Caiado, né? Porque, assim, no caso do eleitorado do Renan Santos, Missão, né, que é o movimento MBL, eles têm uma rixa com o bolsonarismo que já vem de vários anos, né? Então, pelo menos existe ali quando a gente pensa ali um setor ideológico, né, desse voto no Renan Santos, tem uma parte ali que provavelmente nunca vai votar no Flávio Bolsonaro. Se bobear, vai votar no Lula no segundo turno. Agora, no caso do Caiado, me parece muito factível, não é um eleitorado muito ideológico, não é um eleitorado que é voto cativo, né? No Zema, no caso do Zema também, me parece que é mais ou menos esse caso, ainda que existe uma certa tendência de libertários bastante ideológicos preferirem votar no Zema, né, e no Partido Novo, do modo geral, do que votar no Flávio Bolsonaro, ainda assim é um tipo de eleitorado que pode ser convertido, pode ser tomado, né? Agora, no caso da estratégia do Lula, que é fazer essa investida contra as bets, poderiam ter feito isso antes, né? Na verdade, tem me causado um pouco de espanto, ou enfim, não sei se espanto seria a palavra correta, mas o quão criativo, né, tá o governo faltando 2 meses para as eleições. Agora tudo é possível, né? O céu é o limite. É possível aprovar tudo, é possível vir com todos os tipos de projetos de lei e por aí vai. Sendo que, inclusive, esse tema já foi discutido e a postura adotada pelo governo na época em que o Haddad era ministro era que a solução era taxar, né? Apesar das bets serem uma chaga na família brasileira, né? Serem uma chaga social, autenticamente uma praga, abundam estatísticas aí sobre endividamento, até mesmo casos aí de violência familiar, né? Porque a gente está falando de vício. O vício vinculado ao endividamento, muitas vezes ele leva ali à violência, no sentido de que, enfim, a pessoa afetada por isso vai tentar vender coisas de casa ou vai perder todo o dinheiro ali que seria para pagar o aluguel. Óbvio que isso gera conflitos familiares, leva a aumento da desintegração familiar. Muitas vezes um vício leva a outros vícios que também são pragas sociais. Então, sempre foi óbvio que isso era algo que deveria ser pensado de uma perspectiva na qual o Estado tem, sim, né, hegelianamente, uma função ética, né, e não simplesmente uma função de cobrar impostos, né? Aí, na medida em que a situação eleitoral do Lula parece menos segura do que talvez muitas pessoas esperavam que seria, agora tudo é possível. Agora é possível banir as bets, é possível enfrentar de uma outra maneira esse problema. Então, em alguma medida, tem um pouco aí de uma... É um sintoma de uma preocupação que a equipe do Lula tem em relação a essa disputa eleitoral com o Flávio Bolsonaro. A pauta em si, o caso, essa pauta em si de talvez banir as bets ou no mínimo fazer uma regulamentação muito mais rigorosa, muito mais restritiva, eu acho impossível não apoiar, exatamente pelos efeitos completamente nefastos que essas bets têm tido na sociedade brasileira. Uma vez eu me espantei com o fato de ter entrado num transporte público e umas 5, 6 pessoas, né, estavam ali mergulhadas em apostas, né? Eu nunca tinha visto isso antes, mas sim, é algo que está se alastrando como praga e que talvez afete ainda mais exatamente as pessoas que possuem maiores fragilidades, né? Fragilidades socioeconômicas, fragilidades culturais, que se comunicam em alguma medida com talvez uma maior propensão a ser capturado por essas promessas, né, de dinheiro fácil. É claro que quando você está numa situação socioeconômica precária, né, limítrofe, existe talvez uma maior propensão de você cair no conto do vigário da aposta. Então, bem, é algo que preda exatamente os setores mais vulneráveis da sociedade brasileira. Então nunca houve para mim nenhuma dúvida de que o Brasil deveria talvez banir propriamente, ou no mínimo tratar com muito rigor e de uma maneira muito restritiva esse tipo de, enfim, esse tipo de atividade empresarial no nosso país.
2: Bom, o Rafa, queria também, para a gente finalizar esse assunto, fazer mais uma pergunta falando sobre voto útil, né? Com o Lula e com o Flávio Bolsonaro aí concentrando suas atenções e os demais candidatos aí somando percentuais bem menores nas pesquisas, né? O voto útil, enfim, já é histórico isso, né? Tende a se transformar nessa eleição agora um dos principais temas para quando a gente fala de definição aí de escolhas, né? Como, na tua opinião, esse movimento pode reorganizar o eleitorado de direita e também afetar as candidaturas que ainda estão tentando se apresentar como alternativas à polarização entre o PT e o PL. A gente lembra aí da candidatura do Augusto Cury, que após o debate da TV Bandeirantes, né, o primeiro debate presidencial, ele se apresentou como uma opção para o eleitorado fugir da polarização. E ele meio que disparou, aí ultrapassou a casa, enfim, chegou à casa dos dois dígitos, né? O único que conseguiu romper essa barreira, além de Flávio e Lula, mas ao longo das últimas semanas a gente viu a candidatura dele meio que se desidratar, porque ele também não tem tempo de TV, não tem tempo nos meios tradicionais de propaganda eleitoral. Tem espaço nas redes sociais, mas a gente percebe que eles, nas pesquisas, têm caído de forma significativa, né? Como esse movimento pode afetar essa campanha e reorganizar, especialmente aí, o eleitorado de direita?
0: Bem, em relação a essa questão do voto útil, começando aí pelo campo lulista, né? Nesse tipo de momento, o que acontece é uma pressão imensa exercida pela militância para cima de todo mundo que pretende votar, por exemplo, na UP, né? Entre os outros candidatos, por assim dizer, de esquerda, me parece que quem está melhor posicionado, mais ou menos melhor posicionado, é a Samara, né? Que é da UP, então ela está sendo vítima de uma pressão que a militância petista sempre impõe a todos os outros candidatos de esquerda ou eventuais hipotéticos eleitores de outros candidatos de esquerda, de um campo dito progressista, sobre a ameaça do bicho papão, né? O bicho papão do bolsonarismo, é o fascismo, vai acabar o Brasil, etc. Então não pode votar na Samara, tá, como não podia votar no Ciro Gomes, não pode votar em ninguém, tem que votar no Lula para poder impedir a vitória do mal e assim por diante. Então existe esse esforço aí, em alguma medida, de constrangimento dos eleitorados hipotéticos dos outros candidatos de esquerda. É uma estratégia que às vezes funciona, né? No caso, pelo menos nas eleições presidenciais do ano passado, funcionou para minar a candidatura do Ciro Gomes, que era uma outra figura que tinha um pé nessa lógica, né, de pertencimento a um campo progressista, ao mesmo tempo um pé no discurso de terceira via. Mas também é um tipo de tática, essa tática de constrangimento, que sempre causa uma irritação e que às vezes pode, de fato, servir para o contrário, né? Para consolidar voto nessas candidaturas alternativas de esquerda. No caso do campo bolsonarista, tem muitas coisas semelhantes, né? No sentido de que existe aquela preocupação com o chamado isentão, né? Então os bolsonaristas atacaram muito o MBL desde as últimas eleições presidenciais, ao longo de todo esse período, exatamente pelo fato do MBL, salvo engano, ter recomendado voto nulo no segundo turno das últimas eleições. Então existe um esforço de constrangimento, porém, existem também tentativas, né, de cooptar esse eleitorado por outros meios. É que o enfrentamento entre bolsonarismo e MBL, ele é um pouco mais acirrado, porque tem ali alguns desentendimentos mais, enfim, alguns ataques mútuos que são bastante significativos entre esses dois movimentos ao longo dos últimos anos. Porém, nos dois casos, existe sim uma possibilidade de convencer uma parte do eleitorado, até mesmo uma parte do eleitorado que, em tese, está, por enquanto, ainda na indecisão, no voto nulo, ou que nem quer comparecer aí na chamada festa da democracia, pelo fato de que os fatores políticos mais significativos hoje no Brasil ainda são os fatores anti, né? Ou seja, o antipetismo e o antibolsonarismo são os sentimentos políticos mais fortes no Brasil, ainda mais fortes até do que o lulismo e o bolsonarismo. Então, diante, né, dessas ameaças aí de bicho-papões, né, sejam ameaça comunista, ameaça fascista, você consegue sim convencer muita gente a sair de casa para votar naquele que vai evitar o triunfo do mal e assim por diante. Né? É, então tem uma viabilidade disso acontecer. Agora, uma vez mais, diante dessa questão aí da desidratação da candidatura do Augusto Cury, eu acho que ele conseguiu aquele resultado interessante naquele momento. É, ele é um bom comunicador, né? Ele ganhou a vida dele dialogando com o público, né? Ele domina bem essas técnicas aí de comunicação, né? Enfim, ele vem dessa área da autoajuda, né? Da psicologia pop, por assim dizer. Conseguiu aproveitar bem aquele momento em que vários dos candidatos não estavam presentes. Então ele teve um momento de holofote, porém isso não teve seguimento. Ele é prejudicado por esses vários elementos que você mencionou, né? A falta ali de uma maior presença na propaganda eleitoral e assim por diante. E também o fato de que, conforme os dias vão passando, a polarização vai se sobrepondo, né? Então, num cenário político em que tem de um lado Lula e do outro lado um representante da família Bolsonaro, não existe lugar para candidaturas de terceira via. Esses esforços de construção de candidaturas de terceira via são ilusórios, a não ser que o propósito seja, de antemão, tentar mostrar a viabilidade de uma candidatura pensando em 2030, porque para 2026 não existe a menor viabilidade, não existe espaço para uma terceira via. O eleitorado do Augusto Cury, que não é um eleitorado propriamente ideológico, ele tanto pode ir para um lado ou para o outro. Quando a gente analisa aquele período de surto, né, de crescimento do Augusto Cury, e a gente compara os números nas pesquisas de opinião, a gente vê que, pelo menos em tese, as pessoas que saíram de suas posições anteriores e abraçaram por alguns dias ou semanas a candidatura do Augusto Cury vinham do eleitorado do Lula, do Flávio Bolsonaro, do Caiado, né? Ou seja, dos vários candidatos, né? Então, no mesmo sentido, num segundo turno, imagino que é um eleitorado que vai se dividir, né? Até porque eu não sei se o Augusto Cury vai declarar apoio a quem quer que seja. Talvez ele prefira exatamente manter essa neutralidade, até por conta dessa narrativa que ele adotou de ser um candidato de terceira via.
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2: 4:41, entre as análises, as opiniões, a participação do Rafael Machado, nosso comentarista, analista de assuntos políticos nacionais e internacionais, e também a participação da Clarice Gurgel, nossa convidada de hoje, doutora e mestre em ciência política pela UERJ. A gente fala sobre as informações, a gente traz as informações da cidade do Rio de Janeiro, muita prestação de serviço para você que acompanha a Rádio Sputnik Metropolitana em 80.5 FM. Vamos falar de trânsito na cidade, como é que tá o deslocamento, como é que tá a volta para casa nessa tarde de quarta-feira. Vamos mostrar imagens nesse momento da Orla da Lagoa, cruzamento da Rua Mário Ribeiro com a Avenida Borges de Medeiros. A gente observa, você que está acompanhando as imagens pela nossa live no site da Sputnik Brasil e da Metropolitana, Mário Ribeiro com a Avenida Borges de Medeiros, trânsito bem carregado, bem pesado para quem está saindo da Mário Ribeiro e acessando a Borges de Medeiros no sentido do túnel Rebouças. Há uma pequena retenção também na Borges para quem tenta acessar o Jardim de Alá. Trocando de região, mudando de câmera, vamos até a Barra Olímpica, Avenida Embaixador Abelardo Bueno com estrada Coronel Pedro Correia, nas proximidades do Parque Olímpico. O trânsito mais intenso no sentido Avenida Salvador Allende, para quem se dirige ao Rio Centro ou à Transolímpica, tanto na pista central como na pista lateral. Saindo da Zona Sudoeste agora e chegando na Avenida Brasil, na Zona Norte, na altura de Benfica, Avenida Brasil, com trânsito bem intenso no sentido Zona Oeste, tanto na pista central como na pista lateral, ali na altura do viaduto Ataulfo Alves, acesso a Benfica, no sentido centro, sentido Ponte Reniterói, o motorista encontra boas condições, não enfrenta dificuldades.
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2: 4:43, como anunciamos, vamos receber a nossa convidada especial de hoje para analisar assuntos internacionais aqui no Entretanto, na sua rádio Sputnik Metropolitana 80.5 FM. Clarice Gurgel, doutora e mestre em ciência política pela UERJ, Universidade do Estado do Rio de Janeiro, professora da Faculdade de Ciências Sociais da Unirio, Universidade Federal do Estado do Rio de Janeiro. Professora Clarice, muito bem-vinda, seja muito bem-vinda, muito obrigado por aceitar nosso convite para participar do Entretanto aqui na Sputnik Metropolitana. Tudo bem?
5: Ah, tudo bem. Obrigada pelo convite. Eu fiquei achando que eu ia dar uns palpites no Nacional também.
2: Pode ficar à vontade para participar. Pode ficar. Esteja à vontade. Inclusive, se quiser retomar algum tema que foi debatido, esteja à vontade para opinar.
5: Sem dúvida nenhuma. Sem dúvida nenhuma. Contando com o Rafael aqui, acho que mais ainda. Mas vamos seguir a pauta aí do Entretanto.
2: Vamos retomar já então essa questão da essa questão que a gente trouxe aqui no programa sobre enfim, o posicionamento aí das duas campanhas na reta final, né? As apostas que estão sendo feitas, inclusive tem muitos outros temas para a gente debater sobre.
5: Até porque nacional e internacional estão se misturando bastante, né?
2: Tá se misturando bastante, são assuntos bem integrados aí recentemente, como a gente tem falado desde o início do programa. Bom, queria falar enfim, com você, professor, e também com o Rafael. A gente tá, enfim, acompanhando aí com muita atenção o que está acontecendo lá nos Estados Unidos. A gente tem a Assembleia Geral da ONU e hoje a gente tomou conhecimento que o governo norte-americano convidou o presidente russo Vladimir Putin para participar da cúpula do G20 em Miami e espera que ele aceite o convite. Foi o que afirmou hoje o secretário de Estado norte-americano, Marco Rubio. Ele também admitiu a possibilidade de um encontro entre Putin e Trump durante a cúpula e afirmou que Washington está aberto ao diálogo com a Rússia. A gente lembra que Putin não participa de uma cúpula do G20 desde 2019, em função da pandemia de Covid-19 e, em seguida, por causa do início da operação militar especial na Ucrânia no ano de 2022, o que desencadeou aí a maior crise nas relações entre Moscou e o Ocidente desde o auge da Guerra Fria. A gente lembra também que a cúpula dos líderes do G20 nesse ano, em 2026, vai acontecer no mês de dezembro, no estado de Miami, no estado da Flórida, num complexo de golfe que é de propriedade justamente do presidente dos Estados Unidos, Donald Trump. Queria saber, primeiramente, professora Clarice, os Estados Unidos passaram anos aí defendendo o isolamento internacional de países considerados de polo oposto, né? A Rússia, por exemplo. Mas agora estão convidando Vladimir Putin para a principal cúpula das grandes economias. O que essa mudança de postura de Washington, na sua visão, pode revelar sobre os limites da estratégia de isolamento de Moscou?
5: A relação do Trump com o Putin especificamente, né, ela não é uma relação tão de inimizade. A gente precisa lembrar aí que existe até uma certa reverência do presidente Trump em relação ao Putin, principalmente porque o Trump, ele não ignora a força da Rússia e do próprio Putin e o fracasso, né, que está se evidenciando aí na Ucrânia, né? Então, a gente precisa lembrar que, por mais que a Rússia ela esteja há tanto tempo e aí por razões evidentes fora aí desse circuito do G20, o próprio Trump, ele não sustenta essa dicotomia com a Rússia, até porque essa dicotomia com a Rússia ela já não tem mais o feitio de uma dicotomia de Guerra Fria, né? O Putin não representa esse viés anticapitalista ou anti-liberal, né? Então, ao contrário, até vão associar Putin a um perfil quase feudal de um modo de produção capitalista que preserva ali alguns resíduos. Isso daí não significa dizer que a gente está voltando, está abandonando o capitalismo, isso é um equívoco, né? Mas sempre quando a gente faz menção às estruturas feudais no capitalismo, isso significa dizer que elas convivem, né? Elas, as formas velhas e novas, elas convivem entre si e preservam, ainda assim, uma estrutura que se sobredetermina, que é a sobredeterminação do capital, né? Então, associam Putin a um oligarca, né? A setores da oligarquia russa. E é muito curioso, né, que o encontro seja num campo de golfe do Trump, né, que é um traço também oligarca, né? Então, eu diria que esse convite, ele é um convite que vai vir para algo que vai ser sucessiva à eleição de novembro, que provavelmente vai ser uma eleição de desgaste do Trump, num contexto em que o Trump faz o convite. É um contexto também de desgaste, de uma popularidade muito baixa, né? De o poder aquisitivo também baixo nos Estados Unidos, uma relativa caristia histórica, né? Nos Estados Unidos. Uma percepção até ontem muito rara, né, da importância do poder público, da coisa pública, da res pública, né, nos Estados Unidos, né, porque quando se traz à tona o tema da corrupção, até isso que é comum, que é essa mistura entre o privado e o público nos Estados Unidos, começa a ser contestada, né? E ao mesmo tempo que a gente vê isso imperando, o interesse privado invadindo, né, as instâncias públicas, não à toa o presidente Lula, no discurso na ONU, ele faz referência a uma tensão em torno da democracia, né? É disso que se trata, e quando a gente for tratar da questão nacional, a gente vai ver do que se trata efetivamente esse embate, essa discussão em torno da democracia, né? Mas o que a gente observa é que essa invasão do privado sobre o público esvazia, inclusive, esses organismos internacionais, né, da ONU, do G20. Então, dificilmente, num contexto de guerra, o Putin faria esse deslocamento, né, já se a gente for tratar aí desse assunto específico do convite, né? Mas, mais do que nunca, aponta para essa crise dessas instâncias. E aí, para eu finalizar, para a gente poder ouvir o Rafa, eu acho que, mais do que nunca, aponta para uma crise que é uma crise que tem as instituições democráticas como alvo há muito tempo, mas que muita gente não encontrou ainda a crítica mais radical aos limites dessa democracia liberal. Isso explica os votos nulos, isso explica os plenários vazios, as inexpressividades dos discursos, as ausências de expectativas e até a ausência de efeitos a partir de notícias, né? Vêm as notícias, mas as notícias também parecem não fazer mais grandes efeitos, né? Então, a gente vive, eu diria que a gente vive uma certa uma hiperparticularização da vida pública e que esvazia, portanto, esses instrumentos, os instrumentos que já são vazios, que é o voto, por exemplo, né? Principalmente porque a crítica a ele não é para preenchê-lo, é para esvaziá-lo mais, né? Então, resumindo, nós vivemos hoje com o trumpismo e com o contexto da América Latina, as guerras, a gente vive hoje uma crítica às instituições limitadas da democracia liberal, mas uma crítica que acaba por ser uma crítica à própria democracia. E isso vai esvaziando tudo, desde os espaços mais proformes, mais performáticos, até os espaços mais vitais para um debate mais profundo da política. Isso aí a gente vai poder falar mais tarde ou em qualquer outro programa, né, sobre certo. Os limites da política, né, que eu acho que é isso que a gente está testemunhando.
2: Perfeito. Professora Clarice Gurgel, tabelando aí com o Rafael Machado, né, e eu queria saber também do Rafael a opinião dele, né, caso Putin aceite esse convite, que significado político teria esse retorno do presidente russo para a mesa dos líderes das maiores economias do mundo?
0: O significado político primário é do fracasso da tentativa de isolar a Rússia, da tentativa de excluir a Rússia do sistema mundo, né? Então, quando, desde antes da Operação Militar Especial, mas especialmente a partir da Operação Militar Especial, existe um esforço por tentar apagar a Rússia do mapa, cancelar a Rússia. Eu não sei se foi o Google, não deve ter sido o Google, mas deve ter sido algum outro aplicativo, chegou a remover, algum aplicativo de mapas desse, chegou a remover fisicamente a imagem da Rússia do mapa, né? O que é muito simbólico dessa pretensão de excluir a Federação Russa da humanidade. Foi banido das Olimpíadas, da Copa do Mundo, o que não foi simetricamente feito em relação ao Estado de Israel, que não na Copa do Mundo, porque eles não digamos que eles não são muito bons no futebol, mas participaram das Olimpíadas de uma maneira relativamente tranquila, né? Então foram excluídos de todas as competições desportivas. Boa parte das marcas ocidentais, das empresas ocidentais, se retirou do país. É claro que, enfim, muitas vezes acontece ali a aquisição das instalações por empresas nacionais, né? O McDonald's, né, virou Kuznetsovna e houve substituições de boa parte das outras empresas ocidentais que atuavam na Federação Russa. Mas ainda assim houve tudo isso, né, como elemento de pressão em cima do Estado e também como tentativa de, através dessa exclusão, talvez levar o cidadão russo a se posicionar contra o Estado. Certamente uma das expectativas iniciais do Ocidente era de que repentinamente haveria grandes protestos em massa contra o Vladimir Putin, contra o Rússia Unida, né? Porque aí o cidadão russo não ia ter mais o seu acesso ao Spotify, não ia ter mais, enfim, acesso a uma série de outros aplicativos, mas nada disso aconteceu, né? Houve sim um baque por conta dessas sanções coordenadas, dessa retirada coordenada de empresas do território da Federação Russa, mas as expectativas não foram alcançadas. A gente tem visto a tendência já de 2 anos para cá, de um certo zoom, zoom, zoom, por parte inicialmente de empresários, né, empresários franceses e empresários alemães, primariamente, e a partir da chegada, também empresários italianos, e a partir da chegada do Donald Trump, né, esse ano, na verdade, ano passado, uma certa tendência também, uma pressão interna nos Estados Unidos para algum grau de retomada das relações econômicas com a Federação Russa e também, enfim, relações diplomáticas normais, o aceite da Federação Russa em fóruns internacionais. Da perspectiva dos Estados Unidos, é claro, não para a ação coordenada contra a Federação Russa, né? É importante ter isso em mente. Falou-se muito, né, no espírito de Anchorage, né? Anchorage lá no Alasca, onde houve aquela reunião, aquele encontro histórico, de fato, entre o Donald Trump e o Vladimir Putin. Histórico porque a gente vinha de um tensionamento na época do governo do Joe Biden, que por alguns momentos levou muita gente a acreditar na possibilidade de uma iminência de uma guerra entre Estados Unidos e Federação Russa, porque, de fato, o governo Biden vinha dobrando a aposta em relação à Federação Russa. Há um arrefecimento com a chegada do Trump, até por conta exatamente disso que foi mencionado, da existência de uma dimensão pessoal, personalista, nas relações externas dos Estados Unidos, que no caso da Federação Russa se expressa por algum grau básico, pelo menos algum grau basilar de simpatia, né? Então, o Trump, ele é um personagem político no qual o público e o privado, né, essa divisão entre público e privado é relativizada, né? Público e privado se confundem. Então, as relações externas nos Estados Unidos sob Donald Trump são as relações que o Donald Trump tem com os chefes de Estado dos outros países e com, enfim, atores políticos dos outros países. E nesse caso da Federação Russa, isso acaba sendo, pelo menos, um pouco benéfico da perspectiva de se evitar um conflito nuclear direto. Ainda que mantenha-se todos os outros tipos de colaboração que os Estados Unidos dão à Ucrânia, bem como o regime de sanções, que é o maior regime de sanções na história da humanidade. Nem a Coreia do Norte é tão sancionada quanto a Federação Russa é hoje em dia. Mas o retorno da Federação Russa ao G20, como eu comentei, é de fato uma demonstração do fracasso dessa tentativa de excluir a Federação Russa desse cenário internacional. É claro que a gente sempre pode interpretar isso como uma tentativa dos Estados Unidos de fazer a Rússia baixar a guarda, de fazer a Rússia abandonar a operação militar especial no momento no qual a Rússia está em vantagem, está avançando significativamente. Todos esses, e ao mesmo tempo em que os Estados Unidos tentam retirar do tabuleiro os aliados internacionais da Federação Russa, né, conseguiram mais ou menos com a Venezuela, pelo menos conseguiram significativamente, não conseguiram com o Irã, mas continuam tentando de várias maneiras. O discurso belicista dos países vizinhos da Federação Russa aumenta. A gente vê, por exemplo, mesmo no Cáucaso, a Armênia e o Azerbaijão sempre atuando de uma maneira ambígua, né, em relação à Federação Russa. Então tudo isso é parte de um panorama geral no qual os Estados Unidos, ao mesmo tempo que eles apresentam uma face amistosa, através de outras ferramentas internacionais, seguem pressionando a Federação Russa. Mas é óbvio que tudo isso que eu estou falando, né, o Kremlin está cansado de saber, tem plena consciência em relação a isso, e é sim vantajoso para a Federação Russa se engajar nesse diálogo com os Estados Unidos, na medida em que ele é convidado a participar desse tipo de diálogo, por exemplo, para também colocar para escanteio certas lideranças europeias, né, que são mais vocalmente beligerantes em relação à Federação Russa. Então, de isolado, talvez a Rússia consiga, em alguma medida, até isolar determinadas figuras das lideranças políticas europeias. É interessante para evitar esse tensionamento direto, bem como até para passar a bola, né, em relação à questão das negociações de paz para a Ucrânia, né? A gente sabe que nesse jogo aí de negociações, dependendo da maneira pela qual a Federação Russa se posiciona, o Trump começa a pressionar a Ucrânia, né? E depois o Trump pressiona a Federação Russa. Então tudo isso também são maneiras pelas quais a Rússia vai ganhando tempo para ela continuar conduzindo a operação militar especial. E se for possível reduzir ou remover sanções de alguma área estratégica, a gente sabe, por exemplo, que especialmente o mercado do petróleo, ele está muito instável, né? Porque se a gente tinha um problema no Estreito de Hormuz, agora a gente tem também um problema, né? Problema entre aspas, no passo de Bab el-Mandeb. A indústria petrolífera saudita está extremamente enfraquecida, várias instalações da Aramco atacadas, o principal porto saudita no Mar Vermelho também com as suas operações prejudicadas. É possível que, com base nessa instabilidade internacional, a Rússia também, através dessa reaproximação, consiga convencer os Estados Unidos a uma redução nas sanções contra a Federação Russa, pelo menos nessa área aí, nesse setor energético, que é óbvio para a Federação Russa, é extremamente estratégico pela matriz econômica da Federação Russa, em que essas commodities desempenham uma função bastante importante. Então, assim, é um momento interessante nessa perspectiva de uma demonstração desse fracasso do isolamento contra a Federação Russa, mas evidentemente também a tentativa de enfraquecer ou mesmo fragmentar a Federação Russa continua.
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7: Olá pessoal, hoje o Jabuticaba Sem Caroço fala dos médicos de inteligência artificial identificados pelo governo e qual o impacto na saúde pública. 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Uma força-tarefa do governo federal identificou 97 perfis que usam IA na plataforma de vídeos para simular médicos e outros profissionais de saúde para disseminar informações falsas.
8: Nós conversamos sobre isso com César Eduardo Fernandes, ele que é médico ginecologista, obstetra e o atual presidente licenciado da Associação Médica Brasileira, e também com Ricardo Mafez, ele que é professor de Direito Processual Civil e de Direito Digital da EBRAD.
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2: 5:05, a gente volta aqui ao Entretanto, na segunda hora do Entretanto aqui na Rádio Sputnik Metropolitana em 80.5 FM, para você que nos acompanha no rádio e também nas nossas plataformas de áudio, você que nos acompanha no site noticiabrasil.net.br, que é o site da Sputnik Brasil, ou no site da Metropolitana, que é o metropolitanario.com.br, você nos acompanha com som e imagem. Então você está acompanhando a gente pela live e a partir de agora acompanha a movimentação nas principais vias da cidade na volta para casa nesse fim de tarde. Acompanha a movimentação no túnel Rebouças. Você que está saindo da região da Lagoa Rodrigo de Freitas a caminho da Zona Norte ou do Centro, a gente está acompanhando aí a movimentação na primeira galeria sentido Zona Norte, logo após o viaduto São Hilaire. O trânsito bem intenso, bem carregado no sentido Zona Norte, para quem deixa a Lagoa Rodrigo de Freitas, o Humaitá ou o Jardim Botânico. Mudando de câmera, vamos agora até a Zona Sudoeste, região de Jacarepaguá, Cidade de Deus, Taquara, Estrada dos Bandeirantes com Estrada Miguel Salazar Mendes de Moraes, nas proximidades da região da MEC. A gente está acompanhando aí em destaque a Estrada dos Bandeirantes, com movimentação intensa nos dois sentidos da via. Mudando de câmera, agora vamos para a Avenida Brasil, na altura de Guadalupe. Avenida Brasil, na altura da Rua Marcos de Macedo, nas proximidades do Atacadão. Movimentação mais intensa no sentido Zona Oeste, tanto na pista central como na pista lateral. Na pista sentido centro, movimentação também intensa. O motorista não enfrenta retenções nesse trecho da Avenida Brasil. E para a gente fechar, nós vamos até a região da Barra da Tijuca, também na Zona Sudoeste, a Avenida Ayrton Senna com a Avenida Lúcio Costa. Na chegada chegada à Orla da Barra da Tijuca, o trânsito é tranquilo, grande movimentação, mas não há retenção para o motorista que utiliza a Avenida Ayrton Senna nesse trecho e que passa pela Orla da Barra da Tijuca também nesse ponto aí, que é o ponto inicial da Avenida Ayrton Senna. Já já outras informações do trânsito com imagens direto do Centro de Operações da Prefeitura do Rio, para você que nos acompanha na live com som e imagem no site da Sputnik Brasil e da Metropolitana. São 5:08.
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2: 5:08. O presidente do Irã, Massoud Pezeshkian, mirou os Estados Unidos e Israel na totalidade de seu discurso na Assembleia Geral das Nações Unidas. Discurso realizado hoje. Pezeshkian, que disse ter mudado a sua fala depois do discurso do presidente dos Estados Unidos, Donald Trump, que foi realizado ontem, ele se defendeu das acusações de terrorismo feitas por Trump e acusou os norte-americanos e israelenses de serem os verdadeiros estados terroristas e de alvejarem civis. Na terça, a gente lembra que Trump afirmou que considera aniquilar o Irã e mandar o país, segundo as palavras dele, para o inferno caso não haja um acordo. O presidente iraniano afirmou ainda que nunca haverá paz no Oriente Médio sem justiça para a Palestina. Disse ainda que questões nucleares não serão resolvidas no campo de batalha e garantiu que Teherã não vê seus vizinhos do Golfo Pérsico, que são alvos constantes de ataques iranianos, como rivais, como adversários. A comitiva dos Estados Unidos no plenário da ONU se levantou no início da fala de Pezeshkian e não quis ouvir o que o líder iraniano tinha a dizer. Ele exibiu imagens durante a sua fala, como um pôster do ex-líder supremo do país, Ali Khamenei, que foi morto no primeiro dia de ataques dos Estados Unidos e de Israel, isso em 28 de fevereiro, e também mostrou imagens de crianças de uma escola supostamente alvejada por bombas norte-americanas. O Irã, que está atualmente em guerra aberta contra os Estados Unidos, é um dos temas centrais dos vários discursos da Assembleia já realizados nesse ano, inclusive mencionado no discurso de abertura pelo presidente brasileiro Luiz Inácio Lula da Silva. Vou começar esse tema com a professora Clarice Gurgel, nossa convidada especial da edição de hoje do Entretanto. Presidente iraniano, Clarice, questionou justamente a capacidade aí das grandes potências de definir quem é terrorista e quem é defensor da paz. A gente está aí diante de um problema de aplicação de dois pesos e duas medidas nas relações internacionais, e eu estendo a pergunta, né? O que essa declaração do presidente iraniano revela sobre a disputa de narrativas entre Teherã e Washington em torno desse conflito que parece estar longe de acabar?
5: Bom, a disputa de narrativa, ela chama atenção para um fato. Primeiro, a definição do que é terror, né? E há um tempo já se fala, né, do terror de Estado e do terror daqueles. O terror, ele sempre foi uma figura, um instrumento de guerra histórico associado àqueles que estavam destituídos das ferramentas do Estado. O terror, ele era como se fosse uma espécie de último recurso e, em geral, algo que envolvia um sacrifício, né? Ao mesmo tempo que imprime essa atmosfera de acaso e de temor a todo instante, que é também a dimensão temporal do terror. O terror, ele não tem hora, o prenúncio dele é de que a qualquer momento algo de trágico pode acontecer, né? Principalmente porque tem esse caráter que muitas vezes no tempo passado eram iniciativas de pequenos grupos, né, e de ações que eram isoladas, né? Então, portanto, a espacialidade e a temporalidade do terror tinham essa característica. Hoje a gente fala de terror do Estado, terror de Estado, né? E é de se questionar se o Trump, ele não exerce essa atmosfera, não imprime essa atmosfera. Vocês, nós todos compartilhamos da sensação de que a cada dia o Trump virá com alguma novidade, ou com alguma notícia, ou com alguma ameaça, ou com alguma intimidação, né? E isso daí assume essa espacialidade, esse espaço temporal do terror, que é a possibilidade de a qualquer momento vir uma notícia ruim, né? Em tempos tão catastróficos como nossos, de crises climáticas, a gente adiciona aí esse traço de terror que o governo Trump ele apresenta, né? Inclusive por sua

0: ainda uma vitalidade naquele espaço que é um espaço decadente, o espaço da ONU, né? E que, no mínimo, é preciso recuperá-lo para que se avance para além dele. Mas é ainda um espaço que a gente poderia entender como um espaço mais dialógico, né, de diálogo, do que unilateral, como se apresenta aí essa política que a gente pode chamar de terror do Trump, inclusive para dentro, né, com os imigrantes, com as políticas de perseguição policial que tem ocorrido com a ICE. Então, de fato, é uma disputa de narrativa. O que me chama a atenção é o silêncio da sociedade civil. A gente vive uma situação que é de uma insatisfação muito grande do povo que está recepcionando essas lideranças. E de um povo que está recebendo lideranças que estão experimentando guerra, né? E que tem como protagonista e maior entusiasta o seu representante governamental, no mínimo, que é o presidente da República, Trump, com a sua popularidade nunca antes tão em baixa. E a gente não vê nenhuma comoção social, nenhuma sensibilidade, nenhuma mobilização social. Eu não estou nem falando popular, porque popular seria ousar demais, mas social no sentido de aqueles organismos da sociedade civil ou mesmo representantes de uma vanguarda mais crítica, inclusive envolvendo as universidades norte-americanas, os estudantes norte-americanos, a gente não vê nenhuma movimentação, o que indica que talvez, sim, o Irã esteja certo em dizer que o ambiente de terror amedrontador é o ambiente norte-americano, né? Mais do que nunca, né? Eu tomo proveito para fazer um alerta de que essas derrotas que os Estados Unidos têm experimentado fora, na parte mais oriental ou da Eurásia ali, sofrendo derrotas, faz com que nós da América Latina acabemos por colher os frutos, né? E estamos pagando por isso. E chamaria atenção para o fato de que mais do que aquilo que o presidente Lula falou na abertura das plenárias da ONU, de que se trata aí de uma ameaça de ocupação física, né, de porta-aviões no nosso mar territorial, né, em pleno período eleitoral, né, eu chamaria atenção para isto, para a chamada rede social, mas destacaria o papel cotidiano de doutrinação das igrejas que estão fazendo um trabalho de militância que a esquerda não encontra mais energia para fazer, tendo em vista inclusive os limites do próprio governo Lula e as insatisfações que essa militância tem com o próprio governo Lula. Então, peguei carona do Irã para chegar até o Brasil.
1: Foi feito paralelo com o Nacional, né?
0: Exatamente, porque não à toa as derrotas que os Estados Unidos encontram lá fora, né, repercutem aqui dentro, né? E nesse famoso tabuleiro, né, geopolítico, já que a gente está tratando ainda de disputas de Estado-nação, e mais do que nunca, né, porque dizem que essa divisão acabou, mas mais do que nunca, quanto mais invadem, mais reafirmam essa figura do Estado-nação, e os Estados Unidos, eles se reafirmam aí ocupando a América Latina como está ocupando. Então, o contexto é um contexto gravíssimo em que o espaço para a política, e não à toa o presidente Lula fez menção a isso, o espaço para a política se perde, política no sentido forte do termo, de ser o espaço da polis, do debate, do contraponto, né, que rede social nenhum resolve, e muito menos doutrinação religiosa, né? Mas que conta com esse cotidiano que a política tem de singular, e que se a gente perde, um cotidiano também de vida comunitária, de vida social. E aí prevalece o

0: Como eu estou aqui reproduzindo alguns temas do próprio presidente Lula, né? Sim, prevalece sim. Ali dos mais fortes, né? Isso, ele fazia referência a isso, né? E que não deixe de dialogar com esse ambiente de terror que as fotos reveladas pela liderança iraniana são aquém, né, dos efeitos concretos desse terror. É um momento de crise grave, né? Mas que a luta está aí para mostrar que existe saída, né?
1: Perfeito, professora. Bom, vou tabelar agora com o Rafael Machado, nosso analista de assuntos internacionais. O presidente iraniano também disse que está aberto ao diálogo, né? Mas ele rejeitou negociações sob qualquer pressão militar, né? Qualquer tipo de pressão militar não faz acordo com a arma na cabeça, né? Isso pode ser interpretado, na tua avaliação, Rafa, como uma tentativa de mostrar que Teherã aceita a diplomacia desde que não seja baseada na ameaça do uso da força?
2: A gente tem um exemplo do que significa negociar com arma apontada para a cabeça, que é a situação da Venezuela, né? Hoje ou ontem, a gente, nas redes sociais, até apareceu uma foto da Delcy Rodrigues com o Donald Trump, e eu não consigo evitar de achar uma situação extremamente desconfortável, considerando que é uma relação que se desenvolve com o presidente do país, o Nicolás Maduro, sequestrado e alojado, ele e sua esposa, né, a Alicia Flores, alojados numa prisão nos Estados Unidos. E com, enfim, eu não duvidaria, por exemplo, a partir do momento que se sequestra um chefe de Estado e a primeira-dama, não duvidaria, inclusive, de que eles perdessem a vida, né? É um fato. Então, assim, a Venezuela negocia com armas apontadas para sua cabeça, mas negociar com armas apontadas para sua cabeça não é negociar, né? Juridicamente, né? Quando se a gente trouxesse para um âmbito privado, não necessariamente para um âmbito das nações, qualquer contrato feito sob ameaça, né? Sob o cano de uma arma, ele é nulo de pleno direito, ele é absolutamente nulo, não é considerado um contrato válido, não é considerado, dependendo da doutrina, não é considerado nenhum contrato existente. Então, a postura iraniana é absolutamente correta. Em primeiro lugar, eles podem falar dessa maneira porque eles conseguiram se impor no campo de batalha, né? Existe a interação permanente entre política e guerra, né? A gente interpretando clausewitzianamente, é algo que se dá numa via até de mão dupla, na verdade. Os objetivos políticos dos Estados Unidos não foram alcançados, e o Irã se coloca hoje exatamente pela sua capacidade de impor dissuasão aos Estados Unidos. O Irã se coloca na posição de dialogar e de tentar uma solução política, porque já demonstrou militarmente que é capaz de negar aos Estados Unidos o seu esforço de impor a sua vontade através da força ao Estado iraniano, né? Bem, o Irã, ele age dessa maneira, né? Ele, a partir do momento que o conflito começou, ele priorizou a demonstração de sua força, porque já houve tentativas de negociação do Irã com os Estados Unidos e o Estado de Israel. Ano passado mesmo houve um pequeno conflito, né, uma pequena guerra de 12 dias, que começou com um ataque surpresa do Estado de Israel, enquanto o Irã aguardava negociações que haviam sido convocadas pelos Estados Unidos. Né? Então o convite a negociar foi utilizado como cortina de fumaça para facilitar um ataque do Estado de Israel contra o território iraniano. E a gente tem visto, seja com o próprio Irã, seja com o Líbano, seja com a faixa de Gaza, né, ou a Palestina como um todo, que a promessa de negociação tem sido utilizada pela coalizão Epstein, né, Estados Unidos e Israel, como um elemento da sua condução de guerra, né? no sentido de que promete-se negociações, mas entrega-se bombas. O Irã está ciente disso, obviamente. Depois disso aconteceu umas duas, três vezes, é necessário estar ciente disso, evidentemente. Não há como, para o próprio público iraniano, tolerar que o país caia no mesmo tipo de equívoco que caiu antes, ainda que da perspectiva islâmica. Não havia outro caminho a seguir, na medida em que existia a possibilidade de paz e negociação, eles tinham que abraçar, e apenas diante da absoluta clareza de que as ofertas de paz são falsas é que o muçulmano xiita pode escolher a guerra como sendo um caminho legítimo. Chegou a haver, né, esse memorando de entendimento que não foi seguido pelos Estados Unidos. E o Irã negociou duramente esse memorando de entendimento, exatamente para evitar que essa negociação fosse transformada numa rendição, que era aquilo que os Estados Unidos pretendiam. Porque a negociação que os Estados Unidos pretendiam com o Irã era uma na qual o Irã abriria mão do enriquecimento de todo enriquecimento de urânio, abriria mão das suas reservas de urânio enriquecido, abriria mão dos seus mísseis balísticos, especialmente os hipersônicos, o que é uma demanda peculiar, talvez com elementos de ressentimento, porque essa é uma tecnologia que o Irã domina, mas os Estados Unidos não dominam, né? A tecnologia dos mísseis hipersônicos é algo que os Estados Unidos têm fracassado reiteradamente em conseguir dominar e utilizar, e uma série de outras exigências impostas ao Estado iraniano, todas elas rejeitadas. O memorando de entendimento que se alcançou, na verdade, era ali um documento que consagrava a vitória militar do Irã sobre os Estados Unidos. E aí, talvez por isso ter sido percebido, tenha um elemento israelense, já que, evidentemente, Israel jamais toleraria a paz entre os Estados Unidos e Irã, porque toda a política externa israelense em relação aos Estados Unidos, já desde o 11 de setembro, é de instrumentalizar os Estados Unidos contra os inimigos de Israel no Oriente Médio e no Norte da África. Esse memorando de entendimento só sobrou. E o conflito volta em ondas, né? Você tem períodos de maior intensidade, períodos de menor intensidade, até por conta das próprias limitações industriais dos Estados Unidos, que não é capaz de produzir mísseis no mesmo ritmo que gasta nesse enfrentamento com o Irã. Agora bem, resumidamente, todo esse panorama, eu diria que existe aí um elemento interessante, que é o seguinte. Esse elemento é interessante da perspectiva de outros países. Porque, vejam só, a gente observa a situação da Iugoslávia nos anos 90, Iugoslávia e Sérvia, Afeganistão, Iraque, Líbia, crises também em vários outros países, né, no Sudão, na Somália, na Síria e assim por diante, na Venezuela no início do ano. E o Irã conseguiu impor dissuasão aos Estados Unidos. Nos casos de intervencionismo dos Estados Unidos, nos quais os Estados Unidos não conseguiram impor a sua vontade, isso aconteceu por outros fatores, né? Às vezes pelo próprio caos do contexto, como no caso líbio, ou pelo simples desgaste de longo prazo, como no caso do Afeganistão. Mas o fenômeno de, numa guerra em tese rápida, um país supostamente de terceiro mundo conseguir impor a sua vontade ao país que ainda é a maior potência militar do mundo, pelo menos é ainda vista dessa maneira, é um fato inédito e é um fato significativo, porque oferece uma série de lições que deveriam ser observadas e absorvidas por outros países, né? Da minha perspectiva, eu espero que o Brasil tenha observado esse conflito e tirado as lições necessárias, né? Porque se o Brasil não tiver feito isso, certamente várias outras nações fizeram. Agora, isso de fato, da perspectiva dos Estados Unidos, e aí isso também foi comentado pela Clarice, lança o alerta também para o nosso continente, porque na medida em que os Estados Unidos perdem capacidade de impor sua vontade longe de casa, é evidente que eles vão tentar compensar isso perto de casa, né? Para no mínimo manter um status quo de nível de poder. Se ele perde acesso a recursos na Europa Oriental, no Oriente Médio, no Extremo Oriente, ele vai tentar compensar isso onde ele vai ver como sendo mais fácil, que já é o que ele tenta fazer na Venezuela. E é óbvio que isso representa, portanto, uma ameaça para o Brasil e para os outros países do continente, né? Então, bem, o Oriente Médio está nessa situação de zona cinzenta, né? Que não é nem paz nem guerra, porque é essa situação descontínua entre engajamentos militares e uma situação de incerteza, algo que os Estados Unidos e Israel utilizam bastante, né, exatamente por gerar uma insegurança permanente que tem um efeito psicológico sobre a população local, né, é a situação palestina, por exemplo, que não é paz e não é guerra há décadas, 80 anos, mais de 80 anos. Então isso é imposto ao Irã, porém, graças às estratégias adotadas pelo Irã ao longo do tempo, na verdade, me parece que o Irã, no mínimo, conseguiu negar aos Estados Unidos que ele conseguisse alcançar os seus objetivos. E é claro que isso também é sentido positivamente pela população. E a gente vê também como o Irã conseguiu mudar o mapa do Oriente Médio em alguma medida. Porque essas bases destruídas, elas não vão ser reconstruídas tão cedo, né? A gente está vendo, por exemplo, uma desamericanização do Iraque, uma desamericanização de vários outros países da região, uma ameaça significativa ao próprio status de potência regional da Arábia Saudita, vindo ali do Ansarullah, que é um aliado significativo do Irã. Então tudo isso são fenômenos bastante significativos para a história do Oriente Médio.
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4: Olá, amigos do Entretanto, da nossa querida Rádio Metropolitana. Daqui a pouquinho mesmo, estamos chegando com mais um Mundioca. E hoje, para falar sobre a repercussão da cúpula da ONU, a 80ª sessão da Assembleia Geral das Nações Unidas, o debate geral que acontece em Nova York. E vamos falar sobre a participação do presidente Luiz Inácio Lula da Silva dentro desse evento. Será que a relevância da ONU vai ser mantida? A gente vai analisar tudo o que aconteceu nessa cúpula das Nações Unidas. A gente espera por vocês daqui a pouquinho. Um abraço.
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1: 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Hora de movimentar os repórteres da Sputnik. Vamos falar sobre uma operação da Polícia Federal que teve como objetivo o combate à prática de fraudes bancárias com o uso de documentos falsos. Acompanhe agora todos os detalhes na reportagem do Lucas de Andrade.
7: Uma mulher de 46 anos foi presa nesta quarta-feira durante uma operação da Polícia Federal por suspeita de integrar um esquema de fraudes bancárias contra a Caixa Econômica Federal, que teria causado um prejuízo de mais de R$400 mil à instituição. A ação cumpriu um mandado de prisão preventiva e um de busca e apreensão na Vila Kennedy, na zona oeste do Rio. Os policiais federais apreenderam 2 celulares, documentos de identidade falsificados, cartões bancários em nome de terceiros e documentos usados em fraudes que envolvem benefícios sociais. As investigações começaram em 2025, a partir de informações encaminhadas à PF pela própria Caixa Econômica Federal. De acordo com a corporação, a suspeita usava documentos falsos para recadastrar biometrias de correntistas e, assim, acessar as contas de forma indevida. A mulher sacava valores do FGTS, contratava empréstimos consignados e repassava os recursos por meio de contas de terceiros, usadas como laranjas. A investigada já responde a anotações criminais por estelionato, uso de documento falso, falsificação de documento público e falsidade ideológica. De acordo com a Polícia Federal, agora, a suspeita pode ser enquadrada também nos crimes de fraude bancária e uso de documento falso, sem prejuízo de outros delitos que venham a ser identificados no decorrer das apurações. A corporação não informou a identidade da mulher nem detalhes sobre os correntistas que teriam sido vítimas das fraudes. Reportagem Lucas de Andrade.
1: Ok, Lucas, obrigado pela sua informação. A gente continua movimentando os repórteres da Sputnik. Vamos saber de ações do Ministério da Justiça. O ministro da Justiça e Segurança Pública entregou hoje 3 kits de varredura e 1 georradar para a Secretaria de Estado de Polícia Penal do Rio de Janeiro, esses equipamentos que vão ser usados no sistema prisional do Estado do Rio de Janeiro para identificar comunicações ilícitas, dispositivos eletrônicos, aquele celular que entra nos presídios, riscos estruturais nas unidades. O Paulo Fonseca tem os detalhes.
8: O ministro da Justiça e Segurança Pública, Wellington César Lima e Silva, descartou o aumento da pressão internacional sobre o Brasil após países seguirem os Estados Unidos na classificação do PCC e do Comando Vermelho como organizações terroristas. A declaração foi dada nesta quarta-feira, durante uma agenda no Rio de Janeiro. Na terça, 14 países aderiram a uma declaração conjunta com os Estados Unidos para adotar medidas coordenadas contra organizações classificadas como narcoterroristas. O Brasil ficou fora dessa coalizão. Segundo Wellington, a adesão de um bloco de países não deve mudar a situação brasileira. O ministro disse que a classificação é uma questão de rótulo e que o Brasil já tem uma legislação específica e, segundo ele, severa para combater as facções.
9: E temos uma lei mais severa que a lei antifacção, que nos possibilita uma ferramenta muito contundente para combater o crime organizado. Então, observe, nós tivemos aqui, há algumas semanas atrás, acho que meses talvez, a mesma conduta foi adotada. E a normalidade continuou, as agências continuaram operando e o que nós tivemos agora foi a adesão de um bloco de país para aquela ferramenta que foi indicada naquele momento. Não há motivo nenhum, quero crer, para imaginar que o desdobramento seja diferente do que aconteceu entre aquela designação e o momento atual.
8: No Rio, o ministro também anunciou novos equipamentos para reforçar o combate ao crime organizado de dentro dos presídios. Foram entregues 3 kits de varredura, 2 scanners corporais, 3 pórticos e 1 georradar, usado para identificar perfurações e possíveis túneis. De acordo com o ministro, a escolha das unidades foi feita com base em informações de inteligência. O Wellington também reforçou que a proposta é evitar que lideranças criminosas continuem comandando atividades ilícitas de dentro das cadeias.
9: Que não adianta efetuarmos as prisões sem que haja a neutralização dessas lideranças, porque se nós prendemos essas lideranças e elas dentro do sistema prisional continuam com o fluxo da comunicação livre, você não atendeu aquele objetivo de neutralizar aquele fluxo de informações, de comandos, de ordens e de ajustes para as práticas ilícitas do crime organizado.
8: Até o final do ano, o Ministério da Justiça prevê investir 27.700.000 reais em equipamentos de segurança no estado do Rio. Ainda de acordo com dados da pasta, o estado do Rio concentra 50% das apreensões de celulares em presídios de todo o país. Reportagem Paulo Fonseca.
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1: São 5 horas e 38 minutos. A gente está se encaminhando aí para a reta final do Entretanto dessa quarta-feira. Como a professora Clarice pediu, né, vai e sugeriu, tá disposta, disponível para comentar, analisar assuntos nacionais. Então vamos a mais um aqui nessa edição do Entretanto, ainda falando sobre eleições e poder judiciário aqui no Brasil. Hoje o ministro Cássio Nunes Marques, que é o presidente da mais alta corte eleitoral, o TSE, determinou que o presidente Lula tire do ar um vídeo que foi publicado no dia 3 de setembro, esse vídeo que trata do caso Master. Quem solicitou a retirada do ar do material foi Flávio Bolsonaro, candidato do PL à presidência. A gente lembra que o Flávio é investigado pela Polícia Federal por envolvimento com o caso. E nesse vídeo de 1 minuto e 20 segundos, o presidente Lula diz que o Brasil não pode ficar refém de vazamentos seletivos e defende um código de ética para o judiciário. A gente lembra que foi a primeira manifestação do presidente Lula após o início dessa crise envolvendo André Mendonça de um lado e Alexandre de Moraes do outro. Nessa decisão, o Nunes Marques apontou que o Lula usou em benefício da candidatura um prédio público e símbolos associados ao cargo da presidência da República. E a lei eleitoral proíbe essa conduta para fazer essa campanha. Esse foi o argumento do ministro Cássio Nunes Marques. O presidente do TSE deu prazo para que esse conteúdo fosse removido das redes sociais de Lula, um prazo de 24 horas. Essa decisão saiu ontem e proibiu que o material fosse usado na campanha eleitoral gratuita. E ainda estabeleceu um prazo de 5 dias para que o governo federal informe ao TSE, entre outras coisas, a identificação de servidores e equipamentos eventualmente empregados na produção e na edição do material e a comprovação da origem do custeio desse material para mostrar se houve utilização de recurso público financeiro para bancar a produção dessa peça. Enfim, a gente acompanha mais um caso, mais um capítulo dessa guerra envolvendo, enfim, judiciário enfim, a polarização, né, no judiciário brasileiro. E ao mesmo tempo, numa outra decisão, o Cássio Nunes Marques rejeitou o pedido para excluir um vídeo que foi publicado pela campanha de Flávio Bolsonaro que relaciona a vitória de Lula em 2022 ao crime organizado, mostrando imagens de comemorações nos presídios, atribuindo aí essas comemorações à vitória de Lula nas últimas eleições. Esse episódio, Clarice, envolve uma situação particularmente sensível, né? O presidente do TSE determina a retirada de um conteúdo de Lula depois de uma representação que foi apresentada pelo seu principal adversário, Flávio Bolsonaro, né? Justamente num caso que também envolve questionamentos sobre relações de autoridades e o Banco Master. Como essa decisão pode repercutir na disputa eleitoral, também na disputa sobre imparcialidade, também os limites da atuação da justiça eleitoral, mais um caso de dois pesos e duas medidas em decisões envolvendo TSE?
0: Eu tô aqui de papel de balança, né? Porque, de fato, né? Dois pesos e duas medidas. E a gente precisa lembrar que o próprio Cássio Nunes Marques, ele também tá aí envolvido em relações com o Vorcaro. A gente diria, né, de fundo, que o Supremo Tribunal Federal, ele está tomado aí por essas relações aí sobre as quais a gente vinha falando, que é essa mistura do particular com o público, né? Não é só o Alexandre de Moraes, não é só o André Mendonça na sua seletividade protegendo Cláudio Castro e Ciro Nogueira, não é só o Toffoli, é também Cássio Nunes Marques, que está ocupando aí a presidência do Tribunal Superior Eleitoral. Então, ele, ao se declarar impedido de participar da votação por não querer misturar o âmbito eleitoral com esse lamaçal, esse terreno pantanoso do Banco Master, ele, na verdade, o que fez foi aquilo que a gente na psicanálise chama de denegação, que é chamar a atenção para si, para o quanto que ele pode comprometer as eleições pelo seu próprio envolvimento com o Banco Master, né? Então, eu questionaria a figura, inclusive, do Nunes Marques como aquele que ainda poderia permanecer nessa posição, dado o envolvimento dele também no caso. E aí, essa seletividade, que é característica da justiça, a gente não pode esquecer que o judiciário ele é seletivo. Enquanto a gente não perceber isso, a gente ainda vai acreditar muito nesse judiciário, mas a gente precisa atentar para isso, né? Essa seletividade, ela não só favorece o Cláudio Castro, o Ciro Nogueira, né? Favorece o Flávio Bolsonaro também, quando ele opta por cortar a publicidade do presidente Lula e preservar o material publicitário de Flávio Bolsonaro. Essa seletividade, ela aparece em todos esses momentos. Mas o que eu chamaria atenção, acima de tudo, é pro fato de que o Banco Master é pequeno, perto de muitos outros bancos que certamente estão estabelecendo relações de troca e construindo estruturas de lealdade nos três poderes, da mesma forma como acaso foi revelado no Banco Master. O que significa dizer que essa estrutura, que é tida como uma excepcionalidade, ela precisa ser olhada como uma regra que pode dar destino ao processo eleitoral. Então, está se subestimando muito o caso Master, supondo que se trata de uma figura específica, na figura do Vorkaro, um playboy que tem entrada aí em diferentes instâncias do poder, mas a gente precisa entender que essa exceção é regra e que mais do que o que está vindo à tona do caso pode comprometer o processo eleitoral, mas o que não está vindo à tona pode comprometer o processo eleitoral. E aí eu acho que o Nunes Marques, principalmente quem está aí atento ao período eleitoral e às intervenções que possam vir a ocorrer, né, que são, não vamos esquecer, a dimensão híbrida da guerra. Cada vez mais essa guerra, ela tem várias facetas, ela vai desde um navio porta-avião na beira do oceano até a própria invasão, tomada de assalto das instituições democráticas públicas por esses interesses privados, que acabam por fazer contestar as próprias instituições e, como eu vinha dizendo, a própria democracia, né? Porque esse é o salto que a extrema-direita dá, né? Ao tomar carona na crítica a esses limites, ela vai e avança para crítica à própria dinâmica democrática, aos próprios princípios democráticos, né? Do amplo debate, das instâncias decisórias públicas, do contraditório e todo esse rol aí que compõe essa dimensão mais garantista da nossa Constituição Nacional. Eu diria, portanto, que o Flávio Dino, até fazendo uma provocação, o Flávio Dino pediu vistas do processo e retirou isso que se tornaria a mais vista novela nesse período eleitoral, que é a crise no Supremo Tribunal Federal. Aquela corte, aquele instrumento que até ontem era o que salvaguardava a tal democracia e as tais instituições democráticas. Flávio Dino pede vista e tira de centralidade essa grande telenovela, que poderia sim suscitar de novo, como já começou-se a se ensaiar, né, uma ponderação sobre se de fato nós brasileiros, a República das Bananas, temos condições de conduzir um processo democrático autônomo, né? Eu diria, né, até já que a gente vinha do internacional e voltou para o nacional,
1: certo,
0: né, eu diria que a condição que o Brasil tem de enfrentar as ofensivas norte-americanas, o Rafael vai concordar plenamente comigo, não são, longe de ser, as mesmas condições que Rússia e Irã encontram de enfrentar as ofensivas norte-americanas. O Brasil é um país dependente, e o Brasil é um país que não só é dependente, como tem pactos que restringem o seu modelo de democracia, né? Então, eu faço um alerta para essa feição híbrida de uma guerra que possa ser estabelecida aqui no nosso país, que envolve desde entregas de terras raras, né, como essa disposição quase que ontológica do presidente Lula para negociar, né, até essa tomada de assalto do território, que vai desde de eleger um inimigo interno, como os traficantes aqui dentro, né? O tráfico de drogas aqui dentro, como narcotraficantes e, portanto, sujeitos a uma intervenção que é oriundo, inclusive, da lei antiterror assinada pela Dilma, né? Já refém desses acordos e desses pactos de obediência e de dependência com os Estados Unidos. A gente não vai entender a lei antiterror como uma lei que preserve soberania ou autodeterminação do povo brasileiro. É uma lei que já faz concessões e permanece na política de concessão a um país que segue uma doutrina de segurança nacional e uma política de contra-insurgência ainda hegemonizada pelos norte-americanos. Então, é um alerta que eu faço, que vai desde o Nunes Marques, que precisa ter um foco sobre ele na posição que ocupa na presidência do Tribunal Superior Eleitoral, num período eleitoral, ele mesmo pedindo alegando impedimento para não prejudicar o pleito, né? E ele já exposto ao caso Master, né? E toda essa faceta de um país dependente, já com um arcabouço legal que o compromete, que restringe a sua democracia, num contexto de uma ofensiva muito grande dos instrumentos mais cotidianos de formação de consciência, que são as igrejas neopentecostais, num contexto também em que a esquerda perdeu seus instrumentos de formação de consciência cotidiana.
1: Perfeito,
0: então,
1: professora.
0: É uma situação dramática.
1: Sem dúvida. Professora, bom, nossa convidada pediu, a gente abriu espaço para o Nacional e a gente agradece muito a sua participação, enfim, as suas opiniões toda a troca que a gente teve aqui no Entretanto nessa edição dessa quarta-feira. Professora Clarice Gurgel, que é doutora e mestre em Ciência Política pela UERJ, Universidade do Estado do Rio de Janeiro, professora da Faculdade de Ciências Sociais da Unirio, Universidade Federal do Estado do Rio de Janeiro, aqui com a gente no Entretanto. Muito obrigado pela participação aqui e até uma próxima oportunidade. Fica o convite já de antemão.
0: Eu que agradeço a companhia do Rafael, agradeço a todos aí os ouvintes do Entretanto, e a gente sempre espera estar em momentos melhores para fazer debates mais elevados e pensar aí o futuro do nosso país, né?
1: Teremos outras oportunidades, professora. Vou me despedir também do Rafael Machado, a gente aqui está na reta final do programa. Rafa, mais uma vez, obrigado, amanhã tem mais encontro marcado.
2: Valeu, Maurício, sempre uma honra estar participando aqui do programa Entretanto, e é isso aí, boa noite, até amanhã.
1: Honra toda nossa, Rafael Machado, nosso analista de assuntos políticos nacionais e internacionais. Agora 5h51, já a reta final com informações da cidade do Rio de Janeiro aqui no Entretanto. Até já.
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1: 5h52, a polícia faz buscas para tentar prender os criminosos que agrediram um turista alemão durante uma tentativa de assalto em Santa Teresa, na região central do Rio. A vítima de 57 anos foi levada ao Hospital Municipal Souza Guerra e precisou levar 6 pontos na cabeça. O Lucas de Andrade tem as informações aqui pra gente.
7: Policiais civis da Delegacia Especial de Apoio ao Turismo fazem buscas pelos dois criminosos envolvidos em uma tentativa de assalto que terminou com um turista alemão agredido em Santa Teresa, na região central do Rio. Wirt Gerstler, de 57 anos, estava com um grupo de estrangeiros e tentou impedir o roubo praticado pela dupla. Ele ficou ferido e precisou levar 6 pontos na cabeça. O caso aconteceu na tarde de terça-feira, na rua Dias de Barros, próximo à Escola Municipal Machado de Assis. Nesta quarta, peritos do Instituto de Criminalística Carlos Éboli examinaram o local. Imagens de um circuito de segurança registraram toda a ação dos criminosos. Por volta de 2 da tarde, turistas desciam a calçada da rua Dias de Barros quando um homem em uma moto aguardou a passagem de parte do grupo. Do outro lado da rua, um segundo criminoso, armado, atravessou a via e a dupla abordou um casal. Houve reação e vários turistas do grupo intervieram para tentar impedir o assalto. Um dos ladrões chegou a fugir, foi perseguido e entrou em luta corporal com 2 turistas. O comparsa reapareceu com a arma em punho e tentou tirar os homens de cima do colega. Em dado momento, um disparo foi ouvido, os turistas pararam de reagir e os criminosos fugiram de moto. A dupla levou o relógio do turista, avaliado em cerca de 100 euros. Militares do quartel central do Corpo de Bombeiros foram acionados e levaram a vítima ao Hospital Municipal Souza Aguiar, no centro do Rio. De acordo com a Secretaria Municipal de Saúde, o turista recebeu alta ainda na terça-feira. A Polícia Civil informou que a motocicleta usada pelos criminosos era clonada e tinha placa de origem do Paraná, registrada em nome de uma mulher. Reportagem Lucas de Andrade.
1: Ok, Lucas, são 5:54. Já também a gente vai trazer informações da previsão do tempo e o último giro de trânsito para você que nos acompanha aqui na Sputnik Metropolitana, no site noticiabrasil.net.br e também no site metropolitanarrio.com.br. Vamos movimentar a nossa reportagem agora com o Vinícius Fernandes, que tem informações sobre a despedida ao jornalista Junir Ventura. Vini, boa tarde.
11: Boa tarde para você, Maurício. Boa tarde a todo mundo que acompanha o Entretanto. Personalidades da música, do jornalismo, estiveram presentes no velório do Junir Ventura, na sede da Academia Brasileira de Letras, aqui no centro do Rio de Janeiro. O jornalista morreu aos 95 anos e deixa uma trajetória de mais de 6 décadas dedicadas à profissão e à literatura. Ao longo desse período, ele acompanhou e registrou momentos importantes da história do Brasil, com destaque para episódios políticos e questões sociais que marcaram o país. Zueni foi repórter, colunista, escritor e membro da ABL. A jornalista Miriam Leitão, que conviveu com Zueni, destacou justamente essa trajetória e a importância do trabalho dele para o país.
12: É que de vez em quando é esquecido no Brasil, que é preciso sempre lembrar. Ele ajudou o Brasil a pensar também sobre as desigualdades sociais. É um legado que não termina. É uma pessoa imensa mesmo. É uma dor para nossos amigos, é uma perda para o jornalismo, mas é uma grande perda para o Brasil, mas ao mesmo tempo, fiquemos com o Zueni, com quem ele nos ensinou.
11: Os músicos Gilberto Gil e o Paulinho da Viola também estiveram no velório para prestar as últimas homenagens a Zueni. O jornalista também deixa a imagem de um homem que fazia questão de estar perto das pessoas. O filho dele, o Mauro Ventura, falou sobre essa característica do pai e sobre como a forma de que ele conseguia criar laços com muita gente.
13: As pessoas sempre dizem que meu pai era um paizão para todo mundo. Eu acho que essa paternidade múltipla do meu pai, que se estendia para muito além da família, dava muito orgulho na gente perceber que, além de influenciar, evidentemente, a gente em casa, a influência dele na minha vida pessoal e profissional e total, ela se espraiava para gente até que a gente não conhece. Eu tenho recebido um retorno, tenho sido acarinhado de tantas formas e vindas de tantos cantos, que isso traz um conforto e um consolo muito grande, né?
11: Após o velório, o corpo do jornalista foi sepultado na tarde de hoje no mausoléu da Academia Brasileira de Letras, no cemitério São João Batista, em Botafogo, aqui na zona sul do Rio. Zueni Ventura não deixa a mulher, a Mari Ventura, e os filhos Mauro e Elisa.
1: Ok, Vinícius Fernandes com informações com adeus a Zueni Ventura. 5:57, hora da previsão do tempo aqui no Entretanto.
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1: Segundo o Sistema Alerta Rio, para essa noite, previsão de céu encoberto, ventos fracos a moderados e chuva fraca a moderada de forma isolada na cidade do Rio de Janeiro. Hoje a temperatura mínima foi registrada durante a tarde, por volta de 3 horas, 15,9 graus. E a máxima foi de 23,5 graus à meia-noite, ou seja, a máxima do dia foi na madrugada, meia-noite, na estação de São Cristóvão. Para amanhã e para sexta-feira, previsão de céu encoberto a parcialmente nublado, com chuva fraca a moderada isolada, além de ventos fracos a moderados. 5:58, a movimentação pela cidade.
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1: Para fechar o entretanto dessa quarta-feira, as informações do trânsito, a volta para casa, girando com as câmeras do Centro de Operações da Prefeitura do Rio de Janeiro. Estamos na Gardênia Azul, Avenida Ayrton Senna, próximo acesso à Avenida Tenente Coronel Muniz de Aragão, próximo também à Rua Edgar Werneck e ao acesso à Cidade de Deus, a Gardênia Azul, a Anil. Movimentação sem muita dificuldade para o motorista que passa nesse ponto da Ayrton Senna, perto do acesso à linha amarela também. Mudando de câmera, saindo da Zona Sudoeste, indo para a Zona Norte, a Avenida Brasil. Com trânsito bem pesado, bem carregado nesse momento na altura de Cordovil, próximo acesso à rodovia Washington Luiz, tanto na pista central como na pista lateral, o motorista encontra dificuldades. Girando, mudando de câmera, subida da Grajaú Jacarepaguá, no quilômetro zero, ali no Grajaú, trânsito mais intenso para quem está a caminho de Jacarepaguá, no sentido oposto, sentido Grajaú, motorista encontra boas condições. E para a gente fechar esse giro, a gente vai para a linha amarela, altura da entrada 3, a gente está acompanhando a movimentação mais intensa no sentido Barra da Tijuca, na altura de Bom Sucesso. O motorista encontra grande movimentação, mas o trânsito não tem retenções nesse momento. 5:59, ponto final em mais uma edição do programa Entretanto, produção do Carlos Júnior e da Ana Luísa Barreto, nos trabalhos técnicos o Franciele Martins na mesa de áudio, Isaac Roberto nos trabalhos de vídeo, na operação de vídeo. Hoje não tivemos Leonardo Macaxeiro, mas ele está chegando para apresentar o Casus Belli, a próxima atração da Rádio Sputnik Metropolitana. A gente volta amanhã, eu e Leonardo Macaxeiro, com mais um Entretanto, e a gente conta, claro, com a sua audiência a partir das 16h. Uma ótima noite para você. Tchau, tchau.
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0: 6:02, muito boa noite, seja muito bem-vindo. Hoje, dia 23 de setembro de 2026, começando mais um Casus Belli, todas as segundas, quartas e sextas, a partir das 6:00 PM, aqui na Rádio Sputnik, na Metropolitana, em 80.5 FM, no Rio de Janeiro. A gente desvenda os grandes eventos do mundo militar e da segurança internacional. Eu sou o Leonardo Macaxeira e junto comigo, ao meu lado, Albert Cabalé. Cabalé, boa noite, amigo.
1: Boa noite, Leonardo. Boa noite aos ouvintes do Casus Belli. Vamos para mais um programa.
0: Lembrando que hoje o nosso comandante Robinson Farinaso ainda não vai estar com a gente, mas em breve estará de volta na apresentação aqui do Casus Belli. Daqui a pouco a gente vai contar também com a presença de Bernardo Koscher, ele que é professor do Departamento de História da UF, especialista em globalização, Terceiro Mundo, Oriente Médio e política externa brasileira. O Bernardo já está com a gente. Bernardo, seja muito bem-vindo aqui ao Casus Belli, um prazer tê-lo aqui com a gente. Uma boa noite.
2: Boa noite. Um prazer estar aqui com vocês.
0: Prazer é nosso, Bernardo. E vamos aos destaques do programa de hoje. Presidente do Irã acusa Estados Unidos e Israel de matarem crianças em ataque à escola. Forças armadas ucranianas atacaram a Rússia 9.000 vezes na semana passada. Projeto de submarino nuclear brasileiro está no centro das atenções da Marinha. Isso e muito mais agora no Casus Belli. O programa está só começando, o programa na linha de frente do Poder Militar.
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0: O presidente do Irã, Massoud Pezeshkian, acusou Estados Unidos e Israel de terem bombardeado uma escola em Minab com munições cluster, causando a morte de crianças e também de outros civis. A declaração foi feita nesta quarta-feira, durante discurso na Assembleia Geral da ONU em Nova York. Ele afirmou ainda que o Irã é vítima de terrorismo e está preparado para defender sua soberania. O presidente iraniano também afirmou que os Estados Unidos mataram o líder supremo do país, Ali Khamenei, sem qualquer justificativa. Ao abordar a situação na faixa de Gaza, Pezeshkian citou a morte de mais de 80 mil pessoas e o deslocamento de centenas de milhares. O presidente classificou a situação como um exemplo de genocídio e uma violação das normas e do direito internacional. Ele afirmou ainda que a República Islâmica do Irã reivindica o direito de existir de maneira independente e rejeita o que chamou de submissão a potências imperialistas. Na avaliação dele, a ausência de mecanismos de dissuasão facilita a violação dos direitos dos povos. O presidente também declarou que o Irã demonstrou compromisso com as negociações e com a diplomacia, mas que não teme um conflito caso seja necessário defender o seu território. Segundo Pezeshkian, o país nunca iniciou uma guerra e está preparado para proteger a soberania até o fim. Ainda de acordo com o presidente do Irã, o país vem sofrendo ataques, mesmo durante as negociações, e ele também criticou as sanções internacionais que, segundo ele, atingem a vida de pessoas inocentes. Quero trazer o Cabalé para a gente começar o entretanto de hoje com o discurso do presidente do Irã, um discurso bem forte na ONU, durante a Assembleia Geral. Ele, inclusive, falando sobre esse novo ataque dos Estados Unidos e de Israel contra uma escola que, de acordo com ele, causou a morte aí de crianças e também de outros civis. Bom, Cabalé, olha, a gente está falando de um conflito que começou lá em fevereiro, se arrasta, e que lá atrás a narrativa até do próprio Trump seria de uma guerra rápida, que iria acabar rapidamente. A gente tem o Irã se sustentando e se defendendo e avisando o seguinte, que olha, as negociações podem continuar, mas se tiver que o conflito se manter, a gente vai se manter de pé. Hoje, Cabalé, eu queria uma avaliação sua. Você enxerga esse conflito chegando ao fim? Ainda há tempo? Você acha que vai demorar ainda a termos uma solução para esse caso? Como é que, na sua avaliação, está a situação dessa guerra entre Estados Unidos e Israel contra o Irã?
1: Essa guerra começou lá em fevereiro, como você comentou, né? Mas isso eu não sei, não me parece que isso vai ter uma conclusão positiva muito rapidamente, não. A impressão que eu tenho é que o Irã, ele pretende levar isso, ou pelo menos manter esse ambiente de tensão, pelo menos até as eleições americanas, né? O Donald Trump diz que depois das eleições vai haver um acordo de paz. Mas o que o Trump já disse isso tantas vezes, ele já falou em acordo de paz tantas vezes, já se disse e se contradisse tantas vezes, que é difícil a gente, enfim, saber o que esperar nesse contexto. O Irã diz que ele só negocia agora dentro dos termos dele, que ele não coloca mais a questão nuclear nem na mesa, enfim. E essa fala do presidente Masoud Pezeshkian na ONU, ela toca numa questão também da proteção da população civil, né? Essa acusação sobre o ataque à escola de Minab não é retórica. Ali, pelo menos 160 meninas foram mortas e pelo que consta, não havia nenhum alvo militar ali, né? Foi um ato que poderia constituir um crime de guerra. O Pentágono diz que abriu uma investigação, mas até onde eu saiba, pelo menos, não chegou a conclusão alguma, né? Esse discurso também levanta uma memória histórica, né? Assim, uma questão importante aí para a soberania iraniana, né? Tem documentos desclassificados aí nos Estados Unidos que registram o planejamento, enfim, execução de operações que lá em 1953 culminaram com a derrubada do primeiro-ministro Mossadegh. Então, considerando esse contexto, essa associação da escola de Minab, do ataque à escola de Minab, a menção que ele faz ao que ocorre em Gaza, as sanções, a morte do Ali Khamenei, enfim, esse conflito aí pode ser tratado como uma continuidade de um longo histórico aí de interferência externa no Irã, né? Eu gostaria de colocar o professor Kosher na conversa. Como é que o senhor avalia essa denúncia iraniana na ONU sobre a escola de Minab? Enfim, como é que o senhor vê esse conflito como um todo?
2: Eu acho que foi muito precisa o pronunciamento do presidente Pezeshkian. Ele não foi nem a mais nem a menos, né? Agora, que lições nós podemos ter tirado daí, né? Uma, o Alberto Caballero já colocou, né, as eleições em meio de mandato, né? Infelizmente há uma pendência, um passivo aí a ser considerado, depende dos resultados da eleição, não é eleição, resultados da eleição. Certamente, se o presidente Donald Trump sair enfraquecido, que parece que algum tipo de enfraquecimento vai ocorrer, ele vai ter uma conduta. E se sair vitorioso, de alguma forma, ele vai ter outra conduta. Agora, isso que eu acabei de falar não faz o menor sentido, porque a conduta dele não é movida por análises racionais, né? Ele tem uma conduta errática, né? Randômica, como eu costumo falar. Ele acorda de um jeito, passa o dia de outro e dorme de outro jeito. E, na realidade, o Irã, desde Gamal Abdel Nasser, passando por Gaddafi e por Saddam Hussein, está desafiando o poder americano de uma forma efetiva. Ele está impondo as suas condições, a sua agenda, e conseguiu isso com trabalho, né? Eles não estão sabendo, talvez, lidar com isso, principalmente uma pessoa tosca como é o Donald Trump, porque acha que o persa é um árabe diferente, ou é um árabe, nem faz diferença, e o regime islâmico só sabe rezar, não sabe construir nada. Ora, o Irã, pelos dados que eu tenho, forma mais engenheiros por ano que o Brasil, né? Esses engenheiros estão fazendo o quê? Estão fazendo ponte, estão fazendo fábrica, estão fazendo química, estão fazendo os mísseis e os drones, né? Isso é racionalidade econômica, a partir da racionalidade científica, física. Ele tá visivelmente baratinado, e as conexões que o Irã está assumindo, sólidas, com o Paquistão, que está furando o bloqueio econômico e físico, né? Eu não sei o petróleo, mas não deve ser tão profundo, com a Rússia, com a China e com outros. Hoje o Irã tem uma voz ativa, e olha que ele ficou quieto durante 47 anos. Agora não, ele tem a sua agenda e a nossa agenda. Nós somos a liderança do Golfo, e os países do Conselho de cooperação do Golfo vão lesar na nossa cartilha, porque a gente tem armas de dissuasão, a gente projeta poder de forma efetiva. Então ele mudou a conjuntura, e esse é um fato novo, né? Geralmente, quando se fala do Oriente Médio, você fala assim, um novo Oriente Médio, qualquer coisa vira novo Oriente Médio. Até se gasta essa expressão, novo Oriente Médio, de forma imprecisa, né? Até abusiva. Mas o papel do Irã é realmente um novo Oriente Médio, né? Eles realmente conseguiram um sistema econômico, uma pactuação social, uma pactuação entre as etnias, que é um foco de fragilidade em qualquer país do Oriente Médio, tem ou etnia ou religião para enfraquecer o governo central. Eles conseguiram pactuar com os baluches, com os azeres, com os árabes da província do Khuzestão, com todos, até os judeus do Irã. Me parece que os que ficaram lá, muitos saíram, mas os que ficaram têm fidelidade ao Estado iraniano. Já vi fotos de soldados judeus no exército iraniano. Então, o que, que a gente conclui disso? Alguma coisa de muito importante e realmente diferente e nova está ocorrendo. É o poder militar do Irã. E não é só poder militar, ele não constrói arma, tem logística, tem abastecimento, tem formação de mão de obra. É tudo aquilo que a gente está vendo, tudo enterrado, provavelmente de forma muito eficiente, tem estoque, enfim. Eles estão ditando a agenda do parte do Oriente Médio, que é o Golfo, que é a principal, por causa do abastecimento de petróleo e por causa dos petrodólares, né? O pessoal comprando título da dívida pública e fazendo investimento em imóveis e coisas do gênero nos Estados Unidos. Então, é uma nova fase. Eu não sei onde isso vai levar. Eu espero que o Irã se imponha para o bem-estar de todos nós, né? Porque até hoje os povos médio-orientais foram massacrados e, na minha opinião, é a primeira vez que eles estão conseguindo se levantar, né? E impor sua voz.

0: e não sabe ganhar. Esse é o problema do Donald Trump.
1: Perfeito, Bernardo. Olha, obrigado pela resposta. Bernardo, eu queria aproveitar que você está hoje aqui com a gente, até para levantar um outro assunto ainda dentro dessa situação envolvendo o Irã, que é o discurso do Donald Trump. A gente já falou sobre aquilo que o presidente do Irã falou. Agora, Trump, no discurso dele, ele fala muito sobre o poderio dos Estados Unidos, que pode, enfim, guerrear com qualquer outro país, se coloca o exército americano como o mais potente do mundo. Ele fala bastante sobre a força americana e no final ele fala: olha, mas a gente está muito confiante num acordo, a gente está confiante que as negociações vão terminar bem, que a gente vai encerrar esse conflito. Essa política do Donald Trump de muitas vezes morde, assopra, né? Fala tanto do poderio e no final fala em negociação. Isso é estratégia de Trump? É alguém que me parece perdido em algum momento sobre o que vai fazer? Na sua avaliação, por que o discurso do Trump tem muito esse morde, assopra?
0: Ele é um personagem humano, execrável, diga-se de passagem, e politicamente ele é um ponto fora da curva. Ele está fora da estrutura partidária, ele usa do Partido Republicano como um instrumento de tentar desenvolver alguma coisa. Eu soube outro dia que ele já foi até filiado ao Partido Democrata, até isso ele tem na biografia dele, né? É uma criatura, mas ele não se autoexplica. É um pouco do produto da política ocidental, democrática, que a gente vive hoje, que se afastou da democracia. E a gente está entrando numa crise econômica brutal. Então é um pouco de desespero sem alternativa. Ele não sabe como botar a indústria funcionando nos Estados Unidos, indústria competitiva, né? Sabendo que os ganhos de produtividade da indústria chinesa e também da russa são muito grandes, né? Eles não se desindustrializaram. A Rússia, depois do fim da União Soviética, com o governo de Vladimir Putin, ele não se desindustrializou, ele não fez essa opção. Os americanos fizeram ali, a partir de Clinton, principalmente, globalização financeira, choque de... Essa lambança financeira gera tipos sociais como essa ideia financeira, globalização, neoliberalismo. Elas se conjugam e incutem na mente até do eleitor, que perde empregos e também não vê expectativa da intervenção do Estado. Então cria essas criaturas erráticas, e você vê em vários lugares os candidatos. Zelensky era um comediante e ele cresceu politicamente com um programa onde, desgraçadamente, ele se apresentava como professor de história, né? Aqui o meu repúdio total a essa fantasia desse cidadão. É uma pessoa desprovida de sentido público. O Trump é empresário. Então, aí você vê que tipo de empresário ele é. É predador, é parasitário, ele só pega coisa dos outros. E ele não consegue descolar essa figura, né, essa figura pessoal dele, da coisa pública. Ele não sabe o que é isso, né? Mas deram um mandato para ele, uma conjugação de eleitores, estruturas políticas. Eu vou dar aqui um exemplo que eu tenho visto, lido alguma coisa já há algum tempo. O presidente Eisenhower, que era militar, ele era um homem de Estado, ele se descolou da condição de militar dele e se transformou num... Eles dizem que ele era muito culto, muito ponderado, né? Enfim, é um estrategista político também. Então ele viveu o mundo militar, era general, né? E agora o Trump não, é esse empresáriozinho merreca, que vive ganhando dinheiro em especulação imobiliária, coisa e tal, é o jeito dele, né? E a sociedade americana e a política americana também deu vazão a esse tipo de cidadão, né? Então, a pergunta que você me faz não tem resposta. A gente vai ter uma resposta, o dia que ele foi embora, a gente vai ver, bom, ele deixou isso. Aí a gente entende melhor ele. No momento, é esse desespero, né? Ele vende o almoço para comprar a janta, ou vende a janta para comprar o almoço. Ele não consegue competir com a China, é esse o problema. Ele não consegue. O tarifaço já caiu em desuso, né? Não tem efeito nenhum do ponto de vista da competição da economia americana, principalmente com a chinesa, basicamente com a chinesa, que inclusive já estão se desfazendo dos títulos públicos, já estão correndo por ouro, já está... Enfim, é um sistema da economia política capitalista mundial que está em transição para alguma coisa que a gente não sabe muito.

0: muito bem o que é, né? Em 2022, Xi Jinping e Vladimir Putin, semanas antes do início da Operação Militar Especial, declararam os dois sozinhos que a gente vivia num mundo multilateral, né? Está declarado. Eu me lembro disso, eu fiquei irritado, eu vontade de mandar uma carta para os dois. Pô, seus dois mané, vocês dois sozinhos declararam isso? Que deu. Eu estudo um pouco a conferência de Bandung, ali tinha 29, e era representativo, eram dois terços, né, que da humanidade estavam representados ali. E os dois se declararam. Então mostra que o multilateralismo não é tão simples assim de ser alcançado, né? Há elementos, há indícios, mas é uma coisa muito difícil. Por exemplo, se o Brasil, a direita, ganhar a eleição, o destino desse multilateralismo vai mudar substancialmente. O que a China vai fazer? Vai ter o Brasil como parceiro? Não dá mais para contar com isso, né? O Brasil vai para a área de influência norte-americana, né? É isso que ele vai fazendo, ele vai abrindo porta a pontapé. O que ele pegar, ele diz que venceu e vida que segue.
1: Perfeito, professor. Obrigado pela resposta. Cabalé, olha, eu vou pedir aqui a liberdade a você para fazer mais uma pergunta ao professor Bernardo. Aproveitar que ele está aqui com a gente nessa noite de hoje.
2: Fica à vontade.
1: Só para a gente fechar esse assunto. Professor Bernardo, eu queria que você falasse um pouquinho o seguinte, né? A gente percebe na Assembleia Geral da ONU um tipo de discurso de Trump, outro do presidente do Irã. E aí eu queria entender com o senhor o seguinte: o que esse conflito, essa guerra e todos esses discursos, essas disputas de narrativa, o que eles revelam sobre a capacidade ou incapacidade da ONU e também do direito internacional de limitar o uso da força por grandes potências?
0: Eu acho que os discursos refletem ipsis literis, né, a natureza dos governos. Ninguém ali está fingindo aquilo que não é, principalmente os principais. O Donald Trump não fingiu nada do que ele é. O presidente Lula também não, o presidente Kim também não. Agora, à tarde, eu vi o Netanyahu se apresentando, né, na Assembleia para fazer o discurso, e muita gente se levantando e deixando o plenário vazio pelo quarto ano seguido. A verdade é que a ONU é um projeto quase utópico, né? Regular, através de leis e da pactuação política, as guerras, tentando evitá-las ou regulando as coisas, né, depois das consequências da guerra. Isso que cada vez está mais distante, né? Então, esse momento é um momento de crise, mas a Assembleia é um palco de pronunciamento para a humanidade, a janela de observação de toda a humanidade, que todo mundo, todos os jornais estão estampando os discursos, mostrando as diferenças, né? Há um grande passe tudo isso, né? O mundo passa por grandes transformações. Aliás, o mundo sempre passa por grandes transformações. As atuais é a perda do poder dos estados nacionais de executar políticas de defesa desse estado, a economia capitalista, né? Excetuando a China, a Rússia e outros países, né? Todos os que trilharam naquilo que o economista Rudolf Hilferding, no século XIX, chamou de capitalismo organizado, estão tendo excepcionais sucessos econômicos, né? E os que não trilharam, o que na década de 80 resolveram, principalmente os Estados Unidos, viver da especulação da moeda, da arma, da conquista colonial, ou proto-colonial, qualquer nome que se dê, neocolonial, né? Estão tendo dificuldades, porque na realidade a vida econômica se faz com produção, né? Ora, se você. E no capitalismo não basta produzir, tem que produzir com taxa de lucro. Não basta produzir um carro elétrico. Se ele custa o dobro do teu concorrente, você está fora da competição. E a China está descendo os preços, está descendo, ampliando a eficiência, estabelecendo padrões, parâmetros de consumo. Você vê que tudo que é moderno hoje está na China. Bens de consumo, acredito que ciência médica, assim por diante, né? Inovações de todo tipo. E o pessoal das finanças, né, União Europeia e Estados Unidos, mais Japão, cada um de um jeito, né, não houve exatamente uma desindustrialização, mas estão sentindo o trampo, é a dívida pública. O Estado está se rendendo na mão dos rentistas, né? O Estado, você vê, os juros hoje estão subindo. Quem é que está impondo isso? É o mercado. Em 1979, quando teve o choque dos juros, foi o Estado que impôs o aumento dos juros, não foi o mercado. tinha um componente de mercado, não é essa a menor dúvida, um cálculo. Hoje não, o Estado, o mercado está forçando a subida da taxa de juros no momento que a dívida pública americana, principal dívida pública do mundo, né, referencial de todos os referenciais, nos últimos 10 anos subiu de 3 trilhões para 4 trilhões, 25% em uma década, né? E nos outros 100 e poucos anos antes, ele chegou a 3 trilhões. Então está saindo do controle a dívida pública, porque o Estado tem que abastecer o capitalismo de títulos públicos para fazer lucro onde não há produção. Acho que para mim essa é a natureza da crise. A ONU é um reflexo disso. Claro, não se discute economia política na ONU. Eu não vejo mais falar de CEPAL, de nenhum projeto econômico, de regulação, nada disso. Mas a ONU é reflexo disso.
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1: A gente convida a você que é ouvinte aqui do Casos Belli para participar com a gente do nosso programa 21 98065 0066. Vou repetir aqui, 21 98065 0066. Você fica à vontade para mandar sua mensagem por texto ou então por áudio, sugestão de perguntas para os nossos convidados, também sugestões de tema para o nosso programa. Fica à vontade para construir o Casos Belli aqui com a gente. Cabalé, a participação de quem nos ouve, quem nos assiste é fundamental.
4: Com certeza, o Casos Belli é feito para você que nos ouve. Então, a sua participação, a sua pergunta, suas dúvidas, suas sugestões são muito importantes. Não deixe de mandar sua mensagem para a gente, para os nossos convidados. Enfim, o WhatsApp é 21 98065 0066. Não deixe de conversar com a gente.
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1: 6:27. Olha, a Ucrânia realizou quase 9.000 ataques contra territórios controlados pela Rússia na última semana, incluindo o período das eleições para a Duma Estatal, segundo Rodion Miroshnik, que é um enviado especial do Ministério das Relações Exteriores russo. O número representa uma média de aproximadamente 1.300 ataques por dia. Segundo ele, as forças ucranianas atacaram alvos civis com o objetivo de dificultar a realização das eleições. Segundo o representante do Ministério das Relações Exteriores da Rússia, entre os locais atingidos ou ameaçados estavam escolas, centros culturais e também instituições sociais que poderiam abrigar comissões eleitorais. O diplomata russo afirmou que houve um aumento dos ataques a partir de maio e que o movimento atingiu o ponto máximo em agosto. Na avaliação dele, os números indicariam uma ação planejada para impedir que a população comparecesse às urnas. Ele também acusou países ocidentais de apoiarem ou permitirem a estratégia atribuída a Kiev. A alegação é que os ataques tiveram como objetivo impedir as eleições. As eleições, inclusive, que foram da nova composição da Duma Estatal e outras disputas eleitorais, foram realizadas na última semana entre 18 e 20 de setembro. Ao todo, cerca aí de 20.700 cargos e assentos eletivos estavam em disputa eleitoral. Antes da votação, o presidente russo Vladimir Putin classificou as eleições para a Duma como o principal evento da política interna russa neste ano de 2026. Bom, olha, Cabalé, um número significativo de 1.300 ataques por dia. Por que essa mudança de estratégia de maio para cá, o aumento dos ataques ucranianos no território russo? Por quê? Tem uma explicação de tantos ataques, desse aumento, dessa mudança de estratégia por parte de Kiev?
4: Podem ser feitas várias leituras aí, né? É, por um lado, embora seja difícil validar esse número de 9 mil ataques, mas existem confirmações de grandes ofensivas ucranianas enfim, na reta final aí da eleição agora, que começaram, vieram se intensificando desde maio, né? Então, várias fontes aí registraram ataques com drones contra a região de Moscou, por exemplo, com mortes de civis, com, enfim, danos a infraestruturas de petróleo, etc, né? Mas esse episódio todo, ele mostra que numa guerra prolongada, a segurança, a questão militar, comunicação política, legitimidade eleitoral acabam se misturando, né? A Rússia, durante o período de guerra, ela já realizou essa segunda eleição que ela realiza. Ela realizou uma eleição presidencial em 2024 e está realizando agora essas eleições aí para a Duma, né? Eleições parlamentares, legislativas, né? A Ucrânia não realizou nenhuma ainda. Tem uma proibição constitucional, enfim, que é alegada, mas há uma contradição aí, né? E essa eleição para a Duma, ela aconteceu também, incluiu votações na Crimeia e em áreas ucranianas que estão agora sob controle russo, né? No último programa, a gente já tinha comentado sobre a intensificação de cyberataques sofridos pela Rússia no período eleitoral, né? Então a gente percebe agora que tem um duplo objetivo aí, né? De um lado, ataques cinéticos, eles causam destruição física, e ataques cibernéticos, eles visam paralisação de infraestruturas, né? E tudo isso acaba causando, o objetivo disso é causar confusão e potencialmente pânico, né? O objetivo é mostrar, é gerar insatisfação e confusão na população russa com relação à guerra e na forma como ela vem sendo conduzida pelo governo. Ou seja, influenciar essa, de alguma forma, influenciar a eleição também, né? Então, essa questão de violência durante uma guerra em torno de eleições não é só uma questão de segurança, mas é também um elemento que ele busca moldar a percepção pública sobre a guerra, sobre legitimidade, etc, né? Aí eu gostaria de aproveitar e perguntar pro professor de que forma esses ataques realizados durante processos eleitorais, como esse que ocorreu na Rússia agora, como é que eles alteram, ou como é que eles, enfim, como é que fica essa relação entre guerra, legitimidade política, mobilização nacional? O senhor acredita que há nisso alguma lição para o Brasil? A gente não está em guerra, obviamente, mas a gente está perto de uma eleição majoritária e num contexto aí de interferência externa também, né? Como é que o senhor enxerga essa questão toda?
0: É uma questão que você colocou. Na realidade, a Rússia não está exatamente em guerra com a Ucrânia, ela está em guerra com a OTAN e basicamente com a parte europeia da OTAN. E os europeus estão vivendo essa crise que eu me referi, essa é a minha referência analítica, né? É uma crise de taxa de lucro, é um ponto de partida na economia política, não é a política em si, não é uma decisão errada, não dá para ser diferente dentro das condições que foram desenvolvidas pelo capitalismo, né? Assim como a Primeira e a Segunda Guerra Mundiais, né? Estavam preparando para a guerra desde sempre, né? E quem prepara para a guerra, um belo dia a guerra ocorre. Agora, em relação à Rússia, eu não sei o resultado das eleições. Se o presidente... Me parece que ele vai ganhar a eleição. Por quê? Porque há um pacto social, um pacto de emprego, de renda, né? De restauração da Federação Russa depois do fim da União Soviética, extremamente bem sucedido, né? Extremamente bem sucedido, né? O cidadão russo, de uma forma geral, não sou especialista, ele não é um cidadão excluído da política pública, como é, por exemplo, o Brasil, que com muito esforço está fazendo alguma política pública em direção às classes trabalhadoras. E eu acho que é ingênuo da parte dos ucranianos, que de todos são vítimas, mas se acham grandes executores do processo histórico, né? Achar que a muralha russa estava rachada, né? Até hoje isso não demonstrou nenhuma viabilidade, né? Não está faltando comida, não está faltando remédio, não está faltando serviços públicos, não está faltando emprego. Ela está faltando uma série de coisas, né? A economia capitalista está andando no seu ritmo, dentro de algumas limitações, e até o cerco econômico, né? as sanções, acho que a Rússia é campeã de sanções, eles estão compensando com uma série de coisas. Por exemplo, agora eu vi que a Rússia lançou um avião de passageiros russo, né? Olha só, uma coisa complexa, de grande valor agregado, que só os Estados Unidos e a Europa tinham, aviões de passageiros, e agora os russos têm o seu, a sua linha, a sua produção. Então, eles estão avançando, né? Ao invés de andando para trás. Então, eu acho que é um ato desesperado. Agora, o desespero deles não pode tratá-lo como ridículo. A verdade é que a Europa quer a guerra, né? A Europa está na posição que a Alemanha estava nas vésperas da Primeira Guerra Mundial e também da Segunda Guerra Mundial. Eles queriam a guerra, né? Eles estavam afim da guerra, né? E os outros também, de um certo jeito, também estavam só esperando a oportunidade. Mas eles esqueceram o que foi a Primeira Guerra Mundial, esqueceram o que foi a Segunda Guerra Mundial. Não fosse a ação moderada da Operação Militar Especial, que atingiu alvos militares, da infraestrutura, poupou a população civil, porque o maltrato à população civil ucraniana é feito pelo próprio governo ucraniano, né? A emigração de ucranianos para a Europa, para outros lugares, é imensa. A juventude foi embora. E a gente vê pelas notícias e pelas imagens como eles tratam o recrutamento de soldados, né? As pessoas são arrancadas da rua, né? Sequestro é um status que essas pessoas não têm. São arrancadas da rua e levadas para frente de batalha. Então, eu creio que é o desespero, é a falta de alternativas, né? A Ucrânia nunca se recuperou do fim da União Soviética e a Rússia se recuperou do fim da União Soviética, né? Construiu uma economia capitalista pujante, com capacidade de investimentos, né? E os ucranianos estão numa pasmaceira, e por isso que eles se acharam meio heróizinhos. Nós vamos lá pegar a Rússia para os europeus, nós é que se fazer. É um espantalho. A Ucrânia, territorialmente, é um espantalho. Agora há pouco eu falei, não, a divisão do território, não sei o quê, nacionalidade. A Ucrânia é vulnerável a isso. É extremamente vulnerável. Parte da Ucrânia, na realidade, é a Polônia, a antiga. Quem é que garante que a Polônia não vai pegar uma parte do território da Ucrânia e vive, né? É uma cidade que era polonesa, agora é ucraniana. É, parece que a Lituânia também tem. Enfim, o Donbass nem se fala, né? O Donbass já era, né? Isso se os russos não alcançarem a Odessa, né, que eles alegam que foram eles que libertaram a Odessa e criaram a Odessa no combate aos turco-otomanos. Nessa hora a história comparece para legitimar as coisas. Eles estão dando nó em pino d'água e só são mantidos pelo dinheiro europeu, né, gastando dinheiro, porque eles não sabem o que fazer para sair da crise. E para sair da crise que eles se enfiaram, tem que fazer investimentos programados pelo Estado, fazer o que a China faz, né? Na China não se produz uma gravata que não está num cálculo econômico que passe pela política pública, né? Trem-bala, tecnologia de ponta, inteligência artificial, enquanto que o capitalismo ocidental, não, nós vamos sair da crise pela inteligência artificial. Bom, montaram uma bolha especulativa. Essa bolha está atraindo investimentos que tinham que ir originalmente para a dívida pública americana, e ainda não está dando lucro. Então é uma fase terrível, né? Tem investimentos, $1 trilhão por ano, e não está dando lucro suficiente. Então, no futuro vai dar, mas no presente não. Então estão realmente perdidos, estão faltando as opções. A única coisa que eles têm é aquela coisa do mundo ocidental, da democracia, direitos humanos, tudo que é um monte de palavras. Cada vez está ficando mais longe. E a minha preocupação é que eles entrem no modo desespero e partam para a guerra. Aí eu não sei o que vai acontecer, porque, apesar de enfraquecidos, eles podem se recuperar militarmente e querer resolver com a Rússia. A Rússia tem bomba atômica, tem isso, tem aquilo. A Inglaterra também tem, a França também tem. É um quadro de insegurança e de hostilidade crescente, né? Há uma guerra fria evoluindo em direção a um conflito aberto, né? Eu acho que a solução para isso é os trabalhadores, a sociedade civil, frear os governos, porque os governos querem a guerra, né? E são eleitos de um jeito e, quando chegam lá, governam de outro. Eles querem a guerra, né? Essa tá na mesa, né? Eu mesmo já cruzei com várias pessoas que falam, não, quando vai ter a Terceira Guerra Mundial, vai ter a Terceira... Como se fosse você ir no supermercado comprar legumes, né? Uma coisa simples, né? Isso não é uma brincadeira, mas está virando... A guerra, antes de chegar, ela está mandando sinais que ela está chegando, né? Vamos ver se consegue mudar esse destino e trazer para um processo de negociação, mas tem que esperar o Trump ir embora, certamente.
1: Perfeito, Bernardo. Olha, eu queria muito agradecer a sua participação aqui no Casus Belli de hoje. Nossa produção havia combinado com você até 6:30, agora já são quase 6:40, já são 6:40. Enfim, a gente se estendeu um pouquinho, mas são assuntos importantes, assuntos que a gente precisa debater, discutir, trazer para a nossa audiência. Então, eu queria muito agradecê-lo, Bernardo, pela presença no programa de hoje. Um prazer, uma honra, não é isso, Cabalé?
4: Agradecemos a presença aí, comentários excelentes. Eu tenho certeza que a nossa audiência aí ficou bastante satisfeita. Muito obrigado, professor.
0: Eu agradeço o convite, estamos aí para outras oportunidades. Boa noite.
1: Boa noite, professor. A gente segue aqui com o Casus Belli, agora são 6:40.
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1: Bom, a gente traz agora uma informação que está em destaque no site da Sputnik Brasil, que é o noticiasbrasil.net.br. O Japão estuda utilizar robôs humanoides equipados com inteligência artificial em atividades das forças de defesa. Segundo fontes do governo ouvidas pela imprensa japonesa, a tecnologia seria empregada inicialmente em tarefas sem participação direta em combate, como patrulhamento de bases e também em apoio logístico. No futuro, os robôs também poderiam ser utilizados em missões de reconhecimento e operações de busca e resgate. Um dos objetivos é reduzir a necessidade de mão de obra diante das limitações de pessoal enfrentadas pelo país. Segundo um funcionário do Ministério da Defesa, a inteligência artificial pode complementar ou ainda substituir determinadas tarefas realizadas atualmente por pessoas. A aposta em inteligência artificial vai além dos robôs. Na proposta de orçamento para o próximo ano fiscal, o Ministério da Defesa informou que pretende incorporar a tecnologia ao sistema de comando das forças de defesa e testar um chamado satélite tático de inteligência artificial. A ideia é utilizar o sistema para processar grandes quantidades de informações coletadas no espaço e auxiliar, entre outras funções, na orientação de mísseis. O possível emprego da inteligência artificial diretamente em combate, no entanto, gera preocupação. Especialistas alertam para os riscos de sistemas automatizados confundirem aliados com inimigos ou combatentes com civis. O integrante do Comitê de Segurança do Partido Liberal Democrata afirmou que o governo não prevê robôs humanoides armados participando diretamente de combates. Ele também citou a ausência de regras internacionais consolidadas para esse tipo de tecnologia. Até o final deste ano, o governo japonês pretende revisar seus principais documentos de defesa e também de segurança. A expectativa é ampliar o papel da inteligência artificial como parte da estratégia para reforçar as capacidades de defesa do Japão. Bom, quero trazer o Cabalé para a gente comentar um pouco sobre esse assunto. Cabalé, é uma notícia que de fato chama a atenção. Assim, na sua avaliação, o que explica esse interesse japonês em incorporar robôs humanoides e também inteligência artificial às forças de defesa nesse momento?
4: Como a notícia aí menciona, já o impulso principal para essa iniciativa aí é demográfico, né? Salvo engano, em 2024, as forças de autodefesa do Japão, né? É assim que se chama lá, as Forças Armadas do Japão, elas recrutaram menos de 10 mil pessoas, que era cerca, isso aí era mais ou menos metade da meta anual que eles tinham. Então, o Japão, ele já tem dificuldades aí para manter um efetivo de cerca de 250 mil militares. Cada vez menos jovens japoneses se interessam pelo serviço militar, né? Então, como a notícia também menciona, a automação, ela, nesse contexto, ela aparece menos como substituta imediata de um soldado em combate e muito mais como uma tentativa de liberar pessoal para funções nas quais o julgamento humano, né, o discernimento humano seja indispensável, né? Esse projeto, ele se insere numa mudança mais ampla na defesa japonesa, né? Existe um programa de reforço da defesa que foi lançado depois de uma revisão estratégica feita em 2022, que prevê veículos não tripulados, né, drones, para vigilância, proteção de instalações, transporte e reconhecimento. O Ministério da Defesa, ele já vem priorizando IA em inteligência, em comando e controle, logística, segurança cibernética e drones, né? Aí a gente pode fazer uma correlação aí com a transformação histórica do Japão no pós-Guerra Fria, né? Com o envelhecimento da população e a deterioração da situação geopolítica no Indo-Pacífico, o Japão, ele busca compensar esses limites que ele tem de efetivo, esses problemas que ele tem aí de recrutamento, com tecnologia, com integração de dados e com maior capacidade de resposta. Isso, por um lado, amplia a eficiência, mas também eleva a dependência de softwares, de sensores, satélites, enfim, de tecnologias que também podem ser vulneráveis a falhas, a sabotagens e interferências externas. A grande fronteira aí é entre o uso de inteligência artificial apoiando uma decisão humana ou o uso de inteligência artificial em sistemas que selecionam e engajam alvos sem nenhuma intervenção humana, né? Inclusive a Cruz Vermelha já fez alerta sobre essa questão, que essa delegação de poder de decisão para uma inteligência artificial, ela traz riscos humanitários, jurídicos, éticos, né? Porque, assim, embora às vezes, muitas vezes não pareça, né? Porque quase ninguém respeita, mas existem regras, existem leis, né, internacionais, legislação específica para guerras, etc., né? E o dever de cumprir esse direito internacional, humanitário e etc., ele permanece com pessoas e não com máquinas. Então, a partir do momento em que você delega determinadas decisões para uma máquina, para uma inteligência artificial, a gente tem aí uma área cinzenta aí de difícil, enfim, é algo que vai ter que ser muito, muito debatido e enfim, decisões têm que ser tomadas nesse sentido. E é importante notar aí que não existe ainda nenhum tipo de acordo internacional consolidado sobre armas autônomas. É uma situação bastante complicada, complexa.
1: Pois é, Cabalé, inclusive queria essa reflexão com você, porque você vê futuro nessa possibilidade dos robôs estarem na linha de frente ali dos combates, porque a primeira coisa que eu penso, Cabalé, é o seguinte: olha, a partir do momento que a inteligência artificial, ela opera de alguma forma irregular, né? E, igual a gente falou, na possibilidade de errar, atingir um civil ao invés de enfim, um adversário, aí passa a ser de quem essa responsabilidade, né? É do Estado, é do militar que autorizou essa operação, é de quem fabricou. É uma situação tanto complexa, mas você vê futuro nessa possibilidade dos robôs estarem nessa linha de frente?
4: Olha, assim, como no formato aí que a notícia menciona, humanoide, eu posso estar muito enganado, obviamente, mas eu não vejo grande futuro nisso, não. Agora, na forma de drones como a gente tem hoje, eu acho que isso aí vai ser inevitável daqui a algum tempo, né? Hoje os drones estão sendo operados ainda por humanos, né? Na grande maioria das vezes, pelo menos, mas a gente está a um passo pequeno de que começa a se disseminar o uso de drones aéreos da mesma forma que a gente vê hoje, mas operados por inteligência artificial, né? Vai ser uma questão complicada, vai ser um limbo jurídico aí você determinar quem é o responsável por determinadas ações, né? Então eu acho que a disseminação como humanoide, não sei, eu não vejo isso como... Não me parece que seja algo que vá acontecer com, pelo menos em grande volume. Agora, drones aéreos e drones marítimos, eu não tenho dúvida de que vão surgir muito rapidamente.
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1: 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Fica à vontade para mandar mensagem, pode ser por texto, pode ser por áudio, enfim. Encaminha pra gente a sua pergunta, a sua dúvida, a sugestão de assunto também. Nos ajude a montar o Casus Belli. A participação de quem nos ouve é fundamental. Cabalé, faça o convite, reforça esse convite pra gente, já que quem produz o Casus Belli, na verdade, é nosso ouvinte. Acho que a gente tá com um probleminha aqui no som do Cabalé. Cabalé, a tua imagem tá chegando pra gente, o som ainda não. Agora são 6:50, a gente vai corrigir esse probleminha que tivemos com o Cabalé e a gente vai dar sequência aqui no Casus Belli.
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1: A Marinha do Brasil informou que ampliou o controle sobre o desenvolvimento do submarino de propulsão nuclear, chamado Álvaro Alberto, que deve ser o primeiro desse tipo construído no país. A partir de 2026, as organizações envolvidas no projeto passaram a ser auditadas todos os anos. Antes, a fiscalização era realizada a cada 2 anos. Entre os dias 15 e 18 de setembro, portanto, na semana passada, foi realizada a primeira etapa do programa de auditoria da garantia de qualidade. O trabalho começou pelo Centro de Projetos de Sistemas Navais, responsável pelo projeto da plataforma do submarino. Segundo as informações divulgadas pela Marinha, o aumento da frequência das auditorias não significa que tenham sido identificados problemas no submarino. A fiscalização acompanha o avanço do projeto e pode registrar desde boas práticas e oportunidades de melhoria até eventuais desconformidades que precisam ser corrigidas. Esse projeto integra o Programa Brasileiro de Desenvolvimento de Submarinos e tem como objetivo ampliar a capacidade tecnológica e a autonomia estratégica da Marinha. Uma embarcação com propulsão nuclear consegue permanecer submersa por períodos maiores do que submarinos convencionais. Característica considerada relevante para a vigilância da extensa costa brasileira, também de áreas marítimas onde são concentradas reservas de petróleo. O projeto também busca colocar o Brasil no grupo restrito de países capazes de desenvolver e operar submarinos com propulsão nuclear. E aí eu quero trazer o Cabalé para a gente comentar um pouco sobre esse assunto. Cabalé, qual é a importância estratégica de o Brasil desenvolver o primeiro submarino com propulsão nuclear? O que muda com relação à tecnologia, aos avanços para a nossa Marinha?
4: Esse reforço no acompanhamento de qualidade do projeto do submarino Álvaro Alberto, ele tem que ser entendido como uma exigência normal num empreendimento desse porte, né? Um projeto de um submarino nuclear é um empreendimento de alta complexidade, né? Isso não necessariamente significa que haja algum problema no projeto. A auditoria da Secretaria Naval de Segurança Nuclear e Qualidade, ela examinou o sistema de garantia da qualidade do projetista da plataforma, o cumprimento de normas, registros, processos, testes, capacitação de pessoal. Esse programa, ele também alcança o gestor do projeto, o projetista da planta nuclear embarcada e o estaleiro que está construindo, né? A questão central nessa auditoria é você ter uma rastreabilidade, né? É uma plataforma que vai reunir um casco, sistemas navais e um reator. Então, a segurança disso tudo depende de que cada etapa seja muito bem documentada, seja verificável, e quaisquer pontos que tenham que ser corrigidos possam ser corrigidos antes que se chegue ao estágio de lançamento no mar, né? Essa fase atual incluiu também uma validação em terra do sistema de propulsão nuclear, feita pelo LabGene, que é o Laboratório de Geração de Energia Nucleoelétrica, e é uma etapa anterior aí à instalação definitiva do sistema de propulsão no submarino. Bom, o Álvaro Alberto, ele vai ser um submarino com propulsão nuclear, mas com armamento convencional, ou seja, ele não é um submarino que transporta armas nucleares, mísseis nucleares, nada disso. A propulsão nuclear, ela traz uma autonomia maior, ela permite maior velocidade, permite permanência submersa muito maior também, de muito mais tempo do que um submarino de propulsão convencional, de propulsão diesel elétrica, né? Esses pontos são muito importantes para dissuasão e para negação de uso do mar, principalmente diante de forças navais que possam ser superiores, e especialmente numa área marítima que o Brasil tem, que é gigantesca, né? Ou seja, essa capacidade de submarino, ela vai ter que integrar uma arquitetura mais ampla. A Amazônia Azul, como eu falei há pouco, ela abrange cerca de 4 milhões e meio de quilômetros quadrados, e ela pode ser, o Brasil tem um pleito para estender essa área para até 5,7 milhões de quilômetros quadrados. Por essa área concentra as rotas de comércio exterior, ou seja, 90, 95% do comércio exterior do Brasil passa por rotas marítimas nessa região. Tem recursos vivos, recursos pesqueiros muito grandes, tem petróleo, gás. Então, um único submarino, obviamente, não vigia esse espaço sozinho. Ele vai precisar operar não só com outro submarino, mas também integrado a satélites, a sensores, a aeronaves, navios de superfície e sistemas de comando, etc. E também uma indústria que seja capaz de manter essa plataforma, toda essa integração e toda essa plataforma ao longo de décadas, né? Então, a combinação entre autonomia tecnológica, continuidade orçamentária e segurança nuclear é o que vai trazer um valor estratégico real e duradouro a esse projeto. Agora, o projeto desse submarino, ele já dura aí quase 30 anos, né? Ele vem sofrendo com atrasos e contingenciamentos de verbas, e a previsão aí é que esse primeiro submarino fique pronto agora até o final da década de 2030, né? Ou seja, ainda vão aí pelo menos 14 anos até que fique pronto. O presidente Lula vem prometendo investimentos na área de defesa, mas é importante que essas promessas se transformem em políticas de Estado e não de governo. Enfim, vamos acompanhar aí, mas é um passo importante. É uma tecnologia que o Brasil está desenvolvendo e que é uma tecnologia que poucos países têm.
1: Perfeito. Inclusive, Cabalé, a proteção, você citou, né, das reservas de petróleo, também estruturas de pré-sal, frequentemente são apresentadas como justificativas, né, para ampliar as capacidades navais aqui do nosso país. Eu queria entender com você o seguinte: o quanto é relevante essa preocupação se a gente considerar o cenário atual a nível global, em especial de tensões, né? A própria relação Brasil-Estados Unidos, que anda tão estremecida, de fato o investimento na estrutura naval se justifica?
4: Se justifica muito, né? Como eu mencionei, a Amazônia Azul é uma área imensa no mar, né? Então agora nós temos que ter condições de monitorar essa área, patrulhar e de dissuadir qualquer tentativa aí de invasão nessa área, né? Ou de atividades ilícitas, atividades que vão contra os interesses nacionais, né? Imagine-se uma hipótese aí de que o Brasil, por exemplo, sofra algum tipo de embargo comercial e que uma potência estrangeira resolva bloquear os portos do Brasil, ou seja, pretende impedir o nosso comércio. Ele vai estrangular a nossa economia. Como eu mencionei, mais de 90% do nosso comércio exterior passa por via marítima, passa por essa região. Então é fundamental que a gente tenha condições de vigiar essa área e de mantê-la segura para proteger nossos interesses, né?
1: Perfeito, Cabalé. Olha, queria muito agradecê-lo pela sua participação no programa de hoje. Obrigado, na próxima sexta-feira a gente vai estar de volta aqui no Casus Belli. Enfim, teremos aí esse final de noite de quarta-feira, quinta-feira também, para atualizar aquilo que é notícia, não só no nosso Brasil, mas em todo mundo. Enfim, na sexta-feira a gente tá de volta aqui, Cabalé. Obrigado por mais um Casus Belli, uma boa noite para você.
4: Eu que agradeço, obrigado a você, obrigado ao nosso público e sexta-feira estamos de volta.
1: Como bem adiantou o Cabalé, na próxima sexta-feira, a partir das 6 horas da noite, mais uma edição do Casus Belli, é o programa que desvenda os grandes eventos do mundo militar e também da segurança internacional. Quero agradecer a você que ficou com a gente até o final desse programa. Agora, às 7 horas em ponto, uma boa noite para você e até a próxima sexta.
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11: Olá, pessoal, mais um Mundioca chegando e hoje a gente vai analisar o que está sendo a 81ª reunião de cúpula da Organização das Nações Unidas que acontece em Nova York. Tivemos na abertura, como já é de praxe, o presidente Lula fazendo o seu discurso, depois seguido de Donald Trump. Hoje a gente teve os discursos de presidentes que botaram mais fogo na geopolítica mundial, como o presidente iraniano e o presidente turco. A expectativa, fora da reunião da ONU, é o encontro entre Donald Trump e Xi Jinping, que chegou para uma visita aos Estados Unidos, coisa que ele não fazia há mais de 10 anos. Temos dois convidados no programa de hoje e a gente chama o primeiro deles agora. O Mundioca tem o prazer de voltar a falar mais uma vez com o professor Ricardo Caicolo, ele que é professor de Relações Internacionais do IBMEC. Professor, muito obrigado por ter aceito o nosso convite. Tudo bom?
12: Tudo bem, eu que agradeço o convite.
11: Professor, a gente está acompanhando essa reunião da ONU, a última, com Antônio Guterres como secretário-geral. Ele, no seu discurso, no dia de ontem, defendeu o multilateralismo, coisa que Donald Trump, quando falou totalmente o inverso, inclusive dizendo que os Estados Unidos podem usar força militar para atender seus desejos. A gente pode dizer que essas reuniões da ONU já perderam o sentido do que eles tinham lá atrás, no pós-guerra?
12: Veja bem, isso aí é uma percepção muito particular e um limite temporal que se dá com relação ao próprio governo Trump, né? O governo Trump, o Trump tem uma visão totalmente diferente, contrária ao multilateralismo, apesar de, obviamente, ele ter participado da Assembleia e ter feito o discurso, mas ao longo do seu discurso ele foi muito claro dessa posição unilateral que ele adota, né, na política externa norte-americana. Então eu vejo como um momento de que se equivale ao seu próprio governo, né? Então espera, a gente imagina, né, que ao fim do seu governo, e mesmo que haja uma alternância e representante de um mesmo partido, no caso republicano, e que eventualmente o próximo presidente norte-americano seja um presidente que, ainda que republicano, também volte, né, a priorizar e dar importância ao multilateralismo, que é importante, né, não só logo depois da Segunda Guerra Mundial, né, com a criação da ONU, mas é um elemento importante, inclusive influenciando uma série de outros áreas, setores, né, das relações internacionais, como o caso do comércio, segurança, enfim. Ainda que se tenha sido um discurso duro, né, no sentido de uma percepção de um avanço em termos de negociações globais, inclusive pela paz, eu acho que é uma questão muito temporal com relação ao próprio governo do presidente Trump.
11: Muito se fala em reformulações dos órgãos internacionais e aí muito se bate no Conselho de Segurança da ONU. Te pergunto, a permanência de Estados Unidos, Rússia, China, França e o Reino Unido como membros permanentes não transforma o órgão em um mecanismo de preservação da hierarquia que a gente vê depois da Segunda Guerra Mundial? O mundo já não mudou a ponto de recalcularem a rota?
12: Sem dúvida nenhuma, isso é uma questão que vem sendo debatida há vários anos já, né? É mais de década, né? Com relação à necessidade da reforma do Conselho de Segurança, né? Existe atualmente um imobilismo, né? Existe a questão, né, do próprio veto, né, que os membros permanentes detêm, e isso faz com que muitos dos tópicos sendo discutidos, né, não avancem dentro da ONU e especificamente do Conselho de Segurança, e isso mostra uma realidade de mais de 70 anos, né, 80 anos para trás, que era totalmente diferente do que a gente verifica hoje, né? Então, a gente tem uma postura de vários países, né, que tem sido chamado atenção para essa situação, para esse cenário, exigindo, né, assentos, né, para outros países, né, então para o sul global, né, então pensamos aí no caso de Índia, para o próprio Brasil, fazendo uma mudança, né, com relação ao órgão que é multilateral, mas buscando uma reforma desse órgão multilateral e especificamente do Conselho de Segurança. Então, ele acaba não sendo representativo realmente do que acontece hoje no cenário internacional, e aí isso faz com que realmente ele perca bastante peso, né, na condução de temas importantes para as relações internacionais.
11: E ao falar que poderia usar sua força militar incomparável, Donald Trump, ele está colocando na mesa o que ele quer? Ele quer fazer uma atualização da doutrina Monroe, só que para o século XXI?
12: Sem dúvida nenhuma. A ideia do Trump é deixar muito claro que ele está muito aberto a exercer ingerências em países que ele entende que tem que ficar sob sua zona de influência. Ele fez um discurso em que ele manifestou isso claramente, né, com relação ao hemisfério ocidental, que não permitiria, né, que houvesse nenhum tipo de influência de outros atores nessa região, que ele entende que é como sua, né, como seu quintal, digamos assim. Então, realmente é um debate que depois do discurso dele foi muito debatido essa questão, e ele traz essa vertente de política externa bastante dura e rememorando, né, a doutrina Monroe e tentando implementar os seus interesses, sejam eles comerciais ou militares, aqui na região, aí, né, pensando na América Latina como um todo.
11: De certa forma, ele saiu meio que vitorioso nesse primeiro dia de reunião da cúpula da ONU, quando ele assinou com a Groenlândia aquele acordo de defender militarmente a ilha ad eterno, segundo ele. Como é que o senhor avalia isso?
12: Isso aí, realmente ele saiu vitorioso, e tem um componente também energético, né? Toda uma questão energética por trás desse, obviamente, do interesse na Groenlândia, assim como há também, obviamente, ele fez referência no seu discurso com referência à própria Venezuela, né? Então detendo aí boa parte da capacidade de extração de petróleo mundial. Então ele vem adotando essa política que não difere muito. O que ele colocou no discurso da ONU nada mais é do que ele já vinha adotando, e também nas, né, ações que ele já vem buscando adotar junto, no caso da Groenlândia, né, sua postura também com relação ao Irã, a sua manifestação com relação aqui à América Latina, faz parte de uma política externa que a gente já estamos habituados com ela, né? Ele se põe acima, na verdade, de muitas vezes dos interesses dos Estados Unidos, e ele personifica a política externa de acordo com o que ele entende que seria melhor para ele e para os Estados Unidos, né? Mas isso muitas vezes não tem uma correspondência real com que, né, num sentido mais racional, nós esperaríamos como um pensamento que seria interessante para o próprio Estados Unidos.
11: Quando ele destaca o combate ao narcotráfico e é aceito esse discurso por vários países das Américas Latinas, quando eles criminalizam grupos que seriam grupos criminosos, mas como narcoterroristas. Só acredita que Donald Trump, ele no fundo, ele está querendo fazer ingerência nos países ou ele realmente quer combater o tráfico de drogas?
12: Ele quer ter, né, muito se fala, né, dele querer ser o dono do mundo, né, ou então até ter a prerrogativa de tomar decisões que interferem na soberania, né, na política interna de demais estados, e é exatamente isso que ele faz, né. Ele afirmou que poderá usar força militar na América Latina para, né, ele fez referência aos interesses vitais, né, do país sobre a região, né, da América Latina, convenceu, né, esse grupo aí de 14 países latino-americanos aí também, somando os caribenhos, a seguir, né, a sua iniciativa, né, isso que eles chamam de escudo das Américas, né, e impôs aí as sanções, né, a 24 facções criminosas, e no caso aí tem duas brasileiras que foram identificadas, né, classificadas como narcoterroristas, né, que são o Comando Vermelho e o PCC, né, Primeiro Comando da Capital. Enfim, ele abre espaço de fato, né, para intervenções militares norte-americanas, né, nos países, né, daqui da região. Ainda que nós temos 4 países que não assinaram documentos, no caso é o próprio Brasil, né, Uruguai, Suriname e Venezuela não assinaram os países, né, não assinaram esse documento, né. Por outro lado, a gente tem países importantes, né, nossos vizinhos aí, Argentina, Colômbia, né, Paraguai, Peru, né, além de Chile e Guiana, também já assinaram o documento. Então, ele tem esse discurso de querer apoiar a região com relação ao narcotráfico, mas abre espaço para ele poder interferir imediatamente, né, diretamente na segurança e nas decisões, inclusive militares, né, que são feitas dentro dos países, à medida em que ele estabelece a possibilidade de uma cooperação com os Estados Unidos. Isso abre, sem dúvida nenhuma, o caminho para que ações militares possam acontecer aqui na região, e ele pode se beneficiar, né, os Estados Unidos podem se beneficiar disso.
11: A divergência entre Brasil e Estados Unidos em relação a isso, sobre PCC, sobre Comando Vermelho, só acredita que possa se transformar num conflito maior? Muitos analistas dizem que assim, ó, Brasil não é Venezuela, mas só acredita que poderia ter alguma coisa parecida?
12: Olha, eu já vi analistas falando da possibilidade de incursões, né, norte-americanas aqui dentro do Brasil. Eu não entendo que isso, acho que é uma hipótese muito improvável que isso ocorra, né? O que pode acontecer, e é possível, né, é o bloqueio de bens que eles entendam que pertencem, né, a alguma das facções criminosas, né? Então, esses bloqueios de bens que eventualmente que estão transitando pelos Estados Unidos podem ser bloqueados, a adoção de medidas externas com relação a essas duas facções. Agora, a possibilidade de acontecer ser uma incursão por terra dentro do Brasil para poder combater ou fazer algum tipo de ação com relação a essas duas facções, eu acho isso altamente improvável.
11: Agora, o discurso do presidente Lula dizendo que o Brasil, ninguém, não cabe no quintal de ninguém. E a gente viu nas imagens que chegaram aqui que a delegação dos Estados Unidos não aplaudiu, ao contrário da ampla maioria. O senhor acredita que isso pode representar uma nova disputa diplomática entre Brasília e Washington?
12: Eu acho que há uma tensão já flagrante, né, nas relações entre Brasil e Estados Unidos ao longo dos anos, né, desde a chegada do novo governo Trump, né? Então, isso não é uma novidade, né? A gente tem passado por momentos de certa instabilidade, de relativa aproximação, depois de distanciamento, digamos, alfinetadas diplomáticas de ambos os lados, enfim. Eu acho que isso é muito mais uma continuidade do que a gente já vem percebendo em termos das relações entre Brasil e Estados Unidos. São relações que são, né, pensando no formato de um viés pragmático, né, o que a gente tem de pensar em termos diplomáticos, sermos pragmáticos em termos dessas relações, buscarmos, né, a continuidade das relações comerciais, evitar, né, a questão das tarifas, né, eliminar a questão das tarifas, sobre a posição de tarifas por parte dos norte-americanos. Agora, com relação aos discursos, há também um componente que não podemos nos esquecer, que muitos desses discursos, seja do Trump, seja pro Lula, eles são também direcionados para seu público interno, né? O Trump tem os seus apoiadores, assim como o governo, o presidente Lula tem seus apoiadores internos. Então, esses discursos muitas vezes são utilizados para poder agradar a sua base, né, fazer um aceno à sua base política interna. Então, não vejo nada de muito diferente do que realmente já vinha acontecendo nas relações entre Brasil e Estados Unidos ao longo dos últimos meses, não.
11: No dia que a gente está gravando essa entrevista, quarta-feira, dia 23 de setembro, Donald Trump e Xi Jinping vão se encontrar. O presidente da China está chegando só para isso. Ele deixou claro que a ONU ficou em segundo plano. Taipei deve ser o ponto principal e IAR também, que o Donald Trump quis dizer superinteligência. Como é que o senhor avalia essa questão de China e Estados Unidos sentando à mesa mais uma vez para conversar num mundo que a gente sabe que Taiwan é muito sensível aos assuntos de soberania chinesa?
12: É, vai ser uma batalha diplomática em termos, né, de discursos ao longo, serão 3 dias de visitas, né? É, há outras questões que vão ser debatidas, né? Tem uma trégua comercial entre os países que chega agora ao fim em novembro, então essa trégua comercial vai ser realmente debatida, né? A possibilidade de uma ampliação dessa trégua comercial, mas há desacordo em uma série de temas, né? Que aí passa por uma questão do Taiwan, minerais de terras raras, isso aí tudo vai ser colocado sobre a mesa, né? A gente vai ter, né? Obviamente que o Xi Jinping, ele vai tentar reforçar a sua reivindicação sobre Taiwan, né? A reivindicação de Pequim sobre Taiwan, que é um tema que o Trump, né, e Washington preferiam evitar. E Trump, ele vai também, né, vai tentar manter controles rígidos sobre as exportações dos Estados Unidos para a China, e isso também vai ser um objeto, né, por parte do Xi Jinping de

0: errada, mas com uma percepção absolutamente distinta, né? Enquanto a China, ela entende que poderia ser, né, feito uma, de uma certa forma, uma diminuição no progresso da utilização da inteligência artificial. O Trump, ele já vê de uma outra forma, né? Você mencionou a questão da superinteligência, né? Que é um termo que ele quer emplacar. Então, são temas sensíveis que eles vão discutir sobre eles, né? Obviamente, também a questão da guerra do Irã, que é um ponto importante, né? Trump também tem de, obviamente, discutir sobre esse tema, na medida em que a sua própria popularidade interna vem diminuindo, né, na medida que cresce esse descontentamento público com a guerra. Então, Xi Jinping também tem uma série de desafios internos, né, o consumo doméstico vem diminuindo, né, que é uma questão que impacta, obviamente, a sua economia. Então, eles estão passando por problemas internos e externos distintos, né, vão conversar, mas a gente não tem como cravar que eles poderão fazer concessões, né. Isso pode ser muito ficar no nível da conversa, né, do discurso, mas realmente talvez a coisa não avance muito ao longo desses 3 dias de encontros.
1: No dia de ontem, Trump ameaçou o Irã de ser dizimado. Hoje o presidente do Irã chamou os Estados Unidos e Israel de terroristas e falou que não vai ter paz no Oriente Médio sem justiça para a Palestina. Só acredita que esses encontros da ONU, que a gente sabe que está em crise, eles já não atendem mais ao que se espera do mundo, diplomaticamente falando?
0: Eles têm pouquíssima interferência e possibilidade de colaborar efetivamente para um término do conflito, né? Quem vai decidir efetivamente sobre o término do conflito serão os Estados Unidos, né? Que ditarão se isso vai acontecer ou não. Na medida em que eles entenderem que a proposta iraniana os agrada, né, em termos para eliminar o conflito, aí sim eles vão seguir essa via, né? O que eu acho que é mais muito plausível seriam os próprios Estados Unidos, né, então caso no Trump, né, verificando que, né, ele está sendo muito, os Estados Unidos estão sendo muito afetados com relação aos preços de energia, né, por conta do aumento do disparo dos preços de energia dentro dos Estados Unidos. Isso é um elemento que certamente influenciará quando essa guerra com o Irã será terminada. As demandas iranianas não foram acatadas a princípio pelos Estados Unidos, né? A guerra vem se prolongando, então eu acredito que realmente a influência da ONU é zero na definição de em que momento essa guerra vai cessar.
1: Para terminar, professor, a crise da ONU ocorre porque o multilateralismo fracassou ou porque as estruturas multilaterais nunca foram verdadeiramente democratizadas?
0: Eu acho que isso é uma multiplicidade de problemas, né, com relação à ONU. Existe a não representatividade, né, do Conselho de Segurança mais, né, então era um Conselho de Segurança que representava o mundo em 1945 e não representa mais o mundo hoje, né, depois de mais de 80 anos. Ao mesmo tempo, quando houve uma percepção desse mobilismo, da dificuldade da ONU, né, de avançar em de vários temas, outros órgãos multilaterais foram criados, regionais, para resolver problemas que a ONU não resolvia, e isso acaba também, de uma certa forma, esvaziando, né, o papel da ONU em alguns temas, em, né, algumas temáticas. Então, eu vejo realmente que a ONU tem perdido sua relevância ao longo das décadas, né? Mas, ao mesmo tempo, eu sempre reforço, na minha opinião, de que muito melhor com a ONU do que sem a ONU. Então, ainda que, né, seja fragilizada, seja necessário realmente uma reformulação da estrutura das Nações Unidas, né, obviamente que isso passa também pelos interesses dos grandes países que são membros da ONU. Aí você tem que pensar sempre, obviamente, temos que sempre pensar em Estados Unidos, em China, em Rússia. E isso realmente é uma situação que é difícil de mudar. Então, para finalizar, né, eu retomando, né, eu acho que é importante, ainda que a ONU tenha uma série de problemas e permanecerá tendo uma série de problemas ao longo dos anos, eu acho que é melhor com ela do que sem ela, né? Porque ela realmente tem uma atuação em várias áreas que são relevantes, né, para o mundo inteiro. Então, minha percepção é essa.
1: Tá certo, a gente teve o imenso prazer de acompanhar a análise geopolítica do professor Ricardo Caicchiolo, professor de RI do IBMEC. Professor, muito obrigado por estar de novo com a gente aqui no Mundioca.
0: Eu que agradeço, Marcelo, um grande abraço para todos.
1: Hoje o tempo tá mais curto, vamos ouvir nosso segundo convidado. O Mundioca tem o imenso prazer de voltar a conversar com o Pedro Martins, ele que é doutorando em relações internacionais pela Universidade do Estado do Rio de Janeiro, a UERJ. Pedro, tudo bom? Muito obrigado mais uma vez por ter aceito o nosso convite e estar de volta ao Mundioca.
2: Muito obrigado, Marcelo, é um prazer colaborar novamente com o Mundioca.
1: Pedro, o último discurso de Antônio Guterres, ele faz críticas ao caminho que o mundo está sendo trilhado por agora, principalmente por Washington, né? Ele fala que o que todo mundo gostaria de ver era um mundo multipolar, países do sul global sendo representados, uma democratização do

0: sistema internacional, uma tentativa de redistribuir poder entre novas e antigas potências. E aí, depois chega o Trump e fala quase que o contrário de tudo aquilo que o secretário-geral da ONU disse. Como é que a gente pode avaliar essa presidência de Antônio Guterres à frente, essa liderança de Antônio Guterres à frente da ONU?
1: Olha, Marcelo, o secretário-geral, ele, pela própria natureza do cargo, ele tem poderes, assim, muito limitados pra, quando a gente pensa em capacidade de mudar as coisas a nível internacional. Ele gerencia o cotidiano da ONU, obviamente, ele tem a capacidade de gerar relatórios, convocar reuniões do Conselho de Segurança e coisas do tipo, mas fora isso, ele tem capacidade muito prática. E o Guterres, acho que ele foi e teve a infelicidade de ser um secretário-geral ou um dos secretários-gerais que mais teve essa limitação escancarada, porque ele foi secretário-geral durante um período do governo Trump, da pandemia e de tudo que estressou qualquer coisa de multilateralismo existente nas últimas décadas, pelo menos desde o final da Guerra Fria. Então, mostra esse contexto todo, mostra o primeiro, quanto o cargo de secretário-geral é limitado e quanto é muito difícil a ONU agir de forma autônoma para garantir o multilateralismo. Ela fica refém, né, dos poderosos e da que a gente chama de realpolitik. Então, acho que mostra um pouco isso. O secretário Antônio Guterres, ele tentou fazer muita coisa dentro do que ele tinha, mas ele tinha muito pouco poder, de fato, para mudar as coisas. Então, é um pouco esse clima meio agridoce, meio fim de festa, talvez, colocar em termos mais populares.
0: Agora, como é que a gente explica, por exemplo, Brasil, Índia, Alemanha, eles têm um enorme peso econômico, demográfico, político, continuam sem assento permanente na ONU. E aí eu te pergunto, Estados Unidos, Rússia, China, França e o Reino Unido, que são os membros permanentes do Conselho de Segurança, eles não transformaram o mecanismo de preservação de hierarquias do pós-Segunda Guerra Mundial? Ou seja, por mais que se fale em reforma, reforma, reforma, quem está lá dentro não quer dividir poder?
1: Sim, basicamente você resumiu bastante, de forma bastante correta, a questão da reforma do Conselho de Segurança. Você tem agora países como o G4, como o Brasil, Índia, Alemanha e Japão, que querem, eles falam que eles têm condições materiais e não só políticas e culturais para estar no assento como membros permanentes, mas e você tem essa oposição dos cinco permanentes. E aí, nesse caso, eu gostaria de me debruçar sobre alguns desses permanentes, porque Rússia e China, eles já declararam em reuniões dos BRICS que apoiam a reforma do Conselho de Segurança, embora isso seja sempre mencionado. Você tem, e alguns já textualmente citaram, o pleito do Brasil, então justamente essa questão. França e Inglaterra, não me recordo exatamente agora como estão com relação a esse tipo de situação, mas os Estados Unidos também tem sido o que mais se mostra contrário, resistente à reforma. Então, sim, eles acabam servindo como uma forma de você manter uma estrutura de poder, porque poder ninguém quer perder, todo mundo quer ganhar, perder, poder e não perder. E você colocar mais membros significa perder um pouco dessa parcela de poder, né, diluir. Mas você também tem uma questão muito interessante, que é, outros países também são contrários, fora do Conselho de Segurança, à questão dos pleitos do G4. Cada país, e é muito interessante, que cada país do G4 tem pelo menos um rival regional que se opõe a essa medida. Por exemplo, o Brasil quer ser membro permanente do Conselho de Segurança. Mas você tem na América do Sul a Argentina, que historicamente sempre se mostrou contra isso. E no caso da Índia, você tem o próprio Paquistão. No caso do Japão, você tem a própria China. Então, cada um dos membros tem pelo menos um adversário, um vizinho regional que se opõe. E claramente você também tem países africanos, porque a proposta do G4 originalmente não incluía africanos, óbvio que depois foi reformada para você tentar colocar africanos. Então você tem não só os cinco permanentes tentando dificultar essa reforma, mas você tem pessoas de fora que também querem entrar e que se opõem entre si aos seus pedidos. Então a Argentina se opõe do Brasil, o Paquistão da Índia, você tem os países africanos que também querem um assento permanente no Conselho de Segurança. Então você tem uma situação de paralisia, porque quem tem não quer perder e quem não tem não consegue se decidir sobre quem deveria ter. Então fica uma situação um pouco essa coisa bem bagunçada, essa coisa bem confusa para acompanhar.
0: Pedro, na tua opinião, caso a ONU não seja capaz de reformar o Conselho de Segurança, nem o sistema financeiro internacional, ou seja, mecanismos de decisão não vão acontecer da forma que todo mundo esperaria, existe o risco do mundo caminhar para uma fragmentação institucional com diferentes blocos criando suas próprias regras?
1: Na questão financeira, sim. Na questão política, talvez também. Mas o que pode acontecer é uma versão piorada do que a gente está vendo hoje, no aspecto político. No aspecto financeiro, a gente já está vendo algumas desse tipo de situação acontecer. Por exemplo, você antigamente, um país que precisava recorrer a empréstimo para estabilizar sua economia, tinha que necessariamente recorrer ao Banco Mundial, né, o Grupo Banco Mundial, que é mais uma instituição, ou a FMI. Hoje você tem um novo Banco de Desenvolvimento, o Banco dos BRICS, né, um novo Banco de Desenvolvimento, você tem um Banco Asiático de Infraestrutura e vários outros bancos regionais que não são tão famosos no debate público, como o próprio Banco de Desenvolvimento Asiático, que é muito liderado, tem uma participação muito importante no Japão, e vários outros bancos regionais menores. Então isso já está acontecendo no aspecto financeiro. E nesse aspecto, essa fragmentação acaba sendo, paradoxalmente, benéfica para todo mundo, porque você tem mais concorrência, mais competição, mais alternativas. Então isso acaba sendo mais, se não neutro, mais benéfico. Na questão política, a tendência que eu vejo, a minha opinião, minha análise é de que você vai ter uma situação do Conselho de Segurança completamente paralisado, como foi na Guerra Fria, e cada crise vai ser resolvida ou não ser resolvida de acordo com elementos regionais. E aí você vai ter situações como a captura do Maduro na Venezuela, você vai ter impasses de décadas, como está acontecendo agora no Oriente Médio. Então você não vai ter tanta proliferação de novos regimes, mas uma paralisia decisória muito grande, que pode ser maior ou menor dependendo do contexto regional, de como a cada região está estruturada internamente.
0: Você acredita que o fortalecimento de BRICS, da União Africana, ASEAN, de outras estruturas regionais, esse fortalecimento pode criar uma rede alternativa de governança?
1: Em muitos aspectos, sim, a depender de cada região, porque o União Africana e a ASEAN têm estruturas diferentes internas, e isso também é uma questão interessante. A União Africana, ela tem muito mais capacidade, por exemplo, interna, das próprias regras, de você excluir um país que não esteja de acordo com as regras democráticas. A União Africana já fez isso várias e várias vezes com vários países africanos. Isso é uma questão muito premente na União Africana. A ASEAN não tem essa capacidade. Ela não tem a capacidade estatutária de fazer. Nem se ela quisesse, ela poderia fazer. Então, são arcabouços diferentes, mas que sim, podem ser usados positivamente para resolver questões regionais com soluções regionais. A União Africana tem essa estrutura, porque os 54 países africanos entenderam em algum momento que isso é relevante. A ASEAN não tem essa estrutura, porque em algum momento os países do Sudeste Asiático entenderam que essa situação, que essa questão não era tão relevante. Por motivos diferentes, por motivos históricos. Mas sim, só que isso não quer dizer que a gente vai ter várias ONUs com vários poderes. Quer dizer que cada região vai ter seu arcabouço normativo próprio, com suas próprias forças e limitações, de acordo com as necessidades e limitações de cada região. Então, sim, é bem possível.
0: Vamos falar sobre os discursos. Lula, presidente do Brasil, que está em campanha eleitoral, que já está voltando para o Brasil, já quando o programa for ao ar, a gente está gravando nesta quarta-feira, dia 23, quando o programa for ao ar, provavelmente o presidente já vai estar aqui. Lula hoje teve sua frase estampando tudo quanto é jornal, que é: o Brasil não é quintal de ninguém, não cabe no quintal de ninguém, mandando uma mensagem direta e reta para o presidente Donald Trump. Isso aumenta o quanto a fervura diplomática entre Brasília e Washington?
1: Em condições normais de temperatura e pressão, que a gente já não está há muito tempo, isso aumentaria um pouco, sim, a fervura diplomática, mas eu tive a oportunidade de escutar o discurso duas vezes e de ler o discurso conforme ele foi publicado pelo governo brasileiro, e você percebe que ele toma o cuidado de mandar muitas mensagens, mas não coloca tanto, ou de forma tão direta, os destinatários. É óbvio que a gente está no Brasil, a gente informado no noticiário, a gente vai perceber a quem ele estava se referindo claramente. A gente consegue perceber isso lendo, mas o texto em si, não deixa tão claro. Isso é, uma estratégia deliberada da diplomacia brasileira de não colocar nome aos bois, e como nem todas aquelas delegações estão acompanhando o cenário político brasileiro, vamos combinar que são 193 países, elas podem passar batido e isso pode gerar alguma questão, embora não seja tanto o caso dos principais países, por exemplo, na Europa, nas Américas, mas não aumenta tanta fervura. E uma coisa que eu estava acompanhando, porque tradicionalmente é o discurso do Lula e depois o do Trump, ou dos Estados Unidos, né? Nesse caso, o Trump, ele não citou Brasil no discurso dele. Ele cita, de forma muito resumida, o hemisfério ocidental, que é a forma americana de se referir às Américas. E isso já sugere que tem algumas questões bilaterais acontecendo nos bastidores para você diminuir essa fervura política. Porque o discurso da Assembleia Geral da ONU, ele é muito interessante porque os países falam o que querem, eles não têm nenhum constrangimento, eles vão falar o que eles querem falar, sobre o que eles quiserem falar, mas também é um pouco de liturgia de as delegações falarem, eu estou falando isso aqui, mas entre a gente aqui nos bastidores a conversa vai ser outra. A conversa vai ser essa, mas com termos um pouco mais educados, mais humanos, e a gente conversa. Então, o silêncio do Trump sobre o Brasil, e até mesmo ainda que ele tocou tangencialmente a questão da América Latina e do narcotraficante, é uma questão bem interessante. Além disso, em outro momento do discurso do Lula, ele fala que entregou uma proposta pessoalmente ao Trump, né, no caso da diplomacia brasileira, sobre combate ao crime organizado no Brasil e também, por consequência, na América do Sul e na América Latina. Isso também é um sinal de que, nos bastidores, a diplomacia está conversando. Como você falou, o Lula volta hoje, mas Mauro Vieira fica em Washington. Então, é possível que a gente veja nos próximos dias algum tipo de conversa entre os diplomatas, entre o Rubio, o Mauro Vieira e outro funcionário do governo americano. Então, tem um pouco dessa indireta, mas também tem um pouco de abertura ali no discurso, no próprio discurso do Lula, uma abertura para assim, olha, eu não quero, não sei se eu sou quintal de ninguém, mas também se a gente quiser conversar, está aqui minha proposta, a gente conversa essa proposta e a gente se resolve aqui. Então, ele enquadrou a discussão de uma forma muito a reduzir as tensões e passou recado ao mesmo tempo.
0: Ao defender que o Brasil deve combater as organizações criminosas como Comando Vermelho e o Primeiro Comando da Capital, o Lula falou o seguinte, ó, a gente deve combater, mas sem terceirizar essa responsabilidade. Além de proteger a soberania brasileira, ele também tá mandando um recado, já que os Estados Unidos fecharam com os integrantes do tal Escudo das Américas uma caça a esses grupos que eles colocam como sendo narcoterroristas?
1: Com certeza, Marcelo, com certeza. E isso é muito interessante, porque também é uma questão político-eleitoral na questão brasileira. Como você falou, o Lula está em campanha eleitoral, o primeiro turno das eleições é em 4 de outubro, ou seja, é muito perto do discurso da Assembleia Geral da ONU, e a segurança pública é um drama dos brasileiros. Quando ele fala isso, ele fala, eu reconheço que isso é um problema, eu estou me esforçando para combater esse problema, que também é direcionado tanto ao governo americano quanto ao público doméstico brasileiro. Vamos lembrar que Lula está em campanha eleitoral, mas também está colocando os termos dessa cooperação. O tráfico internacional de entorpecente, né, o crime organizado, ele é, por essência, transnacional. Isso quer dizer que a solução tem que ser transnacional também. Não adianta o Brasil combater a sua ponta do problema se as outras pontas não estão integradas nesse combate. Então, por exemplo, você tem muitos fluxos financeiros do crime organizado no mercado financeiro americano. Da mesma jeito que a gente teve aquela mega operação na Faria Lima, isso também acontece nos Estados Unidos. Muitas das armas que são importadas, não são todas as armas, mas armas que são importadas pelos criminosos, vêm dos Estados Unidos. Então, você tem que ter uma coordenação muito grande para você combater. Então, o que o Lula fala, olha, eu reconheço que isso é um problema grave para você e para mim, eu reconheço que isso tem que ser combatido, mas eu quero combater nessas coisas, eu não vou aceitar nessas coisas. Então, ele tá. A gente, em inglês, a gente usa a palavra framing, que é tipo emoldurar, mas aqui vou colocar o termo de enquadrar a discussão nos termos que ele quer. Fala assim, olha, eu aceito isso, mas eu só quero discutir isso. Isso daqui tá fora de negociação. Então ele enquadra o tema e obviamente acaba puxando, né, o governo americano para debater nos temas que ele quer. Eu aceito cooperação, mas eu não vou aceitar um palmo, ceder um palmo da minha soberania para discutir isso. Então ele enquadrou o tema para você discutir e fazer a coisa da forma mais positiva possível.
0: Na tua visão, o quanto colocar países vizinhos como a Argentina dentro desse escudo das Américas e considerando Comando Vermelho e PCC como narcoterroristas, isso atrapalha o Brasil?
1: Atrapalha porque você acaba politizando uma questão. A cooperação internacional, ele acaba ficando muito dificultada se você perde a confiança, porque toda cooperação, e aí vou voltar um pouco na minha resposta, toda cooperação pressupõe um grau de confiança no seu parceiro. Você tem que confiar minimamente no seu parceiro para que a cooperação aconteça. Se você começa a politizar muito tema, se você começa a passar a mensagem de que você está usando esse tema como pretexto para interferir no assunto de outro país, a confiança que movimenta a cooperação vai para o buraco. Ninguém vai conseguir cooperar se achar que a cooperação vai gerar um problema doméstico para ele amanhã ou depois. Isso é um grande. A cooperação se baseia na confiança. Aliás, muita coisa nas relações internacionais se baseia na confiança. Uma confiança implícita, em maior ou menor, no que seu parceiro está dizendo ou fazendo. Isso politiza. E quando você transforma narcoterrorismo, você não só politizou esse tema, e segurança pública no Brasil já é um tema politizado por natureza, já é um estresse debater de segurança pública no Brasil em vias de condições normais de temperatura e pressão, mas você também tira, você reduz o espaço de cooperação. Porque quando você coopera contra o crime organizado, você tem um conjunto de regras do direito internacional, que é cooperação internacional em matéria penal, que é extradição, é transferência de condenado, transferência de pena, transferência de recursos. Você consegue conversar, polícia a polícia, governo a governo, e combater. Você consegue bloquear fundos com mais facilidade, você consegue botar na lista vermelha na Interpol, você consegue coordenar as coisas com facilidade. Quando você securitiza e chama isso de terrorismo ou de narcoterrorismo, esse mecanismo de cooperação vai pro buraco, porque o terrorismo é segurança nacional. Com segurança nacional, não é só os mecanismos mudam, as instituições envolvidas mudam, e são instituições que tradicionalmente não cooperam. Você não vê a CIA cooperando com ninguém. Isso não funciona assim. Então você piora muito e dificulta muito a questão. Você acaba politizando e dificulta a questão para todo mundo.
0: Eu quero chamar a atenção agora para o discurso que o Donald Trump fez. Como é que você avalia o presidente estadunidense falando que falou, chamando, ameaçando o Irã de ser exterminado? Hoje o presidente do Irã, no púlpito da ONU, no segundo dia da sessão, falou que países terroristas são Estados Unidos e Israel, porque fizeram ataques onde crianças morreram. Os Estados Unidos negam, mas a ONU mesmo diz que isso é bem plausível, esses ataques que acabaram acertando quase todo mundo lembra da escola das crianças, das meninas, né? Que mais de 150 mortos ali eram civis. Como é que você analisa o discurso de Donald Trump ontem na ONU?
1: O Donald Trump foi o mais Donald Trump possível na ONU. Isso, e tem uma brincadeira entre jovens, que quando alguma coisa muito, o discurso como o Trump acontece, a gente brinca dizendo que surpreendeu um total de zero pessoas. E é exatamente isso. O discurso do Trump, não vou dizer mais do mesmo, né, porque os temas são novos, mas ele seguiu muito a personalidade e o roteiro do Trump. O discurso, eu escutei ele ao vivo, depois consegui pegar, não a transcrição completa, mas vários pedaços dele no site da Casa Branca, e você percebe que é um discurso contraditório em si mesmo. Ele tem uma contradição interna, porque ele fala que ele destruiu o Irã, destruiu sua capacidade de desenvolver o programa nuclear, destruiu sua capacidade de militar, sua economia, destruiu basicamente o país todo, para menos de 5 minutos depois ele falar que vai aniquilar o Irã. Olha, você não acabou de dizer que você destruiu o Irã? Como é que você vai aniquilar um país que você já destruiu? Então ele tem uma contradição interna entre si mesmo, e ele mostra muito a questão dessa, que de uma questão que já estava sendo arrastada desde o primeiro acordo nuclear, o JCPOA, de 2016, que é você ter uma pressão de setores mais conservadores, tanto de Israel quanto dos Estados Unidos, que querem interferir internamente no Irã, por questões geopolíticas, questões políticas, domésticas e várias outras. Ele fez isso, só que sair dessa questão, desse conflito, é muito mais complicado do que entrar nele. E agora os Estados Unidos também em campanha eleitoral, vamos lembrar que os Estados Unidos têm as eleições de meio de mandato, nas famosas midterms, em novembro, um pouco depois das eleições brasileiras, e o Trump, ele precisa mostrar força, ele precisa mostrar algum grau de sucesso para conseguir manter essa base eleitoral, né, essa base política no Congresso americano. É por isso também que nesse mesmo discurso que ele fala que vai ameaçar o Irã, que pode vir a interferir no hemisfério ocidental, na mesma coisa ele fala que ele também foi o país que mais resolveu guerras ao longo do seu mandato. Então ele precisa de ter um sucesso político eleitoral e um sucesso discursivo, né, narrativo, para vender para o seu eleitorado, porque a inflação está muito alta, o combustível está muito alto, essa cidade americana, isso é muito grave, e isso geralmente é um prenúncio de que ele pode perder as eleições de meio de mandato. Então ele precisa mostrar força no momento que ele está sofrendo questões políticas e domésticas graves. Vale lembrar que até poucos dias antes da Assembleia Geral da ONU, o Trump suspendeu vários jornalistas de poderem cobrir a Casa Branca. Isso gera um conteúdo anedótico, que ele suspendeu esses jornalistas de estarem na Casa Branca. Mas esses mesmos jornalistas suspensos estão na ONU porque eles têm a credencial da ONU para estarem ali. E quando você entra, a transmissão da ONU não pega isso, mas eu vi pela transmissão da CNN americana. Quando ele vai entrando, fazendo caminho para subir, ele percebe no caminho que ele se depara com uma das jornalistas que ele expulsou da Casa Branca. Isso gera um mini constrangimento, que ele olha estranho, tipo, por que você tá aqui? Mas, e aí depois ele percebe que ele tava na ONU, e aí o sistema de credenciamento de repórteres da ONU é diferente da Casa Branca. Então ele foi mais do mesmo para tentar mostrar uma situação, transformar uma situação ruim em uma situação política, uma interna política forte para ele.
0: Chama atenção pro encontro que ele teve com a presidente interina da Venezuela, Delcy Rodríguez. Isso mostra que Estados Unidos e Venezuela passam a um outro patamar de relacionamento?
1: Olha, passa sim, só que a Delcy Rodríguez, ela, os próprios pronunciamentos do governo americano sobre isso, seja do Trump ou do Marco Rubio, eles mostram que ela é uma governante muito dependente do Trump em si, não só do governo americano, mas do Trump. Mostra um relacionamento, mas um relacionamento muito fraco, né? Um relacionamento amplamente assimétrico. Óbvio, qualquer relação de qualquer país com os Estados Unidos vai ser profundamente assimétrica. Mas no nível que a Delcy Rodríguez e a Venezuela hoje têm com os Estados Unidos é profundamente assimétrico, mais do que a média das assimetrias que qualquer país teria na sua relação com os Estados Unidos. Então, mostra muito mais a fraqueza política, uma limitação da soberania venezuelana do que qualquer outra coisa de positiva na relação bilateral, vamos colocar nesses termos.
0: Agora, uma coisa que chamou a atenção também e foi visto como uma vitória particular de Trump foi o acordo feito com a Groenlândia e com a Dinamarca sobre a defesa e a segurança da ilha. Era uma coisa que a Dinamarca tinha dito que não, o Trump tinha falado que até poderia usar a força militar para tomar conta da situação, que agora a ilha vai ficar mais seguro, o Ártico vai ficar mais seguro. E um detalhe que eu queria que você analisasse é que nesse acordo fica proibida a chegada tanto da China quanto da Rússia na Groenlândia.
1: Pois é, Marcelo, esse caso da Groenlândia é um caso que ficou até meio abafado, né, durante vários meses, desde porque quando ele entrou, ele começou a falar da Groenlândia, depois a questão desapareceu do debate público, né, principalmente o debate público mais mainstream, é porque a Groenlândia tem duas coisas muito interessantes, muito importantes para os Estados Unidos. O primeiro são as terras raras, né, que são um conjunto de 17 minerais que são essenciais para basicamente tudo, inclusive para o telefone que nós dois estamos usando para fazer essa conversa. Nossos telefones têm um pouco de terra rara, assim como caças F-35, assim como mísseis feitos pela Lockheed Martin. Então tem essa questão das terras raras. Embora o grande problema não seja controlar as reservas e sim controlar as produções, mas isso é uma outra discussão. E a segunda coisa, que é mais imediata dos Estados Unidos, é a posição. A Groenlândia está na saída ou entrada, dependendo de onde você esteja falando, do Ártico. E conforme as outras rotas comerciais elas vão se tornando cada vez mais instáveis, vamos pensar em Hormuz, vamos pensar em Bab el-Mandeb, vamos pensar em Malaca, a rota pelo Ártico, ainda mais com o degelo do Ártico, se torna uma rota comercial viável. Qual é a grande questão? Uma ponta, a maior parte, na verdade, mas uma ponta de entrada ou saída do Ártico é controlada pela Rússia. Isso que, e a outra ponta de saída ou entrada do Ártico era a Groenlândia, que é a território da Dinamarca. Quando os Estados Unidos fazem esse acordo, ele basicamente está aumentando a presença militar que ele já tinha na Groenlândia, já existia presença militar americana na Groenlândia há décadas, há muito tempo, ele aumenta essa coisa, ele começa a fazer essa questão E, ao mesmo tempo, ele garante que não vai ter nenhuma empresa chinesa ou russa explorando os minerais da região. Então, ele tem uma questão bem geopolítica, clássica mesmo, bem geopolítica de Mackinder, de Mahan, que é você controlar a saída ou entrada, de novo, dependendo do ponto de vista que você esteja, ou do ponto geográfico, do Ártico, que é uma rota comercial muito promissora, embora ainda não esteja completamente operacional.
0: Ele reforça o elo com a OTAN fazendo esse acordo com a Dinamarca?
1: Eu diria que não, Marcelo, eu diria que não. E porque esse acordo não é um acordo feito no âmbito da OTAN, ele é um acordo feito com a Dinamarca. E mais importante, esse acordo sai com a Dinamarca depois de muita confusão e muita discussão e muita crise na relação dos Estados Unidos com a OTAN. Então, na verdade, isso mostra o quanto o Trump, os Estados Unidos, sob Trump, ele tem sido mais avesso à cooperação dos meios tradicionais. Se a gente fosse recorrer, por exemplo, à época do Biden, ou do Obama, ou até mesmo do Bush filho, você percebe o mesmo problema seria abordado via OTAN. De repente, uma renovação do acordo das bases com a Dinamarca seria feita. A solução seria parecida, mas por meios completamente diferentes, meios que basicamente têm a ver com a cooperação internacional. Com o Trump, não. O Trump, ele dificultou ainda mais a sua relação com a OTAN, aí agora a OTAN como instituição, não com países isolados dentro da OTAN, e em troca de benefício próprio, que é justamente a maior presença americana na Groenlândia. Então isso não fortalece nem um pouco a questão americana com a OTAN, muito pelo contrário, ou é neutro ou então mostra um sinal de deterioração da relação americana dos Estados Unidos com a OTAN.
0: Pedro, chama a atenção que ao mesmo tempo em que o acordo proíbe a chegada da Rússia à Groenlândia, hoje o Marco Rubio, secretário de Estado dos Estados Unidos, anunciou que o Washington convidou o presidente da Rússia, Vladimir Putin, para a próxima cúpula do G20 em Miami. Estaria Donald Trump também querendo um cacife político maior para tentar resolver o embate entre Rússia e Ucrânia, já que a gente sabe que a popularidade dele está cada vez pior nos Estados Unidos e ele, em novembro agora, tem uma eleição de meio de mandato.
1: Sim, Marcelo, e pior, a situação dele, além dos fatores que você trouxe, que estão corretos, ainda tem uma situação mais grave ainda, que ele falou durante toda a campanha eleitoral dele, que se ele fosse presidente, a guerra da Ucrânia nunca teria acontecido, e que quando ele fosse eleito, ele poderia, que quando ele era da Ucrânia, em um prazo, cara, de 100 dias, um prazo muito curto. Obviamente, uma jogada muito arriscada, ele foi eleito, só que passou metade do mandato e não conseguiu resolver a questão. Então, ele precisa ter um sucesso político e diplomático nessa frente para conseguir reverter ou pelo menos estancar a sua popularidade doméstica, como você acabou de apontar. E resolver a questão da Rússia e da Ucrânia é uma questão premente, não só para ele, mas também para a economia. Não só para ele, mas também para a economia. Não só para ele, mas também para a economia. Vamos pensar que hoje nos Estados Unidos, no mundo, mas hoje nos Estados Unidos, você tem uma inflação de combustíveis muito alta. E o americano, ele é muito dependente do combustível. Você é um país que anda muito de carro, é uma coisa que pressiona muito a inflação e o custo de vida das pessoas. E qual a grande questão? A grande questão é que a maior parte dos centros produtores de petróleo do planeta, hoje, estão em algum tipo de conflito. Você tem Hormuz, que está fechado, por causa do conflito dos Estados Unidos e Israel contra o Irã. Você tem Bab el-Mandeb, que também está com dificuldade de trânsito, porque os Houthis conseguiram controlar uma parte do litoral iemenita, uma parte maior ainda do litoral iemenita. E você tem a guerra russo-ucraniana, com os dois países atacando as suas infraestruturas respectivas, né, infraestruturas energéticas. Ou seja, você tirou da economia internacional, simplesmente metade, um pouco mais do que isso, da produção de petróleo do planeta. E, obviamente, a inflação vai disparar. É obviamente que isso é uma consequência previsível dessa questão. E se você quer, primeiro, cumprir com uma promessa de campanha, segundo, diminuir a inflação para poder se manter no poder, você tem que resolver a questão da guerra russo-ucraniana. Então, é uma situação de quase de desespero dos estados do governo americano. Ele precisa resolver, senão a consequência política da México para ele pode ser muito grave.
0: A gente já sabe que o Donald Trump, ele tem um certo fascínio, uma admiração pelo presidente Vladimir Putin. Só que essa reunião, esse encontro do G20, vai se dar em dezembro. O Putin podia também segurar essa resposta para depois de novembro. Será que isso seria possível ou não? Ou ele poderia confirmar antes que ele vai a essa reunião? Porque é interesse dele também em acabar com o conflito.
1: Poderia sim. Inclusive, acho que é mais provável que ele segure o máximo essa resposta, justamente para ver o resultado das eleições de meio de mandato. Isso também foi uma acusação que o Trump fez ao Irã durante o seu discurso. Ele falou que o Trump falou que o Irã estava postergando as conversas porque eles estavam esperando o resultado das eleições de meio de mandato para ver em que termos, com que Trump o Irã iria negociar. E o mesmo, eu imagino, eu acho mais provável e até mais estrategicamente adequado, o Putin fazendo o mesmo. Por quê? Se o Trump ele perde a maioria do Congresso, ele vai virar o que a gente chama de lame duck, que é um pato manco, que é um governo que tem muita dificuldade de aprovar as coisas. Então, isso pode ser um governante mais fraco para negociar, isso melhora a posição de quem está negociando com o Trump, mas também isso também significa uma grande dificuldade do acordo ser aprovado no Congresso americano. Então, esse é um cálculo que os países vão fazer, porque imagina que ou a Rússia, ou o Irã, qualquer outro país, negocia com o Trump agora, aí o Trump perde a maioria no Congresso, aí o acordo que foi negociado é rejeitado pelo Congresso, ou seja, voltou a estaca zero depois de meses de trabalho, ou de semanas de trabalho. Então, o mais prudente, tanto para o Putin quanto para o Irã, já que o Trump citou nominalmente o Irã fazendo essa estratégia no seu discurso, é esperar. Se o Trump ganha as eleições de meio de mandato, a negociação vai para um lado, se eles não ganham, a situação vai para outro, porque o Trump vai estar mais pressionado politicamente a nível doméstico. Então, sim, é o mais estratégico para todo mundo esperar o Trump as eleições de meio de mandato.
0: Mas surpreende Vladimir Putin para o G20?
1: Não surpreende, porque, primeiro, você tem essa questão doméstica de que você precisa resolver o conflito, e segundo, que você já está tendo algum esforço em âmbito internacional, eu comecei a perceber sinais no âmbito esportivo, de você estar uma reabilitação, vou falar nesses termos, embora eu reconheça que esse termo seja ruim, mas uma reabilitação, uma normalização da presença russa no cenário internacional. O COI e a UEFA já estavam discutindo reintegrar os atletas, equipes russas nas suas competições, você já está fazendo esse movimento, porque, bom, a guerra já está indo para o seu quinto ano, a gente está no final de 2026, começou o conflito, né? Começa em 22, então já está para o quinto ano. Qualquer objetivo que tinham com essas sanções, com esse isolamento, claramente não funcionou. E para piorar, outros países entraram em guerras em crises humanitárias tão graves quanto, e a resposta internacional não foi a mesma, o que gera um problema de credibilidade, um problema moral muito grande. Então a solução dos países já estavam começando a discutir a reabilitação, né, a normalização da presença russa no cenário internacional. E pessoalmente o Trump precisa resolver o conflito, né? Como eu falei na minha resposta anterior, ele precisa resolver o conflito.
0: Lembrando que ontem ele teve reunião com o Zelensky, né? E provavelmente essa resolução do conflito foi um dos temas conversados.
1: Não, com certeza. Nenhuma das partes, o conflito russo-ucraniano, ele está numa situação, eu diria sui generis, mas isso nem sempre é tão sui generis assim, infelizmente, que nenhuma das partes está querendo que a luta, que o conflito se estenda por muito mais tempo. Todos os envolvidos querem, embora alguns admitam isso com mais força publicamente do que outros, que o conflito acabe o mais rápido possível. Só que o grande problema é que eles não conseguem concordar com os termos. Então, está todo mundo querendo acabar o conflito, porque nenhum dos envolvidos, nenhum desses três, tem interesse em prolongar o conflito mais ainda, só que ninguém consegue se estabelecer em que termos esse conflito vai acontecer, esse término vai acontecer. Então, isso gera um prolongamento do conflito desnecessário no Ucrânia nesses termos. E, aproveitando todo esse contexto, eleição política nos Estados Unidos, esse movimento de reabilitação da Rússia no cenário internacional, você já teve mais crises políticas na Ucrânia mais recentemente, então isso gera um contexto internacional favorável para que todos eles se reúnam e tente achar uma solução para o conflito, de alguma forma.
0: Chama atenção no dia de hoje, o segundo dia da sessão da ONU, o Javier Milei chamou a ONU de inútil e cobrou do Reino Unido uma resolução pelas Malvinas. É um programa até que a gente aqui no Mundioca fez. Ele aproveitou uma fala do Donald Trump que talvez revesse o posicionamento dos Estados Unidos em relação à posse da ilha e tentou alguma coisa. Eu não sei se vai dar em alguma coisa. E o presidente Pezeshkian do Irã, além de chamar Estados Unidos e Israel de países terroristas, ele disse que não vai se render enquanto não houver ele não vai se render e não vai ter paz no Oriente Médio enquanto não for resolvido o problema da Palestina.
1: São respostas muito interessantes do Javier Milei. Ele era aquele tom bem Milei mesmo, né? O Javier Milei fazendo o seu papel que é peculiar, característico dele. Ele pega de forma muito grosseira e muito dura a forma como a gente já estava discutindo aqui sobre as limitações da ONU. Vários países vão discutir isso em termos um pouco mais educados, mais políticos, mais diplomáticos do que esse, mas ele está fazendo isso. E a questão das Malvinas é uma questão eterna e quase que identitária da Argentina. E ele está aproveitando essa mudança da postura dos Estados Unidos para tentar fazer valer o seu interesse. Imagina o quão bom seria politicamente para o Milei, ou para o governo Milei, se ele consegue uma resolução favorável em questão das Malvinas. Então, isso também é um cálculo político do México muito grande. Aliás, é uma tendência nessa Assembleia Geral da ONU que questões políticas domésticas e internacionais acabam se influenciando mutuamente, né? Por vários motivos. Você tem de presidentes que estão em campanha eleitoral, que é o Trump e o Lula. Você tem países que estão em situação política doméstica interna grave e precisam reverter isso, como o próprio Trump e o Milei, e outras questões. O presidente do Irã, o Pezeshkian, ele está numa situação que era a única resposta possível para ele, porque o governo do Irã está lutando pela sua sobrevivência. Sua sobrevivência enquanto sucessora, né, da Revolução Islâmica de 79. Então, está lutando pela sobrevivência. Então, eles nunca, jamais iriam se render a qualquer coisa. E a questão da Palestina é você trazer de volta a questão da Palestina ao debate. Você tem, e isso é muito interessante, porque a fala do Pezeshkian sobre a Palestina ela vem depois da fala do Erdogan da Turquia. E a fala do Erdogan da Turquia foi tão dura com Israel quanto a do Irã, o que eu achei pessoalmente surpreendente. Ele chama nominalmente a questão dos colonos israelenses na Cisjordânia como terrorista, chega a chamar com as ações de terrorismo de Estado por parte do governo de Israel, ele é muito duro, e aí ele não fala só Palestina, ele dá nome e endereço, ele fala da Gaza, fala do genocídio em Gaza, e depois fala da Cisjordânia, ele separa a Palestina nas nossas duas grandes territórios, fala da grande questão da capital de Jerusalém. Então, você mostra esse tipo de... Mais à frente do discurso, o Erdogan também condena o antissemitismo, mas ele associa o antissemitismo com a questão da islamofobia e aí cita as tensões com as mulheres islâmicas na Europa, principalmente a questão da proibição do velo islâmico. Mas você vê que Turquia e Irã, eles estão juntos nessa crítica muito dura a Israel. É muito dura. Diplomaticamente, dois chefes de Estado falar isso na Assembleia Geral da ONU é muito duro, é muito grave. Grave no sentido de muito intenso. O Brasil também, de uma forma um pouco mais polida do que o Erdogan e o Pezeshkian, ele cita claramente a questão do genocídio palestino. Ele também, até um pouco depois, tentando se proteger, né, de acusações de antissemitismo, ele não fala do governo de Israel, ele fala do governo Netanyahu, ele dá nome e sobrenome para isso, até porque para se defender, né, politicamente de uma acusação de antissemitismo. Também condeno muito brevemente os atentados do 7 de outubro também para se proteger, né, de acusações de antissemitismo, mas você começa a perceber que pelo menos nesses dois primeiros dias de discursos você tem uma questão muito dura em cima do governo de Israel, muito assertiva e muito incisiva sobre as ações do atual governo de Israel com relação à Palestina. Então isso é uma questão muito interessante de se acompanhar.
0: Pedro, para terminar, nessa quarta-feira o programa já vai estar no ar. Donald Trump e Xi Jinping vão estar reunidos. Na pauta, a gente sabe que já vai ter a questão da inteligência artificial, os dois países estão nessa corrida, e a questão de Taiwan também, onde o presidente chinês vai pedir para os Estados Unidos pararem de vender armas para Taiwan. Como é que você analisa isso?
1: Olha, são duas questões muito prementes, são debates contemporâneos nas relações internacionais. A inteligência artificial, ela é uma grande questão, e tem muitos problemas que a inteligência artificial ainda pode vir a causar, que as pessoas, pelo menos em debate público, né, mainstream, né, fora do debate especializado, não está discutindo. Por exemplo, onde ficam as informações que a gente coleta na inteligência artificial? Há muitas inteligências, a inteligência artificial que a gente chama de caixa preta, né? Porque ela é muito opaca, você não consegue assegurar a transparência completa do caminho que a inteligência artificial fez. Você tem problemas de viés de algoritmo, porque a inteligência artificial se alimenta dos dados humanos. Alerta de spoiler, nós humanos podemos ser pessoas, somos uma espécie, temos a capacidade de sermos uma espécie muito horrível, muito maligna. Então isso é um problema. Então tem vários problemas de inteligência artificial que você tem que discutir, e não só na perspectiva técnica, né, do que é a melhor, qual é a mais barata, mas de perspectiva política, filosófica, ética, humana mesmo. Existem consequências muito graves do avanço da inteligência artificial para além, né, de toda a questão econômica, de bolha, de perda de empregos ou de coisas do tipo. E Taiwan é a grande questão que eu acho que vai ser a mais espinhosa e provavelmente a que vai ter menor chance de você resolver nessa reunião, ou pelo menos caminhar nessa reunião. Vai ter alguma declaração, se tiver, muito genérica, muito ampla, para dizer que teve, foi discutido, mas é muito, porque a posição dos Estados Unidos sobre Taiwan é histórica, vem de décadas, vem da Guerra Fria. É muito difícil politicamente para qualquer governo americano, Trump ou não, abdicar disso. Ao mesmo tempo, a China também tem uma posição histórica de décadas, igualmente difícil de se reverter, de reunificação. Então você não tem como, a margem de negociação entre os dois é muito pequena. O que pode acontecer é você ter algum tipo de moratória americana de venda de armas, de uma suspensão ou de um relativo afastamento, mas tudo isso é muito curto, né? Porque de um jeito ou de outro o Trump sai daqui a 2 anos, sai em 2028. Então é o tema mais espinhoso, mais complexo, um dos mais graves também, né? Os mais relevantes, mas também, paradoxalmente, aquele que a margem de negociação é a menor possível para os dois lados.
0: A gente teve o imenso prazer de ouvir a análise geopolítica do Pedro Martins, doutorando em Relações Internacionais pela UERJ. Pedro, muito obrigado por mais uma vez estar conosco.
1: Muito obrigado pelo convite, Marcelo. É sempre um prazer estar aqui. Até a próxima.
0: 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Vou ficando por aqui. Um grande abraço. Tchau, tchau.
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8: Advocacia Geral da União, a AGU, notificou o YouTube para remover ou alertar sobre vídeos que usam inteligência artificial para simular médicos e outros profissionais de saúde. São conteúdos que espalham informações falsas, como promessas de cura e tratamentos sem comprovação científica.
9: A medida foi tomada após um levantamento do Ministério da Saúde que identificou 97 perfis com esse tipo de conteúdo entre janeiro e julho deste ano. Os vídeos usam avatares apresentados como médicos ou especialistas e alguns têm até qualificações profissionais imagens fictícias. Parte dos perfis é voltada para idosos e também promove produtos e serviços pagos.
8: Segundo o Ministério, esse tipo de conteúdo pode incentivar a automedicação, o uso de tratamentos sem eficácia comprovada e até a interrupção de tratamentos médicos. As informações foram encaminhadas também à Polícia Federal e ao Conselho Federal de Medicina.
9: Eu sou o Rafael Costa.
8: E eu sou o Kaique Santos e você está ouvindo o podcast Jabuticaba Sem Caroço da Agência Internacional de Notícias Sputnik Brasil.
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8: E estamos também no site da Sputnik Brasil, noticiabrasil.net.br e na programação da Rádio Sputnik Metropolitana na frequência 80.5 FM do Rio de Janeiro. Agora sim, vamos chamar o nosso primeiro entrevistado do episódio para entendermos sobre os riscos para a saúde desse tipo de manipulação virtual.
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8: O Jabuticaba Sem Caroço recebe o doutor professor César Eduardo Fernandes, médico ginecologista obstetra, ex-presidente da SOGESP, Associação de Obstetrícia e Ginecologia do Estado de São Paulo. Também foi presidente da FEBRASGO, Federação Brasileira das Associações de Ginecologia e Obstetrícia, e professor titular de ginecologia da Faculdade de Medicina do ABC. Ele é o atual presidente licenciado da Associação Médica Brasileira, AMB. Professor, doutor, bem-vindo aqui ao Jabuticaba Sem Caroço, bem-vindo de volta, como vai?
10: Muito obrigado mais uma vez, Kaique, por renovar um convite, uma nova oportunidade, e espero que tenhamos a oportunidade de ter uma boa conversa para que todos que nos ouvem possam aproveitá-la. Muito obrigado, viu?
8: Perfeito. Professor, a gente que agradece pela disponibilidade novamente um pouquinho aí da sua agenda para conversar com a gente, com os ouvintes do Jabuticaba. E aí começo aqui, né, te perguntando, para um médico, né, de verdade, essa atuação, vocês que fazem um trabalho tão sério, o que mais chama a atenção nesse fenômeno, que é um outro assunto que preocupa aí, né, não só os médicos, mas toda a sociedade, nesses desafios e nessa evolução da tecnologia e diante de golpes pistas que aparecem para se aproveitar disso também, ou aproveitadores, né, de alguma forma aí, a utilização da IA em si, dessa inteligência artificial, ou o uso da aparência de autoridade médica para vender uma informação falsa. Conta pra gente a primeira impressão aí que tem a partir de vocês quando vocês viram esses médicos falsos de IA identificados na internet.
10: Eu vejo com extrema preocupação e lamento muito que assim seja. Ou seja, todos os marcos regulatórios da IA são muito frágeis, né? E ainda estamos engatinhando com a regulação e o controle da IA. Isso não só no campo da medicina, no campo da ciência, mas no campo da geopolítica. Enfim, esse é um problema presente, pautado em todo momento, discutido entre grandes potências, né? Entre lideranças mundiais. Trazendo aqui para o chão, né, para o nosso patamar de discussão, eu diria o seguinte: a inteligência artificial é algo fantástico que a natureza humana, que a inteligência humana nos trouxe. É fabuloso. E quando a gente se debruça sobre a inteligência artificial, acho que não há nenhum de nós que não se encante com a capacidade que temos nos dias atuais, e isso será multiplicado muitas vezes ao longo, não diria nem dos próximos anos, claro, dos próximos anos, mas eu diria ao longo até já dos próximos meses, será multiplicado muito a capacidade da inteligência artificial nos servir como instrumento importante para melhorar a nossa performance no trabalho, a nossa qualidade de vida, enfim, para nos ajudar nas nossas tarefas, né? O que nos preocupa é não ter fronteiras entre o que é ético, o que é legal, e permitir no presente momento que ela possa ser usada para o mal. É terrível. Existem na história da humanidade muitas ferramentas valiosas que foram construídas para o bem e foram usadas para o mal. E eu temo muito que a inteligência artificial, se não for pactuada com inteligência entre as grandes lideranças mundiais, ela possa ser utilizada pelo mal e possamos perder o controle sobre a inteligência artificial. ela pode ajudar muito, como pode prejudicar muito. No caso em questão, nos dias atuais, é lamentável, né, que ela esteja sendo utilizada representando falsos médicos que oferecem diagnóstico, oferecem opções terapêuticas desprovido de qualquer conhecimento médico, de pessoa, de humanos que tenham formação médica e que possam arbitrar, né, sobre aquilo que sugere a inteligência artificial. Eu não estou dizendo para descartar a inteligência artificial, não, acho que é uma ferramenta extremamente valiosa, pode nos ajudar do ponto de vista diagnóstico, do ponto de vista de acrescentar novos conhecimentos, as proposições terapêuticas, dar uma ideia precisa de prognóstico frente a uma determinada doença, né? Então ela é muito útil, ela nos ajuda demais, né? Mas lamento que ela esteja sendo usada dessa forma, sem que as pessoas consigam claramente identificar. Cabe alguma recomendação a isso? Cabe sim, cabe saber quem está por trás disso, né? Tem algum médico, esse médico, ele é registrado no Conselho Regional de Medicina, né? O que ele fala, né, através da inteligência artificial, usando a inteligência artificial, ele declara como tal que isso é produto da inteligência artificial, ele agrega que sobre o conteúdo da inteligência artificial, ele próprio fez uma análise crítica com base nas suas convicções como médico, né? Isso está claro, né? Não há nada oculto com pautas não muito claras para quem consome essa informação. Então eu acho que tudo isso precisa ser aclarado para que as pessoas que pensam consumir a inteligência artificial procurem saber que tipo de inteligência e quem está por trás, se possível identificar isso, né?
8: É, e quero partir daí pra gente, né, falar justamente desse risco. Daqui a pouco também quero abordar essa parte, né, de como a IA também ajuda vocês, enfim, né, porque ela não vem só com os prejuízos, mas qual que é o risco, né, de determinado paciente ou, né, de uma pessoa que precisa ali de cuidados verdadeiramente médicos, acreditar numa orientação de saúde simplesmente porque ela vem acompanhada desse rosto, de uma voz e de um ambiente que parecem com os de um consultório médico, né? Indo um pouco além disso, se uma pessoa acredita nesse tipo de conteúdo e acaba mudando de repente, né, uma determinada conduta ou uma orientação, como interromper um tratamento, tomar um medicamento, até adiar uma consulta com um médico de verdade, uma consulta presencial até, como que isso pode também impactar chegar ao sistema de saúde, doutor?
10: Na verdade, tudo isso funciona como um estelionato, né? Você sabe que os estelionatários são pessoas muito criativas, né? Muito sedutoras. É clássico no jargão policial que o estelionatário é um sedutor, né? Aquele indivíduo que em tempos idos ele vendia bilhete premiado, né? E claro que aquilo era algo que não era verdadeiro. Mas ele era tão sedutor que as pessoas acreditavam e compravam o bilhete premiado. Claro, quando iam à lotérica para buscar o prêmio, esse prêmio não existia. Então isso, na verdade, é o estelionato na versão moderna, na versão da inteligência artificial. E as pessoas sempre caíram em golpes de estelionatários, sempre, sempre, historicamente, né? Então eu acho que as pessoas precisam desconfiar disso, né? As pessoas precisam ter em mente, né, que elas podem ser vítimas de golpes, né? É golpes financeiros, quantos golpes a gente vê aí praticado, inclusive com o auxílio da IA. Então, eu tenho a impressão que o antídoto para isso é desconfiar, né? E sempre que isso vem sem assinatura, sem a opinião em separado do médico com o seu respectivo CRM, né? E ainda assim, se tiver isso feito dessa forma, ainda assim tem que procurar a veracidade desse CRM, a veracidade desse médico, eventualmente fazer ligações para falar pessoalmente com ele. Enfim, todos os cuidados que cabem para que você tenha o chamado desconfiômetro ligado devem ser postos em campo nesse momento, porque isso faz parte de um golpe, de um estelionatário, com a sedução que historicamente sempre caracterizou os estelionatários. Pode haver prejuízos com isso? Claro. Pode haver diagnósticos equivocados, condutas equivocadas, atraso de tratamentos corretos, que se ocorrerem esses atrasos pode mudar o prognóstico, particularmente em doenças mais graves, em que o atraso pode inclusive levar a encurtamento de sobrevida, levar a óbito dessas pessoas. Então os prejuízos podem ser irrecuperáveis. Então as pessoas precisam ficar alertas. claro que quem vive um sofrimento porque foi acometido por uma doença, sempre tem uma vulnerabilidade maior e, portanto, mais sujeito a esses golpes, que eu insisto, são golpes de estelionatários. Mas mesmo assim, deve sempre estar acompanhado, se for um indivíduo mais vulnerável, mais idoso, estar acompanhado de um filho, de uma pessoa que tenha mais conhecimento desses golpes, para que possa ajudá-los a não cair em situação tão perigosa como essa, né?
8: Doutor César, o que mais pode preocupar aí vocês, e até trazendo exemplo, acho que do dia a dia, da categoria médica, é um paciente que deixa de procurar um médico, enfim, por um desses motivos, ou aquele de repente que chega, né, até vai ao consultório, já convencido de que descobriu um diagnóstico ou um tratamento na internet. Aqui a gente pode ir até para além da IA, né, às vezes o próprio chat GPT, ali que quando a pessoa fica ali, né, e consulta algo como dado e algo como certo. No dia a dia você sente que muitos pacientes chegam com uma certa desinformação que também pode ser provocada por esse tipo de conteúdo de IA, e acho que para além do dia a dia aí, colegas, né, conversando com colegas, como representante aí da Associação Médica Brasileira ou até, né, enquanto professor tratando desse tema, você tem também relatos a respeito disso?
10: Nós quando nós temos interlocução com colegas médicos, esse tema frequentemente é pautado, né? A discussão sobre o valor da IA.

0: Inclusive o médico. O que não pode é ela falar por si só, sem o crivo do médico. Porque tem uma coisa que ela não consegue considerar, que é a individualidade, que é a particularidade de cada paciente, a sua sensibilidade, né? E isso só um médico experimentado em conversar com os pacientes, né, em atendê-los, pode perceber no seu gestual, na sua maneira de se comportar, nos titubeios de resposta, respostas que estão desconectadas de afirmativas anteriores que esse mesmo paciente fez. Então tem uma série de questões que o médico é treinado ao longo da sua vida toda a perceber essas coisas que podem importar para o diagnóstico. Então, acho que os pacientes podem preliminarmente, e muitos o fazem, buscar informações na inteligência artificial antes da consulta ou mesmo depois da consulta. O importante é que ela sozinha não determine condutas por parte desse paciente. Se surgiu alguma dúvida com base na pesquisa que ele fez de IA, perfeito, ele deve levar para o médico. O médico pode considerar, inclusive com base na dúvida, eventualmente, se for o caso, ter, inclusive, os médicos precisam ter essa humildade, né? Nós não somos deuses, nós vivemos dentro da natureza humana, portanto, sujeitos à falibilidade, e a considerar novas informações que o paciente obteve através da IA. Quem sabe ele ofereceu uma pergunta para a IA que ele eventualmente nem considerou levá-la à consulta médica. Então, consultar a IA, eu não tenho nada contra, os pacientes podem consultar, acho que pode ser útil, né? Pode até trazer vantagens, mas o importante é que os pacientes não mudem a conduta médica a partir única e exclusivamente da informação da IA. Tragam para o médico, de volta. O médico não pode se sentir desrespeitado com isso. Ele tem que levar em conta, e para ele o que mais importa é acertar a melhor conduta para os pacientes. E muitas vezes nos equivocamos nas primeiras condutas tomadas, e não raro, a partir da segunda, terceira consulta, nós mesmos, por iniciativa própria, mudamos a conduta. Né? E por que não, a partir de uma dúvida que o paciente possa trazer com base na IA, não possamos fazer uma reavaliação daquilo que consideramos inicialmente? Então, não podemos descartar a IA, impedir, até porque seria impossível, que os pacientes busque informações na IA, mas apenas recomendar que eles tragam de volta quaisquer dúvidas que possam obter por esse caminho para rediscutir com o médico. E o médico tem que ter a humildade de ouvir com atenção e não se sentir ofendido que o paciente proceda dessa maneira.
1: E, doutor, quais são, né, trazendo aqui orientação para as pessoas que estão nos ouvindo, os principais sinais que uma pessoa deve observar para perceber que aquele suposto médico, esse médico falso de IA, pode não ser, né? Na verdade, não é um profissional real. O que que o paciente pode fazer para verificar se uma pessoa que aparece nas redes sociais, num vídeo, como, né, muito aí tem se observado agora, é realmente médica e está habilitada para exercer a profissão? Tem algumas orientações, alguns sinais que são mais fáceis de ser percebido e que vocês orientam aí as pessoas a prestarem atenção?
0: Veja você que a inteligência artificial evoluiu de uma tal maneira, né, que ela inclusive escolhe o linguajar para conversar com as pessoas, né? Ela pode ser orientada para que, para conversar com determinada pessoa, ela procure usar do jargão médico na interlocução com o paciente. De qualquer forma, a IA comete alguns pecados em relação a essa interlocução com os pacientes, porque, claro, a IA precisa ser alimentada de perguntas dos pacientes, e as respostas que muitas vezes a IA fornece são respostas muito bem estruturadas, muito bem escritas, eventualmente longas, né? E que não caracterizam uma verdadeira consulta médica, que em geral são respostas da parte dos médicos muito mais assertivas ou muitas vezes expressam dúvidas diagnósticas que vão precisar ser esclarecidas ou através de exames complementares, subsidiários, ou através do acompanhamento da evolução da doença. Muitas vezes o primeiro diagnóstico é uma hipótese diagnóstica, né? Mas essa hipótese pode ser mudada ao longo do tratamento. Então, ficar atento à linguagem, a linguagem que usa esse médico. Se o médico usar uma linguagem muito rebuscada, muito bem formatada, não é? Muito provavelmente não é o médico que está falando. O médico costuma ter uma linguagem mais coloquial para se fazer entendido pelos seus pacientes. Uma linguagem quase sempre

0: muito acolhedora, revestida de sentimentos próprios de um ser humano. Então, vê se aquilo é muito tecnológico, né, e foge um pouquinho aos hábitos de uma conversa. Nós estamos tendo uma conversa aqui, que se você estivesse conversando com uma IA, provavelmente as mesmas perguntas que você fez para mim, você receberia respostas. Não sei se semelhante às que eu estou te dando, mas a formatação da resposta e o linguajar que a IA ofereceria para você, certamente seria muito diferente da linguagem que eu estou usando para oferecer respostas. Então, eu acho muito importante que se preste atenção e no menor indício de que aquilo possa ser uma inteligência artificial e não um verdadeiro médico, procurar se informar com ela qual é o endereço do consultório, de onde ele está falando, qual o seu CRM, né? E se você pode visitá-lo pessoalmente, você pode marcar uma consulta para que ele possa recebê-lo pessoalmente. Acho que esses caminhos são uma boa pista para você eventualmente descartar esse estelionatário. Volto a repetir essa palavra para você, né?
1: César, professor, doutor, né? Reforçando aqui que além de doutor é professor, por isso que eventualmente, né, trato de uma forma ou de outra. O Ministério da Saúde identificou que parte desses perfis era especialmente direcionado ao público idoso. Por que que esse público pode ser particularmente mais vulnerável a esse tipo de abordagem? E como, né, você até citou um pouquinho no início, queria que a gente comentasse um pouco mais, né, concretamente aqui, como os filhos, os familiares e cuidadores também podem perceber que um idoso está sendo influenciado por esse tipo de conteúdo e impedir os malefícios que podem vir com isso.
0: Veja o quanto é desafiador é a sua pergunta, né? Muitas vezes você já ouviu, olha, quando eu tenho dúvida, né? Às vezes pessoas de meia idade, não precisam nem ser idosas, até fazem tom de brincadeira, mas tem aí uma verdade. Quando eu tenho dúvida aqui na internet, eu chamo meu netinho para me auxiliar. Você deve ter ouvido isso, né? Frequente. Olha, chama seu neto que ele resolve. Então, os idosos, eles têm às vezes muita dificuldade com essas ferramentas. Existem alguns idosos muito versados na internet, né? Começaram muito cedo, né? Eu sou um idoso, viu, para te falar a verdade, mas eu me viro bem com a internet, até pelo meu ofício, né? Eu sou um pesquisador, sou um professor universitário, então eu tenho que me valer desses conhecimentos que eu busco na internet em fontes absolutamente confiáveis. Quando eu quero buscar uma publicação científica, eu vou numa fonte onde estão os artigos científicos, ou, por exemplo, no PubMed, onde lá eu encontro os artigos reais e verdadeiros. Agora, o idoso, esse idoso, particularmente, que há algum tempo não tem uma atividade profissional que o tenha obrigado a treinar a internet, aprender como lidar com essas ferramentas, muitas vezes ele acredita piamente de que aquela informação é verdadeira. Então, a orientação que a gente deve dar, não só para o idoso, né? Embora ele possa ser refratário, porque ele não enxerga o perigo que está correndo, mas orientar a família para que olhe para o idoso, né? E quem é o idoso? O idoso é aquele indivíduo acima de 65 anos de idade, ou mais ainda, acima de 70. Eu estou falando do ponto de vista biológico. Acima de 65 anos é um idoso. Mas tem idosos de 70, às vezes de 80 anos, consultando a internet, né? E eles não foram treinados, no mais das vezes, em todas as possibilidades que a internet oferece, ou que a inteligência artificial oferece, que a IA oferece. Então, eu acho que é botar a família para que olhe com muita atenção ao que o idoso está fazendo, sem querer invadir o espaço dele, sem querer oferecer um patrulhamento, mas é muito mais um zelo que a família tem que ter com o idoso, porque ele é muito mais vulnerável e muito mais sujeito a riscos, né?
1: É isso, né, que você falou. E acho que também tem aí, né, doutor, uma questão de desigualdade também, que coloca ali quem tem menos acesso a médicos, especialistas em formação qualificada, acaba ficando até um pouco mais dependente e vulnerável daquilo que encontra nas redes. Ou seja, aí também, né, pode ir além do público idoso. Essa desinformação em saúde pode aprofundar a desigualdade no acesso ao cuidado também?
0: Eu creio que sim, né? A desinformação em saúde é algo muito grave. Acho que essa é uma das grandes falhas que o nosso sistema de saúde suplementar, o Sistema de Saúde Público, né, o SUS, né, sistema que é fantástico, que nós devemos sempre valorizar. Eu acho que nós tínhamos que gastar muito mais energia e recursos orientando as pessoas, por exemplo, sobre esse assunto que estamos conversando, né? Fazer propagandas, né? Via mídias sociais, via rádio, via TV aberta, TV fechada, fazer propagandas muito bem estruturadas para orientar sobre essas questões que estamos conversando, muito importante, muito presente nos dias atuais, quanto fazer comentários sobre a saúde de um modo geral. Quais são as morbidades que mais acometem os idosos? Que cuidados tem que ter? Né? Como deve ser controlado? Né? Então, eu acho que isso ainda é uma das lacunas que precisamos preencher. O poder público tem que olhar para isso com muito mais atenção, porque a desinformação é um prato cheio para que as pessoas busquem informações, e ao buscar informações, pode se deparar com a IA e pode se deparar com esse falso médico que usa a IA, né, para, enfim, oferecer os seus serviços, particularmente para as populações mais vulneráveis, que são as populações cujo nível de ignorância em saúde é maior, né?
1: Doutor César, como você, como médico e representante de uma entidade que reúne aí a categoria médica brasileira, a AMB, analisa de forma geral a entrada da IA na medicina? Aqui queria, então, abordar um pouco mais a questão também, né, que não é só o malefício da IA e talvez, né, os pontos positivos, ela de forma geral, não só nesse impacto dos médicos de IA, médicos falsos de IA. Onde que a inteligência artificial ela pode ajudar genuinamente, já talvez tenha ajudado, e onde que existe aí, até, né, onde chega o limite que não deve ser ou que não deveria ser ultrapassado nesse uso da inteligência artificial na medicina?
0: O primeiro ponto que nós temos que ressaltar é que a inteligência artificial, a IA, como nós chamamos, ela veio para ficar. Não há como a gente ignorar a IA. E eu acho que se nós usarmos para o bem a IA, aí tem um grande problema, né? Nós temos que ter controle da IA. E eu acho que a IA hoje, ela tá num limbo, o controle da IA. A IA ajuda demais. Vou te dar um exemplo bem singelo, né? Por exemplo, os diagnósticos por imagem. Vou dar um exemplo que é do cotidiano de um especialista como eu, de um ginecologista. Nós fazemos rastreamento do câncer de mama através de um exame fantástico, da mamografia. A mamografia pode detectar lesões iniciais muito no início, em que aquele câncer é um câncer ainda bem localizado, não invadiu tecidos adjacentes, e se descoberto através de imagem, porque não há outro recurso, a palpação feita tecnicamente pelo médico, ou a autopalpação das mamas das mulheres, não pode chegar a essas mínimas lesões. Apenas a mamografia pode identificá-las. Pois bem, existem estudos que mostram, mamografia é um exame de interpretação muito difícil. Precisam anos de experiência para que um médico possa ter a capacidade de diagnosticar essas pequenas lesões, porque elas podem passar absolutamente despercebidas, né? Então precisa de muito treinamento desse médico para que ele chegue nesse estágio em que ele consegue fazer esse diagnóstico. Hoje você joga em softwares de IA para analisar mamografias e mostra que enquanto o médico analisa duas mamografias, a IA analisa 30 mamografias e com um índice de acerto muito semelhante, muito semelhante. Depois que o médico, claro, com um tempo muito maior, analisou as mesmas 30 mamografias que a IA analisou, o índice de acerto é praticamente o mesmo. Você veja, portanto, o tempo gasto, economizado, que você tem com a IA. Porém, o médico tem que olhar para ver se a IA acertou o diagnóstico, porque não quer dizer que a IA vai acertar todos. Eu estou dando um exemplo aqui para mostrar a precisão de acerto, mas se você faz, ao invés de 30, você faz 300, pode ser que você vai errar ali 3, 4 ou 5, e se errar esses 3, 4 ou 5, isso pode ser para os pacientes. Então, nada substitui o olhar do mamografista, do radiologista ou do mastologista especializado em exames de mama. Não se pode substituir mamografia, a leitura da mamografia única e exclusivamente através de técnicas de IA, mas pode ser muito útil. Em vários outros recursos diagnósticos e formulações terapêuticas, ela também pode ajudar muito o médico a considerar as hipóteses diagnósticas, a considerar as possibilidades terapêuticas e até a dizer do prognóstico. Às vezes a pessoa tem um câncer, esse câncer tem um determinado estadiamento, né, que uma vez jogado contra todos os dados acumulados da IA, ela pode estimar a sobrevida do paciente com aquele tipo de câncer naquele estadiamento. Pode dizer, esse paciente, se tratado assim, terá uma sobrevida de X meses, ou se tratado assado, poderá ter uma sobrevida aumentada por alguns anos. Enfim, existem essas possibilidades de auxílio ao trabalho médico. Então, a IA pode ser uma ferramenta muito valiosa para o exercício da medicina nas suas diferentes especialidades e nos seus diferentes campos de atuação. Então, nós não podemos olhar a IA como um adversário do exercício da medicina. Não, ela é uma aliada dos médicos, e os médicos têm que se valer muito das informações que a IA lhes oferece, claro, fazendo uma análise crítica de todo esse fornecimento de informações obtidas através da IA.
1: Esse, o César Eduardo Fernandes, que é professor titular de ginecologia da Faculdade de Medicina do ABC, FMABC, é médico ginecologista, obstetra, ex-presidente da SOGESP, Associação de Obstetrícia e Ginecologia do Estado de São Paulo, também foi presidente da Federação Brasileira das Associações de Ginecologia e Obstetrícia, a FEBRASGO, e é o atual presidente licenciado da Associação Médica Brasileira, a AMB, conversando com a gente aqui no Jabuticaba Sem Caroço. Doutor, muito obrigado pela volta aqui ao Jabuticaba, para trazer um pouquinho aí desse seu conhecimento, comentando esse assunto tão importante aqui para a nossa sociedade. Muito obrigado mais uma vez.
0: Um prazer participar do Jabuticaba, gosto muito do nome desse programa, né? E agradecer a sua amabilidade e a assertividade das perguntas que fez, que nos ajudaram a abordar de maneira, eu acredito que bastante ampla, esse preocupante assunto, né? Muito obrigado mais uma vez.
1: Um abraço e até uma próxima. Tchau, tchau.
0: Tchau, tchau.
2: Segundo a AGU, as notificações ao YouTube reforçam o entendimento do Supremo Tribunal Federal sobre a responsabilidade das plataformas por conteúdos ilícitos publicados por terceiro. A AGU também apontou que os perfis identificados pelo Ministério da Saúde violam as próprias regras das plataformas, que proíbem conteúdos ilegais e prevêem medidas como remoção de vídeos e banimento de contas.
1: O Ministério da Saúde orienta a população a buscar informações sobre prevenção, diagnóstico e tratamento em fontes oficiais e confiáveis, e a denunciar conteúdos que possam colocar a saúde de outras pessoas em risco.
2: YouTube informou inicialmente que não comentaria o caso específico da notificação enviada pelo governo brasileiro, mas reforçou que suas diretrizes da comunidade proíbem estritamente informações médicas incorretas ou enganosas sobre a prevenção e tratamentos que possam causar danos graves aos usuários, aplicando regras de moderação a conteúdos sintéticos ou gerados por inteligência artificial. Pauta para o nosso próximo convidado.
3: Para onde vamos?
2: O Jabuticaba Sem Caroço bate um papo agora com o Ricardo Mafez, ele que é advogado, professor de Direito Processual Civil e de Direito Digital na Escola Brasileira de Direito do Brasil, a EBRAD, e também na Escola Paulista de Direito. Ricardo, seja mais que bem-vindo ao Jabuticaba, como vai?
4: Eu vou bem, muito obrigado pelo convite, prazer estar com vocês aqui.
2: O prazer é todo nosso, professor, e você chega para falar de uma pauta que tá dando o que falar, né? Advocacia Geral da União identificou em plataformas de vídeo pelo menos em 97 vídeos manipulados pela inteligência artificial e se passando por médicos. Te pergunto, professor, quando uma IA é usada para criar um médico fictício com rosto, voz, currículo e autoridades, né? Estamos diante de desinformação, publicidade enganosa, fraude ou de uma combinação dessas condutas? Conta pra gente.
4: Rafael, nós temos aí um tema muito legal que a gente vai poder abordar por diversos pontos de vista. Então, começando por esse que você já trouxe, quando a gente tem uma IA simulando uma pessoa verdadeira, isso pode ser feito de algo muito legal, como, por exemplo, um narrador, um apresentador de um programa, e não ter problema nenhum, mas isso pode ser feito do modo como a AGU identificou, do que a gente chama de uma conta inautêntica ou uma conta falsa. E aqui, nesse caso específico, de muita gravidade, né? Porque é uma IA criando a pessoa de um médico ou uma médica para indicar tratamentos, medicamentos, curas ou inexistentes ou pelo menos assim sem comprovação científica e levando muitas pessoas a serem enganadas, né? Então isso é muito, muito ruim, entra nessas questões todas que você falou, a gente tem uma mistura aí de crimes contra consumidor, de falsa identidade, principalmente eu estava lendo umas reportagens sobre o tema, de um médico real que pegaram a imagem dele, né? E aí com essas ferramentas de deepfake, criaram vídeos completamente mentirosos de uma pessoa verdadeira vendendo produtos, vendendo tratamentos não existentes, né? Se me permite até, eu lembro de dois casos bem famosos, nesse mesmo sentido, de quantos vídeos falsos do Dr. Drauzio Varella, um médico conhecido e respeitado no país inteiro, e eu lembrei de outro também, de já ter visto em reportagem, do William Bonner, ex-apresentador do Jornal Nacional, comentando o número de campanhas publicitárias falsas que a IA faz com a voz e o rosto dele, para enganar, para levar as pessoas. É claro que quem faz com esse sentido é no intuito de enganar, né? De tentar vender algo que, pelos meios normais de publicidade, com certeza não conseguiria.
1: E, professor, pensando aí, né, nessa sua atuação, considerando o ponto de vista jurídico, o que muda quando o conteúdo deixa de ser apenas essa opinião falsa, essa, na verdade, mentira, falsa informação só, né, falsa, e passa a simular a identidade e a autoridade de um profissional de saúde que não é a pessoa verdadeiramente, né, que não existe, que é esse exemplo que você deu, a IA, ela é uma inteligência artificial, mas muitas vezes, né, tem essa certa inteligência que, se a gente não olhar atentamente, a gente confunde mesmo e vê uma pessoa que não é o Drauzio Varella, mas a gente acredita que é, como a gente vê outros profissionais também mesmo de mídia, como você citou o exemplo do William Bonner e vários outros, né, que às vezes existem ali para convencer de outras coisas também, que não é só na atuação médica, mas que nessa é uma das, né, das situações que a gente coloca, fica mais preocupante, né, vou colocar dessa forma. O que que muda pensando aí nessa parte do direito?
4: Kaique, eu vou trazer aí em três períodos diferentes. Se minha resposta estiver ficando muito longa, vocês podem me cortar aqui, eu vou dividindo em partes. Mas vamos lá, o que a gente tem? Até 2014, a justiça não sabia muito bem como lidar com isso. Então, por exemplo, não estou nem falando, de inteligência artificial, mas das questões envolvendo a internet. Eu criei, 2014, estamos falando o quê? De blog, de Orkut, de início de Facebook. Então vamos supor que eu criei uma conta falsa para falar mal de você ou do Rafael. Quem é o responsável? Sou eu que criei a conta falsa ou é a plataforma? É o Google que mantém o Orkut, é o Facebook que mantém ele, o Instagram, etc. Até 2014 isso era muito difuso. A gente tinha decisões na justiça brasileira falando que tinha que ser contra aquela pessoa que criou, que fez a publicação falsa, ofensiva, e tinha decisões falando que a plataforma teria responsabilidade. Por que que eu falo 2014? Porque veio um marco civil da internet, uma lei 12.965, e ela trouxe um artigo muito importante, artigo 19, que fala o seguinte: olha, o provedor só é responsável civilmente por uma publicação de terceiro, de um usuário, quando, após uma ordem judicial específica, no prazo determinado pela ordem e dentro dos limites técnicos da plataforma dele, ele não tomar as providências necessárias para indisponibilizar aquele conteúdo. Então, no exemplo que eu dei, se eu fazia uma postagem, por exemplo, um vídeo meu no YouTube falando mal de vocês, vocês achassem que isso era uma ofensa pesada, vocês não poderiam ir contra o Google, dono do YouTube, porque teriam que primeiro conseguir uma ordem judicial para essa ordem falar: Google, retire o vídeo do Ricardo Mafez que está ofendendo o pessoal do Jabuticaba. E isso ficou durante muito tempo. Então, nós estamos falando de 2014, hoje já estamos em 2026, ficou aí muitos anos nessa questão. Você só poderia responsabilizar a plataforma, a rede social, com uma ordem judicial. Só que a gente sabe que a internet é muito mais rápida, a internet não aguenta esperar muitas vezes uma ordem, você ter que contratar advogado, esse advogado fazer a petição inicial, pedir uma liminar para o juiz, despachar, sair essa ordem liminar e o advogado levar até a empresa para cientificá-la da ordem, né? A gente sabe que não dá, principalmente com, de lá para cá, fake news, com tanta coisa pior que já houve aí na internet. Então, no ano passado, agora em junho de 2025, o Supremo julgou duas ações e deu uma nova interpretação para esse artigo, para essa regra de que você precisaria aguardar uma ordem judicial. Antes disso, a plataforma não tinha responsabilidade nenhuma. Tudo as plataformas se defendiam, e aqui eu posso falar em nome de todas, assim, não é uma específica que fazia isso ou outra. Olha, eu só posso remover um conteúdo postado por terceiro depois da ordem judicial. O Supremo veio, então, no ano passado, julgou dois processos e ele trouxe uma série de regras diferentes, uma série de regras que eu vou dizer assim, mais adaptáveis à realidade da internet que a gente vive hoje. Entre elas, uma que se aplica muito aqui é o seguinte: olha, remoção por notificação das contas inautênticas ou falsas. Que é isso, para ficar simples para as pessoas? Se eu crio um médico virtual, que não existe, que se, é muito interessante isso, que se atribui, né, doutor disso, especialista em tal área, nunca é uma pessoa desconhecida, a pessoa, o avatar ali, a inteligência artificial se apresenta como se fosse um grande especialista naquela área. Isso é uma conta inautêntica, isso é uma conta falsa. E aí o Supremo, nesses julgamentos ano passado, vem e fala: olha, quando a gente tiver diante disso, basta alguém notificar e a plataforma é responsável para retirar. Então não precisa mais contratar advogado, aguardar ordem judicial, você faz uma notificação pela própria plataforma. E trouxe uma outra regra interessante entre muitas desses julgamentos, que é a presunção de responsabilidade das plataformas no caso da utilização de robôs para espalhar o conteúdo ou de impulsionamento pago. Porque aqui, o que nós estamos falando nesses casos aí que a AGU notificou o Google, né? De venda de produtos, de venda de tratamentos, de medicamentos, de curas milagrosas. Então, são vídeos que atingem, às vezes, centenas de milhares, às vezes milhões de visualizações, e isso com impulsionamento pago, ou seja, com publicidade, a gente passa a tratar agora de uma responsabilidade, sim, da plataforma de remover já com uma simples notificação, que foi o que a AGU fez em nome do Ministério da Saúde, e de uma presunção de responsabilidade se elas não tomarem as medidas para não só remover, mas prevenir que esse tipo de conteúdo falso esteja presente na plataforma.
2: E, professor, você trouxe, citou, né, o marco civil. Te pergunto, o marco civil da internet é suficiente para lidar com esse tipo de conteúdo produzido por inteligência artificial ou a nossa legislação já começa a apresentar lacunas? O que você tem a dizer?
4: Rafael, olha, esse é um ponto que eu estudo e que eu gosto muito de divulgar sobre isso. A legislação, de um modo geral, ela é feita para durar, né? Ninguém faz uma lei pensando em durar um ano, dois anos. Quanto mais estável, quanto mais tempo tem nossa Constituição, as leis básicas, isso traz segurança jurídica. O problema de internet é que as coisas são muito rápidas, né? O que a gente está usando de tecnologia hoje em 2026, pode ser que em 2028 já esteja completamente superado e tenha coisas novas que ninguém sequer imaginava. Aliás, é só pegar o próprio exemplo da IA. Quem falava inteligência artificial antes de 2024? só em filme de ficção científica, né? Então, assim, é difícil você querer falar assim, precisamos de leis novas, precisamos de leis mais duras, precisamos de porque a legislação, ela sempre vai estar um passo atrás. Agora, uma coisa a gente tem que reconhecer, o Marco Civil da Internet, ele envelheceu mal. Ela foi uma lei muito festejada em 2014, não só no Brasil, foi festejada internacionalmente pelo modo que ela foi criada, com participação da sociedade, com participação de órgãos, de estudiosos, e aí no direito digital, etc. Mas a internet mudou muito de lá para cá. Então hoje, sim, dá para considerar que ela está um pouco falha, ela vai sofrer mais ainda com um avanço cada vez mais rápido da inteligência artificial, mas eu acho que pelo menos com as decisões do Supremo de 2025, depois se vocês quiserem eu trago os números dos recursos, dos temas aí para se alguém tiver interesse em pesquisar mais, ou se não precisar disso, tudo bem, mas depois das decisões o governo editou alguns decretos, entre eles um, e esse vale até mencionar o nome, o número, perdão, decreto 12.975, agora de 2026 mesmo, regulando melhor essa matéria. Então, talvez aí, com a decisão do Supremo, com esses decretos novos, por um tempo a gente consiga aí seguir melhor, com mais segurança jurídica para combater essas questões. Mas é difícil por conta disso. E se me permite até completar, Rafael, que eu vejo, principalmente quando a gente fala de internet, mas quase sempre as discussões vão para as redes sociais, né? Que nem é o caso aqui, que são perfis no YouTube divulgando aí esses tratamentos. As redes sociais de 2014 são muito diferentes das de hoje. Em 2014, eu que tivesse conta em qualquer rede social, não preciso nem nomeá-las aqui, eu recebia que conteúdo? As pessoas ou empresas que eu seguia, que eu conhecia, que eu favoritava, a comunidade que eu entrava, esse tipo, era esse o conteúdo que eu recebia. Hoje em dia, que conteúdo a gente recebe nas nossas redes sociais? De vez em quando aparece algum que eu estou seguindo, ou que eu sou amigo, ou que eu favoritei, dei like, etc. No meio de inúmeras propagandas, impulsionamentos, contas que eu não queria jamais receber, mas que a pessoa por trás dessa conta identificou, olha, tem um advogado com perfil tal em São Paulo, mande para ele esse tipo de conteúdo. Né? A gente deixa de ter, o usuário deixa de ter o controle do que ele está vendo para ser bombardeado com muita coisa que ele sequer teve qualquer interesse de procurar. E às vezes está recebendo aí esses anúncios médicos ou quantos outros exemplos a gente não pode dar. Então, por isso eu acho que o Marco Civil, embora tenha só 12 anos e que para uma lei é um prazo curto, mas ele envelheceu mal. Ele hoje tem dificuldades grandes em lidar com os desafios de, sobretudo, de fake news e de inteligência artificial.
1: Professor Ricardo, trazendo aqui, né, um exemplo para a próxima pergunta, a partir do que foi identificado aí pela nota técnica que foi divulgada, né, desses perfis, identificando os falsos médicos, existe um público que foi identificado ali, que foi o público-alvo mais vulnerável, que estava aparecendo, né, como o para quem esses conteúdos estavam chegando mais, mesmo que são os idosos. E aí, né, pegando esse exemplo, se um idoso, de repente, compra um medicamento ou abandona um tratamento depois de seguir a orientação de um desses falsos médicos de IA, que podem ter ali diferentes objetivos com isso, a partir do que, né, se é divulgado, quem que pode ser responsabilizado pelo dano? É o criador do conteúdo, quem que financia o perfil, a própria plataforma YouTube e Google, que inicialmente ali não se pronunciou, né, quando foi procurado a respeito, né, desses médicos profissionais, ou mais de um deles? Como que funciona, pode funcionar essa responsabilização?
4: Essa responsabilização pode pegar todos esses personagens que você falou. Em primeiro lugar, quem criou a ferramenta, quem criou o anúncio, o produto falso, esse sempre vai ser responsável. Então eu coloquei ali o vídeo divulgando uma mentira, e a gente vê muito isso nesse período que estamos vivendo, né, eleitoral, mas eu publiquei o vídeo, a responsabilidade sempre vai ser minha. Se a pessoa muitas vezes identifica-se facilmente quem é, outras vezes tem uma dificuldade de identificar o autor daquele conteúdo. Mas uma vez identificado, essa pessoa não escapa de responsabilidade. Um segundo ponto, se tem alguém financiando, pagando para esse impulsionamento, para essa publicidade, também essa pessoa está diretamente ligada e também vai ser responsabilizada. E aqui tem um ponto interessante que tanto o decreto quanto a decisão do Supremo falam, é o seguinte: a plataforma não é só obrigada a tornar indisponível o conteúdo. Uma vez que houve uma denúncia desse tipo, ela é obrigada também a guardar os dados que permitam a gente identificar. Então, aquele negócio, os logs de acesso, a conta que a pessoa preencheu naquela rede social, que dados ela pôs, qual IP ela utilizou para acessar atualizar, administrar aquela conta que está sendo, foi dada como falsa, né? Então, por isso é muito importante. Não é só questão, deixa eu deletar esse conteúdo ótimo, não resolveu tudo. Eu preciso guardar os dados para se a pessoa ou se polícia, Ministério Público, etc., quiserem ir atrás, ter como ir atrás, né? E por fim, a plataforma. Aqui entra um negócio um pouco, mas não é tão simples assim. O que que o decreto fala depois daquela decisão do Supremo? Eles trazem um conceito jurídico interessante: o dever de cuidado. O que que é isso? É a responsabilização em caso de uma falha sistêmica em tornar indisponíveis esses conteúdos. Mas fala, Ricardo, está ficando cada vez mais difícil. O que que é essa história de falha sistêmica? Então vamos lá. Quando a gente fala desses conteúdos ali, por exemplo, terrorismo, auxílio ou incentivo a suicídio, automutilação, crimes sexuais, violência doméstica e alguns outros que o decreto lista, o provedor ele tem que ter um mecanismo de identificar e remover esses conteúdos. Se possível, de que eles nem entrem no ar, né? Eles nem apareçam. Mas se não foi possível isso, um conteúdo eficaz, essa falha sistêmica que o decreto fala, é quando o provedor não tem as medidas adequadas para prevenir ou para rapidamente remover o conteúdo. E aí eu concluo então a resposta à sua pergunta: o usuário responsável pelo conteúdo é responsabilizado, quem planeja, divulga, investe naquilo é responsabilizado, e a plataforma vai ser se ela não conseguir demonstrar que ela tomou as medidas adequadas para evitar isso. Porque também, sendo muito honesto, muitas vezes é uma transmissão ao vivo, por exemplo, você não consegue talvez bloquear algo ali. E aconteceu uma vez em 1 milhão, isso realmente a plataforma não tinha como prever e rapidamente conseguiu até depois melhorar a situação, ela vai estar garantida. Agora a gente pega outros exemplos, plataformas como aquela Discord. Nossa, toda hora tem denúncia de vídeo ao vivo com automutilação, aí envolvendo outro grupo vulnerável, né? Na nossa discussão é idosos, ali crianças e adolescentes. Se ela demonstra que toda hora tem, é contínuo, é algo que se repete no tempo, aí sim ela pode ser também responsabilizada.
1: Professor Ricardo, pensando aqui também nessa responsabilização, uma outra situação aqui, essa utilização da IA para criar um falso médico, ela pode gerar responsabilidade para quem produziu esse conteúdo, mesmo quando eventualmente esse vídeo deixar claro, de alguma forma, em algum momento, que aquela pessoa é uma criação artificial? Aqui entra um pouco, né, como que lidar com essa atenção de quem está assistindo e eventualmente cai, mesmo quando talvez tenha uma etiqueta ou alguma informação, ainda que talvez não tão explícita, de que aquele conteúdo é IA e ela pode cair em algum golpe, alguma coisa. Mas como que fica essa questão também juridicamente? Fica mais difícil para essa pessoa, talvez, que foi prejudicada, provar que ela não viu, por exemplo, essa informação? E como fica também para quem produziu, que pode alegar, mas tá claro que é, né? Aí a gente colocou ali. Isso acho que, fazendo uma comparação bem talvez tosca, eu vou usar dessa forma, um pouco quando a gente não lê os termos de uso de várias coisas que a gente só assina ali, concorda, e a gente não leu tudo que tá lá, né? Talvez uma comparação simples.
4: Sim, uma boa comparação, sim. E aí você toca num ponto que eu não tinha abordado ainda. Você veja que o Ministério da Saúde, via AGU, ele não pediu simplesmente a remoção de todos aqueles 97 perfis, né, com uso de IA. Ele pediu, olha, ou a indisponibilização ou a rotulagem. O que é rotulagem? Exatamente o que você trouxe agora. Então, tá ali claro que esse é um vídeo de ficção, que esse é um vídeo criado pela IA, até para a gente permitir, por exemplo, brincadeiras, né, que simulem aí pessoas reais, tudo, mas sem intuito de atacar, de destruir, de prejudicar alguém. Recentemente, tá muito comum a gente ver vídeos de IA com jogadores e técnicos de futebol, dirigentes ali abraçando o árbitro, falando, oba, hoje você garantiu o meu, hein? É mesmo, muito obrigado. E para quem tem mais facilidade, a gente realmente identifica que é um conteúdo humorístico, né? É mais difícil ser enganado e achar que o jogador foi lá abraçar o árbitro e falar que o dinheirinho dele tá pago. Mas então, nesse sentido, se por acaso for um conteúdo mais pro lado do humor, for um conteúdo que não esteja vendendo produto, mas esteja fazendo uma crítica à atuação de médicos, igual hoje em dia a gente tem a atuação de juízes, né? Bem identificado ali, olha, trata-se de conteúdo de inteligência artificial, como a gente via vou falar uma coisa que parece que entrega idade, né? Nas novelas, trata-se de obra de ficção, qualquer semelhança com a realidade é mera coincidência. Você realmente é uma forma de quem produziu aquilo evitar uma responsabilidade. Se ele deixou claro aí e a pessoa foi muito inocente a ponto de acreditar, mas não trouxe prejuízos a ela, só ficou aí com, vou até falar meio brincando, ficou com um papel de bobo em acreditar numa coisa daquela, aí a gente realmente ou afasta a responsabilidade ou diminui bastante. Por isso que o Ministério fala, olha, Google, veja essas 97 contas e ou você remova as que realmente são falsas e estão prometendo coisas falsas, ou você pelo menos coloque ali, se o próprio criador não colocou, esse é um vídeo feito por inteligência artificial, você coloque um aviso, olha, trata-se de vídeo feito por inteligência artificial, blá blá blá, um aviso que permita as pessoas fazerem essa identificação.
2: E professor, como que a gente pode pensar, né, se é que é possível, como equilibrar, né, a retirada desse tipo de conteúdo com a liberdade de expressão? Em que momento aí uma opinião sobre a saúde deixa de ser protegida e passa a configurar uma conduta ilícita?
4: Olha, esse é um tema sempre difícil, né? É aquela questão, nos dois casos do Supremo isso foi muito debatido. Uhum. A liberdade de expressão, ela tem limites, e isso é claro, embora algumas pessoas ainda não tenham entendido isso. Ela tem limite a partir do momento em que você ataca outra pessoa, ela tem limite a partir do momento que você extrapola uma coisa, fazer um ataque, uma crítica política, uma crítica ao médico, ao juiz, ao jogador de futebol, etc. Outra coisa é aquele ataque que ofende honra, privacidade. Eu lembro uns casos, por exemplo, trazendo aqui um pouco para a área jurídica. Há alguns anos, para criticar a decisão de um ministro específico da Suprema Corte, algumas pessoas divulgaram o endereço onde moram os familiares daquele ministro, e pessoas foram lá para a porta para ficar xingando, ameaçando. Uma coisa é você fazer uma crítica a uma decisão judicial ou a um julgador. Outra coisa é você divulgar em rede social o nome, endereço, foto dos filhos dessa pessoa para as pessoas irem agredir. Então, assim, você tem alguns limites, você tem algumas questões. Aqui, no caso, voltando para o exemplo aqui que do nosso discussão do podcast de hoje, entra a partir do seguinte: o Ministério da Saúde fez a busca, identificou os perfis e notificou a plataforma para ou remover ou fazer essa rotulagem. A partir daí, que a plataforma faz? Ela, se ela resolver não fazer nada, então